0: você que nos acompanha em todo o país.
1: Terça-feira, 29 de setembro de 2026.
0: Vamos aos destaques do dia.
1: Trabalho e emprego.
0: População ocupada ultrapassa os 103 milhões de pessoas de junho a agosto.
1: Um índice de 58%, segundo dados do IBGE.
0: E de acordo com o CAGED, foram criados em 2026 mais de 1 milhão e 1.000 postos de trabalho. Graziela Mendonça.
2: Segundo dados do novo CAGED, o Cadastro Geral de Empregados e Desempregados, foram 166 mil novas vagas de trabalho de carteira assinada criadas em agosto deste ano.
1: O governo pede retirada do ar de mais de 5 mil sites de apostas ilegais.
0: E a ação contra bets irregulares remove 390 páginas e perfis das redes sociais. Luana Karen.
3: Ainda como parte das medidas de combate às bets, as lojas de aplicativos foram notificadas para a retirada de 186 apps até o dia 6 de outubro.
1: E vamos falar hoje sobre a prova de vida do INSS.
0: Atualmente é feita de forma automática com cruzamento de dados oficiais.
1: E uma outra oportunidade para a comprovação é comparecer às urnas durante as eleições.
0: Quem vai dar os detalhes é a presidente do INSS, Ana Cristina Silveira.
4: O TSE, que tem uma base que é consolidada, consegue fazer após a votação, enviar esses dados para o INSS e com isso a gente consegue fazer a comprovação da vida e continuar com esse benefício ativo.
1: Hoje, na apresentação da Voz do Brasil, eu, Mariana Jungmann e Luciano Seixas.
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1: Desde a publicação da medida provisória que proíbe apostas online no Brasil, na última sexta-feira, foram intensificadas as ações de combate à prática.
0: Bloqueio de sites, remoção de sites e perfis, retirada do ar de aplicativos e conteúdos de publicidade.
1: Os detalhes foram apresentados em uma coletiva de imprensa hoje em Brasília.
5: Em 3 dias, entre 27 e 29 de setembro, após a edição da medida provisória que proíbe as bets no Brasil, o Ministério da Justiça e Segurança Pública encaminhou à Anatel o pedido de bloqueio de mais de 5.200 sites ilegais de apostas. Quase 400 páginas e perfis em redes sociais tiveram remoção solicitada. De acordo com o secretário nacional de Segurança Pública, Chico Lucas, a medida permitiu aos órgãos competentes seguir o rastro do dinheiro movimentado pelas casas de apostas.
6: Nós não tínhamos instrumentos legais para ir atrás do dinheiro. A MP trouxe obrigações às instituições financeiras, o Banco Central já regulamentou duas resoluções e essas resoluções permitem que nós possamos ir atrás de para onde vai o dinheiro. Isso representou, nos 3 primeiros dias, uma queda do número de PIX, da ordem de 10% dos PIX realizados no Brasil, que muito provavelmente eram PIX que iam para instituições de jogos.
5: Ainda como parte das medidas de combate às bets, as lojas de aplicativos foram notificadas para a retirada de 186 apps até o dia 6 de outubro. Plataformas de redes sociais também foram notificadas para retirar qualquer conteúdo de publicidade relacionado a apostas de cotas fixas e bets, segundo o secretário nacional de direitos digitais, Vitor Fernandes.
7: Em até 10 dias, que foi o prazo dado pela medida provisória, oficiou 8 grandes plataformas de redes sociais para que sejam retirados todo e qualquer conteúdo de publicidade relacionadas às apostas de cota fixa, às bets. Porque aqui é a porta de entrada para que os apostadores consigam acessar esses serviços.
5: Para reforçar a fiscalização contra os sites de apostas, foi regulamentado o Comitê Interinstitucional de Fiscalização da Exploração e da Publicidade Ilegal de apostas de cota fixa. O colegiado será composto por 15 representantes de órgãos federais e vai articular as ações das autoridades competentes para a prevenção, a fiscalização e a repressão a essa prática. Reportagem Luana Karen.
0: O Ministério do Trabalho e Emprego divulgou hoje os dados do novo CAGED.
1: O levantamento do mês de agosto mostra a criação de quase 166 mil postos formais de trabalho no mês.
2: Foram 166 mil novas vagas de trabalho de carteira assinada criadas em agosto deste ano, segundo dados do novo CAGED, o Cadastro Geral de Empregados e Desempregados. Os números mostram ainda que nos primeiros 8 meses do ano, o Brasil já alcançou mais de 1.134.000 novos postos com carteira assinada, o que representa um crescimento de 2,41% em relação ao mesmo período de 2025. Todos os setores da economia pandemia tiveram aumento no emprego formal, como detalha o ministro do Trabalho e Emprego em Exercício, Francisco Macena.
8: Em agosto, o maior crescimento do emprego formal ocorreu no setor de serviços, que gerou 110.346 postos de trabalho. A construção apresentou o segundo maior saldo positivo, com a geração de 20.848 postos formais de trabalho. A indústria manteve um crescimento, que já vem mantendo, inclusive, já há alguns meses, que indica, inclusive, um crescimento de emprego mais estruturado.
2: Das 27 unidades federativas, 24 tiveram saldo positivo no emprego formal em agosto. Destaque para São Paulo, que criou mais de 42 mil vagas, seguido por Rio de Janeiro e Pernambuco. Com locução de Graziela Mendonça, reportagem Gabriela Noronha.
0: E o IBGE divulgou hoje os dados de ocupação da Pesquisa Nacional por Amostra de Domicílios.
1: No trimestre encerrado em agosto, os dados mostraram que a população ocupada foi de 103 milhões de pessoas no trimestre de junho, julho e agosto.
9: A taxa de desocupação ficou em 5,3% no trimestre encerrado em agosto, uma queda de 0,3% na comparação com o trimestre encerrado em maio. Os dados são da Pesquisa Nacional por Amostra de Domicílios Contínua, a PNAD Contínua, divulgada pelo IBGE. Hoje o Brasil tem cerca de 5 milhões e 800 mil pessoas desempregadas, uma redução de 4,6% em relação ao trimestre anterior. Já a população ocupada chegou a 103 milhões e 500 mil trabalhadores, o que representa um nível de 58,9% entre as pessoas em idade de trabalhar. O rendimento médio habitual dos trabalhadores ficou em R$ 3.777. De acordo com o analista da PNAD Contínua, William Kratochil, os setores da indústria e da construção ajudaram a impulsionar os resultados.
10: Essa redução foi motivada pelo aumento da ocupação na indústria. Teve, depois de um longo período de estagnação ou queda, volta a crescer, acompanhado também do setor da construção, que na construção de edificações aumentou bastante o número de contratações.
9: A pesquisa também mostra que o número de trabalhadores do setor privado com carteira assinada, sem contar os empregados domésticos, chegou a 39 milhões e 500 mil pessoas no trimestre. Realizada pelo IBGE, a pesquisa acompanha regularmente o mercado de trabalho e as condições de vida da população no país. Reportagem Luciana Colares de Holanda.
0: A qualidade da carne de aves e o mel produzidos no Brasil foi aprovada pela União Europeia, segundo relatório publicado nesta segunda-feira.
1: De acordo com o parecer, o sistema de produção do país atende a todos os requisitos sanitários.
0: Com a decisão, o Ministério da Agricultura e Pecuária afirmou que não há mais impedimento técnico para que o Brasil volte a exportar carne de aves e mel para o bloco europeu.
1: A decisão é resultado de uma auditoria realizada por autoridades sanitárias que visitaram estabelecimentos brasileiros entre os dias 24 de agosto e 4 de setembro.
0: O governo federal solicitou que o relatório seja incluído na pauta da comissão responsável pela decisão final, agendada para 20 e 21 de outubro, e aguarda as etapas administrativas para a inclusão do país na lista de fornecedores do bloco.
1: E atenção, gestores de microempresas e empresas de pequeno porte.
0: Está valendo o novo prazo para quem quer aderir ao Simples Nacional em 2027.
1: A empresa que optar pelo Simples poderá fazer a solicitação até dia 15 de outubro de 2026.
11: O Comitê Gestor do Simples Nacional ajustou os prazos para as empresas que querem entrar ou retornar ao regime em 2027. A solicitação deve ser feita até 15 de outubro de 2026, com efeitos a partir de 1º de janeiro de 2027. Se houver débitos ou outras pendências que impeçam a opção, a regularização poderá ser feita até 30 de outubro. Já as empresas que permanecerem no Simples Nacional e quiserem recolher o IBS e a CBS pelo regime regular, vão ter outro prazo. A escolha poderá ser feita até 30 de outubro de 2026, também com validade a partir de 1º de janeiro de 2027. Essa alternativa está relacionada à reforma tributária e permite que esses tributos sejam apurados pagos fora do documento de arrecadação do Simples Nacional. Os dois procedimentos podem ser cancelados entre 3 de novembro e 20 de dezembro de 2026. Por isso, é importante não confundir as escolhas. Uma define o enquadramento da empresa no Simples Nacional em 2027, a outra trata especificamente da forma de recolhimento do IBS e da CBS. Claudimário Carvalho, para a Voz do Brasil.
0: Próximo domingo, milhões de brasileiros vão às urnas escolher seus candidatos.
1: E esse exercício de cidadania, aposentados, pensionistas e beneficiários do INSS podem aproveitar o momento. Ele vai servir também como prova de vida.
0: A presidente do Instituto, Ana Cristina Silveira, nos concedeu entrevista e explica o porquê a prova de vida é necessária, como ela é feita normalmente e como a troca de informações com a Justiça Eleitoral vai ajudar nessa tarefa. Acompanhe.
1: Presidente, bem-vinda à Voz do Brasil mais uma vez, um prazer ter a senhora conosco. Pra gente falar então de prova de vida do INSS, né? A gente queria então que a senhora começasse explicando por que que a prova de vida é necessária e como que ela é feita atualmente.
12: Olá, Mariana, olá, Luciana, olá, ouvintes da Voz do Brasil. É um prazer estar aqui com vocês para falar de um tema tão importante que é a prova de vida no INSS. A prova de vida, ela é importante, é um procedimento feito anualmente pelo INSS para evitar fraudes, para evitar que o INSS pague benefícios a pessoas que já faleceram. E hoje o INSS faz isso, uma busca dos segurados nas bases de dados governamentais e públicas. Então, não precisa o segurado, via de regra, fazer a prova de vida. Então, o INSS age proativamente, buscando esses dados nas nossas bases governamentais. E essa informação, ela é muito importante, porque anualmente, nós, neste ano, a gente precisa comprovar a vida de 38 milhões de brasileiros, de segurados do INSS. A gente já conseguiu comprovar 25 milhões e a gente ainda falta comprovar 13 milhões de vida desses segurados. E como é que é feito isso? Com um batimento dos dados das bases governamentais públicas em relação aos segurados.
0: Daqui a poucos dias nós teremos aí o primeiro turno das eleições gerais no Brasil, né? E o INSS vai aproveitar a presença do eleitor na urna como prova de vida, né? Como é que funciona essa interação? É o TSE que fornece essa informação para o INSS?
12: Isso mesmo. É mais uma forma de comprovação da vida desse segurado. Então, o TSE, que tem uma base que é consolidada, que é uma base que é importante, eles conseguem fazer, após a votação, enviar esses dados para o INSS e com isso a gente consegue fazer a comprovação da vida e continuar com esse benefício ativo.
1: Agora, é importante aqui a gente destacar, né, que o voto é um exercício de cidadania, mas se a pessoa não for votar por algum motivo, inclusive por não ser obrigada, né, no caso das pessoas com mais de 70 anos, existem outras formas de comprovação de vida, né, presidente? Ou seja, se a pessoa perder a oportunidade no voto, ela não vai ter o benefício ou a aposentadoria dela suspensa por isso?
12: Essa pergunta é muito importante. A finalidade dessa conversa aqui não é criar pânico. Então, se os nossos segurados, os beneficiários, não forem votar, temos diversas outras formas de fazer o batimento desses dados. Através, por exemplo, do CadÚnico único, de um comparecimento a uma perícia médica. Também, se eles não conseguirem fazer essa comprovação nos primeiros 10 meses após a última prova de vida, o INSS ainda notifica esse segurado para que, no prazo de 60 dias, eles possam comparecer a uma agência bancária onde eles recebem seu benefício ou fazer um acesso no meu INSS através da biometria.
0: Só reforçando, presidente, quem votar, então, não precisa fazer prova de vida por um ano.
12: Isso mesmo, a prova de vida no INSS ela vale por um ano e durante esse um ano o INSS vai buscando os dados na base governamental para evitar que o segurado precise fazer algo para comprovar. A gente só vai solicitar essa comprovação se não conseguir encontrar dados nas bases públicas.
1: Agora, o que acontece quando a pessoa não faz a prova de vida? Ou seja, vocês buscam ali alguma movimentação que comprove que ela esteve viva, né? Nesse período de um ano, estava viva. E o que acontece quando não é encontrado isso? O benefício dela é suspenso imediatamente? Ela é convocada a comparecer? Como é que funciona?
12: Primeiro, a prova de vida, ela é para benefícios de longa duração. Então, benefício por incapacidade, benefício assistencial, aposentadorias e pensões. Então, se o segurado, durante os 10 meses da última prova de vida, não fizer nenhuma ação, por exemplo, um empréstimo consignado com biometria, ou não fizer um CadÚnico único, o INSS ainda faz a solicitação. Em 60 dias, ele não comprovando, a gente bloqueia o benefício, suspende temporariamente, mas assim que o segurado faz a prova de vida, esse benefício, ele é reativado automaticamente, sendo pago todos os atrasados. Então, não há perda para o segurado, isso é bom para deixá-los tranquilos.
0: E é sempre bom lembrar dos golpes, né? presidente, se a pessoa receber algum contato solicitando dados pessoais, identificação facial, biométrica e achar alguma coisa suspeita, como é que ela pode se informar se se trata mesmo do INSS?
12: É, a primeira coisa que precisa ser feito é ligar para 135 de segunda a sábado, de 7 às 22 horas, para ter certeza que foi o INSS, ou entrar no aplicativo Meu INSS, onde tem lá um serviço, prova de vida, que ele pode verificar quando foi feita a última prova de vida e se está devendo essa informação. E nessa pergunta, é importante frisar que o INSS não envia links, que o INSS não pede dados. Então, o segurado que recebeu uma mensagem do WhatsApp, um SMS, um e-mail com links, é bom não clicar e entrar diretamente em contato com o INSS.
1: É, sempre bom a gente reforçar aqui. Central 135, você diz que aí do seu telefone 135, ou o aplicativo Meu INSS, que também é possível baixar em qualquer plataforma, né, presidente?
12: Isso mesmo, e que tem um serviço específico lá, muito claro, onde o segurado pode ter certeza se a informação do pedido da prova de vida é verdade ou não.
1: Muito bem, nós conversamos com Ana Cristina Silveira, presidente do INSS. Muito obrigada, presidente, pela sua entrevista à Voz do Brasil.
12: Obrigada, e é importante dizer que não criem pânico. Se for possível, votem para fazer sua prova de vida, mas há outros meios também de fazer a comprovação.
1: A conta de luz virá sem cobrança extra em outubro.
0: Isso porque a bandeira tarifária será verde no próximo mês.
13: A conta de luz terá bandeira verde em outubro. Com isso, os consumidores não terão cobrança adicional da bandeira tarifária no próximo mês. A mudança da bandeira amarela para a verde foi confirmada pela Agência Nacional de Energia Elétrica, a ANEEL. Segundo a agência, o aumento das chuvas nas regiões sul e sudeste ajudou a estabilizar o nível dos reservatórios das hidrelétricas. Com condições mais favoráveis para a geração de energia, será possível reduzir o uso de fontes mais caras, como as usinas termoelétricas. O sistema de bandeiras tarifárias indica, mês a mês, as condições e os custos da geração de energia no país. Na bandeira verde, não há acréscimo na conta de luz. Entenda como funcionam as bandeiras em gov.br/ANEEL. Thaísa Vitória para a Voz do Brasil.
1: Cerca de 2.500 indígenas Yanomami em Roraima recebem até amanhã médicos especialistas do Ministério da Saúde sem precisarem buscar atendimento nos centros urbanos.
0: A expedição do SUS no Polo Base Surucucu realiza procedimentos entre exames e consultas nas áreas de pediatria, clínica médica e saúde da mulher.
1: Os atendimentos priorizam crianças com desnutrição e problemas respiratórios, além de gestantes, idosos com doenças crônicas e casos graves de malária nas mais de 30 comunidades da região.
0: Os serviços são oferecidos no Centro de Referência em Saúde Indígena Chapuri Yanomami e nas áreas de difícil acesso.
1: A secretária de Saúde Indígena do Ministério da Saúde, Lucinha Tremembé, destaca a importância da nova expedição.
14: A ida dos especialistas para dentro do território é de suma importância para que mitigamos e chegamos aí a uma redução considerável de tempo de espera e com isso a redução de óbitos por causas evitáveis.
1: Dicas do Enem.
15: Oi, meu nome é Larissa Ferreira e a minha pergunta é: quantas redações eu devo treinar por mês?
16: Sobre redação, quem vai responder é o professor José Aguilera.
17: Você fazendo uma redação por semana, a cada 15 dias, em que você dialogue com um professor, com uma professora, que você reescreva a partir dos erros, limites, desvios que forem encontrados, está de bom tamanho. Escrever semanalmente é bom. Eu recomendaria, inclusive, para que, se você tem aí alguma limitação, um desafio para a escrita, se permita escrever pelo menos diariamente um parágrafo num caderninho seu. Como foi o seu dia? Escreva um parágrafo somente dizendo: hoje o meu dia foi assim. Neste dia, observei tais coisas. O meu destaque para esse dia, escreva um parágrafo pelo menos por dia para que você exercite a disciplina do parar, pensar, escrever.
16: É isso aí. Se prepare e acompanhe as nossas dicas toda terça-feira aqui na Voz do Brasil e também na radiogov.ebc.com.br.
0: Instituições interessadas em apresentar projetos pela Lei de Incentivo ao Esporte vão ter até o dia 18 de outubro para apresentarem as propostas.
1: Os detalhes vamos ouvir agora na reportagem de Cleide Lopes.
18: A Lei de Incentivo ao Esporte permite que pessoas físicas e empresas destinem parte do imposto de renda devido para financiar projetos esportivos e paradesportivos. São projetos como o do Instituto Reação, no Rio de Janeiro, fundado há mais de duas décadas pelo judoca e medalhista olímpico Flávio Canto.
19: Resolvi dar aula de judô sem saber ainda do alcance, da força, e fui percebendo rapidamente que era muito poderoso. O Reação hoje está em 10 polos, está em 5 estados, e a nossa missão é gerar impacto real, né? Todo aluno que está lá tem uma estrutura de transformação robusta, dentro e fora do tatame, né? Em sala de aula e do tatame. E a lei de incentivo, quando aparece, muda muito o patamar do que a gente faz.
18: Os projetos atendem crianças, adolescentes e adultos de todo o país. E aqueles voltados à inclusão social recebem um incentivo maior, como explica o diretor de programas de políticas ao esporte do Ministério do Esporte, Frederico Costa da Silva.
20: Nós temos na própria lei uma possibilidade que aumenta a restituição do imposto de renda, que chega a 2% para a pessoa jurídica. Pode chegar a 4% se for em área de vulnerabilidade social. Então, isso é uma maneira de incentivar, como a própria lei diz, as entidades a aportarem naquilo.
18: No ano passado, foram apresentados mais de 5.600 projetos e está aberto até o dia 18 de outubro o prazo para que organizações sem fins lucrativos e pessoas físicas e jurídicas de natureza esportiva escrevam propostas para garantir recursos da Lei de Incentivo ao Esporte em 2027. As entidades proponentes deverão se cadastrar previamente no Sistema de Leis de Incentivo, plataforma digital do Ministério do Esporte. Reportagem Cleide Lopes.
0: No momento da inscrição, é preciso observar os requisitos e as orientações disponíveis no sistema e apresentar corretamente a documentação exigida.
1: Para mais informações, acesse gov.br/esporte e clique na aba Ação e Programas.
0: Quem vai fazer a reaplicação do Exame Nacional para a Certificação de Competências de Jovens e Adultos, o Enseja, de 2026, já pode consultar o local da prova.
1: O Enseja é gratuito e voltado a jovens e adultos que não concluíram o ensino fundamental ou médio na idade adequada.
0: Para quem busca a certificação do ensino fundamental, o exame será no dia 6 de outubro. Já para o ensino médio, a reaplicação acontece no dia 7.
1: Os locais estão disponíveis no cartão de confirmação de inscrição no sistema Enseja.
0: A partir de amanhã, as vigilâncias sanitárias de todo o país vão ter novas funcionalidades no Sistema Nacional de Controle de Receituários.
1: Entre as mudanças está a atribuição de numerações destinadas às notificações de receita eletrônica.
0: Outra novidade será a possibilidade de atribuir no Sistema Nacional de Controle de Receituários numerações destinadas à emissão de notificações de receitas eletrônicas.
1: Mas os usuários devem estar vinculados à instituição no cadastro da Anvisa.
0: Mais informações você encontra em gov.br/Anvisa.
1: E essas foram as notícias do governo federal.
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0: Fique agora com as notícias do Poder Judiciário e do Congresso Nacional. Boa noite.
1: Boa noite, até amanhã.

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1: Você vai ouvir agora notícias do Poder Judiciário.
2: Conselho Nacional de Justiça apresenta medidas para ampliar a segurança e a transparência dos precatórios.
3: Grupo de trabalho sobre modernização do sistema de justiça avança para análise de propostas.
2: Justiça do Trabalho condena a empresa de agrotóxicos por assédio eleitoral.
3: Boa noite, eu sou Marcela Luiz.
2: E eu sou Walter Lima.
3: Ao completar um ano como presidente do Supremo Tribunal Federal e do Conselho Nacional de Justiça nesta terça-feira, o ministro Edson Fachin apresentou diversas providências que têm sido adotadas para a construção da política nacional para o tratamento adequado dos precatórios.
2: As medidas foram apresentadas durante a sessão do CNJ. A Micela Alves.
4: O objetivo de todas as medidas anunciadas é dar mais segurança, transparência e rastreabilidade aos créditos judiciais. Entre os feitos, Fachin destacou o lançamento da calculadora do cidadão de precatórios.
5: E uma calculadora de precatórios, que permitirá a qualquer pessoa conhecer o valor atualizado de seu crédito. Em novembro será a vez do Painel Nacional de Dados, reunindo pela primeira vez informações sobre os precatórios de todo o Brasil.
4: O trabalho inclui diálogo com o Banco Central do Brasil, a Comissão de Valores Mobiliários e a Advocacia Geral da União.
3: O Grupo de Trabalho sobre Modernização do Sistema de Justiça realizou reunião no Supremo Tribunal Federal para consolidação das propostas recebidas.
2: O presidente do Supremo, ministro Edson Fachin, criou a comissão para formular propostas estruturais de curto, médio e longo prazo. Marcelo Della Libera.
6: O processo de participação social recebeu contribuições de 87 instituições, com centenas de propostas, como destaca o presidente do grupo de trabalho, Fernando Facuri Scaffi.
7: São centenas de propostas, porque vários grupos desdobraram aquilo em todos os itens aqui colocados, todos.
6: Entre as propostas apresentadas está o tema da inteligência artificial, como destaca o relator do grupo de trabalho, Neide Barros Belo Filho.
8: A outra gama de propostas, foi a que gerou talvez mais discussão da última vez, talvez seja mais nova verdadeira delas, giram em torno de inteligência artificial e as plataformas eletrônicas também.
6: Os 6 subgrupos terão até 13 de outubro para organizar os trabalhos, discutir e votar as propostas sob sua responsabilidade.
3: Uma empresa de agrotóxicos foi condenada ao pagamento de indenização de R$100 mil por danos morais coletivos.
2: A condenação é referente a práticas configuradas como assédio eleitoral durante as eleições presidenciais de 2022. A decisão é da Justiça do Trabalho em Minas Gerais. Breno Perrucci.
9: De acordo com a ação ajuizada pelo Ministério Público do Trabalho, a empresa coagiu empregados a votarem em um candidato específico, sob ameaça de perda de emprego e com promessas de vantagens, como o 14º salário. Além da indenização, a decisão obriga a empresa a evitar qualquer prática irregular, sob pena de multa.
3: O STJ marcou datas para julgamento em sessões virtuais dos primeiros casos que serão submetidos ao chamado filtro da relevância da questão federal.
2: Os julgamentos deverão ocorrer de 30 de setembro, a partir das 11:30 da manhã, até 7 de outubro. Fátima Uchoa.
10: O ministro Sérgio Cuquina, presidente da Comissão Gestora de Precedentes, Jurisprudência e Ações Coletivas, incluiu as demandas na pauta das 3 sessões especializadas do STJ. As partes e os procuradores poderão acompanhar as votações em tempo real. Em regra, a relevância da questão federal será analisada em sessão virtual e, se ela for reconhecida, os pedidos principais dos casos serão julgados depois em sessão presencial. Vale destacar que, embora todo o processo seja importante e mereça a atenção da Justiça, o papel do STJ é definir entendimentos que ultrapassem os interesses individuais das partes, como prevê o filtro da relevância.
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3: Uma boa noite.
2: E até amanhã.
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1: Eu sou Humberto Pinheiro e estes são os destaques de hoje do Jornal do Senado, que começa agora. Proposta cria o LGBTicídio e prevê pena de até 40 anos de prisão. Acesso de idosos a tecnologias para melhorar saúde mental aguarda votação na CDH. Consultor legislativo analisa causas de abstenção maior na votação para senador. Boa noite. Uma proposta recém-apresentada no Senado tipifica homicídios motivados por discriminação contra pessoas LGBTQIAPN+. O texto torna LGBTicídio crime hediondo e agrava penas para outras formas de violência. Repórter Pedro Pincer.
2: Um novo projeto no Senado cria o crime autônomo de LGBTicídio. A proposta define o delito como homicídio motivado por discriminação relacionada à orientação sexual, à identidade ou expressão de gênero, ou às características sexuais da vítima, reais ou presumidas, e prevê pena de reclusão de 20 a 40 anos. O projeto também propõe incluir o LGBTicídio no rol de crimes hediondos e alterar o Código Penal, a Lei das Contravenções Penais e a lei antirracismo. O senador Paulo Paim, do PT do Rio Grande do Sul, destacou os dados da violência contra essa população no Brasil.
3: Essa escalada de violência, agressão, morte, assassinatos, representa uma violação sistemática dos direitos fundamentais. A vida tem que estar sempre em primeiro lugar. A vida, a dignidade, a liberdade, a segurança, garantia que o Estado deve assegurar a todos. E a evidência é que não estamos diante de ocorrências isolados.
2: Dados do 20º Anuário Brasileiro de Segurança Pública referentes a 2025 registram 3.481 ocorrências de racismo por homofobia ou transfobia, alta de 35,6% em relação ao ano anterior.
1: A Comissão de Direitos Humanos pode votar projeto que garante o acesso a tecnologias para preservar a saúde mental e intelectual da pessoa idosa. Repórter Patrícia Oliveira.
4: A proposta leva em conta o acelerado envelhecimento da população e o aumento da doença de Alzheimer e de transtornos como a depressão. Além de auxiliar a saúde mental, o projeto também prevê a capacitação no uso dessas tecnologias para a estimulação intelectual por meio de aplicativos e ferramentas digitais que exercitam funções mentais. Com a inclusão digital, os idosos vão poder ainda ampliar o acesso aos serviços de saúde por teleatendimento e monitoramento remoto, além de reduzir o isolamento social, como destacou a senadora doutora Eudócia do PSDB de Alagoas.
5: Ao estimular a autonomia, participação social e aprendizado contínuo, elementos essenciais para o envelhecimento ativo e saudável.
4: De acordo com o IBGE, o Brasil tem cerca de 9.700.000 pessoas com 70 anos ou mais.
1: A Comissão de Assuntos Econômicos pode votar uma proposta que destina a renda de um concurso de loteria por ano ao Fundo Nacional para Calamidades Públicas. O texto também determina que os recursos reforcem a preparação de estados e municípios para enfrentar desastres naturais e eventos climáticos extremos. Repórter Marcela Cunha.
6: O projeto do senador Fernando Dueire, do PSD de Pernambuco, prevê que a renda líquida de um concurso anual de loterias seja destinada ao Fundo Nacional para Calamidades Públicas, Proteção e Defesa Civil, o FUNCAP. O valor corresponde ao que restar da arrecadação depois do pagamento dos prêmios, do imposto de renda sobre as premiações e dos custos de manutenção da loteria. Dueire afirma que o reforço no fundo pode ajudar estados e municípios a se prepararem para eventos extremos.
7: Os recursos permitirão que estados e municípios se preparem melhor para os desastres naturais, investindo em infraestrutura resiliente e em sistemas de alerta.
6: Na Comissão de Assuntos Econômicos, o relator, senador Hamilton Mourão, do Republicanos do Rio Grande do Sul, recomenda a aprovação do projeto com as mudanças feitas pela Comissão de Infraestrutura, entre elas, a que garante que a nova destinação não reduz os valores dos fundos que já recebem recursos dessas loterias.
1: Está na Comissão de Educação uma proposta que inclui nos projetos pedagógicos das escolas o atendimento adaptado para alunos com deficiência ou com necessidades específicas. De acordo com o texto, as escolas também deverão prever a institucionalização do atendimento educacional especializado, que é o conjunto de estratégias para eliminar barreiras que dificultam a aprendizagem. O objetivo da iniciativa é permitir que o ensino seja adaptado às características e necessidades dos estudantes, favorecendo a participação e o aprendizado em igualdade de condições. A medida já recebeu aval da Comissão de Direitos Humanos, onde teve parecer favorável do senador Flávio Arnes, do PSB do Paraná. Na ocasião, o relatório foi lido pela senadora Damaris Alves, do Republicanos do Distrito Federal. Ela destacou que os projetos pedagógicos das instituições de ensino devem incluir as flexibilizações necessárias, levando em consideração as particularidades dos estudantes.
8: Que o projeto pedagógico da escola deverá contemplar a flexibilização dos currículos, das metodologias, dos recursos educativos e dos processos avaliativos diferenciados.
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11: 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Atenção na urna.
1: A taxa de votos brancos, nulos e abstenções nas eleições para o Senado costuma ser significativamente maior do que na disputa pela Câmara dos Deputados. Nas eleições de 2022, por exemplo, a soma de brancos e nulos para o Senado atingiu 18,7%, quase o dobro da registrada para os deputados federais. As informações com o repórter Douglas Castilho.
12: Enquanto a Câmara é eleita pelo sistema proporcional, com muitos candidatos em disputa e números de registro parecidos, o Senado adota o sistema majoritário, com menos candidatos, números muito diferentes e, por isso, uma digitação errada pode levar ao voto nulo mais facilmente. O consultor legislativo do Senado, João Trindade, ainda chamou a atenção para outro ponto: a falta de compreensão sobre a forma específica de renovação do Senado.
13: A gente tem um problema até de educação política mesmo do cidadão. Muita gente nem entende essa alternância de que numa eleição a gente elege um senador, na eleição seguinte elege dois senadores. Tem muita gente que descobre que tem um segundo voto para o Senado lá na hora.
12: A melhor dica é levar a cola com os números dos candidatos anotados e na ordem em que aparecerão na urna: deputado federal, deputado estadual ou distrital, senador 1, senador 2, governador e presidente.
1: Hoje, 29 de setembro, é o Dia Mundial do Coração. A data incentiva a prevenção de doenças cardiovasculares. O Senado tem projetos de lei que tentam reduzir o índice dessas doenças. A reportagem é de Márcio Maturana.
14: Uma em cada três pessoas morre de doença cardíaca. Por isso, 29 de setembro é o Dia Mundial do Coração. O Senado analisa projetos de lei que podem contribuir para diminuir essas estatísticas. Na Comissão de Assuntos Sociais, está em discussão uma proposta que cria a Política Nacional de Prevenção e Controle das Doenças Cardiovasculares, no SUS. O texto é relatado pelo senador Dr. Irã, do PP de Roraima, que defende rapidez na aprovação.
15: É do interesse da sociedade, é de interesse do povo brasileiro, principalmente o povo que utiliza o nosso Sistema Único de Saúde, que é o nosso maior patrimônio em termos de saúde no país e o maior do mundo.
14: A comissão analisa também outro projeto que busca a proteção de grupos vulneráveis, como idosos, e pode reduzir o risco de eventos cardiovasculares agudos associados a infecções.
1: Com trabalhos técnicos de Eliseu Caires, o Jornal do Senado fica por aqui. Acompanhe agora as notícias da Câmara dos Deputados. Boa noite e até amanhã.
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16: Câmara inclui abandono afetivo como regra para definir pensão alimentícia.
17: Frente da Saúde Mental lança guia para a regulamentação do ECA digital.
16: Relatório identifica 500 bilhões de reais em prejuízo anual com a pirataria.
18: Boa noite. Relatório apresentado na Câmara apontou prejuízo de 500 bilhões de reais por ano com a pirataria. O texto também sugere a criação de uma agência antimáfia, como informa o repórter José Carlos Oliveira.
19: A Comissão Externa sobre Atos de Pirataria e Agenda Brasil Legal aprovou o relatório parcial do deputado Júlio Lopes, do PP do Rio de Janeiro. O texto consolida denúncias apuradas nas audiências públicas e sugere propostas legislativas de combate mais efetivo à pirataria, contrabando, descaminho, sonegação fiscal e contrafação, ou seja, imitação ou cópia não autorizada. Segundo o relator, essas práticas provocam prejuízo anual de cerca de 500 bilhões de reais, considerando as perdas dos setores econômicos e a evasão tributária.
20: O que se consolidou no país nos últimos anos é uma economia subterrânea bilionária, altamente sofisticada, intrinsecamente articulada, com engrenagens do crime organizado transnacional, das facções armadas e das milícias territoriais.
19: O deputado identificou um processo de canibalização do mercado formal no Brasil por meio do controle territorial exercido por criminosos sobre a distribuição compulsória de botijões de gás e de serviços clandestinos de telecomunicações, a adulteração e o furto de combustíveis, o contrabando de cigarros e defensivos agrícolas, o desvio de energia elétrica, a invasão de plataformas de comércio eletrônico por produtos copiados e medicamentos falsificados. Para reverter esse quadro, Júlio Lopes defendeu transformação estrutural na capacidade de fiscalização do Estado, com investimento maciço em inteligência artificial, rastreabilidade de produtos, modernização do marco aduaneiro e urgente responsabilização dos intermediários digitais e marketplaces. O relatório é acompanhado de 3 proposições legislativas da Comissão Externa. Uma delas altera a Constituição para criar a Autoridade Nacional de Enfrentamento às Organizações Criminosas. Lopes a chamou de Agência Antimáfia.
20: Essa ação da Ação Antimáfia visa identificar exatamente

0: já consolidados. Seu propósito é diverso, é qualificar a articulação estratégica voltada especificamente à asfixia patrimonial, financeira e logística das organizações criminosas, a investigação de sua infiltração em mercados regulados, a cooperação internacional em casos de projeção transnacional.
1: O terceiro projeto da comissão reforça o combate à pirataria no comércio eletrônico e a pena em caso de violação de direitos de propriedade intelectual.
0: Queremos que haja imediato perdimento das mercadorias a fim de dar celeridade a esse procedimento.
1: Júlio Lopes explicou ter optado pelo relatório parcial porque outras sugestões vão depender da configuração do governo eleito em outubro. Após a aprovação do relatório, foi lançado o Movimento Brasil Legal, também com foco no combate à pirataria. A comissão ainda aprovou requerimento para futuro debate sobre os impactos da publicidade de apostas online e de jogos de azar, veiculada por plataformas de redes sociais e big techs. Da Rádio Câmara de Brasília, José Carlos Oliveira.
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3: Transportes. Covatti Filho, do PP do Rio Grande do Sul, defende a proposta de emenda à Constituição que limita o valor do IPVA a 1% do preço de mercado do veículo. O texto também muda a base da forma de cálculo do imposto, que passa a considerar o peso de fábrica do automóvel.
4: A PEC, apoiada por Covatti Filho, ainda prevê a possibilidade de os estados concederem descontos no IPVA para veículos menos poluentes. A mudança busca tornar a cobrança mais previsível, com base nas características físicas dos automóveis, em vez de considerar apenas o valor de mercado.
3: Projeto de Guilherme Uchoa, do PSD de Pernambuco, exige que veículos oficiais da administração pública passem por regularização antes de serem leiloados. A medida estabelece a checagem obrigatória do Renavam e da base de índice nacional antes da transferência.
4: De acordo com Guilherme Uchoa, os órgãos públicos devem responder por problemas ocultos que impeçam o licenciamento pelo comprador. Para o deputado, a exigência protege o cidadão contra fraudes e impede o leilão de veículos oficiais com irregularidades graves.
5: Agricultura.
3: Luciano Amaral, do PSD de Alagoas, apoia projeto que incentiva a plantação de hortas urbanas e a compra pública de alimentos produzidos perto dos locais de consumo. Relator na Comissão de Agricultura, ele aponta que a produção pode reduzir os custos de abastecimento.
4: Luciano Amaral afirma que a medida também pode ampliar a oferta de alimentos frescos, gerando renda em regiões que ainda dependem do transporte por longas distâncias. O parecer do congressista sugere a retirada do prazo de 180 dias para a regulamentação da futura lei.
3: Ricardo Salles, do Novo de São Paulo, defende projeto que proíbe os conselhos profissionais de cobrarem anuidades de empresas cuja atividade principal não seja privativa de profissão regulamentada. Segundo o deputado, a medida beneficia agroindústrias, produtores rurais e construtoras que contratam técnicos habilitados.
4: A proposta também anula autuações, multas e processos administrativos em andamento que estejam em desacordo com as novas regras. Ricardo Salles argumenta que a cobrança atual gera custos duplicados e indevidos para o setor produtivo.
5: Educação.
3: Emanuel Pinheiro Neto, do PSD de Mato Grosso, apresentou projeto que inclui estudantes com dislexia entre os beneficiários da educação especial. A proposta altera a lei de diretrizes e bases da educação para assegurar o reconhecimento desses alunos em programas de ensino especializado.
4: Emanuel Pinheiro Neto explica que, embora a legislação já preveja acompanhamento, alunos com dislexia ainda não são reconhecidos como público da educação especial. Ele argumenta que a matéria busca corrigir essa diferença para que as escolas recebam recursos específicos.
5: Cultura.
3: Tetinha, do PL do Maranhão, é autora de projeto que reconhece o festejo de São Raimundo Nonato dos Mulundus, em Vargem Grande, como manifestação da cultura nacional. Realizada todos os anos em agosto, a celebração reúne romeiros em missas, novenas e procissões.
4: Tetinha argumenta que a festa preserva tradições transmitidas entre gerações, fortalecendo a identidade cultural do Maranhão. A deputada ressalta que a celebração também movimenta o turismo religioso e o comércio local.

0: A Frente Parlamentar para a Promoção da Saúde Mental lançou um guia para a regulamentação do ECA digital. A repórter Silvia Munhato traz mais detalhes sobre a iniciativa.
1: O Instituto de Estudos para Políticas de Saúde, o IEPS, o juntou, Iniciativa Brasileira de Saúde Mental de Crianças e Adolescentes, e a Frente Parlamentar Mista para a Promoção da Saúde Mental lançaram o guia A Gente Usa, A Gente Decide. O guia pretende apoiar a implementação do ECA digital a partir da experiência do usuário jovem. Foram ouvidos jovens de várias regiões do país que construíram 14 recomendações para a regulamentação da lei, como explicou o presidente da Frente Parlamentar, deputado Pedro Campos, do PSB de Pernambuco.
2: Por isso, o guia A Gente Usa, A Gente Decide é fundamental para que nós possamos falar com os tomadores de decisão, com aqueles que estão escrevendo os decretos, implementando a legislação na prática e colocar a perspectiva das juventudes nesse processo. E que a gente possa sempre garantir que o espaço digital seja um espaço de garantia de saúde mental, de promoção da saúde mental dos jovens e não um espaço de adoecimento dessas populações.
1: Entre as recomendações do guia estão a segurança por idade e supervisão parental, o controle efetivo de tempo de uso, o uso de algoritmos orientados ao bem-estar e a proteção contra padrões irreais de aparência. O guia A Gente Usa, A Gente Decide pode ser encontrado na página ieps.org.br. Da Rádio Câmara de Brasília, Silvia Munhato.
3: Carlos Sampaio, do PSD de São Paulo, quer instituir o marco legal da reprodução humana assistida. O projeto regulamenta procedimentos como a fertilização in vitro e a cessão temporária do útero, fixando a idade limite de 50 anos para gestantes e proibindo a comercialização de embriões.
0: Carlos Sampaio acredita que a falta de uma legislação específica sobre a medicina reprodutiva gera insegurança jurídica e sobrecarrega os tribunais. Ele acrescenta ainda que o texto autoriza a reprodução pós-morte, mediante autorização expressa do falecido.
3: Alice Portugal, do PCdoB da Bahia, é autora de projeto que criminaliza a divulgação de notícias falsas sobre vacinas. Segundo a deputada, a medida busca combater a desinformação e proteger a população de doenças preveníveis por imunização.
4: Com tanta fake news sobre vacina, era necessário fazer um alerta à sociedade brasileira, que não vacinar pode trazer de volta males que haviam sido exterminados do Brasil. Agora, por exemplo, estamos tendo vários casos de sarampo em São Paulo. E o sarampo havia sumido do nosso mapa de infecções, das chamadas doenças tropicais. Também poliomielite. Então não é possível você achar que vai ter novamente uma geração de pessoas sequeladas com deficiência por conta de um vírus terrível que pode matar e que com uma simples gota sublingual você consegue impedir que o ser humano desenvolva deficiências físicas.
0: O texto de Alice Portugal prevê detenção de 1 mês a 1 ano e multa para quem divulgar notícias falsas sobre vacinas previstas nos programas públicos de imunização. A proposta está em análise na Comissão de Constituição e Justiça da Câmara.
5: Segurança Pública.
3: Célio Studart, do PSD do Ceará, apresentou o projeto que proíbe a publicidade e a promoção de plataformas de conteúdo sexual e de acompanhantes em locais públicos. A restrição abrange vias públicas, transporte coletivo, praças, parques e eventos culturais e esportivos.
0: A proposta também proíbe que clubes, ligas e entidades esportivas tenham contratos de patrocínio com esse tipo de site. Na avaliação do deputado, a medida protege crianças e adolescentes da exposição precoce a conteúdos adultos em ambiente público.
3: Simone Marqueto, do PP de São Paulo, apresentou o projeto que obriga emissoras de televisão a divulgar gratuitamente informações sobre pessoas desaparecidas. Pela proposta, familiares ou representantes legais poderão solicitar a veiculação, que deverá começar em até 48 horas após a entrega do boletim de ocorrência.
0: Simone Marqueto considera que a televisão pode ampliar o alcance das buscas. O projeto também prevê a divulgação da foto, do local do desaparecimento e de canais oficiais para contato em horários de ampla audiência.
3: Projeto de Antônia Lúcia, do MDB do Acre, autoriza o uso de mecanismos de choque elétrico não letal em tornozeleiras eletrônicas usadas por agressores enquadrados na Lei Maria da Penha. A deputada explica que o dispositivo seria acionado caso o agressor descumprisse a medida protetiva.
0: Pela proposta, o choque seria aplicado de forma gradual, podendo chegar à incapacitação física temporária em caso de insistência. Para Antônia Lúcia, a medida reduz a vulnerabilidade da vítima. vítima e pode evitar feminicídios.
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5: Justiça.
3: A Câmara aprovou uma proposta que coloca o abandono afetivo como regra para definir pensão alimentícia. A repórter Kate Nayane tem os detalhes.
7: A Câmara dos Deputados aprovou o projeto de lei que estabelece o abandono afetivo entre os critérios para definir o valor da pensão alimentícia de filhos com até 18 anos. A proposta altera o Código Civil para definir que o valor da pensão deve considerar a sobrecarga física e mental de quem tem a guarda da criança ou adolescente, caso seja comprovado o abandono afetivo por parte do pai ou da mãe. A relatório do projeto, deputada Laura Carneiro, do PSD do Rio de Janeiro, explica os diversos danos causados pelo abandono. No adulto responsável pela guarda do menor, pode gerar sobrecarga física e mental, capaz de afetar, inclusive, a capacidade de prover as necessidades da criança ou do adolescente. Já nos filhos, o abandono afetivo pode causar problemas de autoestima, ansiedade, depressão e dificuldades para estabelecer relacionamentos saudáveis. O texto aprovado mantém os critérios já existentes entre a necessidade de quem recebe e a possibilidade de quem paga. Ou seja, tanto as necessidades do filho quanto as possibilidades financeiras do genitor que paga a pensão devem ser consideradas. A proposta que estabelece o abandono afetivo entre os critérios para definir o valor da pensão alimentícia segue para análise no Senado. Da Rádio Câmara de Brasília, Kate Nayane.
0: Lúcio Moschini, do PL de Rondônia, propõe a reunião obrigatória de processos que discutam uso ou capião, posse ou propriedade referentes a um mesmo imóvel. A proposta determina que esses feitos sejam julgados conjuntamente, exceto para ações que já tenham sentença.
3: Lúcio Moschini frisa que a medida evita decisões judiciais conflitantes e garante segurança jurídica em disputas imobiliárias. Nos casos em que a junção não for possível por questões de competência, o texto estabelece que as ações correlatas fiquem suspensas até o julgamento da questão principal.
0: Luciano Amaral, do PSD de Alagoas, pede esclarecimentos ao Ministério da Justiça sobre interlocuções entre a empresa de investimento esportivo SME e membros do Conselho Administrativo de Defesa Econômica. Ele quer investigar se houve tentativa de reverter uma punição antitruste.
3: Luciano Amaral afirma que o presidente da empresa enviou e-mails a clubes de futebol sugerindo proximidade com o CAD. O parlamentar ressalta que a apuração é indispensável para preservar a transparência e resguardar a imagem de imparcialidade do órgão regulador.
0: Daniel Agrobon, do PSD de Goiás, é autor de projeto que permite aos cidadãos bloquear preventivamente seu CPF contra a contratação de empréstimos ou abertura de contas. A proposta garante ao consumidor o direito de ativar e desativar o bloqueio, seja por modalidade, limite de valor ou período determinado.
3: Daniel Agrobon argumenta que a medida dá mais autonomia ao cidadão para se proteger das fraudes digitais. Ele acrescenta que caso os bancos descumpram a restrição imposta pelo titular do CPF e efetuem uma operação indevida, devem devolver em dobro o valor do prejuízo causado.
5: Política.
0: Eli Borges, do Republicanos, do Tocantins, elogia a atuação da Frente Parlamentar Evangélica na Câmara. O deputado comenta que o grupo atuou em pautas relacionadas à liberdade religiosa, à educação e à defesa da família.
8: Nós retiramos em todos os momentos a doutrinação ideológica nas escolas. Nós conseguimos garantir, nos termos da lei, ampliar esta segurança para que a liberdade religiosa não fosse confrontada por alguma decisão judicial, nós conseguimos evoluir nas questões orçamentárias do governo, que vinham com recursos, por exemplo, para uma criança mudar de sexo aos 8 anos de idade, e garantido isso pelo recurso do SUS.
3: Eli Borges cita ainda a ampliação da imunidade tributária para igrejas e a atuação da frente contra propostas relacionadas ao aborto e a mudanças nas regras sobre a autoridade dos pais na educação dos filhos. Ele acredita que essas ações fortaleceram os valores defendidos pela bancada evangélica.
0: Termina agora o jornal Câmara dos Deputados, produzido pela Rádio Câmara, com trabalhos técnicos de Wellington Teles e apresentação de Luciana Vieira e Val Monteiro. Boa noite.
3: A Voz do Brasil volta amanhã. Uma boa noite para você.
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10: Olá, ouvinte, seja bem-vinda e bem-vindo aqui ao podcast Em Órbita. Por aqui a gente traz as principais novidades, debate temas importantes no mundo da ciência e da tecnologia. Eu sou Yuri Hildebrand.
11: E eu sou a Dani Zanatta. Nós vamos ao ar 3 vezes na semana e você pode nos ouvir tanto nas plataformas de áudio quanto na Rádio Sputnik, na Metropolitana 80.5 FM do Rio de Janeiro.
10: Lembrando a você que nos ouve que o nosso WhatsApp está aberto para receber dúvidas de tecnologia no quadro Hoje da Tech. Então manda lá o que você está querendo entender melhor de tecnologia, que a gente traz aqui explicadinho para você. É só mandar um alô pro número 21 980650066.
11: Neste episódio vamos falar sobre biocombustíveis e um deles que promete ser 99% sustentável sem ter que mexer nos motores dos veículos e já vem sendo usado em transportes pesados no Brasil.
10: E mesmo antes da gente entender esse combustível, é importante considerar que existe todo um esforço no país para o aumento da mistura de biodiesel ao diesel, né? Essa discussão voltou com força nesse momento em que cresce a volatilidade no mercado internacional de energia, né? Por conta dos conflitos no Oriente Médio, sobretudo ali no Estreito de Hormuz, envolvendo Estados Unidos e Irã. E os biocombustíveis são interessantes não só em termos de sustentabilidade, mas também uma alternativa em tempos de crise, né? Em cenários de preocupação quanto ao custo e também oferta desses combustíveis. E principalmente com o momento atual, né? Envolvendo as matérias-primas desses combustíveis, que no caso a soja, né? A gente está no momento de pico da colheita de soja e também do plantio das culturas de inverno.
11: E também, Yuri, tem um cenário quando a gente fala em transição energética, em que normalmente se pensa em carros elétricos, a gente fala muito aqui nos episódios do Em Órbita sobre baterias, os postos de recarga e no futuro da mobilidade. O que existe é um setor em que essa mudança é um desafio grande, que é o transporte de veículos pesados. Os caminhões e ônibus, por exemplo, percorrem longas distâncias, transportam cargas muito pesadas e precisam de autonomia, potência e disponibilidade. Por isso, encontrar alternativas ao diesel fóssil é uma questão que envolve não só tecnologia, mas também infraestrutura, custo e segurança energética.
10: É, Dani, o biodiesel já faz parte da nossa matriz energética e é conhecido por quem acompanha o setor de transportes. A novidade é que agora existe uma nova geração de biocombustíveis que entra nesse universo com a promessa de ser utilizado em motores a diesel em concentração de teor de ésteres de 99%. No caso do biodiesel, por exemplo, o teor de ésteres totais mede a pureza e eficiência da reação química de fabricação. E aí órgãos reguladores, como a ANP no Brasil, exigem esse mínimo elevado, né? Geralmente acima de 96,5%, o que garante o bom funcionamento do combustível e também que ele não danifique o motor. Assim, não tem necessidade de adaptar esse motor nos veículos, facilitando o uso aí do biocombustível como alternativa.
11: É, e esse é o caso do nosso exemplo de hoje. O BH Bivant, desenvolvido pela BH Energy, uma empresa com sede operacional no sul do Brasil. O combustível é produzido a partir de matérias-primas renováveis, como óleos vegetais, gorduras animais e até óleo de cozinha reciclado. E já está sendo utilizado por empresas de transportes, como ônibus, logística de aviões e na navegação.
10: E tem um lugar bastante interessante onde essa tecnologia está sendo colocada à prova, viu, Dani? É na pista de corrida. A Copa Truck no Brasil passou a adotar o Bivant nos caminhões da categoria em uma aplicação que exige justamente aquilo que qualquer operador de transporte pesado também procura, que é desempenho e segurança, né? Os caminhões de corrida funcionam com esse teor de 99% de biocombustível, sem adição de diesel fóssil, né? O que mantém alta performance e também elimina a emissão de fumaça preta. Isso faz bastante diferença na hora da corrida. para detalhar para a gente como um caminhão e outros veículos pesados conseguem entregar essa potência e também falar um pouco sobre a logística que já está nas estradas, além da diferença desse combustível para o biodiesel convencional, a gente recebe aqui o Leandro Luiz Zatti, que é vice-presidente de operações da BH Energy, a empresa desenvolvedora do Bivante, falando aqui com a gente no Em Órbita. Leandro, seja muito, muito bem-vindo, viu?
12: Obrigado, Dani. Obrigado, Yuri, Rádio Sputnik. É um prazer, uma alegria estarmos juntos. Agradecemos muito a oportunidade.
11: Leandro, muita gente já sabe do biodiesel, mas existem diferenças entre o biodiesel convencional e o Bivante, também diferenças com o HVO, certo? Antes de nós entendermos propriamente essa nova tecnologia que está chegando nas estradas, o Bivante sendo de nova geração, o que que muda em relação ao biodiesel convencional que o consumidor já conhece?
12: Boa pergunta, Dani. De fato, os biocombustíveis, eles têm diferentes categorias. No Brasil, o Pro-Álcool, que foi o primeiro biocombustível em larga escala utilizado nos anos de 1975, completou mais 50 anos. E o biodiesel, iniciado no programa a partir de 2004, ele vem justamente para substituir o combustível fóssil, nesse caso, o diesel. E nós, como empresa, desenvolvemos dentro da nossa área de engenharia o BH Bivante. O que é o BH Bivante? O BH Bivante, ele é um produto onde a sua matéria-prima é o biodiesel. A partir disso, ele passa por um processo de bidestilação. E esse processo de bidestilação, adicionado a vários aditivos, eles formam um novo produto, e esse novo produto sendo utilizado 100% nos seus motores. O BH Bivante, ele eleva muito a sua performance, eleva muito a sua pureza do produto, chegando a 99,9% de pureza de ésteres. Isso melhora todo o rendimento e toda a performance desse biocombustível.
10: Ah, interessante. Eu queria que você falasse um pouquinho sobre a produção desse biocombustível, né? Como esse biocombustível é produzido e qual o papel dele hoje na matriz de transporte brasileira. Ainda tem algum gargalo ou situação técnica no Bivante que vocês ainda tentam resolver com tecnologia, ou já está sendo um produto entregue aí na fase final?
12: Nós temos esse produto hoje, a BH tem 6 plantas no Brasil, então nós produzimos na nossa planta aqui em Passo Fundo, mas já possuímos uma rede organizada de logística para que a gente consiga atender de forma rápida e eficiente os nossos clientes. Esse produto, ele está sendo utilizado em diferentes modais, como o marítimo, transportes urbanos em grandes cidades, principalmente para reduzir as suas emissões voltadas à redução do CO2. E também a gente tem utilizado muito em aeroportos, na movimentação das aeronaves. Então, esse produto, ele chega com uma capacidade muito grande também a empresas que têm compromisso de descarbonizações e, obviamente, com uma entrega muito eficiente de forma rápida e atendendo todos os requisitos de sustentáveis sobre o compromisso dessas empresas.
11: Leandro, você mencionou ali a utilização puro, né? O Bivante puro, ele chega a 99,9%, certo? É quase 100% aí em um motor a diesel. Mas como é que isso é possível na composição do combustível que permite essa utilização sem modificação no motor?
12: Nós, quando desenvolvemos com o nosso time de engenharia, a gente buscava algo onde nós não tivéssemos uma alteração de CAPEX, ou seja, sem alterar organização, arquitetura de um motor. E dentro dessa linha, o que a gente precisa fazer é só um flushing, é fazer uma limpeza do produto atual que está sendo utilizado para o novo produto biocombustível biodivivante que nós vamos utilizar. Então, dentro dessa evolução que nos permite, sem aumento do nosso CAPEX, nós trocarmos a matriz do combustível, ele já de imediato consegue ter um nível eficiente de respostas. Obviamente que todo esse trabalho ao qual nós conseguimos hoje visualizar na prática, ele só foi possível por muitas horas de análise, de testes e de avaliação sobre o produto. E essas avaliações é que nos dão segurança com a utilização e a performance do ambiente Bivante, sem precisar alterar nada nas características dos motores.
10: Leandro, queria que você falasse um pouquinho sobre esse processo da produção, né? O processo industrial com o Bivante, com relação ao custo, matérias-primas e propriamente nas emissões com relação aos demais biocombustíveis. Quais as principais diferenças? O que que muda nesse processo em relação a outros tipos de biocombustível?
12: O Brasil tem uma lei hoje de uso do biodiesel com 15%, estamos numa expectativa que possa ser elevado a 20%, 25%, em função dos testes que estão sendo feitos em vários institutos e, obviamente, com acompanhamento para que nós tenhamos essa evolução do percentual de mistura. E o bioetilivante, ele, por ter a sua matéria-prima, o biocombustível, que é o biodiesel, nós conseguimos internamente, num processo de destilação, onde nós temos toda a fase com altas temperaturas, onde nós vamos retirar as frações desse produto mais leve no topo da coluna e os materiais mais pesados ficando na parte inferior dessa coluna. A partir disso, finalizada essa etapa, nós temos adição de produtos que vai melhorar toda a utilização, toda a performance, o rendimento desse produto.
11: E Leandro, puxando aqui, logo no começo ali falei as diferenças de alguns e mencionei o HVO, né? Que é o óleo vegetal hidrotratado, que ele ganhou bastante espaço, né? Num contexto internacional sobre descarbonização. Por que que vocês optaram por desenvolver uma solução baseada em uma rota diferente? É uma solução mais avançada, falando de tecnologias com aplicações e características também que são interessantes?
12: O HVO é um produto hoje mundialmente reconhecido, ele é drop-in. Dentro desse processo de produção, você consegue ter todas as características físico-químicas desse produto comparado ao combustível diesel fóssil. E nós, como companhia, temos também um projeto para produzir os biocombustíveis avançados, como o SAF e também o HVO. Porém, a gente desenvolveu um produto que, dentro da visão que nós entendemos, um produto mais acessível. O preço do HVO, ele é um preço duas vezes e meia mais alto que o preço do combustível normal hoje que nós temos o diesel. E o bioetilivante, ele tem essa capacidade de entregar um alto nível em termos de performance, baixas emissões e com custo muito interessante. Então, nós, dentro da nossa avaliação, sempre buscamos a sustentabilidade dos negócios dentro do pilar ambiental, mas também no pilar econômico. E por isso que nós acreditamos que o bioetilivante, ele carrega e traz todas essas condições favoráveis ao uso.
10: Leandro, até com relação a essa parte de produção que a gente estava falando antes, também comparando aí com o HVO, queria entender, até para a gente explicar para os nossos ouvintes aqui, como se dá esse uso da energia de um biocombustível. Talvez seja uma dúvida para muitas pessoas, como transformar algo orgânico ali, que não seria um combustível fóssil, né, tradicionalmente, não seria usado como combustível, mas em algo com uma capacidade de carga, uma capacidade de energia alta, a ponto de ser usado em caminhões, a ponto de ser usado em aviões, enfim, queria que você explicasse um pouco desse processo de produção a partir de algo que não seria usado originalmente, né, como combustível.
12: Legal. Hoje a gente fala que o mundo dos combustíveis, ele é eclético. E dentro da transição energética ou adição energética, nós, como consumidores no mundo, a gente tem diferentes características. E um dos principais pontos que ele determina a capacidade de uso dos biocombustíveis, adicionado a uma matriz fóssil de mais de 150 anos, é justamente a sua capacidade competitiva. Então, nós aqui no Brasil, nós destacamos muito, e o país, o Brasil, tem essa característica de ser um país com grandes energias renováveis, principalmente pela vocação agrícola que tem na produção de matéria-prima para o combustível que substitui a gasolina, que é o etanol, na capacidade que tem na produção de soja, que é a principal matéria-prima para a produção do biodiesel. Então, dentro dessa linha de trabalho, Yuri, nós teremos, sim, diferentes localizações do mundo, diferentes produtos. E essa é a beleza do negócio. Porque nós conseguiremos, a partir do óleo residual de cozinha, que é o UCO, que antes era destinado e era um potencial contaminante de águas, hoje se transformar num biocombustível. E isso melhora todo o ciclo de vida dessa cadeia. Então, o aproveitamento de matérias-primas que são para a indústria de biodiesel, e que no passado era um grande problema, ele torna, obviamente, que todo esse ecossistema ao qual nós estamos trabalhando de uma forma muito diferente da condição normal, que é o combustível fóssil. Os biocombustíveis vêm ganhando espaço, vêm ganhando cada vez mais relevância pelo seu uso, E nós precisamos ter essas alternativas, e essa composição e adição de biocombustíveis a uma matriz fóssil é o que nos permitimos enxergar com longevidade o uso de outros biocombustíveis. E aqui nós podemos citar também o biometano, o biogás, todas as energias que hoje estão utilizadas em outros países, como a Dani falou do HVO, o SAF e as leis ao redor do mundo contemplando uma melhor redução e utilização dos biocombustíveis para reduzir as emissões de forma bastante célere.
10: É, você falou aí de biometano, isso me lembrou, a gente tem até um episódio aqui na rádio, né, no Em Órbita, tá lá disponível no metropolitanarrio.com.br, um episódio que a gente gravou falando sobre o uso de biometano pela Conlurb aqui no Rio e sobre também o processo de produção, algo até experimental, mas já em operação em alguns caminhões da empresa responsável pela coleta de lixo aqui no Rio. Então, um ponto interessante, você trouxe o biometano, só queria trazer esse destaque aqui para os nossos ouvintes que estão acompanhando há um tempo.
11: E, Leandro, você mencionou, queria falar um pouquinho ainda dessa relação com o produtor nessa questão das matérias-primas, porque em diferentes biocombustíveis se usam matérias-primas bem diferentes, né? No Bivante, é a partir de que produtos, que diversificação é essa para óleos e gorduras animais, além, por exemplo, do óleo de cozinha? Se você puder detalhar um pouquinho melhor para a gente como é que funciona essa cadeia de matérias-primas.
12: Essa pergunta é ótima, Dani, até para os nossos ouvintes e os consumidores finais dos combustíveis, eles terem um melhor entendimento. Nós temos uma especificação, que ela é regulada pela ANP, Agência Nacional de Petróleo e Gás Natural. Indiferente de qual matéria-prima nós utilizarmos para produzirmos o biodiesel ou o etanol, a gente precisa atender aquela especificação. Então, para o ambiente vivante, nós podemos ter gorduras animais, óleos vegetais, podemos ter óleos residuais de cozinha, como você citou, e são esses os componentes, as matérias-primas que formam o biodiesel e posteriormente a gente utiliza para produzir o bioetanol.
10: E aí, Leandro, você falou sobre óleo de cozinha, né? Óleo de cozinha usado e tal. Como funciona a coleta e transformação desse resíduo em combustível? É até muito interessante, assim, pensando no meu dia a dia ali enquanto consumidor, né? Quando eu, né, uso óleo para fritar alguma coisa, eu guardo ali na garrafinha. Nem sempre sei qual é o melhor descarte, né? Eu imagino que seja junto com o lixo reciclável e de lá tem um destino específico. Agora, eu queria saber como vocês fazem para fazer essa coleta, né? E para transformar isso em combustível também. Tem potencial para ampliar essa fonte pelo Brasil? Existem parcerias com cooperativas, por exemplo? Algo como a própria Conlurb que a gente trouxe aqui?
12: Perfeito. Você toca num tema, Yuri, que é a conscientização ambiental. E como a gente evoluiu, como tem espaço para evoluir muito mais relacionado a isso. Então, a destinação desse produto que você utilizou para fritar um pastel, fritar algum tipo de alimento, obviamente que ela dá um ciclo de vida totalmente diferente se você destinar de forma correta ou se você, infelizmente, não destinar esse produto da melhor forma. Quando você faz de uma forma adequada, de uma forma correta, esse produto se torna um biocombustível. E dentro dessa organização logística, nós temos centros de coletas com cooperativas que organizam todo esse óleo que a gente recebe, filtra ele, faz toda a adequação desse óleo para depois ele estar disponível e chegar à nossa planta e nós passarmos um processo de pré-tratamento, reduzindo toda a acidez desse óleo, reduzindo os níveis de fósforos e impurezas, e aí tornando um óleo neutro para ir para o processo de transferificação e nós produzirmos o biodiesel. Então hoje nós temos uma rede organizada de coleta, de acordo com as cidades, de acordo com os municípios que nós atuamos e temos uma logística favorável para nós organizar a coleta desse produto que vai se transformar no biocombustível.
11: E Leandro, esse óleo de cozinha especificamente, ele é possível ser trabalhado em outros biocombustíveis ou tem algumas restrições?
12: Os óleos que são fontes de ésteres, né, eles são voltados ao biocombustível, né, diferente ao biodiesel, diferente de outros biocombustíveis, e quando nós falamos em etanol, é outra característica. Então, ele pode ser utilizado aqui, Dani, voltado à produção de HVO, pode ser utilizado na produção de biodiesel, pode ser utilizado na produção do SAF, Então, esses são os principais biocombustíveis que utilizam esse tipo de característica de matéria-prima.
11: Que bacana, né? Porque quando a gente fala muito em combustíveis aqui, muitas vezes parece distante, né? Do consumidor, só se pensa diretamente no que ele vai abastecer o veículo ou não. E é importante a gente destacar toda essa cadeia, né? Porque imagina um óleo de cozinha que todo mundo tem em casa, que você dispensa, que muitas vezes, como o Yuri falou, vai sendo descartado de forma irregular e pode estar participando de uma transição energética. Ética aí, né? Na verdade, é o próprio consumidor, junto com o produtor, junto com vocês aí na indústria, fazendo essa transformação. E eu queria agora, Leandro, aproximar um pouquinho mais pra gente entender como é que tá a questão comercial do Bivante, então. Ele tá disponível comercialmente desde janeiro de 2025, certo? Que modelos são essas empresas, as primeiras usuárias, e que tipo de operações vocês conseguiram para ser mais adequado na adoção desse combustível?
12: A Bivante hoje tem mais de 100 clientes que utilizam o Bivante em diferentes modais, em diferentes estados, em diferentes usos. E dentro dessa evolução do uso do biocombustível Bivante Bivante, nós podemos destacar principalmente no âmbito ambiental e no âmbito econômico os benefícios que o Bivante Bivante traz. E nós temos aumentado muito a diversidade dos produtos, dos clientes, principalmente olhando a logística e olhando também a distribuição geográfica. Então, vou citar um exemplo aqui que nós temos no Rio de Janeiro, que é público, no Porto Açu, nós temos um trabalho com a Wilson Sons, que utiliza nos rebocadores ou empuradores dos navios 100% Bivante Bivante. E esse produto que eu citei aqui no exemplo do Porto Açu, ele está também disponível em Congonhas, no aeroporto de Congonhas, ele está na Fraport em Porto Alegre, está na cidade de Porto Alegre, está em várias outras cidades e vários clientes que têm um compromisso ambiental, seja por emissões e seja voltado a empresas listadas que têm esse compromisso de redução do uso de combustíveis fósseis, ou seja, também no modelo tradicional voluntário, ou seja, empresas e consumidores que têm essa característica. Então, nós temos avançado muito bem com diferentes empresas, diferentes localizações e cada vez aumentando o uso do Bivante Bivante e muitas vezes criando um ecossistema favorável, olhando a sinergia de negócios que a Bivante tem com esses parceiros comerciais.
11: E Leandro, você mencionou antes ali, né, o uso desse novo biocombustível. Claro, a gente está falando muito de caminhões pesados, de veículos pesados aqui, aí você já trouxe agora essa questão da navegação, você falou antes também da aviação, certo? E tem um exemplo que foi muito curioso desse ano que nós acompanhamos, que foi o uso na Copa Truck. E eu queria falar um pouquinho desse uso do Bivante quando se pensa no automobilismo, porque assim, em automobilismo a gente vê muito a necessidade de desempenho dessas máquinas, né? É algo fundamental. O Bivante, ele consegue entregar o mesmo nível de competitividade esperado por um combustível fóssil?
12: Consegue muito mais, porque além de conseguir, e a gente iniciou neste ano de 2026, juntamente com a Mais Brasil, a Copa Truck, e essa Copa são em 9 estados do Brasil, e ela vai levando toda a informação sobre a categoria e sobre o uso do biocombustível, resultados muito expressivos, principalmente na redução do tempo comparado ao ano anterior. Então a Copa Truck, ela tem sido algo muito importante para todos nós, a comprovação da performance do Bivante Bivante, pelo uso dos seus pilotos, pelo uso de todo o sistema dentro do que envolve uma categoria como de automobilismo pesado, como é a Copa Truck, e isso tem nos dado bastante felicidade e orgulho de poder participar juntamente com a categoria e que ela buscava também essas características envolvendo a redução das emissões. Então foi um casamento perfeito, ao qual estaremos agora nas últimas duas etapas, agora no dia 30 e 31 e 1º de novembro em Chapecó e a última em Brasília, para nós finalizarmos a temporada 2026, que foi um grande sucesso. O Bivante, o fornecedor combustível oficial da Copatran.
10: Ah, muito interessante. Queria que você falasse um pouquinho sobre a recepção da novidade, né, do Bivante na Copatran. Pensando em automobilismo, o desempenho é fundamental, né? Queria saber, o Bivante consegue entregar o mesmo nível ou até superior de competitividade esperado por um combustível, em um combustível fóssil tradicional? É, essa troca dentro da Copatruck, ela aconteceu diretamente entre um combustível fóssil e o Bivante, ou teve algum outro tipo de biocombustível testado antes? Como é que foi isso?
12: Trabalho que a gente começou de discussão há mais tempo, juntamente com a Mais Brasil. Evoluímos neste ano, a partir de fevereiro, anunciando e divulgando essa grande novidade que criou uma grande expectativa para o mercado automobilístico e também para a categoria em termos de competição. E o início do trabalho foi muito exitoso. Tivemos a primeira prova no dia 8 de março em Campo Grande, sendo a primeira prova com ambiente Bivante, todos os caminhões usando esse produto. E a partir disso, uma familiaridade por parte de todas as equipes, os pilotos com o produto. E hoje a gente fica muito feliz quando anda dentro dos boxes e conversa com os pilotos, com os mecânicos, pelo feedback que eles trazem com relação ao produto. E esse é o depoimento mais genuíno, depoimento mais honesto que a gente pode ter sobre a performance do equipamento, sobre a redução das emissões, sobre a qualidade que esse combustível traz e, obviamente, pela longevidade e sustentabilidade da categoria, que era algo que a Copatruck buscava. Então, foi muito bacana toda essa experiência que nós estamos vivendo, expectativas elevadas a cada prova e, automaticamente, com a competição entre equipes e pilotos, uma expectativa ainda maior para o final da reta do campeonato aqui, para a definição dos grandes campeões aí deste ano de 2026.
10: Ah, muito legal, e que legal ouvir isso dos feedbacks, né? Porque a gente entende que uma mudança de combustível, mudanças, eu lembro muito da mudança dos motores na Fórmula 1, né? Que teve aquela mudança do som, muita gente fica com um saudosismo. Teve até a Ferrari do Schumacher passando, correndo na pista agora, acho que em Monza, se eu não me engano, a de 2002, né? Então muita gente, nossa, olha esse barulho, que saudade. Essas coisas pegam muito para automobilismo, né? E queria entender, teve algum feedback nesse sentido com relação à mudança de comportamento dos caminhões e tal, com a troca do combustível para o Bivante?
12: Teve vários, né? Porque os biocombustíveis, eles têm, principalmente pelo nível de enxofre, a visibilidade é muito maior, ou seja, quase que a ausência de qualquer tipo de fumaça. E quando nós tínhamos o combustível convencional, a poluição visual era muito maior, e até em termos de box, quando que acabava aquecendo os caminhões, iniciando a preparação para as corridas, nós tínhamos um nível de visibilidade muito mais baixo que agora. Então, esse é um ponto que melhorou e muito, além de toda a questão de odor, toda a parte voltada ao acompanhamento que nós fizemos das emissões, e isso obviamente dá reconhecimento, dá credibilidade e dá o que eu sempre falo, que é sustentabilidade da categoria, olhando uma prática importante e necessária, que é a Copatruck está muito à frente de outras categorias sobre automobilismo. Então, foi muito positivo, Yuri, isso foi algo que a gente tinha uma expectativa alta e que se confirmou. E quando que nós conseguimos confirmar essas impressões com velocidade, redução de tempo, que no automobilismo é fundamental, obviamente tem a combinação perfeita para que a gente celebre e comemore muito esse primeiro ano de Copatruck.
10: Ah, muito legal. Queria pensar agora numa aplicação um pouco mais de dia a dia, né? A gente imagina que há uma diferença entre o uso do combustível sustentável, biocombustível, em um carro voltado para competição, que ele vai rodar ali, né, quando tiver alguma situação de competição e tudo mais, e um caminhão que está ali diariamente transportando carga, por exemplo. Como vocês avaliam a discussão sobre eficiência energética e descarbonização nos diferentes ambientes de uso de biocombustíveis? Dá para a gente pensar numa aplicação de dia a dia desses biocombustíveis, principalmente o Bivante, né, que está sendo o nosso foco aqui?
12: Com certeza, e é isso que nos dá embasamento para que a gente consiga, em diferentes momentos, como a gente está vivendo agora, momento de guerras, momentos geopolíticos bastante complicados, onde nós temos bastante dúvidas sobre suprimentos e também com relação a preços do produto. E esses suprimentos que nós podemos ter adicionado valor à cadeia a qual nós estamos inseridos é o que precisa ser, de fato, embasado e de uma forma bastante consistente apresentável. Então, a gente muitas vezes, como consumidor, tem uma visão muito simplista, uma visão olhando o preço desse produto. Mas quando nós enxergamos todos os benefícios, toda a agregação de valor que nós temos nessa cadeia ao qual nós estamos inseridos, isso torna uma forma bastante distinta da condição normal. Eu vou dar um exemplo aqui, que você citou antes, do óleo de fritura, que ele é adicionado valor desde o consumidor que comprou esse óleo, desde o seu alimento, depois destinando esse óleo ao local adequado, que ele vai ter uma recompensa com relação a isso, mas principalmente todo o aspecto ambiental que está envolvido pela sua destinação. E quando a gente consegue comprovar em números, fica muito consistente e fica muito fácil de ser compreensível o quanto que os biocombustíveis favorecem, quanto que eles ajudam, melhoram não somente as condições ambientais, que são fundamentais, mas também a geração de valor em todo o cenário ao qual eles fazem parte.
10: Ah, legal. E aí, pensando no Bivante, né, enquanto esse combustível já é realidade, sendo testado no automobilismo de grandes caminhões e, enfim, como alternativa aí pro diesel tradicional, pro combustível fóssil tradicional, queria entender, o Bivante, ele é compatível com carros convencionais, carros de passeio, ou ele é focado em alto desempenho para caminhões, veículos de grande porte, até aviões, né, que você citou. Mas dá pra gente pensar numa solução, por exemplo, pensando para carros de passeio, veículos menores?
12: Nós, dentro da frota da BH aqui, nós temos veículos de transporte, de passeio, veículos diesel, que utilizam o BH Bivante. É claro que hoje, até pela organização de logística, pela forma de suprimento e distribuição desse combustível, nós temos alguns corredores que a gente está organizados para atendimento do ambiente Bivante. Então, dentro dessa evolução, nós acreditamos que rapidamente nós teremos, sim, a capacidade de ter isso disponível. Não estamos ainda com esse nível de entrega, até porque são grandes clientes hoje, clientes dedicados, focados ao produto, e nós criamos uma logística para o atendimento desses clientes. Mas a gente espera, como aconteceu com outros biocombustíveis, o crescimento, e aqui a gente só para ter uma relação mais fácil de entender, Yuri e Dani. Nós temos hoje, na parte do etanol, o etanol anidro e o hidratado. O etanol anidro é o etanol que é adicionado à gasolina hoje em 32%. O hidratado é o etanol que você pode ir na bomba do posto de combustível e colocar 100%. O ambiente Bivante comparado ao biodiesel, o biodiesel é o B15, que tem hoje que vai a B25. Ou pode ir mais, alguns países como a Indonésia, Malásia, tem percentuais muito mais elevados, até 50%. Quando nós falamos do ambiente Bivante, é o etanol hidratado, que pode ser adicionado 100% em troca ao seu combustível normal. Então, essa evolução que nós estamos fazendo no aspecto logístico é o que vai nos permitir, com o passar do tempo, ter o atendimento a clientes com esse perfil que você citou, Yuri.
10: Ah, muito legal. Era até uma questão que a gente estava aqui, né, pensando no aumento de uma demanda de biocombustíveis a nível nacional. Se a indústria brasileira conseguiria acompanhar hoje, né, com relação à capacidade de produção, dá pra gente pensar em algo do tipo, assim, num futuro próximo?
12: Com certeza. Nós temos uma vocação agrícola, isso nos permite sonhar alto em termos de capacidade de matéria-prima, e obviamente que descarbonizar a nossa matriz. Então, nós temos sim a capacidade de gerar valor olhando o agro, e por isso que nós, como empresa, falamos agro igual alimento e energia. A gente tem a capacidade de produzir o alimento, mas também energia, e isso de forma concomitante, de forma que atende exclusivamente o mesmo objetivo. E dentro dessa visão, sim, nós temos espaço para crescermos de forma sustentável, adicionando mais biocombustíveis à substituição do combustível fóssil, de forma muito consistente, de forma que entregue muito mais carbonização e também agregue muito valor às cadeias envolvidas.
10: E aí, Leandro, pensando num ponto aqui, quando a gente foi pesquisar a pauta, a gente esbarrou com uma questão, né? É, a gente tem o chamado biodiesel e nem todo biocombustível seria biodiesel, não é isso? É, queria que se diferenciasse o bivante do biodiesel e também explicasse um pouco dessa diferença para os nossos ouvintes ficarem a par também.
12: Não, biocombustíveis são todos os produtos que têm uma matéria-prima, uma biomassa, que é transformada num biocombustível. Fóssil, a gente vai ter exploração, petróleo, enfim. Então, é essa diferenciação que já permite, de cara, saber o que é um e o que é outro. Dentro dos biocombustíveis, aí nós temos também inúmeros tipos de produtos. E aqui a gente pode falar, o SAF, que é o bioquerosene da aviação, ele é totalmente sustentável. Quando nós falamos o HVO, que ele é um diesel renovável, também ele é totalmente renovável. O biodiesel, que é um produto que você, a partir de óleos, você faz um processo de transcertificação, você cria o biodiesel que é adicionado ao combustível fóssil, ou também, em alguns momentos, em uso específico, podendo ser utilizado 100%, é outro tipo de produto. E o ambiente vivante, como eu falei, que ele é um produto onde nós temos essa evolução do biodiesel com a bidestilação e adição de componentes que vai criar esse produto vencedor para você utilizar com vários aspectos, seja econômico, comparado a outros biocombustíveis, em alguns momentos comparado ao combustível fóssil, seja ambiental, que ele é muito distinto, e seja no contexto como um todo, que vai gerar muito valor sem necessidade de troca do motor, alteração, que vai gerar um CAPEX para o seu uso. E aí também a gente tem o biogás, o biometano, o etanol que substitui a gasolina. Então são vários biocombustíveis que nos permitem até a redução das emissões comparadas aos fósseis.
10: Então, Leandro, muito obrigado, viu, pela conversa aqui com a gente no Em Órbita para explicar um pouco sobre o bivante, bivante, que é esse biocombustível, né? Está sendo utilizado aí na Copa Truck e, enfim, está se provando aí uma nova tecnologia brasileira que pode crescer bastante ainda pelos próximos meses e anos. É, vou te agradecer mais uma vez aqui pela presença.
12: Imagina, Yuri, obrigado pela oportunidade. É uma alegria poder levar a informação, comunicação tão importante para todos nós, com produtos novos, com uma nova conscientização sobre o uso desses produtos. E agradecemos o espaço aí da Rádio Sputnik por liberar essa agenda e nos dar o privilégio de participarmos falando um pouquinho da ambiente, do biodiesel, dos biocombustíveis, em especial do ambiente vivante. Muito obrigado.
10: Nada, obrigado a você. Esse foi o Leandro Luiz Zatt, que é vice-presidente de operações da BH Energy, a empresa desenvolvedora do Bivante, esse novo biocombustível brasileiro aqui que a gente trouxe no Em Órbita. Obrigado mais uma vez.
12: Obrigado, forte abraço.
10: Abraço.
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10: Depois de conhecer na primeira parte do episódio essa nova proposta de biocombustível e entender como essa tecnologia busca se diferenciar das alternativas já presentes no mercado, agora vamos conversar sobre como se dá a evolução do biocombustível no Brasil, né? As tecnologias de produção e também a mistura obrigatória ao diesel.
11: Para entender como chegamos até aqui e os possíveis próximos passos dessa transição no que envolve energia renovável, nós conversamos agora com o Francismar Ferreira, que é doutor em geografia, coordenador de pesquisas do INEP, o Instituto de Estudos Estratégicos de Petróleo, Gás Natural e Biocombustíveis, e pesquisador do Instituto na área de Exploração e Produção. Francismar, seja bem-vindo.
10: Bem-vindo, Francismar.
13: Eu agradeço pela oportunidade, né, e estar aqui hoje falando com vocês, representando o INEP também.
11: Francismar, muito obrigada por vocês sempre estarem disponíveis aqui para a Sputnik, para que a gente possa falar desses temas tão relevantes, principalmente quando a gente fala em produção brasileira. E o que a gente quer tentar entender agora, para que você traga para a gente, é o começo dessa produção de biocombustíveis. Quais foram os principais marcos lá atrás que fizeram com que esse biodiesel trabalhado no Brasil deixasse de ser só uma alternativa experimental para passar a integrar agora de forma regular a matriz de combustíveis do país?
13: Perfeito. Bom, o Brasil, ele é um país de destaque internacional no que diz respeito à produção e a consumo de biocombustíveis. Nós estamos aí entre os maiores produtores globais de etanol, né, o segundo maior produtor de etanol, por exemplo, e o terceiro maior produtor global de biodiesel. E nós temos aí as misturas obrigatórias que também estão em níveis elevados, né, e a tendência é que isso aumente nos próximos anos. E o que torna o Brasil um destaque, tanto em produção quanto consumo? É exatamente uma estrutura, né, política, de industrial e energética, que foi desenvolvida aí ao longo de mais de cinco décadas, na verdade. Você remonta aí lá na década de 70, durante um período dos choques do petróleo no mercado internacional, né, o preço do petróleo subindo abruptamente ali, muito por conta da forma como atuava a OPEP, a Organização dos Países Produtores de Petróleo, promovendo ali então um aumento brusco dos preços. E naquele período ali na década de 70, o Brasil não tinha a realidade que ele vive hoje, né? O Brasil hoje é um país autossuficiente na produção de petróleo, né? O Brasil produz muito mais petróleo do que consome. Mas na década de 70 era o contrário. O Brasil dependia muito da importação de petróleo. E aí a importação, ela acabava tendo um custo muito grande para a balança comercial brasileira. Então o Brasil na década de 70, ele tinha um problema, que era o quê? A dependência externa muito grande de petróleo, o preço do petróleo subindo, né, por causa dos choques do petróleo, e consequentemente nós tínhamos também uma frota no Brasil crescendo, uma frota de veículos, né? O Brasil teve políticas de incentivo aí à expansão de automóveis, até culminou também aí no desenvolvimento, culminou aí na nossa matriz rodoviarista, enfim. Então você tinha na década de 70 esse cenário, preço do petróleo subindo, a frota de veículos aumentando, e o Brasil sendo dependente da importação de petróleo. O Brasil refinava já tinha várias refinarias construídas nessa época, mas tinha essa dependência. E aí qual que foi a solução adotada na época para tentar minimizar essa dependência externa e, ao mesmo tempo, continuar, garantir o abastecimento interno? A solução foi exatamente ir para a rota orgânica dos biocombustíveis. E aí, nesse primeiro momento, o álcool, né, o etanol. Então surge ali na década de 70 o programa, o Proálcool, né, que é exatamente uma alternativa aos combustíveis fósseis. Então, a partir daquele momento, o Brasil começa a fazer seus testes, começa a fazer adequações em motores, inclusive surgem os motores flex, enfim. E você tem um crescimento, tanto de produção, e quanto também um desenvolvimento regulatório para incentivar e para garantir também segurança energética, garantir eficiência energética nos motores, né? No que diz respeito ao etanol. Na década de 80, inicia-se ali, então, as primeiras experiências também, não mais no álcool, mas no biodiesel. E aí já olhando para a frota de veículos pesados, né? Que é uma frota de difícil substituição do combustível. Você tem um diesel, mas substituir o diesel hoje na frota de veículos pesados ainda é um desafio. Existem combustíveis alternativos, mas o grande desafio hoje da descarbonização da matriz de transporte pesado é exatamente substituir o diesel. Mas na década de 80 você já começa ali o primeiro programa nacional de produção e uso de biodiesel. Depois, em 2004, nós temos ali uma série de regulações que passa também a estabelecer mínimo de adição de biodiesel ao óleo diesel, e isso foi crescendo progressivamente. Até que nós chegamos agora em 2024, quando é aprovada a Lei Combustível do Futuro. E a Lei do Combustível do Futuro, entre outras coisas, ela coloca exatamente uma previsão de aumento do mandato de mistura de etanol na gasolina e de biodiesel no diesel. Atualmente, nós estamos aí 32% de etanol na gasolina, né, que é o E32, e 15% de biodiesel no diesel. Mas a expectativa da Lei do Combustível do Futuro é que esse mandato obrigatório ele aumente até 2030. Por exemplo, o biodiesel ele possa chegar até 20%, né, e o etanol até 35%. Então isso foi o Brasil, ele acaba então sendo um protagonista no cenário mundial exatamente por isso. Diante de um problema que ele tinha lá na década de 70, que era exatamente assegurar o abastecimento interno, reduzir a exposição do Brasil à vulnerabilidade internacional, principalmente ali ao contexto do choque do petróleo, é que surge então essa iniciativa voltada aos biocombustíveis. Inicialmente no etanol e depois se ampliou no biodiesel, e hoje o Brasil é referência tendência mundial em ambos, né? Tanto em etanol quanto em biodiesel.
11: E Francimar, você tocou um pouquinho na legislação, quero falar disso, que a legislação, ela estabelece, então, essa mistura obrigatória de biodiesel no diesel fóssil, e como é que essa porcentagem está sendo definida no momento? Tem alguns fatores técnicos e também de abastecimento que são considerados para determinar esse percentual, né?
13: Exato, exato. Por exemplo, atualmente o etanol, ele está em 32% da gasolina. Mas o governo já autorizou o início dos testes, né, para aumentar essa mistura do etanol até 35%. Né? Então isso já existe. E como que é feito esse, estabelecido esse percentual, esse volume que é adicionado tanto à gasolina quanto ao diesel? Bom, o governo tem aí uma rede nacional, né, trabalha com a rede nacional de pesquisas, né, liderada aí pelo Ministério de Ciência, Tecnologia e Inovação, a ANP, universidades, centros de pesquisas, e eles desenvolvem exatamente pesquisas para observar como que os motores se comportam à medida que você aumenta as misturas. Isso aí há um grande debate em relação a isso. Uma coisa é certa, os biocombustíveis são soluções importantes para a descarbonização dos veículos, a descarbonização dos transportes no curto prazo. No entanto, é importante destacar que há uma limitação técnica também dos motores, né, em comportar o nível de mistura. Determinado momento, se você não tem um teste rigoroso, se você não tem comprovação, isso pode aumentar o desgaste dos componentes do motor, aumentar a corrosão, e isso traz uma série de problemas, principalmente para a frota mais antiga. Mas visando assegurar que esses problemas, eles não sejam intensificados, né, mas mitigar esses problemas, é que o governo federal, né, juntamente aí

0: e, consequentemente, garantir que esse incremento, tanto de etanol quanto de biodiesel, não provoque desgaste acelerado dos veículos, não provoque perdas de eficiência energética e assim por diante, né? Que seja um negócio seguro, que seja um negócio confiável e, ao mesmo tempo, que traga benefícios para o Brasil, né? Principalmente nos que diz respeito à produção, à tecnologia e, principalmente, descarbonização da nossa matriz de transporte.
1: E, Francismar, a gente está falando aqui no episódio, na primeira parte também, sobre o desafio de ter os biocombustíveis em veículos pesados, como os caminhões e o ônibus, esses que são de grande porte. Tem algum limite técnico para aumentar a participação do biodiesel convencional, por exemplo, no diesel, na utilização desses veículos?
0: Então, como eu falei, isso depende de estudos. A previsão legal do combustível para o futuro prevê que até 2030 você tenha uma mistura, a mistura de biodiesel no diesel ela possa chegar até 20%. Mas isso, é claro, esse aumento gradual, ele só é viabilizado mediante esses estudos técnicos, né? Fora isso, não tem como isso ser feito. Exatamente por causa disso. Há uma limitação dos motores, principalmente os motores mais antigos, né? Que aí pode causar uma ineficiência. Ao invés de ter um combustível que promova a descarbonização, você pode aumentar o consumo de combustível em geral, e aí no cômputo geral você tem maior quantidade de emissão, por exemplo, enfim. É um cálculo feito a partir de estudos técnicos, de pesquisas, para você fazer esse escalonamento do biodiesel no diesel. Uma solução seria exatamente você trabalhar ainda no campo dos biocombustíveis, mas você trabalhar com biorrefino, que aí é você pegar matéria-prima, né, de origem vegetal, animal e assim por diante, e você fazer um processo de hidrotratamento nas refinarias. E aí você teria ali o diesel verde, que é um diesel que tem as mesmas características do diesel fóssil. E aí você consegue ou misturar esse diesel no diesel fóssil, ou até mesmo substituir esse diesel pelo diesel fóssil. Mas isso seria um investimento de longo prazo. E a gente tem hoje no Brasil, basicamente, a produção de biocombustíveis de primeira geração. Basicamente aí a partir do óleo de soja, no caso, né? Predominantemente o óleo de soja, gorduras animais e assim por diante. Nós temos um projeto hoje no Brasil muito interessante na produção de diesel verde, que é a refinaria Riograndense, no Rio Grande do Sul, né? Você tem lá, liderado pela Petrobras, um consórcio que está construindo a primeira biorrefinaria do Brasil, que é exatamente para você fazer a produção desse diesel verde. Então, hoje nós temos tanto o biodiesel, que aí é produzido, como eu falei, a partir da soja, a partir de gorduras animais e assim por diante. E também tem essa tecnologia, que é uma tecnologia que muito provavelmente deve ser ampliada nos próximos anos, que é essa voltada para o biorrefino, onde vai fazer ali processamento diferenciado em que você consegue eliminar quase a partícula de oxigênio e deixar muito mais próximo o combustível do diesel que nós conhecemos, que nós utilizamos, que é o diesel fóssil. Então você consegue fazer essa substituição de um pelo outro. Hoje é um desafio e uma necessidade que se tem hoje para a agenda de transição energética brasileira para os próximos anos. No curto prazo, o biodiesel ele se apresenta como uma solução interessante, possibilita descarbonização, ele possibilita, inclusive, agora, por exemplo, em momentos de guerra, você reduzir um pouco da dependência externa de diesel, né? Porque você aumenta a mistura, então automaticamente você consegue minimizar um pouco a dependência externa. O diesel hoje no Brasil ele é problemático, nós temos uma grande dependência externa de diesel. É um dos combustíveis que a gente tem a maior dependência externa, é o diesel. Então, o biodiesel ele consegue suprir um pouco, uma parte, né, dessa dependência externa, mas ele também não resolve o problema. Então, ele tem esse caráter duplo, tanto contribuir para a segurança energética, para o abastecimento, para reduzir a dependência externa, que nós temos hoje de diesel, como também uma forma de descarbonização dos transportes, que é complexa, como foi falado anteriormente, né? E a outra solução é essa, olhando para o longo prazo, seria exatamente essa ampliação do biorrefino. Hoje nós já temos essa refinaria Riograndense, como eu falei, no Rio Grande do Sul, e a própria Petrobras tem projetos no seu plano de negócio de expandir o biorrefino nas suas outras refinarias também.
1: Você comentou dessa importância da descarbonização do transporte, principalmente esses pesados, né? Ônibus, caminhões, até mesmo, como eu mencionei, as aeronaves e a navegação. Tem um papel, de fato, da tecnologia, do biodiesel, do diesel renovável, também dos combustíveis sintéticos para essas novas rotas, para desempenhar esse papel na descarbonização, né?
0: Não, sem dúvida, sem dúvida. Diferentemente dos veículos leves, né, que você tem, por exemplo, a eletrificação que está crescendo abundantemente e é mais flexível, os transportes pesados não, ele já tem essa limitação, né? Até você fazer um carregamento de uma bateria de um caminhão, por exemplo, é muito diferente de um carro de passeio, sem falar na infraestrutura que demanda, enfim, assim por diante. Então, hoje, as soluções para o transporte pesado, elas basicamente

0: Basicamente, no curto prazo, você tem o biodiesel, que pode ajudar, em uma certa medida, a descarbonização. Você tem o gás, que pode ajudar também, só que demanda uma infraestrutura. E olhando para o futuro, exatamente esses combustíveis sintéticos e o biorrefino, que seria a solução para fazer essa mudança dos combustíveis e, consequentemente, descarbonizar o setor. E no caso brasileiro, isso é essencial de ser feito, considerando a nossa essencial de ser feito, considerando a nossa essencial de ser feito, considerando a nossa essencial de ser feito, considerando a nossa matriz rodoviária, isso, né? A grande parte das nossas cargas transportadas por caminhões, nós temos sim uma necessidade e um desafio, que é exatamente ampliar essa produção desses biocombustíveis, né? Então, são espécies de biocombustíveis de segunda e terceira geração também, né?
1: E pensando numa grande empresa como a Petrobras, a gente pode pensar já na o que precisa ter para evoluir os próximos anos aí na composição também do biocombustível. Dá para se pensar mais no quê? Nessa discussão do percentual? Você falou antes da exploração de matéria-primas que precisa diversificar ainda. Só que a gente tem que pensar ainda no próprio tipo de combustível, né?
0: Os biocombustíveis que nós já temos hoje já são consagrados. Então, acho que as possibilidades hoje mais urgentes para a gente de ampliação dos biocombustíveis é exatamente essa inovação tecnológica, mesmo para você produzir biocombustíveis de segunda e terceira geração, investir no biorrefino, e a Petrobras, como eu falei, tem um papel essencial nisso. Vou citar um exemplo: a Petrobras tem uma planta, né, em Quixadá, lá no Ceará. Hoje essa planta está invernada, né? A Petrobras anunciou que vai reativar ela nos próximos anos, né? A perspectiva de reativação dela. Quando essa planta ela foi construída, a ideia dessa planta era exatamente produzir biodiesel a partir da aquisição de matérias-primas, né, da agricultura familiar, e que não era necessariamente soja, e que não era necessariamente gordura animal, né, que eram, na época, mamona e outras leguminosas que poderiam ser produzidas, que poderiam ser utilizadas como matéria-prima. Então, foi uma planta construída, né, no Nordeste, voltada para a realidade local, para potencializar a dinamização econômica regional. Então, isso foi um exemplo, foi construído com esse ideal. No entanto, nós tivemos esse movimento, como eu falei anteriormente, de saída da Petrobras de vários segmentos, né, fertilizantes e os biocombustíveis, né, e agora retoma isso. Então, ao retomar esses projetos, a gente tem essas possibilidades de você fazer maior sinergia dessas indústrias, né, dessas plantas, com a realidade local, com as características fitogeográficas locais, consequentemente, você conseguir ampliar a produção de biocombustíveis, né, e também diversificar matérias-primas e descentralizar a produção, que é algo que é necessário.
1: E, Francis Mar, só para a gente arredondar aqui as nossas dúvidas desse episódio, falando um pouquinho de sustentabilidade, para entender um pouquinho a medição do benefício ambiental do biocombustível, qual é de fato a medição generalizada que vocês fazem do biocombustível? É suficiente saber que ele vem de uma matéria-prima renovável ou nós precisamos analisar todo o ciclo de vida para se entender que ele tem o benefício ambiental, desde da produção até como ele vai ser usado no veículo?
0: É importante ter essa análise de todo o ciclo de vida, né? Então, nesse sentido, é fundamental que a matéria-prima, a gente tenha certificação da origem da matéria-prima. Há necessidade de desenvolvimento de mecanismos de você ampliar o controle e certificação da origem dessa matéria-prima, exatamente para evitar que ela seja proveniente de áreas de desmatamento, né, de fronteiras agrícolas como um todo, né? Certificar de fato que aquela matéria-prima não está contribuindo exatamente para, no sentido contrário, né, contribuindo para aumentar as emissões, né, sendo que, na verdade, ele vai contribuir para reduzir. Então, essa análise, né, essa certificação de todo o ciclo de vida da origem da matéria-prima, ela é essencial de ser rigorosamente estabelecida e feita de modo a fazer com que, de fato, os biocombustíveis eles tragam uma contribuição para a descarbonização, não só a descarbonização dos transportes, mas como a descarbonização da economia como um todo. E isso só é possível mediante aí rastreamento e certificação da origem da matéria-prima, dessa análise do ciclo de vida como um todo. Porque, do contrário, a gente pode estar perdendo essa possibilidade, né? Ele pode estar exatamente promovendo o efeito contrário daquilo que dele se espera, que é a descarbonização.
1: E aquelas participações das universidades e dos testes que você mencionou lá no comecinho da entrevista, eles têm um papel fundamental nessa medição?
0: Sem dúvida, sem dúvida. Os institutos de pesquisa como um todo, eles têm esse papel duplo, né? Tanto de investigar essa capacidade dos motores diante, como que os motores reagem, né, diante desses mandatos obrigatórios, né, que vão aumentando, à medida que eles vão aumentando, Então, os institutos de pesquisa das universidades têm aí esse papel importantíssimo no desenvolvimento da análise técnica desse processo, mas também nós temos várias pesquisas também de várias universidades que estudam exatamente esse processo no ciclo de vida, né? Tentando observar como que há essa relação da transformação do uso do solo, essa questão do desmatamento, questões de trabalho também, importante falar, né? Que ainda, infelizmente, nós temos relatos, né, e registros recentes também de trabalho escravo em canaviais, e isso ainda é uma realidade que nós temos no Brasil, né? Então nós temos sim nas universidades uma série de pesquisas que analisam tanto esse ciclo de vida como um todo, problematizando exatamente essa questão, né, de que os biocombustíveis, em determinados momentos, se não for cumprido uma série de condicionantes, eles podem promover um volume de emissão muito grande, né, superior àquilo que ele poderia compensar no transporte. E, ao mesmo tempo, nós temos todas essas pesquisas também que analisam os impactos na produção dos commodities, os impactos no mundo do trabalho e assim por diante, né? Então, as universidades, elas têm um papel fundamental para analisar toda essa dimensão ampla, né, dos biocombustíveis, que não é só a produção e o consumo, né? Não é só você chegar na bomba e colocar ele no carro. Não, existe todo um contexto econômico, político e social que ele está submetido, e que as universidades, elas têm um papel fundamental nesse processo de investigar todos eles em todas as suas instâncias, né?
1: O que a gente muito explora aqui e que sempre todos os nossos entrevistados da área de ciência comentam, né? Que sem a pesquisa você não consegue aumentar também esse desenvolvimento, essa produção, e é o que a gente espera nessa transição, né, Francismar? Que a gente tenha condições de se manter essa produção de energia renovável. Você que é diretamente ligado à pesquisa ali no Instituto, no INEP, nessa área de exploração e produção, e a gente fica com um desejo de que a gente possa falar de um futuro aí adiante e trazer novidades, principalmente no que você falou de desenvolvimento das matérias-primas. Francismar, muito obrigado pela sua participação aqui com a gente.
0: Novamente reafirmo que é um prazer estar aqui representando o INEP e estou à disposição, né? Tanto para a gente conversar mais sobre biocombustíveis, como também para falar de exploração e produção, só chamar.
1: Muito obrigado, Francismar Ferreira, que é doutor em geografia, ele que é coordenador de pesquisa do INEP, o Instituto de Estudos Estratégicos de Petróleo, Gás Natural e Biocombustíveis. Um grande abraço.
0: Um grande abraço, né?
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1: Durante o episódio de hoje, nós comentamos sobre os biocombustíveis sustentáveis de aviação, conhecido como SAF. E o Ministério de Minas e Energia estima que esse combustível pode representar entre 5 e 10% do volume utilizado pela aviação no Brasil em 2030. Quem conta pra gente sobre essa projeção é a nossa apresentadora virtual. Fala pra gente, Lud.
3: Olá, eu sou a Ludmilla, apresentadora virtual da Sputnik Brasil e voz do quadro Curto Circuito, o seu giro pelo mundo da tecnologia no podcast Em Órbita. O Ministério de Minas e Energia estima que o combustível sustentável de aviação pode representar entre 5 a 10% do volume de combustível utilizado pela aviação no Brasil em 2030. O secretário nacional de Petróleo, Gás Natural e Biocombustíveis do Ministério de Minas e Energia, Renato Dutra, afirmou que Brasil poderá produzir combustível sustentável para atender ao mercado interno e também exportar. De acordo com o secretário, o percentual dependerá da matéria-prima utilizada e da rota tecnológica escolhida para a produção. Ele afirmou que o Brasil poderá produzir o SAF não apenas para atender à demanda doméstica, mas para ajudar outros países a cumprir metas de descarbonização da aviação. A legislação brasileira estabelece metas de redução de emissões, mas não um percentual fixo de mistura de combustível sustentável de aviação. Pela Lei do Combustível do Futuro, os operadores aéreos devem reduzir em 3% as emissões de gases de efeito estufa nas operações domésticas a partir de 2030. A meta começa em 1% em 2027. E cresce gradualmente até 10% em 2037. Para o secretário Renato Dutra, o país tem condições de ampliar a produção de SAF por conta da disponibilidade de matérias-primas e da capacidade instalada da indústria de biocombustíveis. Essa foi Ludmilla, apresentadora virtual da Sputnik, para o quadro Curto Circuito.
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4: Esse episódio teve edição de Maciel Amaral, nosso operador.
1: E produção de Ana Luísa Barreto.
4: Um abraço.
1: Valeu.
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5: Trabalhadores do campo, já poderão então ser concretizados.
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1: E aí, apaixonados por história, beleza? Bárbara Pereira na área para revirar um dos vários episódios brutais realizados pela Alemanha nazista contra os judeus. Um massacre ocorrido entre os dias 29 e 30 de setembro de 1941 em um desfiladeiro nos arredores de Kiev, na Ucrânia. Esquadrões móveis de extermínio organizaram a operação com o apoio de colaboradores locais, sob o pretexto de um reassentamento, milhares de judeus foram convocados a se apresentar com seus pertences. Ao chegarem ao local, foram obrigados a entregar objetos de valor, despir-se e caminhar até a beira do desfiladeiro, onde eram fuzilados e caíam sobre os corpos das vítimas anteriores. Apenas nesses 2 dias, cerca de 33 mil pessoas foram mortas, um dos massacres mais rápidos e letais já realizados por fuzilamento direto durante o Holocausto. Babi Yar continuou sendo usado como local de execuções ao longo da ocupação alemã, vitimando também outros grupos perseguidos. As estimativas chegam a mais de 100 mil mortos. O local tornou-se um símbolo histórico do extermínio em massa praticado no leste europeu antes da consolidação dos campos de extermínio e ganhou repercussão mundial décadas depois por meio do poema Babi Yar, do poeta soviético Yevgeny Yevtushenko, e da Terceira Sinfonia, do russo Dmitri Shostakovich, obras que denunciaram o silêncio oficial sobre a natureza específica do crime contra os judeus. Então, vamos conhecer esse episódio com os nossos entrevistados? Agora a gente conversa com a professora Bianca Fiore. A Bianca Fiore é professora e também especialista no tema Holocausto. Professora, muito obrigada por aceitar o convite para conversar com a gente aqui do Virada de História.
6: Imagina, é um prazer.
1: Bom recebê-la. A gente fala de um episódio ocorrido entre os dias 29 e 30 de setembro de 1941, em que acontece um massacre numa região chamada Babi Yar. Me corrija se eu estiver errada na pronúncia do nome. Mas antes da gente chegar neste episódio em si, eu queria que a senhora pudesse nos apresentar essa região. O que significa essa região naquele contexto histórico antes desse episódio ocorrido na Segunda Guerra Mundial?
6: Bom, os alemães nazistas, né, eles tinham a visão de que eles precisariam de um espaço vital para viver. E esse espaço vital seria o território da Europa inteira. E durante o Holocausto, a ideologia nazista, ela vem falando sobre pessoas que são ideais para viver nesse mundo, né, que ele vai criar. Então, dentro dos países da Europa, nós vamos ter a Ucrânia, que vai fazer parte também deste território que precisa ser esvaziado de pessoas que não são puras e perfeitas, para que os puros e perfeitos, brancos, loiros, de olhos claros e alemães, possam tomar conta do seu território, que é seu por direito, vamos dizer assim, na ideologia nazista. Então, todos os territórios que foram conquistados, né, pela Alemanha nazista nesse período, já foi pensando nesse espaço vital que eles precisavam. Dentro da Ucrânia, né, a gente vai ter aí em Kiev 160 mil judeus que residiam, e os judeus foram os alvos principais, né, dos nazistas.
7: E aí os alemães nazistas vão em direção a essa região ali da Ucrânia. Como foi essa chegada da Alemanha nazista nessa região?
6: Bom, nós vamos ter um grupo especializado para fazer a execução de judeus na parte da Europa Oriental, nesses países, Ucrânia, Lituânia, Iugoslávia, por essa região, né, Letônia. Então, nós vamos ter os Einsatzgruppen, eles vão ser divididos em 4, então A, B, C e D, e eles vão ter uma missão. A missão deles é fazer com que a limpeza do território seja feita. Isso quer dizer que os judeus sejam mortos.
7: Uhum. E ali, entre esses 2 dias, acontece esse massacre. Como foi isso?
6: Isso. A população de Kiev fica sabendo, né? Porque esses 160 mil judeus, eles aproximadamente formam 20% da população total da capital, né, da Ucrânia, de Kiev. Então, eles ficam sabendo que os alemães estão chegando e eles, muitos que têm condições, vão embora, né, eles fogem justamente por conta de saberem que eles poderiam ser pegos e mortos. Então, os alemães invadem e, claro que não são só os alemães nazistas que vêm, né, da Alemanha, eles vão fazendo auxiliares, pelotões, tropas auxiliares de pessoas do próprio país que apoiam também a ideologia nazista. Uhum. Então, às vezes, coincidia de pessoas, de vizinhos matarem vizinhos, né? E durante esses 2 dias, eles mataram mais de 33 mil judeus, que seriam 33.771 judeus. Uhum. Eles fizeram nessa ravina, né? Eles bombardearam ali o espaço para formar buracos. As pessoas eram levadas até lá, elas eram despidas e eles atiravam nas mães com as crianças no colo, em idosos, em grupos mais ou menos entre 10 e 15 pessoas por vez.
7: As outras pessoas chegaram a esses corpos? Como esses corpos foram descobertos? Enfim, qual foi o cenário desse massacre?
6: Bom, os corpos, eles permaneciam ali, justamente por isso que eles até fizeram buracos, para que fosse depois mais fácil só colocar uma terra por cima.
7: Sim.
6: E em algumas situações nem isso eles faziam, né? Eles ou largavam os corpos lá ou eles queimavam. E para que isso fosse descoberto, aí a gente já está falando quando as tropas aliadas começam a recuperar os territórios. Uhum. E eles vão andando, as tropas, né, a pé vão andando e vão encontrando tanto os campos de concentração e de extermínio quanto pessoas fugindo e esse cenário, esses vários cenários de massacre.
7: E aí você disse 33 mil judeus foram mortos nesse episódio e também houve o apoio de populações locais. Quem eram essas pessoas que apoiavam esse tipo de atuação da Alemanha nazista?
6: Primeiro, pessoas que compactuavam com a ideologia, acreditando que se eles fossem simpatizantes, eles então poderiam fazer parte dessa ideologia grandiosa, porque era assim que era passado, né, principalmente por conta das propagandas, e pessoas que já tinham certa antipatia ou que eram antissemitas, né, pessoas que nutriam ódio pelo povo judeu e que acreditavam, que concordavam de que eles não deveriam mais viver. Então, esse tipo de pessoa é que era recrutada para fazer parte das tropas do Einsatzgruppen.
7: E havia também os contrários à União Soviética nesse grupo?
6: Sim, com certeza.
7: E por que que eles se colocavam anti-União Soviética neste momento?
6: Nesse momento, por conta do conflito em si, que estava ocorrendo entre a Alemanha, o eixo, né, e os aliados. E como a União Soviética, depois que a Polônia, né, é invadida pelos nazistas, a parte da Polônia que ficou para a União Soviética é invadida pela Alemanha nazista, a União Soviética então parte para o lado dos aliados. E nesse momento, então, nós temos alguns ucranianos lutando pela Alemanha nazista, tentando sobreviver, porque muitos também foram lutar nas tropas russas, né? E aqueles que ficaram, eles tentaram de alguma forma não serem mortos. Então eles acabavam entrando nas tropas da Einsatzgruppen para tentar sobreviver mais um tempo. Porque se você fosse pensar, né, depois, se a Alemanha nazista tivesse conseguido conquistar o seu objetivo, eles também não fariam parte da raça pura ariana, então eles também em algum momento seriam executados.
7: E aí você disse, eles fizeram esse massacre e eles, as tropas continuaram seguindo ou alguns grupos se instalaram na cidade? Porque quando a gente olha para alguns documentos desse período, há também alguns relatos de que muitos ficaram, inclusive, para dar continuidade a esse processo de extermínio e mataram ciganos, enfim, outros grupos étnicos. Há na história, na historiografia oficial, relatos de instalação de nazistas neste território?
6: Com certeza, e não só nesse território, como em todos os outros países que a Alemanha nazista conquistou, eles faziam como se fosse o seu novo lar ali, né? Eles tinham, pela ideologia, eles tinham a certeza de que ali era parte do seu espaço vital. Então, sim, muitos nazistas se instalam em Kiev, e não só na capital, para continuar o massacre e continuar essa limpeza que a ideologia propunha e que eles acreditavam que deveria ser feito.
7: E aí você falou, bom, eles fizeram esse massacre, houve todo esse dia, que foi o pior dia, né? Os ambos dias, 29 e 31, o massacre de Babi Yar. Como é que essa cidade se reconstrói depois? Como é que este local, este território, se reconstrói após a passagem dos nazistas?
6: Na Europa, a gente vai ter, a partir do momento que os aliados avançam sobre as tropas nazistas, a gente vai ter um processo chamado desnazificação, que é onde os aliados começam a mostrar para quem ficou e para quem estava apoiando a ideologia o que realmente estava sendo feito. Porque nem todo mundo sabia de tudo que estava acontecendo. Muitos seguiam a ideologia nazista para ter algum benefício, mas não necessariamente estavam no meio das mortes, dos assassinatos, dos campos de concentração. Eles não chegavam a ter noção de que isso existia. Então, os aliados, eles começaram a levar a população até esses locais para mostrar o que realmente era a ideologia nazista e o que foi aquele momento que posteriormente a gente vai chamar de Holocausto. Então, esse processo de desnazificação é extremamente importante para que quem ficou e quem estava apoiando percebe, para que essas pessoas percebam, olha, eu estava apoiando isso, a morte de mais de 15 milhões de pessoas, 6 milhões somente de judeus, né? Pessoas que eram meus vizinhos, pessoas que viviam comigo e que para mim naquele momento importava seguir essa ideia, porque eu iria me dar melhor com essa ideia. Então esse processo vem para falar, não, olha como você estava errado, olha o que realmente estava acontecendo. E é um processo que acontece não só psicologicamente, mas fisicamente também, porque os alemães, eles chegavam e eles caracterizavam tudo para como se fosse a extensão da Alemanha. Então, ruas mudavam de nome, cidades mudavam de nome para nomes alemães. Uma dessas, um exemplo disso é a cidade de Oświęcim, na Polônia, que fica conhecido como a cidade de Auschwitz por conta dos campos Auschwitz, mas na verdade o nome da cidade em polonês é Oświęcim. Mas nessa época se muda para Auschwitz, porque é um nome alemão.
7: Os aliados chegam e conseguem libertar essas pessoas do jugo desses nazistas. Como foi isso? Há um dia específico ou foi um processo contínuo? Como se deu aí a libertação dessas pessoas do controle nazista?
6: Bom, a gente tem, a partir de agosto de 1943, o Exército Vermelho se aproximando de Kiev para começar a colocar ordem, né, na situação e tirar, expulsar os alemães do território. E aí os alemães, eles começam o seu modus operandi de vamos acobertar o que nós fizemos, porque nós sabemos que para as outras nações isso é crime, né, mesmo não sendo dentro da organização nazista. E então a gente vai ter esse processo das tropas soviéticas chegando, acabando com a cidade, né, porque já teve o conflito da invasão nazista. Depois agora a gente tem a recuperação da cidade, mas não necessariamente essa recuperação vai ser sem um conflito armado, né? Na verdade, vai acabar mais ainda com a cidade e pode até acontecer de mais pessoas civis acabarem morrendo por conta dessa ação. Mas então o Exército Vermelho começa a recuperar Kiev, tirar as mãos dos alemães nazistas de Kiev, e a população aos poucos vai tentando recomeçar a sua vida. Então eles vão começar a fazer a limpeza da cidade, ir atrás, fazer uma organização para ir atrás das pessoas desaparecidas. Então outros começam a voltar para suas casas e encontram às vezes a sua casa toda destruída, que foi bombardeada, ou outras pessoas morando na sua casa. É um processo bem longo, mas quem vem para libertar Kiev é o Exército Vermelho.
7: E aí, mesmo tendo pessoas contrárias às posições da União Soviética naquele momento, é o Exército Vermelho que vai ali nessa região, ajuda e apoia, né, a sair desse jugo nazista. Mesmo assim, esse pensamento anti-União Soviética, ele se manteve nessa região?
6: Olha, sobre essa pergunta, eu poderia te dizer que dependia muito da situação da pessoa naquele momento. Se aquela pessoa, ela acreditava que a vida dela poderia melhorar com tudo, toda a bagagem que a União Soviética poderia trazer, então ela poderia mudar de ideia, ela iria querer esse novo ar, essa nova maneira, né, de governar e tudo mais. Mas aqueles que começaram a realmente acreditar que a ideologia nazista fazia sentido e que aquilo era o certo, então não, nós teremos ainda pessoas contrárias.
7: Bom, o que esse episódio trouxe à luz sobre a atuação nazista naquele período, né? Você falou, olha, os aliados traziam e mostravam para as pessoas que tinham o que era o pensamento, né, nazi-fascista, se é que a gente pode falar assim. O que esse episódio especificamente trouxe à luz naquele momento e ao longo da história sobre a atuação nazista na Segunda Guerra?
6: Olha, eu acredito que seja exatamente o que aconteceu e o que a ideologia nazista sempre promoveu em propagandas. É uma ideologia totalmente discriminatória, é uma ideologia preconceituosa e que é pautada em verdades, né, em mentiras, como muito foi dito durante essa época por um dos políticos de Hitler, da cúpula, né, nazista. Se você conta a mentira muitas vezes, ela vai acabar se tornando uma verdade. Então, o que a gente consegue tirar disso é que todas as mortes ocorridas, toda a discriminação, perseguição, tortura e toda a perda que foi causada pela ideologia nazista é algo que a gente precisa sempre se lembrar para que isso jamais se repita, para que a gente possa conviver em paz e entender que cada um é único, mas que a gente faz parte de um mundo, de uma sociedade, que o ser humano não consegue viver isolado, ele precisa do outro. E esse outro, ele não vai ser igual, ele vai ser diferente, e é isso que é bonito. É uma coisa que eu sempre falava depois que eu terminava as minhas visitas no Memorial do Holocausto. Eu trabalhei 3 anos e meio lá. E eu sempre dizia no final das minhas visitas, o importante, a essência da humanidade é cada um ser do seu jeito. Porque assim a gente pode aprender cada dia um pouquinho com aquela pessoa, com aquelas outras pessoas.
7: Você falou que trabalhou 3 anos lá. Para o nosso ouvinte que talvez não tenha tido oportunidade nem de conhecer, né, alguém ter contado ou de ter visitado, o que é o Memorial do Holocausto lá nessa região?
6: Eu falei lá, né, e não especifiquei aonde, em São Paulo.
7: Ah, tá.
6: Fica no Bom Retiro ali, perto da Luz. Eu trabalhei 3 anos e meio lá.
7: Existe lá na cidade de Babyn Yar um outro memorial também em relação a esse massacre?
6: Existe.
7: Existe, né? O que esse memorial, você tem informações sobre o que esse memorial apresenta a esse visitante?
6: Eu sei poucas coisas sobre esse memorial, mas justamente porque quando eu fiz a minha viagem, eu foquei na Polônia, eu não consegui chegar até Kiev, né, na Ucrânia, para visitar. E o que eu sei é que não tem nenhuma estrutura como se fosse um museu fechado, nem nada do tipo, mas terão algumas placas indicando acontecimentos que naquele espaço aconteceu, o massacre, tantas pessoas foram mortas e por quem que elas foram assassinadas. São informações pontuais sobre o acontecimento naquela região.
7: Tá certo. Professora Bianca Fiore, especialista em Holocausto, muito obrigada, viu, por essa conversa aqui no Virada de História sobre esse episódio tão trágico, né, da humanidade. Muito obrigada, viu?
6: Eu que agradeço.
7: Até a próxima. Tchau, tchau.
6: Até.
7: Hoje basta descer na estação de metrô Dorohozishche, no distrito de Chevchenkivsky, para chegar a um dos lugares mais singulares da capital ucraniana. À primeira vista, é um parque como outros: árvores altas, caminhos pavimentados, bancos à sombra. Moradores passeiam com cachorros, corredores fazem seus treinos e muita gente atravessa a área apenas para encurtar o trajeto até o metrô. Mas quem caminha alguns minutos percebe que este não é um parque comum. Chamado Babinhar, o espaço funciona ao mesmo tempo como área verde e como memorial a céu aberto. A antiga ravina, que deu nome ao lugar, foi parcialmente aterrada e nivelada durante o período soviético. E o terreno hoje se integra à malha urbana na cidade. O resultado é um contraste que define a atmosfera local. O cotidiano de uma metrópole moderna acontece lado a lado com monumentos que pedem silêncio. Esses monumentos foram erguidos em épocas diferentes e contam cada um à sua maneira como a memória do lugar mudou ao longo das décadas. O mais imponente é o Monumento Soviético de 1976, dedicado aos cidadãos soviéticos. Já a menorá de bronze, instalada em 1991, no ano da independência da Ucrânia, homenageia especificamente as vítimas judias. Há ainda memoriais menores, dedicados às crianças, a sacerdotes ortodoxos e ao povo cigano, espalhados pelo parque e encontrados aos poucos por quem o percorre. Entre as adições mais recentes está a Sinagoga Memorial de Babinhar, inaugurada em 2021. A estrutura, feita de madeira, tem um mecanismo que abre e fecha e foi comparada a um livro pop-up. É uma proposta arquitetônica ousada para um espaço de contemplação, pensada para atrair visitantes de hoje e convidá-los a uma pausa. Sobre todo esse conjunto, ergue-se a Torre de Rádio e Televisão de Kiev, uma gigantesca estrutura metálica construída na década de 1970, bem ao lado do memorial. Visível de vários pontos do parque, ela lembra que Babinhar não está isolada da cidade. Faz parte dela, cercada de infraestrutura, tráfego e vida urbana. Hoje, Babinhar é um espaço de convivência incomum. Não é apenas um ponto turístico, nem apenas um monumento. É um parque onde se caminha, se descansa e se reflete no mesmo endereço, no coração de uma Kiev que continua a se transformar. No mesmo endereço. É um parque onde se caminha, se descansa e se reflete sobre o que aconteceu em Babinhar em 1941. Vamos saber mais sobre esse episódio trágico com o nosso próximo entrevistado? Agora, neste segundo bloco, a gente conversa com o historiador Rodrigo Yanes. Professor, muito obrigada por aceitar o nosso convite para essa conversa.
8: Muito obrigado pelo convite, é um prazer comigo.
7: A gente está falando de um episódio específico, que foi o episódio de Babinhar. Me corrija se eu estiver pronunciando errado. Esse episódio, o que ele representou para aquela história do Holocausto como um todo, professor?
8: O massacre de Babinhar foi um dos maiores massacres de Segunda Guerra Mundial. No período de tempo em que ocorre, ele ocorre em apenas ao longo de dois dias, pode-se considerar que é o maior, né, num período tão curto. E entre os vários massacres de judeus que ocorreram diante da invasão barbarossa da União Soviética, ele figura apenas em segundo lugar, né, após o massacre de Odessa, que é onde se concentrava a maior população de judeus da União Soviética. Então, o massacre de Babinhar, ocorrido em Kiev, é um dos episódios mais brutais de todo o Holocausto, se pode dizer, sem dúvida nenhuma.
7: Agora, professor, vamos destrinchar um pouco esse episódio e o contexto daquele momento. Qual era o contexto histórico ali no momento em que ocorre esse episódio de Babi Yar?
8: Ele é um dos primeiros episódios que se chama, do que se convencionou chamar na Rússia, na história soviética, de Grande Guerra Patriótica. A Grande Guerra Patriótica é o pedaço da Segunda Guerra Mundial que compete à União Soviética. Ocorre, portanto, após junho de 1941, quando os nazistas invadiram a União Soviética. Ele figura entre os primeiros massacres, né, logo nos primeiros meses da invasão da União Soviética. Né. O primeiro, se a gente for lembrar do primeiro de todos, ele ocorre Lvov, né, que é uma cidade fronteiriça, uma das cidades fronteiriças da União Soviética, naquele momento uma das primeiras a ser tomadas pelos alemães, e já nos primeiros meses ocorre essa perseguição de judeus em Lvov, esses assassinatos, e vários episódios semelhantes vão ocorrer paulatinamente nos meses que se seguem. A capital, então, da Ucrânia Soviética, Kiev, ela é tomada em setembro de 1941, e logo nesse mesmo mês, no fim desse mês, ocorre o massacre de Babi Yar. Então, o contexto é o contexto de invasão da União Soviética, onde havia a maior população judaica ao lado da Polônia do continente europeu, o contexto do Generalplan Ost, que é o plano de genocídio os alemães tinham para a Europa Oriental, em particular para a União Soviética, no qual, e a ideologia racista do nazismo, que se considerava os eslavos, né, Untermenschen, ou menos do que pessoas, e estava previsto pelo Generalplan Ost a eliminação de pelo menos metade dessa população, a escravização da outra metade, no caso dos judeus, nem isso eles eram considerados, né? Ou seja, não eram considerados nem pessoas, e o plano era do extermínio completo. E um dos episódios mais trágicos nessa trajetória é o massacre de Babi Yar, que vai vitimar aí mais de 33 mil pessoas, quase 34 mil pessoas, principalmente judeus, mas não apenas, havia também prisioneiros soviéticos, prisioneiros de guerra, enfim, figuras associadas ao Partido Comunista da União Soviética. Os comunistas eram particularmente perseguidos, Roma, enfim, minorias étnicas, mas principalmente judeus, no caso de Babi Yar, 34 mil que são massacrados em um período de apenas 2 dias, quer dizer, são números inacreditáveis.
7: Uhum. E aí houve ali o apoio de parte da população para que os alemães se estabelecessem ali e fizessem esse massacre. Por quê, professor? O que fazia com que essas pessoas apoiassem a barbárie dos alemães?
8: Foi um fenômeno que ocorreu em várias regiões da União Soviética, e os alemães se utilizaram de aspirações nacionalistas de alguns povos da União Soviética, vários dos povos da União Soviética, né? Inclusive dos próprios russos, os batalhões, os alemães organizaram assim chamado Exército de Libertação da Rússia, de russos colaboracionistas, porém os números mais significativos de colaboracionistas figuram entre os países bálticos, onde havia historicamente uma elite alemã, e a Ucrânia. Né? E no caso da Ucrânia, grupos bastante definidos, nacionalistas ucranianos, de bandeiristas, né, seguidores dessa figura chamada Stepan Bandera, que logo nos primeiros dias da invasão da União Soviética lança manifestos em apoio aos nazistas, em apoio a Hitler, numa esperança de que Hitler concedesse algum nível de independência, né, para uma Ucrânia na configuração, na nova ordem que Hitler tentava impor na Europa, né? Que fosse um estado vassalo da Alemanha, mas havia essa aspiração independentista, nacionalista. E foram organizados alguns grupos, né, de nacionalistas ucranianos. No caso do massacre de Babi Yar, foi utilizada a força de uma polícia voluntária organizada pelos nacionalistas ucranianos, composta por nacionais ucranianos, servindo aos alemães. Então, e há muitos relatos de sobreviventes do massacre de Babi Yar que apontam para o fato de que eles foram conduzidos principalmente por ucranianos sob comando dos alemães. E ucranianos, e aí alguns relatos, muitos relatos tratam, falam dos ucranianos do oeste da Ucrânia, né, da porção ocidental da Ucrânia. Eu mencionei a cidade de Lvov. A cidade de Lvov é a principal cidade dessa região, que é o oeste da Ucrânia, que era uma região que foi disputada pela Polônia e pela União Soviética, e ficou algumas décadas sob controle da Polônia, e onde nasce o movimento, o cerne do movimento nacionalista ucraniano, né, esse movimento dos bandeiristas. Ele surge principalmente na Ucrânia Ocidental, e boa parte da composição dessa polícia colaboracionista e dessas organizações nacionalistas é composta por ucranianos vindos dessas regiões ocidentais do país.
7: E há relatos também, professor, de que uma vez instalados esses alemães nazistas, eles não só aniquilaram judeus, mas como outros povos também, né? Eles tinham interesse também em destruir povos ciganos, enfim, outros povos que eles consideravam inferiores. Há relatos nesse sentido, certo?
8: Não apenas relatos, não há muita dúvida de que foram vitimadas figuras de diversos grupos. Eu cheguei a mencionar os Roma, os ciganos, mencionei comunistas, né, ativistas políticos, mas, enfim, outros grupos, né, foram também perseguidos sistematicamente e massacrados pelos alemães. E algumas minorias étnicas em particular, mas de modo geral, os eslavos, o plano para a população eslava era de escravização e eliminação de uma parte considerável da população. Então, o general Plano Ost, né, o plano de conquista do leste, ele é um plano abertamente genocida, né, e visava vários grupos sociais.
7: E nesse contexto, como é que foi a atuação dos aliados para poder retirar, né? Não só retirar, mas como acabar com essa dominação alemã, especialmente aí nessa região?
8: Já desde os primeiros, desde as primeiras semanas da Operação Barbarossa, a União Soviética entra em negociações, em acordos com os principais aliados, principalmente o Reino Unido e os Estados Unidos. Isso estabelece um programa de apoio à União Soviética, um apoio principalmente material por parte dos aliados, né? O assim chamado Lend-Lease, que vai contribuir com o esforço de guerra soviético. Porém, vai demorar anos, cerca de 3 anos desse momento que a gente está falando do primeiro ano de guerra na União Soviética, em 1941, os soviéticos vão conseguir retomar o território ucraniano apenas em 1944, e a um custo humano imenso, né? Então, se a gente coloca muita ênfase no apoio material, é importante lembrar que o elemento principal dessa equação, que é a força humana e o custo em vidas, foi pago pela União Soviética, né? A gente está falando de um custo ali em milhões de pessoas para libertar as regiões ocupadas. E para se ter uma ideia da escala da tragédia, né? Porque a gente está falando de massacres, ocorrências que ficaram por muito tempo em segredo, por muito tempo não foram documentadas, né? Vai ficar décadas para realizar um estudo, uma documentação, para se colher depoimentos dos poucos sobreviventes, para se ter uma clareza da escala da violência desses massacres.
7: Uhum. Como é que essa região se recupera, professor? O senhor falou aí, foram décadas, e até mesmo para se chegar, né, nessa região e fazer um processo de reconstrução. Como é que foi o processo de reconstrução desse local específico?
8: Babi Yar, nos subúrbios, então ficava nos subúrbios da cidade de Kiev, né, capital da Ucrânia Soviética. E era uma região, justamente, foi escolhida por ser uma região pouco habitada. Então, na época, era uma região onde existia um cemitério judeu, e foi o estratagema, mas foi anunciar, fazer um chamado dos judeus da cidade para se reunirem nesse local voluntariamente. Claro que eles não sabiam que estariam sendo levados para a morte. E apareceu, inclusive, um número muito maior do que o esperado pelos alemães. Então, essa região era uma região relativamente isolada. Eles fizeram covas, grandes covas coletivas, levaram, inclusive, alguns dias para cobrir todas essas covas, para cobrir as dezenas de milhares de pessoas que foram executadas, né, naquela região, e é uma região, permaneceu sendo uma região pouco ocupada da cidade de Kiev, né? Porém, se a gente está falando da destruição das vilas e das cidades, a União Soviética perde aí na casa das milhares de vilas com a invasão nazista, centenas de cidades são destruídas, muitas dessas vilas não chegaram a ser reconstruídas após o fim da guerra. O número total de perdas humanas pode chegar na casa dos 30 milhões, eventualmente se fala em 27, 28 milhões de pessoas apenas na União Soviética. Então foi um processo muito longo de reconstrução e um processo que vai trazer consequências aí demográficas pelas décadas que se seguiram. A União Soviética vai se recuperar de uma maneira bastante extraordinária e, no entanto, as marcas dessa guerra, elas permanecem. Talvez um exemplo do mais extraordinário que foi feito, a gente está falando, então, dezenas, se não centenas de milhares de residências completamente destruídas. Já na década de 60, a União Soviética consegue, através de um programa vasto de construção de moradias, zerar o déficit habitacional no país. Isso aí, menos de 20 anos depois do fim da guerra. Que muitas vezes a gente associa aqueles edifícios soviéticos a algo de menor qualidade, apartamentos pequenos, apartamentos simples, talvez desconfortáveis, né? O que aqui na Rússia se chama de Khrushchevka, né? Em referência ao Nikita Khrushchev, que é o sucessor de Stalin, que empreende essa grande campanha de construção de domicílios. Porém, foi a Khrushchevka que zerou o déficit habitacional do país, e a Khrushchevka que virtualmente encerra com o período de comunalkas na União Soviética. Comunalkas são os apartamentos coletivos, que eram muito comuns, né? Às vezes duas, três, mais do que isso, famílias moravam num apartamento dividindo as áreas comuns, né, e espalhadas pelos quartos de um grande apartamento. Isso era bastante comum antes do período Khrushchev e quase que cessa ali de existir ao fim da década de 60, se torna uma raridade na União Soviética. Então é um processo duro, mas com resultados bastante impressionantes de reconstrução do país.
7: Agora, professor, quando a gente faz uma pesquisa rápida sobre esse episódio, há algumas correntes que dizem que autoridades da União Soviética decidiram esconder a identidade de muitos de origem judaica em alguns dos seus, né, das suas populações, em representantes dessas populações. E aí a minha pergunta é, por receio de que houvesse ali também novas violências com essas populações?
8: Ao fim da guerra, os soviéticos haviam estabelecido, ao longo da guerra, os soviéticos haviam estabelecido um comitê judaico antifascista, né? Uma organização que coordenava a comunidade judaica da União Soviética. Porém, no fim da década de 40, esse comitê é liquidado. A União Soviética entra numa fase, numa crise com a população judaica do país, diante do que é entendido pela União Soviética como uma traição da parte de Israel, do Estado recém-criado, criado com um apoio muito grande das autoridades soviéticas, do Stalin, e as relações com Israel, enfim, Israel que recebeu armamentos do Bloco Socialista, apoio logístico do Bloco Socialista na sua guerra de independência, e começa a se aproximar muito rapidamente dos Estados Unidos no contexto do início de uma guerra fria. E rapidamente a relação com a União Soviética se deteriora nesse momento. E várias das discussões que eram feitas ali no Comitê Judaico Antifascista acabam sendo encerradas. E a publicação de compêndios sobre os massacres ocorridos durante a Grande Guerra Patriótica, em particular contra judeus, acabam sendo encerrados. Então ocorre nesse contexto, num receio que a União Soviética começa a ter na Guerra Fria, de que o Israel pode se utilizar da grande população judaica soviética para, enfim, realizar espionagem, sabotagem em favor do bloco ocidental dentro do país. É um momento complicado em todo o bloco socialista nesse sentido. O bloco socialista que tinha muitas lideranças judaicas no pós-guerra, né? Principalmente na Tchecoslováquia, mas também na Hungria, na Romênia, boa parte da liderança comunista que havia acabado de assumir o poder nesses países em aliança com a União Soviética era composta por judeus locais, né? E tudo isso cria esse clima de não fomentar, de buscar não fomentar o nacionalismo, digamos assim, né, judaico dentro da União Soviética, e as discussões são encerradas, alguns deixa de se dar o ênfase no caso, por exemplo, do massacre de Babi Yar, no caráter essencialmente judeu que motivou esse massacre. E se trata desses massacres num contexto mais amplo de massacres promovidos contra o povo soviético, não particularmente contra alguns grupos, no caso, os judeus. É nesse contexto que o massacre de Babi Yar, que as comemorações, não comemorações, mas a memória em torno do massacre de Babi Yar, acaba sendo, de alguma forma, dissociada da questão propriamente do Holocausto judeu na Guerra Fria.
7: E aí existe aí um poema chamado Babi Yar, que vai dar visibilidade para esse massacre. O que que representou, né, a divulgação desse poema no mundo sobre essa situação?
8: É um poema do Yevtushenko, né? Yevgeny Yevtushenko, um poeta russo, que ganha muita visibilidade justamente num contexto um pouco posterior da Guerra Fria. A gente está falando de um período em que os Estados Unidos está se utilizando da população judaica soviética, uma campanha de União Soviética. É o momento em que a gente está falando dos refusniks ou dos afkazniks, né, que era o período em que muitos judeus eram instigados a emigrar para Israel, porém as autoridades soviéticas restringiam essa imigração. E essas pessoas que não recebiam sua autorização acabavam ficando conhecidas como refusniks. E começa toda uma campanha, né, de internacional pressionando a União Soviética para permitir que esses judeus deixem o país. E em torno disso começa a surgir, ressurgem essas discussões que tinham sido um pouco deixadas de lado ali no final da década de 40, início da década de 50. A partir do fim dos anos 60, dos anos 70, elas começam a ressurgir, as discussões em torno do Holocausto, da União Soviética, e é aí que surge esse poema do Yevgeny Yevtushenko, que menciona a questão de Babi Yar e começa a se discutir a escala do massacre, né? Porque até então não se tinha uma ideia muito clara de qual foi a escala do massacre. Isso vai motivar uma pesquisa mais rigorosa dos restos mortais e o estabelecimento dos detalhes em torno do massacre, que vão surpreender, enfim, toda a sociedade pela escala, né? Sabia-se da ocorrência, não se sabia os números. E aí, quando a gente obtém os relatos, os sobreviventes, o choque vai ser o nível de barbaridade. A gente tem relatos bastante impressionantes. Alguns, quem tiver interesse, pode procurar. Alguns desses relatos estão disponíveis na internet. Relatos que tratam, por exemplo, de como os alemães mataram bebês utilizando baionetas, bebês judeus. A população foi levando suas crianças, como havia sido ordenado, né? Como havia sido anunciado, os judeus deveriam se reunir naquele local, as pessoas não imaginavam que seriam massacrados, levaram as crianças. Então, há relatos, enfim, bastante gráficos, bastante terríveis, do que ocorreu com essas pessoas que voluntariamente se entregaram sem saber a morte naqueles dias.
7: Hoje, qual é a construção de memória que se tem desse episódio nessa região e, claro, na Rússia também? Há todo um recordar para não repetir?
8: É, principalmente a partir da década de 90, houve uma preocupação de restabelecimento dos fatos e de rememorar, né, esse local. Eles foram construídos memoriais, monumentos nesse local. Isso, né, em todas as regiões atingidas, mas as regiões que concentravam as maiores populações judaicas eram a Ucrânia e a Bielorrússia.

0: Ucrânia, de aproximação com Israel, e até mesmo de ataque contra a Rússia, ou contra, pelo menos contra a atuação soviética sobre a memorialização do local, né, no contexto da retórica bastante anticomunista que é empregada hoje pelas autoridades ucranianas.
1: O que é essa região hoje, professor?
0: Babi Yar é o subúrbio de Kiev. É uma região de subúrbio, uma região com um bosque, uma região ainda pouco ocupada, claro que muito mais do que era naquele período. Há alguns edifícios próximos, tem uma estação de metrô não muito longe ali da região, porém ainda é uma região afastada do centro e não muito ocupada. Tem nas proximidades uma estação de metrô, tem muito mais construções do que tinha na época, mas ainda é uma região periférica da cidade, longe do centro e relativamente pouco ocupada até hoje, na cidade de Kiev, né?
1: Professor, mesmo tendo a União Soviética naquele momento sido a que mais colaborou para que esse grupo de pessoas ali, naquele local, fosse libertado, vamos dizer assim, desse jugo da Alemanha nazista, né? Embora tenha morrido tanta gente, ainda hoje, como o senhor disse, há uma instrumentalização desse episódio, não desse episódio em si, né? Mas da presença russa naquela região contra a própria Rússia. Como é que o senhor explica essa contradição?
0: Com o fim da União Soviética, a Ucrânia se viu numa situação em que era necessário construir um mito nacional, um mito fundador. E as circunstâncias que optaram por dar enfoque numa narrativa etnocêntrica, ucraniana, nacionalista, no etnonacionalismo ucraniano, em detrimento dos que habitam a Ucrânia. A Ucrânia não é um Estado apenas ucraniano. A Ucrânia é um Estado multinacional. É um Estado onde, no período soviético, conviviam vários grupos étnicos. Húngaros, eslovacos, poloneses, russos, tártaros, búlgaros, gregos, armênios, enfim. É um Estado multinacional. Porém, com o fim da União Soviética, se optou, do ponto de vista ideológico e de construção de uma narrativa nacional, e recuperou figuras ultranacionalistas e uma narrativa que, com o passar dos anos, se tornou cada vez mais ultranacionalista. E essa narrativa, nessa narrativa foi apagado o papel lamentável que os nacionalistas ucranianos cumpriram no colaboracionismo com os nazistas e na realização do Holocausto. Tristemente, a Ucrânia, mesmo antes da chegada dos alemães, tinha sido palco, se a gente lembrar da virada do século XIX para o XX, principalmente da Guerra Civil Russa, a Ucrânia foi palco de alguns dos maiores pogroms, alguns dos maiores massacres e perseguições contra judeus, mesmo antes da chegada dos alemães. E isso foi apagado, e aí figuras como a do próprio Zelensky acabam servindo justamente para legitimizar esse apagamento. Ele, como um judeu, ele tenta suavizar esse aspecto ou ignorar alguns fatos históricos sobre a repressão do seu próprio povo por nacionalistas ucranianos. É um processo que a gente vê de construção de uma narrativa nacional e que, no caso da Ucrânia, passa por reabilitação de figuras associadas com o fascismo e distorção de alguns episódios históricos, instrumentalização desses episódios históricos, como é o caso de Babi Yar e outros episódios do Holocausto no país.
1: Houve outros massacres relevantes ali na própria Ucrânia durante a Segunda Guerra Mundial? Com esse patamar o senhor já explicou pra gente que não, mas houve outros?
0: Houve uma série de massacres, patamar, inclusive, semelhante, se a gente for falar do massacre da população judaica de Odessa, é um patamar semelhante, foi inclusive o número de vítimas total foi maior, ele só foi realizado de maneira mais espaçada, não foi concentrado em apenas 2 dias, mas houve uma série de massacres ao ponto de que boa parte da população da Ucrânia ou eliminada fisicamente ou é transferida para os campos de concentração e de extermínio, ou consegue

0: consegue fugir junto com o Exército Vermelho, ou atrás das linhas do Exército Vermelho, e se desloca para leste, né? Se desloca para longe do fronte. E aí é nesse momento que a maior parte dos judeus acabam se salvando, aqueles que conseguiram, aqueles milhões. A União Soviética teve 1,5 milhão de vítimas de judeus na Grande Guerra Patriótica, são mais de 1 milhão que conseguem escapar aí para longe das linhas e das regiões ocupadas. Então, houve uma série de massacres, é uma história que, inclusive, ainda está sendo documentada. Se a gente observar, por exemplo, um país que tem um trabalho muito grande de pesquisa no sentido de restabelecer a quantidade de vítimas da guerra, é Belarus, né? Belarus atualiza frequentemente o número de vítimas com as exumações, as pesquisas são realizadas.
1: Professor, para a gente poder fechar, tem algo que é importante a gente pensar aqui também. Eu queria ouvir as suas reflexões sobre esse assunto. É o fato de a então União Soviética foi ali, como o senhor mesmo usou essa expressão, foram várias vidas perdidas para tentar restabelecer toda uma região. Essa região é um exemplo disso. Durante a Segunda Guerra, foram ali, doou seu sangue, né? A gente pode dizer isso, e houve um apagamento inclusive desse próprio papel da União Soviética, né? Quando você fala da Segunda Guerra Mundial, de um modo geral, fala-se dos aliados e pouco se fala da, pelo menos aí, claro que não academicamente, mas quando a gente vê ali um pano de fundo ali geral, pouco se fala da atuação da União Soviética com o seu sangue ali, com a sua população, com os seus exércitos perdendo vidas também. O que que o senhor atribui a esse apagamento?
0: É um lamentável produto da Guerra Fria que vem se aprofundando nos últimos anos diante dessa situação de quase nova Guerra Fria que nós vivemos. Não há dúvidas para nenhum pesquisador da área quanto ao fato de que a União Soviética é a principal responsável pela vitória sobre a Alemanha nazista. A União Soviética é a principal responsável por salvar os judeus que restaram na Europa, por libertar os campos de concentração, por, diante dos seus avanços e da sua resistência, proteger uma população imensa para atrás das linhas do fronte. Enfim, são aspectos inquestionáveis. E, no entanto, um revisionismo histórico que teve início na Guerra Fria e que vem ganhando força nos últimos anos, tenta, inclusive, equiparar em algum nível a União Soviética com a Alemanha nazista, algo que não tem nenhum respaldo historiográfico, mera peça de propaganda, e que, no entanto, vem dando monta entre alguns setores, lamentavelmente. A gente observou cenas lamentáveis, como o parlamento do Canadá aplaudindo um colaboracionista do nazismo ucraniano. Me parece produto dessa distorção histórica que é realizada. É lamentável, acho que é um papel importante que os historiadores, os divulgadores de história fazem, de tentar restabelecer os fatos, né, que o resultado da Segunda Guerra Mundial foi um resultado de uma conjunção de forças dos aliados, e que o papel cumprido pela União Soviética não pode ser igualado ao de nenhum outro país envolvido. O montante de vítimas, a área destruída, o esforço empregado não tem realmente comparação. E é uma coisa que os contemporâneos da vitória sabiam, né? Se a gente pegar as pesquisas na época, a opinião popular na época, as pessoas atribuíam a vitória à União Soviética. Foi com o passar das décadas que isso foi mudando, com anos de revisionismo e de propaganda e de uma indústria cultural que apresenta outras versões ou dá enfoque em outros aspectos da história. Isso acabou mudando.
1: Tá certo. Professor Rodrigo Ianes, muito obrigada pela sua participação. Professor Rodrigo, que é um historiador, foi uma ótima conversa aqui no Virada de História para a gente poder entender a história, seus vários ângulos, inclusive o papel que vem fazendo o tal do revisionismo, criando negacionistas também, né, professor? Muito obrigada, viu?
0: Eu que agradeço o convite. E até mais.
1: Já que falamos muito do poema de Babinhar aqui nesse episódio de hoje, a gente resolveu trazer o que diz esse poema na tradução de André Rosa, que foi publicada no jornal O Rascunho.
2: Vamos voltar no tempo com o quadro Aconteceu na História.
1: Nenhum monumento se ergue em Babiar. Um penhasco íngreme feito lápide áspera. Tenho medo. Hoje tenho tantos anos quanto o próprio povo israelita. Vejo-me agora como judeu. Eis que perambulo pelo antigo Egito. E eu, pregado à cruz, pereço. Ainda tenho em mim as marcas de pregos. Vejo-me como Dreyfus, o filisteu. É meu delator e juiz. Estou atrás das grades, estou cercado, intimidado, humilhado, caluniado. E as damas em rendas de bruxelas berram, enquanto furam-me o rosto com guarda-chuvas. Sinto-me como uma criança em Bialystok. O sangue escorre, se espalha pelo chão. Chefes de botequim em raiva desimpedida, entre cheiros de vodka e cebola. Apanho com pontapés, impotente. Aos carrascos suplico em vão. Enquanto berram, esmaguem o judeu, salvem a Rússia, um muambeiro violenta a minha mãe. Oh, meu povo russo, eu sei, vocês são internacionalistas em sua essência, mas aqueles cujas mãos são sujas chacoalham com seu puríssimo nome. Eu conheço a bondade da sua terra. Quão vil são os antissemitas que suntuosamente chamam a si próprios de união do povo russo. Vejo-me como Anne Frank, frágil como um ramo em abril. E amo. Não preciso de palavras. O que preciso é que nos olhemos nos olhos. Tampouco se pode ver, cheirar. As folhas nos são proibidas e o céu também é impossível. Podemos, contudo, gentilmente, abraçarmos uns aos outros num quarto escuro. Estão chegando? Não tenha medo, são ruídos. A própria primavera virá até aqui. Venha até mim. Depressa, me dê os seus lábios. Estão quebrando a porta? Não, é o gelo se partindo. As ervas selvagens murmuram sobre o babiar. As árvores soam sinistras como num julgamento. Há no silêncio um grito sem fim. E tirando o chapéu, eu encaneço aos poucos. Eu mesmo, feito um berro surdo e incessante, sobre milhares e milhares de enterrados. Eu sou cada velho aqui abatido à bala. Eu sou cada criança aqui abatida à bala. Nada disso será esquecido por mim. Deixem a Internacional trovejar. Quando for enterrado para sempre, o último antissemita da terra. Não tenho uma só gota de sangue judeu, mas, em seu ódio insano, todos os antissemitas neste momento me odeiam, como um judeu. E por isso, eu sou um verdadeiro russo. Pessoal, espero que tenham curtido esse episódio. 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E se você gostou do programa de hoje, vai gostar ainda mais do episódio de amanhã. A gente vai te contar a fascinante história de John Charles Robinson, um aviador afro-americano conhecido mundialmente como o Condor Marrom, isso mesmo, Brown Condor. Em 1935, ele desafiou as leis da neutralidade dos Estados Unidos para viajar até a África e lutar contra a invasão da Itália fascista de Benito Mussolini lá na Etiópia. Não vou dar mais spoiler, você vai saber tudinho em detalhes no Virada de História de amanhã, hein? Obrigada pela companhia de sempre, um forte abraço e até o próximo Virada de História.
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0: 4 horas, 1 minuto, para você uma ótima tarde, seja muito bem-vindo, seja muito bem-vinda no ar o Entretanto, porque toda notícia tem outro lado, uma produção da agência de notícias russa Sputnik Brasil, nessa terça-feira, dia 29 de setembro de 2026. Eu sou o Maurício Bastos e comigo meu amigo
1: Leonardo Macaxeiro.
0: Tudo bem?
1: Eu tô bem. E você, Maurício, como é que estão as coisas? Tudo tranquilo?
0: Maravilha. Vamos para mais um dia com muita notícia, um dia muito agitado no noticiário nacional e internacional, né, Léo?
1: Com certeza. O Entretanto, que tem produção de Carlos Júnior, na operação de áudio Everaldo Gomes, na operação de vídeo Isaac Roberto. Quem também está por aqui com a gente é o nosso analista de assuntos políticos nacionais e internacionais, nosso Rafael Machado. Rafa, excelente tarde para você.
2: Boa tarde, Leonardo, Maurício, toda a galera aí da rádio, nosso público. É isso aí, mais um dia, como sempre, muita coisa para a gente comentar aqui. É, reta final, né, dessa parte política nacional, estamos nos aproximando do primeiro turno, então certamente a gente vai ter muita coisa para comentar sobre isso.
1: Lembrando que além do Rafa, na tarde de hoje a gente vai contar com a Natália Fingerman, ela que é professora de Relações Internacionais da ESPM, doutora em Administração Pública e Governo pela FGV de São Paulo. Daqui a pouco ela vai estar presente aqui no Entretanto para comentar os assuntos internacionais com a gente.
0: É isso, esse é o cardápio de hoje. Fique atento aos destaques dessa edição do Entretanto. Campanha de Flávio Bolsonaro pressiona rivais da direita a desistir antes do primeiro turno. Estados Unidos podem explorar terras raras na Groenlândia após acordo. 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
1: Fica com a gente porque começa agora o programa Entretanto.
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1: A campanha de Flávio Bolsonaro do PL intensificou as articulações para convencer outros candidatos da direita a desistirem da disputa presidencial antes do primeiro turno, marcado para o próximo domingo, dia 4 de outubro. Segundo reportagem da Carta Capital, a estratégia busca concentrar votos em Flávio Bolsonaro na tentativa de derrotar o presidente Lula ainda nesse primeiro turno. E é com esse assunto que a gente começa o Entretanto de hoje.
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1: E olha, os principais alvos das negociações seriam Romeu Zema, do Novo, Ronaldo Caiado, do PSD, e Augusto Cury, do Avante. A articulação envolve os dirigentes partidários, aliados políticos e apoiadores de Bolsonaro nas redes sociais. O governador de São Paulo, Tarcísio de Freitas, também defendeu a união das candidaturas da direita em torno do senador. Apesar das pressões, até o momento, nenhum dos três candidatos anunciou oficialmente a desistência. As negociações acontecem justamente na reta final dessa campanha eleitoral, há poucos dias da votação para a presidência da República, que, como eu falei no início do programa, acontece no próximo domingo, dia 4 de outubro. E eu quero trazer o Rafa para comentar um pouco esse assunto. Rafa, pressão do PL de Flávio Bolsonaro para cima de outros candidatos que são considerados da direita. Você vê a possibilidade deles de fato tirarem a candidatura e apoiarem Flávio nesse momento, nessa reta final, há poucos dias das eleições?
2: Tudo nessa... Nessa esfera política, partidária, pode mudar de uma hora para outra. A gente não tem como se fiar na palavra dos candidatos propriamente, né? Ou seja, no fato de que, por exemplo, o Caiado, o pessoal do PSD, né, do Kassab, se posicionarem no sentido de insistirem em apresentar uma candidatura própria e considerar que isso garante que não vai haver uma mudança. Porém, não tem havido nenhuma sinalização nesse sentido. Já é terça-feira, não falta muito tempo. Todo mundo acredita que essas eleições vão para o segundo turno, né? Apesar de haver aí algo como uma narrativa do PT, uma narrativa governista, né? Um esforço do PT no sentido de tentar matar essa eleição no primeiro turno. Eu acho que ninguém acredita que o Lula vai conseguir vencer essas eleições no primeiro turno. Essas candidaturas até já estão se desidratando, no sentido de que apoiadores importantes, algumas figuras importantes já abraçaram a campanha do Flávio Bolsonaro. E penso que, tanto para fins de negociação no segundo turno, quanto para fins de viabilizar uma candidatura em 2030, esses três candidatos talvez queiram insistir na sua candidatura nesse momento. Especialmente o Caiado, né, que em tese teria pretensões de vir em 2030 e até teria chances razoáveis, né? Ainda mais considerando que o Flávio Bolsonaro diz que não vai se candidatar à reeleição. Então, o Caiado teria boas chances, ele tá ali posicionado, às vezes aparece em segundo, às vezes aparece em terceiro. Talvez o Zema tivesse uma maior possibilidade de abraçar essa candidatura do Flávio Bolsonaro desde agora, exatamente pelo fato de que a candidatura dele já se desidratou, já derreteu bastante, ele tá ali em 1% de intenções de voto, né? E aí talvez ele considere que não vale a pena insistir nessa candidatura. Mas tudo é incerto, a gente só pode dizer que não há, por enquanto, nenhum indício de que no primeiro turno essas figuras vão abandonar suas candidaturas.
0: Agora, Rafa, qual é o efeito prático para a candidatura de Flávio Bolsonaro? Essas possíveis desistências resultariam? A gente tem três candidatos, né? Vamos lá, Caiado, Zema, tem Renan Santos, quarto candidato, né? Augusto Cury, na desistência, na hipótese da desistência de um ou de mais de um, de que forma isso na prática resultaria em efeito positivo para Flávio Bolsonaro ou mesmo também para Lula? Porque a gente observando o perfil de cada candidato pode imaginar, bom, Caiado do PSD tem um eleitorado mais de centro, né? Não é uma direita 100% ideológica, né? Muita gente embarcando na candidatura de Caiado por ser uma candidatura um tanto quanto ponderada. O PSD é considerado um partido de centro. Augusto Cury, né, que é o candidato dos indecisos, poderia embarcar alguns votos, enfim, uma parte dos seus votos para Lula, enquanto outros poderiam ir para Bolsonaro. Qual é o efeito prático desse redirecionamento de votos na tua avaliação, Rafa?
2: Pensando cada um desses candidatos individualmente, a gente poderia dizer que a maior parte, talvez, dos votos do Zema iria para o Flávio Bolsonaro. No caso do Caiado, a gente teria que distinguir entre o voto goiano do Caiado e o voto no Caiado de outras regiões, porque esse voto goiano é um voto muito ligado ao agro, é um voto conservador, esse voto local, e só não vão estar votando desde o primeiro turno no Flávio Bolsonaro, porque tem ali a opção local do Caiado, governador, que tem um índice de aprovação muito grande, creio eu, o maior índice de aprovação entre governadores brasileiros nesse momento. Esse setor raiz, por assim dizer, esse núcleo de eleitores do Caiado, provavelmente transferiria seu voto para o Flávio Bolsonaro. Outros eleitores do Caiado, de fato, não necessariamente, talvez pelo fato de verem ali o Caiado como essa figura mais centrista, essa figura um pouco mais moderada, né, que tem ali aquele valor da experiência. Agora, tanto o eleitorado do Cury quanto o eleitorado do Renan Santos, aí a gente talvez visse uma maior fragmentação da destinação desses votos, né? No caso do Renan Santos, o MBL há muitos anos tem uma disputa, uma briga com o bolsonarismo, por mais que ambos, né, nessa maneira de categorizar a política, ambos estejam na direita ou mesmo nessa chamada extrema direita, né, ultra direita, gostam muito de utilizar esse tipo de terminologia, ainda assim, tanto o MBL barra missão quanto o bolsonarismo são inimigos, são adversários políticos. O próprio Renan Santos já disse que ele pessoalmente votaria no Lula no segundo turno, né? Então o eleitorado do Renan Santos, o pessoal que é do partido, provavelmente anularia voto, né? Agora, e aí por isso eu digo que eles não vão desistir dessa candidatura, né? Mas imaginando que houvesse algum tipo de impedimento, assim por diante, uma boa parte do eleitorado do Missão anularia voto, uma parte talvez até votasse no Lula, ainda que evidentemente quando a gente pensa aí no voto, que não é voto partidário, o voto de pessoas comuns que por algum motivo simpatizaram com o Renan Santos, é claro que teria uma parte deles que votaria no Flávio Bolsonaro. Agora o Augusto Cury, que tenta fazer essa terceira via, correspondentemente o voto nele no primeiro turno se fragmentaria. Você teria gente anulando o voto, você teria gente indo com o Lula e teria gente indo com o Flávio Bolsonaro. Agora, numa perspectiva que transcende esses rumos individuais dos eleitorados desses candidatos aí menores, seria interessante para o Flávio Bolsonaro, por diminuir a distância no primeiro turno e aí com isso chegar no segundo turno até com mais gás do que o Lula, com mais moral do que o Lula. Pelo seguinte, a diferença entre o Lula e o Flávio Bolsonaro já é menor do que a diferença entre o Lula e o Jair Bolsonaro no primeiro turno das eleições de 2022. E isso, em alguma medida, já pode ser lido pelo bolsonarismo como um ponto positivo, né? Um passo aí de vantagem nessa disputa com o Lula e nesse esforço para chegar para o segundo turno com uma moral elevada, no segundo turno com uma certa vantagem, mesmo que abaixo do Lula, né? Mas ainda assim, considerando essa possibilidade de comparação, seria interessante para o Flávio Bolsonaro, mesmo que ele perdesse, ou seja, ficasse em segundo lugar no primeiro turno em comparação com o Lula, quanto mais ele conseguir diminuir a vantagem do Lula, mais interessante para ele, até dessa perspectiva aí de chegar com uma moral elevada para essa reta final do segundo turno.
1: Rafa, obrigado. Agora, tem um detalhe que gira em torno dessa situação e de outras também, que é a tal vitória no primeiro turno. O Flávio justifica, ou a equipe do Flávio justifica, melhor dizendo, uma possível desistência dos outros, em razão de uma possível vitória no primeiro turno. Do outro lado, o Lula também fala que é a reta final, que se conseguir mais alguns votos, vence no primeiro turno. No fim, eu quero entender com você o seguinte: eu sei que é difícil fazer exercícios, né, de futurologia, enfim, você não tem bola de cristal, obviamente, mas você consegue imaginar essa eleição para presidente terminando no primeiro turno, no domingo?
2: Não, eu diria que isso é praticamente impossível. Quando a gente pensa aí num eleitorado, que seria um eleitorado dos outros candidatos de partidos ditos progressistas, de esquerda, e por aí vai, né, o PSTU, PCB, PCO, o candidato melhor colocado entre esses partidos é a Samara, né, da UP, que tem ali algo entre 0,5% dos votos e 1% dos votos. Os outros candidatos, PSTU, PCB e PCO, nenhum deles chega a 1%. Claro que depende aí do Instituto de Pesquisa, mas nenhum deles, praticamente nenhum deles, chega a 1%. Então não tem muito da onde o Lula dá votos, exceto talvez daquela galera indecisa, daquela galera que não vai votar, mas não existe nenhum motivo pelo qual, por exemplo, toda essa galera que não vai votar, que não quer votar, ou que pretende votar nulo, vai em massa transferir o seu posicionamento, o seu apoio apenas pro Lula, né? Os indecisos, vai ter ali indecisos, ou pessoas que vão anular ou que não vão votar, que vão ter tendências um pouco mais próximas de votar no Lula, outras que vão ter tendências mais próximas de votar no Flávio Bolsonaro. E na medida em que você acirra a polarização e você consegue até ir convertendo votos de indecisos ou de pessoas que não iam votar pro seu lado, existe um movimento correspondente, porque existe essa percepção, existe esse acompanhamento, na medida em que as pesquisas indicarem que os nulos ou que os ausentes estão se bandeando para um lado, a campanha rival vai começar a focar cada vez mais e pode até conseguir também atrair indecisos e possíveis absenteístas, né? Então, não há de onde o Lula tirar a voto. E no caso do Flávio Bolsonaro, para que ele conseguisse levar no primeiro turno, seria necessário que praticamente todo o eleitorado do Caiado, do Zema, do Renan e do Cury apoiassem o Flávio Bolsonaro. Isso é muito improvável, e também que ele conseguisse receber uma parte significativa desses absenteístas e de pessoas que pretendem anular. Então eu não visualizo essas eleições terminando no primeiro turno, acho muito difícil, só se todas as pesquisas de opinião estiverem erradas e, enfim, aí a gente tem que novamente rever um pouco até mesmo a viabilidade desses institutos aí, caso haja aí algo muito diferente daquilo que tem sido previsto pelos próprios institutos.
0: A gente está observando aqui, Rafa, dando uma sequência aqui nesse assunto, a gente está às vésperas das eleições, hoje é terça-feira, a gente tem aí até a sexta-feira para observar a movimentação das peças. A gente não viu isso ainda em âmbito nacional, da disputa majoritária nacional, a disputa para a presidência, né? Apesar dessa pressão que estaria sendo imposta sobre os candidatos, entre aspas, nanicos, né? Para abrir mão da candidatura para apoiar Flávio Bolsonaro, a gente observa esse movimento em âmbito local. Por exemplo, São Paulo já há candidaturas ao Senado abrindo mão da busca pela eleição, né, da busca por uma vaga no Senado pelos próximos 8 anos para favorecer candidaturas do mesmo espectro político, né? A gente vê o Ricardo Salles deixando a disputa, inclusive muito criticado aí por já ter chegado à reta final gastando, gastando muito dinheiro, né, da verba destinada a partidos políticos, e aí abre mão para poder favorecer, facilitar ou abrir o caminho para André do Prado e Guilherme Derrite. São nomes ligados ao bolsonarismo em São Paulo. No Rio, muito se falou aí na semana passada da possível desistência de Antony Garotinho para favorecer Eduardo Paes. Não se concretizou, mas há ainda movimentos em discussão sugerindo essa possibilidade. É uma tendência nessa reta final a gente observar esses movimentos de desistência, especialmente levando em conta, principalmente a direita, que está muito fragmentada esse ano?
2: Com certeza. Quando a gente vai acompanhando as pesquisas para o Senado, nas últimas semanas, nos últimos meses, na verdade, a gente via especificamente, né? Geralmente a gente vai se concentrar um pouco mais no Rio de Janeiro e em São Paulo, porque são colégios eleitorais que são bastante importantes, por seu peso numérico e assim por diante. Mas a gente via ali que, de uma situação de praticamente um monopólio bolsonarista nas cadeiras do Senado em São Paulo e no Rio de Janeiro, apareciam ali perspectivas do PT e seus aliados conseguirem tomar cadeiras no Senado, que é exatamente a estratégia adotada pelo Lula, a estratégia adotada pelo PT, por identificar nesse mandato dele como um dos seus principais obstáculos exatamente o legislativo, né, a fraqueza do PT e do governo, especificamente do PT e dos aliados próximos, né, o que acaba forçando o PT a fazer essas alianças extremamente amplas, extremamente abrangentes, que acabam às vezes descaracterizando as pautas e os projetos do próprio governo. E aí foi adotada essa estratégia de levar alguns nomes de peso para disputa no Senado, né, nos estados. Então, Tebet, né, Marina Silva e assim por diante. A própria Benedita, né, tem que ser considerada também um nome de peso ligado ao governo. E essas vantagens que apareciam para esses candidatos ligados ao PT nas disputas para o Senado se deviam categoricamente a essa fragmentação do campo conservador, do campo liberal conservador. Então é muito natural, até porque é menos custoso quando a gente está falando aí do Senado especificamente. Disputa para governo estadual aí pode ser um pouco diferente, mas no caso do Senado é menos custoso para algumas dessas figuras abrirem mão através de negociação com os setores bolsonaristas, né? Então tem o Salles, tem outras figuras aí apontando para uma desistência. É óbvio que vão ganhar alguma coisa em troca disso, mas é bastante natural que nessa reta final, na medida em que se perceba que de fato existe alguma chance de perda de cadeiras para o bolsonarismo no Senado, isso seria ruim para o bolsonarismo, que tem aí o seu peso no legislativo como sendo aí uma das suas principais vantagens, talvez a única vantagem significativa nesse momento. Não se sabe se o Flávio Bolsonaro vai vencer. Então, se o Lula conseguir vencer, é fundamental para o bolsonarismo preservar todas as cadeiras que eles têm no Senado, né, especialmente no Rio e em São Paulo.
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1: 4:22. A pesquisa Atlas Intel divulgada hoje aponta Eduardo Paes na liderança da disputa pelo governo do Rio. E quem vai trazer os detalhes para a gente é o nosso repórter Paulo Fonseca.
5: O ex-prefeito do Rio, Eduardo Paes, do PSD, lidera a disputa pelo governo do estado, segundo pesquisa Atlas Estadão divulgada nesta terça-feira. No cenário estimulado de primeiro turno, Paes tem 44,1% das intenções de voto, contra 35,7% do deputado estadual Douglas Ruas, do PL. Antony Garotinho, do Republicanos, que concorre sub júdice, aparece com 6,3%. Na sequência, vem André Marinho, do Novo, com 3,8%, Coronel Busnello, do Missão, e William Siri, do PSOL, com 3% cada. Juliette Pantoja, da Unidade Popular, com 1,3%. E Ciro Garcia, do PSTU, com 0,7%. Luan Monteiro, do PCO, não pontuou. Na pesquisa anterior, divulgada em 20 de setembro, Paes tinha 45,7%. E Ruas 32,4%, enquanto o Garotinho aparecia com 8,9%. Com isso, Paes oscilou para baixo, enquanto Ruas avançou numericamente. A distância entre os dois caiu de 13,3 para 8,4 pontos percentuais. Para Carolina Botelho, doutora em ciência política do INCT SANE CNPq, o crescimento de Douglas Ruas era esperado, já que ele ainda era pouco conhecido do eleitorado e passou a ganhar visibilidade associando-se ao grupo político ligado a Flávio Bolsonaro.
6: Ele soube se mostrar e se mostrar associado a um grupo que tem uma força e tem uma liderança ainda no estado do Rio. Então, assim, não tem nada de inédito, não tem nada de surpreendente, tem um curso natural da campanha dele.
5: O levantamento também testou um eventual segundo turno entre Paes e Ruas. Nesse cenário, Paes aparece com 51,1% dos votos totais contra 42,1% de Ruas. Brancos e nulos somam 5,4% e 1,5% dos entrevistados estão indecisos. A pesquisa também mediu a avaliação do governo interino de Ricardo Couto. 57% dos moradores do Rio dizem aprovar a gestão do desembargador do Tribunal de Justiça, enquanto 22% desaprovam e 21% não responderam. Na avaliação por conceito, 47% consideram o governo ótimo ou bom, 40% avaliam a administração como regular e 14% como ruim ou péssima. Segundo Carolina Botelho, em um estado marcado por crises envolvendo governadores, a postura legalista e a sensação de normalidade projetada pelo governo interino pode ter contribuído para uma visão mais positiva da administração.
6: É um governo tão bom que, de certa forma, ele tenta emplacar o legalismo, que está corretamente, mas a gente não tem uma trajetória que possa fazer dele um grande realizador. Mas num estado onde a gente tem tantos governadores envolvidos em questões sérias, né? Talvez essa sensação de normalidade tenha levado o eleitor a acreditar que é um governo positivo.
5: O levantamento ouviu 1.836 eleitores pela internet entre os dias 22 e 27 de setembro. A margem de erro é de 2 pontos percentuais para mais ou para menos, e o nível de confiança é de 95%. Reportagem Paulo Fonseca.
1: Obrigado ao Paulo pelas informações. Rafa, eu vou aproveitar para trazê-lo para comentar um pouco sobre essa pesquisa aqui no Rio de Janeiro. Porque é o seguinte, a gente que vem acompanhando aqui no Entretanto as pesquisas, e elas desde lá de trás apontam um favoritismo para Eduardo Paes. E a gente sabe que o principal adversário, pelo menos é o que apontam as pesquisas do Eduardo, é o Douglas Ruas, que é apoiado pelo grupo político do Cláudio Castro, né, que foi governador aqui do Rio de Janeiro, pelo grupo político do Flávio Bolsonaro. E em 2018 e 22, os candidatos que tinham o apoio da família Bolsonaro venceram aqui no Rio. E a gente percebe que nessa eleição o favoritismo deixou de estar com esse grupo. É um pouco reflexo de enfraquecimento desse fenômeno Bolsonaro, Rafa?
2: Existe algum elemento disso também. Eu acho que não dá para negar que desde os momentos finais do próprio governo Bolsonaro se prenuncia um certo enfraquecimento do bolsonarismo. Até o próprio 8 de janeiro tem inevitavelmente um papel nisso, claramente. A gente vê uma perda de capacidade de mobilização, uma certa sensação por parte de muitos bolsonaristas de que eles teriam sido enganados, guiados aí de uma maneira inadequada, de uma maneira equivocada. Mas eu também associaria esses números que não são tão favoráveis ao bolsonarismo no Rio de Janeiro, mas também pelo menos ao fato de que o Douglas Ruas está enfrentando o Eduardo Paes, né? Que aí é uma figura que consegue transitar bem entre a esquerda e a direita, entre o petismo e o bolsonarismo, consegue atrair votos com uma certa transversalidade, e aí evidentemente acaba inclusive atraindo uma parte de votos que são inevitavelmente votos conservadores, e que talvez num outro contexto, se fosse uma disputa, por exemplo, entre o Douglas Ruas e o Marcelo Freixo, por exemplo, uma parte desse eleitorado do Eduardo Paes estaria votando no Douglas Ruas e não no Marcelo Freixo, né? Então existe também essa especificidade de ser o Eduardo Paes disputando as eleições para governador no Rio de Janeiro, que com isso consegue porque acaba não sendo uma disputa que tem o mesmo tipo e o mesmo grau de polarização que uma disputa entre o PT e o PL, né? Como a disputa presidencial. Numa disputa entre o PL e uma figura meio centrista, meio sui generis, que está aliado ao governo federal, está aliado ao Lula, mas tem esses vínculos orgânicos, né, comunitários, que são bem típicos tanto de uma direita fluminense, de uma direita carioca, quanto também desses setores aí das elites regionais, mais ligados a um centro político, aí já embaralha um pouco e impede que o PL, né, o bolsonarismo, alcance ali o seu potencial máximo de votos, que está muito mais atrelado até ao antipetismo do que às próprias hipotéticas virtudes políticas do bolsonarismo.
0: Ok, são 4 horas e 30 minutos, 4:30, a gente aproveita para trazer para a conversa a nossa convidada especial de hoje, para analisar assuntos internacionais em destaque nessa terça-feira. Eu chamo Natália Fingerman, professora de Relações Internacionais da SPM, ela que é doutora em Administração Pública e Governo pela FGV de São Paulo, FGV Fundação Getúlio Vargas. Professora Natália, seja muito bem-vinda, obrigado por aceitar nosso convite aqui no Entretanto, na Rádio Sputnik Metropolitana, ótima tarde.
7: Oi, um prazer estar aqui, Carlos. Muito obrigada pelo convite e no aguardo aí das pautas internacionais para a gente comentar hoje.
0: Prazer todo nosso, professora Natália. O Carlos aqui na produção está fazendo a saudação para você, e a gente vai tocando os assuntos aqui. Inclusive, a gente vai abrir um assunto aqui no bloco de internacionais. Na verdade, é um assunto híbrido, né? Nacional e internacional. A gente tem em andamento nessa semana a reunião anual do Clube Valdai de Discussões Internacionais na região de Moscou. E o tema eleições foi tratado por brasileiros presentes a esse encontro que acontece na região de Moscou. O tema eleições e o tema BRICS também está sendo discutido. Bom, além de definir o futuro do Brasil nos próximos 4 anos, né, o resultado das eleições gerais aqui no país pode também direcionar a participação brasileira no BRICS. Esse tema foi discutido nessa terça-feira e especialistas presentes nesse encontro, nessas discussões, prevêem 2 cenários distintos. Primeiro, leva em conta a reeleição do atual presidente, Luiz Inácio Lula da Silva, do PT, e na avaliação do professor de Ciências Políticas da Universidade Federal do Rio Grande do Sul e membro do clube Valdai, o Fabiano Milinchuk, caso o presidente Lula seja reeleito, o Brasil vai ter uma postura mais corajosa em busca de aliados. Inclusive, já a gente vai ter a palavra do professor Fabiano trazendo aí sua opinião a respeito dessa possibilidade de cenários diferentes envolvendo o BRICS após as eleições, após a definição das eleições majoritárias para o governo federal. Bom, na opinião do professor Fabiano Mielinchuk, caso Lula seja reeleito, o Brasil vai ter uma postura mais corajosa em busca de aliados. Por outro lado, a vitória do senador Flávio Bolsonaro do PL, que é um candidato notadamente, conhecidamente alinhado aos Estados Unidos, essa vitória de Flávio Bolsonaro pode mudar os rumos brasileiros. Segundo o professor Fabiano, é possível que o Brasil deixe o BRICS em função de exigências dos Estados Unidos. Vamos ouvir.
8: Olha, são 2 cenários que podem ser vislumbrados a partir dos resultados na eleição. Se o presidente Lula for reeleito, a minha expectativa é de que o Brasil vai ter uma postura um pouco mais corajosa de buscar aliados como a China e como a Rússia e fortalecer os agrupamentos como o BRICS. Por conta de tudo que aconteceu nesses últimos 4 anos e principalmente nos últimos 2 anos com a presidência do Donald Trump nos Estados Unidos, que desrespeitou a legislação internacional, desrespeitou as organizações existentes e foi bastante agressivo ao declarar uma guerra tarifária contra o Brasil, inclusive. O Brasil fez de tudo nesses últimos anos para não criar problemas com os Estados Unidos, mas os Estados Unidos criaram problemas com o Brasil. Então eu acredito que o presidente Lula, se ele for reeleito, ele vai ter uma política mais assertiva e favorável a BRICS, a Rússia e a China, até para contrabalançar um pouco esse poder que os americanos exercem no nosso continente. Se o Flávio Bolsonaro ganhar, aí muda completamente de figura. O Flávio Bolsonaro, ele é bastante alinhado aos Estados Unidos. O grupo por trás da candidatura dele, que é a próxima da candidatura, né, do antigo presidente Bolsonaro, é um grupo que tem orgulho de fazer parte de um projeto de mundo que é um projeto norte-americano. Então, provavelmente, eles vão entrar no Escudo para as Américas, que é a iniciativa de defesa norte-americana, que já conta com uma grande parte dos vizinhos brasileiros. Provavelmente, eles vão tentar reforçar a candidatura do Brasil para ser membro da OCDE, que é uma organização fundamentalmente não é europeia, mas é uma organização que tem essa origem dos países desenvolvidos, e provavelmente eles vão querer entrar na cooperação com a Rússia, a cooperação com a China, e podem inclusive sair dos BRICS. Isso não está descartado, vai depender muito do nosso serviço diplomático do Itamaraty conseguir evitar que isso aconteça, mas se no Brasil não sair dos BRICS, a participação vai ser mínima, porque a ênfase vai estar nas organizações que são alinhadas aos interesses de Washington. A minha expectativa, infelizmente, é de que se os americanos exigirem que o Brasil saia dos BRICS, é possível que o novo presidente, caso venha a ser o Flávio Bolsonaro, saia dos BRICS.
0: Professora Natália Fingerman, esse risco, na sua avaliação, é real em caso de vitória de Flávio Bolsonaro, de saída dos BRICS, e em caso de vitória da reeleição, no caso do presidente Lula, um projeto mais forte de expansão dos BRICS, inclusive gerando desconforto em relação a Estados Unidos, que a gente tem acompanhado aí a imposição de tarifas, de uma série de embaraços diplomáticos internacionais por conta da insatisfação da relação do Brasil com outros países. É um cenário que você avalia que pode acontecer?
7: Bom, oi Maurício, agora, né, corretamente. Olha, me parece que ele é um cenário possível, mas eu diria que é improvável. Por que improvável? Porque me parece que a questão dos BRICS ela vai, primeiro que expandir os BRICS não é algo que depende do Brasil, né? Depende de outros países, né, envolvidos no próprio bloco, e quem tem tomado em certa medida a liderança sobre as propostas de expansão dentro dos BRICS tem sido a China, que é, vamos dizer assim, o maior país e aquele que tem liderado a maior parte das novas adesões dentro do bloco. A gente tem visto isso com as entradas recentes de países tanto do continente africano como do Oriente Médio. Então, eu acredito que, independente do futuro presidente que tivermos, a questão sobre uma possível expansão dos BRICS não cabe ao Brasil e não depende do Brasil, né? O Brasil, logicamente, pode estar atuando em parceria com a China numa proposta. Eu acho que a proposta que a gente vê se vislumbrando nessa gestão e que deve dar continuidade se a gente tiver a manutenção do governo Lula é a questão da adoção de uma moeda que não seja o dólar nas transações comerciais. Isso me parece que está sendo encaminhado via BRICS e que o Brasil tem apoiado essa iniciativa. Talvez essa iniciativa seja paralisada se a gente tiver a entrada de Flávio Bolsonaro. Não acredito que Flávio Bolsonaro irá retirar o Brasil do BRICS, mas me parece que ele vai paralisar a iniciativa principal hoje na pauta dos BRICS, que é, vamos dizer assim, que as negociações não aconteçam mais em dólar entre os membros. Então, eu acho que iria mais nesse sentido. Agora, concordo com o professor quando ele fala que o Flávio Bolsonaro vai ter uma política externa muito mais alinhada aos Estados Unidos. Acho que isso é uma pauta que ele tem deixado bem clara na sua campanha e que ninguém tem dúvida que essa é a intenção do seu governo, até mesmo de participar dos escudos das Américas, como foi bem colocado.
1: Perfeito, professora Natália, obrigado pela resposta, um prazer tê-la aqui com a gente. Eu vou chamar o nosso Rafael Machado para ele comentar um pouco sobre esse assunto. Rafa, até pegando o gancho do que o comentário da professora Natália, você concorda com ela? É difícil que Flávio Bolsonaro, mesmo eleito, mesmo sofrendo pressão dos Estados Unidos, que ele retire o Brasil do BRICS?
2: Eu concordo. Me parece possível, mas me parece improvável. Não parece que as coisas caminhariam nesse sentido, pelo menos não imediatamente. E tem um fator que me parece relevante para poder tentar talvez fazer alguns cálculos sobre possíveis rumos que um governo Flávio Bolsonaro poderia tomar, que envolve o fato de que, com o bolsonarismo e com o trumpismo, bem como com os movimentos populistas em geral, as tendências políticas populistas, a política externa ela adquire tons que são mais pessoais do que institucionais. O que eu quero dizer com isso? O alinhamento do bolsonarismo não é propriamente com os Estados Unidos como um todo, e sim com certas tendências políticas análogas que se fazem presentes dentro dos Estados Unidos, né? No caso, o trumpismo, né? Esse republicanismo mais populista. Porque a gente viu que as interações entre Brasil e Estados Unidos, quando tínhamos aqui Jair Bolsonaro e lá o Joe Biden, não eram exatamente muito positivas. Ao contrário, havia também um certo tensionamento, um certo mal-estar, certas pressões da parte de lá em relação à temática como a temática do meio ambiente, né, a temática amazônica, direitos humanos, a questão sanitária, né, a questão pandêmica. Então, existe essa dimensão pessoal que tem que entrar na equação pelo seguinte: a gente está falando aí em tese, né, de um Flávio Bolsonaro que poderia entrar no ano de 2027, que vai pegar, portanto, a segunda metade do governo Trump, mas considerando a popularidade do Donald Trump, né, ou a impopularidade do Donald Trump hoje nos Estados Unidos, inclusive até certas indicações de que o J.D. Vance, que talvez pretendesse vir candidato à presidência, está tirando um pouco o corpo fora, não está mais querendo assumir essa liderança do trumpismo nesse momento, talvez o Trump seja sucedido por um governo do Partido Democrata. E aí a gente tendo o Flávio Bolsonaro no Brasil e o Partido Democrata na Casa Branca nos Estados Unidos, esse alinhamento automático do Brasil aos Estados Unidos fica um pouco em dúvida, né? Então tem alguns fatores que podem problematizar no longo prazo, um alinhamento completo do Brasil aos Estados Unidos, a ponto de se poder pensar numa retirada do Brasil dos BRICS. A gente, como eu falei, a gente viu isso no governo do Jair Bolsonaro, e a partir do momento em que o Jair Bolsonaro remove o Ernesto Araújo e coloca o Carlos França, a gente tem uma certa mudança de chave na política externa do bolsonarismo, num sentido um pouco mais amistoso, inclusive em relação à China e à Rússia, né? Especialmente nesse último ano de governo do Jair Bolsonaro, as relações entre Brasil e Rússia, não que estivessem ruins antes, mas elas tiveram aí uma guinada positiva razoável, pelo menos em comparação com o período em que o ministro de Relações Exteriores era o Ernesto Araújo, que tinha ali uma postura extremamente ideológica num sentido russofóbico e xenofóbico, que óbvio gerava uma série de entraves. Agora, eu também não no caso da previsão em relação a uma postura num governo Lula, né, uma postura mais incisiva, e eu imagino que por incisiva o analista, né, o Mielnichuk, ele deve ter pensado no sentido de uma postura do Brasil um pouco mais próxima, um pouco mais semelhante à maneira pela qual a Rússia, a China e o Irã hoje interpretam os BRICS, né, como uma ferramenta de uma reforma mais profunda da ordem internacional como um todo, e não apenas ali uma questão de ajuste de parafusos, né? Eu, mesmo no novo governo Lula e mesmo tendo que lidar com pressões dos Estados Unidos, eu não acho que a política externa do Brasil sob o Lula vai mudar tanto assim, porque existe muita continuidade na maneira pela qual o PT os diplomatas mais próximos do PT enxergam a política externa brasileira. Eu não visualizo isso mudando para uma postura mais radicalmente revisionista como aquela que às vezes é adotada por alguns outros dos membros dos BRICS. Na verdade, seja num sentido, né? Seja num sentido do Lula, seja num sentido do Flávio Bolsonaro, eu acho que vai haver mais continuidade do que ruptura. Eu concordo que vai haver uma desaceleração da desdolarização num eventual governo Flávio Bolsonaro. O Brasil quase certamente vai entrar no escudo das Américas, mas também tem o elemento aí do agro, existe a questão da importação de fertilizantes, por exemplo, e uma série de outros fatores que, na minha perspectiva, torna menos plausível que haja aí um afastamento tão significativo. E é interessante que, mesmo num governo Milei, que é muito mais pró-Estados Unidos, muito mais seguidista, por assim dizer, do que até mesmo foi o governo do Jair Bolsonaro na época do Ernesto Araújo, a Argentina, ainda assim, uma parte do seu comércio com a China é em renminbi, né? Uma parte do seu comércio com a China não é feita em dólar, né? Então a gente também tem que levar em consideração, e o próprio Flávio Bolsonaro diz que vai ser muito pragmático, né? A gente não sabe se é discurso eleitoral ou se realmente seria assim, mas, como eu falei, eu acho que tanto num lado como num outro as coisas tendem a permanecer mais ou menos como elas estão hoje, com algumas variações que vão depender também de possíveis mudanças na política nos Estados Unidos.
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0: 4:45 aqui no Entretanto, prestação de serviço para quem acompanha a gente no rádio em 80.5 FM, para você que está com a gente na Rádio Sputnik Metropolitana e também está acompanhando nas nossas plataformas digitais. No nosso site, você acompanha a movimentação aqui no nosso estúdio, na nossa live, e também a movimentação nas principais vias da cidade do Rio de Janeiro, e acompanha como está o trânsito nesse momento.

0: Bartolomeu Mitre, a gente está acompanhando aí essa movimentação. Mário Ribeiro na altura da Bartolomeu Mitre. Trânsito é bem intenso nesse momento para o motorista que está a caminho da zona sudoeste da cidade, saindo da zona sul aí da Gávea do Leblon a caminho da zona sudoeste. Quem está chegando na Lagoa Rodrigo de Freitas, vindo da Barra da Tijuca ou de São Conrado, também está encontrando grande movimentação, porém sem retenções nesse momento. Outro ponto da cidade agora, nas câmeras do Centro de Operações da Prefeitura, da zona sul, vamos para a Via Expressa que liga o centro do Rio de Janeiro à Baixada Fluminense, linha vermelha na altura do Caju. Retenção para o motorista que está tentando chegar ao centro ou acessar a ponte Rio-Niterói a partir ali do Parque Alegria. O motorista encontra trânsito parando por ali. No sentido Baixada, são boas as condições, trânsito apenas intenso. E para a gente fechar esse giro de imagens, vamos para a Avenida Brasil, outra Via Expressa importante que tem grande movimentação nesse momento, no sentido Zona Oeste, na altura de Guadalupe, perto do Atacadão. A pista central com movimentação maior, pista lateral também com grande movimentação. No sentido centro, o motorista encontra boas condições. Já já outras informações do trânsito, 4:48.
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3: O ministro das Relações Exteriores da Rússia, o Sergei Lavrov, afirmou que os Estados Unidos serão obrigados a abandonar uma política externa baseada exclusivamente em seus próprios interesses e ampliar o diálogo com outras potências, como é o caso da Rússia e também da China. Essa declaração foi feita durante a 23ª edição do Clube Valdai de Discussões Internacionais, que está sendo realizada nesta semana. Segundo Lavrov, a realidade internacional vai levar o Washington a considerar os interesses de outros países nas negociações diplomáticas. O chanceler afirmou que Moscou defende um diálogo em condições de igualdade e que o presidente russo Vladimir Putin já apresentou propostas nesse sentido. O ministro também revelou que a Rússia e os Estados Unidos pretendem realizar novas conversas para discutir questões que ainda provocam divergências entre os dois países. De acordo com Lavrov, o assunto foi tratado com o secretário de Estado norte-americano, Marco Rubio. As equipes diplomáticas ainda deverão definir data e o local de um novo encontro. Os dois chanceleres já haviam se reunido em Nova York durante a Assembleia Geral das Nações Unidas. Lavrov também voltou a acusar os países europeus de promoverem um confronto contra a Rússia. Ao comentar os planos da Polônia de instalar uma fábrica de mísseis Patriot em seu território, o chanceler fez referência à doutrina militar russa e pediu atenção às disposições do documento sobre a segurança nacional. Lembrando que a edição deste ano do Clube Valdai acontece entre os dias 28 de setembro e 1º de outubro, com a participação anunciada de 120 representantes de 40 países. O encontro discute as transformações nas relações internacionais e os desafios para o futuro. Eu queria trazer a professora Natália para comentar um pouco sobre esse assunto, porque, professora, o Lavrov afirmando que os Estados Unidos serão obrigados a abandonar uma política externa que seja centrada só em seus próprios interesses. Você percebe uma possibilidade de mudança, de equilíbrio no poder mundial, os Estados Unidos tendo que dividir atenções aí, dividir o protagonismo com Rússia, China e outras potências?
4: Boa tarde. Me parece que esse encontro recente, né, na verdade a visita do Xi Jinping aos Estados Unidos, que a gente viu acontecendo nessa semana e fim da semana passada, indicam, já assim, sinalizam, vamos dizer, isso, né? Sinalizam os Estados Unidos tendo que sentar à mesa e negociar com uma grande potência como a China, de uma maneira que não consegue impor a sua vontade de forma unilateral. Né? Nesse encontro, os Estados Unidos tinha previsto na sua agenda, por exemplo, a renegociação da venda de soja para a China. E apesar disso estar na agenda norte-americana, parece que isso não

0: não foi colocado na pauta chinesa. Então, os chineses mantiveram aí as limitações que estavam aplicando à soja norte-americana, o que, em certa medida, representa um alívio para o agronegócio brasileiro, que acabou ocupando esse espaço uma vez que os norte-americanos perderam como aí principal comprador os chineses. Então, o que a gente vê é que, no caso com a China em particular, os Estados Unidos não têm mais a mesma capacidade que ele tinha. Mas isso não significa, veja bem, que ele não tenha essa capacidade com outros atores ou outros países, né? Países que são potências médias ou países subdesenvolvidos acabam ainda tendo que, vamos dizer, em certa medida, estar de acordo com as decisões norte-americanas. Eles não conseguem enfrentar ou se impor a várias decisões unilaterais que os Estados Unidos tomam. Então, é lógico que é diferente quando a gente fala principalmente das relações Estados Unidos e China, mas quando a gente fala das relações Estados Unidos e El Salvador, as relações Estados Unidos e Argentina, e até mesmo em alguns temas as relações Estados Unidos e Brasil, a gente sabe que em algumas temáticas os Estados Unidos acabam por tomar medidas unilaterais sem a concordância e sem a anuência daquele país e adotam independente da anuência do país.
1: Bom, Rafa, queria falar com o Rafael Machado sobre esse tema. O Lavrov voltou a defender um diálogo entre Rússia e Estados Unidos em condições de igualdade, anunciou em novas conversas entre as equipes diplomáticas. Queria saber de você, na tua opinião, quais são hoje os principais obstáculos para que esse diálogo produza resultados concretos e que temas Moscou consideraria prioritários nessa relação aí bilateral?
2: Bem, o principal obstáculo que existe é o fato de que os próprios Estados Unidos estão sancionando a Rússia e pressionam também outros países a sancionarem a Rússia, a romperem relações econômicas com a Rússia. Então existe permanece havendo ali uma postura de hostilidade da parte dos Estados Unidos em relação à Federação Russa. A gente não tem aquela mesma situação mais tensa da época do Joe Biden. As relações entre Rússia e Estados Unidos, de fato, melhoraram nesse governo do Donald Trump. Aquela reunião em Anchorage é uma evidência muito significativa disso. Porém, a hostilidade subjacente e a atuação internacional dos Estados Unidos de seguirem tentando cercar a Rússia, eliminar aliados russos. É claro que existem outros interesses na maneira pela qual os Estados Unidos lidam com a Venezuela e com o Irã, mas a gente não pode também deixar de apontar que Venezuela e Irã são exatamente aliados da Federação Russa. Os Estados Unidos, eles podem ter terceirizado uma parte significativa do apoio militar à Ucrânia para os países europeus, mas empresas que são ligadas ao governo Trump, como a SpaceX e a Palantir, continuam dando apoio logístico e tecnológico bastante importante, que tem sido, na verdade, bastante essencial para as forças armadas ucranianas matarem soldados russos. Às vezes matarem civis, no caso, né? Quando a gente está falando aí dos sistemas utilizados pela Palantir, que às vezes acabam apontando alvos civis como se fossem alvos militares. Então, existe esse clima de hostilidade, existe essa permanência de uma pressão dos Estados Unidos contra a Federação Russa. Dificilmente também se pode considerar que a SBU, que é o Serviço Secreto Ucraniano, quando realiza atentados terroristas, é difícil acreditar que não existe algum grau de contato, de anuência, de colaboração de outros serviços de inteligência estrangeiros, incluindo aí evidentemente a CIA. Então existe uma série de obstáculos que são muito objetivos, que são o fato de que os Estados Unidos continuam ali, em alguma medida, atrás da Ucrânia, a ponto da gente poder dizer que se os Estados Unidos realmente quisessem o fim desse conflito, seria muito fácil para os Estados Unidos pressionarem a Ucrânia a desistirem de enfrentarem as forças armadas da Federação Russa. Então tem esses fatores significativos, quando a gente olha inclusive para a Groenlândia, essa movimentação dos Estados Unidos na Groenlândia apontam para uma militarização do Ártico, que obviamente é algo que é direcionado contra a Federação Russa, e esses movimentos não passam despercebidos para a Federação Russa também. Então o discurso, que às vezes é bastante suave, às vezes, né, do Trump em relação à Federação Russa, oculta algo que é uma estratégia talvez de longo prazo, de minar a projeção de poder da Federação Russa, de continuar o cerco à Federação Russa, inclusive eliminando, virando, por assim dizer, aliados, especialmente do entorno eurasiático, mas também na América Latina, na África, enfim, outras partes do mundo. Tudo isso são obstáculos bastante importantes, mas não muda o fato de que existe sim essa possibilidade de diálogo entre a Federação Russa e os Estados Unidos. Não muda o fato de que é importante esse diálogo, não muda o fato de que esse diálogo inclusive tem um potencial de ajudar a continuar a apaziguar as relações internacionais, mesmo na continuação desse conflito ucraniano. E quando eu digo apaziguar, é continuar afastando aquele espectro temido por todos, que é o espectro do conflito nuclear. Tudo isso evidentemente, né, o papel do diálogo entre Rússia e Estados Unidos é importante nisso tudo. Mas um retorno ao status quo ante me parece algo muito difícil no momento atual. Não é algo que eu visualizo no horizonte, pelo menos para os próximos anos.
3: Agora, Rafa, eu queria fazer uma pergunta para você ainda dentro desse assunto, porque Lavrov também comentou sobre a possibilidade da instalação de uma base de construção de mísseis Patriot na Polônia. Queria entender com você, esse é um assunto, né? Essa é uma possibilidade que pode gerar ainda mais tensões entre Rússia e OTAN, e isso também é uma demonstração de que a OTAN não está aberta ao diálogo?
2: Com certeza, e quando a gente fala em OTAN, a gente está falando em Estados Unidos. Por mais que, inclusive, às vezes essa identidade OTAN-Estados Unidos seja suavizada por motivos diplomáticos, OTAN e Estados Unidos, colocar mísseis Patriot, que são mísseis de fabricação estadunidense, na Polônia, evidentemente representa uma ameaça para a Federação Russa. O diálogo que a Federação Russa pretenderia num pós-operação militar especial seria um diálogo de reestruturação dos mecanismos e dos acordos de segurança internacional, especialmente no que concerne a Europa. E me parece muito evidente que uma das demandas da Federação Russa, uma delas pelo menos, seria talvez até um recuo da OTAN. Se não uma retirada, uma remoção daqueles países mais próximos da Federação Russa das fileiras da OTAN, no mínimo uma desmilitarização da presença da OTAN ali dentro de uma certa distância do território da Federação Russa. Isso sempre vai ser uma pauta importante, foi um dos fatores que acabaram tornando necessária ou talvez inevitável a Operação Militar Especial. Isso vai continuar pautando em alguma medida essas relações tanto da Rússia com a Europa como da Rússia com os Estados Unidos. E é claro que os Estados Unidos percebem esse papel da Europa nas suas relações com a Federação Russa, tal como inclusive os Estados Unidos enxergam o papel da Europa em relação a outros rivais, outras potências continentais no território eurasiático, como sendo um tampão e como sendo talvez até mesmo uma ferramenta de enfraquecimento, de questionamento, né? Uma passagem de balde, por assim dizer, nos termos aí do John Mearsheimer, nessa noção de que os Estados Unidos terceirizam um papel de colocar a Rússia em xeque exatamente para esses países europeus ou para a União Europeia como um todo. Isso pauta muito a maneira pela qual os Estados Unidos lidam com a Rússia, mesmo enquanto os Estados Unidos adotam uma postura mais suave do que aquela adotada pelo Joe Biden em relação à Federação Russa. E é claro que para a própria Federação Russa é interessante fomentar essa possibilidade de diálogo, exatamente porque, enquanto isso, bem, a Federação Russa, as Forças Armadas da Federação Russa, continuam conduzindo a Operação Militar Especial, continuam avançando, mesmo que num ritmo sempre bastante pausado, né? Bastante moderado. Então, assim, o fomento desse diálogo tem essa importância tanto de evitar aí a escalada de uma tensão nuclear, quanto, em alguma medida, até ganhar tempo para ir tentando solucionar militarmente essa questão ucraniana.
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3: 5:03, a Alemanha e outros 5 países da União Europeia ameaçam bloquear o novo orçamento do bloco, caso não sejam realizados cortes significativos nos gastos previstos para os próximos 7 anos. Segundo o jornal britânico Financial Times, além da Alemanha, Países Baixos, Suécia, Dinamarca, Áustria e Finlândia exigem uma redução de centenas de bilhões de euros nas despesas. O chanceler alemão Friedrich Merz e os líderes dos outros 5 países defendem que parte dos recursos seja redirecionada para a indústria militar e para empresas de inovação. A proposta prevê a redução do financiamento destinado à agricultura e às regiões mais pobres da União Europeia. Os governos justificam essas exigências com base nos desafios econômicos e de segurança enfrentados pelo bloco. O novo orçamento europeu vai abranger o período de 2028 até 2034. Os países têm até o final deste ano para chegar a um acordo, mas as negociações enfrentam divergências. Para entrar em vigor, o orçamento europeu precisa da aprovação de todos os países membros e também do Parlamento Europeu. E eu queria trazer a professora Natália para comentar um pouco esse assunto, porque a gente fala de Alemanha, Países Baixos, enfim, países que economicamente são influentes. Por que você, Natália, enxerga quais motivos levariam a esses países pressionar por cortes que são tão expressivos?
0: Bom, boa tarde. Me parece que um dos principais motivos os próprios países apresentaram, né? Eles têm a intenção de usar grande parte desse orçamento para o aumento dos gastos militares, que é algo que grande parte da Europa já tem realizado. O que a gente tem visto nos últimos anos, desde que o Donald Trump fez uma pressão em toda a OTAN, é um desvio dos recursos que iam para a área de ajuda internacional, que iam para as áreas sociais dentro da Europa e dentro dos países europeus, sendo redirecionados para a área militar, né, para infraestrutura militar. Inclusive, a gente tem grandes montadoras alemãs, como a Volkswagen, que estão redirecionando parte das suas fábricas para a construção de frotas militares. Então, ao invés de estarem desenvolvendo aí carros, uma vez que eles têm sofrido aí com a expansão da BYD na Europa, eles estão buscando utilizar esses espaços para, vamos assim, desenvolver todo esse aparato militar que o governo alemão tem buscado investir. É uma situação muito tensa, né, Leonardo? Parece que a gente tem uma... infelizmente, uma situação no mundo, né, que a gente tem hoje 65 conflitos internacionais acontecendo no mundo. Acho que nunca tivemos, assim, essa quantidade de conflitos ocorrendo de maneira simultânea no mundo. E o que a gente vê é os países cada vez se armando mais, e a tendência com esse aumento do armamento é que a gente tenha novos conflitos emergindo. Então, acho que toda a fala que o Rafael estava colocando antes, né, sobre o conflito entre Rússia e Ucrânia e o papel que a Europa tem desempenhado e como os Estados Unidos têm pressionado a Europa para desempenhar esse papel direto e para resolver a questão com a Rússia, né, usando a estratégia aí do Mersheimer de backpassing, tem levado a um aumento nesses gastos militares e um aumento, ao mesmo tempo, né, da pobreza e das políticas de incentivo à agricultura, de incentivo ao bem-estar social. Então, me parece muito complicada essa situação. E em relação à questão da agricultura, eu vejo como um grande equívoco, porque se a Europa pretende, vamos dizer assim, estar num futuro, ou ver a possibilidade de num futuro estar numa situação de guerra, é muito importante que ela garantisse a sua soberania alimentar, o que hoje ela não tem. Então, não investir em agricultura é também abrir mão de algo que é tão central em momentos de instabilidade mundial como agora, que é a soberania alimentar.
1: Ok, professora, vou fazer agora a pergunta pro Rafael Machado. A gente está observando essa ideia de redirecionamento, nessa defesa de cortes no orçamento da União Europeia, defesa por parte de países como Alemanha, como Suécia, Dinamarca, Países Baixos, Áustria, Finlândia, todos defendendo cortes no orçamento para redirecionar recursos para a indústria militar e também para empresas apontadas, consideradas como estratégicas. Isso significa uma reorganização, uma mudança de prioridades dentro da União Europeia, levando aí em conta a segurança e o rearmamento ganhando espaço em relação à agricultura e à redução das desigualdades regionais?
2: Olha, sim, com certeza, a gente tem visto uma série de indícios que apontam aí para, poderíamos chamar aí, os tambores da guerra, né? Inclusive propaganda sendo produzida por países europeus, né? Propaganda incentivando o alistamento militar, possibilidade, né? Rumores sobre uma retomada de um alistamento militar obrigatório por parte de alguns países europeus, muita propaganda visual na internet, sempre voltada evidentemente para os jovens, né? Sempre acaba sendo assim, e colocando no horizonte um inimigo, né? Que evidentemente é a Federação Russa. Então, existem uma série de indícios nesse sentido. Existem rumores, por exemplo, tem sido muito comentado, acho que na última semana, últimas duas semanas, até sobre a possibilidade de uma operação para cercar Kaliningrado, né, que é o oblast russo que fica, que é parcialmente desconectado, né, do resto do território da Federação Russa, pertence ao antigo território prussiano, né, que foi anexado pela União Soviética após o final da Segunda Guerra Mundial e fica ali meio enfiado entre a Polônia e os países bálticos. Então fala-se nessa possibilidade. Agora, uma das consequências óbvias disso é que internamente cada um desses países europeus passa por um questionamento muito duro, muito significativo, de todo o establishment político, establishment liberal, por parte das suas populações. Isso é movido, né? Ou melhor, isso é capitaneado, ou no mínimo quem surfa nessa onda de questionamento são exatamente partidos, os ditos partidos populistas, os partidos soberanistas ou nacionalistas, que têm crescido de uma maneira bastante significativa em países como a Alemanha, França, mas também em vários outros países, em praticamente todos os países da região. E aí, claro, esses partidos possuem um discurso que vai exatamente na contramão de todas essas tendências. São partidos que, por exemplo, prometem negociações com a Federação Russa. Inclusive, nesses últimos dias houve ali um diálogo entre algum representante do AfD e um representante do governo russo sobre a retomada do Nord Stream, a retomada das relações entre a Alemanha e a Federação Russa. O que, da perspectiva, é claro, de evitar um conflito direto entre os países europeus e a Federação Russa, é bastante importante. Então, assim, essas tendências aí que apontam para uma predação ainda maior de Bruxelas sobre o agricultor europeu, e esse é um tema que já é discutido há uns 10 anos, né? A gente vê protestos dos agricultores europeus há muito tempo, uma percepção de que eles estão sendo tratados como inimigo público por parte de Bruxelas também há muito tempo, primeiro pela questão das pautas ambientais, o aumento de impostos, o aumento de encargos, o aumento de regulamentações da parte do produtor rural europeu, o próprio acordo com o Mercosul, que é muito mal visto pelo agricultor europeu, a entrada de grãos e de produtos agrícolas ucranianos subsidiados pelo Ocidente no mercado europeu, também prejudicando o agricultor polonês, o agricultor francês, e aí agora cortes aí em relação à parte do orçamento que iria também para o agricultor europeu, o que obviamente da perspectiva estratégica, é ruim, porque é óbvio que a segurança alimentar é um fator fundamental para qualquer país ou bloco de países que se pretenda soberano, ou que pretenda, inclusive, especialmente se eles estiverem falando a sério sobre a possibilidade de conflito com a Federação Russa, um país ou um bloco que se pretenda se engajar talvez em algum tipo de conflito militar, não prestar atenção na sua própria segurança alimentar, me parece um erro crasso. Também é ruim da perspectiva da estabilidade interna desses países, pelo fato de que em muitos países europeus, especialmente na França, mas também os países periféricos, o produtor rural, a classe agrária, compõe ainda uma parcela importante da população desses países. Uma parcela que vai exatamente se vingar nas urnas contra os governos nacionais, os seus atuais governos nacionais, bem como contra Bruxelas nas eleições europeias. Então, é um tipo de postura que vem, especialmente no caso da Alemanha, do atual governo alemão, mas também no caso desses governos, né, desses governos escandinavos, etc., é como se estivessem dobrando a aposta, sendo que esses países já sentem as consequências de uma série de decisões que talvez não devessem ter sido tomadas, mas, enfim, especialmente no caso alemão, o crescimento do AfD se deve, entre outras coisas, a essas tendências que têm sido exibidas tanto pelo governo Scholz quanto pelo governo Merz.
9: 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É um site criado pelo adolescente Maurício Melzer, de 16 anos, que reúne informações oficiais do TSE sobre o sistema político brasileiro, os cargos e o perfil dos candidatos deste ano nas eleições gerais. Também permite entender, por exemplo, como nasce uma lei, conhecer os atuais representantes nos estados e no país, e acompanhar as principais notícias sobre o cenário eleitoral em um radar político.
10: Nós conversamos com o próprio Maurício Melzer, estudante e criador do Votae, e também com o professor Carlos Oliveira, doutor em ciência política e pesquisador de comportamento político, além do professor e diretor de uma escola municipal, Edson Gabriel Garcia.
9: É isso, então não perca, temos um encontro marcado aqui na Rádio Sputnik Metropolitana.
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1: São 5:16, a gente movimenta a reportagem da Rádio Sputnik Metropolitana, informações do Rio de Janeiro, a Polícia Civil está investigando se o lutador de Muay Thai, Cristiano Gonçalves, foi morto por engano por causa da cor da camisa que ele vestia. Acompanhe na reportagem do Lucas de Andrade.
11: A Delegacia de Homicídios da capital investiga a morte do lutador de Muay Thai Cristiano Gonçalves Figueira, de 31 anos, baleado com 3 tiros em um bar de Marechal Hermes, na zona norte do Rio. O crime aconteceu na noite de domingo. De acordo com as testemunhas, Cristiano foi morto por engano. A Polícia Civil segue a linha de investigação de que o lutador pode ter sido confundido com um homem que havia agredido o filho do autor dos disparos. De acordo com testemunhas, o que teria levado à confusão foi a roupa usada pelo lutador. Cristiano vestia uma camisa verde, da mesma cor da usada pelo agressor do rapaz. As testemunhas afirmam que o lutador foi atingido por pelo menos 3 tiros a queima-roupa. Amigos que estavam no local prestaram socorro e o levaram para o Hospital Estadual Carlos Chagas, também na Zona Norte, mas Cristiano não resistiu aos ferimentos. Em nota, a Polícia Militar informou que a confusão começou de repente, de forma generalizada, dentro do bar. De acordo com a corporação, os policiais do 9º Batalhão de Rocha Miranda só foram acionados depois que o lutador deu entrada na unidade hospitalar por conta do ferimento à bala. Nos minutos seguintes à confusão, não houve nenhum tipo de acionamento. A PM acrescentou que não realizava operação na região onde o crime foi cometido no momento em que o lutador foi baleado. A Polícia Civil informou que diligências estão em andamento para identificar e localizar o autor dos disparos. Cristiano era lutador semiprofissional oriundo do Parque Radical de Deodoro, na Zona Norte carioca. Ele ganhou destaque em competições regionais como o American Fight Muay Thai, que aconteceu em 2023. O velório de Cristiano foi realizado na segunda-feira à tarde no cemitério de Ricardo de Albuquerque. Reportagem Lucas de Andrade.
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3: 5:19. Os Estados Unidos vão poder participar da exploração de minerais de terras raras na Groenlândia após a assinatura de um acordo que amplia a presença militar norte-americana na ilha. A possibilidade anunciada pelo secretário de Estado dos Estados Unidos, Marco Rubio, durante uma entrevista à Fox News. Segundo ele, a exploração mineral não era uma prioridade inicial, mas o acordo abriu oportunidades para investimentos em parceria com autoridades locais. A Groenlândia possui importantes reservas minerais. De acordo com o Serviço Geológico da Dinamarca e da Groenlândia, 24 das 34 matérias-primas consideradas críticas pela União Europeia já foram identificadas na ilha. Apesar do potencial econômico, a exploração desses recursos enfrenta dificuldades devido às condições naturais e também a falta de infraestrutura. O acordo firmado entre Estados Unidos, Dinamarca e Groenlândia também prevê ampliação da presença militar norte-americana no Ártico, incluindo a possibilidade de reabertura de antigas bases da Guerra Fria. O entendimento foi recebido com alívio por parte da população e das autoridades locais após as declarações do presidente Donald Trump sobre uma possível anexação da Groenlândia. E eu queria trazer a Natália para ela comentar um pouco sobre esse assunto, porque, Natália, assim, o que na sua avaliação explica tanto interesse dos Estados Unidos ali pela Groenlândia? É de fato essa possibilidade de ter acesso às terras raras? aumentar a presença militar naquela região. Para você, o que, que é o fator determinante e que tanto faz com que Donald Trump cite essa possibilidade de anexar a Groenlândia aos Estados Unidos?
0: Olha, boa tarde. Me parece que a gente tem uma situação, né? A Groenlândia atrai tanto pelas terras raras quanto pelo seu posicionamento geopolítico e pelas possibilidades que se vai ter em termos de navegação naquela região, economizando de 20% a 30% no fluxo internacional, com o desgelo que está previsto devido ao aquecimento global. Então, acho que tem alguns motivos. Agora, as terras raras é interesse dos Estados Unidos, não somente na Groenlândia, mas em várias regiões do mundo, inclusive o Brasil. O governo Donald Trump lançou recentemente um projeto que quase não tem sido comentado aqui na mídia, mas que se chama Project Volt. O Project Volt é um projeto que conta com bilhões de dólares norte-americanos com o objetivo de se criar estoques de minérios críticos no mundo pelo governo norte-americano. Então, empresas estatais dos Estados Unidos, junto com empresas privadas norte-americanas, devem, nos próximos anos, o projeto adquirir vários minérios críticos e garantir um estoque de minérios críticos para que os Estados Unidos não fiquem sem minérios críticos, assim como está com uma reserva baixa de outro recurso muito importante, que é o petróleo. Então, tem essa iniciativa, que é manter um estoque, muitas vezes com a intenção não de explorar agora, mas com a intenção de ter uma garantia no futuro, uma possibilidade de exploração no futuro. Se hoje é muito difícil a exploração das terras raras na Groenlândia, talvez daqui 10 anos, com o desgelo ali na região do Ártico, não seja mais tão difícil. E nesse sentido, os Estados Unidos já têm, então, parte do seu estoque garantido, que é esse projeto que o Donald Trump tem encaminhado. Então, me parece que a Groenlândia e o Ártico como um todo se apresenta aí como um cenário estratégico. E o cenário estratégico também, se a gente for pensar em um enfrentamento bélico que pode acontecer no futuro entre Rússia, Estados Unidos e China, né? Então, quando a gente olha o mapa, né, assim, de cima, a gente vê como fica próximo, né, os Estados Unidos e a Groenlândia, o Alasca e a Rússia naquela região. Então, para os Estados Unidos garantir um maior território naquela região é essencial. Além da Groenlândia, a gente sabe que os Estados Unidos já ventilou a possibilidade de ampliar a sua ocupação também no Canadá, né, fazendo com que grande parte daquela região do norte do Ártico seja toda ocupada por tropas americanas. Me parece que hoje as relações entre Estados Unidos e Canadá não se encontram em melhor tom, né? Já tiveram melhores e o Donald Trump conseguiu romper as relações com o Canadá, não completamente, mas fazer com que o Canadá até mesmo busque se aproximar de uma maneira mais incisiva da União Europeia, buscando até aderir ou integrar o bloco da União Europeia, que é algo que me parece inusitado se a gente for pensar há 2-3 anos atrás.
1: Ok, professora. O Rafael Machado, a gente tem ampliação da presença militar dos Estados Unidos na Groenlândia, acompanhada aí de novas possibilidades de exploração de terras raras da ilha. Temos Estados Unidos, Rússia, China, todos disputando maior influência econômica e também estratégica no Ártico, né? Com todos esses atores aí, o acordo envolvendo a Groenlândia pode representar uma mudança no equilíbrio de forças da região, e quais, na tua avaliação, seriam as implicações para a segurança e também para os interesses russos no Ártico, Rafa?
2: Esse acordo que os Estados Unidos fizeram com a Dinamarca em relação à Groenlândia, me parece talvez a conquista geopolítica ou pelo menos é certamente uma delas, mais importantes dos Estados Unidos nesse governo do Donald Trump. Pelo seguinte, bem, o acordo que existia previamente em relação à Groenlândia era, na verdade, um acordo da OTAN e um acordo adstrito aos interesses da OTAN. E, inclusive, as cláusulas apontavam ali para uma duração desse acordo, dessa presença militar no território groenlandês, que estava ligada à própria existência da OTAN, no sentido de que, se a OTAN deixasse de existir, o acordo perderia sua validade. Esse novo acordo é um acordo que não tem qualquer vínculo com a OTAN, é um acordo bilateral, propriamente, é um acordo dos Estados Unidos, não tem a expectativa ou a previsão de qualquer tipo de prazo. Ele tem uma série de outros elementos que envolvem, por exemplo, uma maior capacidade de iniciativa dos Estados Unidos de abrirem bases, de ocuparem posições, e apenas depois a Dinamarca poder, né, participar desse processo ali de tentar discutir o que está sendo feito. Garante ali uma maior liberdade de movimentação das tropas dos Estados Unidos nesse território groenlandês, dá aos Estados Unidos um poder de veto para a possibilidade de investimentos de outros países no território groenlandês, países que não são da OTAN, óbvio que isso é dirigido especialmente para a China, né, que, enfim, tem aí uma praxis, por exemplo, de investir em instalações portuárias, de investir em outros tipos de atividades, mineração e assim por diante. Então, os Estados Unidos adquirem um poder de veto e eles adquirem também um poder de controlar o que pode e não pode ser construído e o que pode e não pode ser feito num certo raio de distância dessas bases militares estadunidenses. Então, para todos os efeitos, a Dinamarca perdeu a sua soberania sobre esse território groenlandês. Na prática é isso. A gente pode manter a situação de jure, né, na Groenlândia, como sendo um território que pertence à Dinamarca, mas os Estados Unidos avançaram ali nessa renovação da doutrina Monroe de uma maneira muito significativa, a ponto de, sim, de praticamente anexar a Groenlândia sem os ônus, né? Porque os benefícios sociais, enfim, os custos ali do dia a dia da população groenlandesa continuam na conta do governo dinamarquês. Mas esse bônus aí, de uma perspectiva militar, de uma perspectiva de uma série de setores estratégicos, tudo isso pertence agora aos Estados Unidos. A gente vem já de aproximadamente 10, 12, 15 anos de uma corrida pelo Ártico, de uma militarização do Ártico, militarização essa que tem sido guiada principalmente pelos Estados Unidos, pelo Canadá e pelos países escandinavos. A Rússia inevitavelmente responde com uma série de obras também de infraestrutura ali nas suas cidades, nos seus oblasts, que pertencem ali àquele entorno ártico, por assim dizer, e também a construção de algumas infraestruturas ou a reativação de algumas infraestruturas militares também nessa zona mais próxima do Ártico. É importante recordar, é sempre importante pontuar, que dada a esfericidade do planeta Terra, que às vezes a gente, entre aspas, esquece por conta do nosso costume de olhar, né, o mapa Mercator, né, o mapa mundi plano, por assim dizer, mas o Ártico ele também tem um papel interessante nos cálculos balísticos das principais potências mundiais, especialmente, evidentemente, dos Estados Unidos e da Federação Russa, pela possibilidade de você encontrar ali rotas talvez mais curtas, né, para que Estados Unidos atinja o território da Federação Russa com mísseis intercontinentais, né, mísseis nucleares. Então, esse fator também existe. Quando a gente vê uma aproximação de ativos militares, especialmente ativos militares com um potencial balístico, né? Cada vez mais próximos do Polo Norte, isso entra também nessas equações. Recentemente, bem, a questão da Rota do Ártico é uma questão bastante importante, em que a Rússia e a China colaboram. É do interesse da Rússia conseguir contornar aquela região extremamente conturbada, né? Do Mar Negro, a questão da saída para o Mar Mediterrâneo e para os mares quentes de um modo geral, né? Para os oceanos ali, a partir dessa rota mais meridional, porque para além do problema ucraniano, você tem uma dependência significativa em relação à Turquia, que apesar de ser um país que joga um jogo mais dúplice, ainda assim é um membro da OTAN. Então essa preocupação com fortalecer Murmansk enquanto porto de comércio internacional, a Rota Ártico, quebra-gelos, né? A Rosatom está desenvolvendo inclusive um quebra-gelo nuclear, que eu acho que vai entrar em operação em breve, se já não entrou em operação. Então tudo isso entra numa equação bastante importante para todo esse cálculo em relação ao Ártico. E aí, tudo isso aponta, sim, para essa região, para a zona ártica, como um dos possíveis futuros, prováveis palcos de disputas e tensões geopolíticas aí nos próximos anos, talvez na próxima década. Na década de 30, por exemplo, em que, em tese, a gente imagina que a questão ucraniana já vai estar mais ou menos solucionada, essa questão do Ártico, essa zona aí ártica, ela tem a tendência a se tornar um ponto quente, caso as atuais tendências geopolíticas tenham uma certa continuidade.
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1: São 5:33, já tem muita gente voltando para casa, saindo do trabalho ou indo para o compromisso, indo para a faculdade. Enfim, muita gente se deslocando pelo Rio de Janeiro. Quer saber qual é o melhor caminho? Fique atento às informações. Você que dá carona pra gente, sintonizado em 80.5 FM na Rádio Sputnik Metropolitana, fica ligado. E você que está acompanhando a gente nas plataformas digitais, na nossa live, pelo nosso site, o noticiabrasil.net.br, ou pelo site da Rádio Metropolitana, metropolitanarrio.com.br, pode acompanhar não só a movimentação aqui no estúdio, mas também as principais vias do Rio de Janeiro através das câmeras do Centro de Operações da Prefeitura do Rio. A gente vê agora a Avenida Brasil na altura do cruzamento ali com a linha vermelha, um pouco antes do acesso à ponte Rio-Niterói. A gente vê em destaque pista central e pista lateral sentido centro, acesso à ponte com trânsito bem carregado ali na altura da estação BRT Vasco da Gama. Muita paciência para o motorista que vem da Zona Norte e quer acessar o centro do Rio de Janeiro. Sentido Zona Oeste também com trânsito bem intenso nesse momento na saída do centro do Rio de Janeiro para quem vem de Niterói. Mudando de ponto, indo para outro ponto da cidade, agora o túnel Rebouças apresentando trânsito intenso no sentido Zona Norte. Essa aí é a segunda galeria, a primeira galeria no sentido Zona Norte, acompanhando a movimentação. A gente vê o finalzinho do túnel aí, no final da imagem, um volume maior de veículos, mas está fluindo de forma intensa, sem retenção para o motorista que passa nesse momento pelo Rebouças. Saindo do Rebouças, indo para o centro do Rio de Janeiro, Avenida Presidente Vargas, na altura da Praça da República, a gente está vendo aí uma movimentação bem intensa. Motorista a caminho da Zona Norte da cidade, pela pista central e pela pista lateral da Presidente Vargas, à altura do Palácio Duque de Caxias, com um trânsito bem carregado a essa hora. E saindo do centro da cidade, indo para outro ponto, vamos para a Zona Sudoeste, Avenida Ayrton Senna, próximo ao Senac, próximo ao Uptown, com movimentação também intensa no sentido linha amarela, sentido Cidade de Deus, sentido Orla também com grande movimentação. O motorista não encontra retenções nesse trecho da Avenida Ayrton Senna. Já tem mais do trânsito, 5:35.
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3: A União Europeia reconheceu que a redução das importações de energia da Rússia provocou uma nova dependência de fornecedores externos, principalmente dos Estados Unidos. A declaração foi feita pelo comissário europeu de energia, Dan Jorgensen, antes de uma reunião com ministros do bloco em Dublin. Segundo ele, a possibilidade de os Estados Unidos restringirem as exportações de diesel demonstra a vulnerabilidade energética da Europa e os riscos dessa dependência para a economia europeia. Diante desse cenário, o comissário afirmou que pediu diretamente ao governo norte-americano para que não imponha restrições às exportações de energia. Jorgensen também revelou que, desde o início do ano, a União Europeia já gastou mais de 100 bilhões de euros adicionais com energia devido à alta dos preços, sem receber volumes extras de gás ou de petróleo. Nos últimos anos, países europeus aumentaram significativamente as compras de energia dos Estados Unidos como parte da estratégia de reduzir a dependência dos recursos russos. Bom, até por outro lado, o governo russo sustenta que essa decisão prejudica a própria União Europeia. Quero trazer a Natália para a gente falar um pouco sobre esse assunto, porque a União Europeia dizendo que reduziu de fato a dependência energética da Rússia, mas criou uma outra dependência que foi dos Estados Unidos. E agora a gente sabe, Donald Trump inclusive já falou sobre a possibilidade dos Estados Unidos restringirem a exportação de diesel para a União Europeia. Quero entender com você o seguinte, Natália, o reconhecimento dessa vulnerabilidade comprova que há aí um erro na estratégia adotada pela União Europeia nos últimos anos?
0: Olá, Leonardo. Bom, parece que eu tendo a concordar com a Rússia, né? A estratégia que a União Europeia adotou prejudicou muito a União Europeia. Não só, vamos dizer assim, trocar a dependência que tinha em relação à Rússia para os Estados Unidos, mas fazer uma troca de uma dependência com um custo muito mais alto, né? Era muito mais barato para a União Europeia fazer a compra diretamente da Rússia pelos gasodutos, né? Hoje a União Europeia tem que comprar dos Estados Unidos, que vem por meio de embarcações, né? São gás líquido, é um custo muito mais alto para a União Europeia, e coloca ela numa situação de fragilidade muito grande, de um governo que tem utilizado, não é mesmo, da sua economia, dos seus bens econômicos, como uma arma de negociação. Então, me parece que os europeus erraram nesse sentido, né? E isso tem afetado muito a economia da União Europeia, tem feito com que a indústria europeia, principalmente a alemã, tenha diminuído a sua produtividade e tem gerado um aumento aí do empobrecimento da população, elevando os custos de transporte em quase todos os países do território europeu. Então, a União Europeia precisa, de fato, repensar um outro caminho, né, e ver possibilidades para diminuir essa dependência. Um dos caminhos, é lógico, que é o investimento em energia verde. A gente sabe que a Alemanha já tem feito há muitos anos um amplo investimento em energia verde, mas não tem sido suficiente para acabar com a dependência por completo. Uma outra estratégia é a estratégia que a França tem buscado adotar. A França já colocou que vai ampliar a sua energia nuclear e que deve utilizar essa energia nuclear para também tentar suprir parte, vamos dizer, da energia que depende aí, né, do petróleo, do gás que vem dos Estados Unidos. Mas é óbvio que todas essas estratégias não são suficientes, porque a gente ainda tem algumas infraestruturas e, logicamente, toda parte da indústria automobilística, dependendo aí da energia que vem dos Estados Unidos e do diesel que vem dos Estados Unidos. Então, a União Europeia deveria, de fato, rever e talvez sentar à mesa com a Rússia para renegociar um acordo e restabelecer as relações. Sabemos que isso não vai acontecer no curto prazo, mas seria muito importante economicamente para a União Europeia fazer algo nesse sentido. Eu queria só colocar um outro ponto, que havia também uma tentativa de diminuir essa dependência da Rússia, fazendo com que parte dessa energia viesse ali do continente africano, principalmente da Nigéria. Mas isso foi interrompido devido às revoluções aí que aconteceram no Sahel recentemente, no Níger, tornando ainda mais difícil a situação da União Europeia. Então é bem delicada essa situação e me parece que, de fato, os europeus, nesse caso, tomaram, vamos dizer assim, medidas que foram contrárias aos seus próprios interesses e ao interesse principalmente da sua população.
1: Ô, Rafa, queria saber de você, Rafa Machado, nosso analista de assuntos internacionais aqui no Entretanto, na Rádio Sputnik Metropolitana. Se a Europa já gastou mais de 100 bilhões de euros adicionais com energia sem receber volumes extras de gás e de petróleo, pergunto a você, que consequências essa política pode trazer para a indústria e para a competitividade da Europa como um todo? Nem Moscou pode recuperar espaço no mercado energético europeu no futuro, na sua avaliação?
2: Bem, em relação às consequências, nós já estamos vendo. Na Alemanha, principalmente, a gente viu o fechamento de fábricas nos últimos anos. Alguns períodos significativos de recessão, fechamento de postos de emprego, a necessidade, até mais quando a gente leva em consideração o fato de que existe toda essa preocupação alemã, preocupação orçamentária alemã com continuar apoiando a Ucrânia, cortes em determinados investimentos sociais, né? Um corte na dimensão mais social do orçamento alemão. Então, bem, são consequências que nós já estamos observando, inclusive quando a gente pensa aí no interesse alemão e no porquê que os deputados alemães votaram tão entusiasticamente pelo acordo União Europeia-Mercosul, um dos motivos era exatamente tentar compensar esses golpes dados contra a indústria alemã, não apenas pelos problemas energéticos derivados das sanções antirrussas, mas também pelo acordo extremamente desigual que os Estados Unidos impuseram aos europeus após aqueles conflitos tarifários do ano passado. Então, bem, a Alemanha tenta compensar impulsionando esse acordo União Europeia-Mercosul. Então existem sim consequências bastante significativas para os países europeus, com destaque para os alemães. Quando a gente pensa a própria geopolítica também espanhola, por exemplo, o fato da Espanha buscar um entendimento com a Argélia para o fornecimento de gás tem a ver também com essa mudança no panorama energético europeu, que deriva em parte também desse conflito com a Federação Russa. E isso, essa aproximação da Espanha com a Argélia, influencia nas tensões com o Marrocos, que acaba levando, em alguma medida, a crise em Ceuta. Então, muita coisa acaba sendo influenciada por essa mudança nas relações entre Europa e Federação Russa. A própria situação húngara, por exemplo, que durante o governo Orbán foi permanentemente pressionada por Bruxelas, chegou a, em alguma medida, ser sancionada. Quando a gente pensa ali no bloqueio de fundos para a Hungria, limitações que se tentava impor às importações, às exceções que a Hungria buscava para as limitações à importação de insumos energéticos russos. É claro que isso dificulta a própria vida do Viktor Orbán e a população o pune com uma derrota eleitoral. Então, muita coisa acaba sendo influenciada por essas tensões entre União Europeia e Federação Russa nessa dimensão energética. Agora, já existem muitos atores econômicos europeus, inclusive em alguns países que são bem hostis à Federação Russa, que fazem uma pressão interna, fazem um lobby interno por uma retomada dessas relações com a Federação Russa. Na própria Itália, na própria França, na própria Alemanha, tanto atores econômicos quanto atores políticos,

0: em alimentar uma russofobia que, numa perspectiva do próprio alto interesse desses países europeus, do próprio alto interesse das populações europeias, não faz muito sentido. Mas que, de uma perspectiva de uma certa russofobia que tem raízes ideológicas e que tem sido cultivada ao longo dos últimos anos por essas elites europeias, né, aquela percepção do russo como um outro, como um bárbaro ainda, não mais pelos mesmos motivos em que os russos eram vistos como bárbaros, por exemplo, pelos nazistas, mas ainda assim, mesmo que por outros motivos, ainda assim vistos como bárbaros, como uma ameaça a uma suposta, enfim, a uma civilização europeia, a valores europeus, aos valores da modernidade, aos valores iluministas, esse discurso se encontra muito na propaganda europeia. Isso gera uma certa cegueira que impede essas lideranças políticas de enxergarem quais seriam os seus interesses autênticos, os seus interesses estratégicos nas suas relações com a Federação Russa.
1: Ok, vou me despedir aqui da professora Natália Fingerman. Eu não sei se falei correto o tempo todo, Fingerman, mas não seja Fingerman, né? Professora de Relações Internacionais da ESPM, doutora em Administração Pública e Governo pela FGV de São Paulo, Fundação Getúlio Vargas. Professora, muito obrigado por ter aceitado o nosso convite, por participar dos debates aqui. Certamente foi muito enriquecedor contar com a sua opinião aqui no nosso Entretanto. Em nome de toda a equipe aqui, do Leonardo Macaxeira, do Carlos Júnior, a gente agradece a sua participação e desde já fica aqui o convite para outras oportunidades. Até a próxima, professora. Ótima tarde.
2: Boa tarde, obrigada. É um prazer estar com vocês.
3: Prazer é nosso, professora, com certeza. Obrigado pela participação no Entretanto de hoje. Agora são 5:48.
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3: A taxa de desemprego no Brasil caiu para 5,3%, o menor índice para o período desde o início da série histórica em 2012. Quem tem os detalhes para a gente é o repórter Lucas de Andrade.
5: A taxa de desemprego no Brasil ficou em 5,3% no trimestre encerrado em agosto, o que representa cerca de 5 milhões e 800 mil pessoas desocupadas no período. O resultado foi 0,3 ponto percentual menor do que o registrado no trimestre móvel até maio e também 0,3% menor do que o do mesmo período de 2025, ambos com 5,6%. Os dados são da Pesquisa Nacional por Amostra de Domicílios Contínua, a PNAD, divulgada nesta terça-feira pelo IBGE. De acordo com o levantamento, a população ocupada chegou a 103 milhões e 500 mil pessoas, o maior nível da série histórica, com 774 mil pessoas a mais no mercado de trabalho em apenas um trimestre. Em entrevista ao jornal Vale Nota da Rádio Sputnik Brasil, Adenauer Hockenmeier, membro do Conselho Regional de Economia de São Paulo, destacou que esse avanço ocorre mesmo em um cenário de juros elevados.
6: Isso é importante porque significa que algumas ações aí com relação à questão de destravar os investimentos para gerar emprego, ainda que de uma forma moderada, estão surtindo efeito, né? Nós poderíamos ter aí um cenário ainda mais positivo se essa taxa de juros estivesse mais baixa e aí os investimentos estivessem ocorrendo de fato com maior velocidade no país. Inibem muitos investimentos que poderiam estar ocorrendo até por causa do custo desse capital. Apesar dos juros altos, há uma resiliência por parte da nossa indústria para fazer esses investimentos e que estão aí os dados positivos.
5: A pesquisa mostra também que a renda dos trabalhadores subiu. O rendimento real habitual chegou a R$ 3.777 R$ 1.100, em uma alta de 3,7% em um ano, e a massa salarial somou R$ 385.600.000,000, o maior valor apurado desde o início da série histórica. De junho a agosto, a taxa de informalidade ficou em 37,5%.

0: 1% da população ocupada, o equivalente a 38 milhões e 800 mil trabalhadores. E o número de empregados no setor privado com carteira assinada atingiu outro recorde, 39 milhões e meio de pessoas. Para o especialista, o melhor desempenho indica que há uma mudança em curso no perfil das vagas no mercado de trabalho.
1: Esse dado é um dado interessante, até porque ele vai demonstrar em que as pessoas estão realocando para um trabalho com emprego com carteira assinada que é a maior segurança. E isso é positivo e com certeza essas pessoas têm que ter uma maior qualificação para estar ocupando esses espaços de trabalho.
0: Ao fim de agosto, a população desalentada, que abrange as pessoas que desistiram de procurar por emprego, era de um total de 2 milhões e 400 mil. O número ficou estável na comparação trimestral, mas representa uma queda de 12% em um ano. E a taxa composta de subutilização, que inclui quem trabalha menos horas do que gostaria, ficou em 13,1%, um ponto percentual abaixo do registrado no indicador um ano atrás. Reportagem Lucas de Andrade.
2: Olá, queridos ouvintes da Rádio Metropolitana, do programa Entretanto. Hoje, terça-feira, tem América Latina no Mundioca e a gente vai falar sobre os minerais críticos que estão em voga, a gente sabe, mas foi feita uma assinatura, uma cooperação entre Argentina, Chile, Bolívia e Peru. Agora a gente não sabe se aquilo ali é para pro bem deles ou para beneficiar alguém que a gente sabe quem.
3: Pois é, nós como latino-americanos temos que ficar com os olhos bem abertos com essas cooperações, essas interferências travestidas de outra coisa. O objetivo declarado é aumentar a cooperação técnica, atrair investimentos e transformar a região em fornecedora confiável de minerais usados na transição energética. Mas, Marcelo, devido ao momento geopolítico que a gente vive, todo cuidado é pouco com a presença americana por aqui.
2: Daqui a pouquinho, Mundioca chegando para vocês.
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5: 5h53, informe aí do Alerta Rio. Olha, aviso meteorológico de agora há pouco, previsão de pancadas de chuva isoladas, rápidas e de rajadas de vento forte para a noite de hoje. Portanto, você que ainda está saindo do trabalho ou então que vai ter algum compromisso na noite de hoje, fique muito atento que há sim a possibilidade de chuva, de pancadas de chuva. Afinal de contas, esquentou bastante ao longo dessa tarde aqui no Rio de Janeiro. Amanhã, inclusive, tem previsão de mais calor para a cidade do Rio, a máxima, inclusive, podendo chegar a 38 graus. Enfim, dias de calor na cidade maravilhosa.
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0: 5h54, a gente volta a movimentar a reportagem da Rádio Sputnik Metropolitana. Hoje o Tribunal Superior do Trabalho julga o dissídio coletivo da greve dos trabalhadores da Caixa Econômica Federal. O repórter Vinícius Fernandes tem os detalhes pra gente. Vini, boa tarde.
1: Boa tarde para você, Maurício, Léo, todo mundo que tá acompanhando. Entretanto, já tem uma definição sobre esse dissídio coletivo dos funcionários da Caixa. Então, o Tribunal Superior do Trabalho determinando o fim imediato da greve dos funcionários da Caixa Econômica Federal. Essa decisão foi unânime. Os empregados devem voltar ao trabalho ainda amanhã. A greve começou então no dia 10 de setembro e não foi considerada abusiva pelo tribunal. O relator do processo, o ministro Gontijo Delgado, ele falou sobre esse processo. Nenhum dos principais pontos de divergência entre os funcionários e a Caixa Econômica Federal era o Saúde Caixa, o plano de assistência médica da categoria. O TST fixou então reajuste de 4,6% para o plano. Na questão salarial, o tribunal determinou reajuste de 4,31%. O índice representa a reposição da inflação em mais de 0,6% de aumento real. O mesmo reajuste então vale para os benefícios como o auxílio refeição e a sexta alimentação, e o TST também autorizou a compensação dos dias parados da categoria no prazo de 180 dias. Essa sentença define as regras de trabalho entre os funcionários e a Caixa pelos próximos 2 anos.
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0: 5h56 na reta final do Entretanto, a gente traz informações para você que está a caminho do trabalho, a caminho do seu compromisso, informações do trânsito, claro, aqui com imagens das câmeras do Centro de Operações da Prefeitura do Rio, para você que nos acompanha pela nossa live em noticiabrasil.net.br ou metropolitanarrio.com.br. Você que nos acompanha no rádio 80.5 FM, fique atento às informações da linha vermelha agora. A movimentação está bem intensa, bem pesada na linha vermelha. Na chegada ao viaduto Mário Henrique Simon, sem acesso à ponte Rio-Niterói e ao viaduto do Gasômetro, você está acompanhando aí, você que está na nossa live, acompanha o trecho de São Cristóvão, grande movimentação, uma fila de veículos se formando para acessar o viaduto que dá acesso à ponte Rio-Niterói. Vamos para outro ponto da cidade do Rio de Janeiro, com imagens das câmeras da Prefeitura do Rio de Janeiro, Avenida Ayrton Senna, na altura da Gardênia Azul, acesso à Avenida Tenente Coronel Muniz de Aragão na Gardênia, que leva o motorista aí para a região do Anil, da Freguesia, da Cidade de Deus. Movimentação é bem intensa nesse momento. Em destaque a pista central da Avenida Ayrton Senna, junto ao acesso à linha amarela. Movimentação bem carregada nesse momento. E a pista sentido Orla, mais à direita da sua tela, também com grande movimentação. Tem um cavalinho ali no cantinho, pastando ali, comendo sua graminha. O nosso Isaac mostrando aí pra gente, fazendo seu lanche da tarde. A gente está acompanhando aqui na nossa live. Quem está vendo pelo site tem a oportunidade de acompanhar. Vamos para nosso giro de câmeras, acompanhando outro ponto, Avenida Jeremário Dantas, perto do acesso à linha amarela, com movimentação também intensa nos dois sentidos, região de Jacarepaguá, região da Freguesia. Para a gente finalizar esse giro já quase no encerramento do Entretanto, Avenida Brasil. Olha, quem está querendo acessar a ponte Rio-Niterói vai precisar de muita paciência. É bem intensa a movimentação, tanto na pista central como na pista lateral. Quem está a caminho da Zona Oeste também vai encontrar uma certa dificuldade ali no trecho de Benfica, entre Caju e Benfica. Movimentação bem intensa. Esse é o panorama do trânsito na saída do centro da cidade. 5h59, Leonardo Macaxeiro. Ponto final no Entretanto de hoje.
3: Ponto final. Rafa, obrigado pela participação no programa de hoje. Até amanhã, amigo.
4: É isso aí, pessoal. Boa noite para todo mundo e até amanhã.
3: Boa noite, até amanhã. Maurício, amanhã a gente tá de volta aqui com o Entretanto.
0: A gente tá de volta com Rafa, com Leonardo Macaxeiro. Obrigado ao Everaldo Gomes nos trabalhos técnicos de áudio. Amanhã, Franciele Martins comandando a mesa de som. Isaac Roberto nos trabalhos técnicos de vídeo. E a gente se encontra a partir das 16h em 80.5 FM, Rádio Sputnik Metropolitana e nas plataformas digitais.
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8: A plataforma criada por um adolescente de 16 anos tem ajudado outros jovens e um público com desconhecimento sobre a política nas eleições gerais deste ano. É o votae.org, que traz, com dados retirados do site do Tribunal Superior Eleitoral, informações sobre o sistema político brasileiro, os cargos em disputa, quais são os candidatos em cada cargo, o calendário eleitoral, entre outros. No aplicativo, é possível, por exemplo, entender como uma lei é criada, verificar quem são os representantes atuais na presidência da República e nos estados, nos cargos de governador, senador e deputado federal, além de poder conferir um radar político com as principais notícias relacionadas ao cenário das eleições.
9: No votae.org, iniciativa do estudante Maurício Melzer, o eleitor também tem acesso a um tradutor de politiquês para conhecer os termos que são comumente usados no noticiário e ainda fica sabendo qual a ordem de votação para os cargos num simulador de urna. Há poucos dias do primeiro turno das eleições, a plataforma reúne uma série de informações relevantes para exercer o direito de voto e, portanto, de cidadania. Por lá, também dá para montar a própria cola eleitoral para o dia da votação. O site VotaE se justifica logo de cara que existe porque o Brasil tem uma das maiores democracias do mundo, mas pouco se entende sobre como ela funciona e reforça a importância do voto jovem, principalmente daquele que vai votar pela primeira vez.
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9: E eu sou o Kaique Santos e você está ouvindo o podcast Jabuticaba Sem Caroço, da Agência Internacional de Notícias Sputnik Brasil.
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9: E estamos também no site da Sputnik Brasil, noticiabrasil.net.br, e na programação da Rádio Sputnik Metropolitana em 80.5 FM do Rio de Janeiro. Agora sim, vamos chamar o nosso primeiro entrevistado do episódio.
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9: A gente recebe no Jabuticaba Sem Caroço o Maurício Melzer, estudante e criador do votae.org. Maurício, bem-vindo aqui ao Jabuticaba. Obrigado por disponibilizar um pouco do seu tempo em conversar com a nossa produção aqui do Jabuticaba Sem Caroço. Você tem 16 anos, né? A idade em que muitos adolescentes e jovens tiraram o título de eleitor, apesar de o voto não ser obrigatório até os 18 anos. O que fez exatamente você pensar na criação do VotaE? Quais eram as suas principais dúvidas sobre o nosso sistema político? Conta pra gente.
11: No começo desse ano, eu tirei meu título de eleitor em maio. Meus pais queriam que eu tirasse e eu não tinha muito interesse sobre o assunto da política. E isso foi o que me fez criar, na verdade, o site e a plataforma. Porque não foi só a falta de interesse, mas também a falta de conhecimento que pra mim faltava no assunto. Eu não sabia que fazia um senador, um deputado, a importância do Congresso. E isso me fez sentir muito desconfortável, assim, porque eu tirei meu título, só que eu não sabia o que fazer com ele, porque eu não me sentia, assim, digno de votar, assim. Eu sabia que meu voto não ia ser um voto consciente. Então, eu fui atrás e comecei a pesquisar bastante. E percebi logo em seguida que também era um problema que meus amigos, e depois eu descobri ainda que muitos jovens também, não só meus amigos, encaram esse problema, que é essa falta de conhecimento no mundo da política. Então eu quis fazer uma plataforma que encaixasse para esse público, que ajudasse esses jovens, me ajudasse a me preparar para essas eleições.
8: Maurício, você chegou a dizer que não sabia exatamente o que fazia um senador ou qual era aí a importância do Congresso. Aí eu te pergunto, por que você acredita que existe essa dificuldade entre os adolescentes, enfim, os jovens, que estão começando a exercer o direito de voto? E o que essas e outras descobertas mudaram aí na sua própria relação com a política?
11: Bom, eu acho que tem uma dificuldade para os jovens entrarem nesse mundo, porque não é uma integração, assim, tranquila. Eu acho que é muito direta, assim, pô, tirar meu título agora, tem que aprender tudo. Porque não existe educação cívica nas escolas e dificilmente um jovem vai lá atrás por interesse próprio, assim, querer descobrir essas coisas. Então eu acho que tem uma dificuldade, porque tem um desconforto, eu acho, porque já que é muita informação e é tudo muito denso e complicado de entender, é difícil do jovem se interessar e buscar a iniciativa de querer entender de uma linguagem que talvez não seja tão, tão quente assim para ele ou para ela, né, claro. E eu acho que poder me sentir essa obrigação que eu senti de querer entender melhor e ter essa iniciativa foi muito importante, porque eu consegui agora traduzir essas informações de uma maneira que acho que fica mais, que o jovem se sente mais bem-vindo. E essa linguagem, essa iniciativa que eu tive, ela me ajudou a perceber que o mundo da política não é tão complicado como parece. E que depois de perceber, assim, entender um pouco mais sobre o assunto, sobre o Congresso, sobre as eleições, e conseguir traduzir ela de uma maneira que acho que é boa para o jovem, foi algo que, assim, foi bem legal, porque eu comecei a sentir bastante interesse sobre o assunto. E agora eu me sinto muito, muito mais confiante para votar.
9: Falando agora, Maurício, um pouquinho sobre a plataforma mesmo, né? Sobre a ferramenta. Quanto tempo levou entre ter a ideia e colocar o votae.org no ar? Você desenvolveu a plataforma sozinho ou contou com a ajuda de outras pessoas? Conta pra gente, explica aqui, por favor, como foi esse processo.
11: A ideia, ela nasceu em maio, assim, quando eu tive essa preocupação minha. Eu queria construir uma coisa que ajudasse todos, só que eu não sabia a forma que eu ia fazer. E eu acho que eu descobri que para ter o alcance maior teria que ser uma coisa online, teria que ser uma coisa que seria acessível para todos os jovens no Brasil. Então, decidi criar um site. Tenho 16 anos, eu não sou mestre de computação, mas eu consegui ali aprender bastante de como eu criei independentemente o site. Foi antes dos candidatos serem anunciados, então começou só com os representantes atuais e para você entender, e um manual para entender o sistema político brasileiro. E de lá vieram várias ideias e eu fui implementando, usando IA, usando minhas o que eu aprendi de computação também. Quando chegou a ficar um pouco mais complicado, quando lançou os candidatos, que são mais de 19 mil candidatos. Então, é muita coisa para fazer perfis individuais. Então, eu tive que uma ajuda do desenvolvedor, mas a maioria do site, sem ser essa parte dos candidatos, foi uma coisa que eu fiz. E a plataforma em si, ela é uma plataforma de educação cívica. Ela tem, que nem eu falei, um manual para entender os sistemas brasileiros. Então, exatamente essas preocupações que eu tive de que faz um senador, o que faz um deputado, a importância do Congresso, etc. E também os perfis individuais dos representantes atuais e de mais de 19 mil candidatos.
8: O Votae utiliza dados oficiais, né, do Tribunal Superior Eleitoral, e são muitas informações. Como foi para transformar uma quantidade tão grande de informações eleitorais em algo que seja realmente aí fácil de entender? Qual foi aí a parte tecnicamente mais difícil de construir? Conta pra gente.
11: Olha, já que é uma plataforma partidária, todas essas informações vêm do TSE, de vínculos do TSE, que a gente tem uma API vinculada com o site do TSE. Só que a gente traz, diferente de outras plataformas que existem por aí, a gente traduz isso de uma forma leve, de uma forma que é fácil do jovem entender. A gente tem um tradutor de politiquês que tem no site, que traduz todos esses termos e essas palavras complicadas. E a gente traz todas as informações aí, já que é muita, muita informação, nos perfis dos candidatos. A gente tem um IA que resume de um jeito legal para o jovem também. E a parte mais difícil, sem dúvida, foi recentemente, quando eu tive que adicionar todos os candidatos. Que nem eu falei, são mais de 19 mil. Então, tanto para conferir se está tudo certo, quanto para programar tudo, foi algo que demorou bastante, mas tá dando tudo certo e fico feliz, mas foi uma parte bem, bem complicada.
9: Aproveitando que você mencionou aí o tradutor de politiquês, né, que é uma das ferramentas do votae.org, quais são os termos que você percebeu que mais confundem quem está começando a acompanhar a política e que pode estar sendo explicado ali nesse site?
11: São muitos, muitos termos. E eu acho que não consigo te falar que acho que é um termo específico, mas eu acho que a quantidade que existe e são muitas palavras e muitas siglas, acho. Eu acho que isso complica, assim, confundir uma com a outra. Então, eu acho que é difícil de falar uma palavra em si, que eu acho que é bastante que vai confundir, mas eu acho que a quantidade faz com que fique complicado do jovem conseguir, né, vai memorizar, mas talvez não entenda tudo.
8: E para quem está conhecendo o Votae agora, quais são as principais ferramentas que você destacaria na plataforma?
11: Olha, eu acho que antes de você descobrir quem que você vai votar, acho que é crucial, assim, que alguém conseguir entender o que, que você está votando primeiro. O que, que faz um senador? O que, que faz um deputado? O que, que faz um governador? O que, que faz um presidente? O que, que são esses cargos? Por que, que você está votando neles? E aí sim, acho que acho que você tem as ferramentas para conseguir descobrir quem te representa. Então, acho que essa parte da educação cívica, do entendimento das instituições, eu acho que é a parte mais importante do site.
9: O simulador de urna, Maurício, pode ser especialmente útil para quem vai votar pela primeira vez, foi com esse objetivo que você criou o Vota E, mas não só, né? Não só para esse público. O que uma pessoa consegue aprender utilizando essa ferramenta?
11: Olha, o simulador da urna, ele é que é muito comum, acho que eu, minha primeira vez votando também, eu ficava com bastante medo, assim, na hora de talvez não lembrar meu número ou que cargo que eu tô votando agora. Então, é importante você saber como parece antes, quantos números você vai votar, que ordem. Então, tanto ali o simulador da urna quanto a colinha que existe no site, elas ajudam você a estar mais preparado antes, não ter nenhuma surpresa na hora de votar. Quando chegar na urna.
8: Você criou a plataforma justamente um ambiente em que o jovem recebe diariamente aí uma quantidade enorme de informação política nas redes sociais, né? Inclusive com muita desinformação. E você também define o projeto como independente sem recomendação de candidatos ou partidos. E aí, Maurício, o que diferencia para você uma informação eleitoral confiável de um conteúdo político que simplesmente apareceu no feed de alguém?
11: Informações confiáveis, elas têm como objetivo te educar, ponto. Acho que não é para te influenciar a algum voto, a te trazer alguma conclusão específica, que nem o Vota E faz, assim. Eu acho que ele te dispõe todas as informações que você precisa saber, mas dali você é para tirar suas conclusões, é para pegar essas informações e descobrir o que você vai fazer com elas, não te jogar para algum caminho específico. Eu acho bem importante você ter uma conclusão própria, e essas informações que nem a Vota E, acho que elas permitem você tirar as conclusões próprias.
9: Você quis dizer, então, na linha da desinformação, né?
11: Exato, exato.
9: Isso. Maurício, na sua experiência conversando com outros jovens e colegas, você acredita que existe falta de interesse por política ou existe principalmente falta de informação acessível?
11: Eu acho que uma coisa faz com que exista outra. Eu acho que a falta de informação acessível, assim, cria esse desinteresse. Ou talvez a falta de interesse mesmo. Porque eu acho que nem eu falei, é um mundo muito denso, e o jovem, ele não, é difícil ele querer sair dessa área confortável e encarar um novo. É um fato isso. Não é só a nossa geração, são todos os jovens que já existiu no mundo. Então, acho que trazer informações, disponibilizar elas de uma forma que atrai os jovens, permitem que pelo menos alguns tenham algum interesse, né? Porque eu acho que se não existir informação, não existe informação acessível e que dê para o jovem entender, não tem como ele despertar interesse, porque não vai nem saber que existe, não está sendo bem-vindo nesse mundo. Então, acho que sim, acho que existe uma falta de interesse por uma falta de informação acessível.
8: O Vota E foi pensado nos jovens, né? Mas acabou podendo aí ser útil para as pessoas de outras idades. Te pergunto, Maurício, você percebeu esse público mais amplo chegando à plataforma? Dá para ter aí uma noção da quantidade de acessos e sobre o que as pessoas têm buscado aí na plataforma?
11: Sim, a gente foi destinado aos jovens. Mas, com o tempo, eu acho que várias idades, pessoas de várias idades conseguiram acessar. Tem uma pessoa muito mais velha que está querendo, pô, tem uma dúvida sobre esse candidato, ou tem uma dúvida sobre esse cargo aqui, eu quero entender um pouquinho mais. E tá ali, tá fácil de acessar, tá muito fácil de entender. Então, é para realmente qualquer idade. É muito bom para o jovem que está encarando esse mundo pela primeira vez, mas eu também acho muito útil para as pessoas que já têm uma experiência. A quantidade de acesso, a gente começou com 1.000 e pouco, no primeiro mês, mas já agora a gente está com mais de 16 mil acessos, que é um baita crescimento. Então dá para a demanda está subindo, já que tá chegando as eleições, as pessoas começam a ficar mais preocupadas, e é legal ver que a minha plataforma está sendo usada para satisfazer essa demanda, e está sendo útil para as pessoas. Isso é muito, muito legal de ver. As pessoas estão usando especialmente, acho que tanto a parte ali dos candidatos, das eleições de candidatos, que mostra todos os perfis dos políticos, e também a parte de entender o sistema. Então, é muito, muito legal que está sendo muito bem utilizado.
9: Agora, faltando poucos dias para o primeiro turno, Maurício, o que, que uma pessoa que ainda está completamente perdida deveria fazer dentro do Vota Aí?
11: Bom, eu acho que pro jovem, acho muito, muito importante, que eu falei, ter noção dos cargos em que você vai estar votando. Fala do deputado federal, deputado estadual, senador, governador e presidente. Acho que é essencial saber disso, saber os cargos antes dos representantes. E depois eu acho que dá uma olhada nos candidatos, ver quem representa você. E finalmente, isso é para todas as idades agora, é montar sua colinha para chegar na urna preparado ali, fácil para votar. Monta os seus números ali, escolhe seus candidatos. E quando chegar na hora das eleições, está ali tudo pronto.
8: A plataforma, Maurício, ela permite fazer a comparação entre candidatos e até baixar planos de governo. Esse também é um bom caminho para decidir em quem votar, faltando aí poucos dias?
11: Sim, acho que faltando esses poucos dias é importante, acho que é bem útil se o eleitor conseguir acessar, acho que acessar as propostas seria de um candidato que você está na dúvida. Acho que é bem legal se você puder passar ali, dar uma olhada, tem ali no site para você acessar. Eu acho que é bem importante ali para você entender o que planeja para o futuro, mas também é importante ver o que ele fez na prática também. São vários, uma coisa é falar uma coisa do futuro, outra coisa é ver o que ele fez ou ela fez no momento, né, no passado. Então acho legal ali que a gente tem histórico do político, a gente tem acesso ao que ele planeja para o futuro. E ver o que você, que combina mais com você como um eleitor.
9: Agora falando um pouco de você mesmo, Maurício, como que é conciliar a criação e manutenção de uma plataforma eleitoral com a sua rotina enquanto estudante de 16 anos? Né? Nessa entrevista a gente teve até, né, que adaptar um pouco os nossos horários para fazer dar certo contigo por conta dessa rotina dos estudos. Você já pensa numa carreira que você pretende seguir? Já tem algo em mente? Tem a ver com a ciência política?
11: Então, tô na escola também. Então, eu comecei durante as férias, agora de junho. Então, eu tive bastante tempo ali para criar uma boa base do Votaê. Mas agora está sendo mais intensivo que nunca. Agora, chegando perto das eleições, estou trabalhando bastante. E, claro, né, eu tenho bastante foco na escola, mas também é importante priorizar agora o momento. Então, tô trabalhando muito, muito, muito no projeto, em conteúdo e em melhoras para o site, para que caiba melhor para o eleitor e que seja mais fácil de acessar. Eu despertei um interesse na ciência política, talvez não em ser político, acho que isso não é uma coisa que tá, eu penso muito, mas eu tenho bastante interesse nessa parte, assim. Então, sempre estou muito cercado por economia também, mas acho que para mim o futuro não tá tão certo assim exatamente o que eu quero fazer.
8: E para fechar, pergunta que não quer calar, né? O que você gostaria que acontecesse aí com o Votaê depois das eleições de 2026?
11: Então, obviamente, passando essas eleições, o projeto foi criado por essas eleições. Quando eu fundei ele em maio e lancei em junho, eu tive só o intuito de servir para essas eleições para os jovens. Mas vendo o impacto e a relevância do assunto, eu não conseguiria só desligar o site e a plataforma. É uma coisa que eu descobri que é muito mais importante e chegou numa dimensão muito maior do que eu poderia ter imaginado quando eu criei. Então, eu gostaria de deixar como uma plataforma, um hub de educação cívica para todas as idades, que nem está sendo servido agora, para entender o sistema, para entender a política, porque, como eu falei, o primeiro passo é entender essa parte, entender os cargos, entender o que você está votando. Então, acho que vai finalizar como essa plataforma mesmo de educação cívica.
9: Maurício, excelente. Esse é o Maurício Melzer, estudante, criador do votae.org, essa plataforma que vai ajudar aí não só os jovens, mas muita gente pode ajudar nesses dias faltantes para o primeiro turno. Muito obrigado pela conversa, pela entrevista no Jabuticaba.
11: Muito obrigado, viu?
8: É isso, obrigado, Maurício, e parabéns aí pela plataforma que tá ajudando, vai ajudar ainda mais muitas e muitas pessoas, viu? Um abraço para ti, tchau.
11: Muito obrigado.
8: Segundo os dados divulgados pelo TSE, mais de 3,5 milhões de jovens com idade entre 16 e 18 anos estão aptos a votar em 2026. A quantidade representa 2,25% do total de eleitores brasileiros, sendo a região Nordeste onde está o maior número de jovens nessa faixa etária. Comparando as últimas eleições gerais de 2022, houve aí uma queda de 14,52% no eleitorado jovem, que ainda não atingiu a maioridade. Isso é, naquele ano eram mais de 4.177.000 pessoas na idade em que o voto é facultativo. No movimento que dialoga com o aumento do eleitorado mais velho com 60 anos ou mais.
9: E é entre os jovens que a dúvida sobre em quem votar predomina. A pesquisa BTG Nexus, que ouviu 2.000 pessoas e foi divulgada em 28 de setembro, 6 dias antes do primeiro turno, apontou que 27% dos eleitores com idade entre 16 e 24 anos admitiram que ainda poderiam mudar o voto. O percentual é mais que o dobro da média geral dos eleitores, que é de 12%. E é neste contexto que a plataforma Votae também surge para ajudar.
8: E a gente fala mais sobre isso com o nosso próximo convidado.
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9: Jabuticaba Sem Caroço, tenho o prazer de conversar com o Carlos Oliveira, que é doutor em ciência política e pesquisador de comportamento político. Professor Carlos também, né? Bem-vindo aqui ao nosso Jabuticaba Sem Caroço. Obrigado pela disponibilidade, né, aí de deixar um pouco do seu tempo pra gente pra falar sobre esse assunto. Como vai? Bem-vindo.
12: Olá, vou bem, Kaique. Obrigado pelo convite. É um prazer falar com vocês.
9: Professor, o fato aí de, né, de um adolescente de 16 anos, pegando esse exemplo do Maurício Melzer, perceber que não entendia bem o que fazia um senador ou um deputado, ou, né, o Congresso mesmo como um todo, e transformar essa dúvida numa plataforma, o que que nos diz sobre a relação da juventude brasileira com a política, né? Esse jovem que tenta ingressar aí nesse sistema político a partir dessa idade onde o voto nem é obrigatório. Para a gente fazer uma introdução aqui, conta para a gente.
12: Então, é interessante a gente defender que os jovens participem da política. Quanto mais cedo, melhor. Inclusive, eu acredito que tratar de política e comentar sobre os impactos da política na vida tem que ser algo que vá desde as primeiras séries do ensino fundamental, lá desde o início da alfabetização, porque tudo na vida envolve política. Se você vive num país democrático, a política é a base para poder se negociar, para poder se resolverem os problemas e as complexidades da sociedade, porque você tem uma sociedade extremamente diversa, pessoas que pensam de jeitos diferentes, que têm ansiedades diferentes, que têm necessidades diferentes, perspectivas diferentes, e como é que você consegue, num país grande e com essa diversidade, encontrar soluções para os problemas complexos? A política é a solução. Então, é preciso que desde bem pequeno, o ser humano, os jovens, entendeu, possam ter a política como um instrumento da vida, do dia a dia. A política, ela deveria ser tão comum, a política, como escovar um dente, por exemplo, como cuidar da própria saúde. Porque sem política é impossível você viver na sociedade de maneira organizada, de maneira a incluir todas as perspectivas e achar soluções que sejam boas para a maioria das pessoas. Então, quanto mais cedo entender e participar, melhor.
8: Carlos, quando um jovem, né, chega ali aos seus 16, 17, 18 anos e precisa escolher 6 candidatos na urna, conta pra gente o quanto esse jovem deveria entender do sistema político para poder fazer uma escolha minimamente informada.
12: O primeiro ponto é saber o que faz cada uma daquelas autoridades que ele está escolhendo, né? Então, ele tem que aprender a atribuir responsabilidade. O que faz um deputado estadual? Qual é a função dele? Então, o jovem precisa buscar esse tipo de informação. O que faz um deputado federal? O que faz um senador? O governador?
8: E você acha que eles sabem?
12: Infelizmente, ainda não. Alguns sabem, depende muito do ambiente onde os jovens estão. Se um jovem faz parte de uma família que tem interesse por política, que discute mais política, que lê mais sobre política, certamente ele vai ter mais informações e vai entender mais isso. E depende também do nível de curiosidade do ambiente, porque normalmente o ambiente influencia muito sobre o engajamento político. Um jovem que, por exemplo, faz parte de um grêmio escolar, que eu nem sei se ainda existem os grêmios escolares, mas enfim, grupos escolares que organizam lá a negociação com a direção da escola para cuidar do funcionamento do dia a dia da escola, essas pessoas normalmente já começam, esses jovens normalmente já começam a ter mais interesse, a buscar mais informações sobre política e normalmente eles vão saber atribuir as responsabilidades. Porque assim, se a pessoa tira o título simplesmente por votar e não sabe o impacto daquele voto, o impacto daquela escolha sobre a realidade da vida dela e de todo mundo depois, o voto acaba sendo ainda um passo muito pequenininho. É importante que vote. É importante que, mesmo que ainda não tenha consciência do que se faz, do que é feito, do que cada autoridade dessa desenvolve, atribuir responsabilidade. Por exemplo, quando eu digo atribuir responsabilidade, você pega o prefeito da cidade, o jovem sabe o que ele faz? Qual é a diferença da atuação de um prefeito para o presidente da República? Às vezes é um problema num posto de saúde que não está funcionando, ou buracos na rua da cidade, e a pessoa tende a colocar a responsabilidade sobre aquilo no presidente da República. Às vezes é uma questão de investigação policial envolvendo mais que um estado ou algo nacionalmente, as pessoas não sabem que é uma responsabilidade, por exemplo, da Polícia Federal, a questão da segurança no dia a dia, o roubo do celular, entende? A violência na cidade, que é uma responsabilidade do estado, do governo estadual, e também a questão da educação, quem é que administra a educação básica, o jardim de infância, é a prefeitura, é o governo estadual, é o governo federal? Esse tipo de informação é muito importante para que, quando o jovem olha a plataforma ou as promessas de um político, ele possa associar aquelas promessas e a atuação perspectiva do político conforme a realidade da expectativa de ação do político, aonde aquele político vai agir.
9: E aí, professor Carlos, quando você traz esse exemplo, isso não é uma exclusividade também dos jovens, né? Essa dificuldade de entender, talvez é algo que comece ali também na juventude, por falta, enfim, de formação, por N motivos, mas que persegue também outros públicos em outras cidades também, de não saber exatamente o que determinado cargo, determinado político faz. O que que significa, né, pensando aí esses estudos no comportamento, sobre comportamento político, uma plataforma como essa, votae.org, tentar traduzir o sistema político para quem está chegando agora ao eleitorado, e isso na verdade acaba ajudando mais do que esses jovens, né? Mas isso pode reduzir uma barreira real à participação da política por talvez para esse público que se afasta justamente por não conhecer ou por ter um descrédito ali, não saber exatamente como funciona, e aí essa pessoa que se isenta por conta disso?
12: Sem dúvida, esse tipo de plataforma é excelente, é louvável, e quanto mais ampliado for esse tipo de iniciativa, melhor será. Imagina, você tem uma plataforma que, além de incentivar o voto, discute o que cada autoridade faz, discute a realidade do país, a importância de se engajar, a importância de ser parte. Porque, veja bem, a democracia é um processo que está em constante desenvolvimento. E a expectativa para que você tenha uma boa democracia, a primeira expectativa, vamos tomar como exemplo o caso dos Estados Unidos, lá no início, quando eles estavam lutando pela independência, o Thomas Jefferson, que foi um dos responsáveis por escrever a Declaração de Independência dos Estados Unidos, e os propósitos daquela independência, e aí as bases da democracia representativa, que é a nossa expectativa de cuidado do Estado, alguma pessoa, alguma autoridade que vai nos representar. E o principal ponto que ele dizia sobre uma democracia representativa de qualidade é que as pessoas, os eleitores, fossem muito bem informados sobre as coisas da política. E o que é que significa ser informado sobre as coisas da política? O que cada autoridade faz, o que cada política pública impacta, entende? Como funcionam os poderes da república, nesse caso, que é no nosso caso uma república, como funcionam atuações, para que servem as atuações de cada uma das autoridades para o dia a dia das pessoas. Então, quando você tem um eleitorado informado, você vai ter melhor democracia, você vai ter, inclusive, respostas das autoridades de forma muito mais relacionadas e vinculadas, linkadas às expectativas da comunidade. Então, se você tem um portal como esse, focando exatamente em incentivar e informar, você está colaborando para a democracia como um todo.
8: O TSE, Carlos, mostra uma redução aí de 14,5% no número de eleitores de até 18 anos, se a gente comparar aí a 2022, né, que teve aquele boom, vários artistas chamando os jovens para votar, né, para exercer a cidadania. Como interpretar esse dado? É correto olhar para ele apenas como um sinal de afastamento do jovem da política, pensando que voto é facultativo, ou temos aí também um outro olhar, talvez?
12: Não, na verdade a gente tem que pensar na própria realidade demográfica brasileira, né? Então a gente está se tornando um país mais idoso, né? Então você tem menos jovens do que você tinha antes. Então a expectativa de agora para frente, a gente ter um eleitorado que seja maior a partir dos 45 anos para frente. Você vê o que mais cresceu agora em termos de eleitorado foram aquelas pessoas com mais de 60 anos, né? Então aumentou 5 vezes se você considerar os últimos 16 anos, né? A quantidade de pessoas com mais de 60 anos no público que deve votar. Lembrando que é obrigatório o voto no Brasil para quem tem de 18 a 70 anos, 16 e 17 facultativo, facultativo também para os analfabetos, e acima dos 70 também é facultativo. Então, o ponto mais importante não é nem essa questão de desinteresse. Obviamente o desinteresse afasta as pessoas da política, a desilusão com a falta de perspectiva. Às vezes a pessoa olha, o próprio jovem que está começando a pensar na política, enfim, de maneira mais séria, acaba olhando para as opções e às vezes isso leva a uma desilusão. Falar, eu não vou votar porque ninguém me representa, mas não seria o caso. Eu não vejo como a desilusão ou desinteresse como causa para a redução da quantidade de pessoas mais jovens entre os eleitores. Eu reforço que a gente está envelhecendo, você tem uma taxa de natalidade mais baixa, então obviamente a gente vai chegar a um momento em que você vai ter uma minoria de jovens entre o eleitorado.
13: E professor, existe uma janela importante aí, justamente, né, quando você ressalta que a idade na qual o voto é facultativo, ou seja, entre 16 e 17 anos, esse jovem que ele pode ou não votar, é uma decisão dele, sem punição nenhuma, o voto obrigatório aos 18 anos. O contato com a política antes dos 16 pode fazer essa diferença para a participação eleitoral futura? Você tinha citado, né, a escola, e até achei interessante que você lembrou do Grêmio, e acredito que do Grêmio estudantil nas escolas, acredito que tenham poucos ainda, principalmente, né, em escolas públicas, acho que geralmente que se desenvolvem isso, né, pelo menos tem essa impressão, talvez ainda existam, mas tenham diminuído. Mas é só nesses ambientes, é só num Grêmio, só na escola, em quais ambientes essa formação deveria acontecer também desde antes? E mesmo na escola, né, seria talvez só no Grêmio, ou talvez alguma disciplina, alguma matéria que explique exatamente sobre isso?
12: Todos os espaços sociais poderiam ser espaços para se conversar sobre política. E aí existe uma coisa que é fundamental a gente considerar, que o mundo passa por um momento em que a política, ela vive, infelizmente, uma polarização raivosa, que é aquela polarização mais afetiva, que não é algo em que você coloca ideias na mesa e você começa a debater ideias, que é muito saudável. A gente não quer um universo em que todo mundo pensa do mesmo jeito. Você pode pensar de maneira diferente e conviver com esse pensamento diferente. O problema é que os assuntos importantes da política, da economia, eles ficam de lado, e o que começa a mobilizar, infelizmente, a maior parte dos debates é o sentimento, é o gosto ou a rejeição por alguém. Então, se você gosta de um personagem político, e lembrando que o sistema político brasileiro, infelizmente, é mais focado nas pessoas do que em partidos, do que em ideias, o que seria melhor, a meu ver, se você pudesse ter um sistema em que as pessoas pensassem muito mais nas ideias do que em personagens, mas isso é com o tempo. A gente, existem razões pelas quais o Brasil passa por isso, e o mundo também passa por isso, né? O foco em personagens em vez de o foco nas ideias. Então, é preciso considerar isso primeiro, né, para que você possa debater política de maneira séria e que impacte de maneira positiva a democracia e a organização da sociedade em termos de participação. Então, todos os locais que você convive, que você está, são bons para você debater política, desde que ela não seja baseada na raiva ou no sentimento de gosto só, ou o sentimento de afeto. Você gostar de alguém e rejeitar outra pessoa, porque isso não vai fazer com que as pessoas se atentem aos problemas que você precisa de enfrentar. A gente precisa de considerar a violência, a gente precisa considerar a educação, a gente precisa considerar tecnologia, a gente precisa considerar saúde, a gente precisa considerar o desenvolvimento tecnológico, as oportunidades, o mundo que a gente vai enfrentar daqui para frente. Por exemplo, um assunto extremamente importante no mundo hoje em dia, a inteligência artificial, as terras raras, que são minérios importantes para poder garantir o funcionamento e a criação das tecnologias no mundo inteiro, e tecnologias que estão em desenvolvimento, que dependem disso. Como é que a gente vai lidar com essas coisas? Como é que os políticos vão tratar disso? Quais serão as políticas públicas para tratar desses assuntos? Esse é um assunto que é do jovem, é para a futura geração, é um assunto de todo mundo. Então, se começarem em todos os ambientes, por exemplo, reuniu para fazer um churrasco, reuniu para falar sobre futebol, fala de futebol e depois, gente, e aí, o que você acha da política de administração das terras raras no Brasil, como é que a gente deve cuidar disso? A gente deve pensar em regular, de que forma? E aí as pessoas começam a debater, em vez de ficar falando, eu odeio Cicrano, eu odeio Beltrano, o político tal, é isso, é aquilo, sabe? Indo para a parte pessoal, Às vezes a pessoa, ah, o político tal, digamos assim, eu vi uma foto do político tal bebendo bebida alcoólica na igreja, sei lá, alguma coisa assim. Sabe, essas coisas, elas não são os fatores mais importantes a serem discutidos, entende?
8: É interessante você trazer esse comentário, professor, porque eu compactuo dele. Eu acho que as discussões estão cada vez mais rasas, superficiais. É muita gente, principalmente usando as redes sociais, são muitos cientistas políticos, né? As pessoas se sentem muito confortáveis para falar sobre política sem saber o básico, né? Aqui no Rio de Janeiro é muito comum a gente ver nas redes sociais, né? A gente lê nas redes sociais, infelizmente a violência aqui é uma pauta muito latente na nossa vida e vira e mexe o povo cobrando o prefeito. Eu mesmo já falei, meu querido, deixa eu falar uma coisa, polícia é do estado, não é da prefeitura. Então, pelo amor de Deus, o que pega a prefeitura é a guarda municipal e não a polícia. Enfim, e as pessoas não sabem o básico. E aí, eu te pergunto, o quanto que as redes sociais, professor, interfere nesse conhecimento, né? Porque se a gente olhar pro jovem, ele tá muito inserido no TikTok, no Instagram, no YouTube, enfim, no WhatsApp, e não lê um jornal e não pega um livro para ler. Então, como que isso muda a maneira como esse novo eleitor forma sua opinião?
12: As mídias sociais, as redes sociais, né, em termos mais populares, normalmente a gente usa em pesquisas científicas o termo mídia social, mas todo mundo conhece como rede social. Na verdade, quando elas surgiram, eu enxergava como um veículo de comunicação, um espaço, um meio de comunicação que é democratizar a maneira das pessoas falarem sobre os mais diversos assuntos. O problema é que não é o mal que a gente tem. O mal é que, às vezes, a gente acaba se deixando levar, ou as pessoas, no geral, acabam se deixando levar por boatos, por desinformação e não por informações verdadeiras. E aí o que que acontece? Não é o veículo que vai fazer com que as pessoas sejam erradamente informadas ou que elas não tenham a informação necessária para poder tomar uma boa decisão política. A questão é muito do que as pessoas já acreditam antes, porque existe um fator que todo mundo tem, que são as crenças que você desenvolve ao longo da vida. E não é por maldade, às vezes o ser humano ele gosta de ser feliz. E se você recebe uma informação correta, uma informação baseada nas melhores evidências, que sejam contradizentes ou que contradigam, contraponham as suas próprias crenças, o primeiro sentimento que você tem, ou que nós temos como seres humanos, é de ansiedade. Você fica meio chateado quando você recebe uma informação que contradiz as suas crenças. Agora, quando você recebe um conteúdo que é de acordo com aquilo que você acredita, a primeira sensação que você tem é de satisfação. E essa sensação de satisfação, às vezes, ela acaba gerando um problema que aquele conteúdo pode ser falso, pode ser mentiroso. E se ele for mentiroso, mas condizente com aquilo que você acredita, às vezes você endossa e acaba divulgando. E aí isso é uma barreira para a educação política. Então, o que que a gente tem que fazer? O que que as pessoas têm que fazer? Quando você se depara com qualquer tipo de conteúdo, você tem que duvidar primeiro. Infelizmente, você tem que ser um pouco cético. E aí, a partir daquele conteúdo que você está olhando, se for um conteúdo sensível sobre política, por exemplo, ou sobre saúde, por exemplo, tem muita gente hoje anti-vacina porque acaba vendo notícias ou boatos esparramados pelas mídias sociais e acreditam naquilo. E sabe por que normalmente as pessoas acreditam? Porque normalmente vem de pessoas que são do ciclo, são amigos, colegas, pessoas que estão dentro da própria bolha, digamos assim. Então isso já é uma condição para você acabar considerando aquela informação como correta. E fora isso, ela é condizente com o que você acredita. E aí, a maneira da gente enfrentar isso é a gente ser cético, a gente começar a olhar para aquilo e fazer muitas perguntas, tá? A resposta já está um pouco longa, mas eu queria dar um exemplo para vocês. Imagina que saia nas mídias sociais aí alguma informação sobre algum conteúdo falso dizendo que vai ter todas as escolas a partir do ano que vem vão ser obrigadas a ensinar determinado conteúdo. Aí determinado conteúdo que, sei lá, talvez seja, vamos pensar no aborto, que é um tema extremamente complexo. A partir do ano que vem todas as escolas vão ter que defender o aborto. Tá, e aí isso começa a circular e aí todo mundo começa a acreditar nisso. E aí as pessoas recebem de um parente, de um amigo, de um colega, de um grupo da qual essas pessoas fazem parte, e aí começam a acreditar nisso. Qual é a maneira de você enfrentar? A primeira coisa, Você vai ter que pensar o seguinte: quem é que desenvolve política na área de educação? Aí você vai pensar, de maneira geral, quem cria as políticas básicas que dão os parâmetros é federal. Mas quem cria isso? É o Conselho Nacional de Educação. E no Conselho Nacional de Educação, você tem participantes da sociedade, você tem professores, você tem várias pessoas que são estudiosas de educação e que têm visões de mundos completamente diferentes. Você acha que certas coisas vão passar num conselho que é extremamente diverso? Digamos que passe, passou no Conselho Nacional de Educação. Aí chega no Estado, o Estado ele adere se ele quiser. E aí tem as secretarias de educação de cada estado, tem a secretaria de educação do município, que também vai avaliar aquele conteúdo, se vai aderir àquele conteúdo ou não. Então você tem as diretrizes básicas, né, curriculares básicas, mas você tem adesão das secretarias, você tem participação de gente com visões de mundos distintas. Como é que as pessoas todas vão aceitar sem falar, sem reclamar, uma determinada política imposta de cima para baixo, e aí você vai dizer que aquilo é verdade? Então a gente tem que saber como funcionam as coisas para a gente poder avaliar as informações.
13: Esse é o professor Carlos Oliveira, doutor em ciência política e pesquisador de comportamento político. Professor Carlos, muito obrigado pelo ótimo papo aqui no Jabuticaba.
12: Eu que agradeço a gentileza do convite, estou sempre à disposição e parabenizo a vocês por esse trabalho importante e continuem firmes aí, porque certamente é um passinho de cada vez e logo logo isso pode abranger mais pessoas e trazer para nós uma política de qualidade, gerar uma política de qualidade e melhorar a nossa representação.
8: Obrigado, professor, e volte sempre. Um abraço, tchau.
13: Num cenário de muitas informações e transformações, com a evolução da tecnologia e também de desinformação, com disputa de narrativas e eventual crise das instituições, ainda existe um medo e receio de que o público jovem se distancie cada vez mais da política. Mas uma pesquisa recente, divulgada pelo Observatório de Novas Gerações, da consultoria Trópice, mostra o contrário.
8: Segundo o levantamento, 87% da geração Z acompanha assuntos políticos pelo menos uma vez por semana. E a internet, o grande palco onde eles se informam. O estudo destaca que 80% recorrem, inclusive, a vídeos longos em plataformas como o YouTube para se aprofundar nos temas políticos. Ainda assim, os conteúdos curtos são consumidos por 90% dos entrevistados.
13: Uma das questões levantadas por este estudo é de que a sociedade não passa pelo chamado apagão cívico, expressão utilizada para se referir a uma possível falta de engajamento, apatia ou desinteresse da população, especialmente dos mais jovens, a respeito de temas como política. Como a escola contribui ou deixa de contribuir para o interesse e aprendizado sobre política?
8: Pauta para o nosso próximo convidado.
14: Para onde vamos?
8: E o Jabuticaba Sem Caroço bate um papo agora com Edson Gabriel Garcia. Ele que é professor, diretor de escola pública aposentado, escritor de literatura infantil, juvenil, cidadania e política e também atualmente é assessor parlamentar na Assembleia Legislativa de São Paulo. Uau, Edson, quanta coisa no currículo, hein? E ainda tem aí 60 obras escritas, né? Seja bem-vindo.
15: Exatamente, obrigado, um prazer estar com vocês para conversar um pouco sobre essas produções todas e essas reflexões que eu traduzo nas minhas obras.
8: É isso, Edson, bom, e você chega para falar sobre política, né, e como que essa pauta conversa com o chão de escola, que são duas pautas aí que você domina muito bem, né? No cotidiano da escola, é possível perceber os jovens desinteressados por política ou até mesmo interessados, mas como ali a gente pode entender uma certa dificuldade para compreender como a nossa política funciona? Qual é a sua avaliação?
15: Olha, eu acho que primeiro, até antes de falar um pouco sobre esse possível interesse ou o desinteresse do jovem pela política, eu acho que tem que fazer um comentário que é o seguinte: de um modo geral, as escolas são refratárias a esse tema da política, né? Eu acho que parece que política é um assunto que queima a voz, queima a mão, queima o currículo das escolas. As escolas temem discutir essa questão da política. E eu acho que isso passa para o jovem, né? Esse desinteresse pela política que não está no currículo, uma série de proibições, todas as administrações de um modo geral sempre punindo o professor se ele quer conversar sobre política, os trabalhos sobre política na escola não decolam, muito medo em cima disso. Então eu acho que fica até difícil a gente cravar o jovem tem interesse ou o jovem não tem interesse pela política. Eu particularmente acho que Se o tema for colocado, o interesse aparece e brota com muita força, com certeza.
8: É, e tudo acaba sendo, né, professor, de certa forma político, né? Qualquer coisa, até mesmo a roupa que a gente veste é uma forma de fazer política também, né? Então ela deveria ser vista de uma forma muito mais ampliada do que simplificar ali nesses políticos corruptos que, infelizmente, constantemente nós do jornalismo precisamos noticiá-los, né? Eu te pergunto, o que costuma despertar mais interesse dos alunos? É a disputa entre os candidatos ou temas que afetam diretamente a vida deles, como educação, emprego, segurança e saúde?
15: Eu acho que a impressão que eu tenho, eu convivi muito tempo em escolas e a gente até numa época em que era mais possível trabalhar a política, né? Eu acho que assim, no momento que a gente vive, quando esse momento de 2, 3 meses, 4 meses anterior à eleição, e vamos de uma vez, eu trato disso também muito claramente, que política não é só em época de eleição, não vamos confundir política com eleição. A eleição faz parte da política, mas a política é uma coisa muito mais ampla, né? E neste momento, assim, eu acho que o que interessa é isso, os candidatos, os partidos, as notícias sobre isso, né? Mas, de um modo geral, a política, mesmo que não se perceba, mesmo que o jovem não perceba que ele está discutindo política, tratando de política, eu acho que passa por coisas como essa, né? O cotidiano da escola, como é que a escola funciona, por que que a escola é assim ou não de outro jeito, qual é a relação da escola com a família, a escola no contexto todo. Eu acho que esses temas para o jovem são temas mais próprios, né? Ele ainda tem essa coisa do emprego meu, do meu trabalho, está um pouco mais lá na frente. Essa coisa assim do fazer do país uma nação um pouco mais séria, um pouco mais justa, está um pouco mais lá na frente. Eu acho que ele está e discute coisas mais pertinentes dentro da escola, dentro da vida, do cotidiano dele, que são essencialmente políticas. Eu vou dar um exemplo para você. O Grêmio Estudantil, que você foi estudante e deve se lembrar com clareza disso, depois na faculdade, os diretórios acadêmicos, né? A gente tem quase que uma nulidade nas escolas de ensino fundamental, de ensino médio, da presença de grêmios politicamente ativos. Os grêmios acabam sendo aquela coisa inodora, insípida, incolor, muitas vezes braço da gestão escolar ou das administrações, para fazer comemorações cívicas, de um civismo bastante discutível também. E eles não têm uma atuação política, como, por exemplo, chegar e falar: oh, mas por que que está faltando professor aqui? Por que que eu

0: antecede a possibilidade de autonomia da escola, né? Então eu acho que essas coisas estão todas imbricadas, embaralhadas, embaraçadas e até dificultam um pouco o jovem na escola a se sentir como um ser pleno de política.
1: Professor Edson, muito bom, né, você lembrar também do Grêmio Estudantil, que vez ou outra a gente já tratou aqui. Eu tive a felicidade de fazer parte também de Grêmio Estudantil, não na escola, mas depois em cursinho popular, porque aí tem isso do engajamento e do engajamento presencial, né, de que eu acho que isso faz toda a diferença e desse diálogo, né, e dessa fazer político com outras pessoas também, enfim, tomar as decisões em conjunto, uma série de coisas que remetem à nossa política depois também para essas decisões quando a gente vai exercer o direito de voto aí nas eleições. Mas queria tocar no assunto aqui de como que ficam as redes sociais nesse contexto, porque analistas, né, há um tempo dizem, ainda, né, diziam também que as telas e esse imediatismo digital criam uma geração indiferente aos rumos políticos, chamam até do apagão cívico, né, que é esse suposto desinteresse ou apatia da juventude da sociedade em relação à política e às instituições do país. Só que já tem estudo que mostra que isso, na verdade, não está acontecendo, está mudando justamente pelas redes sociais também, que esse jovem talvez não tenha esse engajamento mais presencial, não tenha, né, não tem esse formato como era antes, mas está ali se informando por meio de outros meios, se mobilizando de outra forma. Queria que você comentasse a respeito disso. As redes sociais, elas aproximaram os jovens da política ou também tornaram mais difícil, né, separar informação, opinião, propaganda e a desinformação?
0: Eu não sou um pesquisador nessa área e eu tenho dificuldade em cravar a resposta objetiva, né? Não estou fugindo da sua pergunta, não. Só estou fazendo uma análise da dificuldade que eu tenho, mas eu tenho opinião, claro. Eu acho que, assim, se a gente colocar na balança, eu acho que o peso é mais negativo do que positivo, né? Eu acho que as redes sociais meio que abriram, para usar uma expressão pejorativa, abriram as porteiras e passa tudo. E passa tudo muito sem critério, passa tudo muito sem profundidade, passa tudo muito superficialmente. E eu acho que isso acontece também com a política, né? Eu acho que, de repente, infelizmente, você tem um episódio qualquer. Que ele adquire uma substantividade de volume da discussão, enquanto você tem outras questões maiores por trás. Então, por exemplo, é difícil você discutir pelas redes sociais, com raras exceções, e alguns sites, alguns blogs e etc. Mas, assim, popularmente é difícil você discutir que é um tema essencial, que precisaria ser muito discutido no país, por jovens, por comunidades, por escolas, que é a questão das emendas de orçamento. E isso, o viés é mostrar o político que usou mal, mostrar como isso é ruim, como isso afeta o orçamento, sempre de uma forma negativa. E não pegar a discussão e fazer, bom, emendas do orçamento, o que que é isso? Quais são as emendas? Elas precisam existir? Elas devem existir? E fazer uma discussão que afeta todo mundo. E aí a gente vai nesse caldo meio, não sei, me falta um adjetivo para dizer, esse caldo meio fedido, meio estranho, meio esquisito que as redes sociais colocam, que a gente acaba sempre pegando e reforça aquilo que eu falei no início, de que a política é uma coisa ruim, é uma coisa pegajosa, é uma coisa que não faz bem, é uma coisa que só tem coisas ruins, porque as redes sociais reforçam muito esse aspecto, né? Tem um ditado popular que fala assim, que a mentira tem 7 pernas e ela anda muito mais depressa que a verdade. Talvez por isso, discutir política e discutir os efeitos da política, os conceitos da política, seja muito mais difícil do que fazer piada sobre política, apontar os malefícios da política. Então, eu acho que é um pouco isso. Agora, se eu tiver aqui hoje, com toda a experiência que eu tenho, que eu já tenho um certo tempo de vida e de leituras e tal, eu diria para você que a balança está pesando mais pelo aspecto negativo. Não acho que as redes sociais ajudem a grande massa da juventude. Para quem já tem um certo critério, para quem já tem uma tela, para quem já tem um olhar que consegue filtrar, ok, mas quem não tem, embarca nessas coisas tipo, ah, eu não preciso fazer faculdade, faculdade não serve para nada, para que estudar? Eu posso ficar rico com dois ou três toques e tal, essas bobagens que acontecem, né? E isso graça muito mais do que fazer uma proposta de fazer uma discussão política.
1: Professor Edson, e o que, né, pensando aqui, a política geralmente ela

0: Ela é ensinada um pouco mais diretamente o funcionamento por meio de algumas disciplinas da educação básica ali, principalmente filosofia, sociologia, no ensino médio, que ainda, né, na verdade, né, que aí já não é mais educação básica. Mas queria que você comentasse se são suficientes, é suficiente esse ensino por meio dessas disciplinas apenas, o que que a gente tem nesse sentido, pensando principalmente na maior parte aí das escolas brasileiras e sobretudo nas escolas públicas também. E pensando aqui que a gente está pegando esse gancho justamente, né, dessa plataforma que foi criada por um jovem de 16 anos que tinha, sentia uma falta de entender mais sobre esse sistema político e como tudo funciona, para justamente ensinar para outros jovens como ele sobre isso.
1: Pegando a sua pergunta, que é uma pergunta muito interessante, muito legal, eu não sou especialista em currículo escolar, mas eu acompanho esse movimento todo e te respondo com toda certeza, não é suficiente, ou estas matérias, essas aulas não são suficientes, mas muito distante, até porque elas têm conteúdos que são pertinentes a ela, que tangenciam a política, mas não entram na política. Isso é a primeira parte da resposta. A segunda parte, se você pegar, por exemplo, o estado de São Paulo, há uma diminuição clara, proposital do governo atual do estado de São Paulo em diminuir não só a presença dessas matérias em alguns anos, como diminuir o número de aulas. E terceiro, o currículo contextualiza o que se deve estudar. Então, nessas disciplinas que poderiam puxar o tema da política, ele meio que é quase que escanteado. Então, você tem todo um movimento para dificultar esse tema, esse assunto na escola. E aí eu faria um comentário, que é um comentário também da minha experiência, que a formação dos professores também não prima por essa questão de discutir a política na escola. O professor, que é o cara que mais sofre a ação nefasta da política na escola, é o cara que menos está preparado ou que menos quer trazer a política para discussão dentro da escola. Você poderia, por exemplo, até no ensino fundamental, você poderia, por exemplo, discutir em matemática o custo da passagem de ônibus que o menino ou a menina, o jovem, paga para ir da escola dele, para ir da sua casa até a escola. Isso é um tema, sem você estar falando que isso é política, mas é um tema essencialmente político, né? Então eu acho que nessas disciplinas que você colocou, fechando a minha resposta, a gente está muito longe de entender que isso é uma presença necessária. Recentemente, foi a coisa de 2 meses atrás, foi aprovada uma lei, e eu temo que seja mais uma dessas leis que a gente fala, lei que não pega, né? Aqui no Brasil tem isso, né? A lei que não pega, de aprovação de ensino político na escola. Só que fica aquela coisa assim, genérica, né? Fala, bom, mas quem vai fazer isso? Qual é o recorte? Onde que entra? Né? Mais ou menos como aquela coisa dos estudos da nossa ligação com a África, né? Que fica também aquela coisa genérica e acaba não acontecendo. Parece que é de propósito nesse sentido, né?
2: É isso. Tivemos o prazer de ter essa aula com Edson Gabriel Garcia. Ele que é professor, diretor escolar da rede pública, aposentado, escritor de literatura infantil, juvenil, cidadania e política e atualmente assessor parlamentar na Assembleia Legislativa de São Paulo, dando essa aula pra gente aqui, né, sobre a política sendo trabalhada no chão de escola. Edson, muito obrigado pelo seu tempo aqui no Jabuticaba e volte sempre.
1: Obrigado, eu que agradeço e quero elogiar que a minha fala só foi possível porque as perguntas de vocês também foram provocativas, interessantes, instigantes, e eu acho que a gente responde também nesse nível. Muito obrigado, e fica aí a sugestão do meu livro Política, Decifra-me ou Te Devoro, Editora Cortez, para quem tiver interesse no assunto. Obrigado.
0: Daí, dado o recado, muito obrigado, professor Edson. Foi um prazer e foi ótimo. Até uma próxima. Tchau, tchau.
1: Tchau, tchau.
0: Nosso tempo acabou, então chegou a hora de colocar ponto final em mais um episódio do Jabuticaba Sem Caroço. 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
2: 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Tchau e até a próxima.
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6: Olá, pessoal, mais um Mundioca chegando. E hoje a gente vai falar do bloco sul-americano criado para gerir metais críticos. Eu explico. Chile, Argentina, Bolívia e Peru formaram um bloco no final de agosto desse ano para coordenar a exportação e a integração de cadeias de suprimento de minerais críticos, como cobre e lítio, por exemplo. E eles se alinham aos interesses estratégicos, sabe de quem? Dele mesmo, dos Estados Unidos. O acordo foi oficializado no dia 28 de agosto de 2026, durante o primeiro encontro ministerial da região sobre o tema. O foco principal é integrar cadeias de fornecedores voltadas a insumos vitais para baterias, veículos elétricos e infraestrutura de inteligência artificial. A iniciativa dialoga com a estratégia dos Estados Unidos de diversificar e de blindar suas cadeias de suprimento globais, reduzindo assim a dependência da forte concentração e do domínio exercido pela China no setor. Lembrando que o Brasil não faz parte desse grupo e sancionou em setembro desse ano a Política Nacional de Minerais Críticos e Estratégicos, que é acompanhada de um fundo garantidor de incentivos fiscais robustos de até 5 bilhões de reais em créditos tributários, isso para estimular o beneficiamento e a transformação local de terras raras e minérios essenciais. E paralelamente a isso, o Mercosul também articula internamente um mapa do caminho voltado para esses insumos, visando a transição energética, enquanto o Brasil tenta parcerias tecnológicas tanto com potências ocidentais quanto em fóruns multilaterais para assegurar a agregação de valor do seu próprio território. No programa de hoje, a gente vai conversar com dois convidados que vão tentar destrinchar e explicar mais ou menos o que isso está acontecendo. A gente lembra que antes de ser legalizado no Brasil, o Brasil ter uma norma colocada nessa Política Nacional de Minerais Críticos e Estratégicos, em Goiás, uma mina foi vendida para os Estados Unidos, onde, segundo o contrato, durante 15 anos de tudo que aquilo que for tirado de lá vai para os Estados Unidos. A gente chama o nosso primeiro convidado agora.
7: Mundioca, tenho o enorme prazer de receber mais uma vez o Vitor Acarapi Castro, ele que é pesquisador especializado em economia política internacional, doutorando do programa de pós-graduação em economia política internacional da Universidade Federal do Rio de Janeiro, a UFRJ. Seja bem-vindo, Vitor. Tudo bem?
8: Obrigado, Melina. Obrigado, Marcelo. Obrigado por ter me convidado mais uma vez. Eu já fui muito bem apresentado e estou aqui para falar do tema que nos convoca.
6: Muito obrigado por ter aceito o nosso convite, Vitor. E a gente começa esse bate-papo querendo saber o seguinte: esse acordo, vamos dizer assim, essa coordenação entre Peru, Bolívia, Argentina, Chile, por enquanto, sobre minerais críticos. À primeira vista, é tudo para fortalecer esses países numa negociação sobre minerais que todo mundo está correndo atrás. Mas também tem um outro lado. Qual é o risco desse acordo ser feito especificamente para atender os desejos de Washington?
8: Muito bem, sabe, eu estava pesquisando sobre a declaração conjunta entre os quatro países, aí surgiu essa semana uma matéria sobre uma nova declaração, foi feita em 22 de setembro, lá na Nova York, que fala justamente aquela coisa econômica, sabe, e os minerais críticos estão ali. Então, aquela declaração dos escudos das Américas aderir-se a essa declaração dos quatro países que a gente está falando agora. Bom, eu vou também fazer uma breve apresentação daquela declaração, o que estão falando os quatro ministros naquela declaração, mas vou tentar juntar tudo, tá? Uma interpretação neutra do documento revela como o acordo quadro de intenção política que busca coordenar o fortalecimento dos minerais críticos entre os quatro países, Argentina, Chile, Bolívia e o Peru, para melhorar seu posicionamento no mercado global diante da transição energética. É aquela coisa que você falou, Marcelo. O texto formaliza o bloco regional na tentativa de padronizar os critérios de investimento e agregar o valor local. Mas se a eficiência real depende do desenvolvimento de políticas vinculativas, compartilhadas e da capacidade dos quatro países de superar as assimetrias internas regulatórias, as técnicas e as políticas. Eu vou tentar falar as três coisas, como que é um pouco complicado, mas também vou fazer uma vinculação com o caráter geopolítico também. Mas aí, o que são os minerais estratégicos? A literatura mainstream diz que os minerais estratégicos, de maneira geral, têm uma característica técnica e de mercado voltada para o risco de desabastecimento a curto e médio prazo. Se a cadeia global de suprimentos falhar, a economia local sofre um colapso iminente. Dentro desses minerais encontra-se o lítio, cobre, níquel, cobalto, terras raras, enfim. Cada país tem motivos específicos para designar um mineral como crítico. Os Estados Unidos têm seus critérios para designar minerais críticos, a Europa também, e cada mineral varia segundo o país e segundo os critérios. Chile e o Peru são os maiores exportadores mundiais de cobre no mundo, juntos concentram quase um terço da produção mundial. O cobre é denominado como o metal da eletrificação. Não tem como pensar em transição energética sem o cobre, por exemplo. A Argentina, Bolívia e o Chile, os três países conhecidos também como o Triângulo do Lítio, têm as maiores reservas do lítio do mundo no planeta, concentram quase 60% desse mineral, sendo que Chile produz a maior parte do carbonato do lítio. E ele também exporta, seguido da Argentina, exporta principalmente para a China. Mas por que o carbonato do lítio? Esse mineral é um refino do lítio, carbonato do lítio, que é a matéria-prima das baterias. Se estima que 70% da produção mundial desses derivados do lítio tem como destino final as baterias de íons de lítio. Então, por isso é importante o lítio para a transição energética, assim como o cobre, que são os dois minerais críticos que os Estados Unidos estão falando, o que os presidentes agora que se reuniram e fizeram aquela declaração estão falando. São esses dois minerais principalmente. Mas por que justamente agora? Porque a maior parte dos carros elétricos são produzidos pela China. 80% dos painéis fotovoltaicos também são feitos por ele. Turbinas eólicas também é o domínio absoluto que tem a China com as turbinas eólicas. 60% das baterias de íon lítio também são produzidas lá. A China possui controle quase monopolista das cadeias de suprimentos globais para fabricação, refino e patentes de tecnologia verde. A transição energética é intensiva em minerais críticos. Para você ter uma ideia, para produzir um carro elétrico, você precisa 6 vezes mais minerais que um carro convencional. Então, é intensiva mesmo em minerais estratégicos ou críticos, depende do ponto de vista que você olhe. Agora, falando do comércio, China é o maior parceiro comercial do Peru, Chile e a Bolívia. Também é um dos maiores da Argentina. Peru e Chile exportam quase a totalidade do cobre para a China. Peru cerca de 60%, Chile cerca de 70%. O Chile exporta em torno de 65% do carbonato de lítio para a China. A Argentina exporta 45% do lítio também para a China. Mas por que esses dados são interessantes? A declaração sobre os minerais críticos assinada pelos quatro países possui uma relação direta de alinhamento com a estratégia dos Estados Unidos e a iniciativa dos Escudos das Américas. Eu vou tentar amarrar por quê aqui, sabe? Bom, eu vou tentar fazer uma linha de tempo para a gente se situar um pouco como é que vai se construindo aquela relação minerais críticos, Escudos das Américas e os Estados Unidos e esses quatro países. Os Escudos da América são uma coalição política e de segurança criada 7 de março desse ano. É uma cúpula na Flórida, nos Estados Unidos. Não é um tratado, nenhuma organização internacional. Não possui personalidade jurídica e não tem nenhum instrumento constitutivo submetido à ratificação parlamentar. Seu braço operacional é a Coalição das Américas contra os Cartéis, sediada no Cone Sul. Um segundo momento é a declaração que a gente está falando agora, feita pelos quatro países sobre os minerais críticos. E aí eu vou te falar da declaração dos Escudos da América, feita em 22 de setembro agora, durante o período de sessões das Nações Unidas. Todos os membros dos Escudos da América se reuniram e fizeram uma declaração. E nessa cumbre de Nova York, os governos firmaram ou assinaram conjuntamente uma carta, tipo uma carta de defesa da soberania hemisférica, a qual expandiu formalmente o alcance do escudo hacia três pilares, sendo um deles a seguridade econômica. A declaração de 22 de setembro, conjunta, publicada esse mesmo dia, delinea as intenções dos países signatários. Ela está estruturada em torno de três pilares essenciais, na área de segurança, na área da esfera econômica e no que diz respeito à coordenação multilateral. Na área de segurança, propõe ações conjuntas contra 24 organizações designadas como grupos narcoterroristas, incluindo o congelamento de ativos, restrição à migração e responsabilidade criminal por fornecer apoio material. Na segunda, que nos interessa aqui, é a esfera econômica, concentrar-se na revisão de investimentos, cadeias de suprimentos de minerais críticos e padrões para fornecedores confiáveis de infraestrutura digital. E um terceiro elemento no que diz respeito à coordenação multilateral, contempla a coordenação de consultas e o desenvolvimento de posições comuns em fóruns regionais e multilaterais. Aí, contudo, eu sei que não tem muito a ver, mas eu achei um pouco interessante. Um dos elementos que me chamaram mais a atenção é, nos términos operacionais, a intenção de solicitar ao Conselho Permanente das Organizações de Estados Americanos a convocação de um órgano de consulta nos artigos 6 e 13 do Tratado Interamericano de Assistência Recíproca, do TIAR. Então, aí você tá falando coisas mais sérias, eu acho. É muito mais complicado. Então, nessa declaração feita em 22 de outubro, do setembro, desculpa, agora, ela já faz uma amarração com a declaração de 28 de agosto. Ele já inclui nessa nova declaração dos Escudos da América os minerais críticos.
7: Agora, Vitor, nós como latino-americanos que somos, devemos olhar esse acordo, essa cooperação, com uma certa desconfiança?
8: Devemos, sim. Essa articulação surge em um momento muito específico, cara. Tem na literatura muitos analistas, muitos cientistas, inclusive, falando sobre uma integração dos países, por exemplo, do Triângulo do Lítio, para eles se unirem e conformarem tipo uma OPEP do lítio, sabe, para controlar os preços do lítio no mercado internacional. Mas pela divergência entre as políticas dos países, tipo o Chile estava com o governo Piñera naquele momento, o Evo Morales na Bolívia e na Argentina também tinha o Macri naquele momento, então você não conseguia unificar, sabe? Então era um pouco difícil. Mas agora é estranho que esses quatro países, que esses três países que nunca se sentaram para falar, justo neste momento se sentem para falar uma integração que visa, inclusive, padronizar a estrutura organizativa do lítio, ou seja, a governança, né? Se você faz uma pesquisada do lítio, os três países têm tipos de governança totalmente opostos. A Bolívia tem uma governança centrada no Estado. O Chile tem uma governança híbrida, o Estado e empresas privadas. E a Argentina tem um modelo totalmente liberal. Então você não tem como padronizar, pelo menos tecnicamente, ou em términos de governança, os três países. Aí se o Peru, se sumasse o Peru, ainda complicaria as coisas, mas é muito estranho que aconteça nesse tipo de coisa. Só tem que ter uma coisa muito superior, tem que estar acontecendo alguma coisa muito forte para esses países se unirem, porque já tem muito tempo discutindo para se unificarem esses países.
6: Em comum, todos são governados atualmente por políticos conservadores.
8: São. O último foi o Chile. De fato, no 22 de setembro, quando foi feita essa nova declaração dos escudos das Américas, confirmada a entrada do Chile. Lembremos-nos que quando foi feita a primeira reunião dos escudos da América, ainda estava Boric. Então ele tinha participado mais como observador, não tinha ingressado. Agora com o Castro, o governo novo do Chile, ele formalizou sua entrada, né, no escudo das Américas. A Bolívia tem também o governo que era para ser centro-direita, mas se ratificou como extrema-direita, o governo de Rodrigo Paz. Temos a filha do ex-presidente Fujimori no Peru. E bom, na Argentina a gente tem o Milei, não tem muito para falar daí. Já conhecemos o cara.
7: Agora, Vitor, o grande desafio desse acordo, será que ele não é justamente evitar que essa região repita com o lítio e com o cobre aquela velha lógica das commodities, que é exportar o recurso bruto, depois importar a bateria, o produto industrializado e pagar por isso?
8: É uma das questões, né? Não repetir a exportação unicamente das matérias-primas. Mas, cara, agora tem se falado muito sobre o refino. O refino tem uma característica de ter um pouco mais de valor agregado, né? Você consegue ter mais ingressos por conta disso, mas no caso do lítio não é muito não, você precisa mesmo assim, como a gente tem um tipo de lítio que é em salmoura, você precisa tirar de água, fazer um bombeio para as piscinas e se evaporar depois, então é difícil você levar esse mineiro para assim, em salmoura, em água, para outro país se refinar, sabe? Então tem que ser localmente, então o carbonato de lítio que já é refinado, ele também é vendido como material básico, sabe? É praticamente a matéria-prima da bateria de íons de lítio, não tem muito valor agregado. E o que o tratado, o acordo que a gente está falando agora, está contemplando isso, não está contemplando a produção de baterias, está contemplando a produção de carbonato do lítio, do hidróxido do lítio, que de todas formas não, você não consegue levar a salmoura com água e com todas as impurezas para a China, para outros países, sabe? Então é por ali, é meio estranho essa declaração.
6: Se fosse para ser levada a sério, essa união poderia melhorar o quanto o poder de negociação desses países com China, com os Estados Unidos ou com quem mais aparecer?
8: Bom, a gente tem aqui, como a gente estava falando, tem uma declaração de 22 de setembro, que é a última dos escudos da América, é dentro dos escudos da América, né? Então você não vai ter muito poder de negociação, você está alinhado aos Estados Unidos. Você, a única coisa que eu acho que vai discutir é o tipo de inversão que você vai receber, porque nesse acordo dos escudos da América está se falando de a revisão de investimentos. Os países têm que revisar os investimentos que têm, sabe? Então, a maior parte dos investimentos no setor do lítio e parte do cobre também em nossos países é feita pela China. A China investiu na SQM do Chile, que é a segunda mineradora do lítio mais importante desse país. Está investindo também em projetos no norte da Argentina, no lítio também. A China também está investindo, está querendo investir no lítio da Bolívia. A China está investindo pesado nessas indústrias extrativas, sabe? Então você não tem como pensar que você vai ter outro poder de negociação frente aos Estados Unidos, porque está dentro da lógica dos Estados Unidos. Então você está sendo comandado por outro, na verdade. Você está dentro do ônibus e o motorista é os Estados Unidos.
7: Essa aproximação entre o Milei e o Washington, você acha que pode fazer da Argentina uma espécie de porta de entrada dos Estados Unidos para os minerais estratégicos do Cone Sul? Ou seria exagero a gente interpretar dessa forma?
8: Está funcionando como um enclave a Argentina. está funcionando mesmo com um enclave de entrada massiva dos investimentos diretos estrangeiros dos Estados Unidos. A Argentina, nos últimos 4 anos, mesmo que tenha descido bastante os investimentos diretos estrangeiros, na mineração está entrando ainda muito investimento. Então, pode-se afirmar que a Argentina está atuando como um enclave para os países vizinhos. No caso do lítio, está funcionando também assim.
6: Agora, o Brasil, como é que você avalia a nossa posição? Isso eu te pergunto porque o Brasil tem reserva relevante de minerais estratégicos, tem uma base industrial maior do que os seus vizinhos. Ele deveria reagir a essa articulação? Deveria tentar se acomodar nessa organização? Como é que você avalia o papel do Brasil daqui para frente?
8: Eu estava olhando que o Brasil tem bastante nióbio, é um dos minerais bastante que vai demandar muito no futuro. O nióbio é usado principalmente para os motores de ímão, que são motores hiper fantásticos. Eu gosto daquele mineral. As terras raras, o Brasil é o segundo país depois da China que tem as maiores reservas, então já é um ponto importante. O Brasil tem capacidade industrial para industrializar. Eu estive pesquisando, tem uma empresa que o nome é Sigma, mas é de capitais privados, que explora lítio aqui no Brasil. Mas é lítio verde, lítio um pouco diferente, sabe? Mas a gente pode tentar ter algum tipo de intercâmbio de experiências, algum intercâmbio de conhecimentos, talvez, para a produção de baterias, porque não adianta que você pense em só exportar lítio como produto refinado, porque ali não está o valor. O valor está nas baterias, na produção de celda de bateria, em torno de 15, 25% de uma bateria representa o lítio, o custo, ou seja, de uma bateria que custa $1,000, apenas o 15% desse $1,000 representa o valor do lítio do valor refinado do lítio nessa bateria. Mas mesmo assim, eu penso que o Brasil poderia tentar ter algum tipo de acordo com os países vizinhos para tentar criar uma empresa que seja, não sei, poderia ser tipo relação sul-sul, sabe? Mas está um pouco complicado com a polarização política dessa região. O Brasil tem eleições, já está bem perto, a gente não sabe como que vai funcionar daqui para frente também, né? Não tem como predecir.
7: Infelizmente a gente está nessa semana de tensão, né, pré-eleição. Bom, mas a CEPAL divulgou um relatório dizendo que os olhos do mundo estariam voltados aqui para a América Latina justamente por causa das nossas riquezas, né, e os minerais críticos eles estão nesse pacote. Eu te pergunto até que ponto a disputa pelos minerais críticos está se tornando para o século XXI o que o petróleo foi para o século XX.
8: É bastante importante porque você está tendo a transição energética. Uma transição energética vai demandar muitos minerais, bastante minerais, como eu tinha falado no começo. Para você ter um carro elétrico, precisa 6 vezes mais de minerais que um carro convencional. Então, eu acho que essa já é uma mostra que você vai precisar muito mesmo de minerais. Os relatórios, tanto da CEPAL, tanto da Agência Internacional de Energia, também estão falando que a demanda do cobre, do lítio, dos minerais, das terras raras, dos minerais críticos no geral, vão se incrementar na próxima década. Então, aí você precisa fazer uma contagem do que é o que você tem. Se você quer repetir aquela velha história de ser somente fornecedor de matérias-primas ou tentar ter algum tipo de valor agregado em nossos países. Então, eu acho que muitas dessas, sozinhos a gente não consegue fazer. Eu acho que a gente precisa se unir. Mas aquela união feita pelos Estados Unidos para esses 4 países, incluindo a Bolívia, o Chile, o Peru e a Argentina, é uma união meio espúria, sabe? Não acredito muito nisso. É muito estranho aquela declaração que foi feita pelos 4 ministros. E está bem de acordo com... Eu estava olhando também esses dias as declarações dos presidentes na Assembleia Geral das Nações Unidas. Eu acho que só Castro, o presidente chileno, que não mencionou os cartéis, sabe, os narcoterroristas. O presidente boliviano fez menção, o argentino também, e a presidenta Keiko Fujimori também fez menção aos cartéis, né, narcoterroristas daqui da América Latina. Então você tem um alinhamento praticamente em torno aos Estados Unidos. Você sim você tem que ter certeza que vai ter muita demanda dos minerais daqui para frente, até pelo menos a próxima década vai se incrementar, mas você tem que pensar como é que você quer responder àquele boom das commodities, das matérias, dos minerais críticos. Você vai ficar olhando como os países deixam um buraco lá atrás e levam tudo, ou você vai tentar se desenvolver a partir de que você já tem integrado pelo menos até meia cadeia produtiva, sei lá, a produção de celdas das baterias, não as baterias como tal, mas pelo menos celdas das baterias entre o território.
6: Ou seja, o que a gente está vendo agora, muito provavelmente uma exploração de commodities, onde os países vão entregar o seu tesouro, não vão desenvolver etapa de processamento, de refino, de fabricação com tecnologia, ou seja, a gente está imitando exatamente aquele sistema que sempre foi.
8: Pela declaração, até parece que não. Muitos desses ministros, eu acho que foi o ministro do Peru, que fala sobre que a gente não quer ser mais somente explorada e a gente quer compor as cadeias globais de valor, que estar em uma posição bem privilegiada naquelas cadeias. Mas é difícil antecipar como é que de fato vai ser dada aquela articulação daqui para frente. É uma declaração, eu penso que ainda bem no começo, está se construindo ainda, mas eu penso, assim, do meu ponto de vista, que um desenvolvimento liderado por um país que já nos explorou, não acho que dê certo, sabe?
7: Pois é, será que colocar as riquezas latino-americanas na mão, como você mesmo disse, dos Estados Unidos, não é esperar que o tubarão vire vegetariano? Isso não vai acontecer?
8: É, eu penso que vai acontecer mesmo. Vai acontecer. Aquela velha lista, tem alguns artigos sobre como é que os países que se integram nas cadeias globais de valor, com a esperança de upgrading, que seria como um escalamento dentro daquelas cadeias produtivas, ou seja, você tem que ingressar, uma vez que você ingressa, vai subindo, conseguindo tecnologia, vai se desenvolvendo. Mas tem bastantes artigos criticando aquelas cadeias e mostrando empiricamente que aquela coisa não acontece. Os países produtores de minerais, como a gente, produzem somente minerais, ficam nos selos de baixo valor. Não tem aquele upgrading prometido. Não sobe, não escala nas cadeias globais. Ficam somente como fornecedores de minerais. Então, na integração nas cadeias produtivas, você precisa ter muito investimento em pesquisa e desenvolvimento. Se você não tem investimento em pesquisa e desenvolvimento, você não consegue subir. Você vai ficar mesmo naquela cadeia global de valor, mas no chão de fábrica, sabe? E, bom, é como a gente está nesse exato momento. A gente só está exportando matéria-prima. O cobre que o Peru exporta é matéria bruta para a China. Eu acho que em torno de 60%, 50% ele está exportando. Os três países, o Triângulo do Lítio, nenhum país tem produzido baterias, assim, à escala. E a gente tem a maior parte do lítio aqui. Tem 60% da concentração do recurso do lítio no Sul América e nenhum país produz. Aí fica a questão, né? A gente está mesmo se desenvolvendo ou a gente está repetindo aqueles velhos ciclo econômico de só vender minerais, só vender minerais mesmo.
6: Agora, Vitor, a gente está conversando sobre um acordo que foi feito agora com líderes conservadores com um país conservador. Vamos dizer que daqui a 4 anos, daqui a 5 anos, dependendo de cada país, entrem novos presidentes, novos governantes, mas que sejam da ala progressista. O quanto esse acordo corre o risco de ruir? Gostou da pergunta, né?
7: Até suspirou.
6: Olhou assim e falou, nossa.
8: Ontem eu estava vendo uma imagem, os países que agora são conservadores de direita, sabe? Estão pintados de azul e outro que são mais progressistas de vermelho. E aí sobra assim o que está ali e os demais países todo azul. Então a geografia política está bem esquisita. Eu penso que não. Eu estava falando bem, eu acho que não foi no começo, mas perguntaram, eu falei sobre a OPEP do lítio, que foi um intento de articular os três países do Triângulo do Lítio para vender os minerais, para tentar produzir baterias em qualquer um desses três países. Mas, e naquele momento estavam também governos progressistas. Estava Evo Morales, tinha na Argentina o tempo também de Michelle Bachelet, tinha o tempo do Boric, porque coincidiu com o presidente boliviano Arce Catacora. Alberto Fernández na Argentina, a Cristina Fernández também, bem um pouco mais antes. Mas não existiu um momento de convergência nesses países para desenvolver, para produzir baterias de maneira local, sabe? Então, daqui para frente, se eu tivesse uma bola de cristal que leia o futuro, pensaria que poderiam discutir aquele acordo. Se fosse muito contrário aos interesses dos países, eu penso que eles quiseram sair daquele acordo. Aí, só para te mostrar, para falar ou encerrar esse tema ali, o ex-presidente Boric e a Michelle Bachelet já enviaram uma carta para o presidente Castro pedindo reconsideração a ele sair dos escudos das Américas. Então, acho que essa já é uma resposta que dos presidentes progressistas pedindo para sair daquele acordo. Eu penso também por quê? Se vou pensar nos minerais estratégicos, o Chile domina a maior parte das exportações. O Chile não precisa nesse momento fazer uma união, fazer com que os demais países tentem se unir, porque o Chile tá dominando o setor das exportações do lítio. Se a gente fala do carbonato do lítio, que é a matéria-prima para as baterias, o Chile domina com 77% do mercado. Então eles exportam bastante o carbonato do lítio. E eles já têm uma indústria consolidada, já têm mais de 2 décadas atuando no país. Então é uma questão para se pensar mesmo.
6: Tá certo, a gente teve o imenso prazer de voltar a ouvir a análise geopolítica do Vitor Hugo Acarapi Castro, pesquisador especializado em economia política internacional, doutorando do programa de pós-graduação da UFRJ. Vitor, muito obrigado mais uma vez por estar conosco. Espero que você tenha gostado de conversar comigo, com a Mel e com os nossos ouvintes.
8: Bom, Marcelo, muito obrigado, Melina também, muito obrigado para a gente que está nos ouvindo e até a próxima, se que o VA, até a próxima.
7: Até a próxima, um abraço, obrigada.
6: Um abraço.
8: Abraço, abraço.
6: A pergunta que fica é: essa união pelos minerais críticos é ou não é uma forma de subserviência aos Estados Unidos? Lembrando que o documento assinado por esses países sul-americanos foi fruto do primeiro encontro ministerial dos países do Cone Sul sobre o tema. No marco da afinidade ideológica, os Estados Unidos vêm costurando acordos bilaterais com alguns dos principais países latino-americanos para garantir o fornecimento de minerais críticos e reduzindo assim a independência da China. Um exemplo de acordo foi o que aconteceu no último mês de fevereiro entre Estados Unidos e Argentina, no qual Buenos Aires se comprometeu a priorizar o país norte-americano no suprimento de lítio, cobre e outros minerais. Um detalhe é que se a maior parte do valor dos minerais críticos está nas etapas de processamento, refino e fabricação de produtos tecnológicos, exportar o minério sem desenvolver essas etapas vai reproduzir o histórico padrão latino-americano de dependência econômica. Ou seja, a gente exporta a matéria-prima e pega o produto já finalizado, enriquecido, com maior valor agregado. Ou seja, a expectativa é que esses acordos quebrem essa cadeia histórica. Bom, a gente vai chamar o nosso segundo convidado para a gente ter uma ideia melhor disso. O Mundioca tem o prazer de falar pela primeira vez com o Juan Muniz Sartori Fernandes, ele que é professor, mestre e doutorando em Geografia pela Universidade Federal do Rio de Janeiro, integrante do grupo RETES de pesquisa da Universidade, do Laboratório de Estudos de Movimentos Sociais e Territorialidades da Universidade Federal Fluminense e da Rede de Pesquisadores em Geografia Socioambiental. Juan, muito obrigado por ter aceito o nosso convite, seja bem-vindo aqui conosco, tudo bom?
9: Olá, Marcelo. Eu que agradeço o convite. É sempre um prazer estar falando com Sputnik Brasil. E espero que tenhamos uma boa conversa.
6: Com certeza vamos ter. Juan, a coordenação que a gente vê entre Chile, Argentina, Bolívia, Peru sobre minerais críticos, isso representa uma estratégia própria de desenvolvimento sul-americano ou é mais uma resposta à pressão dos Estados Unidos para reduzir a influência chinesa na região?
9: Bom, Marcelo, importante lembrarmos que essa é parte de uma série de iniciativas norte-americanas para driblar, contornar a dependência chinesa no acesso aos minerais críticos. E o que são esses minerais críticos? Importante destacarmos aqui, sobretudo, o lítio, né, fundamental para o desenvolvimento de baterias, né, armazenamento de energia dessas baterias, e o cobre, que é um importante transmissor dessa energia, né? Então, o cobre está, por exemplo, em todas as redes de transmissão. Então, os Estados Unidos e outros países, a própria União Europeia, têm interesse em ampliar suas cadeias de acesso a esses minerais, né? E os especialistas têm chamado essa iniciativa e outras iniciativas dos próprios Estados Unidos, entendido essa iniciativa enquanto uma tática de friendshoring, que é uma prática que prioriza a aquisição de insumos e o comércio por economias que compartilham valores semelhantes, né? E, bom, é importante a gente lembrar, a essa altura do campeonato, quem são os líderes do executivo: Chile, Bolívia, Peru e Argentina, né? Não custa nada lembrarmos, né, que, bom, no Chile nós temos José Antônio Kast, né, que assumiu em março desse ano, um líder de extrema direita, e que, enfim, o próprio Chile já tem essa política de internacionalização do capital. Ele vem para ampliar essa tentativa de dar maior controle, tirar o controle estatal, na verdade, sobre o lítio, e ampliar o controle privado sobre esse minério e outros, né? Na Bolívia, temos o Rodrigo Paz, que depois de 20 anos de hegemonia do MAS, esse economista de centro-direita, vem também dando uma virada completa, né, no modelo boliviano de mineração. Já no Peru, temos Keiko Fujimori, né, sobrenome que dispensa apresentações. Também é líder conservadora e bastante alinhada a essa política de livre mercado, né? E alinhada, portanto, a Washington também. Por último, na Argentina, temos Javier Milei, né? Esse também, para nós brasileiros, dispensa apresentações, né? Então, nesse momento, a gente percebe que Donald Trump, dos Estados Unidos, está alinhando a esses países que possuem governos de valores semelhantes, portanto, de direita ou de extrema direita.
6: Agora, ao fazerem isso, ao se comprometerem em ampliar a oferta desses e de outros minerais estratégicos, esses países estão negociando apenas a exportação de matérias-primas, ou seja, commodities, né? Ou também eles estão trabalhando o próprio desenvolvimento no processamento, na tecnologia e na indústria dentro de seus próprios países, deixando de ser apenas um exportador de matéria-prima?
9: Bom, Marcelo, então, esses acordos, né, essa iniciativa, né, sobre o Escudo das Américas e outras iniciativas bilaterais entre esses países, e iniciativas, inclusive, que, vez por outra, incluem o Brasil, né, não prevê nada desse tipo, né, de elaboração de etapas posteriores da cadeia de extração e processamento dos minerais críticos. Então, o Serviço Geológico Norte-Americano, por exemplo, ele já detém conhecimento sobre o subsolo do Brasil e de vários outros países latino-americanos, por vezes até mais do que o Serviço Geológico desses próprios países. Então, os Estados Unidos, de certa forma, sabe onde estão os depósitos, qual o teor desses depósitos e a importância geopolítica dos mesmos. Então, nesse sentido, nós não podemos afirmar que haja nenhuma tratativa para que etapas posteriores, né, no caso o processamento, a transformação mineral dessas substâncias, seja consolidada nesses países. E, bom, isso ilustra o que a gente já conhece, né, e já é amplamente debatido pela bibliografia, de uma renovação dessa dependência, né? Então, enquanto a América Latina se consolida como um fornecedor de natureza barata, né, e, portanto, vai exportando uma série de passivos socioambientais, desmatamento, uso restrito da água e por aí vai, o centro do capitalismo, nesse caso os Estados Unidos, se beneficia, né, pegando esses minérios, agregando valor a eles e vendendo e lucrando em cima dessa destruição e da devastação socioambiental nos países latino-americanos. Isso já aconteceu em outros momentos da nossa história, da história latino-americana, desde do ouro, da prata lá em Potosí, né, passando pelo petróleo, pelo próprio minério de ferro. Bom, então essa já é uma história bastante conhecida aqui na América Latina.
6: Agora, essa corrida entre Estados Unidos e a China pelos minerais críticos, a gente sabe que a China é detentora da maioria da capacidade toda da cadeia de produção, da retirada até o refino. É a China que manda, os Estados Unidos tentam correr atrás para não ficarem dependentes até da China. Mas essa disputa entre os dois, pode oferecer aos países sul-americanos alguma oportunidade de aumentar o seu poder de barganha ou não?
9: Então, no cenário ideal, a rivalidade entre Estados Unidos e China ofereceria aos países detentores, né, dos minerais críticos uma oportunidade para formar uma espécie de OPEP do lítio, por exemplo, OPEP dos minerais críticos, e aumentar o poder de barganha desses países, exigindo, por exemplo, a industrialização, né, a transformação mineral dos seus próprios territórios, e também uma transferência de tecnologia em troca ao acesso a essas jazidas. É, no entanto, o que acompanhamos é, na verdade, uma espécie de submissão voluntária desses países. Então, o alinhamento mais conservador desses dos governos desses quatro países, então vão, na verdade, transformando esses países em meros exportadores de recursos, novamente. Né? A grande diferença agora é que toda essa rodada extrativa se legitima através de um discurso ligado à dita transição energética, à descarbonização da economia, à eletrificação da economia, né, que são medidas que, em tese, reduziriam os impactos e as consequências do período geológico em qual convivemos nos dias atuais, que é o antropoceno. Então, não há, na verdade, nenhum poder de barganha sendo sugerido por os países latino-americanos nesse momento inicial.
6: Ou seja, uma outra coisa que a gente vê é, quem tem também uma grande condição de refino seria o Canadá. O Canadá está brigado com os Estados Unidos, estão passando pela maior crise diplomática dos últimos tempos. Na tua visão, os Estados Unidos estão se preparando para tentar depender o mínimo de outros países na produção, no refino, no fornecimento, ou seja, também estão querendo encontrar alguma chance de ter alguma independência desse processo todo?
9: Sem dúvida. Antes mesmo do governo norte-americano se tentar se alinhar aos países, né, há já um interesse das próprias mineradoras norte-americanas em avançar suas atividades para esses países. Portanto, obviamente, Estados Unidos, alinhado a essas empresas, têm também feito uma série de acordos para incentivar não só a ida dessas mineradoras para esses países, ou ampliação dessas mineradoras nos países, mas também fugir, contornar essa restrição ao mercado chinês, né? A China, que hoje detém cerca de 65% a 80% de toda a capacidade de refino do lítio, por exemplo, mas não só do lítio, do cobre, do níquel, de vários outros minerais críticos. Então, essa é uma estratégia utilizada pelos Estados Unidos.
6: Agora, a gente aqui no Brasil, a gente está num período eleitoral, onde a gente vê candidatos com posicionamentos diferentes sobre essa questão. Você acredita que o Brasil possa fazer parte dessa coordenação sul-americana caso o candidato da oposição, seja ele qual for, vença a eleição?
9: Bom, o Brasil primeiro precisa olhar para o seu próprio quintal. Recentemente, cerca de 2 semanas atrás, foi aprovada a Política Nacional de Minerais Críticos e Estratégicos, apesar de parte do seu texto ser mencionado a necessidade de se industrializar, ampliar a capacidade de transformação mineral do seu próprio território, na prática isso vem sendo bastante contestado, né? Então, pode-se esperar que talvez essa seja mais uma lei para inglês ver. O que a gente vê atualmente são mineradoras chinesas mesmo, norte-americanas, canadenses, suíças, né, que já detêm, na verdade, algumas décadas, o controle e a exploração de minerais críticos, estratégicos, né, e que se transforma aqui no Brasil ainda é muito pouco. E também é de se preocupar, na verdade, a ausência de setores da sociedade civil, de comunidades tradicionais, na presença do conselho dessa Política Nacional de Minerais Críticos e Estratégicos. Então, antes de tentarmos ampliar esse debate com os nossos co-irmãos latino-americanos, é preciso, na verdade, olhar também para o nosso próprio território, as nossas questões ainda internas. Bom, mas sem dúvida o Brasil pode fornecer uma capacidade de diálogo importante dentro do próprio Mercosul e se alinhar a esses outros países para, enfim, ter um poder de barganha ainda maior para não nos tornarmos novamente meros fornecedores de recursos, nesse caso, né?
6: E essa lei só saiu depois de que Goiás vendeu a única mina que estava em funcionamento no Brasil, não é isso? A única mina de minerais críticos no Brasil.
9: Sim, no caso, na verdade, é uma mina de terras raras, né? No município de Minasul, ali no sul de Goiás, que, bom, é uma mina já atuante há algum tempo. Se espera que a capacidade dela de exploração aumente, sobretudo por conta do aumento da demanda. E sim, já teve esse movimento, né, de mineradoras da Serra Verde, mineradoras norte-americanas, interesse chinês, o interesse chinês também em minas no Amazonas, né, Presidente Figueiredo, uma mina de estanho, mas que se espera que também tenha terras raras, né, como subproduto dessa mina. Então, de fato, as mineradoras chinesas, norte-americanas, já estão, obviamente, presentes no território brasileiro, seja pesquisando ou já até mesmo em fase de lavra, e esse interesse tende a crescer.
6: Agora, essa criação de uma frente sul-americana para minerais críticos, ela foi criada para os países usarem como instrumento coletivo de negociação, seja com Oslo, seja com Pequim, ou na tua visão, elas vão acabar sendo subservientes ao Washington somente?
9: É, a tendência é que essa subserviência se mantenha, né? Assim como em outras cadeias, cadeia do petróleo mesmo, cadeia do próprio agro, né? Que, bom, o Brasil, enquanto um dos países maiores exportadores ligados ao setor do agro, ainda depende, por exemplo, da importação de fertilizantes, né? Então, a tendência é que esse modelo primário exportador se mantenha, né? Não há, nesse momento, grandes notícias para que a gente tenha um avanço, né? Uma política de reindustrialização, por exemplo, partindo dos minerais críticos. Isso tem sido debatido nos projetos de governo, sobretudo do atual presidente Lula, mas ainda no campo do discurso.
6: A gente pode dizer, Juan, que a gente está perdendo uma grande chance histórica de mudar essa configuração?
9: Sem dúvida. Importante lembrarmos, né, que a atividade de mineração, ela é uma atividade insustentável por natureza. Mesmo que seja para a exploração de minerais críticos, estratégicos, ligados ou não à transição energética, a mineração, ela é uma atividade danosa ao ambiente. Ainda que seja indispensável para diversos setores, é preciso que ela seja pensada de forma inteligente, né, para que os danos e violações não se multipliquem pelas comunidades, obviamente o ambiente, né, o meio ambiente não ser afetado, né, ou ser essa afetação seja mitigada o máximo possível. Mas diante desse cenário todo, né, já que debater mineração ainda é um tabu, a questão no Brasil, mesmo depois de grandes eventos até então entendidos como desastres, né, mas também pode ser entendidos como crimes, como Mariana, Brumadinho, a gente tem a oportunidade de debater novamente o modelo mineral brasileiro. Já que a mineração, ela é, de certa forma, indispensável para alguns setores da economia, que ela seja feita da forma mais ambientalmente, socialmente responsável possível, né, e que a esses minérios seja agregado o valor devido no nosso próprio território, para que a gente não passe novamente a ser um mero exportador de recursos, né, de bens da natureza.
6: Na tua visão, como estudioso da área, o Brasil tem reservas relevantes de minerais estratégicos, tem uma base industrial maior do que os vizinhos, ele deveria entrar numa cooperação dessa e deveria agir exatamente como os outros ou não? Como é que você, se tivesse o poder de definir, como é que você definiria a posição do Brasil caso ele entrasse numa coordenação dela?
9: Bom, é importante lembrar que o Brasil faz, primeiro, fronteira com boa parte dos países da América do Sul, né? Sul-americanos, com exceto o Equador e o Chile. E é necessário pensar, sobretudo, os impactos dessa atividade transfronteiriços, né? Visto que uma parte significativa das jazidas está, né, no que a gente conhece como a zona de fronteira entre o Brasil e esses outros países sul-americanos. Então é importante pensar nos impactos gerados pela atividade, né? E também pensar boas práticas para da extração à transformação mineral, né? Então seria interessante que o Brasil tomasse a frente, liderasse essas discussões, fazendo também um intercâmbio de experiências, né, e de pensar junto, né? Por exemplo, o Chile já convive, e a própria Bolívia, há mais tempo com a extração do lítio, né? O Brasil vem ampliando a extração, sobretudo no Vale do Jequitinhonha, Minas Gerais, né? Então, seria interessante que setores de governo conversassem, né, para entender quais são as medidas que o Chile tem feito, se tem feito algo para reduzir os impactos oriundos da atividade de extração do lítio, por exemplo, né? Eu estive em janeiro no Salar do Atacama, né, no Salar de Uyuni, né, Salar do Atacama dentro do deserto do Atacama no Chile, Salar de Uyuni na Bolívia, e pude presenciar um pouco dessa dinâmica. Por exemplo, a extração do lítio, que é feita em gigantescas piscinas de evaporação, onde se exige um bombeamento contínuo de valores absurdos de salmoura e de água doce, e isso vai resultando em severa privação do acesso à água para comunidades agrícolas e também comunidades indígenas no local, né? Há também a subsidência do salário dos dois salários, né? Mas sobretudo do salário do Atacama, onde o solo afunda de 1 a 2 centímetros todos os anos devido a essa perda, né, do volume hídrico. E, bom, mesmo que a extração de lítio no Brasil não seja do mesmo modelo, acredito que hajam possibilidades de intercâmbio entre os dois países para reduzir os impactos dessa atividade, repensar caminhos, né, ligados a esse suposto desenvolvimentismo, né, não só no lítio, mas no cobre também, nas terras raras, né, no níquel e outros minerais críticos da transição energética.
6: A Bolívia, em particular, ela poderia usar essa posição que ela tem hoje, estratégica, para superar esse modelo? É um modelo parecido com o do Chile, da Bolívia, não?
9: É, o modelo, na verdade, boliviano é um modelo que privilegia a participação estatal, né, na extração. Então, as empresas estrangeiras, na verdade, fazem parte de consórcios, né, com o próprio governo boliviano, como, por exemplo, empresas chinesas, né, que atuam no setor mineral na Bolívia, né, e no Chile já temos, na verdade, um setor

0: Chile, Argentina, Bolívia e Peru, eles vão ainda continuar competindo entre si para atrair investimentos ou os investimentos chegarão naturalmente?
1: Bom, extração mineral, ela exige uma, detém uma certa rigidez espacial, né? A mineração está onde os depósitos estão. E Argentina, sobretudo Argentina, Bolívia e o Chile detêm, talvez hoje, o mineral crítico mais cobiçado, que é o lítio, concorrendo ali com as terras raras, né? Então, as mineradoras vão ter que estar onde tem as jazidas. E, obviamente, pode ter uma competição entre esses países para elaborar uma série de facilitações à chegada dessas mineradoras, né? De ampliação dos projetos, abertura de novos projetos. Então, a tendência é que haja, sim, um processo de corrida desregulamentadora para fortalecer a presença dessas mineradoras estrangeiras. E, bom, isso tudo tende a acelerar processos de licenciamento ambiental, aumentar os incentivos fiscais, né, a desoneração dessas mineradoras, o que pode gerar uma nova rodada de pendência, de crimes ambientais, né, renovação do extrativismo que a gente já conhece aqui na América Latina.
0: Você não acredita que esse acordo poderia acelerar uma construção, sei lá, de uma cadeia sul-americana de baterias, de veículos elétricos, semicondutores, tecnologias de energia limpa, por exemplo?
1: Infelizmente, isso não...
0: É utopia.
1: Ainda é uma utopia. Isso tem sido bastante deliberado pela China até o momento. A China é a grande fábrica do mundo, sobretudo nos dispositivos ligados à transição energética, né? Das baterias aos dispositivos de energia solar, eólica. A China detém boa parte desse controle. Não à toa, os Estados Unidos têm contornado essa situação através do acesso primeiro às jazidas, né? Essa etapa primária dessa cadeia, né? Para depois, posteriormente, no seu próprio território, agregar valor a esses minérios.
0: Agora, na tua visão, a gente está diante de um nascimento de uma estratégia que pode, na verdade, de acordo com os ventos de quem esteja no poder, virar alguma coisa forte para transformar recursos naturais em desenvolvimento e industrialização aqui na região da América do Sul?
1: Marcelo, acho que a gente, de certa forma, já tocou nesse assunto, assim, acho que vai ser uma... Tô aqui pensando alto com você agora, tá?
0: Tranquilo.
1: Eu acho que isso gira em torno dessa questão do... Bom, não há nada previsto até o momento, né? O que se tem em jogo é os países latino-americanos oferecendo o que eles têm, o que os Estados Unidos sabem que eles têm, porque os próprios Estados Unidos já foi responsável em algum momento pelo estudo de viabilidade geológica desses subsolos. Então, assim, os Estados Unidos querem no momento é cessar esses depósitos.
0: O que eu tô colocando é o seguinte, essa coordenação entre esses países saiu no momento que a gente sabe que a onda azul chegou e colocou administrações mais conservadoras, vamos dizer assim, nesses países. Vamos supor que daqui a 4, 5 anos mude e a onda vire vermelha. Você acredita que os Estados Unidos ainda vão ter prioridade em fazer a exploração desses recursos naturais? Ou quem chegar vai falar assim, vamos discutir agora de novo? Ou são contratos fechados que levam décadas?
1: Isso varia, né? Eu conheço, obviamente, um pouco mais da legislação brasileira, mas normalmente esses estudos estão vinculados ao próprio processo de licenciamento ambiental, que geralmente dá um prazo de 20, 30 anos. A esses empreendimentos. Óbvio que há necessidade de renovação dessas licenças, né? Mas no caso do mercado brasileiro, há uma volatilidade entre a cessão dessas empresas, né? Geralmente essas empresas, quando atuam no Brasil, fazem uso de suas subsidiárias, né? Abrem um CNPJ brasileiro e utilizam suas subsidiárias. E essas subsidiárias, vez por outra, são repassadas a outras empresas, né? Por exemplo, Oriximiná. Nós já tivemos, onde a empresa Mineração Rio do Norte, né, já foi uma subsidiária da Vale. Hoje ela é uma subsidiária da Glencore, que é um grande grupo suíço, né, que tem investimento também da Rio Tinto, né, um grande grupo britânico, australiano. Né. Bom, então há uma volatilidade entre as mineradoras. Entre os estados, né, o que se tem...

0: até os dias atuais, é meramente a exportação desses recursos, né? Mas no discurso, por exemplo, do candidato a presidente, presidente do Brasil, Lula, há um interesse em fortalecer etapas posteriores à extração, no caso, o processamento. Mas isso vem muito, está ainda muito pouco detalhado, né? Se menciona, por exemplo, na Política Nacional de Minerais Críticos e Estratégicos, mas não se desdobra exatamente como, até quando, de que forma, com quem, sabe? Isso ainda não está muito claro.
1: Eu falo isso porque o que a gente veio a saber depois é que essa venda da mina de Goiás estabelece que os Estados Unidos, durante 15 anos, eles vão explorar sozinhos. 100% do que for retirado serão deles, nada para o Brasil. E a gente sabe que a União controla essa saída do que é do subsolo. Então, assim, é por isso que eu te pergunto: quem estiver amarrado sob contrato vai ter que cumprir, porque senão há aquela insegurança jurídica que não permite ou que afasta outros investimentos estrangeiros em países que precisam ter investimentos do exterior?
0: Bom, esses acordos especificamente, eles podem ser sempre revistos, né? Mas a tendência é que eles sejam cumpridos, sim. Então, é uma rodada conservadora, né, de fornecimento desses do subsolo como mero recurso, tende a se postergar décadas posteriores. O que pode ser feito é rever esses contratos, mas sabemos de toda a insegurança jurídica que esse processo gera.
1: Na tua opinião, quem deveria controlar os recursos minerais estratégicos? Os governos, empresas estrangeiras, empresas estatais, consórcios regionais sul-americanos? Qual é um modelo que você acha assim, olha, esse modelo é que, na minha opinião, seria o melhor para todo mundo?
0: Não, defendo que os estados soberanos tenham a garantia de sua soberania do solo e subsolo, sem dúvidas, né? Então, acredito que os estados nacionais, né, tenham a capacidade de gerir as etapas, sobretudo a etapa inicial de exploração, fazendo com que a exploração, já que ela ocorra, né, ela gere uma rodada de não só de crescimento econômico, mas de verdadeiro desenvolvimento, sobretudo aqueles que estão ao redor das minas, né, dos municípios, das comunidades afetadas, né? Então, que os estados recolham a compensação financeira, né, relacionada à exploração mineral, paguem aqueles que sofrem com as atividades de extração mineral e, num mundo ideal, não se limitem nessa etapa primária, né, de exploração. Transformem o mineral também, seguindo todas as legislações referentes à questão ambiental, transformem esse minério em um produto de alto valor agregado, né, o que seria ideal, no caso não só brasileiro, mas também no caso dos outros países sul-americanos. Isso seria, ao meu ver, um projeto mineral soberano para esses países.
1: Diante do que a gente está conversando aqui, você diria que a América do Sul vai ser mais um tabuleiro, ou já está sendo mais um tabuleiro da disputa entre Estados Unidos e China, agora pelos minérios críticos, terras raras e etc e tal?
0: Sem dúvidas. Há um processo parecido que já aconteceu com petróleo, né, em décadas anteriores, né, a gente vê a influência norte-americana na Venezuela, a própria Guiana, no Brasil, anos atrás, enfim, outros países sul-americanos. Novamente, a América Latina se vê no centro dessa disputa geopolítica entre Estados Unidos e China, na tentativa de garantir mercados, né, que forneçam esses insumos estratégicos a esses dois países.
1: Para terminar, Juan, essa aproximação, principalmente dos países andinos com os Estados Unidos, o quanto isso enfraquece iniciativas de integração sul-americana como o Mercosul, Unasul, outros mecanismos regionais?
0: Bom, quando esses países formam multilateral, mesmo que multilateral, né, dialogam com os Estados Unidos ou com a própria União Europeia, com a China, não enquanto Mercosul, né, enquanto outros grupos multilaterais, isso acaba enfraquecendo o poder de barganha que esses países poderiam ter frente a essas grandes potências geopolíticas, e enfraquecendo também o próprio Mercosul, distanciando de um modelo sul-americano de crescimento econômico, mas também de desenvolvimento, né, visando superar esse modelo primário exportador.
1: Tá certo, a gente teve o imenso prazer em acompanhar a análise pela primeira vez, a gente espera que seja a primeira de muitas, do Juan Muniz Sartori Fernandes, ele que é professor, mestre e doutorando em geografia pelo UFRJ, integrante do grupo RETES de pesquisa da Universidade do Laboratório de Estudos de Movimentos Sociais e Territorialidades da UF e também da Rede de Pesquisadores em Geografia Socioambiental. Juan, espero que você tenha gostado de conversar comigo, com os nossos ouvintes, e espero que você volte em breve aqui ao Mundioca.
0: Muito obrigado, Marcelo, eu que agradeço o convite e sempre disponível para trocarmos outras ideias daqui para frente. Grande abraço.
1: Um grande abraço. O programa está chegando ao fim. 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Eu vou ficando por aqui. Um abraço. Até a próxima, pessoal.
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4: Quatro horas, um minuto, para você uma ótima tarde, seja muito bem-vindo, seja muito bem-vinda, no ar o Entretanto, porque toda notícia tem outro lado, uma produção da agência de notícias russa Sputnik Brasil, nessa terça-feira, dia 29 de setembro de 2026. Eu sou o Maurício Bastos e comigo meu amigo
5: Leonardo Macaxeiro.
4: Tudo bem?
5: Eu tô bem. E você, Maurício, como é que estão as coisas? Tudo tranquilo?
4: Maravilha. Vamos para mais um dia com muita notícia, um dia muito agitado no noticiário nacional e internacional, né, Léo?
5: Com certeza. O Entretanto, que tem produção de Carlos Júnior, na operação de áudio Everaldo Gomes, na operação de vídeo Isaac Roberto. Quem também está por aqui com a gente é o nosso analista de assuntos políticos nacionais e internacionais, nosso Rafael Machado. Rafa, excelente tarde para você.
6: Boa tarde, Leonardo, Maurício, toda a galera aí da rádio, nosso público. É isso aí, mais um dia, como sempre, muita coisa para a gente comentar aqui. É, reta final, né, dessa parte política nacional, estamos nos aproximando do primeiro turno, então certamente a gente vai ter muita coisa para comentar sobre isso.
5: Lembrando que além do Rafa, na tarde de hoje a gente vai contar com a Natália Fingerman, ela que é professora de Relações Internacionais da ESPM, doutora em Administração Pública e Governo pela FGV de São Paulo. Daqui a pouco ela vai estar presente aqui no Entretanto para comentar os assuntos internacionais com a gente.
4: É isso, esse é o cardápio de hoje. Fique atento aos destaques dessa edição do Entretanto. Campanha de Flávio Bolsonaro pressiona rivais da direita a desistir antes do primeiro turno. Estados Unidos podem explorar terras raras na Groenlândia após acordo. Hoje, confirmando dia 29 de setembro de 2026, você ouve o Entretanto na Rádio Sputnik Metropolitana em 80.5 FM e também nas principais plataformas de áudio. 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
5: Fica com a gente porque começa agora o programa Entretanto.
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5: A campanha de Flávio Bolsonaro do PL intensificou as articulações para convencer outros candidatos da direita a desistirem da disputa presidencial antes do primeiro turno, marcado para o próximo domingo, dia 4 de outubro. Segundo reportagem da Carta Capital, a estratégia busca concentrar votos em Flávio Bolsonaro na tentativa de derrotar o presidente Lula ainda nesse primeiro turno. E é com esse assunto que a gente começa o Entretanto de hoje.
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5: E olha, os principais alvos das negociações seriam Romeu Zema do Novo, Ronaldo Caiado do PSD e Augusto Cury do Avante. A articulação envolve os dirigentes partidários, aliados políticos e apoiadores de Bolsonaro nas redes sociais. O governador de São Paulo, Tarcísio de Freitas, também defendeu a união das candidaturas da direita em torno do senador. apesar das pressões. Até o momento, nenhum dos três candidatos anunciou oficialmente a desistência. As negociações acontecem justamente na reta final dessa campanha eleitoral, há poucos dias da votação para a presidência da República, que, como eu falei no início do programa, acontece no próximo domingo, dia 4 de outubro. E eu quero trazer o Rafa para comentar um pouco esse assunto. Rafa, pressão do PL de Flávio Bolsonaro para cima de outros candidatos que são considerados da direita. Você vê a possibilidade deles de fato tirarem a candidatura e apoiarem Flávio nesse momento, nessa reta final, há poucos dias das eleições?
6: Tudo nessa esfera política, nessa esfera política partidária, pode mudar de uma hora para outra. A gente não tem como se fiar na palavra dos candidatos propriamente, né? Ou seja, no fato de que, por exemplo, o Caiado, o pessoal do PSD, né, do Kassab, se posicionarem no sentido de insistirem em apresentar uma candidatura própria e considerar que isso garante que não vai haver uma mudança. Porém, não tem havido nenhuma sinalização nesse sentido. Já é terça-feira, não falta muito tempo. Todo mundo acredita que essas eleições vão para o segundo turno, né? Apesar de haver aí algo como uma narrativa do PT, uma narrativa governista, né? Um esforço do PT no sentido de tentar matar essa eleição no primeiro turno. Eu acho que ninguém acredita que o Lula vai conseguir vencer essas eleições no primeiro turno. Essas candidaturas até já estão se desidratando, no sentido de que apoiadores importantes, algumas figuras importantes, já abraçaram a campanha do Flávio Bolsonaro. E penso que, tanto para fins de negociação no segundo turno, quanto para fins de viabilizar uma candidatura em 2030, esses três candidatos talvez queiram insistir na sua candidatura nesse momento. Especialmente o Caiado, né, que em tese teria pretensões de vir em 2030 e até teria chances razoáveis, né? Ainda mais considerando que o Flávio Bolsonaro diz que não vai se candidatar à reeleição. Então, o Caiado teria boas chances, ele tá ali posicionado, às vezes aparece em segundo, às vezes aparece em terceiro. Talvez o Zema tivesse uma maior possibilidade de abraçar essa candidatura do Flávio Bolsonaro desde agora, exatamente pelo fato de que a candidatura dele já se desidratou, já derreteu bastante, ele tá ali em 1% de intenções de voto, né? E aí talvez ele considere que não vale a pena insistir nessa candidatura. Mas tudo é incerto, a gente só pode dizer que não há, por enquanto, nenhum indício de que no primeiro turno essas figuras vão abandonar suas candidaturas.
4: Agora, Rafa, qual o efeito prático para a candidatura de Flávio Bolsonaro essas possíveis desistências resultariam? A gente tem três candidatos, né? Vamos lá, Caiado, Zema, tem Renan Santos, quarto candidato, né? Augusto Cury, na desistência, na hipótese da desistência de um ou de mais de um, de que forma isso na prática resultaria em efeito positivo para Flávio Bolsonaro ou mesmo também para Lula, porque a gente observando o perfil de cada candidato pode imaginar, bom, Caiado do PSD tem um eleitorado mais de centro, né? Não é uma direita 100% ideológica, né? Muita gente embarcando na candidatura de Caiado por ser uma candidatura um tanto quanto ponderado. O PSD é considerado um partido de centro. Augusto Cury, né, que é o candidato dos indecisos, poderia embarcar alguns votos, enfim, uma parte dos seus votos para Lula, enquanto outros poderiam ir para Bolsonaro. Qual é o efeito prático desse redirecionamento de votos na tua avaliação, Rafa?
6: Pensando cada um desses candidatos individualmente, a gente poderia dizer que a maior parte, talvez, dos votos do Zema iria para o Flávio Bolsonaro. No caso do Caiado, a gente teria que distinguir entre o voto goiano do Caiado e o voto no Caiado de outras regiões, porque esse voto goiano é um voto muito ligado ao agro, é um voto conservador, esse voto local, e só não vão estar votando desde o primeiro turno no Flávio Bolsonaro, porque tem ali a opção local do Caiado, governador, que tem um índice de aprovação muito grande, creio eu, o maior índice de aprovação entre governadores brasileiros nesse momento. Esse setor raiz, por assim dizer, esse núcleo de eleitores do Caiado, provavelmente transferiria seu voto para o Flávio Bolsonaro. Outros eleitores do Caiado, de fato, não necessariamente, talvez pelo fato de verem ali o Caiado como essa figura mais centrista, essa figura um pouco mais moderada, né, que tem ali aquele valor da experiência. Agora, tanto o eleitorado do Cury quanto o eleitorado do Renan Santos, aí a gente talvez visse uma maior fragmentação da destinação desses votos, né? No caso do Renan Santos, o MBL há muitos anos tem uma disputa, uma briga com o bolsonarismo, por mais que ambos, né, nessa maneira de categorizar a política, ambos estejam na direita ou mesmo nessa chamada extrema direita, né, ultradireita, gostam muito de utilizar esse tipo de terminologia. Ainda assim, tanto o MBL barra missão quanto o bolsonarismo são inimigos, são adversários políticos. O próprio Renan Santos já disse que ele pessoalmente votaria no Lula no segundo turno, né? Então o eleitorado do Renan Santos, o pessoal que é do partido, provavelmente anularia voto, né? Agora, e aí por isso eu digo que eles não vão desistir dessa candidatura, né? Mas imaginando que houvesse algum tipo de impedimento, assim por diante, uma boa parte do eleitorado do missão anularia voto. Uma parte talvez até votasse no Lula, ainda que evidentemente quando a gente pensa aí no voto, que não é voto partidário, o voto de pessoas comuns que por algum motivo simpatizaram com o Renan Santos, é claro que teria uma parte deles que votaria no Flávio Bolsonaro. Agora o Augusto Cury, que tenta fazer essa terceira via, correspondentemente o voto nele no primeiro turno se fragmentaria, você teria gente anulando o voto, você teria gente indo com o Lula e teria gente indo com o Flávio Bolsonaro. Agora, numa perspectiva que transcende esses rumos individuais dos eleitorados desses candidatos aí menores, seria interessante para o Flávio Bolsonaro, por diminuir a distância no primeiro turno, e aí com isso chegar no segundo turno até com mais gás do que o Lula, com mais moral do que o Lula. Pelo seguinte, a diferença entre o Lula e o Flávio Bolsonaro já é menor do que a diferença entre o Lula e o Jair Bolsonaro no primeiro turno das eleições de 2022. E isso, em alguma medida, já pode ser lido pelo bolsonarismo como um ponto positivo, né? Um passo aí de vantagem nessa disputa com o Lula e nesse esforço para chegar para o segundo turno com uma moral elevada, no segundo turno com uma certa vantagem, mesmo que abaixo do Lula, né? Mas ainda assim, considerando essa possibilidade de comparação, seria interessante para o Flávio Bolsonaro, mesmo que ele perdesse, ou seja, ficasse em segundo lugar no primeiro turno em comparação com o Lula, quanto mais ele conseguir diminuir a vantagem do Lula, mais interessante para ele, até dessa perspectiva aí de chegar com uma moral elevada para essa reta final do segundo turno.
5: Rafa, obrigado. Agora tem um detalhe que gira em torno dessa situação e de outras também, que é a tal vitória no primeiro turno. O Flávio justifica, ou a equipe do Flávio justifica, melhor dizendo, uma possível desistência dos outros, em razão de uma possível vitória no primeiro turno. Do outro lado, o Lula também fala que é a reta final, que se conseguir mais alguns votos, vence no primeiro turno. No fim, eu quero entender com você o seguinte: eu sei que é difícil fazer exercícios, né, de futurologia, enfim, você não tem bola de cristal, obviamente, mas você consegue imaginar essa eleição para presidente terminando no primeiro turno, no domingo?
6: Não, eu diria que isso é praticamente impossível. Quando a gente pensa aí num eleitorado, que seria um eleitorado dos outros candidatos de partidos ditos progressistas, de esquerda e por aí vai, né? O o PSTU, PCB, PCO. O candidato melhor colocado entre esses partidos é a Samara, né, da UP, que tem ali algo entre 0,5% dos votos e 1% dos votos. Os outros candidatos, PSTU, PCB e PCO, nenhum deles chega a 1%. Claro que depende aí do Instituto de Pesquisa, mas nenhum deles, praticamente nenhum deles, chega a 1%. Então não tem muito da onde o Lula dá votos, exceto talvez daquela galera indecisa, daquela galera que não vai votar, mas não existe nenhum motivo pelo qual, por exemplo, toda essa galera que não vai votar, que não quer votar ou que pretende votar nulo, vai em massa transferir o seu posicionamento, o seu apoio apenas pro Lula, né? Os indecisos, vai ter ali indecisos, ou pessoas que vão anular ou que não vão votar, que vão ter tendências um pouco mais próximas de votar no Lula, outras que vão ter tendências mais próximas de votar no Flávio Bolsonaro. E na medida em que você acirra a polarização e você consegue até ir convertendo votos de indecisos ou de pessoas que não iam votar pro seu lado, existe um movimento correspondente, porque existe essa percepção, existe esse acompanhamento. Na medida em que as pesquisas indicarem que os nulos ou que os ausentes estão se bandeando para um lado, a campanha rival vai começar a focar cada vez mais e pode até conseguir também atrair indecisos e possíveis absenteístas, né? Então não há de onde o Lula tirar a voto. E no caso do Flávio Bolsonaro, para que ele conseguisse levar no primeiro turno, seria necessário que praticamente todo o eleitorado do Caiado, do Zema, do Renan e do Cury apoiassem o Flávio Bolsonaro. Isso é muito improvável, e também que ele conseguisse receber uma parte significativa desses absenteístas e de pessoas que pretendem anular. Então eu não visualizo essas eleições terminando no primeiro turno, acho muito difícil, só se todas as pesquisas de opinião estiverem erradas e, enfim, aí a gente tem que novamente rever um pouco até mesmo a viabilidade desses institutos aí, caso haja aí algo muito diferente daquilo que tem sido previsto pelos próprios institutos.
4: A gente está observando aqui, Rafa, dando uma sequência aqui nesse assunto, a gente está às vésperas das eleições, hoje é terça-feira, a gente tem aí até a sexta-feira para observar a movimentação das peças. A gente não viu isso ainda em âmbito nacional, da disputa majoritária nacional, a disputa para a presidência, né? Apesar dessa pressão que estaria sendo imposta sobre os candidatos, entre aspas, nanicos, né? Para abrir mão da candidatura para apoiar Flávio Bolsonaro, a gente observa esse movimento em âmbito local. Por exemplo, São Paulo já há candidaturas ao Senado abrindo mão da busca pela eleição, né? Da busca por uma vaga no Senado pelos próximos 8 anos para favorecer candidaturas do mesmo espectro político, né? A gente vê o Ricardo Salles deixando a disputa, inclusive muito criticado aí por já ter chegado à reta final gastando gastando muito dinheiro, né? Da verba destinada a partidos políticos, e aí abre mão para poder favorecer, facilitar ou abrir o caminho para André do Prado e Guilherme Derriti, são nomes ligados ao bolsonarismo em São Paulo. No Rio, muito se falou aí na semana passada da possível desistência de Antony Garotinho para favorecer Eduardo Paes. Não se concretizou, mas há ainda movimentos em discussão sugerindo essa possibilidade. É uma tendência nessa reta final a gente observar esses movimentos de desistência, especialmente levando em conta, principalmente a direita, que está muito fragmentada esse ano?
6: Com certeza. Quando a gente vai acompanhando as pesquisas para o Senado, nas últimas semanas, nos últimos meses, na verdade, a gente via especificamente, né? Geralmente a gente vai se concentrar um pouco mais no Rio de Janeiro e em São Paulo, porque são colégios eleitorais que são bastante importantes por seu peso numérico e assim por diante. Mas a gente via ali que, de uma situação de praticamente um monopólio bolsonarista nas cadeiras do Senado em São Paulo e no Rio de Janeiro, apareciam ali perspectivas do PT e seus aliados conseguirem tomar cadeiras no Senado, que é exatamente a estratégia adotada pelo Lula, a estratégia adotada pelo PT, por identificar nesse mandato dele como um dos seus principais obstáculos exatamente o legislativo, né, a fraqueza do PT e do governo, especificamente do PT e dos aliados próximos, né, o que acaba forçando o PT a
7: fazer essas alianças extremamente amplas, extremamente abrangentes, que acabam às vezes descaracterizando as pautas e os projetos do próprio governo. E aí foi adotada essa estratégia de levar alguns nomes de peso para disputa no Senado, né, nos estados. Então, Tebet, né, Marina Silva e assim por diante. A própria Benedita, né, tem que ser considerada também um nome de peso ligado ao governo. E essas vantagens que apareciam para esses candidatos ligados ao PT nas disputas para o Senado se deviam categoricamente a essa fragmentação do campo conservador, do campo liberal conservador. Então é muito natural, até porque é menos custoso quando a gente está falando aí do Senado especificamente. Disputa para governo estadual aí pode ser um pouco diferente, mas no caso do Senado é menos custoso para algumas dessas figuras abrirem mão através de negociação com os setores bolsonaristas, né? Então tem o Salles, tem outras figuras aí apontando para uma desistência. É óbvio que vão ganhar alguma coisa em troca disso, mas é bastante natural que nessa reta final, na medida em que se perceba que de fato existe alguma chance de perda de cadeiras para o bolsonarismo no Senado, isso seria ruim para o bolsonarismo, que tem aí o seu peso no legislativo como sendo aí uma das suas principais vantagens, talvez a única vantagem significativa nesse momento. Não se sabe se o Flávio Bolsonaro vai vencer. Então, se o Lula conseguir vencer, é fundamental para o bolsonarismo preservar todas as cadeiras que eles têm no Senado, né, especialmente no Rio e em São Paulo.
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5: 4:22, a pesquisa Atlas Intel divulgada hoje aponta Eduardo Paes na liderança da disputa pelo governo do Rio. E quem vai trazer os detalhes para a gente é o nosso repórter Paulo Fonseca.
9: O ex-prefeito do Rio, Eduardo Paes, do PSD, lidera a disputa pelo governo do estado, segundo pesquisa Atlas Estadão divulgada nesta terça-feira. No cenário estimulado de primeiro turno, Paes tem 44,1% das intenções de voto, contra 35,7% do deputado estadual Douglas Ruas, do PL. Antony Garotinho, do Republicanos, que concorre sub judice, aparece com 6,3%. Na sequência, vem André Marinho, do Novo, com 3,8%, Coronel Busnello, do Missão, e William Siri, do PSOL, com 3% cada. Juliette Pantoja, da Unidade Popular, com 1,3%. E Ciro Garcia, do PSTU, com 0,7%. Luan Monteiro, do PCO, não pontuou. Na pesquisa anterior, divulgada em 20 de setembro, Paes tinha 45,7%. E Ruas 32,4%, enquanto o Garotinho aparecia com 8,9%. Com isso, Paes oscilou para baixo, enquanto Ruas avançou numericamente. A distância entre os dois caiu de 13,3 para 8,4 pontos percentuais. Para Carolina Botelho, doutora em ciência política do INCT SANE CNPq, o crescimento de Douglas Ruas era esperado, já que ele ainda era pouco conhecido do eleitorado e passou a ganhar visibilidade associando-se ao grupo político ligado a Flávio Bolsonaro.
10: Ele soube se mostrar e se mostrar associado a um grupo que tem uma força e tem uma liderança ainda no estado do Rio. Então, assim, não tem nada de inédito, não tem nada de surpreendente, tem um curso natural da campanha dele.
9: O levantamento também testou um eventual segundo turno entre Paes e Ruas. Nesse cenário, Paes aparece com 51,1% dos votos totais contra 42,1% de Ruas. Brancos e nulos somam 5,4%. E 1,5% dos entrevistados estão indecisos. A pesquisa também mediu a avaliação do governo interino de Ricardo Couto. 57% dos moradores do Rio dizem aprovar a gestão do desembargador do Tribunal de Justiça, enquanto 22% desaprovam e 21% não responderam. Na avaliação por conceito, 47% consideram o governo ótimo ou bom, 40% avaliam a administração como regular e 14% como ruim ou péssima. Segundo Carolina Botelho, em um estado marcado por crises envolvendo governadores, a postura legalista e a sensação de normalidade projetada pelo governo interino pode ter contribuído para uma visão mais positiva da administração.
10: É um governo tampão e, de certa forma, ele tenta emplacar o legalismo, que está corretamente, mas a gente não tem uma trajetória que possa fazer dele um grande realizador. Mas num estado onde a gente tem tantos governadores envolvidos em questões sérias, né? Talvez essa sensação de normalidade tenha levado o eleitor a acreditar que é um governo positivo.
9: O levantamento ouviu 1.836 eleitores pela internet entre os dias 22 e 27 de setembro. A margem de erro é de 2 pontos percentuais para mais ou para menos, e o nível de confiança é de 95%. Reportagem Paulo Fonseca.
5: Obrigado ao Paulo pelas informações. Rafa, eu vou aproveitar para trazê-lo para comentar um pouco sobre essa pesquisa aqui no Rio de Janeiro. Porque é o seguinte, a gente que vem acompanhando aqui no Entretanto as pesquisas, e elas desde lá de trás apontam um favoritismo para Eduardo Paes. E a gente sabe que o principal adversário, pelo menos é o que apontam as pesquisas do Eduardo, é o Douglas Ruas, que é apoiado pelo grupo político do Cláudio Castro, né, que foi governador aqui do Rio de Janeiro, pelo grupo político do Flávio Bolsonaro. E em 2018 e 22, os candidatos que tinham o apoio da família Bolsonaro venceram aqui no Rio. E a gente percebe que nessa eleição o favoritismo deixou de estar com esse grupo. É um pouco reflexo de enfraquecimento desse fenômeno Bolsonaro, Rafa?
7: Existe algum elemento disso também. Eu acho que não dá para negar que desde os momentos finais do próprio governo Bolsonaro se prenuncia um certo enfraquecimento do bolsonarismo. Até o próprio 8 de janeiro tem inevitavelmente um papel nisso, claramente. A gente vê uma perda de capacidade de mobilização, uma certa sensação por parte de muitos bolsonaristas de que eles teriam sido enganados, guiados aí de uma maneira inadequada, de uma maneira equivocada. Mas eu também associaria esses números que não são tão favoráveis ao bolsonarismo no Rio de Janeiro, mas também, pelo menos, ao fato de que o Douglas Ruas está enfrentando o Eduardo Paes, né? Que aí é uma figura que consegue transitar bem entre a esquerda e a direita, entre o petismo e o bolsonarismo, consegue atrair votos com uma certa transversalidade. E aí, evidentemente, acaba, inclusive, atraindo uma parte de votos que são inevitavelmente votos conservadores e que talvez num outro contexto, se fosse uma disputa, por exemplo, entre o Douglas Ruas e o Marcelo Freixo, por exemplo, uma parte desse eleitorado do Eduardo Paes estaria votando no Douglas Ruas e não no Marcelo Freixo, né? Então existe também essa especificidade de ser o Eduardo Paes disputando as eleições para governador no Rio de Janeiro, que com isso consegue... porque acaba não sendo uma disputa que tem o mesmo tipo e o mesmo grau de polarização que uma disputa entre o PT e o PL, né? Como a disputa presidencial. Numa disputa entre o PL e uma figura meio centrista, meio sui generis, que está aliado ao governo federal, está aliado ao Lula, mas tem esses vínculos orgânicos, né, comunitários, que são bem típicos tanto de uma direita fluminense, de uma direita carioca, quanto também desses setores aí das elites regionais, mais ligados a um centro político, aí já embaralha um pouco e impede que o PL, né, o bolsonarismo, alcance ali o seu potencial máximo de votos, que está muito mais atrelado até ao antipetismo do que às próprias hipotéticas virtudes políticas do bolsonarismo.
4: Ok, são 4 horas e 30 minutos, 4:30, a gente aproveita para trazer para a conversa a nossa convidada especial de hoje, para analisar assuntos internacionais em destaque nessa terça-feira. Eu chamo Natália Fingerman, professora de Relações Internacionais da ESPM, ela que é doutora em Administração Pública e Governo pela FGV de São Paulo, FGV Fundação Getúlio Vargas. Professora Natália, seja muito bem-vinda, obrigado por aceitar nosso convite aqui no Entretanto, na Rádio Sputnik Metropolitana, ótima tarde.
11: Oi, é um prazer estar aqui, Carlos. Muito obrigada pelo convite e no aguardo aí das pautas internacionais para a gente comentar hoje.
4: Prazer todo nosso, professora Natália. O Carlos aqui na produção está fazendo a saudação para você e a gente vai tocando os assuntos aqui. Inclusive, a gente vai abrir um assunto aqui no bloco de internacionais. Na verdade, é um assunto híbrido, né? Nacional e internacional. A gente tem em andamento nessa semana a reunião anual do Clube Valdai de Discussões Internacionais na região de Moscou. E o tema eleições foi tratado por brasileiros presentes a esse encontro que acontece na região de Moscou. O tema eleições e o tema BRICS também está sendo discutido. Bom, além de definir o futuro do Brasil nos próximos 4 anos, né, o resultado das eleições gerais aqui no país pode também direcionar a participação brasileira no BRICS. Esse tema foi discutido nessa terça-feira e especialistas presentes nesse encontro, nessas discussões, prevêem dois cenários distintos. Primeiro, leva em conta a reeleição do atual presidente Luiz Inácio Lula da Silva do PT e na avaliação do professor de Ciências Políticas da Universidade Federal do Rio Grande do Sul e membro do Clube Valdai, o Fabiano Milinchuk, caso o presidente Lula seja reeleito, o Brasil vai ter uma postura mais corajosa em busca de aliados. Inclusive, já a gente vai ter a palavra do professor Fabiano trazendo aí sua opinião a respeito dessa possibilidade de cenários diferentes envolvendo o BRICS após as eleições, após a definição das eleições majoritárias para o governo federal. Bom, na opinião do professor Fabiano Milinchuk, caso Lula seja reeleito, o Brasil vai ter uma postura mais corajosa em busca de aliados. Por outro lado, a vitória do senador Flávio Bolsonaro do PL, que é um candidato notadamente, conhecidamente alinhado aos Estados Unidos, essa vitória de Flávio Bolsonaro pode mudar os rumos brasileiros. Segundo o professor Fabiano, é possível que o Brasil deixe o BRICS em função de exigências dos Estados Unidos. Vamos ouvir.
12: Olha, são dois cenários que podem ser vislumbrados a partir dos resultados na eleição. Se o presidente Lula for reeleito, a minha expectativa é de que o Brasil vai ter uma postura um pouco mais corajosa de buscar aliados como a China e como a Rússia e fortalecer os agrupamentos como o BRICS, por conta de tudo que aconteceu nesses últimos 4 anos e principalmente nos últimos 2 anos com a presidência do Donald Trump nos Estados Unidos, que desrespeitou a legislação internacional, desrespeitou as organizações existentes e foi bastante agressivo ao declarar uma guerra tarifária contra o Brasil, inclusive. O Brasil fez de tudo nesses últimos anos para não criar problemas com os Estados Unidos, mas os Estados Unidos criaram problemas com o Brasil. Então eu acredito que o presidente Lula, se ele for reeleito, ele vai ter uma política mais assertiva e favorável à BRICS, à Rússia e à China, até para contrabalançar um pouco esse poder que os americanos exercem no nosso continente. Se o Flávio Bolsonaro ganhar, aí muda completamente de figura. O Flávio Bolsonaro, ele é bastante alinhado aos Estados Unidos. O grupo por trás da candidatura dele, que é próxima da candidatura, né, do antigo presidente Bolsonaro, é um grupo que tem orgulho de fazer parte de um projeto de mundo que é um projeto norte-americano. Então, provavelmente, eles vão entrar no Escudo para as Américas, que é a iniciativa de defesa norte-americana que já conta com uma grande parte dos vizinhos brasileiros. Provavelmente, eles vão tentar reforçar a candidatura do Brasil para ser membro da OCDE, que é uma organização fundamentalmente não é europeia, mas é uma organização que tem essa origem dos países desenvolvidos, e provavelmente eles vão criar entraves à cooperação com a Rússia, à cooperação com a China, e podem inclusive sair dos BRICS. Isso não está descartado, vai depender muito do nosso serviço diplomático do Itamaraty conseguir evitar que isso aconteça, mas se no Brasil não sair dos BRICS, a participação vai ser mínima, porque a ênfase vai estar nas organizações que são alinhadas aos interesses de Washington. A minha expectativa, infelizmente, é de que se os americanos exigirem que o Brasil saia dos BRICS, é possível que o novo presidente, caso venha a ser o Flávio Bolsonaro, saia dos BRICS.
4: Professora Natália Fingerman, esse risco, na sua avaliação, é real em caso de vitória de Flávio Bolsonaro, de saída dos BRICS, e em caso de vitória da reeleição, no caso do presidente Lula, um projeto mais forte de expansão dos BRICS, inclusive gerando desconforto em relação a Estados Unidos, que a gente tem acompanhado aí a imposição de tarifas, de uma série de embaraços diplomáticos internacionais por conta da insatisfação da relação do Brasil com outros países. É um cenário que você avalia que pode acontecer?
11: Bom, olha, Maurício, agora, né, corretamente, olha, me parece que ele é um cenário possível, mas eu diria que é improvável. Por que improvável? Porque me parece que a questão dos BRICS, ela vai... Primeiro que expandir os BRICS não é algo que depende do Brasil, né? Depende de outros países, né, envolvidos no próprio bloco. E quem tem tomado, em certa medida, a liderança sobre as propostas de expansão dentro dos BRICS tem sido a China, que é, vamos dizer assim, o maior país e aquele que tem liderado a maior parte das novas adesões dentro do bloco. A gente tem visto isso com as entradas recentes de países tanto do continente africano como do Oriente Médio. Então, eu acredito que, independente do futuro presidente que tivermos, a questão sobre uma possível expansão dos BRICS não cabe ao Brasil e não depende do Brasil, né? O Brasil, logicamente, pode estar atuando em parceria com a China, numa proposta. Eu acho que a proposta que a gente vê se vislumbrando nessa gestão e que deve dar continuidade, se a gente tiver a manutenção do governo Lula, é a questão da adoção de uma moeda que não seja o dólar nas transações comerciais. Isso me parece que está sendo encaminhado via BRICS e que o Brasil tem apoiado essa iniciativa. Talvez essa iniciativa seja paralisada se a gente tiver a entrada de Flávio Bolsonaro. Não acredito que Flávio Bolsonaro irá retirar o Brasil do BRICS, mas me parece que ele vai paralisar a iniciativa principal hoje na pauta dos BRICS, que é, vamos dizer assim, que as negociações não aconteçam mais em dólar entre os membros. Então, eu acho que iria mais nesse sentido. Agora, concordo com o professor quando ele fala que o Flávio Bolsonaro vai ter uma política externa muito mais alinhada aos Estados Unidos. Acho que isso é uma pauta que ele tem deixado bem clara na sua campanha e que ninguém tem dúvida que essa é a intenção do seu governo, até mesmo de participar dos escudos das Américas, como foi bem colocado.
5: Perfeito, professora Natália, obrigado pela resposta, um prazer tê-la aqui com a gente. Eu vou chamar o nosso Rafael Machado para ele comentar um pouco sobre esse assunto. Rafa, até pegando o gancho do que o comentário da professora Natália, você concorda com ela? É difícil que Flávio Bolsonaro, mesmo eleito, mesmo sofrendo pressão dos Estados Unidos, que ele retire o Brasil do BRICS?
7: Eu concordo. Me parece possível, mas me parece improvável. Não parece que as coisas caminhariam nesse sentido, pelo menos não imediatamente. E tem um fator que me parece relevante para poder tentar, talvez, fazer alguns cálculos sobre possíveis rumos que um governo Flávio Bolsonaro poderia tomar, que envolve o fato de que, com o bolsonarismo e com o trumpismo, bem como com os movimentos populistas em geral, as tendências políticas populistas, a política externa, ela adquire tons que são mais pessoais do que institucionais. O que eu quero dizer com isso? O alinhamento do bolsonarismo não é propriamente com os Estados Unidos como um todo, e sim com certas tendências políticas análogas que se fazem presentes dentro dos Estados Unidos, né? No caso, o trumpismo, né? Esse republicanismo mais populista. Porque a gente viu que as interações entre Brasil e Estados Unidos, quando tínhamos aqui Jair Bolsonaro e lá o Joe Biden, não eram exatamente muito positivas. Ao contrário, havia também um certo tensionamento, um certo mal-estar, certas pressões da parte de lá em relação à temática como a temática do meio ambiente, né, a temática amazônica, direitos humanos, a questão sanitária, né, a questão pandêmica. Então, existe essa dimensão pessoal que tem que entrar na equação pelo seguinte: a gente está falando aí de um Flávio Bolsonaro que poderia entrar no ano de 2027, que vai pegar, portanto, a segunda metade do governo Trump, mas considerando a popularidade do Donald Trump, né, ou a impopularidade do Donald Trump hoje nos Estados Unidos, inclusive até certas indicações de que o J.D. Vance, que talvez pretendesse vir candidato à presidência, está tirando um pouco o corpo fora, não está mais querendo assumir essa liderança do trumpismo nesse momento, talvez o Trump seja sucedido por um governo do Partido Democrata. E aí, a gente tendo o Flávio Bolsonaro no Brasil e o Partido Democrata na Casa Branca nos Estados Unidos, esse alinhamento automático do Brasil aos Estados Unidos fica um pouco em dúvida, né? Então, tem alguns fatores que podem problematizar no longo prazo, um alinhamento completo do Brasil aos Estados Unidos, a ponto de se poder pensar numa retirada do Brasil dos BRICS. A gente, como eu falei, a gente viu isso no governo do Jair Bolsonaro, e a partir do momento em que o Jair Bolsonaro remove o Ernesto Araújo e coloca o Carlos França, a gente tem uma certa mudança de chave na política externa do bolsonarismo, num sentido um pouco mais amistoso, inclusive em relação à China e à Rússia, né? Especialmente nesse último ano de governo do Jair Bolsonaro, as relações entre Brasil e Rússia, não que estivessem ruins antes, mas elas tiveram aí uma guinada positiva razoável, pelo menos em comparação com o período em que o ministro de Relações Exteriores era o Ernesto Araújo, que tinha ali uma postura extremamente ideológica num sentido russofóbico e xenofóbico, que óbvio gerava uma série de entraves. Agora, eu também não no caso da previsão em relação a uma postura num governo Lula, né, uma postura mais incisiva, e eu imagino que por incisiva o analista, né, o Mionichuk, ele deve ter pensado no sentido de uma postura do Brasil um pouco mais próxima, um pouco mais semelhante à maneira pela qual a Rússia, a China e o Irã hoje interpretam os BRICS, né, como uma ferramenta de uma reforma mais profunda da ordem internacional como um todo, e não apenas ali uma questão de ajuste de parafusos, né? Eu, mesmo no novo governo Lula e mesmo tendo que lidar com pressões dos Estados Unidos, eu não acho que a política externa do Brasil sob o Lula vai mudar tanto assim. Porque existe muita continuidade na maneira pela qual o PT os diplomatas mais próximos do PT enxergam a política externa brasileira. Eu não visualizo isso mudando para uma postura mais radicalmente revisionista como aquela que às vezes é adotada por alguns outros dos membros dos BRICS. Na verdade, seja num sentido, né? Seja num sentido do Lula, seja num sentido do Flávio Bolsonaro, eu acho que vai haver mais continuidade do que ruptura. Eu concordo que vai haver uma desaceleração da desdolarização num eventual governo Flávio Bolsonaro. O Brasil quase certamente vai entrar no escudo das Américas, mas também tem o elemento aí do agro. Existe a questão da importação de fertilizantes, por exemplo, e uma série de outros fatores que, na minha perspectiva, torna menos plausível que haja aí um afastamento tão significativo. E é interessante que, mesmo num governo Milei, que é muito mais pró-Estados Unidos, muito mais seguidista, por assim dizer, do que até mesmo foi o governo do Jair Bolsonaro na época do Ernesto Araújo, a Argentina, ainda assim, uma parte do seu comércio com a China é em renminbi, né? Uma parte do seu comércio com a China não é feita em dólar, né? Então, a gente também tem que levar em consideração. E o próprio Flávio Bolsonaro diz que vai ser muito pragmático, né? A gente não sabe se é discurso eleitoral ou se realmente seria assim. Mas, como eu falei, eu acho que tanto num lado como num outro, as coisas tendem a permanecer mais ou menos como elas estão hoje, com algumas variações que vão depender também de possíveis mudanças na política nos Estados Unidos.
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4: 4:45 aqui no Entretanto, prestação de serviço para quem acompanha a gente no rádio em 80.5 FM, para você que está com a gente na Rádio Sputnik Metropolitana e também está acompanhando nas nossas plataformas digitais. No nosso site, você acompanha a movimentação aqui no nosso estúdio, na nossa live, e também a movimentação nas principais vias da cidade do Rio de Janeiro, e acompanha como está o trânsito nesse momento. Temos imagens aí da região da Praça Seca. Você que está acompanhando a gente pela nossa live, Rua Cândido Benício, na altura da estação BRT Ipaze. Do lado direito, você está acompanhando a pista sentido Campinho, sentido Madureira. Do lado esquerdo, no sentido Praça Seca, no sentido Taquara. Movimentação é intensa nos dois sentidos nesse momento para quem passa aí pela região da Praça Seca, região de Jacarepaguá, zona sudoeste do Rio de Janeiro. Mudando de local, mudando de lugar, a gente sai da zona sudoeste e vai para a zona sul. Rua Mário Ribeiro, na altura da Avenida Bartolomeu Mitre. A gente está acompanhando aí essa movimentação. Mário Ribeiro, na altura da Bartolomeu Mitre. Trânsito é bem intenso nesse momento para o motorista que está a caminho da zona sudoeste da cidade, saindo da zona sul, aí da Gávea do Leblon, a caminho da zona sudoeste. Quem está chegando na Lagoa Rodrigo de Freitas, vindo da Barra da Tijuca de São Conrado, também está encontrando grande movimentação, porém sem retenções nesse momento. Outro ponto da cidade agora, nas câmeras do Centro de Operações da Prefeitura, da Zona Sul, vamos para a Via Expressa que liga o centro do Rio de Janeiro à Baixada Fluminense, linha vermelha na altura do Caju. Retenção para o motorista que está tentando chegar ao centro ou acessar a ponte Rio-Niterói a partir ali do Parque Alegria. O motorista encontra trânsito parando por ali. No sentido Baixada, são boas as condições, trânsito apenas intenso. E para a gente fechar esse giro de imagens, vamos para a Avenida Brasil, outra Via Expressa importante que tem grande movimentação nesse momento, no sentido Zona Oeste, na altura de Guadalupe, perto do Atacadão. A pista central com movimentação maior, pista lateral também com grande movimentação. No sentido centro, o motorista encontra boas condições. Já já outras informações do trânsito, 4:48.
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5: O ministro das Relações Exteriores da Rússia, o Sergei Lavrov, afirmou que os Estados Unidos serão obrigados a abandonar uma política externa baseada exclusivamente em seus próprios interesses e ampliar o diálogo com outras potências, como é o caso da Rússia e também da China. Essa declaração foi feita durante a 23ª edição do Clube Valdai de Discussões Internacionais, que está sendo realizada nesta semana. Segundo Lavrov, a realidade solidariedade internacional vai levar o Washington a considerar os interesses de outros países nas negociações diplomáticas. O chanceler afirmou que Moscou defende um diálogo em condições de igualdade e que o presidente russo Vladimir Putin já apresentou propostas nesse sentido. O ministro também revelou que a Rússia e os Estados Unidos pretendem realizar novas conversas para discutir questões que ainda provocam divergências entre os dois países. De acordo com Lavrov, o assunto foi tratado com o secretário de Estado norte-americano, Marco Rubio. As equipes diplomáticas ainda deverão definir data e o local de um novo encontro. Os dois chanceleres já haviam se reunido em Nova York durante a Assembleia Geral das Nações Unidas. Lavrov também voltou a acusar os países europeus de promoverem um confronto contra a Rússia. Ao comentar os planos da Polônia de instalar uma fábrica de mísseis Patriot em seu território,

0: serão obrigados a abandonar uma política externa que seja centrada só em seus próprios interesses. Você percebe uma possibilidade de mudança, de equilíbrio no poder mundial, os Estados Unidos tendo que dividir atenções aí, dividir o protagonismo com Rússia, China e outras potências?
1: Boa tarde. Me parece que esse encontro recente, né, na verdade a visita do Xi Jinping aos Estados Unidos, que a gente viu acontecendo nessa semana e fim da semana passada, indicam, já assim, sinalizam, vamos dizer, isso, né? Sinalizam os Estados Unidos tendo que sentar à mesa e negociar com uma grande potência como a China, de uma maneira que não consegue impor a sua vontade de forma unilateral, né? Nesse encontro, os Estados Unidos tinha previsto na sua agenda, por exemplo, a renegociação da venda de soja para a China. E apesar disso estar na agenda norte-americana, parece que isso não foi colocado na pauta chinesa. Então, os chineses mantiveram aí as limitações que estavam aplicando à soja norte-americana, o que, em certa medida, representa um alívio para o agronegócio brasileiro, que acabou ocupando esse espaço uma vez que os norte-americanos perderam como aí principal comprador os chineses. Então, o que a gente vê é que, no caso com a China em particular, os Estados Unidos não têm mais a mesma capacidade que ele tinha. Mas isso não significa, veja bem, que ele não tenha essa capacidade com outros atores ou outros países, né? Países que são potências médias ou países subdesenvolvidos acabam ainda tendo que, vamos dizer, em certa medida, estar de acordo com as decisões norte-americanas. Eles não conseguem enfrentar ou se impor a várias decisões unilaterais que os Estados Unidos tomam. Então, lógico que é diferente quando a gente fala principalmente das relações Estados Unidos e China, mas quando a gente fala das relações Estados Unidos e El Salvador, as relações Estados Unidos e Argentina, e até mesmo em alguns temas, as relações Estados Unidos e Brasil, a gente sabe que em algumas temáticas os Estados Unidos acabam por tomar medidas unilaterais, sem a concordância e sem a anuência daquele país, e adotam independente da anuência do país.
2: Bom, Rafa, queria falar com o Rafael Machado sobre esse tema. O Lavrov voltou a defender um diálogo entre Rússia e Estados Unidos em condições de igualdade, anunciou em novas conversas entre as equipes diplomáticas. Queria saber de você, na tua opinião, quais são hoje os principais obstáculos para que esse diálogo produza resultados concretos e que temas Moscou consideraria prioritários nessa relação aí bilateral?
3: Bem, o principal obstáculo que existe é o fato de que os próprios Estados Unidos estão sancionando a Rússia e pressionam também outros países a sancionarem a Rússia, a romperem relações econômicas com a Rússia. Então existe, permanece havendo ali uma postura de hostilidade da parte dos Estados Unidos em relação à Federação Russa. A gente não tem aquela mesma situação mais tensa da época do Joe Biden. As relações entre Rússia e Estados Unidos, de fato, melhoraram nesse governo do Donald Trump. Aquela reunião em Anchorage é uma evidência muito significativa disso. Porém, a hostilidade subjacente e a atuação internacional dos Estados Unidos de seguirem tentando cercar a Rússia, eliminar aliados russos. É claro que existem outros interesses na maneira pela qual os Estados Unidos lidam com a Venezuela e com o Irã, mas a gente não pode também deixar de apontar que Venezuela e Irã são exatamente aliados da Federação Russa. Os Estados Unidos, eles podem ter terceirizado uma parte significativa do

0: apoio militar à Ucrânia para os países europeus, mais empresas que são ligadas ao governo Trump, como a SpaceX e a Palantir, continuam dando apoio logístico e tecnológico bastante importante, que tem sido, na verdade, bastante essencial para as forças armadas ucranianas matarem soldados russos. Às vezes matarem civis, no caso, né? Quando a gente está falando aí dos sistemas utilizados pela Palantir, que às vezes acabam apontando alvos civis como se fossem alvos militares. Então, existe esse clima de hostilidade, existe essa permanência de uma pressão dos Estados Unidos contra a Federação Russa. Dificilmente também se pode considerar que a SBU, que é o Serviço Secreto Ucraniano, quando realiza atentados terroristas, é difícil acreditar que não existe algum grau de contato, de anuência, de colaboração de outros serviços de inteligência estrangeiros, incluindo aí evidentemente a CIA. Então existe uma série de obstáculos que são muito objetivos, que são o fato de que os Estados Unidos continuam ali em alguma medida atrás da Ucrânia, a ponto da gente poder dizer que se os Estados Unidos realmente quisessem o fim desse conflito, seria muito fácil para os Estados Unidos pressionarem a Ucrânia a desistirem de enfrentarem as forças armadas da Federação Russa. Então tem esses fatores significativos. Quando a gente olha inclusive para a Groenlândia, essa movimentação dos Estados Unidos na Groenlândia apontam para uma militarização do Ártico, que obviamente é algo que é direcionado contra a Federação Russa, e esses movimentos não passam despercebidos para a Federação Russa também. Então, o discurso que às vezes é bastante suave, às vezes, né, do Trump em relação à Federação Russa, oculta algo que é uma estratégia talvez de longo prazo, de minar a projeção de poder da Federação Russa, de continuar o cerco à Federação Russa, inclusive eliminando, virando, por assim dizer, aliados, especialmente do entorno eurasiático, mas também na América Latina, na África, enfim, outras partes do mundo. Tudo isso são obstáculos bastante importantes, mas não muda o fato de que existe sim essa possibilidade de diálogo entre a Federação Russa e os Estados Unidos. Não muda o fato de que é importante esse diálogo, não muda o fato de que esse diálogo, inclusive, tem um potencial de ajudar a continuar a apaziguar as relações internacionais, mesmo na continuação desse conflito ucraniano. E quando eu digo apaziguar, é continuar afastando aquele espectro temido por todos, que é o espectro do conflito nuclear. Tudo isso, evidentemente, né, o papel do diálogo entre Rússia e Estados Unidos é importante nisso tudo. Mas um retorno ao status quo ante me parece algo muito difícil no momento atual. Não é algo que eu visualizo no horizonte, pelo menos para os próximos anos.
1: Agora, Rafa, eu queria fazer uma pergunta para você ainda dentro desse assunto, porque Lavrov também comentou sobre a possibilidade da instalação de uma base de construção de mísseis Patriots na Polônia. Queria entender com você, esse é um assunto, né? Essa é uma possibilidade que pode gerar ainda mais tensões entre Rússia e OTAN, e isso também é uma demonstração de que a OTAN não está aberta ao diálogo?
0: Com certeza, e quando a gente fala em OTAN, a gente está falando em Estados Unidos. Por mais que, inclusive, às vezes essa identidade OTAN-Estados Unidos seja suavizada por motivos diplomáticos, OTAN e Estados Unidos, colocar mísseis Patriot, que são mísseis de fabricação estadunidense, na Polônia, evidentemente representa uma ameaça para a Federação Russa. O diálogo que a Federação Russa pretenderia num pós-operação militar especial seria um diálogo de reestruturação dos mecanismos e dos acordos de segurança internacional, especialmente no que concerne a Europa. E me parece muito evidente que uma das demandas da Federação Russa, uma delas pelo menos, seria talvez até um recuo da OTAN. Se não uma retirada, uma remoção daqueles países mais próximos da Federação Russa das fileiras da OTAN, no mínimo uma desmilitarização da presença da OTAN ali dentro de uma certa distância do território da Federação Russa. Isso sempre vai ser uma pauta importante, foi um dos fatores que acabaram tornando necessária ou talvez inevitável a Operação Militar Especial. Isso vai continuar pautando em alguma medida essas relações tanto da Rússia com a Europa como da Rússia com os Estados Unidos. E é claro que os Estados Unidos percebem esse papel da Europa nas suas relações com a Federação Russa, tal como inclusive os Estados Unidos enxergam o papel da Europa em relação a outros rivais, outras potências continentais no território eurasiático, como sendo um tampão e como sendo talvez até mesmo uma ferramenta de enfraquecimento, de questionamento, né? Uma passagem de balde, por assim dizer, nos termos aí do John Mearsheimer, nessa noção de que os Estados Unidos terceirizam um papel de colocar a Rússia em xeque exatamente para esses países europeus ou para a União Europeia como um todo. Isso pauta muito a maneira pela qual os Estados Unidos lidam com a Rússia, mesmo enquanto os Estados Unidos adotam uma postura mais suave do que aquela adotada pelo Joe Biden em relação à Federação Russa. E é claro que para a própria Federação Russa é interessante fomentar essa possibilidade de diálogo, exatamente porque enquanto isso, bem, a Federação Russa, as Forças Armadas da Federação Russa, continuam conduzindo a Operação Militar Especial, continuam avançando, mesmo que num ritmo sempre bastante pausado, né? Bastante moderado. Então, assim, o fomento desse diálogo tem essa importância tanto de evitar aí a escalada de uma tensão nuclear, quanto, em alguma medida, até ganhar tempo para ir tentando solucionar militarmente essa questão ucraniana.
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1: 5:03, a Alemanha e outros 5 países da União Europeia ameaçam bloquear o novo orçamento do bloco, caso não sejam realizados cortes significativos nos gastos previstos para os próximos 7 anos. Segundo o jornal britânico Financial Times, além da Alemanha, Países Baixos, Suécia, Dinamarca, Áustria e Finlândia exigem uma redução de centenas de bilhões de euros nas despesas. O chanceler alemão Friedrich Merz e os líderes dos outros 5 países defendem que parte dos recursos seja redirecionada para a indústria militar e para empresas de inovação. A proposta prevê a redução do financiamento destinado à agricultura e às regiões mais pobres da União Europeia. Os governos justificam essas exigências com base nos desafios econômicos e de segurança enfrentados pelo bloco. O novo orçamento europeu vai abranger o período de 2028 até 2034. Os países têm até o final deste ano para chegar a um acordo, mas as negociações enfrentam divergências. Para entrar em vigor, o orçamento europeu precisa da aprovação de todos os países membros e também do Parlamento Europeu. E eu queria trazer a professora Natália para comentar um pouco esse assunto, porque a gente fala de Alemanha, Países Baixos, enfim, países que economicamente são influentes. Por que você, Natália, enxerga quais motivos levariam a esses países pressionar por cortes que são tão expressivos?
4: Bom, boa tarde. Me parece que um dos principais motivos os próprios países apresentaram, né? Eles têm a intenção de usar grande parte desse orçamento para o aumento dos gastos militares, que é algo que grande parte da Europa já tem realizado. O que a gente tem visto nos últimos anos, desde que o Donald Trump fez uma pressão em toda a OTAN, é um desvio dos recursos que iam para a área de ajuda internacional, que iam para as áreas sociais dentro da Europa e dentro dos países europeus, sendo redirecionados para a área militar, né, para a infraestrutura militar. Inclusive, a gente tem grandes montadoras alemãs, como a Volkswagen, que estão redirecionando parte das suas fábricas para a construção de frotas militares. Então, ao invés de estarem desenvolvendo aí carros, uma vez que eles têm sofrido aí com a expansão da BYD na Europa, eles estão buscando utilizar esses espaços para, vamos dizer assim, desenvolver todo esse aparato militar que o governo alemão tem buscado investir. É uma situação muito tensa, né, Leonardo? Parece que a gente tem uma situação no mundo, né, que a gente tem hoje 65 conflitos internacionais acontecendo no mundo. Acho que nunca tivemos, assim, essa quantidade de conflitos ocorrendo de maneira simultânea no mundo, e o que a gente vê é os países cada vez se armando mais, e a tendência com esse aumento do armamento é que a gente tenha novos conflitos emergindo. Então, acho que toda a fala que o Rafael estava colocando antes, né, sobre o conflito entre Rússia e Ucrânia e o papel que a Europa tem desempenhado e como os Estados Unidos têm pressionado a Europa para desempenhar esse papel direto e para resolver a questão com a Rússia, né, usando a estratégia aí do Mersheimer de backpassing, tem levado a um aumento nesses gastos militares e um aumento, ao mesmo tempo, né, da pobreza e das políticas de incentivo à agricultura, de incentivo ao bem-estar social. Então, me parece muito complicada essa situação. E em relação à questão da agricultura, eu vejo como um grande equívoco, porque se a Europa pretende, vamos dizer assim, estar num futuro ou ver a possibilidade de num futuro estar numa situação de guerra, é muito importante que ela garantisse a sua soberania alimentar, o que hoje ela não tem. Então, não investir em agricultura é também abrir mão de algo que é tão central em momentos de instabilidade mundial como agora, que é a soberania alimentar.
8: Ok, professora. Vou fazer agora a pergunta pro Rafael Machado. A gente está observando essa ideia de redirecionamento, né? Essa defesa de cortes no orçamento da União Europeia, defesa por parte de países como Alemanha, como Suécia, Dinamarca, Países Baixos, Áustria, Finlândia, todos defendendo cortes no orçamento para redirecionar recursos para a indústria militar e também para empresas apontadas, consideradas como estratégicas. Isso significa uma reorganização, uma mudança de prioridades dentro da União Europeia, levando aí em conta a segurança e o rearmamento ganhando espaço em relação à agricultura e à redução das desigualdades regionais?
0: Olha, sim, com certeza, a gente tem visto uma série de indícios que apontam aí para, poderíamos chamar aí, os tambores da guerra, né? Inclusive propaganda sendo produzida por países europeus, né? Propaganda incentivando o alistamento militar, possibilidade, né? Rumores sobre uma retomada de um alistamento militar obrigatório por parte de alguns países europeus, muita propaganda visual na internet, sempre voltada evidentemente para os jovens, né? Sempre acaba sendo assim. E colocando no horizonte um inimigo, né? Que evidentemente é a Federação Russa. Então, existem uma série de indícios nesse sentido. Existem rumores, por exemplo, que têm sido muito comentados, acho que na última semana, últimas duas semanas, até sobre a possibilidade de uma operação para cercar Kaliningrado, né, e, que é o Oblast russo que fica, que é parcialmente desconectado, né, do resto do território da Federação Russa, pertence ao antigo território prussiano, né, que foi anexado pela União Soviética após o final da Segunda Guerra Mundial e fica ali meio enfiado entre a Polônia e os países bálticos. Então fala-se nessa possibilidade. Agora, uma das consequências óbvias disso é que internamente cada um desses países europeus passa por um questionamento muito duro, muito significativo, de todo o establishment político, establishment liberal, por parte das suas populações. Isso é movido, né? Ou melhor, isso é capitaneado, ou no mínimo quem surfa nessa onda de questionamento são exatamente partidos, os ditos partidos populistas, os partidos soberanistas ou nacionalistas, que têm crescido de uma maneira bastante significativa em países como a Alemanha, França, mas também em vários outros países, em praticamente todos os países da região. E aí, claro, esses partidos possuem um discurso que vai exatamente na contramão de todas essas tendências. São partidos que, por exemplo, prometem negociações com a Federação Russa. Inclusive, nesses últimos dias houve ali um diálogo entre algum representante do AfD e um representante do governo russo sobre a retomada do Nord Stream, a retomada das relações entre a Alemanha e a Federação Russa. O que, da perspectiva, é claro, de evitar um conflito direto entre os países europeus e a Federação Russa, é bastante importante. Então, assim, essas tendências aí que apontam para uma predação ainda maior de Bruxelas sobre o agricultor europeu, e esse é um tema que já é discutido há uns 10 anos, né? A gente vê protestos dos agricultores europeus há muito tempo, uma percepção de que eles estão sendo tratados como inimigo público por parte de Bruxelas também há muito tempo, primeiro pela questão das pautas ambientais, o aumento de impostos, o aumento de encargos, o aumento de regulamentações da parte do produtor rural europeu, o próprio acordo com o Mercosul, que é muito mal visto pelo agricultor europeu, a entrada de grãos e de produtos agrícolas ucranianos subsidiados pelo Ocidente no mercado europeu, também prejudicando o agricultor polonês, o agricultor francês, e aí agora cortes aí em relação à parte do orçamento que iria também para o agricultor europeu, o que obviamente da perspectiva estratégica é ruim, porque óbvio que a segurança alimentar é um fator fundamental para qualquer país ou bloco de países que se pretenda soberano, ou que pretenda inclusive, especialmente se eles estiverem falando a sério sobre a possibilidade de conflito com a Federação Russa, um país ou um bloco que se pretenda se engajar talvez em algum tipo de conflito militar, não prestar atenção na sua própria segurança alimentar, me parece um erro crasso. Também é ruim da perspectiva da estabilidade interna desses países, pelo fato de que em muitos países europeus, especialmente na França, mas também os países periféricos, o produtor rural, a classe agrária, compõe ainda uma parcela importante da população desses países. Uma parcela que vai exatamente se vingar nas urnas contra os governos nacionais, os seus atuais governos nacionais, bem como contra Bruxelas nas eleições europeias. Então, é um tipo de postura que vem, especialmente no caso da Alemanha, do atual governo alemão, mas também no caso desses governos, né, desses governos escandinavos, etc., é como se estivessem dobrando a aposta, sendo que esses países já sentem as consequências de uma série de decisões que talvez não devessem ter sido tomadas, mas, enfim, especialmente no caso alemão, o crescimento do AfD se deve, entre outras coisas, a essas tendências que têm sido exibidas tanto pelo governo Scholz quanto pelo governo Merz.
9: Oi, gente, hoje no Jabuticaba Sem Caroço a gente apresenta aos nossos ouvintes o votae.org. É um site criado pelo adolescente Maurício Melzer, de 16 anos, que reúne informações oficiais do TSE sobre o sistema político brasileiro, os cargos e o perfil dos candidatos deste ano nas eleições gerais. Também permite entender, por exemplo, como nasce uma lei, conhecer os atuais representantes nos estados e no país e acompanhar as principais notícias sobre o cenário eleitoral em um radar político.
10: Nós conversamos com o próprio Maurício Melzer, estudante e criador do Votae, e também com o professor Carlos Oliveira, doutor em ciência política e pesquisador de comportamento político, além do professor e diretor de uma escola municipal, Edson Gabriel Garcia.
9: É isso, então não perca, temos um encontro marcado aqui na Rádio Sputnik Metropolitana.
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8: São 5 horas e 16 minutos. A gente movimenta a reportagem da Rádio Sputnik Metropolitana. Informações do Rio de Janeiro. A Polícia Civil está investigando se o lutador de Muay Thai, Cristiano Gonçalves, foi morto por engano por causa da cor da camisa que ele vestia. Acompanhe na reportagem do Lucas de Andrade.
11: A Delegacia de Homicídios da capital investiga a morte do lutador de Muay Thai Cristiano Gonçalves Figueira, de 31 anos, baleado com 3 tiros em um bar de Marechal Hermes, na zona norte do Rio. O crime aconteceu na noite de domingo. De acordo com as testemunhas, Cristiano foi morto por engano. A Polícia Civil segue a linha de investigação de que o lutador pode ter sido confundido com um homem que havia agredido o filho do autor dos disparos. De acordo com testemunhas, o que teria levado à confusão foi a roupa usada pelo lutador. Cristiano vestia uma camisa verde, da mesma cor da usada pelo agressor do rapaz. As testemunhas afirmam que o lutador foi atingido por pelo menos 3 tiros a queima-roupa. Amigos que estavam no local prestaram socorro e o levaram para o Hospital Estadual Carlos Chagas, também na Zona Norte, mas Cristiano não resistiu aos ferimentos. Em nota, a Polícia Militar informou que a confusão começou de repente, de forma generalizada, dentro do bar. De acordo com a corporação, os policiais do 9º Batalhão de Rocha Miranda só foram acionados depois que o lutador deu entrada na unidade hospitalar por conta do ferimento à bala. Nos minutos seguintes à confusão, não houve nenhum tipo de acionamento. A PM acrescentou que não realizava operação na região onde o crime foi cometido no momento em que o lutador foi baleado. A Polícia Civil informou que diligências estão em andamento para identificar e localizar o autor dos disparos. Cristiano era lutador semiprofissional oriundo do Parque Radical de Deodoro, na Zona Norte Carioca. Ele ganhou destaque em competições regionais como o American Fight Muay Thai, que aconteceu em 2023. O velório de Cristiano foi realizado na segunda-feira à tarde no cemitério de Ricardo de Albuquerque. Reportagem Lucas de Andrade.
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1: 5 horas e 19 minutos. Os Estados Unidos vão poder participar da exploração de minerais de terras raras na Groenlândia após a assinatura de um acordo que amplia a presença militar norte-americana na ilha. A possibilidade anunciada pelo secretário de Estado dos Estados Unidos, Marco Rubio, durante uma entrevista à Fox News. Segundo ele, a exploração mineral não era uma prioridade inicial, mas o acordo abriu oportunidades para investimentos em parceria com autoridades locais. A Groenlândia possui importantes reservas minerais. De acordo com o Serviço Geológico da Dinamarca e da Groenlândia, 24 das 34 matérias-primas consideradas críticas pela União Europeia já foram identificadas na ilha. Apesar do potencial econômico, a exploração desses recursos enfrenta dificuldades devido às condições naturais e também à falta de infraestrutura. O acordo firmado entre Estados Unidos, Dinamarca e Groenlândia também prevê ampliação da presença militar norte-americana no Ártico, incluindo a possibilidade de reabertura de antigas bases da Guerra Fria. O entendimento foi recebido com alívio por parte da população e das autoridades locais após as declarações do presidente Donald Trump sobre uma possível anexação da Groenlândia. E eu queria trazer a Natália para ela comentar um pouco sobre esse assunto, porque, Natália, assim, o que que, na sua avaliação, explica tanto interesse dos Estados Unidos ali pela Groenlândia? É, de fato, essa possibilidade de ter acesso às terras raras? É aumentar a presença militar naquela região? Para você, o que que é o fator determinante e que tanto faz com que Donald Trump cite essa possibilidade de anexar a Groenlândia aos Estados Unidos?
4: Olha, boa tarde. Me parece que a gente tem uma situação, né? A Groenlândia atrai tanto pelas terras raras quanto pelo seu posicionamento geopolítico e pelas possibilidades que se vai ter em termos de navegação naquela região, economizando de 20% a 30% no fluxo internacional, com o desgelo que está previsto devido ao aquecimento global. Então, acho que tem alguns motivos. Agora, as terras raras é interesse dos Estados Unidos, não somente na Groenlândia, mas em várias regiões do mundo, inclusive o Brasil. O governo Donald Trump lançou recentemente um projeto que quase não tem sido comentado aqui na mídia, mas que se chama Project Vault. O Project Vault é um projeto que conta com bilhões de dólares norte-americanos com o objetivo de se criar estoques de minérios críticos no mundo pelo governo norte-americano. Então, empresas estatais dos Estados Unidos, junto com empresas privadas norte-americanas, devem, nos próximos anos, o projeto é adquirir vários minérios críticos e garantir um estoque de minérios críticos para que os Estados Unidos não fiquem sem minérios críticos, assim como está com uma reserva baixa de outro recurso muito importante, que é o petróleo. Então, tem essa iniciativa, que é manter um estoque, muitas vezes com a intenção não de explorar agora, mas com a intenção de ter uma garantia no futuro, uma possibilidade de exploração no futuro. Se hoje é muito difícil a exploração das terras raras na Groenlândia, talvez daqui 10 anos, com o desgelo ali na região do Ártico, não seja mais tão difícil. E nesse sentido, os Estados Unidos já têm, então, parte do seu estoque garantido, que é esse projeto que Donald Trump tem encaminhado. Então, me parece que a Groenlândia e o Ártico como um todo se apresenta aí como um cenário estratégico. E o cenário estratégico também, se a gente for pensar em um enfrentamento bélico que pode acontecer no futuro entre Rússia, Estados Unidos e China, né? Então, quando a gente olha o mapa, né, assim, de cima, a gente vê como fica próximo, né, os Estados Unidos e a Groenlândia, o Alasca e a Rússia naquela região. Então, para os Estados Unidos garantir um maior território naquela região é essencial. Além da Groenlândia, a gente sabe que os Estados Unidos já ventilou a possibilidade de ampliar a sua ocupação também no Canadá, né, fazendo com que grande parte daquela região do norte do Ártico seja toda ocupada por tropas americanas. Me parece que hoje as relações entre Estados Unidos e Canadá não se encontram em melhor tom, né? Já tiveram melhores e o Donald Trump conseguiu romper as relações com o Canadá, não completamente, mas fazer com que o Canadá até mesmo busque se aproximar de uma maneira mais incisiva da União Europeia, buscando até aderir ou integrar o bloco da União Europeia, que é algo que me parece inusitado, se a gente for pensar há 2-3 anos atrás.
8: Ok, professora. O Rafael Machado, a gente tem ampliação da presença militar dos Estados Unidos na Groenlândia, acompanhada aí de novas possibilidades de exploração de terras raras da ilha. Temos Estados Unidos, Rússia, China, todos disputando maior influência econômica e também estratégica no Ártico, né? Com todos esses atores aí, o acordo envolvendo a Groenlândia pode representar uma mudança no equilíbrio de forças da região, e quais, na tua avaliação, seriam as implicações para a segurança e também para os interesses russos no Ártico, Rafa?
0: Esse acordo que os Estados Unidos fizeram com a Dinamarca em relação à Groenlândia, me parece talvez a conquista geopolítica, ou pelo menos é certamente uma delas, mais importante dos Estados Unidos nesse governo do Donald Trump. Pelo seguinte, bem, o acordo que existia previamente em relação à Groenlândia era, na verdade, um acordo da OTAN e um acordo adstrito aos interesses da OTAN. E, inclusive, as cláusulas apontavam ali para uma duração desse acordo, dessa presença militar no território groenlandês, que estava ligada à própria existência da OTAN, no sentido de que, se a OTAN deixasse de existir, o acordo perderia sua validade. Esse novo acordo é um acordo que não tem qualquer vínculo com a OTAN, é um acordo bilateral, propriamente, é um acordo dos Estados Unidos, não tem a expectativa ou a previsão de qualquer tipo de prazo. Ele tem uma série de outros elementos que envolvem, por exemplo, uma maior capacidade de iniciativa dos Estados Unidos de abrirem bases, de ocuparem posições, e apenas depois a Dinamarca poder, né, participar desse processo ali de tentar discutir o que está sendo feito, garante ali uma maior liberdade de movimentação das tropas dos Estados Unidos nesse território groenlandês, dá aos Estados Unidos um poder de veto para a possibilidade de investimentos de outros países no território groenlandês, países que não são da OTAN, óbvio que isso é dirigido especialmente para a China, né? Que, enfim, tem aí uma praxis, por exemplo, de investir em instalações portuárias, de investir em outros tipos de atividades, mineração e assim por diante. Então, os Estados Unidos adquirem um poder de veto e eles adquirem também um poder de controlar o que pode e não pode ser construído e o que pode e não pode ser feito num certo raio de distância dessas bases militares estadunidenses. Então, para todos os efeitos, a Dinamarca perdeu a sua soberania sobre esse território groenlandês. Na prática é isso. A gente pode manter a situação de jure, né, na Groenlândia como sendo um território pertence à Dinamarca, mas os Estados Unidos avançaram ali nessa renovação da doutrina Monroe de uma maneira muito significativa, a ponto de, sim, de praticamente anexar a Groenlândia sem os ônus, né? Porque os benefícios sociais, enfim, os custos ali do dia a dia da população groenlandesa continuam na conta do governo dinamarquês. Mas esse bônus aí, de uma perspectiva militar, de uma perspectiva de uma série de setores estratégicos, tudo isso pertence agora aos Estados Unidos. A gente vem já de aproximadamente 10, 12, 15 anos de uma corrida pelo Ártico, de uma militarização do Ártico, militarização essa que tem sido guiada principalmente pelos Estados Unidos, pelo Canadá e pelos países escandinavos. A Rússia inevitavelmente responde com uma série de obras também de infraestrutura ali nas suas cidades, nos seus oblasts que pertencem ali àquele entorno ártico, por assim dizer, e também a construção de algumas infraestruturas ou a reativação de algumas infraestruturas militares também nessa zona mais próxima do Ártico. É importante recordar, é sempre importante pontuar, que dada a esfericidade do planeta Terra, que às vezes a gente, entre aspas, esquece por conta do nosso costume de olhar, né, o mapa Mercator, né, o mapa mundi plano, por assim dizer, mas o Ártico ele também tem um papel interessante nos cálculos balísticos das principais potências mundiais, especialmente, evidentemente, dos Estados Unidos e da Federação Russa, pela possibilidade de você encontrar ali rotas talvez mais curtas, né, para que Estados Unidos atinja o território da Federação Russa com mísseis intercontinentais, né, mísseis nucleares. Então, esse fator também existe. Quando a gente vê uma aproximação de ativos militares, especialmente ativos militares com um potencial balístico, né, cada vez mais próximos do Polo Norte, isso entra também nessas equações. Recentemente, bem, a questão da rota do Ártico é uma questão bastante importante, em que a Rússia e a China colaboram. É do interesse da Rússia conseguir contornar aquela região extremamente conturbada, né, do Mar Negro, a questão da saída para o Mar Mediterrâneo e para os mares quentes de um modo geral, né, para os oceanos ali, a partir dessa rota mais meridional, porque para além do problema ucraniano, você tem uma dependência significativa em relação à Turquia, que apesar de ser um país que joga um jogo mais dúplice, ainda assim é um membro da OTAN, então essa preocupação com fortalecer Murmansk enquanto porto de comércio internacional, a Rota Ártico, quebra-gelos, né? A Rosatom está desenvolvendo inclusive um quebra-gelo nuclear, que eu acho que vai entrar em operação em breve, se já não entrou em operação. Então tudo isso entra numa equação bastante importante para todo esse cálculo em relação ao Ártico. E aí tudo isso aponta, sim, para essa região, para a zona ártica, como um dos possíveis futuros prováveis palcos de disputas e tensões geopolíticas aí nos próximos anos, talvez na próxima década, na década de 30, por exemplo, em que, em tese, a gente imagina que a questão ucraniana já vai estar mais ou menos solucionada. Essa questão do Ártico, essa zona aí, a Ártica, ela tem a tendência a se tornar um ponto quente, caso as atuais tendências geopolíticas tenham uma certa continuidade.
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8: São 5:33, já tem muita gente voltando para casa, saindo do trabalho, ou indo pro compromisso, indo pra faculdade, enfim, muita gente se deslocando pelo Rio de Janeiro. Quer saber qual é o melhor caminho? Fique atento às informações. Você que dá carona pra gente, sintonizado em 80.5 FM na Rádio Sputnik Metropolitana, fica ligado. E você que tá acompanhando a gente nas plataformas digitais, na nossa live, pelo nosso site, o noticiabrasil.net.br, ou pelo site da Rádio Metropolitana, metropolitanarrio.com.br, pode acompanhar não só a movimentação aqui no estúdio, mas também as principais vias do Rio de Janeiro através das câmeras do Centro de Operações da Prefeitura do Rio. A gente vê agora a Avenida Brasil na altura do cruzamento ali com a linha vermelha, um pouco antes do acesso à ponte Rio-Niterói. A gente vê em destaque pista central e pista lateral sentido centro, acesso à ponte com trânsito bem carregado ali na altura da estação BRT Vasco da Gama. Muita paciência para o motorista que vem da Zona Norte e quer acessar o centro do Rio de Janeiro. Sentido Zona Oeste também com trânsito bem intenso intenso nesse momento na saída do centro do Rio de Janeiro para quem vem de Niterói. Mudando de ponto, indo para outro ponto da cidade, agora o túnel Rebouças apresentando trânsito intenso no sentido Zona Norte. Essa aí é a segunda galeria, a primeira galeria no sentido Zona Norte, acompanhando a movimentação. A gente vê ao finalzinho do túnel aí, no final da imagem, um volume maior de veículos, mas está fluindo de forma intensa, sem retenção para o motorista que passa nesse momento pelo Rebouças. Saindo do Rebouças, indo para o centro do Rio de Janeiro, Avenida Presidente Vargas, na altura da Praça da República, a gente está vendo aí uma movimentação bem intensa. Motorista a caminho da Zona Norte da cidade, pela pista central e pela pista lateral da Presidente Vargas, à altura do Palácio Duque de Caxias, com um trânsito bem carregado a essa hora. E saindo do centro da cidade, indo para outro ponto, vamos para a Zona Sudoeste, Avenida Ayrton Senna, próximo ao Senac, próximo ao Uptown, com movimentação também intensa no sentido linha amarela, sentido Cidade de Deus, sentido Orla também com grande movimentação. O motorista não encontra retenções nesse trecho da Avenida Ayrton Senna. Já tem mais do trânsito, 5:35.
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1: A União Europeia reconheceu que a redução das importações de energia da Rússia provocou uma nova dependência de fornecedores externos, principalmente dos Estados Unidos. A declaração foi feita pelo comissário europeu de energia, Dan Jorgensen, antes de uma reunião com ministros do bloco em Dublin. Segundo ele, a possibilidade de os Estados Unidos restringirem as exportações de diesel demonstra a vulnerabilidade energética da Europa e os riscos dessa dependência para a economia europeia. Diante desse cenário, o comissário afirmou que pediu diretamente ao governo norte-americano para que não imponha restrições às exportações de energia. Jorgensen também revelou que, desde o início do ano, a União Europeia já gastou mais de 100 bilhões de euros adicionais com energia devido à alta dos preços, sem receber volumes extras de gás ou de petróleo. Nos últimos anos, países europeus aumentaram significativamente as compras de energia dos Estados Unidos como parte da estratégia de reduzir a dependência dos recursos russos. Bom, até por outro lado, o governo russo sustenta que essa decisão prejudica a própria União Europeia. Quero trazer a Natália para a gente falar um pouco sobre esse assunto, porque a União Europeia admitindo, dizendo que reduziu de fato a dependência energética da Rússia, mas criou uma outra dependência que foi dos Estados Unidos. E agora a gente sabe, Donald Trump inclusive já falou sobre a possibilidade dos Estados Unidos restringirem a exportação de diesel para a União Europeia. Quero entender com você o seguinte, Natália, o reconhecimento dessa vulnerabilidade comprova que há aí um erro na estratégia adotada pela União Europeia nos últimos anos?
4: Olá, Leonardo. Bom, parece que eu tendo a concordar com a Rússia, né? A estratégia que a União Europeia adotou prejudicou muito a União Europeia. Não só, vamos dizer assim, trocar a dependência que tinha em relação à Rússia para os Estados Unidos, mas fazer uma troca de uma dependência com um custo muito mais alto, né? Era muito mais barato para a União Europeia fazer a compra diretamente da Rússia pelos gasodutos, né? Hoje a União Europeia tem que comprar dos Estados Unidos, que vem por meio de embarcações, né? São gás líquido, é um custo muito mais alto para a União Europeia e coloca ela numa situação de fragilidade muito grande de um governo que tem utilizado, não é mesmo, da sua economia, dos seus bens econômicos como uma arma de negociação. Então, me parece que os europeus erraram nesse sentido, né? E isso tem afetado muito a economia da União Europeia, tem feito com que a indústria europeia, principalmente a alemã, tenha diminuído a sua produtividade e tem gerado um aumento aí do empobrecimento da população, elevando os custos de transporte em quase todos os países do território europeu. Então, a União Europeia precisa, de fato, repensar um outro caminho, né, e ver possibilidades para diminuir essa dependência. Um dos caminhos, é lógico, que é o investimento em energia verde. A gente sabe que a Alemanha já tem feito há muitos anos um amplo investimento em energia verde, mas não tem sido suficiente para acabar com a dependência por completo. Uma outra estratégia é a estratégia que a França tem buscado adotar. A França já colocou que vai ampliar a sua energia nuclear e que deve utilizar essa energia nuclear para também tentar suprir parte, vamos dizer, da energia que depende aí, né, do petróleo, do gás que vem dos Estados Unidos. Mas é óbvio que todas essas estratégias não são suficientes, porque a gente ainda tem algumas infraestruturas e, logicamente, toda parte da indústria automobilística dependendo aí da energia que vem dos Estados Unidos e do diesel que vem dos Estados Unidos. Então, a União Europeia deveria, de fato, rever e talvez sentar à mesa com a Rússia para renegociar um acordo e restabelecer as relações. Sabemos que isso não vai acontecer no curto prazo, mas seria muito importante economicamente para a União Europeia fazer algo nesse sentido. Eu queria só colocar um outro ponto, que havia também uma tentativa de diminuir essa dependência da Rússia, fazendo com que parte dessa energia viesse ali do continente africano, principalmente da Nigéria. Mas isso foi interrompido devido às revoluções aí que aconteceram no Sahel recentemente, no Níger, tornando ainda mais difícil a situação da União Europeia. Então é bem delicada essa situação e me parece que, de fato, os europeus, nesse caso, tomaram, vamos dizer assim, medidas que foram contrárias aos seus próprios interesses e ao interesse principalmente da sua população.
8: Ô, Rafa, queria saber de você, Rafa Machado, nosso analista de assuntos internacionais aqui no Entretanto, na Rádio Sputnik Metropolitana, se a Europa já gastou mais de 100 bilhões de euros adicionais com energia sem receber volumes extras de gás e de petróleo. Pergunto a você, que consequências essa política pode trazer para a indústria e para a competitividade da Europa como um todo? Nem Moscou pode recuperar espaço no mercado energético europeu no futuro, na sua avaliação?
0: Bem, em relação às consequências, nós já estamos vendo. Na Alemanha, principalmente, a gente viu o fechamento de fábricas nos últimos anos. Alguns períodos significativos de recessão, fechamento de postos de emprego, a necessidade, até mais quando a gente leva em consideração o fato de que existe toda essa preocupação alemã, preocupação orçamentária alemã com continuar apoiando a Ucrânia, cortes em determinados investimentos sociais, né? Um corte na dimensão mais social do orçamento alemão. Então, bem, são consequências que nós já estamos observando. Inclusive, quando a gente pensa aí no interesse alemão e no porquê que os deputados alemães votaram tão entusiasticamente pelo acordo União Europeia-Mercosul, um dos motivos era exatamente tentar compensar esses golpes dados contra a indústria alemã, não apenas pelos problemas energéticos derivados das sanções antirrussas, mas também pelo acordo extremamente desigual que os Estados Unidos impuseram aos europeus após aqueles conflitos tarifários do ano passado. Então, bem, a Alemanha tenta compensar impulsionando esse acordo União Europeia-Mercosul. Então existem sim consequências bastante significativas para os países europeus, com destaque para os alemães. Quando a gente pensa a própria geopolítica também espanhola, por exemplo, o fato da Espanha buscar um movimento com a Argélia para o fornecimento de gás tem a ver também com essa mudança no panorama energético europeu, que deriva em parte também desse conflito com a Federação Russa. E isso, essa aproximação da Espanha com a Argélia, influencia nas tensões com o Marrocos, que acaba levando, em alguma medida, a crise em Ceuta. Então, muita coisa acaba sendo influenciada por essa mudança nas relações entre Europa e Federação Russa. A própria situação húngara, por exemplo, que durante o governo Orbán foi permanentemente pressionada por Bruxelas, chegou a, em alguma medida, ser sancionada. Quando a gente pensa ali no bloqueio de fundos para a Hungria, limitações que se tentava impor às importações, às exceções que a Hungria buscava para as limitações à importação de insumos energéticos russos. É claro que isso dificulta a própria vida do Viktor Orbán e a população o pune com uma derrota eleitoral. Então, muita coisa acaba sendo influenciada por essas tensões entre União Europeia e Federação Russa nessa dimensão energética. Agora, já existem muitos atores econômicos europeus, inclusive em alguns países que são bem hostis à Federação Russa, que fazem uma pressão interna, fazem um lobby interno por uma retomada dessas relações com a Federação Russa. Na própria Itália, na própria França, na própria Alemanha, tanto atores econômicos quanto atores políticos exercem algum nível de pressão contra os seus governos em busca, talvez, de um aumento de exceções, de uma relativização de certas sanções, para tentar recuperar um pouco disso que foi perdido desde que começou a Operação Militar Especial. Então existe a possibilidade de uma retomada dessas relações energéticas. O empecilho é político, né? O empecilho é exatamente esse papel que a elite política europeia tem desempenhado em alimentar uma russofobia que, numa perspectiva do próprio alto interesse desses países europeus, do próprio alto interesse das populações europeias, não faz muito sentido, mas que, de uma perspectiva de uma certa russofobia que tem raízes ideológicas e que tem sido cultivada ao longo dos últimos anos por essas elites europeias, né, aquela percepção do russo como um outro, como um bárbaro ainda, não mais pelos mesmos motivos em que os russos eram vistos como bárbaros, por exemplo, pelos nazistas, mas ainda assim, mesmo que por outros motivos, ainda assim vistos como bárbaros, como uma ameaça a uma suposta, uma civilização europeia, a valores europeus, aos valores da modernidade, aos valores iluministas. Esse discurso se encontra muito na propaganda europeia. Isso gera uma certa cegueira que impede essas lideranças políticas de enxergarem quais seriam os seus interesses autênticos, os seus interesses estratégicos nas suas relações com a Federação Russa.
8: Ok, vou me despedir aqui da professora Natália Fingerman. Eu não sei se falei correto o tempo todo, Fingerman, mas não seja Fingerman, né? Professora de Relações Internacionais da ESPM, doutora em Administração Pública e Governo pela FGV de São Paulo, Fundação Getúlio Vargas. Professora, muito obrigado por ter aceitado o nosso convite, por participar dos debates aqui. Certamente foi muito enriquecedor contar com a sua opinião aqui no nosso Entretanto. Em nome de toda a equipe aqui, do Leonardo Macaxeira, do Carlos Júnior, a gente agradece a sua participação e desde já fica aqui o convite para outras oportunidades. Até a próxima, professora. Ótima tarde.
4: Boa tarde, obrigada. É um prazer estar com vocês.
1: Prazer é nosso, professora, com certeza. Obrigado pela participação no Entretanto de hoje. Agora são 5:48.
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1: taxa de desemprego no Brasil caiu para 5,3%, o menor índice para o período desde o início da série histórica em 2012. Quem tem os detalhes pra gente é o repórter Lucas de Andrade.
11: A taxa de desemprego no Brasil ficou em 5,3% no trimestre encerrado em agosto, o que representa cerca de 5 milhões e 800 mil pessoas desocupadas no período. O resultado foi 0,3 ponto percentual menor do que o registrado no trimestre móvel até maio e também 0,3% menor do que o do mesmo período de 2026.

0: Paulo destacou que esse avanço ocorre mesmo em um cenário de juros elevados.
1: Isso é importante porque significa que algumas ações aí com relação à questão de destravar os investimentos para gerar emprego, ainda que de uma forma moderada, estão surtindo efeito, né? Nós poderíamos ter aí um cenário ainda mais positivo se essa taxa de juros estivesse mais baixa e aí os investimentos estivessem ocorrendo de fato com maior velocidade no país. Inibem muitos investimentos que poderiam estar ocorrendo até por causa do custo desse capital. Apesar dos juros altos, há uma resiliência por parte da nossa indústria para fazer esses investimentos e que estão aí os dados positivos.
0: A pesquisa mostra também que a renda dos trabalhadores subiu. O rendimento real habitual chegou a R$ 3.777, em uma alta de 3,7% em um ano, e a massa salarial somou R$ 385,6 bilhões, o maior valor apurado desde o início da série histórica. De junho a agosto, a taxa de informalidade ficou em 37,5% da população ocupada, o equivalente a 38.800.000 trabalhadores. E o número de empregados no setor privado com carteira assinada atingiu outro recorde, 39,5 milhões de pessoas. Para o especialista, o melhor desempenho indica que há uma mudança em curso no perfil das vagas no mercado de trabalho.
1: Esse dado é um dado interessante, até porque ele vai demonstrar em que as pessoas estão realocando para um trabalho com emprego com carteira assinada que é a maior segurança. E isso é positivo e com certeza essas pessoas têm que ter uma maior qualificação para estar ocupando esses espaços de trabalho.
0: Ao fim de agosto, a população desalentada, que abrange as pessoas que desistiram de procurar por emprego, era de um total de 2.400.000. O número ficou estável na comparação trimestral, mas representa uma queda de 12% em um ano. E a taxa composta de subutilização, que inclui quem trabalha menos horas do que gostaria, ficou em 13,1%, um ponto percentual abaixo do registrado no indicador um ano atrás. Reportagem Lucas de Andrade.
2: Olá, queridos ouvintes da Rádio Metropolitana, do programa Entretanto. Hoje, terça-feira, tem América Latina no Mundioca e a gente vai falar sobre os minerais críticos que estão em voga, a gente sabe, mas foi feita uma assinatura, uma cooperação entre Argentina, Chile, Bolívia e Peru. 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
3: 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O objetivo declarado é aumentar a cooperação técnica, atrair investimentos e transformar a região em fornecedora confiável de minerais usados na transição energética. 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
2: Daqui a pouquinho, Mundioca chegando para vocês.
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5: 5h53, informe aí do Alerta Rio. Olha, aviso meteorológico de agora há pouco, previsão de pancadas de chuva isoladas, rápidas e de rajadas de vento forte para a noite de hoje. Portanto, você que ainda está saindo do trabalho ou então que vai ter algum compromisso na noite de hoje, fique muito atento que há sim a possibilidade de chuva, de pancadas de chuva. Afinal de contas, esquentou bastante ao longo dessa tarde aqui no Rio de Janeiro. Amanhã, inclusive, tem previsão de mais calor para a cidade do Rio, a máxima, inclusive, podendo chegar a 38 graus. Enfim, dias de calor na cidade maravilhosa.
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5:54, a gente volta a movimentar a reportagem da Rádio Sputnik Metropolitana. Hoje o Tribunal Superior do Trabalho julga o dissídio coletivo da greve

0: dos trabalhadores da Caixa Econômica Federal. Repórter Vinícius Fernandes tem os detalhes pra gente. Vini, boa tarde.
1: Boa tarde para você, Maurício, Léo, todo mundo que tá acompanhando. Entretanto, já tem uma definição sobre esse dissídio coletivo dos funcionários da Caixa, então o Tribunal Superior do Trabalho determinando o fim imediato da greve dos funcionários da Caixa Econômica Federal. Essa decisão foi unânime. Os empregados devem voltar ao trabalho ainda amanhã. A greve começou então no dia 10 de setembro e não foi considerada abusiva pelo tribunal. O relator do processo, o ministro Gontijo Delgado, ele falou sobre esse processo. Nenhum dos principais pontos de divergência entre os funcionários e a Caixa Econômica Federal era o Saúde Caixa, o plano de assistência médica da categoria. O TST fixou então reajuste de 4,6% para o plano. Na questão salarial, o tribunal determinou reajuste de 4,31%. O índice representa a reposição da inflação em mais de 0,6% de aumento real. O mesmo reajuste então vale para os benefícios como o auxílio refeição e a sexta alimentação, e o TST também autorizou a compensação dos dias parados da categoria no prazo de 180 dias. Essa sentença define as regras de trabalho entre os funcionários e a Caixa pelos próximos 2 anos.
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0: 5h56 na reta final do Entretanto, a gente traz informações para você que tá a caminho do trabalho, a caminho do seu compromisso, informações do trânsito, claro, aqui com imagens das câmeras do Centro de Operações da Prefeitura do Rio, para você que nos acompanha pela nossa live em noticiabrasil.net.br ou metropolitanarrio.com.br. Você que nos acompanha no rádio 80.5 FM, fique atento às informações da linha vermelha agora. A movimentação tá bem intensa, bem pesada na linha vermelha. Na chegada ao viaduto Mário Henrique Simon, sem acesso à ponte Rio-Niterói, ao viaduto do Gasômetro, você está acompanhando aí, você que está na nossa live, acompanha o trecho de São Cristóvão, grande movimentação, uma fila de veículos se formando para acessar o viaduto que dá acesso à ponte Rio-Niterói. Vamos para outro ponto da cidade do Rio de Janeiro, com imagens das câmeras da Prefeitura do Rio de Janeiro, Avenida Ayrton Senna, na altura da Gardenia Azul, acesso à Avenida Tenente Coronel Muniz Aragão na Gardênia, que leva o motorista aí para a região do Anil, da Freguesia, da Cidade de Deus. Movimentação é bem intensa nesse momento. Em destaque a pista central da Avenida Ayrton Senna, junto ao acesso à linha amarela, movimentação bem carregada nesse momento, e a pista sentido Orla, mais à direita da sua tela, também com grande movimentação. Tem um cavalinho ali no cantinho, pastando ali, comendo sua graminha. O nosso Isaac mostrando aí pra gente, fazendo seu lanche da tarde. A gente está acompanhando aqui na nossa live. Quem está vendo pelo site tem a oportunidade de acompanhar. Vamos para nosso giro de câmeras, acompanhando outro ponto, Avenida Jeremário Dantas, perto do acesso à linha amarela, com movimentação também intensa nos dois sentidos, região de Jacarepaguá, região da Freguesia. Para a gente finalizar esse giro, já quase no encerramento do Entretanto, Avenida Brasil. Olha, quem está querendo acessar a ponte Rio-Niterói vai precisar de muita paciência. É bem intensa a movimentação, tanto na pista central como na pista lateral. Quem está a caminho da Zona Oeste também vai encontrar uma certa dificuldade ali no trecho de Benfica, entre Caju e Benfica. Movimentação bem intensa. Esse é o panorama do trânsito na saída do centro da cidade. 5h59, Leonardo Macaxeira. Ponto final no Entretanto de hoje.
3: Ponto final. Rafa, obrigado pela participação no programa de hoje. Até amanhã, amigo.
4: É isso aí, pessoal. Boa noite para todo mundo e até amanhã.
3: Boa noite, até amanhã. Maurício, amanhã a gente tá de volta aqui com o Entretanto.
0: A gente tá de volta com Rafa, com Leonardo Macaxeiro. Obrigado ao Everaldo Gomes nos trabalhos técnicos de áudio. Amanhã, Franciele Martins comandando a mesa de som. Isaac e Roberto nos trabalhos técnicos de vídeo. E a gente se encontra a partir das 16h em 80.5 FM, Rádio Sputnik Metropolitana e nas plataformas digitais.
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8: Olá, ouvinte, seja bem-vinda e bem-vindo aqui ao podcast Em Órbita. Por aqui a gente traz as principais novidades e debate temas importantes no mundo da ciência e da tecnologia. Eu sou Yuri Hildebrand.
9: E eu sou a Dani Zanatta. Nós vamos ao ar 3 vezes na semana e você pode nos ouvir tanto nas plataformas de áudio quanto na Rádio Sputnik, na Metropolitana 80.5 FM do Rio de Janeiro.
8: Lembrando a você que nos ouve que o nosso WhatsApp está aberto para receber dúvidas de tecnologia no quadro Hoje da Tech. Então manda lá o que você está querendo entender melhor de tecnologia que a gente traz aqui explicadinho para você. É só mandar um alô pro número 21 980650066, 21 980650066.
9: Neste episódio vamos falar sobre biocombustíveis e um deles que promete ser 99% sustentável sem ter que mexer nos motores dos veículos e já vem sendo usado em transportes pesados no Brasil.
8: E mesmo antes da gente entender esse combustível, é importante considerar que existe todo um esforço no país para o aumento da mistura de biodiesel ao diesel, né? Essa discussão voltou com força nesse momento em que cresce a volatilidade no mercado internacional de energia, né? Por conta dos conflitos no Oriente Médio, sobretudo ali no Estreito de Hormuz, envolvendo Estados Unidos e Irã. E os biocombustíveis são interessantes não só em termos de sustentabilidade, mas também uma alternativa em tempos de crise, né? Em cenários de preocupação quanto ao custo e também oferta desses combustíveis. E principalmente com o momento atual, né? Envolvendo as matérias-primas desses combustíveis, que no caso a soja, né? A gente está no momento de pico da colheita de soja e também do plantio das culturas de inverno.
9: E também, Yuri, tem um cenário quando a gente fala em transição energética, em que normalmente se pensa em carros elétricos. A gente fala muito aqui nos episódios do Em Órbita sobre baterias, os postos de recarga e no futuro da mobilidade. O que existe é um setor em que essa mudança é um desafio grande, que é o transporte de veículos pesados. Os caminhões e ônibus, por exemplo, percorrem longas distâncias, transportam cargas muito pesadas e precisam de autonomia, potência e disponibilidade. Por isso, encontrar alternativas ao diesel fóssil é uma questão que envolve não só tecnologia, mas também infraestrutura, custo e segurança energética.
8: É, Dani, o biodiesel já faz parte da nossa matriz energética e é conhecido por quem acompanha o setor de transportes. A novidade é que agora existe uma nova geração de biocombustíveis que entra nesse universo com a promessa de ser utilizado em motores a diesel em concentração de teor de ésteres de 99%. No caso do biodiesel, por exemplo, o teor de ésteres totais mede a pureza e eficiência da reação química de fabricação. E aí órgãos reguladores, como a ANP no Brasil, exigem esse mínimo elevado, né? Geralmente acima de 96,5%, o que garante o bom funcionamento do combustível e também que ele não danifique o motor. Assim, não tem necessidade de adaptar esse motor nos veículos, facilitando o uso aí do biocombustível como alternativa.
9: É, e esse é o caso do nosso exemplo de hoje. O BH Bivant, desenvolvido pela BH Energy, uma empresa com sede operacional no sul do Brasil. O combustível é produzido a partir de matérias-primas renováveis, como óleos vegetais, gorduras animais e até óleo de cozinha reciclado. E já está sendo utilizado por empresas de transportes, como ônibus, logística de aviões e na navegação.
8: E tem um lugar bastante interessante onde essa tecnologia está sendo colocada à prova, viu, Dani? É na pista de corrida. A Copa Truck no Brasil passou a adotar o Bivant nos caminhões da categoria em uma aplicação que exige justamente aquilo que qualquer operador de transporte pesado também procura, que é desempenho e segurança, né? Os caminhões de corrida funcionam com esse teor de 99% de biocombustível sem adição de diesel fóssil, né? O que mantém alta performance e também elimina a emissão de fumaça preta. Isso faz bastante diferença na hora da corrida. Para detalhar para a gente como um caminhão e outros veículos pesados conseguem entregar essa potência e também falar um pouco sobre a logística que já está nas estradas, além da diferença desse combustível para o biodiesel convencional, a gente recebe aqui o Leandro Luiz Zatt, que é vice-presidente de operações da BH Energy, a empresa desenvolvedora do Bivant, falando aqui com a gente no Em Órbita. Leandro, seja muito, muito bem-vindo, viu?
10: Obrigado, Dani. Obrigado, Yuri, Rádio Sputnik. É um prazer, uma alegria estarmos juntos. Agradecemos muito a oportunidade.
9: Leandro, muita gente já sabe do biodiesel, mas existem diferenças entre o biodiesel convencional e o Bivant, também diferenças com o HVO, certo? Antes de nós entendermos propriamente essa nova tecnologia que está chegando nas estradas, o Bivant sendo de nova geração, opção, o que que muda em relação ao biodiesel convencional que o consumidor já conhece?
10: Boa pergunta, Dani. De fato, os biocombustíveis, eles têm diferentes categorias. No Brasil, o Pro-Álcool, que foi o primeiro biocombustível em larga escala utilizado nos anos de 1975, completou mais 50 anos. E o biodiesel, iniciado no programa a partir de 2004, ele vem justamente para substituir o combustível fóssil, nesse caso, o diesel. E nós, como empresa, desenvolvemos dentro da nossa área de engenharia o BHT Vivant. O que é o BHT Vivant? O BHT Vivant, ele é um produto onde a sua matéria-prima é o biodiesel. A partir disso, ele passa por um processo de bidestilação. E esse processo de bidestilação, adicionado a vários aditivos, eles formam um novo produto, e esse novo produto sendo utilizado 100% nos seus motores. O BHT Vivant, ele eleva muito sua performance, eleva muito a sua pureza do produto, chegando a 99,9% de pureza de ésteres. Isso melhora todo o rendimento e toda a performance desse biocombustível.
11: Ah, interessante. Eu queria que você falasse um pouquinho sobre a produção desse biocombustível, né? Como esse biocombustível é produzido e qual o papel dele hoje na matriz de transporte brasileira. Ainda tem algum gargalo ou situação técnica no Bivant que vocês ainda tentam resolver com tecnologia, ou já está sendo um produto entregue aí na fase final?
10: Nós temos esse produto hoje, a BHT tem 6 plantas no Brasil, então nós produzimos na nossa planta aqui em Passo Fundo, mas já possuímos uma rede organizada de logística para que a gente consiga atender de forma rápida e eficiente os nossos clientes. Esse produto, ele está sendo utilizado em diferentes modais, como o marítimo, transportes urbanos em grandes cidades, principalmente para reduzir as suas emissões voltadas à redução do CO2. E também a gente tem utilizado muito em aeroportos, na movimentação das aeronaves. Então, esse produto, ele chega com uma capacidade muito grande também a empresas que têm compromisso de descarbonizações e, obviamente, com uma entrega muito eficiente de forma rápida e atendendo todos os requisitos de sustentáveis sobre o compromisso dessas empresas.
9: Leandro, você mencionou ali a utilização puro, né? O Bivant puro, ele chega a 99,9%, certo? É quase 100% aí em um motor a diesel. Mas como é que isso é possível na composição do combustível que permite essa utilização sem modificação no motor?
10: Nós, quando desenvolvemos com o nosso time de engenharia, a gente buscava algo onde nós não tivéssemos uma alteração de CAPEX, ou seja, sem alterar organização, arquitetura de um motor. E dentro dessa linha, o que a gente precisa fazer é só um flushing, é fazer uma limpeza do produto atual que está sendo utilizado para o novo produto biocombustível BHT Vivant que nós vamos utilizar. Então, dentro dessa evolução que nos permite, sem aumento do nosso CAPEX, nós trocarmos a matriz do combustível, ele já de imediato consegue ter um nível eficiente de respostas. Obviamente que todo esse trabalho ao qual nós conseguimos hoje visualizar na prática, ele só foi possível por muitas horas de análise, de testes e de avaliação sobre o produto. E essas avaliações é que nos dão segurança com a utilização e a performance do BHT Vivant, sem precisar alterar nada nas características dos motores.
11: Leandro, queria que você falasse um pouquinho sobre esse processo da produção, né? O processo industrial com o Bivant, com relação ao custo, matérias-primas e propriamente nas emissões com relação aos demais biocombustíveis. Quais as principais diferenças? O que é que muda nesse processo em relação a outros tipos de biocombustível?
10: O Brasil tem uma lei hoje de uso do biodiesel com 15%. Estamos numa expectativa que possa ser elevado a 20%, 25%, em função dos testes que estão sendo feitos em vários institutos e, obviamente, com acompanhamento para que nós tenhamos essa evolução do percentual de mistura. E o BHT Vivant, ele, por ter a sua matéria-prima, o biocombustível, que é o biodiesel, nós conseguimos internamente, num processo de destilação, onde nós temos toda a fase com altas temperaturas, onde nós vamos retirar as frações desse produto mais leve no topo da coluna e os materiais mais pesados ficando na parte inferior dessa coluna. A partir disso, finalizada essa etapa, nós temos adição de produtos que vai melhorar toda a utilização, toda a performance, o rendimento desse produto.
9: E Leandro, puxando aqui, logo no começo eu falei as diferenças de alguns e mencionei o HVO, né? Que é o óleo vegetal hidrotratado, que ele ganhou bastante espaço, né? Num contexto internacional sobre descarbonização. Por que que vocês optaram por desenvolver uma solução baseada em uma rota diferente? É uma solução mais avançada, falando de tecnologias com aplicações e características também que são interessantes?
10: O HVO é um produto hoje mundialmente reconhecido, ele é drop-in. Dentro desse processo de produção, você consegue ter todas as características físico-químicas desse produto comparado ao combustível diesel fóssil. E nós, como companhia, temos também um projeto para produzir os biocombustíveis avançados, como o SAF e também o HVO. Porém, a gente desenvolveu um produto que, dentro da visão que nós entendemos, um produto mais acessível. O preço do HVO, ele é um preço duas vezes e meia mais alto que o preço do combustível normal hoje que nós temos o diesel. E o BHB Vantage, ele tem essa capacidade de entregar um alto nível em termos de performance, baixas emissões e com custo muito interessante. Então, nós, dentro da nossa avaliação, sempre buscamos a sustentabilidade dos negócios dentro do pilar ambiental, mas também no pilar econômico. E por isso que nós acreditamos que o BHB Vantage, ele carrega e traz todas essas condições favoráveis ao uso.
11: Leandro, até com relação a essa parte de produção que a gente estava falando antes, também comparando aí com o HVO, queria entender, até para a gente explicar para os nossos ouvintes aqui, como se dá esse uso da energia de um biocombustível. Talvez seja uma dúvida para muitas pessoas. Como transformar algo orgânico ali, que não seria um combustível fóssil, né, tradicionalmente, não seria usado como combustível, mas em algo com uma capacidade de carga, uma capacidade de energia alta, e a ponto de ser usado em caminhões, a ponto de ser usado em aviões, enfim, queria que você explicasse um pouco desse processo de produção a partir de algo que não seria usado originalmente, né, como combustível.
10: Legal. Hoje a gente fala que o mundo dos combustíveis, ele é eclético. E dentro da transição energética ou adição energética, nós, como consumidores no mundo, a gente tem diferentes características. E um dos principais pontos que ele determina a capacidade de uso dos biocombustíveis, adicionado a uma matriz fóssil de mais de 150 anos, é justamente a sua capacidade competitiva. Então, nós aqui no Brasil, nós destacamos muito que o Brasil tem essa característica de ser um país com grandes energias renováveis, principalmente pela vocação agrícola que tem na produção de matéria-prima para o combustível que substitui a gasolina, que é o etanol, na capacidade que tem na produção de soja, que é a principal matéria-prima para a produção do biodiesel. Então, dentro dessa linha de trabalho, Yuri, nós teremos, sim, diferentes localizações do mundo, diferentes produtos. E essa é a beleza do negócio. Porque nós conseguiremos, a partir do óleo residual de cozinha, que é o UCO, que antes era destinado e era um potencial contaminante de águas, hoje se transformar num biocombustível. Isso melhora todo o ciclo de vida dessa cadeia. Então, o aproveitamento de matérias-primas que são para a indústria de biodiesel, e que no passado era um grande problema, ele torna, obviamente, que todo esse ecossistema ao qual nós estamos trabalhando de uma forma muito diferente da condição normal, que é o combustível fóssil. E os biocombustíveis vêm ganhando espaço, vêm ganhando cada vez mais relevância pelo seu uso, e nós precisamos ter essas alternativas, e essa composição de adição de biocombustíveis a uma matriz fóssil é o que nos permitimos enxergar com longevidade o uso de outros biocombustíveis. E aqui nós podemos citar também o biometano, o biogás, todas as energias que hoje estão utilizadas em outros países, como a Dani falou do HVO, o SAF e as leis ao redor do mundo, contemplando uma melhor redução e utilização dos biocombustíveis para reduzir as emissões de forma bastante célere.
11: É, você falou aí de biometano, isso me lembrou, a gente tem até um episódio aqui na rádio, né, no Em Órbita, tá lá disponível no metropolitanarrio.com.br, um episódio que a gente gravou falando sobre o uso de biometano pela Conlurb aqui no Rio, e sobre também o processo de produção, algo até experimental, mas já em operação em alguns caminhões da empresa responsável pela coleta de lixo aqui no Rio. Então, um ponto interessante, você trouxe o biometano, só queria trazer esse destaque aqui para os nossos ouvintes que estão acompanhando há um tempo.
9: E, Leandro, você mencionou, queria falar um pouquinho ainda dessa relação com o produtor, nessa questão das matérias-primas, porque em diferentes biocombustíveis se usam matérias-primas bem diferentes, né? No Bivante, é a partir de que produtos, que diversificação é essa para óleos e gorduras animais, além, por exemplo, do óleo de cozinha? Se você puder detalhar um pouquinho melhor para a gente como é que funciona essa cadeia de matérias-primas.
10: Essa pergunta é ótima, Dani, até para os nossos ouvintes e os consumidores finais dos combustíveis, eles terem um melhor entendimento. Nós temos uma especificação, que ela é regulada pela ANP, Agência Nacional de Petróleo e Gás Natural. Indiferente de qual matéria-prima nós utilizarmos para produzirmos o biodiesel ou o etanol, a gente precisa atender aquela especificação. Então, para o ambiente vivante, nós podemos ter gorduras animais, óleos vegetais, podemos ter óleos residuais de cozinha, como você citou, e são esses os componentes, as matérias-primas que formam o biodiesel e posteriormente a gente utiliza para produzir o biente bivante.
11: E aí, Leandro, você falou sobre óleo de cozinha, né? Óleo de cozinha usado e tal. Como funciona a coleta e transformação desse resíduo em combustível? É até muito interessante, assim, pensando no meu dia a dia ali enquanto consumidor, né? Quando eu, né, uso óleo para fritar alguma coisa, eu guardo ali na garrafinha. Nem sempre sei qual é o melhor descarte, né? Eu imagino que seja junto com o lixo reciclável e de lá tem um destino específico. Agora, eu queria saber como vocês fazem para fazer essa coleta, né? E para transformar isso em combustível também. Tem potencial para ampliar essa fonte pelo Brasil? Existem parcerias com cooperativas, por exemplo? Algo como a própria Conlurb que a gente trouxe aqui?
10: Perfeito. Você toca num tema, Yuri, que é a conscientização ambiental. E como a gente evoluiu, como tem espaço para evoluir muito mais relacionado a isso. Então, a destinação desse produto que você utilizou para fritar um pastel, fritar algum tipo de alimento, obviamente que ela dá um ciclo de vida totalmente diferente se você destinar de forma correta ou se você, infelizmente, não destinar esse produto da melhor forma. Quando você faz de uma forma adequada, de uma forma correta, esse produto se torna um biocombustível. E dentro dessa organização logística, nós temos centros de coletas com cooperativas que organizam todo esse óleo que a gente recebe, filtra ele, faz toda a adequação desse óleo para depois ele estar disponível e chegar à nossa planta e nós passarmos um processo de pré-tratamento, reduzindo toda a acidez desse óleo, reduzindo os níveis de fósforos e impurezas, e aí tornando um óleo neutro para ir para o processo de transferificação e nós produzirmos o biodiesel. Então, hoje nós temos uma rede organizada de coleta, de acordo com as cidades, de acordo com os municípios que nós atuamos e temos uma logística favorável para nós organizar a coleta desse produto que vai se transformar no biocombustível.
9: E, Leandro, esse óleo de cozinha especificamente, ele é possível ser trabalhado em outros biocombustíveis ou tem algumas restrições?
10: Os óleos que são fontes de ésteres, né, eles são voltados ao biocombustível, né, diferente ao biodiesel, diferente de outros biocombustíveis, e quando nós falamos em etanol, é outra característica. Então, ele pode ser utilizado aqui, Dani, voltado à produção de HVO, pode ser utilizado na produção de biodiesel, pode ser utilizado na produção do SAF. Então, esses são os principais biocombustíveis que utilizam esse tipo de característica de matéria-prima.
9: Que bacana, né? Porque quando a gente fala muito em combustíveis aqui, muitas vezes parece distante, né? Do consumidor, só se pensa diretamente no que ele vai abastecer o veículo ou não. E é importante a gente destacar toda essa cadeia, né? Porque imagina, um óleo de cozinha que todo mundo tem em casa, que você dispensa, que muitas vezes, como o Yuri falou, vai sendo descartado de forma irregular e pode estar participando de uma transição energética. Aí, né? Na verdade, é o próprio consumidor junto com o produtor, junto com vocês aí na indústria, fazendo essa transformação. E eu queria agora, Leandro, aproximar um pouquinho mais pra gente entender como é que tá a questão comercial do Bivante, então. Ele tá disponível comercialmente desde janeiro de 2025, certo? Que modelos são essas empresas, as primeiras usuárias, e que tipo de operações vocês conseguiram para ser mais adequado na adoção desse combustível?
10: A Biate hoje tem mais de 100 clientes que utilizam o Biate Bivante em diferentes modais, em diferentes estados, em diferentes usos. E dentro dessa evolução do uso do biocombustível Biate Bivante, nós podemos destacar principalmente no âmbito ambiental e no âmbito econômico os benefícios que o Biate Bivante traz. E nós temos aumentado muito a diversidade dos produtos, dos clientes, principalmente olhando a logística e olhando também a distribuição geográfica. Então, vou citar um exemplo aqui que nós temos no Rio de Janeiro, que é público, no Porto Açu, nós temos um trabalho com a Wilson Sons, que utiliza nos rebocadores ou empuradores dos navios 100% Biate Bivante. E esse produto que eu citei aqui no exemplo do Porto Açu, ele está também disponível em Congonhas, no aeroporto de Congonhas, ele está na Fraport em Porto Alegre, está na cidade de Porto Alegre, está em várias outras cidades e vários clientes que têm um compromisso ambiental, seja por emissões e seja voltado a empresas listadas que têm esse compromisso de redução do uso de combustíveis fósseis, ou seja, também no modelo tradicional voluntário, ou seja, empresas e consumidores que têm essa característica. Então, nós temos avançado muito bem com diferentes empresas, diferentes localizações e cada vez aumentando o uso do Biate Bivante e muitas vezes criando um ecossistema favorável, olhando a sinergia de negócios que a Biate tem com esses parceiros comerciais.
9: E Leandro, você mencionou antes ali, né, o uso desse novo biocombustível. Claro, a gente está falando muito de caminhões pesados, de veículos pesados aqui, aí você já trouxe agora essa questão da navegação, você falou antes também da aviação, certo? E tem um exemplo que foi muito curioso desse ano que nós acompanhamos, que foi o uso na Copa Truck. E eu queria falar um pouquinho desse uso do Bivante quando se pensa no automobilismo, porque assim, em automobilismo a gente vê muito a necessidade de desempenho dessas máquinas, né? É algo fundamental. O Bivante, ele consegue entregar o mesmo nível de competitividade esperado por um combustível fóssil?
10: Consegue muito mais, porque além de conseguir, e a gente iniciou neste ano de 2026, juntamente com a Mais Brasil, a Copa Truck, e essa Copa são em 9 estados do Brasil, e ela vai levando toda a informação sobre a categoria e sobre o uso do biocombustível, resultados muito expressivos, principalmente na redução do tempo comparado ao ano anterior. Então a Copa Truck, ela tem sido algo muito importante para todos nós, a comprovação da performance do Biate Bivante pelo uso dos seus pilotos, pelo uso de todo o sistema dentro do que envolve uma categoria como de automobilismo pesado, como é a Copa Truck, e isso tem nos dado bastante felicidade e orgulho de poder participar juntamente com a categoria e que ela buscava também essas características envolvendo a redução das emissões. Então foi um casamento perfeito, ao qual estaremos agora nas últimas duas etapas, agora no dia 30 e 31 e 1º de novembro em Chapecó e a última em Brasília, para nós finalizarmos a temporada 2026, que foi um grande sucesso. O Biate Bivante, o fornecedor combustível oficial da Copa Truck.
11: É muito interessante. Queria que você falasse um pouquinho sobre a recepção da novidade, né, do Bivante na Copa Truck. Pensando em automobilismo, o desempenho é fundamental, né? Queria saber, o Bivante consegue entregar o mesmo nível ou até superior de competitividade esperado por um combustível fóssil tradicional? Essa troca dentro da Copa Truck, ela aconteceu diretamente entre um combustível fóssil e o Bivante, ou teve algum outro tipo de biocombustível testado antes? Como é que foi isso?
10: Trabalho que a gente começou de discussão há mais tempo, juntamente com a Mais Brasil, evoluímos neste ano, a partir de fevereiro, anunciando e divulgando essa grande novidade que criou uma grande expectativa para o mercado automobilístico e também para a categoria em termos de competição. E o início do trabalho foi muito exitoso. Tivemos a primeira prova no dia 8 de março em Campo Grande, sendo a primeira prova com ambiente vivante, todos os caminhões usando esse produto. E a partir disso, uma familiaridade por parte de todas as equipes, os pilotos com o produto. E hoje a gente fica muito feliz quando anda dentro dos boxes e conversa com os pilotos, com os mecânicos, pelo feedback que eles trazem com relação ao produto. E esse é o depoimento mais genuíno, depoimento mais honesto que a gente pode ter sobre a performance do equipamento, sobre a redução das emissões, sobre a qualidade que esse combustível traz e, obviamente, pela longevidade e sustentabilidade da categoria, que era algo que a Copa Truck buscava. Então, foi muito bacana toda essa experiência que nós estamos vivendo, expectativas elevadas a cada prova e automaticamente com a competição entre equipes e pilotos, uma expectativa ainda maior para o final da reta do campeonato aqui, para a definição dos grandes campeões aí deste ano de 2026.
11: Ah, muito legal, e que legal ouvir isso dos feedbacks, né? Porque a gente entende que uma mudança de combustível, mudanças, eu lembro muito da mudança dos motores na Fórmula 1, né? Que teve aquela mudança do som, muita gente fica com um saudosismo. Teve até a Ferrari do Schumacher correndo na pista agora, acho que em Monza, se eu não me engano, de 2002, né? Então muita gente, nossa, olha esse barulho, que saudade. Essas coisas pegam muito para automobilismo, né? E queria entender, teve algum feedback nesse sentido com relação à mudança de comportamento dos caminhões e tal, com a troca do combustível para o bivante?
10: Teve vários, né? Porque os biocombustíveis, eles têm, principalmente pelo nível de enxofre, a visibilidade é muito maior, ou seja, quase que a ausência de qualquer tipo de fumaça. E quando nós tínhamos o combustível convencional, a poluição visual era muito maior, e até em termos de box, quando que acabava aquecendo os caminhões, iniciando a preparação para as corridas, nós tínhamos um nível de visibilidade muito mais baixo que agora. Então, esse é um ponto que melhorou e muito, além de toda a questão de odor, toda a parte voltada ao acompanhamento que nós fizemos das emissões, e isso obviamente dá reconhecimento, dá credibilidade e dá o que eu sempre falo, que a sustentabilidade é a categoria, olhando uma prática importante e necessária, que é a Copa Truck está muito à frente de outras categorias sobre automobilismo. Então, foi muito positivo, Yuri, isso foi algo que a gente tinha uma expectativa alta e que se confirmou. E quando que nós conseguimos confirmar essas impressões com velocidade, redução de tempo, que no automobilismo é fundamental, obviamente tem a combinação perfeita para que a gente celebre e comemore muito esse primeiro ano de Copa Truck.
11: Ah, muito legal. Queria pensar agora numa aplicação um pouco mais de dia a dia, né? A gente imagina que há uma diferença entre o uso do combustível sustentável, biocombustível, em um carro voltado para competição, que ele vai rodar ali, né, quando tiver alguma situação de competição e tudo mais, e um caminhão que está ali diariamente transportando carga, por exemplo. Como vocês avaliam a discussão sobre eficiência energética e descarbonização nos diferentes ambientes de uso de biocombustíveis? Dá para a gente pensar numa aplicação de dia a dia desses biocombustíveis, principalmente o bivante, né, que está sendo o nosso foco aqui?
10: Com certeza, e é isso que nos dá embasamento para que a gente consiga, em diferentes momentos, como a gente está vivendo agora, momento de guerras, momentos geopolíticos bastante complicados, onde nós temos bastante dúvidas sobre suprimentos e também com relação a preços do produto. E esses suprimentos que nós podemos ter adicionado valor à cadeia a qual nós estamos inseridos é o que precisa ser, de fato, embasado e de uma forma bastante consistente e apresentável. Então, a gente muitas vezes, como consumidor, tem uma visão muito simplista, uma visão olhando o preço desse produto. Mas quando nós enxergamos todos os benefícios, toda a agregação de valor que nós temos nessa cadeia ao qual nós estamos inseridos, isso torna uma forma bastante distinta da condição normal. Eu vou dar um exemplo aqui, que você citou antes, do óleo de fritura, que ele é adicionado valor desde o consumidor que comprou esse óleo, fez seu alimento, depois destinando esse óleo a um local adequado que ele vai ter uma recompensa com relação a isso, mas principalmente todo o aspecto ambiental que está envolvido pela sua destinação. E quando a gente consegue comprovar em números, fica muito consistente e fica muito fácil de ser compreensível o quanto que os biocombustíveis favorecem, quanto que eles ajudam, melhoram não somente as condições ambientais, que são fundamentais, mas também a geração de valor em todo o cenário ao qual eles fazem parte.
11: Ah, é legal. E aí, pensando no Bivante, né, enquanto esse combustível já é realidade, sendo testado no automobilismo de grandes caminhões e, enfim, como alternativa aí pro diesel tradicional, pro combustível fóssil tradicional, queria entender, o Bivante, ele é compatível com carros convencionais, carros de passeio, ou ele é focado em alto desempenho para caminhões, veículos de grande porte, até aviões, né, que você citou. Mas dá pra gente pensar numa solução, por exemplo, pensando para carros de passeio, veículos menores?
10: Nós, dentro da frota da BH aqui, nós temos veículos de transporte, de passeio, veículos diesel, que utilizam o BH Vivante. É claro que hoje, até pela organização de logística, pela forma de suprimento e distribuição desse combustível, nós temos alguns corredores que a gente está organizados para atendimento do ambiente vivante. Então, dentro dessa evolução, nós acreditamos que rapidamente nós teremos, sim, a capacidade de ter isso disponível. Não estamos ainda com esse nível de entrega, até porque são grandes clientes hoje, clientes dedicados, focados ao produto, e nós criamos uma logística para o atendimento desses clientes. Mas a gente espera, como aconteceu com outros biocombustíveis, o crescimento, e aqui a gente só para ter uma relação mais fácil de entender, Yuri e Dani. Nós temos hoje, na parte do etanol, o etanol anidro e o hidratado. O etanol anidro é o etanol que é adicionado à gasolina hoje em 32%. O hidratado é o etanol que você pode, na bomba do posto combustível, colocar 100%. O ambiente vivante comparado ao biodiesel, é o B15, que tem hoje que vai a B25. Ou pode ir mais, alguns países como a Indonésia, Malásia, tem percentuais muito mais elevados, até 50%. Quando nós falamos do ambiente vivante, é o etanol hidratado, que pode ser adicionado 100% em troca ao seu combustível normal. Então, essa evolução que nós estamos fazendo no aspecto logístico é o que vai nos permitir, com o passar do tempo, ter atendimento a clientes com esse perfil que você citou, Yuri.
11: Ah, muito legal. Era até uma questão que a gente estava aqui, né, pensando no aumento de uma demanda de biocombustíveis a nível nacional. Se a indústria brasileira conseguiria acompanhar hoje, né, com relação à capacidade de produção, dá pra gente pensar em algo do tipo, assim, num futuro próximo?
10: Com certeza. Nós temos uma vocação agrícola, isso nos permite sonhar alto em termos de capacidade de matéria-prima, e obviamente que descarbonizar a nossa matriz. Então, nós temos, sim, a capacidade de gerar valor olhando o agro, e por isso que nós, como empresa, falamos agro igual alimento e energia. A gente tem a capacidade de produzir o alimento, mas também energia, e isso de forma concomitante, de forma que atende exclusivamente o mesmo objetivo. E dentro dessa visão, sim, nós temos espaço para crescermos de forma sustentável, adicionando mais biocombustíveis à substituição do combustível fóssil, de forma muito consistente, de forma que entregue muito mais descarbonização e também agregue muito valor às cadeias envolvidas.
11: E aí, Leandro, pensando num ponto aqui, quando a gente foi pesquisar a pauta, a gente esbarrou com uma questão, né? A gente tem o chamado biodiesel e nem todo biocombustível seria biodiesel, não é isso? Queria que se diferenciasse o Bivante do biodiesel e também explicasse um pouco dessa diferença para os nossos ouvintes ficarem a par também.
10: Então, biocombustíveis são todos os produtos que têm uma matéria-prima, uma biomassa, que é transformada no biocombustível. Fóssil, a gente vai ter exploração, petróleo, enfim, então é essa diferenciação que já permite de cara saber o que é um e o que é outro. Dentro dos biocombustíveis, aí nós temos também inúmeros tipos de produtos. E aqui a gente pode falar, o SAF, que é o bioquerosene da aviação, ele é totalmente sustentável. Quando nós falamos o HVO, que ele é um diesel renovável também, ele é totalmente renovável. O biodiesel, que é um produto que você, a partir de óleos, você faz um processo de transcertificação, você cria o biodiesel que é adicionado ao combustível fóssil, ou também em alguns momentos em uso específico, podendo ser utilizado 100%, é outro tipo de produto. E o ambiente vivante, como eu falei, que ele é um produto onde nós temos essa evolução do biodiesel com a bidestilação e adição de componentes que vai criar esse produto vencedor para você utilizar com vários aspectos, seja econômico, comparado a outros biocombustíveis, em alguns momentos comparado ao combustível fóssil, seja ambiental, que ele é muito distinto, e seja no contexto como um todo, que vai gerar muito valor sem necessidade de troca do motor, alteração, que vai gerar um CAPEX para o seu uso. E aí também a gente tem o biogás, o biometano, o etanol que substitui a gasolina. Então são vários biocombustíveis que nos permitem até a redução das emissões comparado aos fósseis.
11: Leandro, muito obrigado, viu, pela conversa aqui com a gente no Em Órbita para explicar um pouco sobre o bivante, ambiente bivante, que é esse biocombustível, né? Está sendo utilizado aí na Copa Truck e, enfim, está se provando aí uma nova tecnologia brasileira que pode crescer bastante ainda pelos próximos meses e anos. Vou te agradecer mais uma vez aqui pela presença.
10: Imagina, Yuri, obrigado pela oportunidade. É uma alegria poder levar a informação, comunicação tão importante para todos nós, com produtos novos, com uma nova conscientização sobre o uso desses produtos. E agradecemos o espaço aí da Rádio Sputnik por liberar essa agenda e nos dar o privilégio de participarmos falando um pouquinho da ambiente, do biodiesel, dos biocombustíveis, em especial do ambiente vivante. Muito obrigado.
11: Nada, obrigado a você. Esse foi o Leandro Luiz Zatti, que é vice-presidente de operações da BH Energy, a empresa desenvolvedora do Bivante, esse novo biocombustível brasileiro aqui que a gente trouxe no Em Órbita. Obrigado mais uma vez.
10: Obrigado, forte abraço.
11: Abraço.
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11: Depois de conhecer na primeira parte do episódio essa nova proposta de biocombustível e entender como essa tecnologia busca se diferenciar das alternativas já presentes no mercado, agora vamos conversar sobre como se dá a evolução do biocombustível no Brasil, né? As tecnologias de produção e também a mistura obrigatória ao diesel.
9: Para entender como chegamos até aqui e os possíveis próximos passos dessa transição no que envolve energia renovável, nós conversamos agora com o Francismar Ferreira, que é doutor em geografia, coordenador de pesquisas do INEP, o Instituto de Estudos Estratégicos de Petróleo, Gás Natural e Biocombustíveis, e pesquisador do Instituto na área de Exploração e Produção. Francismar, seja bem-vindo.
11: Bem-vindo, Francismar.
12: Eu agradeço pela oportunidade, né, e estar aqui hoje falando com vocês, representando o INEP também.
9: Francismar, muito obrigada por vocês sempre estarem disponíveis aqui para a Sputnik, para que a gente possa falar desses temas tão relevantes, principalmente quando a gente fala em produção brasileira. E o que a gente quer tentar entender agora, para que você traga para a gente, é o começo dessa produção de biocombustíveis. Quais foram os principais marcos lá atrás que fizeram com que esse biodiesel trabalhado no Brasil deixasse de ser só uma alternativa experimental para passar a integrar agora de forma regular a matriz de combustíveis do país?
12: Perfeito. Bom, o Brasil, ele é um país de destaque internacional no que diz respeito à produção e ao consumo de biocombustíveis. Nós estamos aí entre os maiores produtores globais de etanol, né, o segundo maior produtor de etanol, por exemplo, e o terceiro maior produtor global de biodiesel. E nós temos aí as misturas obrigatórias que também estão em níveis elevados, né, e a tendência é que isso aumente nos próximos anos. E o que torna o Brasil um destaque, tanto em produção quanto consumo? É exatamente uma estrutura, né, política, de industrial e energética, que foi desenvolvida aí ao longo de mais de cinco décadas, na verdade. Você remonta aí lá na década de 70, durante um período dos choques do petróleo no mercado internacional, né, o preço do petróleo subindo abruptamente ali, muito por conta da forma como atuava a OPEP, a Organização dos Países Produtores de Petróleo, promovendo ali então um aumento brusco dos preços. E naquele período ali na década de 70, o Brasil não tinha a realidade que ele vive hoje, né? O Brasil hoje é um país autossuficiente na produção de petróleo, né? O Brasil produz muito mais petróleo do que consome. Mas na década de 70 era o contrário. O Brasil dependia muito da importação de petróleo. E aí a importação, ela acabava tendo um custo muito grande para a balança comercial brasileira. Então o Brasil na década de 70, ele tinha um problema, que era o quê? A dependência externa muito grande de petróleo, o preço do petróleo subindo, né, por causa dos choques do petróleo, e consequentemente nós tínhamos também uma frota no Brasil crescendo, uma frota de veículos, né? O Brasil teve políticas de incentivo aí à expansão de automóveis, até culminou também aí no desenvolvimento e na, culminou aí na nossa matriz rodoviarista, enfim. Então você tinha uma década de 70 cenário, preço do petróleo subindo, a frota de veículos aumentando e o Brasil sendo dependente da importação de petróleo. O Brasil refinava já tinha várias refinarias construídas nessa época, mas tinha essa dependência. E aí qual que foi a solução adotada na época para tentar minimizar essa dependência externa e ao mesmo tempo continuar, garantir o abastecimento interno? A solução foi exatamente ir para a rota orgânica dos biocombustíveis, e aí nesse primeiro momento o álcool, né, o etanol. Então surge ali na década de 70 o programa, o Proálcool, né, que é exatamente uma alternativa aos combustíveis fósseis. Então, a partir daquele momento, o Brasil começa a fazer seus testes, começa a fazer adequações em motores, inclusive surgem os motores flex, enfim. E você tem um crescimento, tanto de produção, e quanto também um desenvolvimento regulatório para incentivar e para garantir também segurança energética, garantir eficiência energética nos motores, né? No que diz respeito ao etanol. Na década de 80, inicia-se ali, então, as primeiras experiências também, não mais no álcool, mas no biodiesel. E aí já olhando para a frota de veículos pesados, né? Que é uma frota de difícil substituição do combustível. Você tem o diesel, mas substituir o diesel hoje na frota de veículos pesados ainda é um desafio. Existem combustíveis alternativos, mas o grande desafio hoje da descarbonização da matriz de transporte pesado é exatamente substituir o diesel. Mas na década de 80, você já começa ali o primeiro programa nacional de produção e uso de biodiesel. Depois, em 2004, nós temos ali uma série de regulações que passa também a estabelecer mínimo de adição de biodiesel ao óleo diesel. Isso foi crescendo progressivamente. Até que nós chegamos agora em 2024, quando é aprovada a lei combustível do futuro. E a lei do combustível do futuro, entre outras coisas, ela coloca exatamente uma previsão de aumento do mandato de mistura de etanol na gasolina e de biodiesel no diesel. Atualmente, nós estamos aí 32% de etanol na gasolina, né, que é o E32, e 15% de diesel de biodiesel no diesel. Mas a expectativa da lei do combustível do futuro é que esse mandato obrigatório ele aumente até 2030. Por exemplo, o biodiesel ele possa chegar até 20%, né, e o etanol até 35%. Então isso foi o Brasil, ele acaba então sendo um protagonista no cenário mundial exatamente por isso. Diante de um problema que ele tinha lá na década de 70, que era exatamente assegurar o abastecimento interno, reduzir a exposição do Brasil à vulnerabilidade internacional, principalmente ali ao contexto do choque do petróleo, é que surge então essa iniciativa voltada aos biocombustíveis. Inicialmente no etanol e depois se ampliou no biodiesel, e hoje o Brasil é referência mundial em ambos, né? Tanto em etanol quanto em biodiesel.
9: E Francimar, você tocou um pouquinho na legislação, quero falar disso, que a legislação ela estabelece então essa mistura obrigatória de biodiesel no diesel fóssil, e como é que essa porcentagem está sendo definida no momento? Tem alguns fatores técnicos e também de abastecimento que são considerados para determinar esse percentual, né?
12: Exato, exato. Por exemplo, atualmente o etanol ele está em 32% da gasolina. Mas o governo já autorizou o início dos testes, né, para aumentar essa mistura do etanol até 35%. Né? Então isso já existe. E como que é feito estabelecido esse percentual, esse volume que é adicionado tanto à gasolina quanto ao diesel? Bom, o governo tem aí uma rede nacional, né, trabalha com a rede nacional de pesquisas, né, liderada aí pelo Ministério de Ciência, Tecnologia e Inovação, a ANP, universidades, centros de pesquisas, e eles desenvolvem exatamente pesquisas para observar como que os motores se comportam à medida que você aumenta as misturas. Isso aí há um grande debate em relação a isso. Uma coisa é certa, os biocombustíveis são soluções importantes para a descarbonização dos veículos, a descarbonização dos transportes no curto prazo. No entanto, é importante destacar que há uma limitação técnica também dos motores, né, em comportar o nível de mistura. Determinado momento, se você não tem um teste rigoroso, se você não tem comprovação, isso pode aumentar o desgaste dos componentes do motor, aumentar a corrosão, e isso traz uma série de de problemas, principalmente para a frota mais antiga. Mas visando assegurar que esses problemas eles não sejam intensificados, né, mas mitigar esses problemas, é que o governo federal, né, juntamente aí com, como eu falei, com o Ministério de Ciência, Tecnologia e Inovação, a ANP, Universidades e Pesquisas, eles realizam esses testes. Somente depois de realizados esses testes, comprovada a viabilidade técnica, é que é feita então aí pelo CNPE a aprovação da mistura, né? Fora isso, não pode ser feito. Então, essa decisão de aumentar o percentual, né, conforme está previsto na lei, ela não é uma decisão de caráter político, não, ela é uma decisão técnica, que parte de estudos, né, como eu falei, das melhores universidades, enfim, para estabelecer o volume e, consequentemente, garantir que esse incremento, tanto de etanol quanto de biodiesel, não provoque desgaste acelerado dos veículos, não provoque perdas de eficiência energética e assim por diante, né, que seja um negócio seguro, que seja um negócio confiável e, ao mesmo tempo, que traga benefícios para o Brasil, né, principalmente nos que diz respeito à produção, à tecnologia e, principalmente, descarbonização da nossa matriz de transporte.
9: E, Francis Mar, a gente está falando aqui no episódio, na primeira parte, também sobre o desafio de ter os biocombustíveis em veículos pesados, como os caminhões e o ônibus, esses que são de grande porte. Tem algum limite técnico para aumentar a participação do biodiesel convencional, por exemplo, no diesel, na utilização desses veículos?
12: Então, como eu falei, isso depende de estudos. A previsão legal do combustível para o futuro prevê que até 2030 você tenha uma mistura, a mistura de biodiesel no diesel ela possa chegar até 20%. Mas isso, é claro, esse aumento gradual, ele só é viabilizado mediante esses estudos técnicos, né? Fora isso, não tem como ser feito. Exatamente por causa disso. Há uma limitação dos motores, principalmente os motores mais antigos, né? Que aí pode causar uma ineficiência. Ao invés de ter um combustível que promova a descarbonização, você pode aumentar o consumo de combustível em geral e aí no cômputo geral você tem maior quantidade de emissão, por exemplo. Enfim, é um cálculo feito a partir de estudos técnicos de pesquisas para você fazer esse escalonamento do biodiesel no diesel. Uma solução seria exatamente você trabalhar ainda no campo dos biocombustíveis, mas você trabalhar com biorrefino, que aí é você pegar matéria-prima, né, de origem vegetal, animal e assim por diante, e você fazer um processo de hidrotratamento nas refinarias. E aí você teria ali o diesel verde, que é um diesel que tem as mesmas características do diesel fóssil. E aí você consegue ou misturar esse diesel no diesel fóssil, ou até mesmo substituir esse diesel pelo diesel fóssil. Mas isso seria um investimento de longo prazo. A gente tem hoje no Brasil, basicamente, a produção de biocombustíveis de primeira geração. Basicamente, aí, a partir do óleo de soja, no caso. Né? Predominantemente, o óleo de soja, gorduras animais e assim por diante. Nós temos um projeto hoje no Brasil muito interessante na produção de diesel verde, que é a refinaria Rio Grandense, no Rio Grande do Sul. Né? Você tem lá, liderado pela Petrobras, um consórcio que está construindo a primeira biorrefinaria do Brasil, que é exatamente para você fazer a produção desse diesel verde. Então, hoje nós temos tanto o biodiesel, que aí é produzido, como eu falei, a partir da soja, a partir de gorduras animais e assim por diante. E também tem essa tecnologia, que é uma tecnologia que muito provavelmente deve ser ampliada nos próximos anos, que é essa voltada para o biorrefino, onde vai fazer ali processamento diferenciado em que você consegue eliminar quase a partícula de oxigênio e deixar muito mais próximo o combustível do diesel que nós conhecemos, que nós utilizamos, que é o diesel fóssil. Então você consegue fazer essa substituição de um pelo outro. Hoje é um desafio e uma necessidade que se tem hoje para a agenda de transição energética brasileira para os próximos anos. No curto prazo, o biodiesel ele se apresenta como uma solução interessante, possibilita descarbonização, ele possibilita inclusive agora, por exemplo, em momentos de guerra, você reduzir um pouco da dependência externa de diesel, né? Porque você aumenta a mistura, então automaticamente você consegue minimizar um pouco a dependência externa. O diesel hoje no Brasil ele é problemático, nós temos uma grande dependência externa de diesel. É um dos combustíveis que a gente tem a maior dependência externa, é o diesel. Então, o biodiesel ele consegue suprir um pouco, uma parte, né, dessa dependência externa, mas ele também não resolve o problema. Então, ele tem esse caráter duplo, tanto contribuir para a segurança energética, estratégia para o abastecimento, para reduzir a dependência externa que nós temos hoje de diesel, como também uma forma de descarbonização dos transportes, que é complexa, como foi falado anteriormente, né? E a outra solução é essa, olhando para o longo prazo, seria exatamente essa ampliação do biorrefino. Hoje nós já temos essa refinaria rio-grandense, como eu falei, no Rio Grande do Sul, e a própria Petrobras tem projetos no seu plano de negócio de expandir o biorrefino nas suas outras refinarias também.
9: É, você comentou dessa importância da descarbonização do transporte, principalmente esses pesados, né? É, ônibus, caminhões, até mesmo, como eu mencionei, as aeronaves e a navegação. É, tem um papel, de fato, da tecnologia do biodiesel, do diesel renovável, também dos combustíveis sintéticos para essas novas rotas, para desempenhar esse papel na descarbonização, né?
12: Não, sem dúvida, sem dúvida. Diferentemente dos veículos leves, né, que você tem, por exemplo, a eletrificação que está crescendo abundantemente, é mais flexível, os transportes pesados não, ele já tem essa limitação, né? Até você fazer um carregamento de uma bateria de um caminhão, por exemplo, é muito diferente de um carro de passeio, sem falar na infraestrutura que demanda, enfim, assim por diante. Então, hoje, as soluções para o transporte pesado, elas, basicamente, no curto prazo, você tem o biodiesel, que pode ajudar, né, em certa medida, a descarbonização. Você tem o gás, que pode ajudar também, só que demanda uma infraestrutura. E olhando para o futuro, exatamente esses combustíveis sintéticos e o biorrefino, que seria a solução para fazer essa mudança dos combustíveis e, consequentemente, descarbonizar o setor. E no caso brasileiro, isso é essencial de ser feito, considerando a nossa matriz rodoviarista, né, a grande parte das nossas

0: locomotivos que nós já temos hoje já são consagrados. Então, acho que as possibilidades hoje mais urgentes para a gente de ampliação dos biocombustíveis é exatamente essa inovação tecnológica, mesmo para você produzir biocombustíveis de segunda e terceira geração, investir no biorrefino, e a Petrobras, como eu falei, tem um papel essencial nisso. Vou citar um exemplo. A Petrobras tem uma planta, né, em Quixadá, lá no Ceará. Hoje essa planta está invernada, né? A Petrobras anunciou que vai reativar ela nos próximos anos, né? A perspectiva de reativação dela. Quando essa planta ela foi construída, a ideia dessa planta era exatamente produzir biodiesel a partir da aquisição de matérias-primas, né, da agricultura familiar, e que não era necessariamente soja, e que não era necessariamente gordura animal, né, que eram, na época, mamona e outras leguminosas que poderiam ser produzidas, que poderiam ser utilizadas como matéria-prima. Então, foi uma planta construída no Nordeste, voltada para a realidade local, para potencializar a dinamização econômica regional. Então, isso foi um exemplo, foi construído com esse ideal. No entanto, nós tivemos esse movimento, como eu falei anteriormente, de saída da Petrobras de vários segmentos, né, fertilizantes e os biocombustíveis, né, e agora retoma isso. Então, ao retomar esses projetos, a gente tem essas possibilidades de você fazer maior sinergia dessas indústrias, né, dessas plantas, com a realidade local, com as características fitogeográficas locais, consequentemente, você conseguir ampliar a produção de biocombustíveis, né, e também diversificar matérias-primas e descentralizar a produção, que é algo que é necessário.
1: E, Francis Mário, só para a gente arredondar aqui as nossas dúvidas desse episódio, falando um pouquinho de sustentabilidade, para entender um pouquinho a medição do benefício ambiental do biocombustível, qual é de fato a medição generalizada que vocês fazem do biocombustível? É suficiente saber que ele vem de uma matéria-prima renovável, ou nós precisamos analisar todo o ciclo de vida para se entender que ele tem o benefício ambiental, desde da produção até como ele vai ser usado no veículo?
0: É importante ter essa análise de todo o ciclo de vida, né? Então, nesse sentido, é fundamental que a matéria-prima, a gente tenha certificação da origem da matéria-prima. Há necessidade de desenvolvimento de mecanismos de você ampliar o controle e certificação da origem dessa matéria-prima, exatamente para evitar que ela seja proveniente de áreas de desmatamento, né, de fronteiras agrícolas como um todo, né? Certificar de fato que aquela matéria-prima ela não está contribuindo exatamente para, no sentido contrário, né, contribuindo para aumentar as emissões, né, sendo que, na verdade, ele vai contribuir para reduzir. Então, essa análise, né, essa certificação de todo o ciclo de vida da origem da matéria-prima, ela é essencial de ser rigorosamente estabelecida e feita de modo a fazer com que, de fato, os biocombustíveis eles tragam uma contribuição para a descarbonização, não só a descarbonização dos transportes, mas como a descarbonização da economia como um todo. E isso só é possível mediante aí rastreamento e certificação da origem da matéria-prima, dessa análise do ciclo de vida como um todo. Porque, do contrário, a gente pode estar perdendo essa possibilidade, né? Ele pode estar exatamente promovendo o efeito contrário daquilo que dele se espera, que é a descarbonização.
1: E aquelas participações das universidades e dos testes que você mencionou lá no comecinho da entrevista, eles têm um papel fundamental nessa medição?
0: Sem dúvida. Os institutos de pesquisa como um todo, eles têm esse papel duplo, né? Tanto de investigar essa capacidade dos motores diante, como que os motores reagem, né, diante desses mandatos obrigatórios, né, que vão aumentando, à medida que ele for aumentando. Então, os institutos de pesquisa, as universidades têm aí esse papel importantíssimo no desenvolvimento da análise técnica desse processo, mas também nós temos várias pesquisas também de várias universidades e estudam exatamente esse processo no ciclo de vida, né? Tentando observar como que há essa relação da transformação do uso do solo, essa questão de desmatamento, questões de trabalho também, importante falar, né? Que ainda, infelizmente, nós temos relatos, né, e registros recentes também de trabalho escravo em canaviais, e isso ainda é uma realidade que nós temos no Brasil, né? Então nós temos sim nas universidades uma série de pesquisas que analisam tanto esse ciclo de vida como um todo, problematizando exatamente essa questão, né, de que os biocombustíveis, em determinados momentos, se não for cumprido uma série de condicionantes, eles podem promover um volume de emissão muito grande, né, superior àquilo que ele poderia compensar no transporte. E, ao mesmo tempo, nós temos todas essas pesquisas também que analisam os impactos na produção dos commodities, os impactos no mundo do trabalho e assim por diante, né? Então, as universidades elas têm um papel fundamental para analisar toda essa dimensão ampla, né, dos biocombustíveis, que não é só a produção e o consumo, né, não é só

0: chegar na bomba e colocar ele no carro. Não, existe todo um contexto econômico, político e social que ele está submetido e que as universidades, elas têm um papel fundamental nesse processo de investigar todos eles em todas as suas instâncias, né?
1: É, o que a gente muito explora aqui e que sempre todos os nossos entrevistados da área de ciência comentam, né? Que sem a pesquisa você não consegue aumentar também esse desenvolvimento, essa produção, e é o que a gente espera nessa transição, né, Francismar? Que a gente tenha condições de se manter essa produção de energia renovável. Você que é diretamente ligado à pesquisa ali no Instituto, no INEP, nessa área de exploração e produção. E a gente fica com um desejo de que a gente possa falar de um futuro aí adiante e trazer novidades, principalmente no que você falou de desenvolvimento das matérias-primas. Francismar, muito obrigado pela sua participação aqui com a gente.
0: Novamente reafirmo que é um prazer estar aqui representando o INEP e estou à disposição, né? Tanto para a gente conversar mais sobre biocombustíveis, como também para falar de exploração e produção. Só chamar.
1: Muito obrigado, Francismar Ferreira, que é doutor em geografia, ele que é coordenador de pesquisa do INEP, o Instituto de Estudos Estratégicos de Petróleo, Gás Natural e Biocombustíveis. Um
0: grande abraço. Né?
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1: Durante o episódio de hoje, nós comentamos sobre os biocombustíveis sustentáveis de aviação, conhecido como SAF. E o Ministério de Minas e Energia estima que esse combustível pode representar entre 5 e 10% do volume utilizado pela aviação no Brasil em 2030. Quem conta pra gente sobre essa projeção é a nossa apresentadora virtual. Fala pra gente, Lud.
3: Olá, eu sou a Ludmilla, apresentadora virtual da Sputnik Brasil e voz do quadro Curto Circuito, o seu giro pelo mundo da tecnologia no podcast Em Órbita. O Ministério de Minas e Energia estima que o combustível sustentável de aviação pode representar entre 5 a 10% do volume de combustível utilizado pela aviação no Brasil em 2030. O secretário nacional de Petróleo, Gás Natural e Biocombustíveis do Ministério de Minas e Energia, Renato Dutra, afirmou que Brasil poderá produzir combustível sustentável para atender ao mercado interno e também exportar. De acordo com o secretário, o percentual dependerá da matéria-prima utilizada e da rota tecnológica escolhida para a produção. Ele afirmou que o Brasil poderá produzir o SAF não apenas para atender à demanda doméstica, mas para ajudar outros países a cumprir metas de descarbonização da aviação. A legislação brasileira estabelece metas de redução de emissões, mas não um percentual fixo de mistura de combustível sustentável de aviação. Pela Lei do Combustível do Futuro, os operadores aéreos devem reduzir em 3% as emissões de gases de efeito estufa nas operações domésticas a partir de 2030. A meta começa em 1% em 2027. E cresce gradualmente até 10% em 2037. Para o secretário Renato Dutra, o país tem condições de ampliar a produção de SAF por conta da disponibilidade de matérias-primas e da capacidade instalada da indústria de biocombustíveis. Essa foi Ludmilla, apresentadora virtual da Sputnik, para o quadro Curto Circuito.
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4: É isso, esse foi mais um Em Órbita aqui na Rádio Sputnik, na Metropolitana 80.5 FM. 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
4: Esse episódio teve edição de Maciel Amaral, nosso operador.
1: E produção de Ana Luísa Barreto.
4: Um abraço.
1: Valeu.
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19: E aí, apaixonados por história, beleza? Bárbara Pereira na área para revirar a história de um aviador negro. O céu sempre foi um espaço de liberdade, mas no início do século XX, as leis dos homens faziam questão de impor barreiras até mesmo nas nuvens. Imagine olhar para o alto, sentir o chamado do infinito, mas ouvir do mundo que você não pertence a ele por causa da cor da sua pele. Esta é a história de um homem que se recusou a aceitar o que queriam impor. Seu nome era John Charles Robinson. Para o mundo, ele se tornaria uma lenda eterna, o Condor Marrom. Um herói afro-americano que não apenas conquistou o direito de voar, mas cruzou um oceano para defender a soberania da única nação africana que resistia à opressão colonial europeia. Uma jornada de audácia, de resistência e de um sacrifício final que selaria seu destino no próprio solo que ele escolheu proteger. Nascido em Carrabelle, na Flórida, em 1903, Robinson cresceu no Mississippi. Aos 7 anos de idade, ele viu um avião pela primeira vez. Naquele instante, seu destino foi traçado. Ele não queria apenas olhar, ele precisava pilotar. Mas o racismo institucionalizado dos Estados Unidos, da era de Jim Crow, fechava todas as portas. Ao tentar se matricular numa prestigiada escola de aviação em Chicago, a resposta foi imediata: não aceitamos negros. Mas Robinson tinha a mecânica no sangue e a determinação no espírito. Ele não desistiu. Sabe o que ele fez? Conseguiu um emprego como faxineiro na própria escola. Enquanto varria o chão e limpava as salas, ele ouvia atentamente as aulas dos professores. À noite, lia os manuais que sobravam nas mesas. Sua genialidade com motores chamou a atenção de um instrutor que quebrou as regras e o ajudou a ser formalmente aceito. Robinson se tornou o primeiro aluno negro a se graduar na instituição. Disposto a abrir caminhos para outros, ele fundou o seu próprio motoclube e escola de aviação. Mais tarde, convenceu o retomado Tuskegee Institute a abrir um curso de aviação para afro-americanos. Mal sabia ele que esses mesmos jovens se tornariam, anos depois, os lendários Tuskegee Airmen, os pilotos que aterrorizaram os nazistas na Segunda Guerra Mundial. Por isso, Robinson é reverenciado como o pai do Tuskegee Airman. O ano é 1935. O líder fascista Benito Mussolini, buscando restaurar a glória do Império Romano, volta seus olhos para a África. O alvo é a Etiópia, o único país dos continentes que havia resistido à colonização europeia. O exército italiano avança com tanques modernos, gases venenosos e uma força aérea avassaladora. Do outro lado do Atlântico, a comunidade afro-americana assiste a isso com indignação. Defender a Etiópia era defender a dignidade e a liberdade da raça negra mundial. O imperador Haile Selassie faz um apelo internacional por ajuda. John Charles Robinson não hesita. Ele deixa o conforto da sua vida nos Estados Unidos e viaja para o leste da África. John Charles Robinson viajou, foi para a África defender a Etiópia na luta contra Benito Mussolini. Ao chegar, ele se depara com uma realidade brutal. A Força Aérea Imperial Etíope tinha menos de 2 dezenas de aviões, a maioria velhos, feitos de madeira e lona, completamente desprovido de armas. Impressionado com a coragem do americano, o imperador Haile Selassie o nomeia comandante da Força Aérea. Nos céus da África, ele ganha um apelido que o imortalizou, o Condor Marrom. Como um pássaro implacável, Robinson cruzava as linhas inimigas em missões de reconhecimento quase suicidas. Ele transportava suprimentos médicos, liberava soldados feridos e driblava os caças italianos modernos usando apenas sua habilidade extraordinária de manobra. Ele chegou a ser ferido em combate, testemunhou o horror das bombas químicas sobre vilarejos indefesos, mas nunca recuou. Quando a Etiópia temporariamente caiu em 1936, Robinson foi forçado a retornar aos Estados Unidos, mas seu coração e sua promessa permaneceram na África. Em 1941, com o apoio dos aliados na Segunda Guerra Mundial, a Etiópia finalmente expulsa os invasores fascistas e recupera sua liberdade. O imperador Haile Selassie lembra-se imediatamente do homem que riscou os céus em sua defesa. Em 1944, ele convida Robinson a voltar. O Condor Marrom retorna à sua pátria adotiva com uma missão ainda maior: não mais lutar em uma guerra, mas construir o futuro. Robinson estabelece uma escola de treinamento de pilotos civis e militares em Addis Abeba. Mais do que isso, ele se torna uma peça fundamental na fundação da Ethiopian Airlines, que décadas depois transformou-se na maior e mais bem-sucedida companhia aérea de toda a África. Ele estava transformando um país devastado pela guerra em uma potência da aviação comercial. Robinson estava em seu apogeu, vivendo seu grande sonho, mas o destino, que tantas vezes o protegeu das balas fascistas, aguardava-o na curva de uma pista de pouso. Vamos saber mais sobre a história de Charles Robinson. Para destrinchar essa história, a gente convidou o professor Flávio Tales Ribeiro Francisco. Ele é professor do curso de Relações Internacionais da Universidade Federal do ABC. Professor, muito obrigada por aceitar o nosso convite para essa conversa hoje aqui no Virada.
20: Obrigado pelo convite.
19: Professor, como era, antes da gente entrar especificamente na figura do nosso personagem de hoje, qual era o contexto da época em que esse personagem, o Charles Robinson, ele vai ali atuar? Como é que era o momento histórico do mundo?
20: Bom, internamente nos Estados Unidos, o momento de grande segregação racial nas instituições, independentemente de ser no norte do país ou no sul, principalmente no sul, onde as comunidades estavam estruturadas a partir de práticas até mais violentas. É o momento nos Estados Unidos em que há um pico de linchamento racial, então homens e mulheres negros sofriam e muito com linchamento, muitas vezes sem justificativas, né? O linchamento era utilizado como uma espécie de repertório para manter a ordem racial, principalmente no sul do país. Em relação ao contexto mundial, é um contexto de tensão, na verdade, né? Porque naquele momento é o momento em que, na década de 1910, teríamos a Grande Guerra, né? E essa Grande Guerra que já era resultado, ou seja, a Primeira Guerra Mundial, que era resultado de uma corrida entre os fatores, né? Uma corrida colonial, uma disputa pela conquista de territórios coloniais, principalmente no continente africano, e todo esse processo ele acabou, então, levando a esse conflito, e que tem, né, como um outro cenário, né, tem os Estados Unidos e, por outro lado, tem um continente africano. E nesse continente africano, isso é interessante, é que as populações africanas elas vão gradativamente sendo submetidas aos europeus, pelas metrópoles europeias, e vão se estabelecendo colônias francesas, italianas, alemãs, britânicas, portuguesas, uma colônia belga no continente africano, mas a única população o único espaço soberano que vai se manter no continente é justamente a da Etiópia. Então, a Etiópia ela consegue atravessar toda a era colonial enquanto um país soberano. Obviamente, teve que enfrentar as forças europeias, enfrenta a Itália na década de 1890, porque a Itália vai demonstrar interesse em dominar a Etiópia. Então, a gente tem esse cenário. Internamente, nos Estados Unidos, segregação racial, né? Tem um ator muito importante, um ator político nessa segregação racial, que é um dos momentos de pico da Ku Klux Klan. Então, a Ku Klux Klan ela vai se tornar bastante popular na década de 1920, e nesse mesmo período a gente tem uma guerra, um conflito no continente europeu, mas que está intimamente ligado às dinâmicas de colonização no continente africano.
19: Professor, para que o nosso ouvinte possa conhecer mais, que talvez esteja tendo contato com essa história a partir deste episódio do podcast, o senhor nos dá aí um panorama sobre quem foi a Ku Klux Klan, né? Ela impetrou, fez vários atos e ações que foram muito, obviamente, prejudiciais para a população negra. Queria que o senhor desse para a gente esse contexto da Ku Klux Klan naquele momento.
20: A Ku Klux Klan, ela tem duas fases. Uma primeira é lá no século XIX, entre 1865 e 1872, ela vai chegar a ser tão violenta que ela vai ser desmobilizada pelas autoridades dos Estados Unidos e depois ela volta a atuar a partir de 1915. Essa é uma organização que vai, num primeiro momento, se caracterizar como uma espécie de instituição secreta, ou seja, os seus membros eles não eram conhecidos publicamente, né, uma seita secreta, mas que a função fundamental era de, sobretudo, manter uma ordem social. Ela surge no sul dos Estados Unidos, então manter uma ordem social segregada no sul dos Estados Unidos e que tinha como uma identidade comum dos seus membros o fato de ser branca e protestante. Então, ela tinha vários inimigos. Entre essas populações consideradas inimigas, indesejáveis, eles vão manifestar hostilidade contra os negros, mas também contra católicos e judeus. No que se refere à população negra, então, eles vão, sobretudo, se utilizar da violência, desde uma violência simbólica, se utilizando da própria indumentária, com roupas brancas, queimando cruzes à noite, uma indumentária que lembrava muito, né? Eles caminhavam encapuzados e a ideia era de, sem dúvida nenhuma, utilizar essa indumentária para intimidar pessoas negras, né? E também barrar os seus direitos políticos. E mesmo sendo proibida nessa primeira fase, quando chega a segunda fase, é uma segunda fase que vai ser estimulada por um filme que é o nascimento de uma... E esse filme vai ser extremamente popular, inclusive ele vai ser exibido na Casa Branca durante o governo do presidente Woodrow Wilson, justamente o presidente que vai liderar os Estados Unidos durante a Primeira Guerra Mundial. E esse momento de popularidade, a gente tem, como eu disse anteriormente, haverá um novo pico de violência racial que vai ser generalizado para todos os Estados Unidos, mas, sobretudo, ele vai ser muito mais violento nas comunidades do sul dos Estados Unidos, onde a população negra ela era majoritária em algumas regiões e onde ela estava concentrada em maior número naquele momento.
19: E aí, onde cresce, em que contexto cresce o nosso personagem, que é John Charles Robinson?
20: Ele pega justamente esse sul segregado, mas eu acho que tem um outro fenômeno que é extremamente interessante, que tem relação com a Primeira Guerra Mundial. Na Primeira Guerra Mundial, os Estados Unidos não entram na guerra logo em 1914, somente em 1917, mas já havia vários arranjos no sentido de preparar, né, toda a estrutura militar dos Estados Unidos para entrar na guerra. Então, os Estados Unidos não estavam dentro, mas tinham a expectativa de algum momento entrar para equilibrar o conflito a favor dos seus aliados. Os Estados Unidos tinham investimento também. O fato é que, nesse cenário, os Estados Unidos já eram uma potência industrial ao lado da Alemanha. Grande parte dos seus parques industriais estavam concentrados no centro do território do país ou no norte, e isso, né, começa a atrair muitos imigrantes para os Estados Unidos. Só que a Primeira Guerra Mundial, ela vai justamente frear, a guerra se dá na Europa, ela vai frear a oferta de trabalho de imigrantes, e ao mesmo tempo, com a expectativa de guerra, os Estados Unidos começam a se preparar, muitos militares, muitos trabalhadores brancos começam a ser recrutados para o exército, né, antes que os Estados Unidos entrem no conflito. A própria indústria nos Estados Unidos, ela começa o quê? Ela começa a convocar os trabalhadores negros que estavam concentrados no sul. E aí vão surgindo várias comunidades negras, eles chamam na historiografia de a grande migração. Ou seja, esses trabalhadores negros, eles deixam as economias do sul do país que são menos dinâmicas para ir atrás desse trabalho na indústria. A própria indústria vai atrair esses trabalhadores negros. E no caso, por exemplo, o Robinson, no momento que ele está se formando como aviador, ele vai ter uma primeira etapa na formação dele em que ele vai trabalhar nessa indústria. Né? Ele vai se deslocar para Chicago, e Chicago é justamente um dos polos mais dinâmicos da produção industrial dos Estados Unidos.
19: Antes da gente falar dele já como aviador, quem era o Robinson ainda na sua formação, ainda criança, seus pais, como é que era o contexto de vida dele antes dele chegar a esse trabalho?
20: Bom, Robinson, como a maioria das crianças negras, logo assim, nos seus primeiros anos, ele não tinha ainda a noção, não tinha um contato com aviões, a sua família não estava associada com aviões, com aviação, mas as narrativas históricas vão dizer que aos 7 anos ele vê, tem um contato, né, ele vê pela primeira vez de perto um avião bimotor, e a partir daí ele passa a se empolgar, né, com a possibilidade de se tornar um aviador no futuro, quando se tornar adulto. Mas de qualquer forma, o percurso dele na educação é de um jovem que é estudioso, que se destaca na escola. Ele consegue fazer, né, passar então pelo ensino fundamental. Tinha uma questão que era característica de várias regiões do sul dos Estados Unidos, que os negros, eles podiam no máximo fazer até o ensino médio, e depois eles deveriam fazer o ensino médio em escolas especificamente negras. Ele acaba fazendo, né, terminando esse ensino médio, mas fazendo também, ao mesmo tempo, durante esse percurso, uma escola técnica, E nessa escola técnica é onde ele começa já a aprender as primeiras lições, não da mecânica do motor de avião, mas de motor de carro, mas é esse aprendizado sobre esse conteúdo de motores que em algum momento vai levá-lo a se especializar na construção, no conserto de motores de avião. Posteriormente, ele vai fazer então uma faculdade, né, um programa de estudos de motores, ele vai se especializar em um instituto chamado Instituto Tuskegee. E o Instituto Tuskegee era um instituto que era especializado, ele era no Alabama. Esse instituto era um instituto no qual havia ali vários cursos que eram cursos técnicos. Então, é a partir de um curso técnico lá no Alabama, no Instituto Tuskegee, que ele vai conseguir, então, se aproximar da mecânica. Ele não vai se tornar um aviador, mas ele vai se aproximar de estudos da mecânica de um motor de avião.
19: E aí, qual é o momento em que ele faz essa transição e começa a efetivamente a se tornar um aviador?
20: Então, ele vai para Chicago, então ele vai identificar em Chicago a possibilidade de entrar numa escola de aviação. Geralmente, há uma tendência a se enfatizar a questão a segregação racial no sul dos Estados Unidos, mas ele vai encontrar também a discriminação racial e a segregação na cidade de Chicago. Bom, o que isso significa na vida dele? Que ele vai se inscrever, né? Ele se matricula numa escola de aviação, ele é rejeitado nessa escola de aviação várias vezes, e aí ele vai encontrar uma estratégia que é de arrumar um emprego como um trabalhador da limpeza. Então ele vai ser responsável pela limpeza da escola, e à noite nessa escola ele vai aproveitar, né, o momento de intervalo ali de limpeza, e ele assistia de maneira extraoficial às aulas de aviação dos estudantes que de fato estavam matriculados nessa escola. E aí depois, o grande desafio dele vai ser o quê? Ele já havia, de fato, aprendido a parte teórica, mas ele precisava oficializar essa parte teórica. Então, depois de ele adquirir todo esse conhecimento nas aulas de maneira informal, ele monta um grupo de estudos com amigos negros que também estavam interessados, e aí, nesse grupo de estudos, eles vão pegar um pouco da teoria que o Robson havia adquirido e começam ali encaixar peças e tal, a montar os motores dos aviões. E eles vão chegando no momento que eles vão se aprofundando nesse conhecimento, que já não é mais teórico, já é prático, eles conseguem fazer, né, o motor funcionar. Um dos professores dessa escola de aviação, a Curtis Wright, que é a escola de Chicago, ele acaba se interessando pela figura do Robson, e o Robson demonstra, faz uma exibição junto com os amigos do conhecimento que eles têm sobre o motor. O motor funciona, ou seja, o Robson estava apto a lidar com a mecânica, máquinas, especificamente com a mecânica de aviação, e aí, então, esse professor ele vai se esforçar para oficializar, então, o conhecimento do Robson. E o Robson vai ser muito bem sucedido nesse sentido, porque a partir daí ele vai ter o reconhecimento dele pela escola como um conhecimento que não é mais extraoficial, mas ele vai ter ali o reconhecimento, o seu diploma, né, que vai significar a formalização do seu conhecimento sobre a aviação. Mas ele ainda não tinha, de fato, tempo de voo. Isso vem depois, no momento em que eles, os próprios amigos, eles passam, então, a organizar um espaço, que é o espaço não só de mecânica, de aviação, mas eles vão criar uma espécie de escola que é específica deles, e ele vai ter apoio desse professor. E esse mesmo professor, ele começa a integrar a escola, levando esses amigos do Robson, esses colegas, para a escola, e começa a formá-los. Ou seja, vai se criando uma geração de aviadores negros que, obviamente, eles vão adquirindo essa formação, mas eles não vão tendo ainda o acesso. Esse acesso vai se formar, vai ser viável a partir do momento em que eles criam um clube de aviação, e a partir desse clube de aviação eles vão adquirir o avião para começar a fazer os primeiros voos.
19: E como é que a sociedade se posicionava diante disso? A criação, a sociedade dessa época, a criação aí de uma escola exclusiva para pessoas negras na aviação. Havia alguma resistência por parte ou da sociedade do entorno, ou enfim, da sociedade de um modo geral?
20: Bom, de modo geral, se entendia que a aviação, ela envolvia um conhecimento extremamente complexo, seja trabalhando com motor, seja principalmente se tornando um aviador. Então, todas essas pessoas que estavam envolvidas nesse universo, era quase um consenso de que os negros não estavam aptos para desempenhar esse tipo de função, que era uma função que supostamente envolvia uma certa complexidade que estava além da capacidade intelectual dos negros. Entretanto, no que se refere a montar cursos especificamente negros, isso não era um problema, né? Dentro desse contexto segregado, desde que os negros exigissem que fossem, que os negros aviadores fossem incluídos em instituições de aviadores brancos, não havia nenhum tipo de problema. Mas essa era uma questão da época, de que os negros, né, eles não estavam, de certa forma, eles não tinham essa capacidade intelectual. Inclusive, havia, isso é interessante, porque antes do Robinson, existia uma figura que foi extremamente importante, que não foi, né, um homem negro aviador, mas uma mulher negra aviadora, que é a Bessie Coleman. A Bessie Coleman, ela conseguiu, na década de 1920, ter reconhecido a sua capacidade como aviadora, só que não nos Estados Unidos. Na Europa, ela teve que ir para a França, ela se forma nos Estados Unidos, mas ela só vai conseguir incrementar a sua capacidade de aviação e depois ter o brevet, né, o licenciamento

0: caminho da Coleman, que teve toda essa dificuldade, mas ela teve que se formar fora dos Estados Unidos, né? Então, de certa maneira, esse mundo dos aviadores, os brancos entendiam que não era adequado a convivência de negros e brancos. Se os negros entendiam que eles deveriam avançar nesse tipo de conhecimento e aprender a pilotar aviões, eles deveriam fazer a partir das suas próprias instituições. E aí é que vem justamente essa proposta do Lobson e dos colegas de criar um clube de aviação, e eles vão constituindo toda essa estrutura para, em certo momento, eles consolidarem um curso de formação de aviadores.
1: E aí, o que que dá de resultado dessa empreitada aí do curso de aviação?
0: A consequência disso aí vai surgir justamente naquele instituto em que, lá no Alabama, no sul, em que o Robinson se forma como mecânico. Esse mesmo instituto dá os primeiros passos para criar uma escola muito bem estruturada de formação de aviadores negros. Então, os grandes aviadores negros dos Estados Unidos, dá para dizer que a primeira geração, de fato, ela vai ser formada nesse instituto. Mas, em meio a esse processo, aí a gente já está falando, chegando na década de 1930, é que o Robinson, na Etiópia, porque ele vai participar justamente da guerra, do conflito da Etiópia com a Itália, e esse é o momento que é muito interessante. Aí a gente já está em 1935. Em 1935, a Itália é uma Itália que ela está sob um regime autoritário. A gente está falando já um contexto caminhando para a Segunda Guerra Mundial. A Itália sob a liderança do Mussolini. E o Mussolini, diante de todo o fervor nacionalista, ele vai retomar um revanchismo com a Etiópia. Como eu havia mencionado no começo da fala, a Etiópia havia derrotado os italianos na década de 1890. Os italianos não engoliram essa derrota e levam esse revanchismo para 1935. Quando eles invadem, começam a ocupar o território da Etiópia, a Etiópia ela vai recorrer a vários movimentos anticoloniais que estavam organizando Estados Unidos. E muito dessas sociedades anticoloniais se transformaram em sociedades anticoloniais amigas da Etiópia. Essa invasão dos italianos, ela tem um impacto muito forte no movimento anticolonial. Por quê? Mais uma vez, Etiópia foi o único país, né, foi o único espaço soberano durante a era colonial no continente africano. Nesse sentido, ela tinha todo uma simbologia entre os africanos e os negros dos Estados Unidos também. Quando, de certa forma, ela é invadida, essa é uma espécie de ultraje que vai ter impacto também entre os negros nos Estados Unidos. Então a gente vai ter aí uma rede de amigos da Etiópia a mobilizar principalmente recursos, né, financeiros, para ajudar a Etiópia. O Robinson, o que ele poderia se oferecer? Ele se oferece justamente para organizar uma força aérea para a Etiópia. Ele vai conseguir entrar em contato com Selassie, que é o chefe de Estado naquele momento da Etiópia. Então ele é convocado pelos etíopes e ele inicia todo o processo de constituição, então, de uma força aérea etíope, né, que vai participar desse conflito.
1: E aí, efetivamente, o Robinson participa nesse conflito de que maneira? Ele atua como um aviador ali proeminente na defesa da Etiópia, em quais episódios?
0: Bom, justamente no momento de guerra, em que os italianos já estavam avançando para cidades que já eram mais estratégicas, o Robinson, ele não pilota um avião que é um avião com armas, então ele tem uma função que não era de confrontar a Força Aérea Italiana, essa sim de aviões armados, mas de fazer uma espécie de monitoramento do terreno e trazer informações para as tropas etíopes, né? Então,

0: Ele, enquanto aviador, ele foi formando outros aviadores, se eu não me engano, cerca de 26. Todos esses 26, eles não tinham nenhum dos aviões, eram aviões armados, apenas de monitoramento. Em algum momento, ele quase acaba sucumbindo à Força Aérea Italiana, e aí eles conseguem adquirir um avião muito mais rápido. Então, ele consegue levar e trazer informação do avanço das tropas de maneira muito mais rápida. Infelizmente, né, da perspectiva dos etíopes, os etíopes, eles acabam sucumbindo ao poder, à força dos italianos, mas o Robinson, ele consegue ali concluir o trabalho dele, que é de formar uma força aérea etíope e ajudar as forças etíopes a monitorar, enquanto foi possível, fazer o monitoramento do avanço das tropas italianas. Mas ele acaba tendo que sair rapidamente para justamente não lidar com o problema da presença dos italianos, ser preso, enfim. E aí ele acaba retornando aos Estados Unidos. Mas esse não é o último capítulo da história dele com a Etiópia. Somente anos depois ele retornaria à Etiópia, mas aí com uma outra função, né, que é de ampliar essa escola de aviação, e ela vai ser muito importante porque amplia e ao mesmo tempo ele vai dar os primeiros passos para criar então uma companhia aérea, a Companhia Aérea Etíope, né, as linhas aéreas etíopes, que é uma linha aérea que existe até os dias atuais. Então não dá para pensar uma cultura da aviação na Etiópia sem pensar o papel e a função do Robinson, né? E o Robinson, então, torna a Etiópia, aí já depois da guerra, já depois da derrota dos italianos na Segunda Guerra Mundial, os italianos são derrotados pelos aliados, e é nesse processo que a Etiópia retoma a sua soberania.
1: Durante quanto tempo o Robinson atuou na primeira fase?
0: Foi muito rápido. Foi um ano apenas, entre 1935 e 1936. Somente um ano, mas que foi muito intenso, né? Nesse ano, ele foi obrigado a trabalhar intensamente. É necessário enfatizar que ele não era o único piloto que tinha formação. Vários outros pilotos negros, não somente dos Estados Unidos, do Caribe também, participavam da formação dessa força aérea etíope, mas ele era a grande liderança. E até tem um certo momento até em que ele entra em conflito com um aviador de Trinidad e Tobago. Eles chegam a ter um enfrentamento físico, mas o Selassie, que é o chefe de Estado etíope, acaba optando pela permanência do Robinson, e esse piloto de Trinidad e Tobago, ele é obrigado a deixar a Etiópia. Mas é um período muito curto de tempo que é intenso nesse sentido, de treinar, organizar, então, essa força aérea, entre aspas, porque não se tratava de uma força que estava armada, que seria capaz de comprar italianos, mas que tinha uma função que era muito importante de ajudar a defesa das tropas etíopes a partir do monitoramento das tropas italianas.
1: O senhor contou aí do episódio com o piloto de Trinidad e Tobago. Por que houve esse enfrentamento?
0: Isso estava associado a quem manda mesmo, né? Então, enfim, há uma disputa ali para saber quem vai ser responsável por liderar a constituição, entre aspas, essa força aérea etíope, e eles acabam ali entrando em conflito.
1: Agora, professor, o senhor já explicou aí o interesse, né? Na verdade, o porquê se deu essa ligação de Robinson com a Etiópia especificamente, né? Havia ali grupos que apoiavam a Etiópia nos Estados Unidos. Mas por parte do Robinson, havia algum interesse maior dele nesta localidade, no próprio país, ou enfim, do porquê o interesse dele em apoiar a Etiópia?
0: É muito mais uma questão mesmo da simbologia da Etiópia. Então, esse é um aspecto que é um aspecto de um aspecto da política do, não diria, ativismo do Robinson. Né? Então, o Robinson, em algum momento, ele não é mais uma figura que está ali determinada a se transformar num piloto, num aviador. Ele se transforma num aviador, ele vai ter o seu conhecimento formalizado, ele vai organizar as primeiras escolas, mas ele também vai lutar pelo fim da segregação nos Estados Unidos. Ou seja, ele tem uma atuação política. Quando a Etiópia é invadida, né, ele entende aquilo ali como um traje, uma espécie de ultraje, porque ele entende que ele tem algum tipo de conexão de afeto político com aquela soberania africana. Então, ele entende, né, que a invasão italiana não é apenas uma invasão de um país em um outro continente. Ele entende, né, o Robson entendia que, enquanto afro-americano, ele tinha uma conexão com os africanos também. E esse é um tipo de sentimento que era muito forte entre os afro-americanos e os caribenhos naquela época. Eles estavam todos acompanhando várias em que a Etiópia ia lutando para manter a sua autonomia, para manter a sua soberania diante de um cenário que era um cenário de colonização em todo o continente africano. Né? Então, essa conexão, né, que os afro-americanos tinham em comum, isso vai despertar algo no Robinson. E o Robinson, né, não é a única pessoa que vai se propor a ir à Etiópia. Ele é um aviador que se propõe a ajudar a Etiópia. Mas outras figuras, né, estavam dispostas a participar da guerra, não como aviadores, né, mas como parte do exército etíope naquele momento. Então, ele faz, o movimento do Robinson não é um movimento individual. Trata-se de uma espécie de um movimento político na comunidade negra ou nas comunidades negras dos Estados Unidos, né? Porque isso tem grande repercussão nessa população negra dos Estados Unidos. Então, o percurso dele parece que é individual, mas ele está associado a esse movimento de outros afro-americanos que vão também numa pequena quantidade, até porque o próprio governo norte-americano, diante desse movimento, ele vai tentar frear ao máximo com que os afro-americanos tentem chegar à Etiópia, seja da maneira que for. O Robson conseguiu fazer isso, chegar à Etiópia e contribuir com a resistência etíope.
1: O senhor apresentou o cenário desse conflito entre Itália e Etiópia, mas acho que é importante também a gente trazer para cá qual era o cenário da Etiópia nesse momento. Em que condições ela entra nessa defesa, para se defender da Itália?
0: Bom, as condições eram condições precárias, uhum. Nada que se comparasse às colônias, precárias quando comparado com países que tinham uma estrutura mais sofisticada. Eu estou fazendo comparação com a própria Europa, mas ao mesmo tempo a Etiópia, ela vinha desde da década de 1870 passando por um processo de modernização. Então é um país que foi incrementando a sua infraestrutura, com estradas, se inicia um processo ali de constituição, de construção de linhas férreas, que vai dinamizar a economia etíope, né? Mas essa infraestrutura, ela é capaz de manter minimamente essa economia etíope funcionando, mas a infraestrutura, ela não era capaz, ela não poderia ser convertida necessariamente em uma infraestrutura de guerra que fosse capaz de conter os italianos, né? Os etíopes apostaram bastante, né, no conhecimento do terreno, e isso facilitou essa resistência, né? Facilitou em 1890 e contribuiu para a resistência em 1935. Entretanto, já é um momento em que o desequilíbrio tecnológico é muito grande. Esse desequilíbrio tecnológico em 1890, ele não era tão acentuado naquele momento. Mas havia ali uma diferença muito grande entre os recursos italianos e os recursos etíopes, né? A Etiópia, ela estava ali se dedicando a manter um certo desenvolvimento, uma modernização da sua economia desde a década de 1870, do jeito que dava. Mas essa modernização, ela não chegou e ela não tinha a base suficiente para fundamentar a constituição de uma força armada, de forças armadas estruturadas para conter uma força europeia como a Itália naquele momento.
1: Sim. E aí a gente fala de um Robinson que o senhor disse durou aí essa empreitada dele mais ou menos um ano. Ele retorna para os Estados Unidos e ele faz o quê? Qual é a continuidade do trabalho dele?
0: Ele vai dar continuidade à formação de aviadores. E aí vai se consolidar justamente a escola de Tuskegee, que talvez seja o maior legado. Por quê? Porque essa escola de Tuskegee, né, ele retorna em 1936, é a escola que vai formar os aviadores negros que vão participar da Segunda Guerra Mundial. Então, a partir de 1942, a gente vai ter o quê? Os Estados Unidos já participando da Segunda Guerra Mundial, assim como na primeira, os Estados Unidos não entram na guerra logo no seu início. Há todo um debate interno de qual é o momento adequado, se é adequado. Os Estados Unidos entram na guerra, depois se inicia um debate que, a depender das demandas da guerra, se podemos treinar soldados negros, como, em que termos se darão o recrutamento de cidadãos negros para participar da guerra. E aí entra o debate, que é um debate sobre a segregação nas forças armadas dos Estados Unidos. Essas forças armadas, elas vão se manter segregadas até 1948, ou seja, até 3 anos depois da Segunda Guerra Mundial, mas mesmo sendo segregada, por conta das demandas do conflito na Europa na década de 40, os aviadores negros que estavam sendo formados pelo Instituto Tuskegee, né, os aviadores de Tuskegee, nem todos eles saíram necessariamente do Instituto de Tuskegee, mas eles eram conhecidos como os aviadores de Tuskegee. Então, eles começam a participar de funções que eram funções secundárias, no sentido de escoltar bombardeiros, né, aviões bombardeiros durante algumas travessias, até o momento em que a guerra vai chegando no seu ápice e os próprios aviadores negros participam de combates com os aviadores alemães. O Robinson, ele não participa desse processo, mas ele é considerado o pai dos aviadores de Tuskegee. É ele que é reconhecido como aquele responsável que vai viabilizar a participação desses aviadores. Esses aviadores vão ter o reconhecimento do governo norte-americano, né? E a partir do momento em que eles têm o reconhecimento das Forças Armadas, eles começam a se articular no sentido de se transformar num grupo de pressão que vai exigir as Forças Armadas. Isso vai acontecer em 1941. Então, tem uma grande contribuição do Robinson.
1: Sim, só para a gente ficar claro, então, durante a Segunda Guerra em si, não houve participação não só de aviadores negros, como de integrantes das Forças Armadas que fossem da população negra. Isso, não havia permissão para pessoas negras participarem, ingressarem nas Forças Armadas na Segunda Guerra Mundial nos Estados Unidos.
0: Não, eles participaram. Mas eles participaram em tropas segregadas. Então, eles não tinham, se evitava o contato deles com os aviadores brancos. Então, você tinha ali os aviadores negros e geralmente eles ficavam, eles desempenhavam funções durante a guerra. Né? Então, transporte de alimentos ou escoltar outros aviões, mas sem entrar naquela linha de frente de combate com por exemplo, com os aviões, com os aviadores alemães. Mas à medida em que a guerra ela foi entrando no seu auge do conflito, de fato, eles perceberam que não tinha como não contar com esses aviadores negros. Então, esses aviadores negros, mesmo com todas as reticências das autoridades norte-americanas, né, eles chegaram ao ponto de ordenar a participação desses aviadores, porque chegou um momento que eles não poderiam mais abrir mão desse recurso. Então, de fato, os aviadores negros, com toda a resistência, eles participam. Mas eles não participam enquanto um grupo de aviadores que tinham ação com aviadores brancos dos Estados Unidos no dia a dia. O que é que eles acabam fazendo? Eles são sempre, quando eles são chamados como um esquadrão, que é esquadrão especificamente negro. E a participação deles é vista como uma participação positiva pelo governo norte-americano. Mas ainda que tenha sido positiva, né, se entende que essa participação, ela não foi ainda, ela não era ainda o suficiente para atestar ou para iniciar o processo de integração racial. É necessário que esses aviadores retornem, não somente os aviadores, mas todos os combatentes negros, aqueles que são os aviadores, que fazem parte, que estão ali no exército norte-americano, lutando em terra. A gente tem uma participação enorme dos negros na Segunda Guerra Mundial. Quando eles retornam, eles vão se transformar numa força política que vai exigir a integração racial das Forças Armadas. E eles vão lutar isso, eles vão trazer esse tema, eles vão lutar por isso durante a década de, durante 3 anos após a Segunda Guerra Mundial.
1: Existem dados sobre o quantitativo de população negra que teria morrido no combate, de combatentes negros na Segunda Guerra Mundial?
0: Eu não tenho esse número. Evidentemente os números existem, mas eu não tenho de cabeça, eu não tenho de memória esses números. Mas proporcionalmente, né, foi muito menor. Por quê? Porque sempre as autoridades das Forças Armadas, elas evitaram ao máximo utilizar os combatentes negros. Só foram naqueles momentos em que eles não tinham mais alternativas, momento que eles já tinham muitas perdas de soldados brancos, que eles recorreram aos negros. Então, proporcionalmente é menor. Seja na Primeira Guerra Mundial, na Segunda Guerra Mundial, os negros, eles são recrutados para fazer comida. Por exemplo, a gente tem muitos brancos, né? Soldados brancos morrem, então os negros são aqueles que vão recolher os corpos e dar o tratamento aos corpos para que esses corpos retornem aos Estados Unidos. Então eles estavam desempenhando funções que dentro do funcionamento das Forças Armadas eram funções secundárias. Mas eles foram para a linha de combate quando não teve mais alternativa. E uma grande motivação das Forças Armadas para evitar a participação dos negros é que eles entendiam que os negros também, esse é algo que vai ser um tema recorrente nas Forças Armadas, é o fato de que os negros eram menos leais que os brancos. De que uma vez os negros aprendendo a lidar com armas, tendo treinamento militar, se transformando em aviadores, no contexto de guerra, eles iam retornar aos Estados Unidos com esse conhecimento de guerra e eles poderiam se transformar em elementos perigosos para a sociedade norte-americana, né? Então, esses negros, eles não eram tratados como aqueles cidadãos, né, que retornariam e cidadãos que estavam ali manifestando lealdade. Eles eram tratados com certa reticência, era um tratamento com desconfiança de que eles poderiam retornar e utilizar armas para fazer ofensivas contra as comunidades brancas, principalmente no sul do país.
1: E aí John Charles Robinson se torna um importante aviador da história da aviação americana. Ele é reconhecido, professor, ao longo da história, do tempo? Ele recebe esse reconhecimento por parte da sociedade em geral?
0: Sim, ele consegue ter o legado dele reconhecido em vida, reconhecido também pelos próprios etíopes, né? Ele vai retornar em 1944, como eu disse anteriormente, já no período pós-guerra. Ele acaba morrendo na própria Etiópia em 1954, ou seja, ele chega em 44. Se ele morreu em 1954, ele tem uma experiência de 10 anos na Etiópia. E um acidente aéreo, né? Reconhecimento da Etiópia e tem o reconhecimento dos próprios afro-americanos também, né? Então ele entra, e é algo muito comum nos Estados Unidos, principalmente no mês que ele tem em fevereiro, que é o mês da história negra dos Estados Unidos. No mês, todo mês de fevereiro, então, né, há eventos no país em que se celebra a importância dos negros nos Estados Unidos. E o Robinson, ele entra nessa narrativa desses grandes heróis, dessas pessoas que tiveram esses grandes feitos em momentos específicos, como uma guerra na Etiópia, ou a contribuição que ele dá para a formação de aviadores para a Segunda Guerra Mundial.
1: O senhor falou que ele morre num acidente aéreo. Isso ocorreu onde?
0: Na capital mesmo, em Addis Abeba, em 1954. Né? Ele estava ali cumprindo um papel que era um papel de pilotos. Ele continuava a treinar pilotos. Ele dá início à fundação da Ethiopian Airlines e, ao mesmo tempo, ele vai formando pilotos. Então, ele acaba sofrendo acidente de avião e falecendo.
1: Ele mesmo era o piloto nessa tragédia?
0: Essa informação eu também não tenho, né? Uhum. Provavelmente não.
1: Sim.
0: É bom dar essa informação, né? Que tem aí, por exemplo, processos ou eventos que são organizados entre os Estados Unidos e a Etiópia, que são eventos justamente para comemorar a contribuição do Robinson, né? Então, aí para reforçar mais uma vez a importância dele, tanto nos Estados Unidos quanto para a Etiópia, enfim. E ele ficou muito conhecido como Condor Marrom.
1: Sim.
0: Como Brown Condor, por conta da cor do avião dele, durante a guerra contra a Itália na Etiópia, em 1935 e 1936.
1: E aí ele deixa um legado, né? Ele deixa um legado para a aviação e também como um ativista do movimento negro, né?
0: Sim, não há dúvida, né? Porque não dá para pensar o fim da segregação racial sem a contribuição dele, porque ele é a figura que, enquanto ele esteve já formado, enquanto ele esteve nos Estados Unidos, ele foi ali lutando junto com aqueles colegas que ele foi formando também, que depois se transformaram em aviadores também, lutando esses colegas para fazer pressão para a integração dos negros em vários aeroclubes dos Estados Unidos. E é bom reforçar também que a contribuição dele não fica circunscrita à aviação, mas em toda integração racial das Forças Armadas dos Estados Unidos, para além da Força Aérea.
1: A escola que ele fundou ainda existe, professor?
0: É uma universidade, né? Ele acaba contribuindo para esse instituto, e esse instituto depois se transformaria numa universidade. E essa é uma universidade importante lá do estado do Alabama.
1: Ah, que bom. Professor, foi uma ótima conversa. Acho que a gente destrinchou bastante a história dessa figura importantíssima, né, para a história da aviação americana e também para a história da luta, né, da população negra pelo seu reconhecimento e a sua dignidade. Acho que tivemos um ótimo papo aqui. Tem algo que o senhor queira ressaltar que eu não tenha perguntado?
0: Não, acho que os temas mais importantes foram contemplados, sim. Só para lembrar que pelo que eu contei, tiveram dois filmes. Além de dois filmes, vários outras referências que aparecem em quadrinhos, só para reforçar essa coisa do legado. Então tem um filme que é específico sobre as experiências dos aviadores negros, do qual o Robinson tem relação também.
1: Bom, muito obrigada ao professor Flávio Tales Ribeiro Francisco, professor do curso de Relações Internacionais da Universidade Federal do ABC. Foi uma ótima conversa. Acho que a gente trouxe aqui para o Virada mais uma história interessante aí de pessoas que tiveram uma atuação importante em campos tão difíceis, né, professor? A aviação é um deles e o o outro talvez mais importante ainda, que é a defesa da dignidade das pessoas, das populações negras no mundo e não diferente nos Estados Unidos também. Muito obrigada, viu?
0: Obrigado mais uma vez pelo convite.
1: Até a próxima, tchau, tchau.
0: Até a próxima, tchau.
1: Pessoal, a morte de John Charles Robinson foi causada por um desastre aéreo. No dia 13 de março de 1954, Robinson decolou para o que deveria ser mais um voo de rotina na capital etíope. No entanto, as condições ou falhas mecânicas traíram o veterano. Durante a aproximação para o pouso no aeródromo de Addis Abeba, o avião perdeu sustentação e despencou, colidindo violentamente contra o solo. Os destroços da aeronave foram rapidamente cercados pelas equipes de socorro. Milagrosamente, o condor marrom não morreu no impacto imediato. Preso às ferragens e gravemente ferido, ele foi retirado com vida e levado às pressas para o hospital de Addis Abeba. Durante longas e dolorosas 2 semanas, Robinson lutou sua última batalha, não contra caças no céu, mas lutou pela própria vida em uma cama de hospital. Seus pulmões e seu corpo cansados de tantas batalhas resistiram o quanto puderam. Mas as lesões internas provocadas pela queda foram severas demais. No dia 27 de março de 1954, aos 50 anos de idade, o coração do condor marrom parou de bater. A notícia da sua morte ecoou como um trovão de tristeza, tanto na Etiópia quanto nos Estados Unidos. Ele foi sepultado com honras militares no solo etíope, que tanto amou e defendeu. O menino, que começou limpando o chão de uma escola que o rejeitava, morreu como um herói internacional, um libertador dos céus africanos. John Charles Robinson quebrou as correntes da gravidade e também do preconceito. Toda vez que um avião da Ethiopian Airlines cruza os céus do planeta, ou toda vez que um piloto negro assume o manche de uma aeronave moderna, está lá um pouco do condor marrom. Ele ensinou também que as asas da liberdade pertencem aos que têm coragem de rejeitar o racismo e seguir em busca da vida que escolheram viver. Pessoal, espero que tenham curtido esse episódio. Continuem ligados no Virada, que é o podcast diário de história da Sputnik Brasil. Às 7h25 da manhã, 3 da tarde e 11 da noite. E amanhã a gente vai falar aqui no Virada sobre as forças terrestres russas. No dia 1 de outubro, a Rússia celebra o Dia das Forças Terrestres, a data mais antiga e simbólica de seu exército. A origem remonta a 1 de outubro de 1550, quando o czar Ivan IV, conhecido como Ivan o Terrível, assinou o decreto histórico criando os regimentos de Streltsy, com atiradores de elite. Foi o primeiro passo para a formação de um exército permanente e profissional no país, rompendo com as antigas tropas feudais. Séculos depois, essa herança se transformou nas Forças Terrestres da Federação Russa, hoje o maior ramo das Forças Armadas do país. Embora a tradição seja secular, a comemoração oficial como feriado profissional só foi instituída em 31 de maio de 2006 por decreto do presidente Vladimir Putin para homenagear a história, a continuidade e o papel estratégico das tropas terrestres na defesa da Rússia. Obrigada pela companhia de sempre, um forte abraço e até o próximo Virada de História.
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6: Bom dia, boa quarta-feira, 30 de setembro de 2026. Vamos nos despedindo de setembro, né? Tá aí entrando na reta final do ano, daqui a pouco já é Natal, você pisca e já era. Bom dia, Arthur Neto, verdade. Bom dia, ouvintes da Rádio Sputnik. Estamos juntos aqui, né? Para mais um Manhã em Foco até as 10 da manhã, informando você sobre o país, o mundo, o nosso Rio de Janeiro, por isso a convidamos você a acompanhar a nossa programação, não é isso?
7: É isso, bom dia Kelly Muniz, bom dia aos ouvintes da Rádio Sputnik na Metropolitana, a gente quer sempre a sua participação, manda pra cá sua mensagem pro nosso WhatsApp, que é o 21 980 65 0066, 21 980 65 0066. Isabelle botou aqui pra você, ó, botou aqui o númerozinho, ó, isso é difícil de fazer, cara. 21 980 65 0066.
6: Porque você empurrando o dedo ali.
7: Sempre quis fazer isso. Enfim, manda pra cá sua mensagem, dúvida, crítica, sugestão, porque a gente quer que você ajude a construir o jornal, né? Uma sugestão de entrevista, uma sugestão de tema, é sempre importante pra você participar aqui e fazer o jornal com a gente. Não tô doido não, tá, Kelly? Tô olhando pra câmera ali.
6: Você
7: olhou pra mim, olhou pra...
6: Tá
7: pra onde que ele tá olhando?
6: Tá olhando pra câmera.
7: Mas é isso, né?
6: A gente tá sinalizado onde que é, né? Importante é a vermelha, né?
7: É a vermelha.
6: Tá bom.
7: Importante é participar com a gente. Vambora, né?
6: Vambora.
7: Vamos começar o nosso programa em destaque no Manhã em Foco de hoje. O TSE vai julgar a decisão que barrou postagens sobre Nossa Senhora.
6: Frente fria derruba temperaturas no sul e muda o tempo no sudeste.
7: TST encerra a greve da Caixa e define regras para salários e saúde Caixa.
6: No cenário internacional, Pentágono usa drones e militares para combater tráfico de drogas na América Latina.
7: Ainda no cenário internacional, o Tribunal da União Europeia rejeita pedido da Polônia para suspender a aplicação do acordo com o Mercosul.
6: Aqui no Rio de Janeiro, passageiro morre após ser baleado dentro de ônibus do BRT em Jacarepaguá, na zona sudoeste.
7: Rio tem queda de árvores após noite de ventania. Para hoje, a previsão de rajadas de até 90 km por hora e chuva.
6: Nas entrevistas do dia, vamos falar sobre a reunião entre o presidente da China, Xi Jinping, e o presidente dos Estados Unidos, Donald Trump, em Washington, que abriu novos canais de diálogo entre as duas maiores economias do mundo, mas também deixou claro que permanecem divergências importantes em áreas como comércio, tecnologia, segurança e geopolítica. Entre os entendimentos anunciados estão medidas comerciais, mecanismos de diálogo sobre inteligência artificial, comunicação militar e combate às drogas, além da continuidade das negociações sobre terras raras e minerais críticos.
7: Nas eleições agora de 4 de outubro, tá pertinho, o eleitor vai escolher 513 deputados federais, 54 senadores e os deputados estaduais ou distritais. Mas cada cargo é escolhido por uma lógica diferente. Deputados são eleitos pelo sistema proporcional, enquanto senadores pelo sistema majoritário. No Rio de Janeiro, por exemplo, serão 46 deputados federais e 70 deputados estaduais. Depois da eleição, esses parlamentares vão formar bancadas e blocos que terão papel decisivo na aprovação ou rejeição de projetos.
6: Para combater a poluição da Baía de Guanabara, no Rio de Janeiro, foi instalada uma barreira de contenção na enseada de Bom Jesus, na Ilha do Fundão. O bloqueio é feito por rolos produzidos com malha de algodão e cabelo humano reaproveitado, capazes de absorver óleo e ajudar na retenção de poluentes. A tecnologia foi desenvolvida pelo projeto Fiotrar e aplicada pela primeira vez em um ambiente natural no Brasil, em uma iniciativa conjunta com a Orla Sem Lixo Transforma, da UFRJ e apoio da Fundação Grupo Boticário de Natureza de Proteção à Natureza. A expectativa é ampliar a proteção do manguezal da região e, ao mesmo tempo, dar um novo destino a cabelos que seriam descartados.
7: Tudo isso e muito mais a partir de agora no Manhã em Foco.
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6: Vamos à previsão do tempo para esta quarta-feira, de acordo com o Alerta Rio, céu parcialmente nublado a nublado, tem previsão de pancadas de chuva isoladas que podem vir acompanhadas de raios e rajadas de vento moderado a pontualmente forte, tudo isso a partir do final da tarde, viu? Vai voltar mais tarde para casa? Então já se previne aí, leva seu guarda-chuva, sua capa de chuva e cuidado, viu, com o vento forte. Onde você vai se abrigar aí no momento dessa ventania? Ontem a gente teve registro de ventos fortes na cidade do Rio de Janeiro. Daqui a pouquinho vamos trazer mais detalhes sobre essa ventania. As temperaturas hoje permanecerão elevadas e a máxima, se preparem, 38 graus. Então, muita hidratação, muito líquido, muita água, suco de fruta, roupas leves, protetor solar, viu? Então aí evita a exposição ao sol entre 10 da manhã e 4 da tarde, mesmo o dia estando nublado, tem esse mormaço, essa pressão aí, nesse vapor. Então não é legal você ficar exposto, hein? O Centro de Operações da Prefeitura informou que o município retornou ao estágio 1 de alerta, né? Nesta quarta-feira, às 5 horas da manhã, devido à ausência da previsão de chuva moderada forte para as próximas horas. A gente chegou ao estágio 2 ontem à noite, por volta de 11h30 da noite, justamente por conta do registro de rajadas de vento e possibilidade de pancadas de chuva. Então, esse estágio 1 é o primeiro da escala, significa que não tem ocorrências de grande impacto, mas siga acompanhando aí os alertas do Centro de Operação, operações da Prefeitura, da Defesa Civil, para a gente acompanhar como é que vai ficar o tempo logo mais, com essa previsão de vento também moderado, na cidade do Rio de Janeiro. 8h33.
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7: Com informações do Centro de Operações da Prefeitura do Rio, para você motorista aí que tá passando agora pelo, na verdade chegando ao centro, né? A Avenida Rei Pelé apresenta trânsito lento com pontos de retenção desde a altura da Avenida Professor Manuel de Abreu até o viaduto Odovaldo Cose. Tem também a Avenida Francisco Bicalho com trânsito lento e pontos de retenção ao longo da via. Rua Teodoro da Silva com trânsito intenso desde a altura da Rua Barão do Bom Retiro até a Rua Barão de São Francisco. Elevado das Bandeiras, uma faixa ocupada no tablado inferior do elevado das Bandeiras devido ao ônibus enguiçado em direção a São Conrado. Trânsito lento com trechos de retenção desde a altura do metrô Jardim Oceânico. Na Barra da Tijuca teve essa ocorrência policial, né, que a gente vai trazer aqui ao longo da programação, e a calha do BRT com uma faixa ocupada na altura da estação do BRT Asa Branca sentido Recreio. E bombeiros, polícia militar e equipe do BRT também no local. Trânsito lento com trechos de retenção e reflexos na Transolímpica desde a altura da estação do BRT Ventura, onde hoje pela manhã um passageiro morreu enquanto ocorria essa operação policial ali na comunidade Asa Branca. Na Avenida Brasil, sentido centro, trânsito lento com pontos de retenção desde a altura de Bangu até Deodoro, no trecho entre Acari e Brás de Pina, e desde a Penha até o Caju. Sentido Zona Oeste apresenta trânsito lento com pontos de retenção desde a altura de Jardim América até Deodoro. Dando um panorama aqui da linha vermelha, tem trânsito no sentido centro, trânsito lento, viu? Com pontos de retenção na altura do Trevo das Missões e no trecho entre o Galeão e o Caju. E sentido baixada, trânsito em boas condições ao longo da via. Agora 8h35.
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6: A gente segue com informações aqui no Manhã em Foco, na Rádio Sputnik. Vamos falar da ventania que atingiu o Rio de Janeiro ontem. Pelo menos 5 árvores caíram no município entre a noite de ontem e a madrugada de hoje, após uma ventania com rajadas que chegaram a 91 quilômetros por hora. E a previsão para esta quarta-feira, como a gente falou agora há pouco, é de mais vendaval, viu? À meia-noite e 20, a Defesa Civil do Rio enviou um alerta severo para celulares. A cidade chegou a entrar no estágio 2, como a gente já falou aqui, mas às 5 horas da manhã recuou então para o estágio 1, o mais baixo. Segundo o Centro de Operações e Resiliência da Prefeitura do Rio, houve queda de árvores no centro e nas zonas norte e sul. Na rua Barão de Pirassununga, altura da rua Bom Pastor, na Tijuca, na rua Barão de Tambi, na altura da rua Clarice Índio do Brasil, em Botafogo, na avenida Alfredo Agache, altura da Praça Marechal Âncora, no centro, na rua Conde de Bonfim, altura da rua Marquês de Valença, na Tijuca, e também na avenida Rui Barbosa, altura da praia de Botafogo, no Flamengo. Em Niterói, parte do telhado de um posto de saúde em Niterói, na região metropolitana, parte do telhado de um posto de saúde no bairro Atalaia foi arrancado pelo vento. Segundo a Climatempo, na última noite, uma forte área de instabilidade provocou chuva forte na região metropolitana e na região dos lagos, com fortes rajadas de vento associadas. Houve registro, então, aí de 91 quilômetros por hora no Forte de Copacabana e cerca de 70 quilômetros por hora em Silva Jardim, Saquarema e Maricá. Esta quarta-feira tem aí a previsão do calor aumentando ainda mais, né? A previsão é de até 38 graus, como a gente também já falou aqui na previsão do tempo. Isso tudo porque tem a aproximação de uma frente fria, viu? Vai mudar já já o cenário, vai deixar o tempo mais instável, provocando aí pancadas de chuva em todas as regiões do estado ao longo da tarde. Essa chuva que chega hoje vem acompanhada por raios e rajadas de vento forte, que podem variar entre 70 e 90 quilômetros por hora. Amanhã o dia vai começar com o sol, mas logo vai vir aí quantidade de nuvens aumentando, e apesar das temperaturas diminuírem em relação a hoje, a sensação ainda será de tempo abafado, com previsão de 30 graus amanhã na capital fluminense. A partir da tarde é que tem essa previsão de pancadas de chuva. E com a chegada da frente fria, o cenário vai mudar mesmo na sexta-feira, viu? Sexta e sábado terão céu nublado e encoberto, chuva ao longo do dia, e por isso os volumes previstos são elevados, com a temperatura despencando para 22 graus. Olha isso, 38 hoje, amanhã 30, 22 na sexta. Domingo, que é o dia da eleição, primeiro turno das eleições, o dia fica com sol entre nuvens, variando aí, também muito abafado domingo, tem previsão de máxima de 30 graus na capital fluminense, e o tempo vai seguir instável ainda, com a chuva indo e voltando ao longo aí do domingo, primeiro turno das eleições gerais no Brasil, e aqui na capital fluminense essa previsão de chuva.
7: 8:39.
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6: A reunião entre o presidente da China, Xi Jinping, e o presidente dos Estados Unidos, Donald Trump, em Washington, abriu novos canais de diálogo entre as duas maiores economias do mundo, mas também deixou claro que permanecem divergências importantes em áreas como comércio, tecnologia, segurança e geopolítica. Entre os entendimentos anunciados estão medidas comerciais, mecanismos de diálogo sobre inteligência artificial, comunicação militar e combate às drogas, além da continuidade das negociações sobre terras raras e minerais críticos. E para analisar os resultados desse encontro, os desafios para a relação entre Washington e Pequim e os possíveis impactos para a economia mundial, a gente conversa agora com Samuel Spellman, professor do Programa de Pós-Graduação em Economia da Universidade Federal do Pará e membro da Associação Mundial para a Economia Política, ligada à Academia Chinesa de Ciências Sociais. Bom dia, Samuel, bem-vindo à Rádio Sputnik, muito obrigada por aceitar nosso convite para falar sobre esse tema tão importante.
8: Bom dia, tudo bem? Eu que agradeço.
6: Samuel, na sua opinião, o que representou esse encontro entre Xi Jinping e Donald Trump em Washington? Como é que você faz um balanço aí?
8: Olha só, esse encontro, na verdade, ele continua uma série de tentativas que vinham se desenvolvendo ao longo do ano, ligadas à continuidade da resolução da questão comercial entre China e Estados Unidos, e também da discussão estratégica de alguns pontos fundamentais, né? Seja o comércio de grãos internacional, seja a questão de Taiwan, seja também a discussão central desse fórum, que realmente fica um pouco à margem de quem só vai acompanhando realmente os eventos cotidianos, mas é sobretudo sobre a governança da inteligência artificial. Então, acho que é sobre isso que a gente podia conversar um pouco hoje.
6: Claro, claro, pode ficar à vontade aí para colocar seu ponto de vista.
8: Ah, então vamos lá, né? Acho que a gente precisa primeiro, então, expor realmente a situação como ela está colocada no mundo hoje, né? A gente está chegando num limite da fronteira tecnológica em que talvez nossa audiência já tenha começado a perceber, não é? A IA está avançando rápido, e avançando rápido demais. Os parâmetros e a integração das escalas de produção, em qualquer momento, realmente, estão mostrando que há um processo de aceleração aqui em curso, né? E, de fato, os principais países que estão colocados nessa mesa de disputa com essa fronteira tecnológica são China e Estados Unidos. Os demais, como o Brasil, Rússia, França, Índia, eles seguem um pouco atrás no sentido de geração mesmo de tecnologia. E a IA, quando ela começa a ser implementada em larga escala na sociedade, ela tem um potencial muito grande de transformação econômica que a gente mesmo não consegue mensurar hoje, não é? Embora tenha uma série de relatórios econômicos que a gente estuda, analisa, divulga, de fato a gente tem um certo grau de imprevisibilidade. Isso vem junto também com uma gama de riscos, não é? Para a sociedade humana. E quem tem acompanhado esse debate tem visto, por exemplo, os CEOs das principais empresas norte-americanas vindo a público para conversar sobre isso, né? Evidentemente, não todas. Então, o que fica, na verdade, é o quê? É uma possibilidade, talvez, de entendimento sobre esse assunto continuado entre China e Estados Unidos para criar mecanismos de governança mútuos, né? Alguma escala de cooperação nesse sentido. Os demais temas, eles são temas que variam entre natureza comercial e natureza diplomática, mas eles giram em torno do que a gente chama, talvez, de estabilidade estratégica. Que é o quê? É basicamente, talvez, a criação de sistemas de diálogo e de respeito comuns que possibilitem China e Estados Unidos resolverem questões entre os dois países de forma bilateral, direta, e sentando na mesa para conversar, né? O que caminha para a criação de mecanismos diretos de diálogo entre os dois. Então, eu acho que é mais ou menos esse o panorama.
7: Bom dia, Arthur, falando com você agora, Samuel, muito obrigado, viu? Você falou dessa questão, né, dessa relação de estabilidade estratégica, né? O objetivo é de transformar esse compromisso em uma relação mais previsível e duradoura, né? Você acha que esse é um caminho possível, é um caminho viável ou até um caminho necessário, vamos dizer assim?
8: Olha, eu acho que é um caminho necessário. Não acho que é previsível ou certamente duradouro é uma palavra complicada da gente lidar, né? Sobretudo quando a gente lida com entendimentos que podem ser entendimentos partidários, no caso dos Estados Unidos, e não entendimento de Estado. Vamos abrir então um pouco esse assunto, não é? A gente tem uma dinâmica política nos Estados Unidos que ela é basicamente o quê, não é? A partir já boa parte, talvez meados da década de 10, a gente já tem uma situação em que um governo desfaz o anterior. E a política externa tem mudado bastante, né? Então o democrata entra, desfaz o que o republicano fez, o republicano entra, joga fora todo o legado democrata. A gente viu isso, por exemplo, com a política para negociação com a energia atômica com o Irã. O presidente Obama tinha estabelecido uma série de medidas, não é? Que a gente chama de JCPOA, né? Que é o acordo lá para entendimento conjunto sobre a possibilidade do Irã desenvolver energia nuclear e também uma estabilização da sua situação externa em relação ao comércio internacional. Isso aí foi jogado fora pela administração Trump 1. Ao mesmo tempo, tem outras situações que são entendimentos bipartidários, como o confronto comercial com a China. Isso tanto a administração Biden fez, como a administração Trump. A questão mesmo é em que termos a gente coloca, quando a gente avança do que seria um confronto pelo isolamento da atuação de algumas empresas, para de fato uma dinâmica de competição tecnológica estratégica pela fronteira do que é o desenvolvimento humano. A gente está lidando com esse tipo de patamar agora, não é? Não se trata mais somente de isolar a Huawei ou de impedir outras empresas chinesas de atuarem no mercado, digamos, brasileiro. Se trata, de fato, de uma competição com uma tecnologia que ela é central para o desenvolvimento de toda uma série de outros eixos tecnológicos. O que a nossa audiência seria bacana apresentar para ela, na verdade, é que a gente tem que entender o seguinte: quando a IA começar a, de fato, operar nos níveis potenciais que ela pode vir a ter, que os estudos têm apontado que talvez ela tenha, é que ela tende a acelerar toda uma outra gama de tecnologias que são chaves para o desenvolvimento tanto norte-americano como chinês, como biotecnologia, avanço da robótica com escala humana, computadores quânticos. Existe uma série de novas ligas, por exemplo, que só podem ser criadas uma vez que a gente avança nesse sentido. Então é óbvio que isso se torna central para esses dois países. E tem questões de segurança nacional muito sérias também envolvidas com isso.
9: Pois é, então, não pode concluir.
8: É necessário que eles sentem, não é? Sim. Não, pode ir.
9: Então, falando nessa questão aí da inteligência artificial, né, a China e Estados Unidos são concorrentes, né, nessa área, né, como você já pontuou aqui, mas também possuem capacidades diferentes. Aí a pergunta que fica é se existe espaço para essa cooperação tecnológica sem que isso seja visto como uma ameaça à segurança nacional.
8: Eu acho que é bacana, então, a gente expor as diferenças dessas capacidades, não é? A situação como está hoje, cada um tem uma vantagem, né? Os chineses, eles deram a computação quântica, que é o quê? Que é o desenvolvimento de computadores que têm capacidade de processar esses dados com eficiência energética mais ampliada. Os americanos, eles deram a fabricação de chips. Então, os chips da NVIDIA, basicamente, são os mais requisitados pelo mercado inteiro e, portanto, eles seguem sendo requisitados pela China. A China, ela domina o mercado de produção de terras raras, com uma amplíssima vantagem, é coisa de se aproximar de 100% da produção de terras raras no mundo, o que implica num condicionamento de preço desses minerais que são tão críticos para a fabricação desses mesmos chips que você precisa dos chineses para fabricar os chips da NVIDIA. Do outro lado, os americanos, eles controlam toda a escala produtiva e de captação de dados do Ocidente global. Então, você tem, não só do Ocidente, na verdade, se você pensar realmente, é do continente americano quase inteiro e também da Europa, que implica numa dimensão de dados muito maior. E aí a gente vai abrindo e cada um tem sua vantagem, não é? Não se sabe realmente a dimensão de quem lidera ainda a corrida, embora os Estados Unidos digam que são eles, não é? Mas uma coisa é você dizer, outra coisa é você liderar, de fato. Além disso, ninguém estaria sentando na mesa se a liderança fosse tão franca, né? Então, fica no ar realmente em que ponto estamos nessa disputa.
7: Agora, um dos pontos centrais, né, foi a questão comercial com um arranjo de redução tarifária recíproca de $30 bilhões. Até que ponto esse entendimento pode contribuir para reduzir as tensões comerciais entre essas duas potências?
8: Olha só, esse entendimento comercial, e é bacana a gente pontuar isso, ele começou já no final de semana, com as tentativas iniciais ali de acordo entre o secretário do Tesouro, Scott Bessent, dos Estados Unidos, e o vice-primeiro-ministro, o He Lufeng, da China. E esse pessoal começou a conversar realmente sobre como é que você poderia criar mecanismos que são praticamente gestos diplomáticos que fortalecem a relação comercial entre os dois países. Porque, de fato, o que aconteceu nos últimos anos foi o seguinte: as exportações chinesas ampliaram bastante para o mundo, certo? E a proporção americana, ela tenta reagir a isso de alguma forma, porque, do contrário, você tem um sistema em que os Estados Unidos, de fato, recebem muitos produtos chineses sem ter, de fato, uma capacidade de competir por essa balança comercial. O que pode implicar na necessidade de expansão do déficit ou alguma coisa nesse sentido. E eu coloco isso para que a gente abra a questão sobre como isso serve como gesto diplomático, sobretudo porque, no caso em tela, né, a gente tem uma administração republicana. Os republicanos, eles são muito ligados tradicionalmente ao setor agrário exportador norte-americano e ao setor petrolífero e petroquímico. Então, a gente está nas imediações, na verdade, de uma eleição, né, nos Estados Unidos em novembro. E que isso tende a impactar realmente a situação econômica

0: fraco, entendeu? Não são de fato os altos graus tecnológicos do que fica no plano de fundo dessa reunião. Mas acho que serve como gesto diplomático para que as tratativas elas continuem, né, nas próximas semanas.
1: Agora, Samuel, Xi Jinping não foi, né, à reunião da Assembleia Geral da ONU em Nova York e optou aí por priorizar uma visita à Casa Branca para se reunir aí particularmente, pessoalmente, com Donald Trump. Como é que você vê essa movimentação, essa opção do Xi Jinping? Tem estratégia também por trás disso?
0: Eu acho que a estratégia chinesa, ela é estabelecida não somente pelo Xi Jinping, mas é estabelecida também pela contínuo do partido, não é? Que de fato governa a China. E o Partido Comunista da China, ele atua em diversas frentes de uma forma tal que sempre existem fóruns paralelos acontecendo ao mesmo tempo. Percebam que existem outras ausências também nessa visita de Estado aos Estados Unidos, que talvez não tenham sido tão destacadas. Por exemplo, o ministro das Relações Exteriores, Wang Yi, não participou dessa reunião. Estava, na verdade, numa visita na Indonésia. E ele é um dos membros do Comitê Central do partido. Ao mesmo tempo, a gente tem também uma participação de um desses membros, justamente, na representação chinesa na ONU. O que eu quero dizer é o seguinte: existe uma especialização de tarefas que às vezes passa despercebida na nossa audiência, que é, na verdade, quem deve tratar do que, onde e como. O privilégio da visita do presidente Xi Jinping à Casa Branca demonstra é, na verdade, uma escolha estratégica em privilegiar esse encontro com Donald Trump em perspectiva de uma participação na ONU que em outros tempos o Xi Jinping faria, tanto é que fez 10 anos atrás, não é? Na sua participação na Assembleia Geral da ONU. Só que isso evidencia talvez a centralidade do que deve ter sido discutido nesse encontro. A gente não pode também minimizar isso, não é? Se escolhe permanecer todo o tempo da visita justamente devotado a essa mesma visita, então isso tem um significado, tem um propósito. A questão mesmo é como é que se move adiante, não é? Como é que essa pauta multilateral que seja pode ser agora administrada, uma vez que talvez a gente tenha que interpretar as movimentações da Organização das Nações Unidas de outra forma, de uma forma tal que pode ser muito mais discursiva e menos prática. Ou seja, talvez os outros países do mundo agora tenham que lidar realmente com uma situação um pouco mais difícil, que é a situação em que talvez a ONU não seja um espaço realmente de resolução permanente de conflitos, mas sim um espaço onde a gente vai, de fato, discursar na defesa dos nossos, não só interesses nacionais, mas também interesses humanos. Só que outros fóruns existem também com participação mais direta. Talvez seja isso que esteja se apontando para o futuro.
2: Agora, além da economia e da tecnologia, né, continuam aí sobre a mesa questões geopolíticas sensíveis como Taiwan, Ucrânia, Oriente Médio e Península Coreana. Como esses temas podem interferir na tentativa de construir uma relação mais estável entre Washington e Pequim? Ou seja, quando a gente fala nessa relação aí, tem muita coisa em jogo, né? É uma negociação assim extremamente ampla, vamos dizer assim.
0: Exatamente, uma negociação que permanece aberta. Eu acho que talvez seja esse o mérito dessa situação toda. Uma negociação que ela vai seguir criando talvez canais de diálogo para que o posicionamento desses dois países eles não levem de fato a uma piora geral na situação planetária. Que é sobre isso que a gente conversa também, não é? A gente tem que entender realmente o mundo em perspectiva. A gente não lida somente com problemas de governança, como comércio internacional, ou mesmo desenvolvimento de novas tecnologias, né? Quando a gente lida com China e Estados Unidos, a gente lida de fato com a organização de geopolítica global e como isso interfere no campo, né? Seja na questão venezuelana, seja na questão iraniana, e ou mesmo em outras situações que a gente às vezes talvez não atente tanto para movimentação em campo, não é? Como, por exemplo, como foi o BRICS no, na Índia recentemente, também nesse mês de setembro, né? Ou mesmo a movimentação de tropas no, na Rússia, Bielorrússia e leste europeu, né? Isso tudo fica, na verdade, como um quê? Um panorama realmente.

0: da criação, talvez, de mecanismos de diálogo entre as duas potências. Eu assinalo muito isso sobre a importância desse ponto, porque foi assim que, na Guerra Fria, se criou também esse tipo de mecanismo para haver alguma forma de estabilidade ali ao redor dos anos 70 entre a União Soviética e os Estados Unidos. Então, é basicamente sobre esse tipo de sistema que se tenta construir alguma coisa agora. Mas claro, né? É uma coisa lidar com o Trump, outra coisa é o Trump depois das eleições de novembro. E tudo pode mudar também, né?
1: É verdade. E considerando, Samuel, as divergências, né, que essas divergências estruturais entre China e Estados Unidos não devem desaparecer, qual seria o caminho para que a competição entre as duas maiores economias do mundo permaneça dentro de limites administráveis e não evolua aí para um confronto, né, com consequências para toda a economia global?
0: Olha, eu particularmente sou da opinião de que ambas as economias elas vão ter que criar espaços de negociação para mercados comuns. Ou seja, eles vão ter que aceitar a realidade da competição, vão ter que, de fato, movimentar suas economias no sentido de garantir que essa competição seja minimamente acordada, e vão ter que ressuscitar instituições para funcionamento comum, para sustentar essa competição. Ou seja, a escala produtiva dos dois vai ter que mudar um pouco. Eles vão ter que, de fato, se entender ali sobre a realidade do que é você ter uma empresa chinesa que agora fabrica um produto que os Estados Unidos fabricavam bem. E vão ter que também que, talvez, negociar ali como é que esse comércio pode se fortalecer entre as duas nações diretamente como uma forma de diminuir a panela de pressão. E atentando sempre para o futuro desses novos mercados que a gente vai ver crescendo nos próximos anos. São os mercados de novas tecnologias, né? Ou em termos chineses, novos meios de produção de qualidade. Ou seja, vão ter que prestar mais atenção no, na Tesla fabricando robô, competindo com empresas chinesas fabricando robô. Aí sim, talvez eles consigam ver algum avanço realmente nesse potencial. Porque do contrário, você pode cair numa divisão do mundo de novo. E aí isso tende a ser uma dinâmica muito mais séria, não é? Pode nos levar ao conflito.
1: Perfeito. Samuel Spellman, professor do programa de pós-graduação em Economia da Universidade Federal do Pará e membro da Associação Mundial para a Economia Política, ligada à Academia Chinesa de Ciências Sociais. Muito obrigada, viu, pelas suas análises, por trazer para a gente aqui esclarecimentos sobre esses pontos, né, essa relação bilateral China-Estados Unidos. A gente segue acompanhando aqui e espera contar com a sua ajuda aí para a gente poder tentar entender em outras oportunidades. Viu? Obrigada mesmo.
0: Eu que agradeço, pessoal. Um ótimo dia para vocês.
2: Muito
1: Bom
2: obrigado,
1: dia,
2: viu? Forte
1: professor. Bom dia,
2: abraço.
1: até a próxima. Tchau, tchau. Agora 9 em ponto.
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9: Agora 9:01, a gente começa a acionar a nossa reportagem, começando, né, por esse passageiro que morreu após ser baleado dentro do ônibus do BRT em Jacarepaguá, na zona sudoeste do Rio. Paulo Fonseca tem as informações. Bom dia, Paulo.
2: Bom dia, Arthur. Bom dia, Kenny. Uma notícia triste e revoltante, né? Esse passageiro morreu após ser baleado dentro de um ônibus do BRT na manhã desta quarta-feira em Jacarepaguá, na zona sudoeste do Rio. Esse BRT passava, né, pelo corredor Transolímpico, próximo à Estação Ventura, na altura da comunidade Dois Irmãos, quando foi atingido por um disparo. Segundo a MOB Rio, responsável pela operação do BRT, o passageiro foi atingido por uma bala perdida. Ele estava em pé no momento. Agentes do BRT Seguro foram acionados para atender a ocorrência e o Corpo de Bombeiros foi chamado às 6:12 da manhã para prestar socorro à vítima, mas esse homem não resistiu aos ferimentos. O ônibus, como eu disse, foi atingido na altura da Estação Ventura e depois da ocorrência ele foi estacionado ali numa estação à frente, a Estação Asa Branca. A morte ocorreu enquanto a Polícia Militar realizava uma operação na comunidade Dois Irmãos, em Curicica. A ação é coordenada pelo Batalhão de Jacarepaguá e começou nas primeiras horas da manhã. Segundo a Polícia Militar, o objetivo dessa operação é combater criminosos envolvidos em disputas territoriais na região. De acordo com a PM, a comunidade é dominada pelo Comando Vermelho e tem sido alvo de tentativas de invasão por traficantes do Terceiro Comando Puro e também por milicianos. Durante essa ação, foram apreendidos 3 fuzis e suspeitos também já foram presos, mas ainda não informaram a quantidade de suspeitos presos. Até o momento, também não há uma confirmação de que o disparo que atingiu esse passageiro tenha partido da operação policial ou de algum dos grupos envolvidos nesse confronto. A origem do tiro e as circunstâncias da morte ainda são investigadas. Kelly Arthur.
9: Obrigado pelas informações, Paulo. A gente vai atualizando aí qualquer novidade ao longo da programação, acompanhando essa notícia aí, uma tragédia, né? Enfim, assim, não dá pra chamar de tragédia porque é algo que acontece repetidas vezes, né?
1: Lamentável e pode acontecer com qualquer um de nós deslocando pela cidade do Rio de Janeiro, né?
9: Inclusive, eu até comentava, né? É próximo de onde eu pego o BRT também.
1: Pois é.
9: Passo ali várias e várias vezes por dia, né?
2: Pois é, o passageiro ele não estava com documentos, né? Ele estava em pé, mas ele acabou, né, sofrendo ali o impacto do tiro. Chegaram a socorrer ele, tentaram procurar os documentos, sim, ele não tinha nenhum documento, então por isso ainda não teve nome divulgado, mas os próprios passageiros conseguiram acessar o telefone dele e ligaram para familiares que já chegaram no local.
9: Importante que até os familiares saibam primeiro, né? Também ficar sabendo pela televisão ou pelo noticiário, uma coisa ainda mais horrível.
1: Mais doloroso ainda, né?
9: Tá certo, valeu, Paulo. Obrigado pelas suas informações. A gente segue agora com o nosso jornal, com um recadinho dos nossos amigos do Jabuticaba Sem Caroço.
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1: E a gente tem informações ao vivo agora com o repórter Lucas de Andrade, que traz pra gente aí um balanço do que foi o debate para governador do estado do Rio de Janeiro ontem, né, Lucas? Conta pra gente aí o que você acompanhou, o que você destaca. Bom dia.
13: Bom dia, Kelly. Bom dia, Arthur.
9: Bom dia.
13: Bom dia também aos nossos ouvintes do Manhã em Foco. 5 candidatos participaram na noite desta terça-feira do último debate ao governo do estado do Rio de Janeiro. Realizado nos estúdios da TV Globo, em Jacarepaguá, na zona sudoeste do Rio, o encontro foi marcado por embates sobre segurança pública, educação, transportes públicos e acusações entre os adversários. O ex-prefeito do Rio, Eduardo Paz, do PSD, e o presidente da Assembleia Legislativa, Douglas Ruas, do PL, que pontuam melhor nas pesquisas, foram os principais alvos dos concorrentes. O empresário André Marinho, do Novo, o vereador do Rio, William Siri, do PSOL, e o ex-governador Antony Garotinho, do Republicanos, também participaram do encontro. Durante o debate, o candidato Antony Garotinho citou uma lista de pagamentos a políticos atribuída ao bicheiro Adilson Coutinho Filho, o Adilcinho, e uma outra que seria controlada pelo ex-presidente da Alerge, Rodrigo Bacelar, que mencionou, pelo o ex-governador no caso, mencionou essa segunda lista após o confronto entre os candidatos em entrevista coletiva. De acordo com Garotinho, na lista de Bacelar constava o nome do candidato Douglas Ruas, que, segundo ele, receberia R$150 mil mensais.
14: Eu tive a curiosidade de ver alguns nomes que estavam na lista do Adilcinho. Essa lista consta da representação da Polícia Federal dentro do inquérito 5020 do Supremo Tribunal Federal sob relatoria do ministro Alexandre Cardoso. O Globo outro dia disse que o governo Castro roubou 8 bilhões. Eu acho que foi mais.
15: Olha, essa aqui é do Adilcinho, é grande. Eu falei alguns nomes. A do Bacelar é um pouco maior, são 42 deputados. Douglas recebia R$150 mil por mês.
13: Aos jornalistas, Douglas Ruas negou qualquer envolvimento e desafiou Garotinho a provar as acusações. O candidato do PL disse já ter notificado o adversário na justiça por outros ataques e defendeu que a candidatura dele seja barrada.
16: Desafio o Garotinho a provar essas acusações. Ele já foi também notificado pela Justiça Eleitoral para remover das suas redes sociais outros ataques tentando denegrir a minha imagem. E o Garotinho é alguém que foi preso 5 vezes. Quando eu nasci, o Garotinho já estava na política. Eu defendo até que quem ocupou o mandato eletivo, traiu a confiança do povo, praticou ilícito, improbidade, deveria ser banido. Se isso fosse levado a sério aqui no nosso Brasil, 2 candidatos hoje não estariam aqui nesse debate, o Eduardo Paes e o Garotinho.
13: No debate, Ruas afirmou que o candidato Eduardo Paes teria contatado o ex-presidente da Alerge, Rodrigo Bacelar. Paes admitiu ter conversado com Bacelar e disse que o contato ocorreu após a soltura do ex-presidente da Alerge da primeira prisão, em chamada mediada pelo deputado estadual Chico Machado, do PL. Paes tratou as articulações como parte do processo político e apontou Ruas como aliado de Bacelar.
17: Eu tive o deputado Chico Machado, que apoia o Douglas Ruas, fez uma chamada telefônica comigo, com vários companheiros do PSD, para alguma articulação na Alerge, mas com o Bacelar solto, ou seja, um cidadão com seu direito de ir e vir garantido. É porque ele cometeu tantos crimes que ele foi preso de novo, né? E eu conversei várias vezes antes com o presidente da Assembleia Legislativa Bacelar, conversei várias vezes com o Cláudio Castro, e você faz política e você é obrigado a conversar com delinquentes o tempo todo, inclusive com o Douglas Ruas, inclusive com o Altineu, sócio dele.
13: William Siri, do PSOL, desconversou sobre um possível apoio à Paz no segundo turno. O candidato afirmou que mantém a expectativa de chegar à etapa final, declarou apoio à reeleição do presidente Luiz Inácio Lula da Silva, apesar da aliança do PT com o PSD de Eduardo Paes, e defendeu que a esquerda se mobilize contra a extrema-direita no estado.
18: Em relação ao PT, não me importa muito nesse momento a burocracia do PT. O que me importa é justamente os petistas que sabem que tem um governo, vai ter um governo de esquerda vindo a partir do que nós estamos construindo, né? Um projeto, um programa que vai revolucionar o estado do Rio de Janeiro. Então eu estou muito focado nos petistas e principalmente no nosso povo de esquerda, né? Que vai colocar a gente no segundo turno e nós vai fazer com que a gente seja eleito e governar o nosso estado a partir de 2027.
13: O debate contou ainda com a presença de última hora do empresário e influenciador André Marinho, do Novo, garantida por uma liminar do Tribunal Superior Eleitoral obtida horas antes. O partido havia ficado fora da lista do tribunal, que contou só os deputados eleitos em 2022 e não com a representação atual da legenda no Congresso Nacional, como explicou o candidato.
19: Apesar da portaria do TSE ter excluído o partido não tem 5 deputados federais. E é a representação no Congresso Nacional que é necessária para que qualquer candidato possa estar presente. Foi uma espécie de Everest de articulação jurídico para poder fazer com que o nosso pleito fosse acolhido e eu agradeço a sensatez do próprio presidente do Tribunal Superior Eleitoral, Cássio Nunes Marques, por ter tomado a decisão correta. Né? Qualquer jurista que se debruçasse minimamente sobre essa situação teria chegado à mesma conclusão.
13: Eleitores vão às urnas no próximo domingo, 4 de outubro, para decidir quem vai ser o novo governador do Rio de Janeiro. Em caso de segundo turno, o pleito está marcado para o dia 25. Arthur, Kelly.
9: Muito obrigado, Lucas, obrigada, pelas suas informações. Agora 9h12.
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1: TST encerra a greve da Caixa e define regras para salários e saúde Caixa. Acompanhe a reportagem do Vinícius Fernandes.
20: O Tribunal Superior do Trabalho determinou o fim imediato da greve dos funcionários da Caixa Econômica Federal. A decisão foi unânime. Os empregados devem voltar ao trabalho até esta quarta-feira. A greve começou no dia 10 de setembro e não foi considerada abusiva pelo tribunal. O TST também publicou uma sentença normativa. Diferente de um acordo coletivo que é negociado e assinado entre os trabalhadores e a empresa, a sentença normativa é uma decisão da Justiça do Trabalho. Como não houve acordo em todos os pontos da negociação, o tribunal definiu as regras que devem ser cumpridas pela Caixa e pelos funcionários. Essas medidas valem pelos próximos 2 anos. O relator do processo, ministro Maurício Godinho Delgado, explicou os efeitos da sentença normativa.
21: A partir do momento que for uma sentença normativa, daqui a 2 anos, quando ela acabar, essa jurisprudência que agora foi favorável, porque estamos mantendo as cláusulas, porque foram negociadas anteriormente, mas daqui a 2 anos vai repetir o quê? Nada, porque não tem a CT anterior. Então é preciso que os trabalhadores saibam disso. Porque eles estão com a imagem de que a negociação coletiva não é um bom caminho. Não sei por que estão com essa imagem. Aquilo que dá certo por 30 anos é um exemplo que nós usamos sempre nas nossas falas. É uma sentença normativa, então nada será repetido. Aí é o contrário, a sentença normativa se torna desfavorável.
20: Um dos principais pontos de divergência entre os funcionários e a Caixa era o Saúde Caixa, o plano de assistência médica da categoria. O TST fixou reajuste de 4,6% para o plano. Na questão salarial, o tribunal determinou reajuste de 4,31%. O índice representa a reposição da inflação mais 0,6% de aumento real. O mesmo reajuste vale para benefícios como o auxílio refeição e a cesta alimentação. O TST também autorizou a compensação dos dias parados no prazo de 180 dias. Reportagem Vinícius Fernandes.
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9: O presidente do Tribunal Superior Eleitoral, ministro Cássio Nunes Marques, marcou para esta quarta-feira o julgamento virtual da decisão da corte que derrubou postagens nas redes sociais relacionadas à retirada de Nossa Senhora Aparecida do título de padroeira do Brasil. A sessão virtual está marcada para começar daqui a pouquinho, às 10 da manhã. Na semana passada, o ministro André Mendonça, do TSE, acolheu o pedido do candidato a presidente Flávio Bolsonaro, do PL, e mandou retirar uma postagem do humorista Antônio Tabet e de conteúdos semelhantes. Flávio Bolsonaro alegou que o texto foi inserido no contexto de mensagens falsas que atribuem a ele a apresentação de um projeto de lei para retirar de Nossa Senhora Aparecida o título de padroeira do Brasil, fato que ele nega. O caso envolvendo as postagens sobre Nossa Senhora começou no último final de semana. Na quinta-feira, o humorista Antônio Tabet publicou na rede social X, abre aspas, "A família miliciana odeia tanto mulher preta que resolveu atacar Nossa Senhora Aparecida", fecha aspas. A pedido de Flávio Bolsonaro, André Mendonça ordenou a retirada da postagem e de conteúdos semelhantes, sob a justificativa de que a publicação teria disseminado notícia falsa a respeito do candidato. Apesar de não ter sido citado na postagem, o candidato alegou que o texto foi inserido nesse contexto de mensagens falsas que atribuem a ele a apresentação de um projeto de lei para retirar de Nossa Senhora Aparecida o título de padroeira do Brasil. No domingo, o ministro Flávio Dino atendeu ao recurso do humorista e derrubou a decisão do ministro André Mendonça, que havia determinado a retirada da postagem. Em seguida, o candidato recorreu ao ministro Luiz Fux, que derrubou a decisão de Dino. Mais cedo, o presidente do STF decidiu não pautar para a sessão desta quarta o julgamento sobre as duas decisões. A decisão permitiu ao TSE marcar a sessão que será realizada daqui a pouquinho.
1: 9:18, agora no cenário internacional, um jornal norte-americano revelou que o Pentágono utiliza drones para monitorar rotas de contrabando de drogas na América Latina, enquanto militares estadunidenses participam de operações com forças de segurança locais. De acordo com esse jornal, o Pentágono está ampliando drasticamente o papel das Forças Armadas no rastreamento de cartéis de drogas em toda a América Latina e no Caribe, utilizando esses drones de alta tecnologia para mapear redes de contrabando e enviando tropas para participar de operações terrestres. O chefe do Comando Sul dos Estados Unidos, general Francis Donovan, afirmou ao jornal que considera ataques terrestres uma das opções e destacou que o Pentágono gostaria que todas as alternativas fossem avaliadas. Segundo eles, poderia incluir ataques, detenções, invasões de esconderijos e o uso de scanners de cargas em postos de fronteira, tudo com o objetivo de criar um atrito sistêmico total contra os cartéis. Segundo autoridades equatorianas e norte-americanas, cerca de 50 militares e agentes de segurança dos Estados Unidos se juntaram na semana passada à polícia equatoriana em operações realizadas antes do amanhecer contra uma suposta rede de tráfico de cocaína ligada a um cartel mexicano. Autoridades do Equador destacaram que se trata da primeira participação direta de tropas estadunidenses em operações policiais no país, realizadas com o uso de equipamentos de alta tecnologia dos Estados Unidos, incluindo drones e sistemas de guerra eletrônica. A publicação aponta ainda que os Estados Unidos pretendem ampliar esse modelo para toda a região.
9: 9:20, a gente segue no noticiário internacional, porque o Tribunal de Justiça da União Europeia rejeitou o pedido da Polônia para suspender temporariamente a aplicação do acordo de livre comércio entre a União Europeia e os países do Mercosul. Isso de acordo com a mídia polonesa. Em maio, a Polônia apresentou uma petição ao tribunal para anular a decisão do Conselho da União Europeia que autorizava a assinatura e aplicação provisória do acordo comercial com o Mercosul. Varsóvia solicitou simultaneamente ao tribunal a emissão de uma medida cautelar e a suspensão da decisão até que uma sentença definitiva sobre o mérito da causa seja proferida. Segundo uma rádio polonesa, o Tribunal de Justiça da União Europeia considerou que a Polônia não apresentou provas suficientes para demonstrar que a aplicação provisória do acordo causaria prejuízos irreversíveis. A rejeição da medida cautelar, entretanto, não constitui uma decisão final sobre a queixa polonesa. O caso relativo à legalidade de decisão do Conselho da UE será, da União Europeia, perdão, será apreciado pelo tribunal numa data posterior, de acordo com a mídia do país. Protestos em larga escala de agricultores tomaram a União Europeia em 2024, motivados pelo receio de que o acordo inundasse os mercados europeus com importações baratas de países que, segundo os agricultores europeus, seguem padrões sanitários e ambientais mais baixos. Os manifestantes reivindicavam que a concorrência desleal dos produtores latino-americanos poderia prejudicar suas próprias vendas. A crise se intensificou depois que a presidente da Comissão Europeia, Ursula von der Leyen, ignorou as objeções de importadores de importantes economias da União Europeia, lideradas pela França, e assinou um acordo preliminar no Uruguai em dezembro de 2024 para criar a maior zona de livre comércio do mundo. Agora 9:22.
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1: Lembrando que você pode participar da nossa programação pelo WhatsApp 21 98 065 0066, 21 98 065 0066. Mande para cá sugestões, elogios, críticas. Manda aí tudo que você quiser contar pra gente, por mensagem de áudio ou de texto, como é que tá o trânsito na sua região, alguma voz que você queira aí que a gente dê para você aqui nos nossos microfones. Fique à vontade, esse é o nosso canal de comunicação. Agora 9:24, a gente tem novamente aqui no estúdio o repórter Paulo Fonseca, trazendo aí previsão de movimentações pro Dia das Crianças, que tá chegando, né, Paulo?
2: É isso mesmo, já começa o mês de outubro amanhã, né? Amanhã já
1: ouviu,
2: é
1: né,
2: mês de outubro.
1: Você tem criança. Minha criança já tá muito grande.
2: É isso, só para lembrar também, aproveitando o Dia das Crianças, que é meu aniversário, tá? Então, se vocês quiserem me dar presente.
9: Que maneiro,
2: dia 12 de outubro. Quer dizer, mas eu sou uma criança, eterna criança.
1: A gente traz bolo pra você.
9: Te gerou um problema isso? Porque você ganhava só o presente.
2: Aquele problema de todo mundo, né? Que nasce nesse dia, só ganhava o presente de aniversário, um pela data, né?
9: Quem nasce perto do Natal também.
1: Meu irmão, passa por isso.
2: Datas comemorativas tem esse problema, né?
9: Que barra, hein?
1: Eu sou traumatizada porque eu nunca tive festinha na escola. Você me faz, que eu faço aniversário nas férias, então nunca tive bolo na escola.
9: Isso é um trauma.
1: A gente movimenta um debate aqui.
2: Momento dos traumas. Mas vamos lá, pessoal, porque teve um levantamento do Instituto Fecomércio de Pesquisas e Análises feito entre os dias 9 e 11 de setembro com 922 consumidores da região metropolitana do Rio, que mostra que 59,3% dos entrevistados pretendem presentear alguém no Dia das Crianças deste ano, né, no dia 12 de outubro. O percentual representa uma queda de 6,9 pontos percentuais em relação ao registrado em 2025, quando 66,2 declararam intenção de comprar presentes. Apesar desse recuo, a data segue como uma importante oportunidade para o comércio, especialmente por estimular o consumo em diferentes segmentos. Entre aqueles que pretendem presentear, os brinquedos permanecem, né, como principal escolha, citados por 49,5% dos consumidores. Na sequência, aparecem roupas, com 27,1%, e calçados,
5: com 5,3%. Os eletrônicos aparecem com 3,1% da preferência desses entrevistados. O gasto médio previsto por consumidor deve ficar aí entre R$ 201, o que é praticamente estável em relação aos R$ 202 registrados no ano passado. A redução mais significativa aparece na estimativa de movimentação financeira. O Dia das Crianças deve gerar R$ 432 milhões na economia, o que é 11,4% abaixo dos 487 milhões estimados do ano passado. O levantamento também aponta uma mudança no comportamento de compra. As lojas físicas, que concentravam 65,3% das intenções em 2025, agora passam a representar 58,3% em 2026. Já as lojas virtuais registraram um avanço de 24,4% para 30,9% no período. Então, as lojas virtuais aumentando um pouquinho, as lojas físicas reduzindo aí nessas estimativas de compra para o Dia das Crianças, 2 de outubro. Não se esqueçam, pessoal, meu aniversário.
1: Tá anotado, vamos
9: trazer um bolo.
1: Né? De e pedra?
9: Não.
5: Presente, pode trazer brinquedo também.
9: Um bolo e um presente, né? Presente. Pra gente tirar esse trauma aí do.
1: Já te ajudar
5: Paulo, aí. Me ajuda a superar, gente. Obrigado.
9: Valeu, Paulo.
1: Obrigada. Agora, 9 horas e 27 minutos, a gente tem informações ao vivo com o Lucas de Andrade, de volta aqui ao estúdio. Fala, Lucas.
13: Isso, Kelly, uma operação da Polícia Federal aqui no Rio. A Polícia Federal recuperou na manhã desta quarta-feira, durante a Operação Peabiru, uma pintura peruana do século XVII que entrou irregularmente no Brasil e estava sendo oferecida à venda. Um mandado de busca e apreensão foi cumprido no Alto da Boa Vista, na zona norte do Rio. A investigação começou após a Polícia Nacional do Peru comunicar à PF que a obra Magnífico Senhor de los Temblores, Escuela Cusquena, siglo XVII, estava sendo anunciada em uma plataforma internacional de comércio de obras de arte. Durante as diligências, os investigadores identificaram elementos que relacionavam a pintura anunciada no exterior a uma empresa sediada no Rio de Janeiro, especializada na comercialização de obras de arte e antiguidades. Segundo análise técnica do Ministério da Cultura do Peru, a obra pertence à produção vice-reinal peruana do século XVII e possui relevante valor histórico e artístico. A pintura é reconhecida como parte do patrimônio cultural da nação peruana e, por isso, não poderia ter deixado o país sem autorização específica do governo peruano. A PF busca, pela manhã, documentos que possam esclarecer a aquisição, a procedência, o transporte, a importação, a oferta e a comercialização da obra. Também estão sendo apreendidos dispositivos eletrônicos que possam conter informações relacionadas ao caso. Arthur, Kelly.
1: Obrigada, Lucas.
9: Valeu, Lucas, pelas suas informações.
1: Agora 9h29.
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1: Quase 1 milhão de brasileiros com domicílio eleitoral no exterior estão aptos a votar nas eleições de 2026. Segundo o Tribunal Superior Eleitoral, são 918.876 eleitores em 134 países, o equivalente a pouco mais de 0,5% dos cerca de 158.700.000 totais do país. Os brasileiros que vivem fora do Brasil Brasil votam apenas para os cargos de presidente e vice-presidente da República. Sessões eleitorais, com relação às sessões eleitorais, o número de brasileiros aptos a votar fora do país vem crescendo ano a ano. De 2010 a 2026, o aumento registrado foi de 358%. Em 2010, eram cerca de 210 mil eleitores habilitados, contingente que subiu para 354 mil em 2014. Em 2018, eram 500 mil eleitores registrados fora do país. E em 2022, quase 700 mil. O TSE informa que serão instaladas sessões eleitorais em 186 cidades do exterior. Elas vão funcionar principalmente em consulados e embaixadas brasileiras, mas também poderão ser instaladas em escolas, hotéis e outros espaços. O número de brasileiros aptos a votar no país vem crescendo nos últimos anos, como a gente informou aqui, e os países com maior número de eleitores brasileiros são os Estados Unidos, com 265.400 eleitores, Portugal com 134.700 eleitores, Japão com 88.300 eleitores, Canadá com 46.400 eleitores e Alemanha com 41.500 eleitores. Segundo o TSE, as mulheres representam 57% dos eleitores registrados fora do Brasil, enquanto os homens correspondem a 43%. Quanto ao Estado civil, os solteiros são maioria, com 52% do total. Já os casados representam 42%, os divorciados 6% e os viúvos 1%. O cadastro eleitoral registra ainda 6.614 pessoas com deficiência, número equivalente a 0,72% desse eleitorado. Com relação à escolaridade, 38% dos eleitores residentes no exterior têm ensino superior completo, o maior percentual entre os níveis de instrução registrados. Os que concluíram o ensino médio representam 29%, enquanto aqueles com ensino superior incompleto correspondem a 13%. Os eleitores com ensino médio incompleto somam 10%, seguidos pelos que têm ensino fundamental completo, 5%, ensino fundamental incompleto, 3%, e pelos que apenas sabem ler e escrever, 1%. Quanto à faixa etária, o maior grupo é formado por eleitores de 40 a 44 anos. Em seguida, aparecem as faixas de 45 a 49 anos e de 35 a 39 anos. Esses dados detalhados aí sobre o eleitorado residente no exterior, para quem quiser conferir, estão disponíveis no portal do TSE. Lembrando ainda que os eleitores que estiverem no exterior no dia da votação e não comparecerem às urnas poderão justificar a ausência em uma das mesas receptoras de votos instaladas fora do país ou por meio do aplicativo e-título.
9: 9h34, seguindo ainda nessa linha das eleições, a rápida evolução de dispositivos eletrônicos tem levado a Justiça Eleitoral a atualizar orientações e procedimentos para garantir o sigilo do voto, um direito assegurado pela Constituição Federal. A preocupação é evitar que equipamentos capazes de registrar, transmitir ou divulgar informações sejam utilizados para revelar a escolha feita pelo eleitor dentro da cabine de votação. Embora a proibição de portar aparelhos eletrônicos na cabine não seja novidade, o avanço de tecnologias cada vez mais discretas e conectadas tem exigido adequações nas normas eleitorais. Nesse contexto, os tribunais regionais eleitorais vêm detalhando procedimentos relativos a equipamentos que há alguns anos não faziam parte da rotina dos eleitores. Perdão. Foi o que fez o Tribunal Regional Eleitoral do Distrito Federal ao publicar a resolução que especifica a aplicação das regras para celulares, relógios inteligentes, óculos inteligentes, pulseiras conectadas, fones de ouvido, câmeras corporais, microcâmeras e até acessórios dotados de câmeras, microfones ou recursos de comunicação. Segundo o tribunal, a medida não cria uma nova proibição, mas adapta a regulamentação às transformações tecnológicas, detalhando como devem ser tratados equipamentos que podem comprometer o caráter secreto da votação. 9h35.
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1: Para combater a poluição da Baía de Guanabara, no Rio de Janeiro, foi instalada uma barreira de contenção na enseada de Bom Jesus, na Ilha do Fundão. O bloqueio é feito por rolos produzidos com malha de algodão e cabelo humano reaproveitado, capazes de absorver óleo e ajudar na retenção de poluentes. A tecnologia foi desenvolvida pelo projeto Fiotrar e aplicada pela primeira vez em um ambiente natural no Brasil, em uma iniciativa conjunta com a Orla Sem Lixo Transforma, da UFRJ, e apoio da Fundação Grupo Boticário de Proteção à Natureza. A expectativa é ampliar a proteção do manguezal da região e, ao mesmo tempo, dar um novo destino a cabelos que seriam descartados. E para falar mais sobre esta ação, a gente conversa agora com a fundadora do projeto Fiotrar, Mariana Robran, e também com Lisiane Alberti, que é especialista em conservação da natureza da Fundação Grupo Boticário. Bom dia, Mariana, bom dia, Lisiane, bem-vindas à Rádio Sputnik. E muito obrigada, viu, por aceitar nosso convite para a gente falar de um tema tão interessante, tão importante para o meio ambiente, né?
8: É isso. Bom, eu que agradeço pelo convite. Para a gente é sempre muito importante poder falar um pouquinho do trabalho que a gente vem realizando em parceria com a Fundação Grupo Boticário.
11: Bom dia, pessoal. Bom dia, Kelly, também. Para a gente é um prazer estar aqui, né? Essa parceria aí já vem rendendo ótimos frutos desde 2021 e a gente sempre gosta de falar sobre o assunto. Então, obrigada pelo convite.
1: Ai, que ótimo. Bem-vindas. Bom, como é que surgiu a ideia, então, de transformar cabelo humano, que seria descartado, em uma tecnologia capaz de ajudar no combate à poluição por óleo?
8: Bom, essa ideia ela surgiu ao longo de alguns anos, né? Coincidentemente, eu também sou fundadora da ONG Cabelegria, a gente faz peruca para pacientes que estão em tratamento oncológico. E no processo de triagem e da produção das perucas que a gente realiza, havia um descarte muito grande de cabelos, né? Então, cabelos que não tinham aí as condições mínimas para a produção das perucas, e isso sempre foi uma dor na organização, né? Então, como que seja? E aí eu sempre busquei alguma forma que eu pudesse reutilizar esses cabelos e não a destinação para o lixo, né? Eu acho que quando a gente joga só um pouquinho de cabelo, a gente não tem tanto essa sensação, mas na Cabelegria a gente jogava bastante cabelo fora. E aí eu conheci uma organização nos Estados Unidos chamada Matter of Trust, em 2019, tive conhecimento dessa organização, que fazia exatamente esse trabalho, produzia mantas de cabelo humano e barreiras, né? Que são esses rolos de cabelo humano, para retirar petróleo do oceano. E aí eu falei, bom, preciso trazer esse projeto para o Brasil. Em 2021, a fundação abriu um camp chamado Camp Oceano, né, um edital, e a gente se inscreveu para esse edital e fomos contemplados. Desde então, a gente construiu essa parceria e também conseguimos essa parceria com a Matter of Trust, onde eles cederam a máquina para a gente trazer essa máquina aqui para o Brasil para começar a produzir tanto as mantas quanto as barreiras de cabelo humano, e lembrando que serve pelagem animal também, para poder retirar materiais oleosos da água.
9: Bom dia, Arthur, falando com vocês agora, muito obrigado. O que que vocês podem falar para a gente que existe, né, na característica do cabelo, que faz com que ele consiga absorver o óleo, né? Como é que funciona na prática essa capacidade aí de absorção?
8: Bom, o cabelo ele é formado principalmente por uma proteína que chama queratina, né? E ela tem uma característica muito importante. Essa proteína ela tem pouca afinidade com a água e uma maior afinidade com substâncias mais oleosas. Então, por isso, quando o cabelo ele entra em contato com a água e com o óleo, né, que a gente fala que ele é hidrofóbico, ele consegue reter o material mais oleoso. Eu brinco que, falando de forma mais prática, né, para todo mundo entender, a gente lembra que antigamente eles faziam muitas propagandas de shampoo, onde eles mostravam o cabelo todo escamado, né, e aí depois que passava o shampoo o cabelo ficava lisinho. Então são exatamente essas escamas que fazem ali o material oleoso reter no cabelo, e o cabelo ter esse potencial de, a cada uma grama de cabelo, a gente consegue absorver até 5 gramas de óleo. Não sei se a Lise quer complementar com alguma informação também.
11: Não, não, acho que é ótimo, Mari, assim, falando aqui do lado da Fundação Grupo Boticário, né, a conservação do oceano e dos ecossistemas sempre foi uma das nossas prioridades. Então, só para vocês terem uma ideia, né, ao longo dessas três décadas, cerca de 25% dos nossos investimentos foram todos direcionados para iniciativas, né, que tenham como objetivo proteger esses ambientes tão importantes. E aí foi buscando, né, soluções inovadoras que em 2021, durante o Camp Oceano, que é um dos formatos da Teia de Soluções, da nossa iniciativa, né, para apoiar projetos de conservação na ponta, que a gente se deparou com o Filtrar. Então, acho que esse olhar muito criativo para um problema tão grave, que é o derramamento, né, de milhões de litros de óleos no mar, que chamou a nossa atenção, né. Então, utilizando os cabelos, né, como é um resíduo que seria descartado para promover essa manta de absorção, parecia algo muito inusitado, mas a gente enxergou ali um potencial muito grande de inovação e que vem aí trazendo, né, resultados muito legais, como a Mari falou, né, mostrando esse grande potencial do cabelo, e a gente sabe do volume que a gente produz, né, que a gente tem isso no mercado disponível.
1: Sim, poxa, super importante essa iniciativa, né? Agora, interessante, meninas, é que essa tecnologia está sendo utilizada pela primeira vez em um ambiente natural, que é na Baía de Guanabara, né? Aqui no Rio. O que muda quando a solução sai do laboratório ou de testes controlados e passa a enfrentar as condições reais de um ecossistema? Como é que é esse processo?
8: Bom, a manta ela foi criada para a utilização de uma maneira mais emergencial, né? Então, como o cabelo ele tem essa solução, essa absorção instantânea, então ela foi pensada exatamente para isso, né? Quando existe um grande derramamento de petróleo, a gente consegue atuar de forma rápida e eficaz, então retirando esse material da água, mas exatamente isso, a gente vem estudando como que a gente consegue fazer essa aplicação de forma preventiva, né? Então, já existe uma barreira no local, então foi em contato ali, a própria fundação fez essa ligação da Filtrar com a Orla Sem Lixo, que já existe uma barreira para a contenção do material físico, né? Então, do lixo físico, para que ele não chegue nos manguezais, então, para proteger os manguezais ali da Ilha do Fundão. E aí foi pensando em como que a gente poderia somar, né, nessa proteção do manguezal com a aplicação da barreira de cabelo humano também, para além do material físico, a gente também captar o material oleoso para que ele não chegue nos manguezais, protegendo ali o ecossistema marinho.
11: Só complementando.
1: Claro.
11: Opa, desculpa.
1: Não, pode
11: só
1: falar.
11: Complementando a Mariana aqui, né, eu acho que esse é o grande diferencial que a gente tem aqui na Teia de Soluções, né, a nossa capacidade de conectar iniciativas para potencializar os resultados. Então, a gente não entra apenas com recurso financeiro, que sim, é muito importante, mas a gente também busca potencializar, conectando, né, esses projetos com outras oportunidades e articulando parcerias. E aí, acho que o que a Mari comentou, né, do Orla Sem Lixo é muito legal, porque esse foi um projeto que também foi apoiado pelo Camp Oceano, então eles entraram no mesmo processo, e eles já fazem, né, um trabalho incrível juntando o conhecimento da academia e dos pesquisadores com o saber tradicional dos pescadores. Então, essa barreira ela foi desenvolvida, né, juntando essas expertises, e aí, né, a gente fez essa conexão, por que não, né, entrar com as barreiras onde o Filtrar pode acoplar as mantas, dando para o Filtrar um laboratório vivo que é a Baía de Guanabara, né? Então, a gente não tem, a gente tem a comunidade que doa o cabelo, que vai conversar com o pescador que vive no mar, os especialistas de engenharia oceânica e hidrodinâmica marinha. Então, essa integração de diferentes saberes, né, que vai espalhar a importância da conservação, gerando soluções, né? Então, unindo aí soluções feitas a muitas mãos.
9: Agora, Lisiane, essa experiência na Baía de Guanabara, será que ela pode abrir caminho aí para o uso da tecnologia em outros locais, né? Praias, portos, áreas costeiras no Brasil?
11: Com certeza, Arthur, essa é a ideia, né? Então, a partir do momento, a gente fez um primeiro apoio, né, para o Filtrar, que foi justamente para trazer a tecnologia e fazer o teste que a Mari comentou, para ver qual era o potencial dessas mantas de absorverem óleo. E aí o projeto hoje está numa nova fase, que é de testar mesmo essas soluções em campo, para a gente ver como é que as mantas se comportam, como é que elas funcionam, desenvolver um protocolo de aplicação, para aí sim a gente começar, né, Maria, tornar ele como um produto viável e comercializável, que vai gerar renda e impacto aí para o meio ambiente, para a sociedade. Então, sim, a ideia, com certeza, é escalar e tem um potencial gigantesco.
1: Ah, maravilha.
8: É, Pode acrescentar, só complementando, claro, e como você fez a pergunta, né? Como é que é sair do laboratório e ir para a parte física, né? Eu acho que a gente tem ganhos muito importantes e ao longo desde o começo do ano que a gente está fazendo essa aplicação, a gente vem tendo resultados muito importantes, principalmente de questão de flutuação. Então, isso para a gente é muito importante, de fato, para a gente construir um material concreto, né, e bem sólido, tanto quanto o manual de aplicação também, para que isso a gente possa replicar. A gente já teve até contatos com algumas marinas que se preocupam com isso, né? Então, com o derramamento, a gente sabe que toda a manutenção ali das embarcações são feitas na água, então isso acaba gerando ali também uma poluição. Então, a gente já vem tendo procuras de marinas de outros locais para conseguir sanar esse problema que eles têm, que é de derramamento de materiais oleosos.
1: Ai, bacana. Agora, o cabelo utilizado, ele precisa passar por algum processo antes de ser transformado em material para absorção de óleo? Como é que é isso também?
8: Ele não precisa passar por nenhum processo químico, nem físico, né? A única coisa que a gente faz é, de fato, fazer essa triagem desse material, até para a gente entender se é um material livre de outras poluições também, né? Então, uma das questões que a gente fala que é muito importante, principalmente para os salões, é não varrer o cabelo do chão, né? Então, uma vez que você varre o cabelo do chão, ele pode conter ali microplásticos, podem conter poeiras, que isso é ruim, né? Então, a nossa ideia não é poluir o meio ambiente, sim o contrário, então ajudar. Então, é muito importante a gente ter alguns pequenos cuidados. Em relação à manta, especificamente, a gente precisa passar por um processo maquinário, né? Então, para a gente fazer a manta, que ela fica bem semelhante a um tapete ali de capacho mesmo, ele precisa ser tramado um cabelo no outro. Quem faz esse processo é a máquina. Então, é uma máquina ali com diversas agulhas de filtragem e ela vai tramando um cabelo no outro. Não existe nenhum tipo de linha. Então, a gente faz esse processo. Então, são duas aplicações hoje, a manta e a barreira, onde não precisa ser feito nenhum processo específico no cabelo, a gente só faz essa triagem para ver se o cabelo está limpinho, se está tudo certo.
9: Agora, tem essa questão, né, de depois que o cabelo absorve o óleo, né, como é que é feita essa retirada e a destinação, né, desse material? Existe algum desafio para garantir que a solução continue sendo ambientalmente sustentável depois dessa absorção?
8: Hoje o material ele é encaminhado para coprocessamento, né? Então a gente encaminha para empresas específicas que trabalham com coprocessamento e daí eles podem utilizar em diversas aplicações, para criar produtos como cimento, também a incineração para criar energia. Então a gente se preocupa também com pós esse material, em vez de encaminhar para um aterro industrial, a gente encaminha para empresas específicas que trabalham com coprocessamento desse tipo de material.
1: Queria perguntar a Lisiane também, como é que se dá essa parceria e quão importante ela é, né, entre a Fundação Grupo Boticário, a Orla Sem Lixo Transforma, da UFRJ, o próprio projeto Fiotrar, como é que é essa conexão entre todos vocês?
11: Bom, ótima pergunta, Kelly. Bom, a Fundação, ela vem trabalhando muito fortemente, né, com soluções inovadoras que ajudem a gente a responder desafios da nossa sociedade, né? Então, acho que essa conexão do Orla Sem Lixo com o Fiotrar, ele tem um potencial gigantesco quando a gente fala em resolver um desafio muito complexo, que é a poluição, né? Seja, né, a poluição ali por diferentes resíduos ou os resíduos oleosos. Então, para a gente é um motivo de muito orgulho trabalhar com esses projetos e ver o impacto disso na ponta. Então, a partir do momento que a gente vê o depoimento de um pescador falando como mudou a vida dele, como tem melhorado a qualidade do pescado, isso para a gente é fundamental, né? Então, a gente está trabalhando com a base ambiental, mas também com o lado social, tendo esse benefício muito forte, né? Então, a gente acredita muito no poder, né, das soluções baseadas na natureza, que são essas soluções que usam a própria natureza para resolver os nossos desafios e a economia circular ali no estado puro. Então, acho que é um grande diferencial mesmo a gente ter a união de diversos fatores beneficiando aí a sociedade, beneficiando a conservação dos ecossistemas, dos manguezais, que são ecossistemas que são muito sensíveis, né, e que têm um poder gigantesco de ajudar a gente nos nossos desafios relacionados às mudanças do clima. Então, se a gente pensar que 100 metros de manguezal ajudam a gente a segurar cerca de 60% da força das ondas, que eles absorvem carbono de 3 a 5 vezes, né, mais do que outras florestas tropicais. Então, a gente fala, né, de conservar a natureza e garantir o legado aí para gerações futuras. Então, com certeza, esse tipo de solução, né, e essas aplicações são fundamentais, né, quando a gente pensa aí no futuro que a gente quer para o nosso planeta.
9: Inclusive, né, além de absorver o óleo, a barreira já era utilizada para reter resíduos sólidos, né? Como é que a combinação das duas tecnologias pode contribuir para a proteção do manguezal da Enseada de Bom Jesus na ilha?
8: Bom, é visível quando a gente vai no pier, né, onde a gente consegue ver de fato os dois lados ali da Baía de Guanabara, né? Então, é muito lixo, chega muito lixo físico na orla. Então, após a aplicação dessa barreira da orla sem lixo, nitidamente você consegue ver do pier a quantidade de lixos que inexiste do outro lado, né? Então, realmente tem um papel muito importante. E aí, hoje tem um papel junto, né? Além desse benefício de reter o material físico, tem as barreiras de cabelo que está retendo material oleoso e metais pesados, eventualmente, caso cheguem. Então, eu acho que isso tem um grande potencial. A gente já vê resultados a olho nu em relação a isso, e também a própria orla.

0: acrescentar, Lisiane, claro.
1: E lembrando, né, que a gente está na década do oceano da ONU, onde a gente busca justamente alcançar um oceano mais limpo, um oceano conhecido e valorizado até 2030. Então, projetos, né, como Filtrar e Orla Sem Lixo, eles vão colocar o Brasil em uma posição de destaque nessa busca por um oceano livre de poluentes, né? Então, é muito legal ver, né, essa combinação. A gente está falando de, né, de dois tipos de poluentes que vão aí ajudar a gente realmente a chegar a 2030, acho que num patamar diferente do que a gente iniciou a década em 2021.
0: Tomara, tomara. E uma pergunta, por que que foi escolhida justamente a Baía de Guanabara para dar o pontapé inicial nesse projeto?
2: Bom, eu acho que a junção nasceu com essa parceria com a Orla Sem Lixo, que já faz um trabalho na Baía de Guanabara, né? Já faz um trabalho ali na Ilha do Fundão, por conta de todo o estudo que a Lise disse, junto com o FRJ, os engenheiros ambientais, os químicos. Então, surgiu essa necessidade de trabalhar. E aí eu vou até falar um pouquinho sobre a Orla Sem Lixo, né? Eu não tenho um conhecimento 100% do trabalho realizado com eles, mas como a gente já tem essa parceria há um ano, a gente conhece um pouco. Então surgiu essa necessidade de trabalhar ali, especialmente os manguezais, que é fruto do trabalho dos pescadores, né? Então como é que a gente pode proteger esse espaço, como que a Orla Sem Lixo poderia ajudar, e muito dessa conversa mesmo com os pescadores que a Orla Sem Lixo tem e trabalha de forma essencial, né? E aí surgiu a ideia de fazer essa barreira para segurar o material físico. E aí a fundação colocou a Filtrar em contato com a Orla Sem Lixo e a gente começou a pensar em estratégias de como que a gente poderia melhorar essa barreira com a barreira dos cabelos humanos. Então a gente colocou ali a barreira, acoplou junto com a barreira deles a barreira de cabelo humano, porque na fase de laboratório existiam muitas questões, né? Como é que a gente vai fazer para essa barreira flutuar? A gente já tinha pensado em algumas coisas, mas uma coisa é laboratório, a gente fazendo ali numa bacia de água, outra coisa é a aplicação real, né? Como é que isso funciona? Existem vários fatores adversos, como a movimentação da água, né? Então, isso foi influenciando muito. E ao longo, a gente já está na terceira aplicação, a gente troca de 4 em 4 meses a barreira. E exatamente essa aplicação, ela veio para a gente entender todas essas nuances que no laboratório a gente não conseguia entender, né? Então, a gente já teve estudos que mostram a degradação de algum tipo de material. Então, poxa, a gente tem que mudar o material, a gente não pode utilizar esse material. Então, são muitas novos conhecimentos que a gente vem adquirindo com essa aplicação real na Baía de Guanabara.
0: Perfeito. Quer acrescentar alguma coisa, Lisiane?
1: Não, acho que a Mari já trouxe tudo. Acho que, né, o principal motivo é isso mesmo. A gente está, né, falando de... A Baía de Guanabara tem, né, um dos ecossistemas fundamentais aí na APA de Guapimirim, que são os manguezais, então são berçários da vida marinha, protegem a costa contra erosão, como eu comentei, armazenam carbono. Então, quando a gente aplica a manta na Baía, a gente não está só limpando a água. A gente está protegendo a biodiversidade dos manguezais, a gente está, né, ajudando na saúde do oceano e, principalmente, no sustento das comunidades costeiras que vivem e dependem desse ecossistema. Então, acho que esse, né, é um ponto fundamental também.
2: E só reforçando, é um trabalho de formiguinha que a gente faz, né?
0: É verdade.
2: Então, assim, claro que existe muita coisa a ser construída, existe muita informação que é preciso passar. Essa questão dos lixos é uma questão de educação social mesmo. Então, as pessoas precisam parar de descartar lixo. Então, assim, é um trabalho de formiguinha que hoje a gente está fazendo um trabalho lá na Baía de Guanabara, nos manguezais. Pequeno comparado ao tudo que a gente pode fazer, né, quanto sociedade também. Então, é muito importante a gente cada vez mais se conscientizar na questão da destinação do seu lixo correto, os órgãos governamentais também estarem presentes ali, entender quais são as reais situações, né, de despejo de material, enfim, de esgoto. Então, é um trabalho de formiguinha que vem tendo grandes resultados, mas é isso, a gente pode crescer cada vez mais.
0: Maravilha, olha, gente, obrigada, viu, pela participação de vocês. Queria só que rapidamente vocês falassem pra gente os canais.

0: Mas aí para o pessoal conhecer o projeto nas redes sociais, quem quiser doar cabelo também, tem essa possibilidade?
1: Claro, existe a possibilidade de fazer a destinação correta, né? Que a gente chama de que é reciclar os cabelos ou pelagem de animal. Então, quem quiser saber como pode acompanhar a Filtrar nas redes sociais. Então, é @fio com O, tá? Filtrar.
0: De fio
1: lá
0: de
1: a
0: cabelo?
1: Gente também passa. É, fio de cabelo. É Filtrar. E lá a gente também passa as informações, enfim, como pode encaminhar para a gente, os salões que querem ser parceiros também, como que eles podem fazer para a gente dar a destinação correta. Como eu falei, é importante a sociedade como um todo ter essa conscientização, né? Então, se a gente pode reciclar o material, por que eu vou destinar ele para o lixo?
0: Verdade.
1: Então, a ideia é que, em conjunto, a gente vá aumentando, né, essa nossa capacidade de recolher esse material também, e produzir mais material para atuar de forma emergencial, quando houver algum problema emergencial, e também de forma preventiva, que é muito importante.
0: Tá certo. Obrigada, então, Mariana.
1: Agora a Lise também.
0: Pode falar.
1: Deixa eu pedir para a Lise passar as redes sociais da
0: sim,
1: Fundação.
0: Perdão,
1: também.
0: Desculpa.
2: Obrigada, Mari. Bom, se quiserem seguir a Fundação também, @ Fundação Grupo Boticário nas redes sociais, lá a gente sempre comunica, né, todas as nossas ações, seja quando abrir processos para inscrição de novos projetos, mas também comunicando os resultados aí dos nossos projetos tão, tão queridos e tão especiais. Obrigada.
0: Bacana.
2: Obrigada pela oportunidade.
0: Procurem então aí para ajudar, para acessar. Muito obrigada, Mariana Robran, fundadora do projeto Filtrar, Lisiane Alberti, especialista em conservação da natureza da Fundação Grupo Boticário. Parabéns pela iniciativa de vocês. Sucesso, viu? Que todo mundo contribua então para um mundo melhor, para mais sustentável, né? Obrigada, meninas. Um bom dia, viu? Até uma próxima oportunidade. Tchau, tchau.
1: Bom dia. Tchau, tchau.
2: Bom dia.
0: 9:59. 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
3: Alisson
0: Martins.
4: Bom dia pra você,
3: Martins.
4: Bom dia, Arthur Neto.
3: Tchau.
4: Passar régua rapidinho, ó. O Flamengo preocupado com a Arrascaeta, né? A Arrascaeta vai desembarcar hoje no Rio de Janeiro às 4:00 PM, fratura, né, no punho, e vai operar. Então, vai ficar fora dos próximos jogos do Flamengo, com possibilidade de ficar fora das semifinais da Libertadores.
0: Notícia ruim.
4: É, o Fluminense vai ficar agora um tempo no Rio de Janeiro, um mês sem viajar, vai só jogar aqui no Rio, para depois pegar o Palmeiras na semifinal, no segundo jogo da semifinal da Libertadores. Ou seja, a gente vai debater isso. Será que isso é uma grande vantagem para o tricolor? Vasco, Brenner está voltando, hein? Depois de muito tempo, já está num período de transição. O atacante Brenner, que foi importante, inclusive, contra o Fluminense, né? Marcando 2 gols. Vamos ver como é que vai ser esse retorno do Brenner. E o Botafogo, o Tite testando novas peças, um novo Botafogo com o Tite. Vai ser o debate também a partir das 11:00 PM no Arquibancada no Ar. É isso, galera.
3: Valeu, Thalisson. A gente fica por aqui.
0: Amanhã tem mais Manhã em Foco às 8. Tchau, tchau. Obrigada.
3: Tchau, tchau.
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4: Hoje é quarta-feira, 30 de setembro de 2026. O homem morreu após ser atingido por uma bala perdida dentro de um ônibus do BRT na manhã desta quarta-feira, durante um tiroteio entre policiais militares e criminosos na comunidade Dois Irmãos, em Curicica, na zona sudoeste do Rio. A ocorrência mobilizou equipes da corporação que foram encaminhadas ao local assim que tomaram conhecimento do caso. A operação é realizada pela Secretaria de Estado de Polícia Militar e coordenada pelo 18º Batalhão de Jacarepaguá. A ação teve início nas primeiras horas da manhã e tem como principal objetivo combater a atuação de criminosos envolvidos em disputas territoriais na região. A Polícia Militar ainda não informou de onde partiu o tiro que atingiu o passageiro. A Polícia Federal deflagrou nesta quarta-feira a Operação Peabiru para investigar a possível entrada ilegal no Brasil de uma obra de arte pertencente ao patrimônio cultural do Peru e sua comercialização. O mandado de busca e apreensão é cumprido no Alto da Boa Vista, na zona norte do Rio. Durante as diligências, os agentes identificaram elementos que relacionam a obra anunciada a uma empresa sediada no Rio de Janeiro, especializada no comércio de artes e antiguidades. Autoridades iranianas afirmaram nesta quarta-feira que receberam uma resposta formal dos Estados Unidos à proposta para acabar com o conflito no Oriente Médio, informou a imprensa estatal. O teor do conteúdo não foi revelado. Há alguns dias, o presidente dos Estados Unidos, Donald Trump, rejeitou a proposta iraniana, mas Teherã seguia aguardando uma resposta oficial por meio do Catar, que atua como mediador. Após mais de 7 meses de conflito, o bloqueio diplomático, as negociações indiretas entre americanos e iranianos foram retomadas na última semana à margem da Assembleia Geral da ONU, mas o desfecho continua extremamente incerto.
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4: Na altura de Benfica, uma faixa da pista central da Avenida Brasil está ocupada devido a um carro enguiçado no sentido centro, trânsito lento com ponto de retenção desde a altura de Vigário Geral. Thales Martins para o Radar Sputnik, agora são 10h04.
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9: Bom dia, está no ar o nosso Jornal de Economia desta quarta-feira, 30 de setembro, último dia útil. Também dos mercados financeiros deste mês de setembro. A partir de agora, vale nota comigo, Dani Zanata.
10: E comigo, Amanda Rizzi. Muito bom dia para você. Seguimos juntos até as 11 horas da manhã com muita informação sobre economia. Hoje temos entrevistas, destaques, muitos dados saindo. E ó, o brasileiro tá devendo mais. E o problema já aparece nos números dos bancos. A inadimplência no crédito bateu um novo recorde em agosto, enquanto o governo lança uma nova rodada de renegociação de dívidas, cria também o Desenrola MEI e coloca as bets na mira. Mas, será que renegociar a dívida resolve o problema ou só dá um respiro para quem já está no limite? Hoje no Vale Nota, a gente vai entender o tamanho desse aperto no bolso, o que muda com o Desenrola 3.0 e se essas medidas podem, de fato, ajudar a reduzir a inadimplência.
9: E a gente ainda amplia o tema de endividamento, porque tem uma pesquisa inédita que mostra o impacto das dificuldades financeiras na saúde mental, feita pela Associação Brasileira de Profissionais de Educação Financeira. Foram ouvidos 1.000 brasileiros e nós vamos ampliar os dados desse estudo aqui no Vale Nota. Você vai saber quais estão sendo as principais dificuldades e onde buscar ajuda financeira para organizar as finanças quando a renda não é suficiente.
10: Temos os destaques do dia também, é claro, porque em meio ao pacote econômico destinado à renegociação de dívidas dos brasileiros, o governo lançou ontem outras medidas para ajudar microempreendedores individuais, produtores rurais, pessoas físicas, empregadores e ex-bolsistas de pesquisa. Vamos detalhar tudo para você.
9: E ainda a gente traz os dados do CAGED de emprego formal do mês de agosto, que teve saldo positivo de 165.827 novos postos de trabalho no Brasil.
10: A seguir você confere a abertura do mercado financeiro e as cotações do dia.
9: E claro, você que quer participar conosco, também mandar sua mensagem para os nossos analistas com as suas dúvidas aqui dos temas que a gente traz no Vale Nota é pelo WhatsApp 21 98065 0066. Agora 10h07.
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9: A gente vai olhar agora aqui para o nosso mercado financeiro, para esse pregão de quarta-feira. Como é que estão as cotações, os indicadores nesta manhã? Nas commodities, e claro, a gente precisa olhar para a geopolítica, quando a gente traz aqui os preços do petróleo, eles vêm refletindo a recuperação das exportações no Oriente Médio e também as novas negociações diplomáticas entre os Estados Unidos e Irã, que envolve principalmente a circulação no Estreito de Hormuz. Petróleo, que começa e que está com uma alta de 1,67% neste momento na sessão do mercado financeiro, cotado em US$ 97,79. Petróleo que vem nessa volatilidade já há ao menos duas semanas, tentando aí, né, ficar abaixo dos US$ 100 por barril, mas a gente vê uma variação muito grande. A gente tem muitos momentos do pregão em que o petróleo chega a cair e depois ele sobe novamente, batendo quase perto aí dos US$ 100 por barril. E também tudo que influencia nessa geopolítica e nesse, principalmente os reflexos do que impacta o preço do petróleo, isso reflete nas moedas, né, Amanda?
10: Exatamente, Dani. O dólar abriu os negócios nesta última sessão de setembro estável, mas nesse momento teve uma leve queda, está sendo cotado a R$ 5,17 em um dia que está sendo influenciado por indicadores da dívida pública divulgados pelo Banco Central no Brasil, pelo Produto Interno Bruto americano e, é claro, o preço do petróleo no exterior, como a Dani já mencionou. A moeda americana acumula alta neste mês porque o dólar abriu setembro a R$ 5,18 e oscilou entre a mínima de R$ 5,09 e máxima de R$ 5,23. A flutuação foi influenciada pelo aumento dos juros nos Estados Unidos e, é claro, a alta do preço do petróleo que a gente vem falando aqui todos os dias. Tivemos também o corte da taxa básica Selic e as apostas na corrida presidencial no Brasil. A gente vai entender mais sobre esse assunto mais tarde com o nosso analista de mercado. O euro também está com uma leve queda nesse momento, sendo cotado a R$ 5,88. Mas e a nossa bolsa, Dani? Fechou em alta ontem?
9: O Ibovespa fechou em alta de 0,46%, então está abrindo nesta manhã em 183.828 pontos. O principal indicador da bolsa brasileira teve reflexos aí com Itaú Unibanco e Banco do Brasil entre os principais suportes em um pregão ontem marcado por uma agenda macroeconômica intensa, como todos esses dados e indicadores que a gente está trazendo, muitos dados domésticos e, claro, ainda o nosso principal indicador da Bolsa de Valores tem reflexos do cenário indefinido ainda para a disputa da presidência da República. Agora, 10:10.
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9: E em seguidinha a gente vai começar as nossas análises aqui sobre o que envolve inadimplência e principalmente o que está acontecendo com o brasileiro quando a gente fala em endividamento. E antes de chamar o nosso entrevistado aqui, a gente quer falar um pouquinho do que teve de desdobramento ainda daquelas medidas econômicas divulgadas pelo governo federal. Então, o que nós temos naquele pacote de medidas? Já o que tinha sido divulgado na semana passada, do Desenrola 3.0 e a proibição das bets, agora está sendo englobado também nas medidas microempreendedores individuais, os MEIs, produtores rurais, pessoas físicas, empregadores e também ex-bolsistas de pesquisas. Essas iniciativas incluem a criação de novos programas de transação tributária e a prorrogação de editais já existentes para negociação de débitos federais. E essas medidas todas, a gente vai falar um pouquinho delas durante a nossa entrevista aqui, porque está chegando o nosso primeiro analista para falar um pouco sobre esses assuntos. Que a gente vai começar, a gente vai falar um pouquinho do aperto do bolso do brasileiro. Esse é o nosso primeiro ponto que a gente traz com relação a esse endividamento da população, uma dívida aí acumulada pelos brasileiros, e agora os números, eles começam a acender um sinal de alerta para o mercado de crédito. Dados do Banco Central mostram que a inadimplência média nas operações de crédito chegou a 5,04% em agosto, o maior nível da série. Entre as famílias, o cenário é ainda mais delicado, porque a inadimplência do crédito livre chegou a 8%.
10: Ao mesmo tempo, o governo colocou em campo uma nova rodada de medidas para tentar aliviar o endividamento. O Desenrola Brasil 3.0, que permite que a União compre carteiras de dívidas antigas com desconto mínimo de 90%, enquanto o novo Desenrola MEI cria condições especiais para pequenos empreendedores renegociarem débitos. E tem ainda uma mudança importante no mercado de apostas. O governo proibiu as chamadas bets em todo o país, medida que também é apontada como uma tentativa de reduzir o comprometimento da renda das famílias com apostas. E para entender o que está acontecendo com o crédito, com as famílias e com os pequenos negócios, a gente conversa agora com o Leonardo Brito, economista da Olimpo Investimentos. Bom dia, Leonardo, bem-vindo ao Vale Nota.
11: Bom dia, muito obrigado pelo convite. Eu gostaria de começar comentando o conjunto de medidas, né, de programas que o governo lançou, né? Vocês já comentaram, o Desenrola Brasil 3.0, né, que especificamente é voltado às dívidas de pessoas físicas no sistema de crédito brasileiro, mas paralelamente a isso, a gente também tem alguns programas específicos para MEI, agricultores familiares, ex-bolsistas, o CAPES e do CNPq, e o dado que realmente chama a atenção, né, que vocês já destacaram aqui, é o alto índice de inadimplência total do crédito, né, que chegou a 5% em agosto, é um dos maiores níveis da série histórica do Banco Central, né, iniciada em 2011. E isso acontece, né, o pior de tudo é que isso acontece no ambiente em que o crédito ele continua caro, e as famílias seguem bastante endividadas.
9: Bom dia, Leonardo. A gente vem trazendo, claro, acompanhando todas as situações que envolvem de endividamento das famílias, desde o ano passado, com todos esses programas que você também já atualizou aqui para renegociação de dívidas. E o crédito, ele sempre apareceu aí como o principal fator. A gente gostaria de entender o que está levando o brasileiro a deixar de pagar esses empréstimos que ele faz e esses financiamentos. Esse movimento, ele acabou se tornando estrutural no mercado de crédito, mesmo com todos esses programas para renegociações?
11: A gente pode dizer que sim, tá? E o maior problema de todos não é o brasileiro estar em dívida. Porque a dívida, quando bem administrada, ela é boa, né? A grande questão é que o brasileiro está endividado, está inadimplente num ambiente de crédito muito caro, né? Muito embora, é claro, o Banco Central já tenha realizado alguns cortes de juros, né? E a gente pode se perguntar, né, quais outros fatores que influenciam esse aumento da inadimplência no Brasil, né? Eu já citei, né, taxa de juros, né, que obviamente era uma parcela maior e uma dificuldade maior para o pagamento dessas dívidas, né? O orçamento das famílias está bastante comprometido, isso é sinal de que a renda, os salários das famílias não está sendo suficiente para cobrir todos os custos, tá? Não menos importante, a composição do crédito, né? Em especial, aquele crédito livre, né? Ele está sendo o grande destaque, né, dos dados divulgados pelo Banco Central, que é aquele crédito que ele passa por um critério interno do banco, né, e não depende de direcionamentos do governo, como é o caso dos créditos, é o caso dos créditos direcionados pelo BNDES, que tem subsídio, etc. O crédito livre geralmente é aquele crédito mais caro, né, aquele crédito que não tem, tão pouco, tem uma garantia do imobilizado ou qualquer outro tipo de garantia real, tá? Então, no fim das contas, quando a renda ela já está muito comprometida e o crédito é caro, qualquer choque adicional no orçamento aumenta e muito a probabilidade de atraso. E o juro alto e o calote eles se retroalimentam, né? O banco cobra mais porque o risco subiu e o risco sobe porque o crédito ficou mais caro.
10: Perfeito. Leonardo, mesmo com sinais de melhora em alguns indicadores da economia, a inadimplência continua subindo, né? Como a gente está comentando. Existe um intervalo entre a melhora da economia e a melhora do bolso do consumidor? Ou seja, assim, porque o brasileiro pode continuar sentindo a crise financeira mesmo quando alguns indicadores macroeconômicos melhoram?
11: Perfeito. Essa, inclusive, é uma grande discussão acadêmica, né? Até que ponto, né, os dados macroeconômicos, eles representam, de fato, né, a vida da maior parte da população brasileira. Né? Mas essa é uma questão que eu acho que não cabe agora a gente entrar. O que talvez interesse um pouco mais, né, aqui na nossa avaliação, é entender o seguinte, esse programa, o Desenrola 3.0, ele não necessariamente vai resolver o problema. Tá? Então, a gente não pode ver ele como uma solução estrutural, tá? Nem como uma bala de prata, mas ele deve sim ajudar. Tá? Agora, existe sim uma diferença temporal, né, entre o anúncio da medida, né, e, de fato, a execução da medida e, num terceiro momento, o impacto disso no bolso dos brasileiros. Né? A MP 1393, ela prevê que a União ela pode comprar carteiras de dívidas de pessoas físicas com desconto de no mínimo 90%, né? Entram nesse pacote dívidas de valor original ou inferior a 10 mil, tá? E que estavam em atraso, né? Tendo isso como critério, de 2 a 4 anos e meio, mais ou menos. Tá? Enfim, então acho que é importante a medida, ela vai ajudar, ela vai aliviar, mas ela não resolve o problema estrutural, que é um pouco mais complexo do que esse.
9: Perfeito. Você destrinchou aí, Leonardo, a situação do Desenrola, então, 3.0 com esses tetos, e a gente acabou de mencionar aí uma definição de ontem do Desenrola MEI, de pequeno valor, né? Voltado para microempreendedores com os débitos até 5 salários mínimos, com a possibilidade de desconto de 50%, tem uma entrada de 5%, e o parcelamento desse, né, diferente do Desenrola 3.0, é de 55 meses. Qual é a importância de ter essa separação nessas medidas e atacar essa dívida do MEI? Uma pequena empresa endividada, ela também acaba pressionando renda e consumo das famílias, certo?
11: Perfeito. Né? E a gente sabe que, isso são dados públicos, né? A maior parte das empresas aqui no Brasil são pequenas e médias empresas. Né? Então, é evidente que esse programa, né, voltado especificamente para pequenos e médios empreendedores, ele é extremamente relevante, né? E ele vai sim gerar um impacto positivo, né? Porque afinal, né, junto a esses dados do Banco Central há pouco tempo divulgados em relação ao nível de inadimplência do Brasil, a gente também tem, vale destacar, né, um nível de inadimplência elevado, né, nas empresas também. Então, isso é positivo, é claro, muito embora a gente tenha que analisar essa medida do ponto de vista fiscal, né? Ou seja, qual que vai ser o impacto disso para as contas públicas, né? E a gente sabe que esse é um tema extremamente delicado aqui para o nosso país.
10: E seguinte, Leonardo, outro ponto dessa estratégia do governo, né, é o fim das bets. O governo proibiu a oferta, a intermediação, a publicidade das apostas de cota fixa no país. Do ponto de vista econômico, essa medida pode contribuir para melhorar a saúde financeira das famílias ou o impacto sobre a inadimplência tende a ser limitado?
11: Perfeito. No momento não existem dados suficientes, estudos suficientes para afirmar que a medida, a MP 1394, que proíbe, né, as bets no Brasil, elas terão um impacto relevante, né, no orçamento das famílias, né, na inadimplência, etc. Mas é um fato empírico, eu diria, observável, que sim, né, esse é o fim das bets, ele causa um impacto positivo, a gente sabe, com vista psicológico, né, saúde mental, isso é um grande problema, uma patologia, né, boa parte do orçamento de muitas e muitas famílias acaba indo para esse tipo de não dá nem para chamar de investimento, né, mas é aposta, né, para esse tipo de aposta. Então, enfim, a resposta é sim, ajuda, né, mas por enquanto é muito cedo para a gente trazer dados, né, de qual que seria o impacto direto disso. Sozinha a proibição, ela não derruba a inadimplência. Né. É preciso uma série de outras medidas em conjunto, como é o caso, por exemplo, do desenvolvimento.
9: E Leonardo, se nós olharmos todas essas medidas do governo, tanto que o nome já traz o desenrola, é o terceiro já, 3.0, e tem uma discussão sobre o fato de que renegociar uma dívida resolve um problema imediato, mas não necessariamente impede que essa pessoa volte a se endividar. Depois de tantos meses, a gente vem acompanhando mais efetivamente desde maio aí, o que precisa acontecer depois dessa renegociação para evitar esse ciclo, né, de inadimplência, que isso não se repita?
11: No longo prazo, o que sustenta a capacidade de pagamento das famílias é... isso é também uma discussão acadêmica mais ampla, é o emprego de qualidade, produtividade e a boa qualificação. E isso envolve investimento em tecnologia, em indústria de ponta, né, em desenvolvimento de fato. Né, tanto, é claro, do governo federal, quanto da iniciativa privada. Então, a resposta para essa pergunta, ela é um pouquinho... mais complexa do que parece à primeira vista, mas ela tem a ver sim com a armadilha da renda média, né, que nós estamos aqui no Brasil há muitos e muitos anos, desde o início da nossa história.
10: Leonardo, e olhando para os próximos meses, com inadimplência em nível recorde e essas novas medidas de renegociação entrando em campo, o que você espera encontrar nos indicadores de crédito até o fim do ano? O que seria necessário acontecer para a gente ver uma mudança consistente nesse cenário?
11: Perfeito. Como eu disse, existe uma diferença temporal entre o anúncio da medida, a implementação e o impacto direto disso no bolso das famílias e, obviamente, nos dados. O que se sabe é que o edital de chamamento dos credores, ele vai ocorrer agora em novembro, né? Em dezembro, a gente vai ter, de fato, o início das propostas, né, de renegociação dos devedores, né, com o governo. Em janeiro de 2027, a gente vai ter a homologação, né, do programa, e em fevereiro de 2027 está previsto de fato o início, né, dos contratos e o início também do repasse do desconto aos devedores, né. O ministro Bruno Moretti, né, o ministro do Planejamento, ele comentou, né, que o desembolso para comprar as carteiras, ele só vai ocorrer no ano que vem, tá? Então a gente deve ver impactos disso nos dados, de fato, né, estes, inclusive, que são publicados periodicamente pelo Banco Central, no final do primeiro semestre do ano que vem, né, mais ou menos em julho, agosto, por aí. Tá? A gente já começa a ver um sinal de melhora.
9: E a gente espera encontrar nos próximos dados adiante, Leonardo, uma melhora aí, então, nesses indicadores de crédito. É o que a gente deseja aqui também para a população e para todos os nossos ouvintes que podem estar nessa situação de endividamento. Muito obrigado pela sua participação aqui, por todos os seus esclarecimentos.
11: Muito obrigado. Até mais, bom dia.
10: Até mais, bom dia, Leonardo. A gente conversou agora com o Leonardo Brito, que é economista da Olimpo Investimentos. São 10 horas e 26 minutos.
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10: E o mercado formal de trabalho apresentou em agosto saldo positivo de 165.827 novos postos de trabalho. É um crescimento de 2,41% em comparação com o mês passado. Esses são os dados do novo CAGED, divulgado pelo Ministério do Trabalho e Emprego. No acumulado do ano, teve elevação do emprego nos 5 grandes grupamentos de atividades econômicas do país. O maior crescimento do emprego ocorreu no setor de serviços, com saldo de 697.859 postos formais de trabalho, seguido pela construção, com saldo de 200.431 empregados. Os estados com maior saldo no acumulado do ano foram São Paulo, Minas Gerais e Rio de Janeiro. Em termos relativos, as maiores variações em contratação foram registradas no Amapá, Piauí e Acre. E o que envolve renda? O CAGED mostra que o salário médio real de admissão em agosto alcançou R$ 2.410,74, ficando numa estabilidade em relação a julho de 2026. Agora são 10h28.
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9: E quando a gente traz dados aqui de endividamento, como a Amanda acabou de falar agora, ela também trouxe essa situação do que envolve emprego, renda, tudo isso vai se interligando. E você, talvez, ouvinte, que tem dinheiro esquecido lá do PIS/PASEP, tem prazo para pedir esse ressarcimento que pode ajudar aí, talvez, muito nas contas, né? Então, termina hoje o prazo para solicitar o segundo lote de pagamentos do antigo fundo PIS/PASEP. O saque, para quem fizer o pedido dentro do prazo, está previsto para o dia 26 de outubro. Ao longo do ano, há outras datas para solicitações e pagamentos, seguindo um calendário que já foi estabelecido pela Caixa Econômica Federal. O antigo fundo PIS/PASEP era usado para incrementar a renda de trabalhadores com carteira assinada e servidores públicos entre 1971 e 1988. Ele é diferente do abono salarial PIS/PASEP que é pago atualmente. O trabalhador pode checar aí se tem esses valores a receber por meio do site Repis Cidadão ou pelo aplicativo do FGTS. Agora são 10h30.
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10: Bom, e agora a gente fala sobre o impacto das dificuldades financeiras na saúde mental. É um assunto que tem até um pouco a ver com o que a gente estava conversando antes, né, sobre a inadimplência. Quando o dinheiro não é suficiente para pagar as contas, as preocupações financeiras estão deixando de ser apenas um problema de orçamento e passaram a afetar diferentes áreas da vida da população. Uma pesquisa da ABFIM, Associação Brasileira de Profissionais de Educação Financeira, em parceria com o Instituto Axios, mostra uma forte relação entre dificuldades financeiras e o agravamento de problemas de saúde mental entre 1.000 brasileiros entrevistados.
9: E é sobre essa pesquisa que a gente fala agora, para entender um pouquinho esse ciclo entre dificuldade financeira, saúde, organização do orçamento e, claro, os principais motivos apontados. A gente conversa com o Reinaldo Domingos, que é presidente da Associação Brasileira de Profissionais de Educação Financeira. Reinaldo, muito obrigado pela sua participação aqui.
12: Eu que agradeço, um bom dia a todos os nossos ouvintes, pessoas que estão aqui nos assistindo. importante, né? Dani e Amanda, é isso mesmo? Tô certo?
10: Isso mesmo, tá certo.
12: Não errei?
10: Não, tá certo. Bom
12: então,
10: dia,
12: é uma honra estar aqui falando com vocês.
10: Reinaldo, seguinte, pra gente começar, a pesquisa mostra que 8 em cada 10 pessoas ouvidas com problemas de saúde mental associam as dificuldades financeiras ao desenvolvimento ou agravamento do quadro. Na sua análise de educação financeira, qual é a dimensão econômica do sofrimento psicológico que esses dados estão apontando?
12: Quando a gente tem... o dinheiro é um meio, né? A gente precisa entender que quando falamos de dívidas, por exemplo, que é o caso que está acontecendo muito hoje nas empresas, principalmente depois que veio o crédito consignado, céu aberto, com mais de 70 instituições, falou, toque o dinheiro, só descontar no seu salário, fica fácil. Isso a partir de março de 2025, foi quando eu estive no Congresso em julho, e a gente debateu porque... Hoje o crédito consignado e todos os meios de dívida são muito, muito simples, muito favoráveis. É no clique, né? As pessoas pegam o celular e já no clique começam a ter os seus problemas financeiros. Mas elas não aprenderam a gerir isso. Então, na verdade, elas não conseguem viver muitas vezes com o que ela ganha. Imagine com o que ela contrai de dívidas. E, logicamente, isso vai ocasionar problemas de estresse, burnout, ansiedade, depressão, muitas pessoas vão até além disso. Então nós estamos hoje com um grande problema que a sociedade brasileira já se encontra inserida nela, mais de 82 milhões de brasileiros estão inadimplentes e logicamente a vida financeira das pessoas, elas ocasionam realmente grandes estragos na saúde mental, não só dela, mas também da família.
9: E Reinaldo, se a gente olhar um pouquinho para essas contas, nessa pesquisa, quase 70% dos entrevistados dizem ter dificuldade para pagar aquelas contas que são básicas, né? Quando esse problema já chegou nesse nível, né? A pessoa não está conseguindo pagar aquela conta do mês tradicional ali, em que momento a organização desse orçamento ele deixou de ser suficiente e que passa aí a ser necessário pensar num aumento da renda, talvez numa renegociação e até acesso a essas políticas públicas de apoio que a gente mencionou agora há pouco aqui no programa.
12: Sem dúvida alguma. A gente, quando olha para esse cenário, que é a ausência da capacidade de honrar um compromisso, uma dívida, enfim, nós podemos remeter a várias frentes, né? Primeiro que nós não tivemos nenhum tipo de instrução quando lá éramos crianças, né? Nós, nas escolas, o ensino básico, o ensino médio, as universidades, nossas especialidades, na academia, ninguém ensinou exatamente como lidar com esse recurso financeiro. E quando a gente vê o Brasil, desde 1994, ele teve realmente uma inserção de créditos sem nenhuma responsabilidade, ou seja, nós demos muitos créditos, ou seja, as pessoas usaram em excesso esse crédito e, obviamente, ficaram inadimplentes. E hoje não adianta falar que isso aqui está caindo, não, está só subindo, porque lá em 2023, no Desenrola Brasil 1.0, nós tínhamos 70 milhões de inadimplentes, agora nós temos 82 milhões de inadimplentes. E vem o Desenrola Brasil 2.0, vem o 3.0, 4.0, e não vai resolver a causa do problema. Mas aonde está o problema maior do Brasil? Numa chamada inflação silenciosa. O que é uma inflação silenciosa? Aquela inflação do IPCA, aquele que todo mundo recebe, aquele dissídio da categoria, seja do aposentado, seja aqueles que estão nos servidores públicos ou iniciativa privada, nós temos em média 4 a 5% de aumentos salariais no ano. De outro lado, nós temos os custos das nossas vidas com relação aos produtos e serviços que nós consumimos, que sobe em média 20% ao ano. Então, minha querida Dani e Amanda, nós temos uma disparidade que vem acontecendo já há muitos anos. Então, nosso poder de compra está sendo degradado a cada momento na nossa história. Resultado disso, as pessoas começam a ter dificuldades, como você mesmo falou, de comprar o básico, fazer uma compra no supermercado que possa dar qualidade de vida, pelo menos na alimentação, ou ainda aí comprar roupas para repor aquelas que você já não tem como mais usar. E assim nós estamos inseridos dentro de um, praticamente, um calabouço do recurso financeiro que não existe na mão dessa pessoa, e ela vai buscar sempre no crédito, só que ela está ficando sem crédito, porque a inadimplência não vai deixar mais ela comprar também a prazo. Então nós estamos colapsando o nosso sistema, né, de consumo e principalmente da sustentabilidade financeira dessas pessoas, em especial das suas famílias.
10: Reinaldo, como você estava até comentando, agora a pesquisa aponta que 53,6% dos entrevistados têm a renda insuficiente para as necessidades do dia a dia. Como você sugere montar um planejamento financeiro quando o problema não está em simplesmente gastar demais, mas efetivamente em ter uma renda que não está cobrindo o custo de vida dessa pessoa? É possível estabelecer uma meta financeira mesmo quando o orçamento está apertado?
12: Eu digo que a gente só se mexe quando tá doendo, né? Eu só vou no médico, canto, a dorzinha aqui, né, Dani? A dorzinha ali, de repente eu vou lá no médico. O médico aqui é o doutor Dívidas. Eu tenho hoje um quadro sendo no Brasil, já está sendo implantado e trabalhado nos quadros dos jornais, de televisão, rádios, chama-se doutor Dívidas, porque dívida é uma dádiva. O problema maior é que essas pessoas perderam totalmente a relação da compra, da forma de como lidar com isso. Então elas estão numa situação difícil. Como é que faz isso? Primeiro passo para que a gente possa entender é que os pais, os provedores, aqueles que trazem o recurso financeiro para dentro das nossas casas, nossos lares, nossas famílias, eles não foram em momento nenhum, como eu já falei, educados. Então nós precisamos nos educar financeiramente. O letramento financeiro hoje se faz muito necessário. Mas não estou falando de cálculo, planilha, matemática, de planilhas, aquelas que faz a pessoa pensar que vai resolver o seu problema. As pessoas estão trazendo, infelizmente, uma planilha. Você vai na internet, você vai ver milhares de planilhas, não vai resolver nada. Onde está o problema da educação? Está no comportamento. Comportamento financeiro, como é que a minha família hoje utiliza o crédito de uma forma responsável? E mais, hoje, dentro dos nossos lares, nós temos em média 20, 30, 40, 50% de excessos e desperdícios do consumo do nosso dia a dia. Isso é uma pesquisa já antiga, que já acontece há muitos anos. Mas por que nós temos desperdícios? Porque nós não fomos educados a desligar um ambiente que está sem ninguém, a energia, o ar-condicionado, a televisão, enfim, tomar um banho mais curto, gastar menos água, isso tudo tem excessos. E aí nós vamos também para o problema de fazer uma compra de supermercado totalmente desregulada, sem uma lista, sem olhar para a despensa, sem ter quantidades e itens corretos. Então nós temos um dia a dia da frequência desse cotidiano das famílias de forma totalmente desestruturada. Então quando ela está numa situação difícil, não dá mais para fazer nada, ela precisa parar e fazer uma faxina financeira na sua história da vida financeira da sua família. Se ela não parar, e aí reunir a família, mas não para falar de corte de gastos, nós precisamos ter um motivo para mudar isso. E o motivo não vai ser falar para elas, olha, nós estamos gastando muito, vamos cortar tudo. Não, vamos pensar um pouco o que nós viemos fazer na Terra, que são os sonhos, os desejos dessa família. Eu preciso trocar a dor por uma coisa que é bacana, que é legal, chamamos de relações, de realizações, de desejos, de sonhos, de propósitos. As famílias perderam seus propósitos. Eu preciso encontrar rapidamente. Existe, está lá dentro, mas eu estou camuflado, inchado, gastando muito mais. Então eu preciso fazer essa faxina, reduzir esses gastos e entrar com um instrumento para uma criança entender que ela, economizando em tudo isso que nós falamos aqui, ela pode estar realizando os sonhos delas, o desejo delas, assim como os pais também podem realizá-los.
9: Reinaldo, muito bacana a sua exploração aqui conosco. Para a gente fechar rapidamente, nós estávamos inclusive pontuando antes uma inadimplência quando envolve crédito. Dessas famílias, quando elas vão recorrer, né, empréstimo, enfim. O que dá para o senhor falar para a gente nessas tentativas aí de renegociação, principalmente o que é essa pessoa que está endividada, que não quer aumentar também esse problema dela, de associar a um aumento, agravamento dessa saúde mental dela, que ela precisa pensar antes de contrair algum empréstimo, algo nesse sentido? O principal é o quê? Tem que pensar nos juros, tem que pensar em cabeça as parcelas e talvez no prazo?
12: Quando compramos algo a prazo, por isso que eu falo que dívida é uma dádiva. Você pode realizar seu sonho de comprar uma casa própria financiada, um carro financiado, parcelar no seu cartão de crédito, não tem problema nenhum. O problema não está na dívida, o problema está como eu estou tendo a capacidade ou não de pagar esse meu compromisso que vai ter nos próximos meses e até anos. Então nós precisamos entender que o crédito é um dinheiro de um terceiro, que chamamos de banco, instituição financeira. Os bancos, para você ter uma ideia, uma informação importante para todos aqui, os bancos hoje são os maiores endividados do mundo, porque ele capta dinheiro de quem investe naquele banco, ele é um devedor dessas pessoas, e ele empresta para quem está precisando. Quando essa pessoa toma um dinheiro e ela não consegue honrar esse compromisso, e aí gera a inadimplência, eu preciso parar tudo, eu preciso fazer uma nova direção, tomar um novo caminho. Como é que eu faço isso? Eu preciso fazer realmente uma tomada de decisão de falar, eu devo, eu não nego, eu pago quando e como puder. Tem um livro meu que chama Nome Sujo Pode Ser a Solução. As pessoas às vezes falam assim, não, eu estou equilibrado, ganho 5, gasto 5, ganho 10, gasto 10. Nada disso. Se você está equilibrado, você vai ser o próximo inadimplente do Brasil. Então nós precisamos arrumar isso. E como é que arruma isso? Com a educação do comportamento financeiro. Faz um diagnóstico, verifique para onde estamos gastando mais, estabelece os sonhos, o propósito da família, faz um orçamento que prioriza os sonhos e não mais os gastos, e tem que poupar, guardar parte do que ganha. Mas aonde mais a gente poupa? Deixando de gastar onde não precisa gastar. Esse é o remédio. Metodologia DSOP, no meu livro Terapia Financeira, eu falo isso muito bem, no nosso streaming Deflix, é a plataforma de streaming de educação financeira hoje mais assistida para crianças e jovens e adultos. Então, a gente tem hoje a solução. A solução passa por uma mudança de comportamento, de atitude. Temos que colocar, Dani e Amanda, renúncias e escolhas novas em nossas vidas. Se a gente escolher isso, definir isso, que eu vou fazer renúncias aonde eu posso tirar os excessos e gastos e desperdícios, para fazer escolhas mais assertivas, não será o problema as dívidas, porque elas servem para potencializar o desenvolvimento não só dela, como econômico e financeiro de um país, de um planeta. Então, estamos aí com a educação do comportamento financeiro para começar a beber dessa água. Se as famílias não beber dessa água, e eu tenho o orgulho de ter há mais de 20 anos nas escolas, começando pelas crianças, porque é lá que nós vamos construir novas gerações, senão nós não vamos conseguir chegar a lugar algum. Por isso, os nossos governantes, e agora estamos num momento político, eles precisam abraçar essa causa cada vez mais, levando a educação financeira para as escolas, para as empresas e para nossas famílias.
10: Perfeito, Reinaldo. Muito obrigada pela nossa conversa hoje aqui. Foi muito produtiva. Um bom dia para você.
12: Eu que agradeço. Um grande abraço e obrigado a todos. E tenham um excelente dia, uma excelente, né, semana. E vamos votar com consciência para ter um país cada vez melhor. Beijo, obrigado, até mais.
9: É isso, tchau, tchau. Obrigada, Reinaldo. Bom dia para você também, o Reinaldo Domingos, que conversou com a gente. Ele que é presidente da Associação Brasileira de Profissionais de Educação Financeira. Agora, 10 horas e 44 minutos.
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10: Quem chegou por aqui agora é o Lucas de Andrade, com o nosso giro corporativo. Bom dia, Lucas.
13: Bom dia, Amanda. Bom dia, Dani. Bom dia também para os nossos ouvintes.
9: Bom dia, Lucas. O que que você traz de destaque para a gente hoje que a gente precisa ter o olhar aí para as empresas?
13: Olha, a gente ainda continua acompanhando, como sempre, as nossas novelas intermináveis de recuperações judicial e extrajudicial. E hoje pela manhã a gente teve uma importante notificação por parte da Raizen, né? Que é aquela empresa do setor sucroalcooleiro. A gente tem trazido aqui com uma dívida, né, estimada em mais de 60 bilhões de reais. A Raizen convocou os seus acionistas para uma Assembleia Geral Extraordinária em 30 de outubro para deliberar, entre outras decisões, sobre a destituição do conselho e mudanças de capital, em linha com o plano de recuperação extrajudicial da companhia. O edital de convocação publicado nesta quarta-feira informa que vai ser votada a destituição de todos os membros do conselho, ou seja, a gente tem aí uma sinalização de que pode ser mudado o conselho de administração da Raizen, com eficácia condicionada à homologação da capitalização da Raizen prevista no plano de recuperação extrajudicial, ou seja, via aporte. havendo a sinalização de aporte, né, havendo a sinalização de compras de dívidas, de abatimentos de dívidas da companhia, pode ser que haja ali uma apreciação, né, uma avaliação da destituição dos membros do Conselho de Administração da companhia. O grupo também propôs, né, a eleição de um conselho de administração por chapa única, e os acionistas ainda vão deliberar também sobre uma redução do capital social de até 35 bilhões de reais, que seria ali, que implicaria na redução da circulação de até 200 milhões de papéis de ações ordinárias da Raizen, ou seja, uma readequação financeira do reperfilamento da dívida da companhia, mas também um reperfilamento societário da Raizen. Ainda tem também a proposta de criação de uma nova classe de ações preferenciais e a instituição de um programa de units. E aí, para a gente encerrar aqui, né, a gente vai trazer também a notícia de um aporte da Azul, que assinou um contrato definitivo de empréstimo com o Banco Nacional de Desenvolvimento Econômico e Social, o nosso BNDES, que disponibiliza acesso até 2 bilhões e 660 milhões de reais em financiamento de longo prazo. E temos uma notícia referente também ao Mercado Livre para encerrar. A Anvisa, né, Agência Nacional de Vigilância Sanitária, notificou a plataforma para obter informações a respeito da operação da empresa no varejo farmacêutico. O órgão solicitou dados sobre a regularidade da companhia nessa atividade, inclusive o cumprimento de exigências técnicas aplicadas ao negócio. Amanda, Dani.
9: Lucas, muito obrigada. Até amanhã. Um bom trabalho para você.
13: Até amanhã, gente.
10: Muito obrigada, Lucas. Até amanhã. Agora são 10 horas e 48 minutos.
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9: Agora, para analisar com a gente como é que está o mercado financeiro, para falar um pouquinho de cotações e indicadores, como é que isso vai refletir no mercado, a gente recebe Felipe Santana mais uma vez aqui conosco. Obrigado, Felipe, especialista em investimentos do grupo Axia Investing.
14: Bom dia, Dani. Bom dia, Amandinha. Sempre um prazer estar aqui com vocês e espero que vocês estejam tão animadas como está o nosso mercado hoje.
10: Bom dia, Felipe. Bem-vindo mais uma vez. Vamos começar falando do dólar, que começou setembro na casa dos R$5,18, chegou a oscilar ali entre R$5,09 e R$5,23, fechando o mês pressionado, né, por fatores externos, com juros americanos, o petróleo. O que hoje pesa mais na formação do câmbio, o cenário internacional ou as incertezas domésticas?
14: Eu sou Maria. Um pedaço nosso doméstico em relação à inflação, que está muito ligado no mercado financeiro nesse momento, com o mercado precificando aí uma alternância de governo para o ano que vem, e também colocaria no alvo os títulos públicos americanos. As treasuries americanas, que é o rendimento de quem empresta dinheiro para o governo dos Estados Unidos, está em patamares nunca vistos nas últimas décadas. Portanto, é totalmente razoável que o dólar fique nessa gangorra. Ora ele ganha força lá fora e puxa o dinheiro, ora ele perde com o cenário doméstico.
9: E, Felipe, eu queria puxar aqui algumas situações que estão envolvendo o petróleo, para dar tempo da gente pontuar tudo. Hoje saem os dados, que isso deve ficar no radar de vocês, dos estoques de petróleo, tanto dos Estados Unidos como aqui no Brasil. A gente tem aquela agenda ali da Agência Nacional de Petróleo, que divulga as vendas de derivados de petróleo e biocombustíveis, em meio a essa alta do petróleo ainda. Está perto dos $100 por barril o preço do petróleo, referência internacional, o Brent. Que relevância tem para o mercado financeiro esses estoques divulgados no momento?
14: Tem muita. Nesse momento, sim, é crucial que a gente acompanhe, principalmente o estoque americano, né, que é um dos maiores consumidores e também na produção, no refino dos derivados de petróleo. É fundamental que o mercado hoje não fique desabastecido. Olhando aqui para o cenário doméstico, é claro, a Petrobras é a nossa maior produtora, é a nossa maior empresa do ramo, e nós estamos pressionados, sim, tanto nos Estados Unidos quanto aqui, pela alta do preço da commodity no mercado internacional. Não podemos esquecer que diesel, gás de cozinha e gasolina estão com subvenção do governo. Então, existe um preço que nós estamos pagando na bomba, e existe um preço real. Então você pode pegar ali, por exemplo, do diesel, se você está pagando 7 ou 7 e pouco, aí, dependendo da sua região do país, nós temos um subsídio de mais de R$2 em cima do litro. era para esse litro estar custando mais de R$ 9. Portanto, os estoques, que são dados importantíssimos para o mercado, vão dizer se a pressão do preço do barril faz mais ou menos força nos derivados.
10: Felipe, e o CAGED, né, os dados de emprego formal no mês de agosto, veio como esperado?
14: CAGED, você me coloca numa sinuca de bico aqui para comentar. Mas vamos lá. Os dados do emprego do Brasil, CAGED, taxa de desemprego, os dados que são divulgados até mesmo em mais lato senso pelo IBGE do mercado de trabalho, eles estão encontrando uma grande resistência nesse momento em parte do mercado financeiro. E não é porque o Brasil esteja mal do ponto de vista da geração de empregos. É por conta da metodologia. Nós temos uma metodologia hoje que parte do mercado, como eu disse, questiona de entender quem é empregado, quem é desempregado, quem é desalentado, quem procura e quem não procura emprego. Estamos em patamares historicamente muito altos de pleno emprego aqui no Brasil, com essa divergência de metodologia. O CAGED mostra que o mercado de trabalho segue robusto aqui no Brasil, isso é uma verdade, mas nós ainda temos um grande desafio, que é a informalidade, trazer essas pessoas do mercado de trabalho informal para o mercado formal, que produzam, que contribuam e que entrem na normalidade.

0: e principalmente investidores estrangeiros estão apostando com apetite ao risco que essa bolsa pode disparar na segunda-feira.
1: Perfeito, Felipe. Muito obrigada pela sua análise aqui no Vale Nota hoje. A gente conversou agora com o Felipe Santana, que é especialista em investimentos do grupo Axia Investing.
2: Bom dia, até uma próxima, Felipe. Agora são 7 minutinhos faltando para as 11 da manhã.
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1: As bets estão proibidas no Brasil por uma medida provisória definida na última sexta-feira pelo governo do presidente Lula, não é mesmo, Dani?
2: É isso, e um desses motivos para as bets vem sendo apontado o vício causado por essas apostas que, ao que a matemática explica, foi desenhada de uma forma que torna quase impossível o apostador comum ter lucro. E é esse cálculo aí que a gente quer entender agora, quem detalha pra gente a matemática das apostas é o Carlos Castro, que é planejador financeiro certificado pela Planejar.
4: Olá, eu sou Carlos Castro, planejador financeiro com a certificação CFP, que é uma certificação concedida pela Planejar, Associação Brasileira de Planejamento Financeiro. O tema das apostas voltou ao centro do debate. Eu quero trazer uma distinção que parece simples, mas que muita gente ainda confunde: a diferença entre investimento e jogo de azar. Vamos começar pelo investimento. Imagina que você coloca R$200 em um título de renda fixa, como Tesouro Selic ou CDB, que pague ali 100% do CDI. Com os juros que temos hoje, perto dos 14% ao ano, esses R$200 viram algo em torno de R$ 222 em um ano, já descontado o imposto. Parece pouco, pode ser, mas tem uma coisa importante, existe uma lógica. Você sabe de onde vem esse dinheiro, sabe quanto tende a render e sabe que com o tempo e com disciplina ele se multiplica. O tempo aqui trabalha a seu favor. Agora, a aposta, na aposta não funciona assim, não existe essa lógica. É um jogo de azar. Pode dar certo, pode dar errado. E aqui que está o ponto que a gente não percebe. O jogo, ele não é neutro. Existe uma engenharia por trás, construída para que no longo prazo você perca. Olhando um pouco para a matemática, pense em uma aposta com 50% de chance de ganhar, como cara ou coroa. Se você aposta R$10 e se ganha, deveria receber 20. Mas a casa de apostas não paga 20, ela paga 19 ou até menos. Essa diferença parece pequena, mas é ali que está o lucro da casa de aposta, é ali que está o lucro dela. Se você fizer 100 apostas de R$10, veja, acabou colocando ali R$1.000 no jogo. Na média vai sair com 950. E quanto mais você joga, mais essa margem trabalha contra você. Na aposta, o tempo trabalha a favor da casa. E tem um segundo elemento aqui, que é o comportamental. Muitas vezes, no começo, você ganha. Isso mexe com a sua dopamina, o mesmo sistema de recompensa do cérebro envolvido em outros vícios. Você se sente incentivado, acha que entendeu o jogo, aumenta o valor da aposta. Em algum momento, a matemática muda. Você começa a perder, e aí, para recuperar, você vai apostar mais. E aí vira um ciclo vicioso. Por isso que essa situação, ela não tem sido incomum. A pessoa aposta R$200 e consegue sacar 500. Ela vai lá, conta para os amigos, posta nas redes e fica a impressão de que encontrou uma fonte de renda. Mas é um ganho pontual, e ganho pontual não é renda. Renda é aquilo que se repete, que é previsível, que você consegue planejar. Aquele ganho de R$500 é uma exceção. E repare, quase ninguém conta o número de vezes que perdeu e que normalmente as perdas são maiores do que os ganhos. Então só aparecem nas redes as histórias de quem ganhou. Isso distorce a nossa percepção de risco. Então, quais cuidados as pessoas devem ter? Eu listei aqui 4 cuidados. Primeiro, nunca trate a aposta como investimento ou como estratégia para pagar contas. Se você for apostar, que aposte por diversão, por entretenimento. E aí use um valor que você aceita perder. Segundo, nunca aposte com dinheiro emprestado, como o limite do cartão de crédito. Tampouco use o dinheiro do aluguel.

0: o dinheiro da conta de luz, o dinheiro do supermercado para isso. As pessoas estão se endividando exatamente porque estão usando o dinheiro de cartão de crédito, de cheque especial, que é um dinheiro com juros realmente muito alto. Terceiro, defina o limite. Antes de começar, e não recomendamos que se jogue, não tente recuperar as perdas. Correr atrás do prejuízo é exatamente o comportamento que o sistema foi desenhado para estimular. E por último, no quarto ponto, se você perceber que está perdendo o controle, apostando escondido ou pensando no jogo o tempo todo, procure ajuda. Isso não é fraqueza. Isso é um cuidado com a sua saúde e com a saúde da sua família. E se o objetivo é fazer o dinheiro crescer, não existem atalhos. O caminho é planejamento financeiro. Organizar o orçamento, criar uma reserva de emergência e investir com regularidade, mesmo que sejam valores pequenos. Eu sempre digo, não tem como a gente ganhar de um sistema que lucra com a nossa.
1: Carlos Castro, muito obrigado por esse esclarecimento, para a gente entender essa matemática das apostas. Ele que é planejador financeiro certificado pela Planejar, e com essa informação do Carlos, a gente deixa o Vale Nota desta quarta-feira. A gente volta amanhã, Amanda.
2: Exatamente, temos um encontro marcado amanhã às 10 horas da manhã. Você fica com o Radar Sputnik, apresentado pela Kelly Muniz. Tchau, tchau.
1: Tchau, tchau.
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1: Hoje é quarta-feira, 30 de setembro de 2026. De uma frente fria pelo centro-sul do Brasil vai abrir caminho para uma queda das temperaturas a partir de hoje. Primeiro na região sul e depois em parte do sudeste e do centro-oeste. A mudança será mais perceptível entre amanhã e sexta-feira, depois de vários dias de calor forte no fim de setembro. No sudeste, esta quarta ainda será quente em boa parte da região antes da chegada da frente fria. Hoje no Rio de Janeiro, os termômetros podem chegar aos 38 graus. A temperatura cai nos próximos dias e a máxima pode ficar perto dos 22 graus na sexta. A cientista Denise Pires de Carvalho vai assumir o cargo de vice-diretora-geral de ciências da Unesco. É a primeira vez que a cadeira é ocupada pelo Brasil desde a criação da ONU em 1945. Ao fazer a indicação, a organização destacou a experiência da cientista em liderança e gestão de pesquisa e avaliação de programas de pesquisa e cooperação científica. Atual presidente da CAPES, Denise afirma que chega à Unesco com o mesmo olhar que o Brasil teve para a ciência nos últimos anos, com reforço do multilateralismo e de uma ciência voltada para as pessoas. Transporte público no estado do Rio de Janeiro será gratuito nos dias de votação das eleições 2026. A medida vale das 6 horas da manhã às 8 horas da noite e inclui ônibus intermunicipais, trens, metrô e barcas. O benefício valerá neste domingo, primeiro turno das eleições. Caso haja segundo turno, a gratuidade será novamente oferecida em 25 de outubro. No transporte rodoviário intermunicipal, a medida contempla os serviços realizados apenas por ônibus do tipo urbano. Segundo o governo, a determinação atende às resoluções do TSE e do TRE do Rio, que estabelecem a oferta gratuita de transporte coletivo para facilitar o deslocamento dos eleitores até os locais de votação.
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1: Na Avenida Brasil, sentido centro, uma faixa está ocupada na pista lateral em Vigário Geral devido a um ônibus enguiçado. O trânsito segue lento com trechos de retenção desde a altura da saída do Trevo das Margaridas. Na linha amarela, quem vai em direção à Barra encontra fluxo intenso na altura da Maré até o acesso à Avenida Brasil. No sentido fundão, trânsito intenso e trechos com retenção a partir de Inhaúma até o acesso à Brasil. Kelly Muniz para o Radar Sputnik no horário de Brasília, 11:04.
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7: Muito bom dia para você, ouvinte. Começa agora na Rádio Sputnik, na Metropolitana FM, o programa Arquibancada no Ar. E hoje é quarta-feira, dia 30 de setembro de 2026. Eu sou Tarso Martins e estarei na sua companhia até meio-dia falando de esporte para você e com você. E sempre ao meu lado, o comentarista que não foge do debate.
8: Valeu!
7: Principalmente se for no Twitter.
8: Bom dia. Meu amigo, bom dia. Bom dia para meus haters.
7: É, bom dia. Você tem que ter, né?
8: Se você brigou no Twitter esses dias, muito provavelmente Arthur Neto tava lá.
7: A verdade é o seguinte, cara, se você não tem um hater, você está vivendo errado.
8: Essa é
7: a verdade.
8: Cara,
7: tecnologicamente, né, nas redes sociais, não um hater pessoal, né? Porque na internet todo mundo é brabo.
8: É verdade.
7: Sabe quando você vê um cachorro quando encontra o outro, ele fica... Abre o portão, ele ficou olhando pra cara do outro. É mais ou menos isso.
8: E agora, o que que eu faço?
7: É, mais ou menos isso.
8: Teve um que falou... Olha só, isso é engraçado. Teve um que marcou o perfil da raça rubro-negra.
7: Ó,
8: falou assim, fale isso em alto e bom tom na torcida do Flamengo, no Maracanã. Eu falei, que isso, cara? Ameaçou. Paulada.
9: É complicado, verdade, né?
8: É, eu botei uma risada, falei, que isso, amigo?
9: Tinha que pegar a imagem, aquelas imagens que tem da torcida jovem com Mao Tse Tung com Fidel Castro.
8: Pois é, acho que não vou entender nada.
9: Esses caras aqui,
8: mas tu pegar a imagem do cara que digitou, provavelmente ele tem 14 anos e tava antes de ir pra escola ou
9: depois
8: da escola, tweetando e falando isso.
9: O problema da internet é esse.
8: O que eu acho covardia, é o cara chegar, um que chegou, chega e bota assim... Vou bloquear esse gordinho. E aí, quando você vai lá, você tá bloqueado, você não pode nem responder. Aí não, aí é esculagem. Bloqueou. Tem que dar direito de resposta. Botam foto, né? Normalmente quem xinga assim, tá só com um perfil...
9: Complicado.
8: Sei lá, dois seguidores, não tem foto, é alguma outra foto.
7: Queria mais pra causar mesmo, né?
9: Tinha que militar pela foto das pessoas... E a idade também, no meio da discussão.
8: É verdade.
9: Porque aí eu acho que dá uma regra melhor, né?
8: É.
9: Passa uma saudade que na época do Facebook você discutia com os outros.
8: Pois é, você sabia.
9: E você sabia exatamente. Tinha aquele cara ali que normalmente era careca, tinha óculos escuros. Ele tava falando algum absurdo.
8: Aí você tava ali discutindo
9: com ele.
7: Agora não tem como fazer. Se trazendo também aquela visão diferenciada do jogo... Bom dia, Yuri. Você é mais calmo, né, Yuri? Você não é
9: eu sou tranquilaço.
7: Já tiraram
9: não,
7: você?
9: Eu já discuti bastante no na internet.
7: Já? Agora você é um homem mudado?
9: É isso, na época do Facebook.
7: Lá o Arthur entrou tempos... muito longe, muito tarde nessa onda. Já tinha passado, o Arthur
9: entrou. Vamos lá. Eu tenho 17 anos de Twitter.
7: Caramba,
8: Pouca
9: coisa não.
7: Uma vida, né?
8: Eu tô desde 2013, eu acho.
9: Então, entrei em 2009. Quantidade de discussão que eu já tive no Twitter. Mas uma hora eu dá uma cansada, né? Mas é isso, no Facebook até certo ponto, até eu sair, né, eu dei uma desistida do Facebook, era discussão o tempo inteiro, meu amigo. Eu já discutia com um cara que eu considerava ídolo. Aí do nada eu caí no meio de uma discussão com ele.
8: Que isso?
9: Que isso? Eu falei, gente.
7: Quer citar o nome ou não?
9: um ex-baixista do Forfã. Mas foi um debate tranquilo.
8: Ah, tranquilo. Amigável. Foi...
9: Mas foi assim, caraca, olha onde eu cheguei aqui com o tempo que eu perco na internet, né?
7: Aí legal. Você falou, pô, rapaz, acho que é melhor parar.
9: Talvez aqui, tenha chegado num ponto extremo.
7: É, mas assim,
9: não,
7: é,
9: mas é, foi
7: é saudável a gente.
9: Eu já discuti com o ex-secretário de... Ai, agora esqueci, não sei se era secretário da Casa Civil, da Prefeitura do Rio.
8: Isso é maneiro, isso é maneiro.
9: Porque, enfim, na época de eleição, 2016, tem 10 anos isso. Entrei na discussão e ele veio...
8: Se meter.
9: Ele veio se meter. E tipo assim, gente... E cara, tal coisa. Papo de falar assim, você deve respostas ao povo. É. Eu só devo respostas à justiça. É, ok, então.
8: Não, eu acho maneiro esse do político, porque os políticos, eles... acaba que eles se distanciaram muito das pessoas, né? É, e verdade. Eles devem justificativa às pessoas em primeiro lugar, né? Então, acho que um cara que dá a possibilidade, nem que seja de você discutir com ele, você entrou numa discussão boa.
9: Essa... É, mas eu entendo
8: na
9: quem
8: verdade,
9: não...
8: ele que entrou, né?
9: É, ele que entrou. Mas ele entrou pra falar besteira.
8: Ah, sim, sim, né?
9: Mas assim, eu entendo quem não...
8: justificativa, mas você teve a oportunidade de...
9: Eu entendo...
8: Mandar ele pra aquele
9: lugar. Eu entendo quem não entra, porque...
8: Sim, entendo total, é desgastante um pouco. Mas assim, no...
9: E não leva lugar nenhum no final das contas.
8: Não,
9: porque você tá falando com outra pessoa vai ignorar completamente o que você tá falando. As duas pessoas vão passar raiva. Enfim.
8: Mas o Twitter você
9: tem que... Mas você não tem culpa, desculpa, você não tem culpa de se revoltar com gente que é estúpida na internet.
7: Vocês não vão ficar discutindo aqui não, né?
8: Não, eu acho que você está errado. Não, mas eu acho que o Twitter, o mecanismo é esse, assim. O Twitter é, vamos dizer assim, é o chorume das redes sociais, né? É o que mais tem...
7: É só embate praticamente.
8: É, não, e eu digo assim, de...
7: E é um nicho bem pequeno também,
8: questão de construção de perfis falsos e tal. É uma rede social que dá... que dá abertura para o que há de pior, assim, né? Então, se você quiser usar o Twitter, tem que ser com esse crivo, assim, de você saber que vai vir gente com um seguidor, dois seguidores, criou o perfil ontem e fez só para xingar e tal. E não levar isso a sério, né? Assim,
9: fora a quantidade de bot.
8: É, isso. Você pode estar certo e errado, isso é independente de qualquer assunto, mas...
7: É.
8: Enfim. Não, quando não se tem argumentos... Inicia-se com xingamentos. Essa é a minha teoria.
9: É, faz sentido.
7: É. Isso que eu já jogo um monte de figurinha logo.
8: Já.
7: Sou a favor do meme. Eu gosto do caos, né?
8: Eu também gosto brinco bastante aqui.
7: Mas quando não estou envolvido nele. Eu gosto do caos alheio.
8: Ó, por exemplo, teve um aqui que falou: que vontade imensa de postar besteira é essa? O nome do cara é B1. Eu falei, o B2 não diria isso.
7: Isso aí.
8: Tu vai brincando, entendeu?
7: Eu acho que a melhor coisa que tem é você fazer piada. Eu, particularmente, sempre faço isso. Eu gosto muito do Instagram. O Instagram, geralmente, eu coloco...
8: A galera curte pra caramba,
7: eu
8: né?
7: Eu tenho uma publicação minha aqui, mas isso aqui nem foi uma discussão, não. Foi uma observação, né? Porque fizeram... Nós tivemos a NFL agora, recentemente, né? E aquela página Go Brasil, Go Brasil, fez uma publicação, pegou os escudos dos times do Brasil e foi fazendo assim, né? Quando chegou do Palmeiras, eu lancei o porco levando uma linguiçada.
8: É isso mesmo.
9: Como é que é?
8: Dá pra ver o cara foi fazendo uma associação dos escudos.
7: Eu botei o porco levando uma linguiçada, porque a linguiça é oriunda do porco. Olha que mundo injusto onde os porcos estão levando linguiçada. E citei que o Packers é o Goiás, mas o Goiás não está na Série A. E aí também teve bastante...
9: É verdade, o Packers é o Goiás, né?
7: E aí é mais isso, né? Eu gosto.
8: É verdade.
7: Pois é, teve uma aqui, ó. Essa aqui minha tá bombando.
9: Me pega muito que
7: 6.126 curtidas.
8: Caraca.
7: Teve, né?
9: Muito bom.
7: Porque é o assunto Celso Portioli 11 de setembro. E aí eu botei nitidamente que o Celso Portioli pagou essa matéria para o Metrópole. Porque estavam defendendo o Celso Portioli. E aí, meu amigo, pessoal no meme. Eu gosto dessas discussões.
8: Dos memes, né?
7: Eu fujo muito do... Já tive já uma fase minha de adolescente de vocês aí, revoltos. Mas aí uma vez eu aprendi com a minha esposa, cara, a melhor coisa que você tem é ignorar. Né?
8: Claro.
7: É ignorar ou fazer figurinha, no final a galera não consegue rebater com uma pessoa que tá um ponto acima da loucura.
9: Mas vamos trazer.
7: Mas vamos chamar o nosso ouvinte.
9: Vamos trazer o debate pra cá.
7: Vamos trazer, com certeza. O Arthur, chama o ouvinte pra participar desse debate aqui com a gente, como é que faz?
8: É só mandar sua mensagem pra cá lá. A Isabelle sempre me dando ajuda agora, tá na cola lá, né? E comanda o nosso vídeo. Verdade. 21 980 65 0066, 21 980 65 0066. Manda pra cá sua dúvida, crítica, sugestão. Tentei fazer isso aqui hoje, ó. É difícil, cara.
7: É, rapaz.
8: Aqui, ó. 21 980 65 0066. Manda sua mensagem pra cá, porque aqui.
3: O VAR é você.
9: É isso, manda o seu comentário, manda a sua discussão pra levar aqui com o Arthur Neto, né? Principalmente.
8: Que é,
9: sua...
8: com um amigo. Gente, não responda.
9: Ele tá demais.
8: Não
9: responda. E se você tá lá no Twitter?
8: É Arthur S.P. Neto.
9: Ele chamou pra embaixo.
8: Arroba é Arthur S.P. Neto.
9: Então você pode mandar sua mensagem lá e também aqui no número.
8: Vamos discutir. Porque
9: Arthur São Paulo.
8: É por causa do meu sobrenome, né? Por causa do meu sobrenome.
10: S.P. Neto?
8: Como é que era? Entendi.
10: Ele falou esse penetro.
8: Oh, é
10: Benetro.
8: É Benetro.
10: Benetro.
8: É, se fosse penetro,
10: ia ser falou complicado. Rápido aí. Esse
8: penetro.
10: Mas repete aí pra não ter.
8: Arthur.
10: Pra ninguém penetrar errado.
8: Arthur S.P. Neto.
9: Neto.
8: Porque tem a ver com as iniciais do meu sobrenome, né, cara?
10: Isso.
8: Você justo, não, quando justo. Você cria o Twitter, você não pensa assim, cara, não, qual não... vai ser o nome que vai ser fácil das pessoas acharem? E aí, não tinha Arthur, não tinha Arthur Neto, não tinha Arthur nada, eu botei aí as minhas iniciais. Quem quiser é só descobrir meu CPF e pegar um empréstimo e pronto.
7: Muito bom o seu perfil, indico.
9: Mas calma aí, né, deixa eu falar aqui das câmeras, né?
7: Por favor.
9: Eu tava aqui fazendo todo esse movimento de apontar o número, vem participar com a gente, é muito importante ter você. E lembrando, se você tá ouvindo a gente na rádio, dá pra botar um temperinho a mais, né?
7: Opa.
9: Bota a gente lá no site, no metropolitanorio.com.br e também noticiabrasil.net.br. A gente tá ao vivo em vídeo, né? Olhando aqui diretamente pra câmera, você que tá acessando aí aos pouquinhos, quando você conseguir entrar, você vai me ver. Mas enfim, é isso. Fica o recado, vem participar com a gente, que é muito importante trazer pro debate. Hoje a gente vai conversar aí sobre...
7: Temos muitos assuntos para trazer. A seleção assuntos. Brasileira, fala vocês comigo. Ontem tiveram o trabalho árduo de falar, apesar que o Brasil venceu, né? 4-2.
8: Mas...
7: Tivemos aí alguns pontos positivos, uns negativos, né? Mas talvez mais negativos que positivos, não sei. Vocês ontem entraram nesse debate. Mas a gente está querendo voltar para a estrutura mais comum com relação aos clubes do Rio, porque daqui a pouco tem brasileiro, tem Libertadores. É bem verdade que a seleção ainda joga antes, né? Contra a Índia, vai ter um mais...
9: Estendida essa data FIFA, né?
7: Mas assim, a gente vai... trazer esse debate, será que foi bom para os clubes isso? Mas, já que a gente está falando sobre isso, então vamos aos destaques do programa de hoje.
11: Flamengo.
9: Arrascaeta desembarca hoje no Rio e fará cirurgia no punho fraturado em amistoso pelo Uruguai. Meia está fora dos próximos jogos e dificilmente volta para as semifinais da Libertadores.
11: Fluminense.
12: Após 4 dias de folga, Fluminense volta a treinar. A equipe vai ficar um mês sem viagens e poderá se recuperar fisicamente, principalmente para as semifinais da Libertadores contra o Palmeiras.
11: Vasco.
9: Com o atacante Brenner em transição, o Vasco está próximo de esvaziar o departamento médico para a reta final da temporada.
11: Botafogo.
12: Tite testa peças em treinamentos e prepara novas ideias para o restante da temporada.
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7: Esses são os assuntos principais do programa de hoje, mas vamos falar também do Rafinha, rapaz. Rafinha lesionado, o Barcelona está desesperado. Mais um jogador... né, dessa situação de amistoso que se machuca, citamos agora o caso Arrascaeta, né? E agora o Rafinha, que marcou até um gol, né? Na vitória.
9: A gente falou isso ontem, que o Rafinha poderia até ser desconvocado, não faria muita diferença.
7: Foi desconvocado, né? Agora foi cortado da seleção, não viaja para o amistoso contra a Índia.
9: Barcelona, claro, ouvindo, né?
7: Ouvindo o programa.
9: Ouvindo o programa, com certeza.
7: Agora, não foi uma lesão que foi diagnosticada, né? Apenas um pequeno edema, mas pode se tornar uma lesão se você continuar, né, com o jogador. Então, de qualquer maneira, Rafinha vai ser poupado. E é um amistoso também bem, digamos, uma seleção bem abaixo. Acho que não vai fazer uma grande diferença. Não que ele esteja também fazendo uma diferença absurda na seleção. No Barcelona, ele é o principal jogador, né? Capitão,
13: aquele cara que tá jogando mais, até me surpreende, eu achei que o Yamal estaria melhor do que ele. Mas o Rafinha pra mim hoje é o principal jogador do Barcelona. E é isso, né? A gente sabe que esses amistosos, eu não sei se vocês têm essa sensação, é que existe uma grande antipatia hoje em dia quando um jogador do seu time é convocado, né? Você mais... antigamente a gente ficava muito feliz quando o jogador nosso ia pra seleção brasileira, ter uma possibilidade de mostrar seu futebol para o mundo. Hoje a gente fica preocupado. Primeiro, que pode, né, ser contratado por um time da Europa. Segundo, porque é uma tendência, né? Sempre um jogador, quando é convocado, ele se machuca e acaba ferrando o seu time. Eu lembro do caso Pedro, quando foi chamado uma vez, se machucou. E tantos outros, né? O Paquetá recentemente, o Flamengo agora com o Arrascaeta. É uma preocupação a mais, né? E existe, não sei se vocês têm essa sensação também, eu acho que quando alguém fala que seu jogador foi convocado, você fica mais preocupado que feliz. Principalmente quando é amistoso, né? Que, corre um risco enorme de você perder o... Pô, imagina agora o Arrascaeta, cara, ele pode ficar fora da semifinal da Libertadores. Pô, beleza, o Flamengo tem um elenco, a gente vai até daqui a pouco trazer esse assunto, suficiente pra suprir, mas é complicado. Se fosse o Arrascaeta da última temporada, seria desespero ainda maior, né? Porque foi o melhor jogador do ano passado, pô, do Brasil, da América do Sul. Então, assim, é muito complicado. E com relação ao Rafinha, pro Barcelona, é um problemaço, né? A situação do Rafinha é um problemaço, né? Agora...
12: Cara, e é aquilo. O Rafinha tava... Foi até que eu comentei aqui, acho que no programa de ontem, não lembro. Mas que o Rafinha estava no Barcelona assumindo um papel que o time não conseguiu, que a diretoria, né, não conseguiu preencher durante o período de transferência, né?
13: Verdade.
12: Apostou tudo que levaria o Julián Álvarez do Atlético de Madrid. Os colchoneiros botaram o pé firme e falaram: daqui pro Barcelona você não sai, a gente não vende. O Barcelona ficou sem esse atacante, né? Até trouxe o Gabriel Jesus, mas não é um cara, assim como o Julián Álvarez também, né? Consegue entregar tantos gols, assim, vai, espero que vá muito bem no Barcelona, acho que já até começou bem e tal. Mas o Rafinha supriu essa falta, né? Essa necessidade de gols que o Lewandowski até entregava, né? Até a sua última temporada. Então, assim, é um baque gigantesco pro Barcelona, cara. Porque um cara que tem 14 gols em 8 jogos, se eu não me engano, pra qualquer time do mundo, meu amigo. Ó, em La Liga são 7 gols e 12. São 7 partidas e 12 gols. É aquela estatística de jogador da década de 90 que você tava falando no outro programa, né? E assim, vou te falar, hein? Se bobear, nem camisa 9 tá entregando isso nessa temporada. Sei lá, vamos pegar aí o número do Haaland. Acho que o Haaland não começou a temporada tão...
13: avassalador
12: assim, ó. Tem 5 jogos na Premier League e 5 gols. Um gol por jogo. O Rafinha tá mais de um gol por jogo, né? Então, assim, cara, o futebol de seleções, ele atrapalha muito o futebol dos clubes, que são aqueles que pagam de fato pelos jogadores e que alçam os jogadores a esse patamar de jogar na seleção, né? Então é uma coisa muito contraditória. Porque você... Claro, o jogador se faz também, né? Mas você dá o espaço pro jogador, ele dá o palco, ele joga, ele se desenvolve, ele atinge níveis absurdos, fica famoso, ganha prêmios, e aí, claro, o clube recebe todo esse retorno esportivo, mas o que recebe de presente também? Uma lesão depois do cara ter ido jogar com a sua seleção. O futebol das seleções tá aí, é algo que não vai acabar, mas tem que haver aí alguma coisa para os clubes não serem tão prejudicados, cara.
9: As seleções tinham... Eu imagino que uma das saídas seria para as seleções até arcarem com os custos desse...
12: pelo menos,
9: desse, né, tempo que o clube fica sem um jogador, por exemplo, né? Porque você pega, por exemplo, o Flamengo vai perder o Arrascaeta para as semifinais da Libertadores, né? Assim, isso é muita coisa,
12: O custo esportivo já era, né?
9: Pelo menos um mês... ele vai ficar completamente parado, assim, né? Completamente parado não, vai ficar em tratamento, o que ainda significa mais gasto, né? Mas enfim, e a seleção uruguaia vai entregar o jogador, é isso, vai entregar o jogador machucado e sai de cena, não tem muito tem muita atuação. Deveria ter algum tipo de ressarcimento.
13: Uma proteção, pros, né? Clubes, né? Clubes, né?
9: É, porque assim, quando o clube pode decidir se cede ou não o jogador, né? Assim, é ruim pro jogador, mas, por exemplo, o Flamengo poderia chegar e falar, não, não vou liberar jogador para amistoso. Tem muito clube europeu que faz isso e, né, ninguém julga, né? Ninguém julga. Acontece. Mas de qualquer forma, assim, os clubes acabam ficando um pouco reféns da situação, né? Todo mundo quer defender a sua seleção. Não sei se o Rafinha sempre quer defender a sua seleção. Mas, normalmente, os jogadores gostam, né? Os jogadores têm essa vontade. Mas os clubes precisam de algum tipo de garantia, né?
13: Fica complicado. Vamos aproveitar, já que a gente tá falando de lesão, tem que falar então do mais querido.
14: Flamengo?
13: Porque essa situação do Arrascaeta, né, que a gente começou falando, o Arrascaeta vai desembarcar hoje no Rio de Janeiro por volta das 16h e deve fazer essa cirurgia essa semana, tá? Ainda não foi marcado, ele vai fazer exames amanhã para poder marcar a cirurgia, imagino que já seja o mais breve possível, justamente para tentar recuperá-lo o mais rápido possível. Então, imagino um cenário de sexta para sábado já deve acontecer essa operação. Ah, mas é no punho, ele não é goleiro, gente, mas a movimentação, né, ela depende também, né, e ele pode ainda agravar mais a lesão se ele continuar jogando. Então é um grande risco. Existe a princípio uma possibilidade de não passar por cirurgia, mas aparentemente foi descartada essa possibilidade. E foi uma lesão boba, né? Sozinho, escorregou o gramado, caiu por cima do punho. Lesão que você pode acontecer contigo no teu banheiro, rapaz. Tem que ter cuidado. Verdade, né? Deixar ali tudo molhado ali, escorregando, sabão, você pode dar mole. E assim, aí agora vai o questionamento, né? O Yuri até falou muito bem, né? Agora essa situação vai ter que vai ter que bancar tudo isso, vai ser o Flamengo.
9: Pelo visto, tá sem dinheiro, né?
13: É. E quanto que o Flamengo perde?
12: Ai, meu Deus.
13: Pra vocês com relação a ser um Arrascaeta? Perde bastante, Flamengo?
9: Oh, perde muita coisa.
12: Acho que sim.
9: Mas assim, o Flamengo nos últimos anos tem tido essa ausência forte nas fases finais. Principalmente mata-mata de Libertadores. Dá pra citar o Diego Ribas lá em 2019, se aconteceu.
13: Verdade, bem lembrado.
9: Né? Diego Ribas. Dá pra citar o Pedro ano passado também. O Flamengo ficou sem o Pedro um bom tempo. Né? A primeira parte, né? Os jogos ali... contra o Inter, inclusive, né? Enfim, o reta final da fase de grupos, mas ele ficou um tempo lesionado. Dá pra citar o próprio Arrascaeta em algum momento também. O Bruno Henrique já ficou fora. 2022 o Bruno Henrique mal jogou a Libertadores, né? Por exemplo. Eu acho que o Flamengo tem força suficiente pra dar conta, né? Tem opções, tem boas peças. O Paquetá, ele foi contratado pra ser esse Coringa mesmo, no geral. Sem memórias, né, negativas de Coringa. Mas enfim, o Paquetá foi contratado para ser esse cara. Ele pode jogar nessa posição. O Samuel Lino estava atuando muito bem nessa posição. Então pode ser uma saída para o Leonardo Jardim. E enfim, acho que o Flamengo consegue dar conta. Mas não deixa de ser um prejuízo, né, cara? Até se a gente for parar para pensar no último jogo do Flamengo na Libertadores, né, no jogo de volta das quartas contra o Independente Del Valle, quem salvou o Flamengo foi o Arrascaeta, né, no final das contas. Ele que fez o gol. Ah, foi uma falha do goleiro, foi uma bola lançada pelo Rossi. Assim, o Arrascaeta correu e acreditou naquela bola. Ele impõe um respeito em cima do goleiro. Ele estava posicionado daquela forma porque ele é o Arrascaeta. Então, os jogadores grandes, né, eles ficam nessas situações. Não dá pra dizer que qualquer jogador faria aquilo, entendeu? Só porque foi um gol teoricamente mais fácil. Não, é pelo tamanho do jogador. E aí, assim, a gente tem que pensar também que o Flamengo tá num momento que Bruno Henrique, por exemplo, tem chamado muito mais a responsabilidade, né? De ídolo, de jogador que resolve. O Arrascaeta não tava vindo num grande momento. É isso, o jogador que vai estar em campo, ele pode fazer uma coisa
13: se
9: muito diferente.
13: Se fosse do ano passado, como eu disse, seria bem pior, né? Aquele
9: seria muito
13: era
9: pior,
13: o protagonista,
9: exatamente,
13: né?
9: Exatamente.
13: Nessa temporada ele é uma das engrenagens, não é o protagonista.
9: Sim. É uma engrenagem
13: até
9: muito importante.
13: Até por conta de que vem se machucando.
9: Sim,
13: no decorrer da temporada.
9: Com,
13: né? Uma temporada ruim do Arrascaeta fisicamente.
9: Então, né? Acho que o Flamengo está preparado para ficar sem o Arrascaeta, sim. Mas não deixa de fazer falta, né?
13: Mas quem pode assumir essa responsabilidade criativa do Flamengo?
9: Acho que vai ser o Samuel Lino.
12: É.
9: Acho que vai ser o Samuel Lino.
12: Carrascal também tem crescido de produção.
13: Fica dividido, né? Paquetá, Carrascal, Samuelino, dá pra rodar, né?
9: É, dá pra rodar. Mas eu acho que vai acabar sendo o Samuelino, até porque ele tava fazendo essa função no retorno da Copa, né? E ele tava fazendo isso muito bem. Então eu acho que provavelmente ele vai fazer, o Leonardo Jardim vai optar por isso. E o Carrascal eu vejo ele jogando mais pela esquerda, no lugar que seria do Samuelino, né? No caso, o Samuelino jogando mais pro meio. E o Carrascal mais pela esquerda.
12: Eu acho que ali é o melhor lugar pra ele jogar.
9: Quem? Carrascal?
12: O Carrascal. É, porque ele é destro, então quando ele joga pelo lado direito, eu acho que ele tem as opções de jogadas um pouco reduzidas. Quando ele joga pela esquerda, ele pode tanto cortar pra dentro, como acionar alguém por fora. Eu acho que fica mais fácil pra ele. É, até pro drible, né? Ele tem um drible aí, se ele cortar... pra dentro ele tem o perigo iminente do chute. Se ele cortar pra fora, ele tem o perigo do. Perigo pro adversário, né? Do passe. Quando ele tá pra direita, se ele corta pra dentro, já fica mais difícil pra chutar, né? E aí fica mais a tendência de um corte pra fora, enfim, mais da passe, né? Pela esquerda, eu acho que ele pode tanto agregar com passes como também com dribles. Ele é um cara muito técnico, muito habilidoso.
13: E assim, esse mês de outubro o Flamengo tem jogos grandes e importantes, né? Vai começar agora na próxima semana, Santos e Flamengo. É lógico que o momento do Santos é muito bom, né? Com relação ao que estava há cerca de um mês, o Santos está numa crescente, não vai ser um adversário tão simples para o Flamengo. O jogo é na Vila Belmiro, né? E não é muito fácil vencer o Santos na Vila Belmiro, ainda mais nessa crescente. Depois temos o famoso Fla-Flu pelo Campeonato Brasileiro, né? O Flamengo é o mandante, o jogo acontece no dia 11, e aí o Flamengo vai enfrentar o Estudiantes, provavelmente, já vim falando isso há um tempinho, Fla-Flu deve ser com um time misto por conta dos compromissos da Libertadores. Provavelmente o Arrascaeta, eu imagino, poderia, não sei, ser poupado, talvez fosse titular, dependendo... mas de qualquer maneira, você não ter o Arrascaeta nem como opção no banco é ruim, né? E aí pega o Estudiantes fora de casa, sem o Arrascaeta, provavelmente. Aí ainda tem Bahia e Flamengo. Flamengo e Estudiantes, né, na volta da semifinal. Flamengo e Atlético Mineiro e Vasco e Flamengo. Ou seja, o Flamengo pode perder para todos esses jogos aqui, porque eu acho muito difícil ele se recuperar em um mês.
9: Não, acho que o Flamengo não tem que contar com isso mesmo.
13: Eu acho que já tem que usar como, talvez, um Vasco e Flamengo, uma possibilidade mínima, talvez, mas eu acho bem provável, né? De qualquer maneira, o Flamengo acaba perdendo aí, não a sua peça principal, mas uma das peças, né, que vem funcionando nos últimos anos. E não tem muito o que fazer, né? Como você falou, né? Situação lesionou, né? E vai fazer o quê? Não tem o que fazer, cara. Ninguém quer se machucar, né? Mas, infelizmente, aconteceu. Inclusive, essa cirurgia, né, para essa correção, né, sendo comandado pelo Fernando Sassá, que é o chefe do departamento médico do Flamengo, ao lado do Roberto Feres, que é o especialista nesse tipo de lesão. E eles vão tentar fazer o melhor, né? Não deram prazo ainda para recuperação, até porque ainda não teve a operação, mas eu imagino que para esse mês, é mês que tá vindo agora, né? Amanhã começa o mês de outubro, a chance é praticamente zero, né? Claro, cada corpo responde de uma maneira, o tratamento, mas de qualquer maneira, acho muito difícil o Flamengo, né, conseguir fazer o Arrascaeta jogar nesse mês, né? E perde grandes jogos, né?
9: Sim. Assim, até vendo os números do Arrascaeta, né? Como você falou, né? Ainda bem pro Flamengo que não é o Arrascaeta do ano passado. Porque o Arrascaeta no ano passado fez 25 gols, né? Em 64 jogos, teve 19 assistências. Enfim, foi a melhor temporada dele no Flamengo e no futebol brasileiro.
13: Foi a melhor temporada dele na história.
9: Na carreira,
13: futebol,
9: né?
13: Foi na carreira, com certeza.
9: E esse ano ele tá com 9 gols e 5 assistências. É mediano, assim, né? Mediano pra baixo. Então, assim, ele faz falta pelo tamanho que ele tem, mas o Flamengo tem outras opções, né? E precisa testar alguns nomes aí. Você falou de time misto contra o Fluminense, por exemplo. O Flamengo contratou o Freitas e o Valência, né?
13: Isso.
9: E, enfim, esses jogadores precisam ser colocados pra jogar. O Freitas, por exemplo, já entrou e deu uma assistência, né, no jogo contra o Corinthians. Que, enfim, foi o resultado que garantiu o Flamengo aí na posição da liderança, né? Na última rodada. E o Freitas pode ser um bom nome, inclusive, para jogar ali, porque o Arrascaeta muitas vezes ele joga quase como um segundo atacante, né? E isso faz muita diferença, pensando na pressão, na posse de bola na frente, né? Que o Flamengo emplaca no primeiro tempo. O Freitas é um jogador jovem, ele é atacante, mas ele não tem essa característica de centroavantão, né? Então talvez seja até um bom nome para jogar ali na posição do Arrascaeta. Mas eu imagino que o Leonardo Jardim vá seguir o que ele estava fazendo antes, né? O Samuel Lino ali pelo meio, Carrascal pela esquerda e o Plata pela direita, provavelmente. Acho difícil que o Luiz Araújo belisque essa vaga aí de titular.
13: É, e com relação ao Arrascaeta também não é novidade, né? Já é a quinta lesão dele, vestindo a camisa da Celeste Olímpica. É, a primeira lesão que ele teve quando era jogador do Flamengo, vestindo a camisa do Uruguai, foi em 2020. Ficou 12 dias no departamento médico. Depois teve outro em 2021, 44 dias, foi um estiramento muscular na coxa direita. A primeira lesão foi uma distensão no bíceps da coxa esquerda. Em 2025, ele ficou fora 14 dias, lesão no adutor da coxa direita. E nesse ano já tinha ficado fora 48 dias, lesão muscular na panturrilha direita. Foi até naquela época da Copa do Mundo, né? Ele nem conseguiu jogar. 48 dias, cara, é um tempo, né, considerável. É. Então, assim, fratura no punho. Os outros eram lesões, né? Fratura geralmente recuperação, por mais que seja no punho, que não é um local que o jogador. Não,
9: pra,
13: né,
9: jogar vai ser complicado, mas assim, eu acho que ele pode treinar, ele não vai ser impedido de fazer.
13: Físico,
9: né? É, não é tão ruim quanto uma lesão na perna, por
13: isso,
9: exemplo.
13: Com certeza.
9: Na coxa.
13: Se fosse, por exemplo, uma fratura na perna, esquece.
9: Esquece, ele é voltação.
13: No punho ainda tem uma possibilidade. É. Por conta da. Ele pode jogar até.
9: Pode jogar até com a proteção, né? Quando ele estiver voltando já num estágio mais avançado. É. Mas, cara, isso que você falou, são muitas lesões durante o serviço à seleção uruguaia, né?
13: 118 dias.
9: Mas são muitas lesões do Arrascaeta mesmo. Assim, acho que fisicamente. O trabalho que foi feito ano passado pela comissão técnica do Felipe Luiz. Realmente, assim, foi diferenciado, né? Foi diferenciado, foi um trabalho feito
12: muita
9: ali
12: coisa
9: pro Arrascaeta conseguir jogar e, assim, o Flamengo só conseguiu conquistar tudo que conquistou porque o Arrascaeta estava jogando nesse nível. É, você vê que esse ano, por mais que o time esteja encaixado, rodando e tal, não tem essa mesma intensidade relacionada ao Arrascaeta, por exemplo, né? Ele não tá conseguindo emplacar. Agora, é muito tempo lesionado, tem que lembrar que ele não jogou a Copa do Mundo porque ele estava lesionado. E agora, poucos meses depois, mais uma lesão, mais um tempo parado, né? Enfim.
12: Como disse nosso amigo aqui, Paulo Fonseca, né? Colocou lá no nosso grupo a figurinha, o Pedro oferecendo leite com a Arrascaeta. Né?
13: Verdade. É.
12: Precisando, porque, caramba, cara. Sim, uma fratura atrás da outra.
9: É só o programa Leitinho Feliz.
13: Se tivesse aproveitado o governo de garotinho.
12: É verdade.
13: O Leitinho Feliz. Estaria recuperado. Mas assim, é mais uma baixa pro Flamengo, né, na temporada. E não é um problema só do Flamengo, né, galera? Acho que todos os clubes aqui do Rio, do Brasil, né? Nós temos, por exemplo, o Fluminense, quando a gente for falar dele. O Fluminense tem dois atacantes da Libertadores que ficaram fora juntos, né? Praticamente. O Cano já até voltou, mas o JK já não volta nessa temporada. Foram os caras que decidiram a Libertadores de 23 do Fluminense. Não vão jogar, né? O Cano ainda se machucou de novo, né? Depois de ter se recuperado, né? É uma tônica esse ano, não tem como fugir. E ano que vem, já podemos antecipar para o nosso ouvinte que teremos os mesmos problemas. Teremos uma Copa do Mundo Feminina que vai ter uma paralisação menor do que foi a desse ano. De qualquer maneira, teremos novamente um calendário inchado, né? Com muitos jogos. O Jorge Jesus foi perguntado recentemente sobre isso, né? E ele falou,
9: só tem um ano no calendário. É porque, ó, acho que é aquele debate antigo, que eu não sei nem se ele faz muito sentido. Acho que minha ideia já mudou bastante com relação a isso. Uhum. Mas do nosso calendário, ele seguir uma lógica diferente do calendário europeu. E eu acho que essas competições internacionais, elas são pensadas levando em conta o calendário europeu.
13: Total.
9: 100%.
13: Sim.
9: E aí, né, a gente teve Copa do Mundo esse ano. Ano que vem tem a Copa Feminina, vai paralisar. No ano seguinte tem Copa América, vai paralisar. E depois
13: Copa do Mundo dos Clubes também.
9: Copa do Mundo de Clubes. Ou seja, sempre vai ter essa paralisação. No caso da Copa do Mundo de Clubes, não é uma paralisação. Alguns times vão jogar.
12: Até 2030 vai ter, né?
9: Mas não tem isso precisa ser revisto, né? Esse calendário precisa ser revisto, considerando que no período entre junho e agosto, pelo menos, né, vai ter alguma coisa acontecendo.
8: A FIFA vai querer fazer alguma coisa.
9: A FIFA vai ter uma competição todo sempre. Ano. Então, os clubes, a CBF, ou os clubes entre si, né? Pensando no formato de liga, que a partir do ano que vem eu acho que já começa ali, né? Quer dizer, não tem nenhum consenso quanto a isso.
8: Nisso eles não se unem.
9: É. É, pois é. Complicado.
8: Isso não,
9: né?
8: Tem união. Acho que, mas é dinheiro fácil, a união vem rapidinho.
9: Inclusive, acho que a gente tinha que trazer aqui as informações relacionadas à questão das bets no futebol, né? Que o Flamengo entrou com uma solicitação no STF para derrubar a medida provisória. E o Palmeiras entrou junto.
8: Que fofo, que bonitinho. Né?
9: Que lindo.
8: Que fofo.
9: Mas enfim. E os clubes estão no direito deles também, de solicitar, sim, sim, né? De pedir.
8: Mas é curioso.
9: Muito dinheiro envolvido, realmente, tudo mais. Direito eles têm. Agora, acho que o problema com relação a isso é o que o Arthur discute todo dia no Twitter. Mas enfim, voltando para essa parte do calendário, isso precisa ser revisto, gente. Precisa ser revisto. Nem que seja não sei, o turno e o retorno sejam separados, ok, beleza, você separa turno e retorno. Não sei.
8: Sim.
9: Tem que organizar o calendário de alguma forma. Porque é muito estranho você jogar até a 23ª rodada ou só até a 17ª rodada. E aí parar e depois voltar. E aí isso dá dois cenários diferentes pro campeonato. Isso quebra o ritmo de muitos jogadores. Tem as questões das lesões de quem tá servindo na Copa ou nas Copas ou em amistosos durante esse período. Entendeu? Então assim, não sei se faz muito sentido. Isso tem que ser considerado no calendário. E tanto tem que ser considerado no calendário que a discussão de o futebol masculino tem que parar quando tiver a Copa Feminina não vai fazer mais sentido, assim, né? Que é um ano que vai ter alguma competição acontecendo. Então,
8: inclusive, cara, essa discussão de calendário é muito interessante, né? E eu acho que a nível de clubes, assim, institucional, nunca teve, né? Essa adequação de calendário ao que... Não digo nem ao calendário europeu, mas ao calendário FIFA, né?
9: Mas também é uma coisa recente. Eu acho assim.
8: Mas, por exemplo, o Brasil sempre sofreu, por exemplo, com a perda de jogadores. Sim. Em momentos cruciais, porque o calendário... Sim. Os times lá fora estão se reforçando e a gente tá no auge aqui do campeonato, né? Verdade. Mas agora sim, com essa questão, a FIFA querendo cada vez mais lucrar com o esporte, né?
9: E a gente tá falando de FIFA também, mas... tem que pensar que a FIFA antes só tinha uma data, né? Quer dizer, tinha duas datas, no caso tinha a Copa Feminina, mas os campeonatos não paravam.
8: É isso.
9: Então tinha a Copa do Mundo, basicamente. Só que a Conmebol fazia no ano seguinte a Copa América, ou até dois anos seguidos, dependendo da fase, né? Quanto dinheiro estava envolvido.
8: Da vontade.
9: E a UEFA faz a Eurocopa sempre, né? Dois anos depois da Copa do Mundo. Ali junto com as Olimpíadas, que também é outra data que tem cessão de jogadores, né? Enfim. Mas eu acho que os clubes também têm um pouco menos de obrigação de ceder. E um pouco menos de dificuldade, porque é um time olímpico. Mas,
13: por
9: enfim.
13: Exemplo, com relação a amistosos, eu acho que... Eu sou bem sincero com vocês, eu acho que não deveria parar o calendário. Eu acho que deveria estar rolando o jogo normal... Porque são apenas amistosos, não são jogos que... Não é uma
9: competição.
13: Mas isso
9: prejudica muito os clubes.
13: Prejudica o clube que perde o jogador, né? Por exemplo, o Flamengo perderia, o Fluminense, né?
9: Imagina, mas o Fluminense tem que jogar um jogo importante agora sem o Martinelli.
13: Cara, infelizmente, ou é isso, ou é... Aí também é uma questão de tempo, né, meu amigo? Ou você joga, ou beleza, para, e a gente vai acumulando jogos com riscos iminentes de lesionados. O Flamengo agora... Perdeu o Arrascaeta e se lascou por conta disso. Se tivesse jogando e não tivesse mandado, ele poderia ter se machucado também. Beleza? Sim. Poderia ter se machucado no jogo do Flamengo.
9: Mas ele poderia ter se machucado no Uruguai, o Flamengo jogando. Sem o Arrascaeta, sem
13: ou poderia ter ficado com o Arrascaeta jogando e se machucado também aqui. É indiferente. Mas eu acho que se fosse competição que a gente estava falando aqui, eu acho que a FIFA deveria organizar competições e parar com esse negócio de amistoso.
9: Concordo. Porque a gente
13: estava
9: falando...
13: A gente falou isso na segunda-feira. Porque aí, querendo ou não, né, e aí eu acho que é algo que tá valendo alguma coisa, valendo premiação, valendo dinheiro, enfim, o que tiver que valer. Agora, pô, é muito complicado você perder seu jogador pra um amistoso pra Coreia do Sul, cara. É. O Barcelona perder porque o Brasil fez um amistoso com a Austrália.
14: Pior ainda.
13: Pô, isso é... Barcelona, cara, pior ainda. Aí o que, que gera antipatia? Por isso que a galera hoje, 90% de você perguntar, se eu tenho a seleção, eu quero que a seleção... Aí vem, né? O xingamento. Porque é isso, é só a antipatia que gera. Pois é. A partir do momento que você perde seu principal jogador ou um dos principais jogadores, né? No caso, um dos principais, o Arrascaeta, o principal, o Rafinha, o Barcelona. Cara, isso só gera antipatia. Não, não tem como gerar felicidade, é impossível. A torcida tricolor agora tá preocupada com o Martinelli, porque se ele se machuca no amistoso contra a Índia. Porra. Olha que loucura.
14: Pois é.
13: Entendeu? É isso.
14: É, esse é um risco, mas esse é um risco que o futebol de seleções sempre vai ser.
13: Sempre teve, né?
14: A questão é isso: quanto tá valendo essa possibilidade de lesão?
13: Ah, exatamente.
14: Eu acho que é isso, assim. Tem que ser os amistosos internacionais, eles têm que ter um objetivo.
13: É, não tem.
14: Tem que valer alguma coisa, uma taça.
13: Vale pra CBF, né? O objetivo da CBF é botar dinheiro no bolso, é isso.
14: Ou que os clubes recebam algum tipo de benefício nesse sentido. Enfim, eu acho que nada substitui ter o Arrascaeta disponível
13: na semifinal do Libertadores. Nenhum dinheiro que o CBF passasse, que não vai passar, iria substituir.
14: Nenhum dinheiro substituiria. É isso, isso é fato. Mas agora, se o Arrascaeta estivesse jogando dentro de uma competição com o Uruguai, valendo alguma coisa, seria outra história.
13: É.
14: Seria, né? Ah, ele foi, tá jogando ali competição representando a seleção dele. É um objetivo, sabe? E você vê que até a qualidade dos amistosos na Europa mudou com a Nations League. Então acho que a gente tinha que pensar numa coisa assim, parecida, né?
13: Concordo com você, mas...
14: E aí, pensando em calendário brasileiro... É, voltando para essa lógica de calendário brasileiro, cara, muita coisa precisa ser discutida. Assim. A gente tem 20 clubes na Série A. A gente tem 38 jogos que podem ser melhor espalhados pelo ano, como esse ano tentaram fazer, né? A gente viu que o início do campeonato foi um pouco confuso, mas eu acho que é uma questão de planejamento dos clubes. É, tem os estaduais, que são... Né, foram até diminuídos de tamanho esse ano também. Então, assim, a gente tem que entender que tem muito jogo. Ah, não quer ter tanto jogo? Pô, galera, vamos cogitar então um campeonato com 18 times na Série A. Na Série B, igual na Alemanha, por exemplo. É, para subir ou descer de série, você cria um quadrangular ali com os piores colocados, né? E com os melhores da Série B. Não sei, pensa numa solução assim.
13: Eu acho que
14: algo
13: não
14: que diminua o calendário,
13: muito,
14: né?
13: Porque aqui nós temos 12 grandes, né? Imagina tu botar só 18.
14: É, pois é, eu acho complicado
13: seria,
14: também.
13: Na teoria, 6 pequenos e 12 grandes. Acho que
14: eu acho complicado.
13: Não, seria difícil, né?
15: Eu acho que, cara, a questão mais simples, talvez, né? Simples entre aspas, né? Porque nenhuma decisão nesse sentido é simples. Essa questão da adequação do calendário, né? Se arrastar o calendário. Porque os clubes estão sangrando nesse sentido, né, cara?
13: Assim,
15: cara, não foi hoje que aconteceu isso, né? A gente teve um período, por exemplo, se não me engano, na época da demissão do Rogério Ceni. Acho que na época da demissão do Rogério Ceni, o campeonato ainda não parava. Posso estar enganado, né? Ou foi uma lesão, mas falando que ficou um período ali sem Pedro.
14: É, muito
15: sem
14: tempo.
15: Sem gente e tal. E o time foi muito mal. E aí, acho que até na sequência ele foi demitido, alguma coisa assim. Agora eu não tô lembrando. Mas assim,
14: foi a Copa América, Copa América de 2021 que...
15: Isso.
14: Foi o início do fim.
15: O início do fim, é. E assim, a gente vê ano após ano os clubes serem, cara, prejudicados ao extremo. Que pagam pelos seus jogadores e na hora do vamos ver lá, do momento final do campeonato, no mata-mata, não tem seus atletas, cara. E a gente estava até comentando aqui... O Flamengo até tem uma condição aí de boa de conseguir superar essa perda do Arrascaeta, mas qualquer clube no mundo que perde um jogador da dimensão de qualidade que o Arrascaeta tem pro Flamengo, cara, é uma desvantagem.
13: Com certeza.
15: Assim, o Flamengo tem time, tem jogadores para conseguir uma solução, mas jamais vai ter um Arrascaeta, não vai ter, entendeu? É.
13: Vai ter que arrumar
15: uma solução
13: para
15: isso.
13: E é um assunto que a gente vai trazendo ao longo da temporada, porque isso, teremos mais datas FIFA ainda, né? Teremos ainda Brasil e Singapura. O Brasil vai enfrentar a possante seleção de Singapura lá para frente. E Japão também. Então, mais uma vez, a gente vai ter que trazer esse assunto e vamos torcer para que ninguém se machuque também nos próximos amistosos, né? Falamos bastante do Mengão, vamos falar agora do tricolor das Laranjeiras.
16: Fluminense.
13: Música. Fluminense também está preocupado com relação a isso, né? Porque tem lá o Martinelli, que ontem, inclusive, fez a sua estreia, vestindo a camisa da seleção brasileira, né?
15: Depois a gente vai falar o que a gente achou da estreia do Martinelli. Foi aliás, o que você achou, né?
13: Foi bem.
15: Eu, por exemplo, vi o primeiro tempo.
13: Achar muita coisa. Mas foi pouco tempo, né? Mas...
15: No segundo tempo eu tava aqui no Manhã em Foco.
13: Eu vi também pouco.
15: Uma pena, cara, que ele tivesse jogado mais.
13: Mas assim, eu acho que ele vai ser utilizado contra a possante Índia, né? Acho que deve colocar. Mas assim, falando um pouco do calendário do Fluminense, né? O Fluminense vai ter agora 5 jogos no Rio de Janeiro e só vai viajar para enfrentar o Palmeiras, né? Então eu queria trazer esse debate. Acho que para vocês o Fluminense deve priorizar o quê? Libertadores, continuar tratando o brasileiro também como prioridade nesse momento, porque assim, antes dos jogos da Libertadores, o Fluminense tem jogos importantes, né? Contra o Coritiba no Maracanã, tem o Fla-Flu, que eu acho que nenhum torcedor quer perder clássico, né?
14: Ainda mais
13: que pode acontecer um Fla-Flu, uma eventual final de Libertadores, né? Que seria o maior Fla-Flu.
14: Vai ser um jogo muito importante, também, né? No geral, né? O Fluminense brigando ali pra se firmar no G4. O Flamengo brigando ali, né? Agora que distanciou um pouco do Palmeiras, mas... Vai ser um jogo brigado, assim. É até complicado a gente pensar em time misto, né? Num jogo de tamanha importância.
13: É difícil, porque vamos ter Fluminense-Coritiba, Flamengo-Fluminense, né? No dia 11 do 10. Aí Fluminense-Palmeiras, que é o jogo de ida. Aí o Fluminense joga contra o Santos, também aqui no Rio de Janeiro. E aí viaja para pegar o Palmeiras. Ou seja, né, o Fluminense vai ficar somente aqui no Rio de Janeiro durante esse tempo. E é uma vantagem, né? Você não viajar, porque é desgastante pro jogador, né? E ficar fazendo viagem, treinando CT... De equipes locais. Eu acho que é um respiro, até porque o Fluminense, né, tá tentando recuperar alguns jogadores. Mais recentemente o Soteldo estava fora, fazendo um trabalho à parte juntamente com o Guga, treinaram ontem normalmente. É uma vantagem pro Fluminense, mas o foco principal, é lógico, é o jogo contra o Palmeiras, mas não dá para abandonar o brasileiro, até porque o Fluminense não está classificado para a próxima Libertadores através do brasileiro ainda, né? Existe um número mágico, né? O pessoal fala em 60 pontos, você já consegue a classificação, né? Acho que 60 pontos você alcança, né? Mas 63... E assim, o Fluminense... Ele tem as suas dificuldades ainda na competição, né? Hoje eu não coloco o Fluminense na briga pelo brasileiro, na realidade nunca coloquei. Acho que a briga sempre teve entre Palmeiras e Flamengo e continuo com esse pensamento. Hoje o Flamengo tem 60 pontos, então o Flamengo já conseguiu a sua vaga para Libertadores, que hoje é obrigação, né? O Flamengo, hoje em dia, ele já tem a vaga.
14: É, uma tragédia.
13: Não tira mais, né? Convenhamos, né? Tem que perder todos os jogos aí, praticamente. E aí o Flamengo ainda tem também a situação da própria Libertadores. Palmeiras com 57, o Fluminense tem 48. Dizem que com 60, 63 pontos, você já praticamente já tá lá dentro da Libertadores. E lembrando que a gente pode ter G6, vai depender muito,
15: tem,
13: né?
15: Isso aí,
13: tem,
15: né?
13: Isso, né? Então, por enquanto, o Fluminense tá ainda numa briga tranquila na quarta colocação com 48 pontos, mas o Bahia tá coladinho ali também. De qualquer maneira, o Fluminense tem agora essa vantagem de ficar no Rio de Janeiro, o que vai evitar bastante desgaste, que é importante, ainda mais com esse cenário de lesões nos times, né? Falamos do Mengão, falamos do Flusão, vamos falar agora do gigante da colina.
17: Vasco.
13: Já que nós abrimos o programa falando de lesionados, né? Toda essa situação, o Vasco também tem sérios problemas, né? Com relação a jogadores lesionados, e o Brenner tá em transição, uma notícia muito boa pra torcida do Vasco. Agora vai ter que brigar por posição, né? Porque a galera resolveu fazer gol.
15: Voltou no outro cenário.
13: É só o Spinelli que tá lá. Também esqueci, tá, de um Spinelli. O Spinelli ficou lá agora, porque o Colinho,
15: com a bola,
13: o Bruno,
15: coitado,
13: Duarte,
15: né?
13: Ele
15: bota ali o rapaz,
13: muito redondo,
15: briga,
13: né?
15: De foice. Mas assim, um cara que também... É porque assim, acho que é um cara que ele tem um estilo de jogo muito específico, né? Assim,
13: pra tipos de jogos, né?
15: E aí tipo... E é curioso, porque o Del Valle, que tem um jogo muito de posse de bola, né? Acabou encontrando ali um jeito do Spinelli fazer gol. Ele fez muito gol, né? Agora no Vasco você vê, assim...
13: Uma dificuldade maior.
15: Rapaz,
13: né?
15: É uma briga... Que de botar qualquer UFC no chinelo, cara. Spinelli, bola.
13: É difícil.
14: É complicado.
15: Como diz o Casimiro, né? Falou lá. Se botar, agora eu esqueci, cara.
13: Ele falou alguma piadoca, né?
15: Piadoca desse de.
13: Piadoca.
15: Da relação do Spinelli com a bola.
13: É, não, gente, é uma relação muito afetuosa.
14: É, é engraçado como o Vasco errou tanto e agora recentemente acertou, né, com as contratações.
13: É, com o Colídio. Com o Duarte, eu acho que
15: e até não quero...
14: O Spinelli realmente foi um ponto fora da curva.
15: Não quero nem
14: acho que olharam pra ele e pensaram, pô, ele parece muito...
15: O Max, né?
14: Caraca.
15: O Max?
14: Não, o... Parece o Max, parece o Max também, parece o He-Man. É uma mistura de atacante que funciona.
15: É.
14: E ainda...
13: Parece o Canóbio.
14: Ainda tem um quê de Canóbio, né?
15: Ainda tem um quê de Canóbio, cara. 29 anos.
14: Mas enfim, contratações que a gente não entende muito bem, mas enfim.
15: Até, não quero voltar nenhuma discussão aqui, não, pelo amor de Deus, mas até usaram muito a situação do Vasco pra aquela discussão da limitação de estrangeiro. Uhum. Olha o Vasco aí que se recuperou com o estrangeiro, mas meu amigo...
13: Teve que errar muito com o estrangeiro pra poder recuperar.
15: Meu Deus do céu. Assim, o tempo que ficou pra poder acertar, caramba.
13: Foi difícil, né? É, e o Matheus Carvalho está voltando também, né? Matheus Carvalho se recuperando de uma lesão, 9 meses fora, volante, rompeu o ligamento cruzado do joelho esquerdo.

0: Se você for pensar no futebol do Jair, é um cara que eu acho que cai muito mais nas características que o Pedro Emanuel prega nesse time, né? Qualidade com a bola e tal. Mas o Cocão teve. O Matheus Carvalho, desculpa, teve boas participações no Vasco. Só pra fazer a informação completa, o Casimiro disse o seguinte, né? O streamer: se você bota chantilly na bola pro Louro, ele acha que é bolo. Sensacional. Realmente, assim, não está muito nas graças do torcedor, o Spinelli, né?
1: É, mas ele fez por onde, né? O Vasco, inclusive, tem novos jogadores também que contrata até dezembro, né? Um assunto que a gente vai tratar também ao longo do ano, mas só para dar uma antecipada, ó, o Cuesta, né? Ele que está emprestado pelo Galatasaray da Turquia, o próprio Cuiabano, Daniel Fusato, que é um goleiro reserva do Léo Jardim, o Jair Volante, Johan Rojas também, emprestado pelo Monterrey. O Riquelme, cria do clube, até agora não...
0: Lateral esquerdo, né?
1: Está emprestado ao Panseraikos. Robert Renan também. Tietê, Pablo, são os novos jogadores que podem, de repente...
0: Não é o Pablo zagueiro, não, né?
1: Não, é isso não.
0: O Pablo zagueiro tem esse poder.
1: É.
0: Ele tá lá, quando tu vê o time é campeão mundial, tá lá, ele é o Pablo.
2: Ele tá no elenco, do nada.
0: Ué, que é isso? É. O cara é bicampeão da Libertadores, tá?
2: Inclusive, vocês sabem que ele tá no PSG, tô brincando.
1: Pablo, qual é a
0: mundial? Tá com ele.
2: Tá no time B do...
0: É igual... Não, desculpa, não vou falar isso do Pablo, porque o Pablo foi um bom jogador até certo momento. Mas eu ia falar, é igual aquele... Que a gente tava comentando ali outro dia... Que fingiu que era jogador?
1: É, que o Yuri
2: Kaiser.
0: O Kaiser,
2: Kaiser. Não é o Renato Kaiser.
0: É você que entrevistou
2: ele. Eu entrevistei ele. Inclusive, convida aí os ouvintes, tá?
0: Tá lá no...
2: Tá em órbita. Lá no metropolitanarrio.com.br. Falando sobre mitomania. Episódio interessante. E aí a gente entrevistou ele, o Carlos Kaiser. Contando. Ele falou, eu nunca tive pinta de jogador. Sempre tive pinta de craque.
1: É.
2: Sensacional.
1: Moleque. Se for pra mentir, tem que mentir bem. Vai fazer mentirinha, né?
2: E assim, a quantidade de história boa desse cara que o Renato Gaúcho conta.
1: E é verdade, né? Boa história.
2: Ele treinou no Flamengo na década de 80.
1: É, pra tu ver
2: apenas, como é. Apenas. Jogou no Fluminense também.
1: É uma loucura, né? Como é que era?
2: Loucura, loucura.
1: Mas olha só, falamos também do Vascão. Vamos falar agora do glorioso da Estrela Solitária.
3: Botafogo.
1: É, o Tite agora tem a oportunidade de conhecer essas peças, né? Que ele chegou recentemente, estreou com derrota contra o Mirassol, mas agora é que ele vai começar a conhecer o time, né? Profundamente, né? Iniciou essa preparação e vamos ver como é que vai ser esse time do Tite. Existe uma possibilidade do Botafogo ainda brigar por uma vaga na Libertadores, dependendo que G5 pode virar G6, né? Então, assim, de repente, o Botafogo ainda briga. Mas o que vocês imaginam do Botafogo? Qual a prioridade do Botafogo nessa temporada? Até difícil de pensar, né? Qual que é a prioridade do Botafogo?
2: O Botafogo tem que se garantir, em primeiro lugar.
1: Não tá garantido, né?
2: Não tá garantido, mas assim, acho que não vai ter grande dificuldade. E depois pode pensar numa Libertadores, mas eu acho que o ponto principal é se garantir, assim, até para seguir o projeto como tá seguindo, né? O Botafogo entrou num período de reconstrução nesse ano, desde o ano passado, né? Tá num período ali de reconstrução, começou a se desfazer de jogadores que fizeram parte daquele plantel, né, de 2024, e, enfim, começou a se desfazer de alguns, trouxe alguns outros, né? O próprio Júnior Santos voltou, né? Mas, enfim, tá remontando tudo ali, né? E aí, se acontece uma tragédia e o Botafogo cai pra Série B... Pô, imagina, vai tudo por água abaixo. Então, acho que o foco do Botafogo tem que ser se garantir na Série A, tranquilo, beliscar uma vaguinha ali na Sul-Americana. Se conseguir Libertadores, ótimo, mas eu acho que vai ser um pouco mais difícil, né? Não, o Botafogo não tem time pra isso. E o Tite também é um bom técnico, acho que vai conseguir arrumar a casinha, porque às vezes o que falta, né, pros times, e eu acho que essa que é a grande diferença da escola gaúcha. Às vezes o que falta pros times é um pouco de organização. Né? E o Tite, ele tem esse padrão, né, de conseguir arrumar a casa, né, e enfim, o Botafogo não tomar tantos gols, não dar tantos moles e conseguir galgar coisas melhores com um time um pouco mais organizado.
1: E notícia então, boa, que o Danilo foi bem na seleção no último amistoso.
2: Sim, sim.
1: Participou dos 4 gols, né? E o Danilo, que chegou a ser vaiado pelo torcedor do Botafogo recentemente, né, não foi vendido para o Palmeiras, o Botafogo recusou. E assim, as informações que chegam é que o Tite está encantado é com o Ziyech, né? O jogador marroquino que está indo muito bem, pode ser talvez uma das peças principais desse time. Montoro, Danilo e Ziyech. É um trio

0: de responsa, cara, né, se você pensar.
1: Não dá pra, assim, é uma pena você ver a temporada do Botafogo, né? É. Claro que o Zeca chegou agora, tudo bem. Mas olha
0: esse meio ostracismo, né? Olha esse, o cara chega num time, cara, que tá meio assim, meio...
1: Mais ou menos, mais, né? Sem saber. É porque, assim, quando você não tem um direcionamento, você não sabe o que o clube quer, isso transborda pro campo, cara.
0: É, não tem como evitar. Mas olha só, estamos encerrando aqui o programa, são 11 horas e 59 minutos. E voltamos amanhã com Arquibancada no Ar. Isso. Valeu, galera. Beijo do Magro. Fui.
2: Tchau.
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24: Olá, ouvinte, seja bem-vinda e bem-vindo ao podcast Em Órbita. Por aqui a gente traz as principais novidades e debate temas importantes no mundo da ciência e da tecnologia. Eu sou Yuri Hildebrand.
25: E eu sou a Dani Zanata. Nós vamos ao ar 3 vezes na semana e você pode nos ouvir tanto nas plataformas de áudio quanto na Rádio Sputnik, na Metropolitana 80.5 FM do Rio de Janeiro.
24: Lembrando a você que o nosso WhatsApp está aberto para receber dúvidas de tecnologia no quadro Ajuda Tech. Então manda lá o que você está querendo entender melhor de tecnologia que a gente traz aqui explicadinho pra você. É só mandar um alô pro número 21 98065 0066, 21 98065 0066.
25: Neste episódio vamos falar sobre o que está por trás da volta do sarampo no Brasil. Em 2026, o Ministério da Saúde já confirmou 26 casos de sarampo no país. Destes, 23 foram na cidade de São Paulo. Também tiveram 2 registros em São Bernardo do Campos e 1 em Guarulhos. Todos os episódios estão relacionados à importação do vírus. Isso significa que veio de fora, de outras localidades.
24: Porque se o vírus veio de fora, como ele consegue encontrar espaço para circular aqui, né? É importante sinalizar isso porque o Brasil chegou a ser reconhecido internacionalmente como um país livre da circulação endêmica do sarampo. Mas essa certificação não significa que o vírus desapareceu e muito menos que a gente está protegido para sempre. O que interessa é que há poucos anos falar em transmissão de sarampo no Brasil parecia coisa do passado e hoje a gente está aí novamente com alerta.
25: Neste episódio, você também vai entender a responsabilidade da vacinação nesse quadro atual, porque de acordo com as secretarias de saúde das cidades com contaminados, dos 26 casos registrados neste ano, 16 16 foram de pessoas que não estavam vacinadas. E isso pode, inclusive, ajudar a explicar por que a entrada de um vírus importado também funciona como um alerta para nossa própria cobertura vacinal.
24: Vale reforçar ainda, Dani, que o sarampo não é um vírus qualquer, tá? Ele tá entre os agentes infecciosos mais transmissíveis que a gente tem. E, de acordo com o Ministério da Saúde, uma pessoa infectada pode transmitir o vírus para até 90% das pessoas próximas que não estejam imunes. No Brasil, isso é muito difícil de acontecer, tem que lembrar, né? A gente teve uma grande campanha de imunização, né? E muita gente, assim como eu, né? Já cresceu protegido contra o sarampo, de certa forma, né? Já tinha tomado suas vacinas quando era pequeno, enfim... Então, isso é um pouco mais raro de acontecer no Brasil, apesar da gente estar vendo esse caso de agora, né? A gente vai falar por aqui com os nossos especialistas como acontece essa transmissão e também as consequências causadas pelo vírus, principalmente em crianças, né? Que são as que normalmente desenvolvem os quadros mais graves.
25: E o alerta não está apenas no Brasil, viu? Nos Estados Unidos, por exemplo, o sarampo também voltou a avançar com milhares de casos registrados em 2026. No dia 25 de agosto, foram confirmados duas mortes de pessoas com sarampo nos Estados Unidos que não haviam sido vacinadas. Isso aconteceu na Pensilvânia, estado que acumula quase 400 casos da doença.
24: Então, quem participa com a gente nessa primeira parte do episódio, falando sobre o retorno do sarampo, né, os motivos por trás disso e também o que o Brasil precisa fazer para evitar que a doença retome as proporções que já teve por aqui, é a doutora Tânia Pertraglia, médica infectologista e membro do Comitê de Imunizações da Sociedade Brasileira de Infectologia, USBI. Bem-vinda, doutora, obrigado por participar aqui com a gente.
0: Olá, é um prazer estar com vocês para a gente abordar um tema tão importante, né? Doenças controladas que podem voltar.
24: Pois é, uma preocupação que a gente tem, né? A gente... né, vive nesse Brasil, pelo menos eu cresci sabendo que o Brasil era um país que estava caminhando ali para uma grande segurança em termos de controle de doenças, né? O sarampo sempre esteve nesse lugar e eu sempre ouvi, né? Ah, vacinação contra o sarampo, né? A campanha foi muito bem feita, a gente tem uma cobertura vacinal muito boa, a doença foi erradicada. Queria que você comentasse um pouco sobre o sarampo em si, sobre esse momento, né? A gente foi pego de surpresa, assim, com esse retorno, com O que a gente pode falar sobre esse momento?
0: Não, na verdade, Yuri, para nós, qualquer número de sarampo, como aconteceu agora em São Paulo, 23 casos...
1: Tudo. Porque não existe educação cívica nas escolas e dificilmente um jovem vai lá atrás por interesse próprio, assim, querer descobrir essas coisas. Então eu acho que tem uma dificuldade, porque tem um desconforto, eu acho, porque já que é muita informação e é tudo muito denso e complicado de entender... É difícil do jovem se interessar e buscar a iniciativa de querer entender de uma linguagem que talvez não seja tão quente assim para ele ou para ela, né, claro. E eu acho que poder me sentir essa obrigação que eu senti de querer entender melhor e ter essa iniciativa foi muito importante, porque eu consegui agora traduzir essas informações de uma maneira que acho que fica que o jovem se sente mais bem-vindo. E essa linguagem, essa iniciativa que eu tive, ela me ajudou a perceber que o mundo da política não é tão complicado como parece. E que depois de perceber, assim, entender um pouco mais sobre o assunto, sobre o Congresso, sobre as eleições, e conseguir traduzir ela de uma maneira que acho que é boa para o jovem, foi algo que, assim, foi bem legal, porque eu comecei a sentir bastante interesse sobre o assunto. E agora eu me sinto muito mais confiante para voltar.
2: Falando agora, Maurício, um pouquinho sobre a plataforma mesmo, né? Sobre a ferramenta. Quanto tempo levou entre ter a ideia e colocar o votae.org no ar? Você desenvolveu a plataforma sozinho ou contou com a ajuda de outras pessoas? Conta pra gente, explica aqui, por favor, como foi esse processo.
1: A ideia, ela nasceu em maio, assim, quando eu tive essa preocupação minha. Eu queria construir uma coisa que ajudasse todos, só que eu não sabia a forma que eu ia fazer. E eu acho que eu descobri que para ter o alcance maior teria que ser uma coisa online. Teria que ser uma coisa que seria acessível para todos jovens no Brasil. Então, decidi criar um site. Tenho 16 anos, eu não sou mestre de computação. Mas eu consegui ali aprender bastante de como eu criei independentemente o site. Foi antes dos candidatos serem anunciados. Então, começou só com os representantes atuais. E para você entender, e um manual para entender o sistema político brasileiro. E de lá vieram várias ideias e eu fui implementando, usando IA, usando minhas o que eu aprendi de computação também. Quando chegou a ficar um pouco mais complicado, quando lançou os candidatos, que são mais de 19 mil candidatos. Então, é muito, muita coisa para fazer perfis individuais. Então, eu tive que uma ajuda do desenvolvedor, mas a maioria do site, sem ser essa parte dos candidatos, foi uma coisa que eu fiz. E a plataforma em si, ela é uma plataforma de educação cívica. Ela tem, que nem eu falei, um manual para entender os sistemas brasileiros. Então, exatamente essas preocupações que eu tive de que faz um senador, o que faz um deputado, a importância do Congresso, etc. E também os perfis individuais dos representantes atuais e de mais de 19 mil candidatos.
5: O Votaí utiliza dados oficiais, né, do Tribunal Superior Eleitoral, e são muitas informações. Como foi para transformar uma quantidade tão grande de informações eleitorais em algo que seja realmente aí fácil de entender? Qual foi aí a parte tecnicamente mais difícil de construir? Conta pra gente.
1: Olha, já que é uma plataforma partidária, todas essas informações vêm do TSE, de vínculos do TSE, que a gente tem uma API vinculada com o site do TSE. Só que a gente traz, diferente de outras plataformas que existem por aí, a gente traduz isso de uma forma leve, de uma forma que é fácil do jovem entender. A gente tem o tradutor de politiquês que tem no site, que traduz todos esses termos e essas palavras complicadas. E a gente traz todas as informações aí, já que é muita, muita informação, nos perfis dos candidatos. A gente tem um IA que resume de um jeito legal para o jovem também. E a parte mais difícil, sem dúvida, foi recentemente, quando eu tive que adicionar todos os candidatos. Que nem eu falei, são mais 19 mil. Então, tanto para conferir se está tudo certo, quanto para programar tudo. Foi algo que demorou bastante, mas tá dando tudo certo e fico feliz, mas foi uma parte bem, bem complicada.
2: O simulador de urna, Maurício, pode ser especialmente útil para quem vai votar pela primeira vez, foi com esse objetivo que você criou o Votaê, mas não só, né? Não só para esse público. O que uma pessoa consegue aprender utilizando essa ferramenta?
1: Olha, o simulador da urna, ele é que é muito comum. Acho que eu, minha primeira vez votando também, eu ficava com bastante medo, assim, na hora de talvez não lembrar meu número ou que cargo que eu tô votando agora. Então, é importante você saber como parece antes. Quantos números você vai botar, que ordem. Então, tanto ali o simulador da urna, quanto a colinha que existe no site, elas ajudam você a estar mais preparado antes, não ter nenhuma surpresa na hora de votar, quando chegar na urna.
5: Você criou a plataforma justamente um ambiente em que o jovem recebe diariamente aí uma quantidade enorme de informação política nas redes sociais, né? Inclusive com muita desinformação. E você também define o projeto como independente, sem recomendação de candidatos ou partidos. E aí, Maurício, o que diferencia para você uma informação eleitoral confiável de um conteúdo político que simplesmente apareceu no feed de alguém?
1: Informações confiáveis, elas vêm... Elas têm como objetivo te educar, ponto. Acho que não é para te influenciar algum voto, a te trazer alguma conclusão específica. Que nem o Votaê faz, assim, eu acho que ele te dispõe todas as informações que você precisa saber. Mas dali você é para tirar suas conclusões. É para pegar essas informações e descobrir o que você vai fazer com elas. Não te jogar para algum caminho específico. Acho bem importante você ter uma conclusão própria e ferramentas, essas informações que nem a Votaí, acho que elas permitem você tirar as conclusões próprias.
2: Você quis dizer, então, na linha da desinformação, né?
1: Exato, exato.
2: É isso. Maurício, na sua experiência conversando com outros jovens e colegas, você acredita que existe falta de interesse por política ou existe principalmente falta de informação acessível?
1: Eu acho que uma coisa faz com que exista outra. Eu acho que a falta de informação acessível, assim, cria esse desinteresse, ou talvez a falta de interesse mesmo, porque eu acho que nem eu falei, é um mundo muito denso e o jovem, ele não, é difícil ele querer sair dessa área confortável e encarar um novo, é um fato isso não é só a nossa geração, são todos os jovens que já existiam no mundo. Então, acho que trazer informações, disponibilizar elas de uma forma que atrai os jovens, permitem que pelo menos alguns tenham algum interesse. Porque eu acho que se não existir informação, não existir informação acessível e que dê para o jovem entender, não tem como ele despertar interesse. porque não vai nem saber que existe, não tá sendo bem-vindo nesse mundo.
2: Agora falando um pouco de você mesmo, Maurício, como que é conciliar a criação e manutenção de uma plataforma eleitoral com a sua rotina enquanto estudante de 16 anos? Né? Nessa entrevista a gente teve até que adaptar um pouco os nossos horários para fazer dar certo contigo por conta dessa rotina dos estudos. Você já pensa numa carreira que você pretende seguir, já tem algo em mente, tem a ver com a ciência política?
1: Então, tô na escola também, então eu comecei durante as férias agora de junho. Então, eu tive bastante tempo ali para criar uma boa base do Votae, mas agora está sendo mais intensivo que nunca. Agora, chegando perto das eleições, estou trabalhando bastante. E, claro, né, eu tenho bastante foco na escola, mas também é importante priorizar agora o momento. Então, tô trabalhando muito no projeto, em conteúdo e em melhoras para o site, para que caiba melhor para o eleitor e que seja mais fácil de acessar. Eu despertei um interesse na ciência política, talvez não em ser político, acho que isso não é uma coisa que eu penso muito, mas eu tenho bastante interesse nessa parte, assim. Então, sempre tô muito cercado por economia também, mas acho que para mim, o futuro para mim não tá tão certo, assim, exatamente o que eu quero fazer.
5: E para fechar, a pergunta que não quer calar, né? O que você gostaria que acontecesse aí com o Votae depois das eleições de 2026?
1: Então, obviamente, passando essas eleições, o projeto foi criado para essas eleições. Quando eu fundei ele em maio e lancei em junho, eu tive só o intuito de servir para essas eleições para os jovens. Mas vendo o impacto e a relevância do assunto, eu não conseguiria só desligar o site e a plataforma. É uma coisa que eu descobri que é muito mais importante e chegou numa dimensão muito maior do que eu poderia ter imaginado quando eu criei. Então, eu gostaria de deixar como uma plataforma, um hub de educação cívica para todas as idades que nem está sendo servido agora, para entender o sistema, para entender a política, porque, como eu falei, o primeiro passo é entender essa parte, é entender os cargos, é entender o que você está votando. Então, acho que vai finalizar como essa plataforma mesmo de educação cívica.
2: Maurício, excelente. Esse é o Maurício Melzer, estudante e criador do votae.org, essa plataforma que vai ajudar aí não só os jovens, mas muita gente pode ajudar nesses dias faltantes para o primeiro turno. Muito obrigado pela conversa, pela entrevista no Jabuticaba.
1: Ótimo, muito obrigado, viu?
5: É isso, obrigado, Maurício, e parabéns aí pela plataforma que tá ajudando, vai ajudar ainda mais muitas e muitas pessoas, viu? Um abraço para ti, tchau.
1: Muito obrigado.
5: Segundo os dados divulgados pelo TSE, mais de 3,5 milhões de jovens com idade entre 16 e 18 anos estão aptos a votar em 2026. A quantidade representa 2,25% do total de eleitores brasileiros, sendo a região Nordeste onde está o maior número de jovens nessa faixa etária. Comparando as últimas eleições gerais de 2022, houve aí uma queda de 14,52% no eleitorado do jovem que ainda não atingiu a maioridade. Isso é, naquele ano eram mais de 4,177,000 pessoas na idade em que o voto é facultativo. No movimento que dialoga com o aumento do eleitorado mais velho com 60 anos ou mais.
2: E é entre os jovens que a dúvida sobre em quem votar predomina. A pesquisa BTG Nexus, que ouviu 2,000 pessoas e foi divulgada em 28 de setembro, 6 dias antes do primeiro turno, apontou que 27% dos eleitores com idade entre 16 e 24 anos admitiram que ainda poderiam mudar o voto. O percentual é mais que o dobro da média geral dos eleitores, que é de 12%. E é neste contexto que a plataforma Votae também surge para ajudar.
5: E a gente fala mais sobre isso com o nosso próximo convidado.
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2: Jabuticaba Sem Caroço tem o prazer de conversar com o Carlos Oliveira, que é doutor em ciência política e pesquisador de comportamento político. Professor Carlos também, né? Bem-vindo aqui ao nosso Jabuticaba Sem Caroço. Obrigado pela disponibilidade, né, aí de deixar um pouco do seu tempo pra gente pra falar sobre esse assunto. Como vai? Bem-vindo.
7: Olá, vou bem, Kaique, obrigado pelo convite, é um prazer falar com vocês.
2: Professor, o fato aí de um adolescente de 16 anos, pegando esse exemplo do Maurício Melzer, perceber que não entendia bem o que fazia um senador ou um deputado, ou o Congresso mesmo como um todo, e transformar essa dúvida numa plataforma, o que nos diz sobre a relação da juventude brasileira com a política, né? Esse jovem que tenta ingressar aí nesse sistema político a partir dessa idade onde o voto nem é obrigatório. Pra gente fazer uma introdução aqui, conta pra gente.
7: Então, é interessante a gente defender que os jovens participem da política. Quanto mais cedo, melhor. Inclusive, eu acredito que tratar de política e comentar sobre os impactos da política na vida tem que ser algo que vá desde as primeiras séries do ensino fundamental, lá desde o início da alfabetização, porque tudo na vida envolve política. Se você vive num país democrático, a política é a base para poder se negociar, para poder se resolverem os problemas e as complexidades da sociedade, porque você tem uma sociedade extremamente diversa, pessoas que pensam de jeitos diferentes, que têm ansiedades diferentes, que têm necessidades diferentes, perspectivas diferentes, e como é que você consegue, num país grande e com essa diversidade, encontrar soluções para os problemas complexos? A política é a solução. Então, é preciso que desde bem pequeno, o ser humano, os jovens, entendeu, possam ter a política como um instrumento da vida, do dia a dia. A política, ela deveria ser tão comum, a política, como escovar um dente, por exemplo, como cuidar da própria saúde. Porque sem política é impossível você viver numa sociedade de maneira organizada, de maneira a incluir todas as perspectivas e achar soluções que sejam boas para a maioria das pessoas. Então, quanto mais cedo entender e participar, melhor.
3: Carlos, quando um jovem, né, chega ali aos seus 16, 17, 18 anos e precisa escolher 6 candidatos na urna, conta pra gente o quanto esse jovem deveria entender do sistema político para poder fazer aí uma escolha minimamente informada.
7: O primeiro ponto é saber o que faz cada uma daquelas autoridades que ele está escolhendo, né? Então, ele tem que aprender a atribuir responsabilidade. O que faz um deputado estadual? Qual é a função dele? Então, o jovem precisa buscar esse tipo de informação. O que faz um deputado federal? O que faz um senador? O governador?
3: E você acha que eles sabem?
7: Infelizmente, ainda não. Alguns sabem, depende muito do ambiente onde os jovens estão. Se um jovem faz parte de uma família que tem interesse por política, que discute mais política, que lê mais sobre política, certamente ele vai ter mais informações e vai entender mais isso. E depende também do nível de curiosidade do ambiente, porque normalmente o ambiente influencia muito sobre o engajamento político. Um jovem que, por exemplo, faz parte de um grêmio escolar, que eu nem sei se ainda existem os grêmios escolares, mas enfim, grupos escolares que organizam lá a negociação com a direção da escola para cuidar do funcionamento do dia a dia da escola, essas pessoas normalmente já começam, esses jovens normalmente já começam a ter mais interesse, a buscar mais informações sobre política, e normalmente eles vão saber atribuir as responsabilidades. Porque assim, se a pessoa tira o título simplesmente por votar e não sabe o impacto daquele voto, o impacto daquela escolha sobre a realidade da vida dela e de todo mundo depois, o voto acaba sendo ainda um passo muito pequenininho. É importante que vote. É importante que, mesmo que ainda não tenha consciência do que se faz, do que é feito, do que cada autoridade dessa desenvolve, atribuir responsabilidade. Por exemplo, quando eu digo atribuir responsabilidade, você pega o prefeito da cidade, o jovem sabe o que ele faz? Qual é a diferença da atuação de um prefeito para o presidente da República? Às vezes é um problema num posto de saúde que não está funcionando, ou buracos na rua da cidade, e a pessoa tende a colocar a responsabilidade sobre aquilo no presidente da República. Às vezes é uma questão de investigação policial envolvendo mais que um estado ou algo nacionalmente, as pessoas não sabem que é uma responsabilidade, por exemplo, da Polícia Federal, a questão da segurança no dia a dia, o roubo do celular, entende? A violência na cidade, que é uma responsabilidade do estado, do governo estadual, e também a questão da educação, quem é que administra a educação básica, o jardim de infância, é a prefeitura, é o governo estadual, é o governo federal? Esse tipo de informação é muito importante para que, quando o jovem olha a plataforma ou as promessas de um político, ele possa associar aquelas promessas e a atuação perspectiva do político conforme a realidade da expectativa de ação do político, aonde aquele político vai agir.
2: E aí, professor Carlos, quando você traz esse exemplo, isso não é uma exclusividade também dos jovens, né? Essa dificuldade de entender, talvez é algo que comece ali também na juventude, por falta, enfim, de formação, por N motivos, mas que persegue também outros públicos em outras cidades também, de não saber exatamente o que determinado cargo, determinado político faz. O que que significa, né, pensando aí esses estudos no comportamento, sobre comportamento político, uma plataforma como essa, votae.org, tentar traduzir o sistema político para quem está chegando agora ao eleitorado, e isso na verdade acaba ajudando mais do que esses jovens, né? Mas isso pode reduzir uma barreira real à participação da política por talvez, para esse público que se afasta justamente por não conhecer ou por ter um descrédito ali, não saber exatamente como funciona, e aí essa pessoa que se isenta por conta disso?
7: Sem dúvida, esse tipo de plataforma é excelente, é louvável, e quanto mais ampliado for esse tipo de iniciativa, melhor será. Imagina, você tem uma plataforma que, além de incentivar o voto, discute o que cada autoridade faz, discute a realidade do país, a importância de se engajar, a importância de ser parte. Porque, veja bem, a democracia é um processo que está em constante desenvolvimento. E a expectativa para que você tenha uma boa democracia, a primeira expectativa, vamos tomar como exemplo o caso dos Estados Unidos, lá no início, quando eles estavam lutando pela independência, o Thomas Jefferson, que foi um dos responsáveis por escrever a Declaração de Independência dos Estados Unidos e os propósitos daquela independência, e aí as bases da democracia representativa, que é a nossa expectativa de cuidado do Estado, alguma pessoa, alguma autoridade que vai nos representar. E o principal ponto que ele dizia sobre uma democracia representativa de qualidade é que as pessoas, os eleitores, fossem muito bem informados sobre as coisas da política. E o que que significa ser informado sobre as coisas da política? O que cada autoridade faz, o que cada política pública impacta, entende? Como funcionam os poderes da república, nesse caso, que é no nosso caso uma república, como funcionam atuações, para que servem as atuações de cada uma das autoridades para o dia a dia das pessoas. Então, quando você tem um eleitorado informado, você vai ter melhor democracia, você vai ter, inclusive, respostas das autoridades de forma muito mais relacionadas e vinculadas, linkadas às expectativas da comunidade. Então, se você tem um portal como esse, focando exatamente em incentivar e informar, você está colaborando para a democracia como um todo.
2: Esse é o professor Carlos Oliveira, doutor em ciência política e pesquisador de comportamento político. Professor Carlos, muito obrigado pelo ótimo papo aqui no Jabuticaba.
7: Eu que agradeço a gentileza do convite, estou sempre à disposição e parabenizo a vocês por esse trabalho importante e continuem firmes aí, porque certamente é um passinho de cada vez e logo logo isso pode abranger mais pessoas e trazer para nós uma política de qualidade, gerar uma política de qualidade e melhorar a nossa representação.
3: Obrigado, professor, e volte sempre. Um abraço, tchau.
2: Num cenário de muitas informações e transformações, com evolução da tecnologia e também de desinformação, com disputa de narrativas e eventual crise das instituições, ainda existe um medo e receio de que o público jovem se distancie cada vez mais da política. Mas uma pesquisa recente, divulgada pelo Observatório de Novas Gerações da consultoria Trópice, mostra o contrário.
3: Segundo o levantamento, 87% da geração Z acompanha assuntos políticos pelo menos uma vez por semana. E aí, internet, o grande palco onde eles se informam. O estudo destaca que 80% recorrem, inclusive, a vídeos longos em plataformas como o YouTube para se aprofundar nos temas políticos. Ainda assim, os conteúdos curtos são consumidos por 90% dos entrevistados.
2: Uma das questões levantadas por este estudo é de que a sociedade não passa pelo chamado apagão cívico, expressão utilizada para se referir a uma possível falta de engajamento, apatia ou desinteresse da população, especialmente dos mais jovens, a respeito de temas como política. Como a escola contribui ou deixa de contribuir para o interesse e aprendizado sobre política?
3: Pauta para o nosso próximo convidado.
10: Para onde vamos?
3: E o Jabuticaba Sem Caroço bate um papo agora com Edson Gabriel Garcia, ele que é professor, diretor de escola pública, aposentado, escritor de literatura infantil, juvenil, cidadania e política e também atualmente é assessor parlamentar na Assembleia Legislativa de São Paulo. Uau, Edson, quanta coisa no currículo, hein? E ainda tem aí 60 obras escritas, né? Seja bem-vindo.
11: Exatamente, obrigado, um prazer estar com vocês para conversar um pouco sobre essas produções todas e essas reflexões que eu traduzo nas minhas obras.
3: É isso, Edson. Bom, e você chega para falar sobre política, né? E como que essa pauta conversa com o chão de escola, que são duas pautas aí que você domina muito bem, né? No cotidiano da escola, é possível perceber os jovens desinteressados por política ou até mesmo interessados, mas como ali a gente pode entender uma certa dificuldade para compreender como a nossa política funciona? Qual é a sua avaliação?
11: Olha, eu acho que primeiro, até antes de falar um pouco sobre esse possível interesse ou o desinteresse do jovem pela política, eu acho que tem que fazer um comentário que é o seguinte: de um modo geral, as escolas são refratárias a esse tema da política, né? Eu acho que parece que política é um assunto que queima a voz, queima a mão, queima o currículo das escolas. As escolas temem discutir essa questão da política. E eu acho que isso passa para o jovem, né? Esse desinteresse pela política, que não está no currículo, uma série de proibições, todas as administrações, de um modo geral, sempre punindo o professor se ele quer conversar sobre política, os trabalhos sobre política na escola não decolam, muito medo em cima disso. Então, eu acho que fica até difícil a gente cravar: o jovem tem interesse ou o jovem não tem interesse pela política. Eu, particularmente,

0: emprego, segurança e saúde?
1: Eu acho que a impressão que eu tenho, eu convivi muito tempo em escolas e a gente até numa época em que era mais possível trabalhar a política, né? Eu acho que assim, no momento que a gente vive, quando esse momento de 2, 3 meses, 4 meses anterior à eleição, e vamos de uma vez, eu trato disso também muito claramente, que política não é só em época de eleição, não vamos confundir política com eleição. A eleição faz parte da política, mas a política é uma coisa muito mais ampla, né? E neste momento, assim, eu acho que o que interessa é isso, os candidatos, os partidos, as notícias sobre isso, né? Mas, de um modo geral, a política, mesmo que não se perceba, mesmo que o jovem não perceba que ele está discutindo política, tratando de política, eu acho que passa por coisas como essa, né? O cotidiano da escola, como é que a escola funciona, por que que a escola é assim ou não de outro jeito, qual é a relação da escola com a família, a escola no contexto todo. Eu acho que esses temas para o jovem são temas mais próprios, né? Ele ainda tem essa coisa do emprego meu, do meu trabalho, está um pouco mais lá na frente, essa coisa assim do fazer do país uma nação um pouco mais séria, um pouco mais justa, está um pouco mais lá na frente. Eu acho que ele está e discute coisas mais pertinentes dentro da escola, dentro da vida, do cotidiano dele, que são essencialmente políticas. Eu vou dar um exemplo para você. O Grêmio Estudantil, que você foi estudante e deve se lembrar com clareza disso, depois na faculdade os diretórios acadêmicos, né? A gente tem quase que uma nulidade nas escolas de ensino fundamental, de ensino médio, da presença de grêmios politicamente ativos. Os grêmios acabam sendo aquela coisa inodora, insípida, incolor, muitas vezes braço da gestão escolar ou das administrações, para fazer comemorações cívicas de um civismo bastante discutível também. E eles não têm uma atuação política, como, por exemplo, chegar e falar: oh, mas por que que está faltando professor aqui? Por que que eu não tenho aula? Por que que os equipamentos das disciplinas de tecnologia da informação vivem quebrados e ninguém conserta? Essa discussão é uma discussão que fica longe do cotidiano deles dentro da escola. E se elas fossem colocadas, seria a essência da discussão política, porque, como você falou agora há pouco, né? Tudo na vida da gente passa por decisões políticas, e decidir que está faltando professor na escola é uma decisão política anterior à escola. Decidir que não se vai consertar o que quebrou ou se demora um ano para consertar, para trocar um equipamento, é uma decisão política que antecede a possibilidade de autonomia da escola, né? Então eu acho que essas coisas estão todas imbricadas, embaralhadas, embaraçadas, e até dificulta um pouco o jovem na escola a se sentir como um ser pleno de política.
0: É isso. Tivemos o prazer de ter essa aula com Edson Gabriel Garcia, ele que é professor, diretor escolar da rede pública, aposentado, escritor de literatura infantil, juvenil, cidadania e política, e atualmente é assessor parlamentar na Assembleia Legislativa de São Paulo, dando essa aula pra gente aqui, né, sobre a política sendo trabalhada no chão de escola. Edson, muito obrigado pelo seu tempo aqui no Jabuticaba e volte sempre.
1: Obrigado, eu que agradeço e quero elogiar que a minha fala só foi possível porque as perguntas de vocês também foram provocativas, interessantes, instigantes, e eu acho que a gente responde também nesse nível. Muito obrigado, e fica aí a sugestão do meu livro Política, Decifra-me ou Te Devoro, editora Cortez, para quem tiver interesse no assunto. Obrigado.
2: Daí, dado o recado, muito obrigado, professor Edson, foi um prazer e foi ótimo. Até uma próxima. Tchau, tchau.
1: Tchau, tchau.
2: Nosso tempo acabou, então chegou a hora de colocar ponto final em mais um episódio do Jabuticaba Sem Caroço. 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
0: 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Tchau e até a próxima.
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6: Hoje é quarta-feira, 30 de setembro de 2026. Um avião da Fly Dubai foi pousado por funcionários da própria empresa que estavam a bordo após uma briga na cabine de comando. Segundo o primeiro-ministro de Israel, Benjamin Netanyahu, um dos pilotos teria esfaqueado o outro e tentado desativar sistemas da aeronave. Um passageiro conseguiu entrar na cabine e desarmar o piloto. A Fly Dubai informou que ainda não pode divulgar a causa do conflito entre os pilotos. O ministro do Supremo Tribunal Federal, Flávio Dino, determinou que a Polícia Federal e a Procuradoria-Geral da República investiguem uma suposta onda de ataques a imagens religiosas em diferentes partes do país. Segundo Dino, há indícios de crimes como preconceito religioso, ameaça, furto, dano e incêndio em episódios que teriam ocorrido em capitais como Salvador e Maceió. A decisão foi tomada em processo relacionado a publicações sobre Nossa Senhora Aparecida nas redes sociais. A Prefeitura do Rio de Janeiro reconheceu 8 comunidades como novas áreas de especial interesse social. Em decreto estão ações de regularização fundiária e urbanização que determinam obras em ruas e ampliação de redes de água e esgoto em comunidades nas zonas norte e oeste e na Ilha do Governador. A nova classificação já está em vigor.
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6: Uma faixa do túnel acústico Rafael Mascarenhas está ocupada no sentido São Conrado por conta de uma queda de motociclista. O trânsito na Avenida Padre Leonel Franca apresenta retenções no sentido São Conrado, com reflexos também na Rua Mário Ribeiro e na Avenida Borges de Medeiros. Lucas de Andrade para o Radar Sputnik, no horário de Brasília, 1h03.
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7: Olá, ouvinte, seja bem-vinda e bem-vindo aqui ao podcast Em Órbita. Por aqui a gente traz as principais novidades e debate temas importantes no mundo da ciência e da tecnologia. Eu sou Yuri Hildebrand.
8: E eu sou a Dani Zanata. Nós vamos ao ar 3 vezes na semana e você pode nos ouvir tanto nas plataformas de áudio quanto na Rádio Sputnik, na Metropolitana 80.5 FM do Rio de Janeiro.
7: 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É só mandar um alô pro número 21 980 65 0066, 21 980 65 0066.
8: Neste episódio vamos falar sobre poluição luminosa, o tema importante em diferentes esferas, indo desde os prejuízos para fauna e flora em regiões urbanas, quanto para nós seres humanos mesmo. Afinal, essa alta incidência de luz a todo momento altera o nosso metabolismo e pode prejudicar bastante o nosso sono, entre outras questões.
7: Também é importante a gente trazer outro tipo de prejuízo, talvez o principal deles, né? Que vai ser o nosso foco aqui no episódio. Essa poluição luminosa diminui a visibilidade do céu. E aí hoje, por exemplo, alguns locais antes essenciais para trabalhos de observação já não conseguem mais enxergar, digamos assim, astros e estrelas menos brilhantes, né? E aí isso leva cientistas a dependerem cada vez mais de telescópios em regiões específicas. Isso diminui a fluidez do trabalho de análise, além de criar uma certa dependência aí de determinados órgãos, né? Muitas vezes até de fora do país. E aí foi o que aconteceu com o nosso Observatório Nacional, por exemplo, que fica ali em São Cristóvão, aqui no Rio de Janeiro, né? E apesar de ter sido fundado para ser um local de observação do céu, ao longo dos últimos quase 200 anos, né? O observatório vem sendo engolido, de certa forma, pela quantidade de luzes na região e também distribuídas pela cidade, atrapalhando essa visibilidade.
8: Não, e se instituições como o observatório sofrem com isso, imagina quem só quer observar o céu de forma autônoma. Também vamos falar um pouco por aqui sobre os astrônomos amadores e como essa poluição luminosa prejudica o trabalho deles, além da importância de contar com setores da população que se preocupam com o tema para buscar soluções práticas.
7: É, um dos pontos que a gente vai ouvir em maior detalhe envolve o tipo de lâmpada utilizado, por exemplo, e também para onde ela vai ficar direcionada. Tem muito poste da cidade colocando luz totalmente apontado para o céu, por exemplo, né? Sem nenhum tipo de desvio para iluminar a rua, de fato. E aí a cor da luz também é uma questão, já que lâmpadas muito frias tendem a piorar a situação. O indicado, como a gente vai escutar daqui a pouquinho, é ter lâmpadas de temperaturas mais quentes, né? Acima dos 4.000 Kelvin. Isso significa uma lâmpada mais amarelada, como aquelas de filamento mais antigas, né?
8: E vamos entender ao longo do episódio como é importante levar essa discussão não só para a esfera pública, mas também conscientizar as pessoas, tanto em áreas urbanas quanto nas zonas mais rurais.
7: Então, para entender como a noite está sendo transformada com tanta luz artificial e também quais são as consequências dessa mudança na observação do céu, além dos impactos na biodiversidade e na própria saúde humana, a gente recebe aqui no Inhópita a doutora Josina Nascimento, professora e astrônoma do Observatório Nacional, que faz parte do Ministério de Ciência, Tecnologia e Inovação, ela que integra a Comissão Nacional contra a Poluição Luminosa, né? Doutora Josina, muito obrigado por falar com a gente aqui no Inhópita, viu?
2: Eu que agradeço a oportunidade, é um prazer imenso estar com vocês.
7: Um prazer, obrigado, viu?
8: Josina, o que que vocês, enquanto cientistas, vêm analisando de fato e o que que pode ser chamado como poluição luminosa? A gente quer saber algumas diferenças, é se a gente pode falar que a situação é, apenas as cidades se transformaram em muito iluminadas, ou a gente precisa considerar a intensidade dessas luzes, cor de lâmpadas, horários, o que que vocês consideram poluição luminosa?
2: Inicialmente a poluição luminosa, né, ela está diretamente ligada ao Observatório Nacional e a todas as instituições que trabalham com pesquisa do céu. A gente vai falar de outras questões, mas vamos começar aqui por que o Observatório Nacional é tão ligado a essa situação. Então, na área da astronomia, nós trabalhamos observando o céu, é uma delas, né? Tem toda a parte teórica, mas tem toda a parte de observação do céu. Então, quando nós temos uma iluminação artificial que vai influenciar essa observação do céu, a gente já começa a ter problemas por aí. Então, nós temos umas medidas de poluição luminosa, que é o Birtle, é uma escala Birtle, que é uma escala que você fala, olha, aqui tem 4,5, aqui tem 9, Rio de Janeiro é 9. É o mais alto, por exemplo, em todos os grandes centros urbanos. Então, a gente já sabe que aonde, digamos, se você fosse fazer um observatório, você jamais faria no lugar onde a poluição luminosa é 9. Aí é considerado a intensidade da luz, a maneira como ela se espalha e para onde está direcionada. Então, quando você tem uma iluminação que não tem uma direção específica, ela está, como a luz se propaga de forma para todos os lados, digamos assim, a gente vai ter problema, porque ao invés de você conseguir observar o céu, você tem a atmosfera toda ela iluminada e você não consegue observar o céu e retirar dele as informações que você precisa para sua pesquisa.
7: Isso dá um impacto muito claro, né? Eu acho que todo mundo que já viajou, né? Pensando aqui nos nossos ouvintes que são da região do Rio, que já viajou ali para Saquarema, né? Por exemplo, céu super estrelado, justamente a menor iluminação. Não sei nem se hoje ainda tá dessa forma, mas enfim, eu tenho uma memória muito clara de observar o céu em Saquarema, quando eu era mais novo, né? Era pequeno. Tive essa sensação e eu acho que é isso, né? A iluminação nos centros urbanos tá cada vez mais forte e atrapalhando muito essa experiência. A gente falou aqui no episódio sobre satélites anteriormente aqui no Inhópita, né? E você mencionou que a escuridão é muito importante para a astronomia. E aí passa, a gente está falando aqui de visualização a olho nu, então, enfim, para visualização de outras formas também, imagino que pese bastante. Para quem vive em uma grande cidade, pode parecer que a iluminação urbana está muito distante dos telescópios instalados em montanhas e regiões mais remotas, mas explica para a gente como uma lâmpada acesa em uma cidade pode interferir na observação de um objeto que está a milhões ou bilhões de anos-luz da gente. Qual o impacto que isso tem na hora de observar?
2: Pois é, isso é bem incrível, né? Como é que você, a sua frase foi perfeita, ela pode ser quase um slogan para uma chamada de uma matéria disso, né? Como é que eu posso pensar uma lâmpada aqui num poste, ela vai influenciar a observação de um objeto que está tão distante? O problema é que nós temos a nossa atmosfera no meio do caminho e essa luz toda, ela se dispersa pela atmosfera inteira. Então, um ponto luminoso, ele vai se espalhar, e a palavra em física é essa mesmo, se espalhar pela atmosfera inteira, criando ali uma camada que nos impede de observar o objeto que está atrás dela. E essa recordação que você trouxe aí de criança, eu acho que muitas pessoas que moram hoje no Rio, né, mas que tiveram oportunidade de se afastar um pouquinho, ou quem mora em São Paulo, quem mora nos grandes centros urbanos, mas tem às vezes oportunidade de se afastar um pouquinho, costuma dizer assim para mim: nossa, eu olho para o céu, não consigo nem perceber onde é que estão as Três Marias, que é o que todo mundo mais conhece, porque se mistura no meio de tantas outras estrelas. Olha só, era assim que todas as pessoas viam o céu há um tempo atrás. Aqui mesmo no Rio, eu trabalho no observatório há 47 anos. Nós tínhamos trabalho de pesquisa, de observação, aqui no Observatório Nacional. Coisa que a partir do ano de 90 a gente não teve mais. A gente não tem mais nenhum trabalho de pesquisa com observação feita aqui no Observatório Nacional. Nós estamos agora trabalhando só com material de outros telescópios, né? Do Telescópio Astronômico do Sertão de Itaparica, que fica bem no meio do sertão de Pernambuco, com o LNA, Laboratório Nacional de Astrofísica, que fica também em Itajubá, um local que era afastado da poluição luminosa, mas agora a gente chegando lá já vê essa poluição luminosa chegando, e observatórios fora do Brasil, Espanha, Chile, e aí isso nos traz a pergunta: será que isso não teria tido uma solução? Ou será que isso não tem uma solução? Por que que nós precisamos ficar sem poder olhar para esse céu tão maravilhoso, né?
7: É até curioso você trouxe isso, né? Que antes dava para fazer essa observação aí do Observatório Nacional, que fica em São Cristóvão, né? Um bairro bem central, assim, zona norte do Rio. Uhum. Mas é bem central, muito movimentado, muito urbano. E queria entender, como isso foi mudando ao longo dos anos, eu imagino que o Observatório Nacional tenha fincado os pés aí, né, numa época que dava pra observar tranquilamente, também a tecnologia mudou nesse sentido, mas enfim, como é que se deu esse processo de mudança também? Tem muito a ver com troca na iluminação ou crescimento da cidade mesmo?
2: O Observatório Nacional, ano que vem, faz 200 anos. É uma das instituições de ciência mais antigas do Brasil e foi fundado por Dom Pedro I, 5 anos após a independência, em 1827. E eu fico arrepiada toda vez que eu falo isso, porque é uma instituição vibrante, com projetos maravilhosos, com trabalhos incríveis e muito atuais, com muita tecnologia, muita inovação, muita gente vibrante trabalhando. E ela sempre serviu a sociedade desde os seus primeiras épocas, né? Inicialmente o observatório ficava no Morro do Castelo, bem perto do mar, porque ele tinha, uma das funções era sinalizar a hora para os navios que estavam chegando, e depois ele foi transferido aqui para São Cristóvão em 1922. E aqui nós temos a cúpula 21, 32, a 46, as lunetas meridianas. Foi feito muito trabalho de ciência, muita astronomia, inclusive determinação da hora através das lunetas meridianas, durante todo esse tempo que nós estamos aqui em São Cristóvão. E como eu estou te falando, até os anos 90, início dos anos 90, 89, 90, eu mesma ainda observava no astrolábio. Nós observávamos 6 grupos de 33 estrelas todas as noites. Sábado, domingo, feriado, a gente realmente só não observava no Natal e no Ano Novo. Mas todos os outros, nós tínhamos uma equipe observando essas, você vê, são 99, 200 estrelas por noite, todas as noites do ano, a não ser que o tempo fechasse, aí você ficava lá de plantão, porque se abrisse, você ia lá e observava naquela janelinha que abriu. E depois disso, a gente teve que, todo esse nosso acervo, a exceção da Luneta 46, que é o maior telescópio refrator do Brasil, está agora sob os cuidados do Museu de Astronomia e Ciências Afins, que me dói muito que eles tenham virado peça de museu. Não todo o investimento que foi feito nesses equipamentos não servem mais à ciência. A 46, na época que o MAST foi criado, ela ainda fazia trabalho científico, e a gente hoje vai estar reformando o pavilhão e vai abrir para observação pública e também para iniciação científica. Mas é muito doloroso ver todos esses equipamentos no campus que não servem mais à ciência. Por um lado, como você muito bem falou, a questão tecnológica, a gente tem outras tecnologias que esses equipamentos já estariam assim ultrapassados, mas o outro lado é realmente a poluição luminosa. Eles poderiam estar servindo, inclusive, para algumas pesquisas que ainda poderiam ser feitas e não estão servindo mais porque o nosso céu se tornou inviável para observação astronômica.
8: Então, já dá para concluir que esse ponto acabou sendo mais vulnerável dessa presença da luz artificial. Então, até dentro daquela escala que você trouxe antes.
2: Com certeza. E você veja, o Laboratório Nacional de Astrofísica, que inicialmente foi criado pelo Observatório também, pelo Observatório Nacional, é um filhinho nosso, e que hoje é uma instituição, né, que não pertence mais ao Observatório Nacional. Quando nós escolhemos o sítio, quando o Observatório Nacional escolheu o sítio, escolheu esse local bem no interior de Minas, que não tinha a menor possibilidade de nada em volta. Só que as cidades foram crescendo e hoje lá de cima você já vê aquele clarão em volta. Então isso é muito importante, a gente está trabalhando muito para que isso tudo seja freado, senão nós vamos perder muito investimento que foi feito ali.
8: Josina, a gente vai continuar explorando, claro, trazendo exemplos aí dessa luminosidade para frente, mas eu queria ainda segurar um pouquinho para trás para entender uma situação que durante muitos anos o céu ele foi uma espécie de calendário natural, né, da humanidade. Se a gente pensar que era usado para orientar navegação, agricultura e diferentes culturas aí. Hoje, nós temos uma capacidade menor de observar esse céu, digamos, se a gente quisesse ainda ter ele para grandes orientações do nosso dia a dia em função da iluminação?
2: Para a navegação astronômica, né, que eu amo, já fiz, tive a oportunidade de fazer no mar mesmo, é apaixonante você observar 3 estrelas, marcar, fazer a marcação numa carta náutica e descobrir onde você está. Isso é maravilhoso. Então, para isso, a gente escolhe estrelas bem brilhantes. Então, essas daí você ainda consegue fazer. Como o nosso céu aqui do Hemisfério Sul tem mais estrelas, e tem mesmo, quando Gonçalves Dias escreveu isso, ele tava bem certo do que ele estava falando, a gente tem mais estrelas visíveis a olho nu. Então, praticamente durante todo o ano, embora as estrelas elas vão mudando, né? Tem, por exemplo, agora é no verão, as Três Marias estão sempre no céu a noite toda, mas no inverno você não vê as Três Marias, você vê Escorpião. Então, embora a aparição dessas constelações elas mudem com o tempo, no Hemisfério Sul a gente tem sempre pelo menos algumas estrelas que são mais brilhantes, que são vistas mesmo com a poluição luminosa. Então, para questões de posicionamento, você ainda tem, porque você ainda está vendo algumas estrelas, né, que são as mais brilhantes. Você vai ver as Três Marias, você vê Sirius e Canopus, que são as estrelas mais brilhantes do céu. Você vê algumas estrelas, você bem, o que você perdeu foi aquele céu de fundo, né? Que tinha muito, muito, muito, muito mais estrelas, aquela cravejadinho de estrelas. Você vê o braço da galáxia, é muito lindo você olhar para o céu e ver o braço da galáxia, aquele cravado de estrelas, né? Aqui na cidade eu não vejo o braço da galáxia.
7: Eu tenho que ir
2: pelo menos ali para Ilha Grande, para Aldeia Velha, pra algum lugar, nem que seja a 150 quilômetros daqui, 200 quilômetros daqui, para conseguir ver.
7: Esse é um ponto que sempre que eu ouço falar, dá para ver um pedacinho da Via Láctea no céu. Eu fico, cara, acho que eu nunca vi, porque quando eu tive a oportunidade eu não prestei atenção, assim, né? Tipo, não tinha essa informação. Muito interessante, né? Muito legal.
2: E a gente quer falar sobre isso e a gente, por outro lado, a gente fica, eu tô falando de uma coisa que quem tiver aqui no centro da cidade não vai ver. Mas as pessoas, quando forem se afastar um pouquinho, sempre procurar olhar pro céu. Por exemplo, uma chuva de meteoros. Todo mês tem chuva de meteoros, umas são mais visíveis, outras são menos, outras nem são visíveis num determinado hemisfério. Mas eu só vi toda a minha vida, eu tô com 67 anos, eu só vi uma única vez. Eu estava justamente em Santa Maria Madalena, que tem o seu Parque Estadual do Desengano, que foi a primeira localidade com a certificação de céu escuro, né, uma certificação internacional, é a primeira que teve a certificação da América Latina. E lá o pessoal trabalha muito o tempo inteiro para que todo mundo aprenda desde cedo na escola o que é poluição luminosa, o que é biodiversidade, o que é objetivo de desenvolvimento sustentável. Eles têm um trabalho muito grande e você chegando na cidade, você vê isso na população. E agora eles têm que fazer um trabalho maior ainda em relação às cidades que estão em volta, para que elas também tenham os mesmos cuidados, para que eles possam manter a certificação.
7: Ah, é muito interessante. E, assim, né, eu acho que até um sintoma do que a gente está vivendo, né, a necessidade de uma certificação para poder garantir que ali dê para visualizar, mas enfim, eu acho que é algo que a gente pode até buscar hoje, né, pensando talvez em outros locais. É, quando a gente pensa em poluição luminosa, a gente entende que ela está aumentando, né, globalmente, não é uma coisa local, não é uma coisa daqui, da gente, né, eu imagino que tem outros países que seja até pior, mas enfim, conforme as cidades vão expandindo, isso vai aumentando. Existe alguma estimativa de crescimento da luminosidade noturna por quantidade de luz emitida, brilho ou alguma outra variável nesse processo de urbanização, assim, que a gente possa ter uma ideia numérica de como isso cresceu?
2: Eu não tenho esse dado, eu sei que existe, a gente tem uma instituição que tem um relatório anual desde 2021, que é o Dark Sky International, e desde 2021 eles têm feito um trabalho que é pegar todas as pesquisas que são feitas a esse respeito e trazem num relatório. O primeiro relatório de 2021 foi o primeiro, né? Bem, assim, impactante. Você não tem ideia de como isso está pelo mundo. Eu tenho até que baixar o relatório de 2026, que é referente a 2025, para ver. E ali você tem, inclusive, um mapa tirado por satélite, né? Você tem aquelas fotos de satélite que você consegue ver como é o planeta Terra à noite, né? De um lado o planeta tá noite, do outro lado tá dia. Então ele vai fazendo essas imagens do planeta à noite e você fica desesperado quando você vê essas imagens. Você diz, gente, cadê a escuridão do planeta? Do lado de cá, onde deveria estar escuro, tá iluminado demais, demais. Você fica assim, impressionado, porque realmente você vê, você olha para aquela concentração toda de luz, você diz, o que que tá acontecendo com as pessoas, o que que tá acontecendo com a vegetação, o que que tá acontecendo com os animais. Por exemplo, uma coisa bem característica, quando foi a última vez que você viu um vagalume?
8: A gente pensando nesse episódio, Yuri, acho que foi a primeira coisa que nós nos perguntamos. Sim. Quando a gente pensou em poluição luminosa, né?
7: O efeito
8: cadê os vagalumes?
7: E outra coisa, não só vagalume, mas também aquele efeito que dá de bioluminescência na praia, por exemplo, isso também a gente não vê mais. É, são dois exemplos assim que ficam muito na minha cabeça. E a gente, enfim, vai tratar um pouco mais esse assunto a princípio.
8: E justamente, Josina, quando a gente pontuou essa situação de insetos e qualquer outra luminosidade que a gente via muito, é quando nós chegamos num raciocínio aqui pelas lâmpadas de LED. Que a tecnologia, ela tem essa característica que foi incorporada por ser mais eficiente energeticamente, mas acabou estimulando a instalação de muitos mais pontos de luz e teve um aumento dessa intensidade na iluminação, que é o que a gente enxerga, né? Essa chegada nas nossas lâmpadas. A tecnologia por si só, Josina, é o problema ou é a maneira como se decidiu usar esses LEDs que acabou sendo decisivo para atrapalhar, digamos, o nosso céu?
2: É, eu diria que a tecnologia do LED, ela realmente é eficiente, mas o que realmente está atrapalhando é a maneira como está sendo usada. E de novo, eu não quero culpar ninguém. Eu acho que quando as pessoas e as instituições, as empresas, né, fazem isso, elas fazem com o objetivo de chamar atenção. Então, às vezes você tem alguns LEDs, você tem as propagandas das empresas, né, que estão ali sustentando aquilo, e às vezes você tem alguns avisos da prefeitura, então, ótimo. Só que, certamente, quem investiu nisso não está sabendo do prejuízo que isso está causando. Essa é que é a questão, e por isso a conscientização, ela é muito importante. A gente tem procurado trabalhar nessa conscientização justamente por conta disso, porque as pessoas às vezes não fazem com essa maldade, elas não sabem nem o quanto a nossa vida, né, diária, toda a nossa ansiedade e tantas outras questões, né, de doença mesmo, fisiológica, estão sendo causadas pelo fato da gente não ficar no escuro. Tem gente que não fica no escuro nunca, e o ideal, né, se você for procurar na medicina e tal, é você dormir as suas horas noturnas no escuro. Até eles falam, olha, evita de pegar o celular até meia hora antes de você dormir, para você ter o seu sono, ele ser produtivo. E aí já nem é a poluição luminosa, né, que às vezes está entrando pela janela, você às vezes tem, você mora no centro da cidade que você está de noite, você apagou as suas luzes, mas você está recebendo luzes de fora. Você teria que ter aquela cortina, né, que bloqueia toda a entrada de luz. Então, os efeitos, eles são muito grandes mesmo.
7: É, pois é. A gente está inserido, né, nesse universo. Você trouxe, né, os impactos disso para nós humanos, mas pensando na biologia, fisiologia como um todo, né, em outros animais, a gente percebe que a noite também tá perdendo a sua característica. Você citou aí os vagalumes, eu cheguei a falar dos efeitos de bioluminescência. A natureza vai sofrendo como um todo, né, com esse aumento da luminosidade. Queria que você falasse um pouquinho sobre esses impactos que isso causa em fauna e flora, por exemplo, né, não só na questão da observação, mas como essa poluição luminosa, ela vai impactando em outros aspectos a gente aqui embaixo, e principalmente os animais, as plantas e tudo mais, né, as florestas principalmente.
2: Eu não sou a pessoa assim estudiosa desse, a minha profissão não tá tão ligada a esse assunto. Eu estudo porque eu sou apaixonada por esse assunto, né? Mas também por conta da gente trabalhar com incidência solar, então muitos pesquisadores nos pedem dados e depois eu acompanho o que aconteceu com esses dados, né? Eles nos pedem dados de nascer do sol, pôr do sol, quanto tempo você tem luminosidade natural depois que o sol se põe, ou antes do sol nascer, que é o crepúsculo, né? É matutino e vespertino. Então, várias pessoas, vários pesquisadores, vários órgãos, né, estudam como que é aquela vida, o animal, ou planta, ele na sua essência, ele tinha ali algumas horas de escuridão, não só para acasalar, para procriar, para viver mesmo, né? E aí, com essa luminosidade artificial, ele começa o seu ritmo de vida. E muitas vezes é até um dos fatores para que ele não funcione mais do jeito que funcionaria, trazendo uma consequência aí para toda a biodiversidade, tanto para animal, quanto plantas, e quanto também, e eu diria até, seria talvez leviana, não sei, mas eu diria que principalmente para o ser humano, porque a nossa exposição à luz, ela ficou assim, exagerada, né? É o tempo inteiro. A luz que nós usamos em casa normalmente não é a ideal, a falta de luz que a gente não tem, né, para dormir, para descansar, e o celular o tempo inteiro nos nossos olhos, então principalmente para o ser humano. Então gostaria assim muito que as pessoas se envolvessem com esse assunto, e não é um assunto que a consequência daqui a 3 anos, daqui a 100 anos, é um assunto que a consequência é quase que imediata, né?
7: É, exatamente. E até falando isso, essa questão você trouxe, né? Mesmo não sendo especialista na parte dos efeitos dessa luminosidade na biologia, né, é um assunto que gera muita curiosidade e interesse também, porque, enfim, são áreas que vão se complementar nesse sentido. E a gente tem aqui no Rio, por exemplo, a maior floresta urbana do mundo, né, a Floresta da Tijuca, que eu imagino que sofra muito com isso, né, com essa questão da alta luminosidade. É cercada, né, pela cidade, é uma ilha de floresta no meio da cidade. Eu imagino que isso sofra bastante. Inclusive, por exemplo, não daria para fazer uma observação do céu da Floresta da Tijuca, né, da melhor forma. A luminosidade já impacta ali, né?
2: Então, para observação astronômica de estrelas mais brilhantes, de até alguns aglomerados mais brilhantes e de planetas, a gente ainda conseguiria fazer. Você não consegue fazer com um número de estrelas que possa resultar num trabalho científico. Para observação do céu, para que as pessoas conheçam o céu, alguma coisa do céu, a gente ainda consegue fazer. Agora, na proporção que está indo, se nada for feito daqui a um pouco, nem isso a gente consegue mais fazer.
7: E eu acho que é isso. Com o passar 2 anos, a gente vai percebendo que está cada vez mais iluminado mesmo, até perto dessas regiões.
2: A gente tem que frear isso.
7: É, pois é.
2: Exatamente. A gente tem que dar um jeito de frear. E a única maneira que eu vejo, quer dizer, a maneira mais potente, né, que eu entendo, é justamente a conscientização. Então, e não só desse, como todos os outros fatores, né, de desenvolvimento sustentável, à medida que a população se conscientiza disso, ela vai vendo que ela pode substituir dentro da sua própria casa ou no seu local de trabalho, ela pode substituir certas iluminações que ela tem que pensar qual é o objetivo. É aqui iluminar para que seja seguro uma cidade. A cidade precisa ser iluminada por conta da questão da segurança. Iluminar a cidade por causa da questão da segurança, mas vamos botar uma campana lá nas lâmpadas. A lâmpada bem alta, com a campana, ela ilumina grande quantidade de área embaixo, mas ela não ilumina o céu. Olha que sim.
7: Pois é, né? E resolveria o principal problema.
2: Então, isso é a questão mesmo de conscientização.
7: É, Josina, e aí, além dessa conscientização, que não é só da população, né? Conscientização também de quem tá ali responsável, principalmente prefeituras, né? Eu acho que são responsáveis pela iluminação pública. Queria que você falasse, existe alguma parceria, algum trabalho em conjunto do Observatório Nacional ou do Ministério mesmo de Ciência, Tecnologia e Inovação, junto a outras instituições, como o próprio ICMBio, né? Eu falei aqui da Floresta da Tijuca, mas enfim, instituições de preservação da natureza, que existe alguma parceria que esteja em curso pensando nesse foco em alta luminosidade? Fala um pouquinho pra gente.
2: Olha, a gente tem trabalhado de forma isso é institucional. Temos trabalhado aí com vários astrônomos, astrônomos amadores, mas a gente está trabalhando para fazer de forma institucional, tá bom? Que a gente aí, tá assim, nos mobilizamos junto ao Ministério da Ciência, Tecnologia e Inovação para termos aí uma comissão baseada nas instituições que estão voltadas para essa área, né? Para essa área não só da astronomia, como também da física, para que a gente possa auxiliar mais nessa conscientização de forma institucional.
7: Ah, tá certo. E aí, juntando, né, esses dois universos também, quando a gente pensa em patrimônio ambiental, a gente pensa em floresta, pensa em rios, montanhas, oceanos, enfim. Dá pra gente considerar o céu noturno um patrimônio natural e cultural também, que precisa ser protegido? E como isso pode impactar na tentativa justamente de diminuir, de mitigar essa iluminação?
2: É, isso daí também envolvendo de novo, né, órgãos ambientais que trabalham com isso e que estão realmente trabalhar junto às prefeituras e aos outros locais todos envolvidos para que a gente possa ter essa preservação, realmente a gente consiga, né, frear todo esse processo.
7: Tá bom. Professora, obrigado, viu, pela conversa aqui no Em Órbita. Queria te agradecer mais uma vez pela participação e esse assunto tão importante, né? A gente normalmente tá conversando aqui sobre observação, a gente falando sobre algo que atrapalha a observação, justamente.
2: Não, é um prazer.
7: Tá bom, muito prazer. Obrigado. Essa foi a doutora Josina Nascimento, professora e astrônoma do Observatório Nacional do Ministério da Ciência, Tecnologia e Inovação. Ela que integra a Comissão Nacional contra a Poluição Luminosa, falando um pouquinho sobre o tema aqui com a gente. Muito obrigado.
2: Obrigada, tchau.
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7: Agora que a gente entendeu a situação pensando numa grande instituição, né, como é o caso do Observatório Nacional, que fica inclusive em uma área urbana, a gente vai pular para a situação oposta, né? Um astrônomo amador que mora no interior de Minas e tem tentado mudar a situação por lá.
8: É, o nosso entrevistado tem sugerido formas para diminuir o impacto da poluição luminosa lá na região, destacando que algumas áreas, como Montes Claros, já não permite mais observar o céu da melhor forma, além de prejudicar a biodiversidade nos arredores da cidade.
7: Ele também vai detalhar como o cenário mudou nos últimos anos, né? E trouxe uma reflexão importante. Muita gente nunca viu a Via Láctea, por exemplo, no céu. Eu, particularmente, nunca vi, né? Dani, eu imagino que também não.
8: Então, de tantas observações que eu faço no céu, eu me confundo um pouco, Yuri, porque eu sei a imagem que é a Via Láctea no céu, mas eu acompanho tantas fotos do meu irmão que eu já tenho dúvida se eu realmente vi ela ou se é aquela imagem só que está registrada na foto. E é muito bonito, é muito interessante, mas a gente vai entender aqui no episódio que precisa ter um pouco mais de escuridão para conseguir ver ela.
7: Ah, com certeza. E isso pode ser mais difícil de alcançar, né?
8: Bem, para falar sobre como a iluminação nas cidades pode ser ajustada para não prejudicar a observação do céu, nós recebemos aqui no Em Órbita o Edivaldo Trevisan, astrônomo amador e criador do site Acervo Astronômico.
7: Bem-vindo, Edivaldo.
9: Oi, obrigado, Yuri. Eu que agradeço a oportunidade de estar aqui ajudando a divulgar um pouco mais esse problema da poluição luminosa que a gente tem e a gente luta tanto para diminuir. Vamos lá.
7: Vamos lá, Edivaldo. É, a gente conversou agora há pouco com a professora Josina, né? E ela estava contando um pouco sobre as modificações, né, que a poluição luminosa acaba causando, como isso prejudica a observação. Agora, né, a gente está falando ali de uma observação profissional, de certa forma, né, com o uso de telescópios mais rebuscados. Inclusive, o Observatório Nacional aqui no Rio nem consegue mais fazer isso, mesmo com os equipamentos de ponta que tinham disponíveis por lá. Queria entender como isso prejudica astrônomos amadores também, né? Além dos profissionais, dificulta ainda mais a visualização? Como isso atrapalha essa atividade?
9: A poluição luminosa, ela diminui muito a sua capacidade de definição. Por exemplo, você vai fazer uma fotografia, você tem que começar, quem gosta de astrofotografia, você tem que começar a lançar a mão muitos instrumentos, muitas técnicas, muito equipamento para tentar minimizar. Lógico, hoje existem equipamentos muito sofisticados que praticamente tira toda a poluição luminosa, mas eles diminuem muito e você consegue até bons resultados. Para quem se dedica a uma observação, vamos fazer assim, mais diletante, para apreciar o céu como um observador amador que gosta de botar o olho na ocular e ficar olhando a imagem diretamente, sem que seja através de uma astrofotografia, isso dificulta. Porque o contraste da estrela, do planeta, ou sei lá o que for, você estiver observando com o céu, o fundo do céu, ele vai ficando esbranquiçado, fica cada vez mais difícil você discernir, entendeu? O fundo fica branco, fica muito branco. Então, isso começa a te prejudicar. Por exemplo, você vai ver num local mais escuro, com o olho na ocular, você consegue ver, por exemplo, uma nebulosa, que nem Órion, por exemplo. Num centro urbano, você não vê de jeito nenhum, porque você não tem contraste, né? Você não consegue ter um céu escuro para que aquele objeto mais brilhante se destaque do fundo do céu, porque o céu fica completamente branco, não se vê nada. Então isso é uma dificuldade muito grande, então você perde essa possibilidade de observar outros objetos de fundo de céu, e que você vai ficando sem, não tem mais como, porque não tem mais o preto do céu atrás para poder contrastar, entendeu? Além do que, se você quiser fazer algum outro trabalho mais sério, dificulta muito para fazer observações de, por exemplo, estrelas variáveis, vai te dificultar para planetas e para a Lua, por exemplo. A Lua, por exemplo, não vai fazer diferença nenhuma, isso não tem problema. Mas para planetas, os maiores, dependendo do lugar onde você está, começa a te dar um pouco de dificuldade. Mas eles são até mais fáceis de ver. Agora, quando você quer começar a ver estrelas ou planetas mais longe com o telescópio, por exemplo, Urano, que já é mais difícil, você num céu que tem um fundo completamente branco, você já não vê.
7: E até sobre isso, né? Acho que pensando aqui, quem tá mais num centro urbano, para observar o céu a olho nu, né? Sem uso de nenhum equipamento, acho que é isso, né? Os planetas maiores a gente até consegue ver, às vezes com um pouco de dificuldade, mas realmente, assim, tanto que você falou para observar o Urano, eu pensei, cara, acho que eu nunca pensei nisso, né? Dá pra gente ver, né? Mas é porque a gente tá tão acostumado com um céu tão poluído.
9: Esse é o problema. Você falou tudo agora. As pessoas se acostumam com esse céu e não sabem, na verdade, o pessoal que mora na cidade não sabem que existe outra coisa. Tem muita gente que nunca viu um céu como aqui de onde eu moro, no interior aqui. Tem gente que nunca viu, tem gente que vem aqui e fica absolutamente maravilhado quando vê a Via Láctea, começa a ver tudo, vê um céu cheio de estrelas. Porque na cidade, aquela história, né? Você pode contar estrelas na cidade, né? Aqui você não consegue contar. Então, na cidade você conta, porque você vê só as que são muito, muito brilhantes. E vê muito pouco. Esse é um dos problemas, que o ser humano está perdendo esse contato com o céu. Esse contato que sempre foi do ser humano, desde sempre. E veio agora, essa parte dessa geração, essa civilização que nós temos agora, não está mais sabendo que existe um céu. Esse, infelizmente, é um grande problema. Tem até um caso muito elucidativo disso, foi, se não me engano, em 80 e poucos, no Rio, em Nova York, que houve um apagão geral, por um problema tal, que eu não tenho todos os detalhes, mas houve um apagão generalizado em Nova York. E o pessoal dos bombeiros começaram a receber, a polícia a receber ligações, porque a população estava vendo um troço branco no céu, eles estavam todos assustados, e o que eles estavam vendo era a Via Láctea. Então, você vê como é que é a coisa, o pessoal se acostuma a não ter aquilo, quer dizer, perdeu o contato, é o contato do ser humano com a natureza, né? O céu é a natureza, sempre foi assim, por toda a eternidade, então, e nós convivemos com isso, e agora essa civilização está simplesmente jogando isso fora, por uma questão, muitas vezes, não, é muito prático, é mais seguro, mas se bem que esse negócio de mais seguro é discutível, então fica difícil, né? E a gente tenta ajudar de todas as formas. O conhecimento que nós, astrônomos amadores e profissionais, tem, a gente está tentando ajudar e mostrar que tem coisas muito mais importantes que estão sendo perdidas por conta da poluição luminosa. A interação com a natureza, nós estamos danificando a natureza por causa da poluição luminosa. Ela muda o ciclo da natureza. Porque as plantas, como todo ser vivo, ele nasceu aqui nesse planeta e ele está biologicamente constituído por um ciclo de claro e escuro, né? Quando você não tem isso, esse claro e escuro, tem um problema sério.
7: Isso interfere bastante, né? Também, assim, em regiões de mata, a gente até fica se questionando aqui no Rio. Por exemplo, a gente tem a Floresta da Tijuca, né? Uma ilha que é uma floresta, no caso. Uma floresta urbana do mundo. Como isso deve mexer, né? Com a fauna e com a flora da Floresta da Tijuca, assim como também acontece com outros tipos de vegetação em regiões que sofrem muito com isso.
8: Edivaldo, essa dificuldade não é exclusiva de grandes centros urbanos, né? Como é que essa iluminação nas cidades do interior também interfere nessa atividade?
9: Então, eu vindo aqui para cá, para Camanducá, eu me mudei já tem uns 5 anos. Quando eu me mudei para cá, aqui na zona rural, o céu era absolutamente escuro. Era um negócio assim fantástico, fantástico. Era maravilhoso. Aí o que aconteceu? De uns anos para cá, foram trocados, de uns dois anos e meio, três para cá, foram na ação pública. Entrou na moda do LED, né? Porque é mais barato, consome menos energia, né? Ilumina mais e tal. Pois bem, começaram a trocar toda a iluminação da cidade de Camanducaia, do centro turístico que chama Monte Verde, muita gente conhece, trocaram aqui do meu bairro. Mas o que a gente percebeu? Um halo branco no horizonte inacreditável, que não tinha quando eu mudei para cá. Então você vê, Camanducaia é uma cidade de 20 e poucos mil habitantes. Não é uma cidade grande, uma cidade. Mas a iluminação é impressionantemente danosa, porque tornou a região, que era um centro, um local lindo para apreciação do céu, tinha muita gente que vem para cá, os turistas admiram, gostam muito, a coisa ficou quase impossível. Você entendeu? Monte Verde, por exemplo, é uma tristeza o que foi feito com Monte Verde, de tanta poluição, tanta lâmpada que foi colocado, de uma maneira não planejada. Esse é o problema. A iluminação, quando o pessoal troca, eles não planejam. E eles trazem os mesmos problemas, as mesmas mazelas que tem numa cidade grande, traz para a cidade pequena. Não é muito diferente da cidade grande. No centro de Camanducaia, aqui, por exemplo, o céu é branco. Por incrível que pareça, eu estou a 20 quilômetros. É quase igual São Paulo. É um absurdo. Então, a questão toda é, não é nenhum problema com o LED, que tem iluminação, nenhum astrônomo está falando, ah, tem que ser tudo escuro. Não, não é isso. A gente diz o seguinte, tem que ser feito com planejamento, com um projeto adequado. É só isso. Fazendo isso dessa forma, todo mundo convive muito bem, a tal da segurança você vai ter também, você vai ter tudo. Então, aqui na cidade pequena, nós estamos tendo os mesmos problemas. Daqui de onde eu moro, eu vejo o halo gigante de iluminação das cidades vizinhas, de Monte Verde, de Camanducaia, de Cambuí. É um negócio impressionante como mudou nos últimos 3 anos. Então, isso não é exclusividade das grandes cidades como São Paulo e Rio de Janeiro. A gente está vendo isso se propagar de uma forma assustadora, muito mais rápido do que a gente podia imaginar. É muito mais rápido. Então, a gente precisa fazer alguma coisa junto às comunidades para tentar conscientizar cada, não só o poder público, né? Tem muita casa aqui que instala aqueles LEDs, tudo de qualquer jeito, de qualquer maneira. Tem alguns conceitos que eu vejo aqui que o pessoal, não sei que mundo que eles vivem. Mas fazer o quê? Mas você devagarinho precisa ir mostrando, provando, mostrando exemplos de que maneira você pode ter uma iluminação e não agrida o meio ambiente, não agrida o céu, não agrida nada. É possível. A gente sabe que é possível. É questão de planejamento, pensar direitinho, projetar direitinho. Todo mundo convive e fica muito bom. Não adianta você ter uma pousada maravilhosa, como tem muitas aqui, mas você enche tanto de luz de noite que fica um negócio horrível. Fica horrível. Quando você planeja, o troço fica mais bonito, fica mais charmoso, fica mais convidativo. É isso que a gente está tentando mostrar aqui, para ver se a gente consegue conscientizar todo mundo para começar a mudar a questão da iluminação, porque quando eu mudei para cá, um dos objetivos que eu sempre tive, eu vou construir um observatório astronômico aqui também na minha propriedade, é tentar classificar a região como zona de céu escuro, para atrair mais astroturistas, entendeu? Eu gostaria muito, porque isso é um fator muito importante, porque nada mais bacana do que ficar olhando para o céu. É muito bonito, todo mundo que vem fica maravilhado.
7: É, coisas, e são momentos marcantes, né? A gente tava conversando aqui antes nesse episódio, eu citei uma vez que eu fui pra uma área do interior do Rio, que, enfim, o céu limpo, e eu lembro claramente, assim, de olhar pro céu e pensar, caramba, né? Não, não dá pra ver isso todo dia. E realmente é muito, muito lindo. Mas assim, esse braço da Via Láctea, por exemplo, não eu não tenho memória de ter visto, entendeu? Então realmente é uma experiência que ela é marcante e é uma experiência que acho que todo mundo deveria ter, né? Infelizmente a gente não consegue ter de forma tão simples. Edvaldo, queria que você falasse um pouquinho sobre o processo, o dossiê, né? Que você acabou coletando algumas assinaturas, tentando umas mudanças com relação à iluminação nas pousadas aí da região, próximo a Camanducaia. Queria que você contasse um pouco como se deu isso e se a ideia foi abraçada. Também se teve algum apoio do setor público nesse sentido.
9: Quando a gente veio para cá, a gente começou a perceber esse problema, eu e a minha esposa, né? Como a gente já está em contato com bastante gente do meio, através de muitas listas de discussões, conversar com especialistas, a gente começou a reunir documentação, informação técnica e argumentos para conversar sobre isso. E a gente acabou produzindo um dossiê com todos os argumentos técnicos em cima de todos, não só da astronomia, mas em cima do meio ambiente, em cima da segurança, em cima de tudo. O que isso afeta todos os seres vivos no nosso entorno? E a gente começou a conversar com muita gente aqui. Delicadamente, eu comecei pessoalmente, né, conversar com os pousadeiros daqui, devagarinho, e lugares que tinham muita iluminação, assim, feitas meio de qualquer jeito. E a gente foi delicadamente conversando e mostrando para eles o quão legal seria uma pousada com uma iluminação bem suave, quanto mais charmosa ela fica. E devagarinho o pessoal começou a entender um pouco mais, tanto que Aí uma pousada começou a mexer e trocou a iluminação toda externa, que não foi o ideal que a gente gostaria, mas já foi uma mudança significativa. Reposicionou as lâmpadas, trocou a lâmpada de branca para amarela, a de 3000K, e aquilo já deu, olhando de longe, que a gente tem, eu moro aqui num vale, né? Então do outro lado do vale, a gente olha para esse lado onde tem essas pousadas e tudo mais, a mudança foi muito grande no aspecto visual. Quando você olhava à noite, aquele branco chegava a doer agora nos olhos, né? Agora você olha, já está mais confortável, menos duro, aquela luz menos dura, porque as outras pousadas e sítios e mais em volta começaram também a adotar a mesma coisa. Então um foi copiando o outro e foram trocando. A gente olha para o panorama geral dessa fachada da montanha, é muito mais agradável de você olhar do que antes. O que antes chegava a doer, de tão branco que era, né? E as coisas começaram a mudar devagarzinho. E aí aconteceu a mudança da iluminação pública aqui e aconteceu o que eu já falei. Só que isso também incomodou muita gente, tanto que a gente acabou fazendo parte de um grupo de pessoas no WhatsApp, de Monte Verde, daqui, de outros lugares, discutindo a iluminação pública e propondo ideias do que a gente pode sugerir para o poder público. E essa discussão, esse dossiê veio no, na conversa também. Isso circulou entre os participantes, depois a gente participou também de reuniões da Câmara dos Vereadores e colocamos isso também. Isso foi, aí os vereadores nos procuraram e pedindo material. Nós enviamos o material para a Câmara dos Vereadores, através da Associação Turística, desse grupo. A gente colocou também dentro da Secretaria de Turismo. E no ano passado saiu uma lei da prefeitura sobre regulamentação geral aqui de todos os distritos e tal, né? E um dos itens que me surpreendeu foi que a iluminação pública foi colocada nisso, onde o prefeito determinou que todas as luminárias daqui para frente, quando fossem substituídas, seriam substituídas por lâmpada de 4000K. Isso já é uma mudança significativa. Eu nunca tinha visto um negócio desse, né? Então, não foi o que a gente queria, mas já é uma vitória, é uma pequena. Então, a gente vai ter que ir avançando passo a passo, buscando esses argumentos e buscando colocar as coisas e mudar um pouco o destino que está se mostrando aqui, de tornar a região absurdamente iluminada e sem um total desinteresse. Coisa que é o contrário do que a gente quer fazer, montando um observatório aqui nessa região. Além de fazer um trabalho de pesquisa muito fundo, é fazer também o trabalho de divulgação. Levar o povo até o observatório, mostrar o que é isso, mostrar o porquê, levantar essa questão na visita, para tentar aos poucos conscientizar todo mundo para que cada um mude o seu mundinho, o seu local, a sua casa, ajustando melhor a iluminação da sua casa. Quando você tem uma casa, você ajustar a sua iluminação para que ela não ofenda o vizinho, para que ela seja exatamente o que você precisa, não exagerada, isso já é uma vitória. Então, eu vejo o trabalho que a gente faz, esse trabalho de formiguinha, conseguindo uma vitória pequena a cada dia, a cada semana, quando a gente puder. Eu penso dessa forma. Então, a gente conseguiu algumas coisas aqui, mas foram poucas, mas eu acredito que a semente foi plantada. E agora é uma questão de esperar o tempo e evoluir com isso, né? Eu acho que vai evoluir. Eu tenho esperança, sim, que isso vai evoluir. É, vamos ver.
8: E quais outros resultados surgiram a partir dessa sua ação? Conta pra gente o que mudou a partir desse seu dossiê.
9: Houve conscientização do pessoal, já tá mais distribuída, né? A gente via uma resistência muito grande com a questão da iluminação pública, por exemplo. Ah, porque isso aqui é uma conquista do bairro. Eu falei, tudo bem, eu acho que precisa, já tinha, mas era aquela antiga de sódio, né? Hoje você já discute com o pessoal um pouco mais pé no chão. Não há mais aquela resistência feroz que tinha anteriormente. Tinha uma resistência feroz. Você conversar era meio delicado, você tinha que pisar em ovos ali para poder tocar no assunto. Hoje não. A gente tem muita gente de muitas propriedades aqui engajadas nisso, querendo, defendendo isso e fazendo o possível para lutar. Que o nosso local não vire outro ponto de poluição, que nem Monte Verde virou. Então a gente tem que começar por uma luta local aqui no bairro e partir para uma luta maior para tentar abranger o município. Isso já causou uma mudança na prefeitura, nas novas normas. A gente está dentro da Câmara dos Vereadores com esse dossiê, a gente está na Secretaria de Turismo também. Agora minha mulher também faz parte do Comitê de Meio Ambiente da Prefeitura, entendeu? A gente já está lá dentro. Então a gente tem começando a aparecer um pouco mais. Mas, sobretudo, o que eu vejo de mais positivo é que a gente já viu uma mudança de mentalidade do povo. Aquilo que eu falei no começo, né? O mais difícil é você lidar com o povo, as pessoas. O mais difícil é lidar com as pessoas, você tem que convencê-las. Então, a gente está conseguindo. Devagarinho, a gente está conseguindo. Porque mais e mais pessoas aceitam muito bem discutir o assunto. Eu acho que esse é o trabalho fundamental. Você tem que convencer as pessoas de que aquilo é bom. Você ter um céu mais escuro é bom. Isso é o difícil. Mas eu vejo que a gente já conseguiu.
7: Queria que você comentasse, pra gente já encaminhando aqui pro final da nossa entrevista, queria que você falasse um pouco sobre essa atividade de astrônomo amador, né? Como funciona? Você usa alguns equipamentos específicos, faz análises, compartilha com a comunidade. Tem o site Acervo Astronômico, né? Deu pra dar uma olhada lá. Tem algumas fotos, algumas imagens, alguns dados. Queria que você falasse um pouco sobre essa atividade, como funciona essa comunidade em torno da prática, né, da astronomia enquanto amador, né?
9: O termo astronomia amadora, ela abrange um universo muito grande, tá? Eu diria que é a mais democrática de todas, porque dentro da astronomia amadora você é livre para fazer aquilo que você mais gosta. Você pode só querer observar o céu com olho nu, você pode querer observar o céu com binóculo, eu posso querer ter uma lunetinha, um outro telescópio, um equipamento ultra sofisticado, ou eu quero só fazer fotografia. Então você tem uma gama muito grande de áreas que você pode se dedicar. Então, não é, ser astrônomo amador não é ser engessado numa atividade. Você é livre para trocar de atividade conforme os seus interesses mudam. Não há necessidade de você ter também grandes equipamentos para começar. Não precisa. Você está equipado com o seu principal instrumento, que são os seus olhos. Você pode começar assim. Você começa assim, fazer o quê? Fazer uma identificação do céu, reconhecimento do céu. Fazer como? Com o seu olho. Você precisa reconhecer as constelações, não precisa de isso nenhum, não há necessidade nenhuma. Então você começa com a coisa que você já tem, não precisa investir nenhum dinheiro nisso. Você depois pode querer avançar um pouco mais, né? Compra um binóculo bom para astronomia. Você vai começar a ver um pouquinho mais de detalhe, tá? Você vai começar a ver agrupamento de estrelas, aglomerados, você vai começar a ver a lua um pouquinho melhor, tá? Mas eu quero um pouco mais. Aí você, depois que foi aprendendo a mexer com isso, você compra um equipamento um pouco melhor. Começa com uma lunetinha pequena, você vai observar o quê? Observar a Lua, os planetas. Ah, você vai começar a aprender. E aí vai do seu interesse. O que você quer fazer? Ah, eu queria observar objeto de fundo do céu. Bom, aí você tem que comprar um telescópio muito maior, mais sofisticado, de maior capacidade. Aí você tem que aprender sobre o telescópio e aprender sobre o objeto que você quer observar. Eu quero aprender sobre Júpiter, então eu vou estudar Júpiter, eu vou observar e vou identificar tudo que eu vejo lá em Júpiter. Eu quero ver um objeto de fundo do céu, que nem uma galáxia, uma nebulosa, eu tenho que aprender um pouco mais daquilo, como identificar aquilo. Eu quero fazer astrofotografia, tá bom? Aí você tem que ter equipamentos específicos. Depende de como você quer se aventurar na astrofotografia, por exemplo. Tenho amigos que fazem isso, muita gente que faz isso. Porém, o investimento é muito alto, é muito dinheiro, entendeu? Eu quero fazer, basicamente, falando de mim, no meu observatório, eu quero fazer dois tipos de trabalho. Um é pesquisa de objetos de fundo de céu ou próximo à Terra. Fazer um telescópio robotizado para pesquisar, tentar descobrir o que tem no céu ou identificar, por exemplo, asteroides que foram descobertos e rastreá-lo para ajudar com esses dados, colaborar com as instituições internacionais e profissionais. Você pode fazer também, sendo amador. Isso não há nenhum problema, porque as técnicas para se fazer isso são plenamente conhecidas e não há nenhum impedimento. Você fazendo, seguindo passo a passo, seguindo as técnicas corretas, a tua observação vai ser válida e ela vai ser aproveitada cientificamente.
7: Isso é muito interessante.
9: Então, é interessante. Você pode fazer, por exemplo, eu não quero fazer assim, eu quero observar variáveis, estrelas variáveis. Muito bem, você pode fazer isso perfeitamente com um binóculo. E você colabora com as suas observações de determinadas estrelas para a associação chamada AAVSO, americana, que concentra as observações de estrelas variáveis dos observadores do mundo inteiro. Ela já tem mais de 100 anos de idade. Então, você imagina, nem sei quantos registros de observações existem lá hoje. Então, é uma forma que o amador colabora. Mas ele não precisa ser obrigado a colaborar, ele pode simplesmente tirar a foto para ele mesmo. Então, o meu trabalho é pesquisar e garimpar pelo Brasil afora, junto às pessoas, esses materiais, esses boletins, esses documentos que esses clubes publicaram, digitalizar tudo e tornar visível para que todo mundo saiba que aquilo existe. E montar um banco de dados onde quem quiser fazer uma pesquisa lá dentro ele pode fazer, é totalmente gratuito, eu não cobro nada de ninguém, esse é um trabalho voluntário que nós amadores também fazemos, né? Isso também é uma das coisas que o amador faz, um trabalho voluntário em prol da comunidade, de contar a história, de dar material, quem quiser pesquisar, quem quiser aprender, lá tem para todos os gostos, tem mais de 6 mil documentos lá hoje. Então você tem documentos lá muito, muito antigos, tem muita coisa. Então isso é importante, você ter a história da astronomia aqui no Brasil contada, registrada. Porque tem muita coisa lá que ninguém sabia que existia. Tem coisa que nem eu mesmo sabia que existia, até eu descobri. Aí eu descobri e coloquei lá, quer dizer, eu tornei visível uma coisa que era invisível para todo mundo. Então isso é importante. É importante também registrar no acervo as pessoas, os antigos, os novos, todo mundo que de alguma forma, de uma forma ou de outra, trabalhou pela astronomia amadora. Tem muita gente que foi simplesmente, nunca ninguém sabe que existiu. E já teve muitos casos, eu simplesmente descobri pessoas que, pô, e tal fulano? Pô, não sabia, pois é, tá aqui, ó, ele fez isso, fez isso, fez isso. Então, o site Acervo Astronômico, ele tá voltado a resgatar a história.
7: Isso é muito legal.
9: Da astronomia amadora brasileira, contando ela em bruto, eu tô falando em bruto, porque é em bruto. Os dados que estão lá, todo o material é bruto. A análise desse material, eu deixo para quem quiser analisar à vontade. Basta entrar lá, pegar o que quiser e fazer a análise que quiser, entendeu? Eu não tenho braço para analisar tudo, é impossível. Eu sou um só.

0: né? Porque eu tenho notícias disso, né? E é isso que a gente fica contente, sabe? De saber que ajudou a coisa a ir para frente. Alguém estudou aquilo, foi lá e pesquisou uma coisa qualquer dentro do foco de estudo dele, e a gente fica contente que isso funcionou. É isso que a gente faz, né, cara?
1: Muito
0: É
1: legal.
0: isso.
1: Edivaldo, obrigado, viu, pela conversa aqui com a gente no Em Órbita. Foi ótimo a gente entender um pouco mais, né, sobre essa problemática aí da poluição luminosa e também sobre esse trabalho de astronomia amadora, que é muito, muito interessante, e você trazendo aí o know-how também do site.
0: Foi um prazer muito grande. Muito obrigado pela oportunidade.
1: Valeu, o prazer é nosso. Esse foi Edivaldo Trevisan, astrônomo amador e criador do site Acervo Astronômico, que contou um pouquinho pra gente sobre poluição luminosa e também sobre essa experiência de astronomia amadora. Obrigadão.
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3: Durante o nosso bate-papo com a professora Josina Nascimento, ainda na primeira parte aqui do episódio, ela que é do Observatório Nacional, mencionou que no momento os dados globais sobre a incidência de iluminação artificial são encontrados no Dark Sky, que atualiza números do impacto da poluição luminosa. E é a nossa apresentadora virtual que tem os dados mais recentes e explica que plataforma é essa. Conta aí, Lud.
4: Olá, eu sou a Ludmilla, apresentadora virtual da Sputnik Brasil e voz do quadro Curto-Circuito, o seu giro pelo mundo da tecnologia no podcast Em Órbita. O relatório de dados de luminosidade e poluição luminosa global é o Dark Sky International, anteriormente conhecido como IDA, International Dark Sky Association. Dados históricos consolidados recentemente documentaram um aumento de 16% na luminosidade noturna global, considerando o intervalo entre os anos de 2014 e 2022. Os estudos se baseiam na análise de 1.100.000 imagens de satélite, e os dados podem ser ainda maiores na realidade devido à incapacidade dos satélites antigos medirem a luz azul de LEDs. O relatório aponta os países com maior emissão de luz artificial. Os Estados Unidos lideram o ranking de maior luminosidade total acumulada, seguidos diretamente por China, Índia, Canadá e Brasil. Para os interessados em acompanhar os dados contínuos desse relatório, o site é darksky.org. Essa foi Ludmilla, apresentadora virtual da Sputnik, para o quadro Curto Circuito.
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1: Atenção para você que usa o WhatsApp Business, viu? Vai ter uma mudança importante, a gente traz essa atualização aqui para você no Ajuda Tech. A partir do dia 1º de outubro, a Meta vai passar a cobrar por mensagens de serviço enviadas via API, em excesso, né? Aquelas mensagens de atendimento automático que hoje são de graça. Então, abre o olho aí, nosso operador Maciel, tem que ficar ligado.
3: É ele que usa essas mensagens automáticas. Então, no Brasil, o custo vai ser aproximadamente de 0,035 centavos por mensagem excedente, mas o aplicativo comum do WhatsApp Business, sem o uso dessas mensagens automáticas, continua gratuito.
1: E como vai funcionar a cobrança então? Cada número comercial hoje tem direito a 1.000 mensagens de serviço gratuitas por mês. Um exemplo, se você tiver 100 mensagens excedentes, o valor total vai ser de R$3,50.
3: O que é importante, você que usa o WhatsApp Business com essas mensagens automáticas, para não impactar tanto seu orçamento no uso do WhatsApp, é mapear esse volume. Você deve analisar o histórico do seu disparo de mensagens para ver se você ultrapassa realmente essas 1.000 mensagens por número de clientes.
1: E como sugestão, a gente dá aqui, né, dica de conferir o fluxo de transferências também, né? Se for possível reduzir o envio de mensagens repetidas ou desnecessárias dentro desse atendimento automático, vale a pena fazer para não ter que pagar nada mais.
3: Tá certo, Yuri. Você, ouvinte, sempre pode mandar qualquer dúvida de ciência ou de tecnologia aqui pra gente, que nós explicamos no Ajuda Tech. É só enviar pelo WhatsApp 21 98065 0066, manda que a gente responde aqui no Ajuda Tech.
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1: É isso, esse foi mais um Em Órbita aqui na Rádio Sputnik, na Metropolitana 80.5 FM. 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
1: Esse episódio teve edição de Maciel Amaral, nosso operador.
3: E produção de Ana Luísa Barreto.
1: Um abraço.
3: Valeu.
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2: Hoje é quarta-feira, dia 30 de setembro de 2026. Maria Zakharova, representante do Ministério das Relações Exteriores da Rússia, afirmou nesta quarta que a Ucrânia se transformou em uma participante ativa do contrabando de produtos de uso militar. Segundo ela, armas provenientes do território ucraniano podem acabar nas mãos de criminosos em qualquer país da Europa. Apenas 3 em cada 10 pais e responsáveis dizem confiar muito nas instituições de ensino do país. O índice caiu de 55% em 2021 para 30% neste ano. Já os que afirmam confiar pouco chegaram a 55%. Os dados são da pesquisa Atitudes e Percepções sobre a Infância e Violência contra Crianças e Adolescentes, realizadas pelo Infinis em parceria com a Quest. A Polícia Militar realiza na manhã desta quarta-feira uma operação no complexo do Chapadão, em Costa Barros, na zona norte do Rio. A ação teve como objetivo combater roubos de cargas e de veículos, além de remover obstáculos instalados por criminosos para tentar restringir a circulação de moradores.
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2: Na linha amarela, uma faixa da via está ocupada na altura da Avenida dos Democráticos, em Bom Sucesso, por causa de um carro enguiçado no sentido Fundão. Equipes da Lanza estão no local e o trânsito tem retenções desde Inhaúma. Paulo Fonseca, para o Radar Sputnik, pelo horário de Brasília, 2:03.
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3: 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Pessoal, mais um Mundioca chegando. E hoje a gente vai falar do bloco sul-americano criado para gerir metais críticos. Eu explico. Chile, Argentina, Bolívia e Peru formaram um bloco no final de agosto desse ano para coordenar a exportação e a integração de cadeias de suprimento de minerais críticos, como cobre e lítio, por exemplo. E eles se alinham aos interesses estratégicos, sabe de quem? Dele mesmo, dos Estados Unidos. O acordo foi oficializado no dia 28 de agosto de 2026, durante o primeiro encontro ministerial da região sobre o tema. O foco principal é integrar cadeias de fornecedores voltadas a insumos vitais para baterias, veículos elétricos e infraestrutura de inteligência artificial. A iniciativa dialoga com a estratégia dos Estados Unidos de diversificar e de blindar suas cadeias de suprimento globais, reduzindo assim a dependência da forte concentração e do domínio exercido pela China no setor. Lembrando que o Brasil não faz parte desse grupo e sancionou em setembro desse ano a Política Nacional de Minerais Críticos e Estratégicos, que é acompanhada de um fundo garantidor de incentivos fiscais robustos de até 5 bilhões de reais em créditos tributários, isso para estimular o beneficiamento e a transformação local de terras raras e minérios essenciais. E paralelamente a isso, o Mercosul também articula internamente um mapa do caminho voltado para esses insumos, visando a transição energética, enquanto o Brasil tenta parcerias tecnológicas tanto com potências ocidentais quanto em fóruns multilaterais para assegurar a agregação de valor do seu próprio território. No programa de hoje, a gente vai conversar com dois convidados que vão tentar destrinchar e explicar mais ou menos o que que isso está acontecendo. A gente lembra que antes de ser legalizado no Brasil, o Brasil ter uma norma colocada nessa Política Nacional de Minerais Críticos e Estratégicos, em Goiás, uma mina foi vendida para os Estados Unidos, onde, segundo o contrato, durante 15 anos de tudo que é aquilo que for tirado de lá, vai para os Estados Unidos. A gente chama o nosso primeiro convidado agora.
4: O Mundioca tem o enorme prazer de receber mais uma vez o Vitor Acarapi Castro, ele que é pesquisador especializado em economia política internacional, doutorando do programa de pós-graduação em economia política internacional da Universidade Federal do Rio de Janeiro, a UFRJ. Seja bem-vindo, Vitor, tudo bem?
5: Obrigado, Melina, obrigado, Marcelo. Obrigado por ter me convidado mais uma vez. Eu já fui muito bem apresentado e estou aqui para falar do tema que nos convoca.
3: Muito obrigado por ter aceito o nosso convite, Vitor. E a gente começa esse bate-papo querendo saber o seguinte: esse acordo, vamos dizer assim, essa coordenação entre Peru, Bolívia, Argentina, Chile, por enquanto, sobre minerais críticos. À primeira vista, é tudo para fortalecer esses países numa negociação sobre minerais que todo mundo está correndo atrás. Mas também tem um outro lado. Qual é o risco desse acordo ser feito especificamente para atender os desejos de Washington?
5: Muito bem, sabe, eu estava pesquisando sobre a declaração conjunta entre os quatro países, aí surgiu essa semana uma matéria sobre uma nova declaração, foi feita em 22 de setembro, lá na Nova York, que fala justamente aquela coisa econômica, sabe, e os minerais críticos estão ali. Então, aquela declaração dos escudos das Américas aderir-se a essa declaração dos quatro países que a gente está falando agora. Bom, eu vou também fazer uma breve apresentação daquela declaração, o que estão falando os quatro ministros naquela declaração, mas vou tentar juntar tudo, tá? Uma interpretação neutra do documento revela como o acordo quadro de intenção política que busca coordenar o fortalecimento dos minerais críticos entre os quatro países, Argentina, Chile, Bolívia e o Peru, para melhorar seu posicionamento no mercado global diante da transição energética. É aquela coisa que você falou, Marcelo. O texto formaliza o bloco regional na tentativa de padronizar os critérios de investimento e agregar o valor local. Mas se a eficiência real depende do desenvolvimento de políticas vinculativas, compartilhadas e da capacidade dos quatro países de superar as assimetrias internas regulatórias, as técnicas e as políticas. Eu vou tentar falar as três coisas, como que é um pouco complicado, mas também vou fazer uma vinculação com o caráter geopolítico também. Mas aí, o que são os minerais estratégicos? A literatura mainstream diz que os minerais estratégicos, de maneira geral, têm uma característica técnica e de mercado voltada para o risco de desabastecimento a curto e meio prazo. Se a cadeia global de suprimentos falhar, a economia local sofre um colapso iminente. Dentro desses minerais encontra-se o lítio, cobre, níquel, cobalto, terras raras, enfim. Cada país tem motivos específicos para designar um mineral como crítico. Os Estados Unidos têm seus critérios para designar minerais críticos, a Europa também, e cada mineral varia segundo o país e segundo os critérios. Chile e o Peru são os maiores exportadores mundiais de cobre no mundo, juntos concentram quase um terço da produção mundial. O cobre é denominado como o metal da eletrificação. Não tem como pensar em transição energética sem o cobre, por exemplo. Argentina, Bolívia e o Chile, os três países conhecidos também como o Triângulo do Lítio, têm as maiores reservas do lítio do mundo no planeta, concentram quase 60% desse mineral, sendo que Chile produz a maior parte do carbonato do lítio e ele também exporta, seguido da Argentina, exporta principalmente para a China. Mas por que o carbonato do lítio? Esse mineral é um refino do lítio, carbonato do lítio, que é a matéria-prima das baterias. Se estima que 70% da produção mundial desses derivados do lítio tem como destino final as baterias de íons de lítio. Então, por isso é importante o lítio para a transição energética, assim como o cobre, que são os dois minerais críticos que os Estados Unidos estão falando, o que os presidentes agora que se reuniram e fizeram aquela declaração estão falando. São esses dois minerais principalmente. Mas por que justamente agora? Porque A maior parte dos carros elétricos são produzidos pela China. 80% dos painéis fotovoltaicos também são feitos por ele. Turbinas eólicas também é o domínio absoluto que tem a China com as turbinas eólicas. 60% das baterias de íon-lítio também são produzidas lá. A China possui controle quase monopolista das cadeias de suprimentos globais para a fabricação, refino e patentes de tecnologia verde. A transição energética é intensiva em minerais críticos. Para você ter uma ideia, para produzir um carro elétrico, você precisa 6 vezes mais minerais que um carro convencional. Então, é intensiva mesmo em minerais estratégicos ou críticos, depende do ponto de vista que você olhe. Agora, falando do comércio, China é o maior parceiro comercial do Peru, Chile e a Bolívia. Também é um dos maiores da Argentina. Peru e Chile exportam quase a totalidade do cobre para a China. Peru cerca de 60%, Chile cerca de 70%. O Chile exporta em torno de 65% do carbonato de lítio para a China. A Argentina exporta 45% do lítio também para a China. Mas por que esses dados são interessantes? A declaração sobre os minerais críticos assinada pelos 4 países possui uma relação direta de alinhamento com a estratégia dos Estados Unidos e a iniciativa dos Escudos das Américas. Eu vou tentar amarrar por que aqui, sabe? Bom, eu vou tentar fazer uma linha de tempo para a gente se situar um pouco como que vai se construindo aquela relação minerais críticos, Escudos das Américas e os Estados Unidos e esses 4 países. Os Escudos da América são uma coalição política e de segurança criada 7 de março desse ano. É uma cúpula na Flórida, nos Estados Unidos. Não é um tratado, nenhuma organização internacional. Não possui personalidade jurídica e não tem nenhum instrumento constitutivo submetido à ratificação parlamentar. Seu braço operacional é a Coalição das Américas contra os Cartéis, sediada no Cone Sul. Um segundo momento é a declaração que a gente está falando agora, feita pelos 4 países sobre os minerais críticos. E aí eu vou te falar da declaração dos Escudos da América, feita em 22 de setembro agora, durante o período de sessões das Nações Unidas. Todos os membros dos Escudos da América se reuniram e fizeram uma declaração. E nessa cumbre de Nova York, os governos firmaram ou assinaram uma carta de defesa da soberania hemisférica, a qual expandiu formalmente o alcance do escudo hacia 3 pilares, sendo um deles a seguridade econômica. A declaração de 22 de setembro, conjunta, publicada esse mesmo dia, delinea as intenções dos países signatários. Ela está estruturada em torno de 3 pilares essenciais, na área de segurança, na área da esfera econômica e no que diz respeito à coordenação multilateral. Na área de segurança, propõe ações conjuntas contra 24 organizações designadas como grupos narcoterroristas, incluindo o congelamento de ativos, restrição à migração e responsabilidade criminal por fornecer apoio material. Na segunda, que nos interessa aqui, é a esfera econômica. Concentrar-se na redução de investimentos, cadeias de suprimentos de minerais críticos e padrões para fornecedores confiáveis de infraestrutura digital. E um terceiro elemento, no que diz respeito à coordenação multilateral, contempla a coordenação de consultas e o desenvolvimento de posições comuns em fóruns regionais e multilaterais. Aí, contudo, eu sei que não tem muito a ver, mas eu achei um pouco interessante. Um dos elementos que me chamaram mais a atenção é, nos términos operacionais, a intenção de solicitar ao Conselho Permanente das Organizações dos Estados Americanos a convocação de um órgão de consulta nos artigos 6 e 13 do Tratado Interamericano de Assistência Recíproca, do TIAR. Então, aí você tá falando coisas mais sérias, eu acho. É muito mais complicado. Então, nessa declaração feita em 22 de outubro, 2 de setembro, desculpa, agora, ela já faz uma amarração com a declaração de 28 de agosto. Ele já inclui nessa nova declaração dos Escudos da América os minerais críticos.
4: Agora, Vitor, nós como latino-americanos que somos, devemos olhar esse acordo, essa cooperação com uma certa desconfiança?
5: Devemos, sim. Essa articulação surge em um momento muito específico. Cara, tem na literatura muitos analistas, muitos cientistas, inclusive, falando sobre uma integração dos países, por exemplo, do Triângulo do Lítio, para eles se unirem e conformarem tipo uma OPEP do lítio, sabe? Para controlar os preços do lítio no mercado internacional. Mas pela divergência entre as políticas dos países, tipo, o Chile estava com o governo Piñera naquele momento, o Evo Morales na Bolívia e na Argentina também tinha o Macri naquele momento, então você não conseguia unificar, sabe? Então era um pouco difícil. Mas agora é estranho que esses quatro países, que esses três países que nunca se sentaram para falar, justo neste momento se sentem para falar em uma integração que visa, inclusive, padronizar a estrutura organizativa do lítio, ou seja, a governança, né? Se você faz uma pesquisada do lítio, os três países têm tipos de governança totalmente opostos. A Bolívia tem uma governança centrada no Estado. O Chile tem uma governança híbrida, o Estado e empresas privadas. E a Argentina tem um modelo totalmente liberal. Então você não tem como padronizar, pelo menos tecnicamente, ou em termos de governança, os três países. Aí se o Peru, se sumasse o Peru, ainda complicaria as coisas. Mas é muito estranho que aconteça nesse tipo de coisas. Só tem que ter uma coisa muito superior, tem que estar acontecendo alguma coisa muito forte para esses países se unirem. Porque já tem muito tempo discutindo para se unificarem esses países.
3: Em comum, todos são governados atualmente por políticos conservadores.
5: São. O último foi o Chile. De fato, no 22 de setembro, quando foi feita essa nova declaração dos Escudos das Américas, confirmada a entrada do Chile. Lembremos-nos que quando foi feita a primeira reunião dos Escudos da América, ainda estava Boric. Então ele tinha participado mais como observador, não tinha ingressado. Agora com o Castro, o governo novo do Chile, ele formalizou sua entrada, né, no Escudo das Américas. A Bolívia tem também o governo que era para ser centro-direita, mas se ratificou como extrema-direita, o governo de Rodrigo Paz. Temos a filha do ex-presidente Fujimori no Peru. E bom, na Argentina a gente tem o Milei, não tem muito para falar também. Já conhecemos o cara.
4: Agora, Vitor, o grande desafio desse acordo, será que ele não é justamente evitar que essa região repita com o lítio e com o cobre aquela velha lógica das commodities, que é exportar o recurso bruto, depois importar a bateria, o produto industrializado e pagar por isso?
5: É uma das questões, né? Não repetir a exportação unicamente das matérias-primas. Mas, cara, agora tem se falado muito sobre o refino. O refino tem uma característica de ter um pouco mais de valor agregado, né? Você consegue ter mais ingressos por conta disso, mas no caso do lítio não é muito não, você precisa mesmo assim, como a gente tem um tipo de lítio que é em salmoura, você precisa tirar de água, fazer um bombeio para as piscinas e se evaporar depois, então é difícil você levar esse mineiro para assim, em salmoura, em água, para outro país se refinar, sabe? Então tem que ser localmente, então o carbonato de lítio que já é refinado, ele também é vendido como material básico, sabe? É praticamente a matéria-prima da bateria de íons de lítio, não tem muito valor agregado. E o tratado, o acordo que a gente está falando agora, está contemplando isso, não está contemplando a produção de baterias, está contemplando a produção de carbonato do lítio, do hidróxido do lítio, que de todas formas, você não consegue levar a salmoura com água e com todas essas impurezas para a China, para outros países, sabe? Então, é por ali. É meio estranho essa declaração.
3: Se fosse para ser levada a sério, essa união poderia melhorar o quanto o poder de negociação desses países com China, com os Estados Unidos, com quem mais aparecer?
5: Bom, a gente tem aqui, como a gente estava falando, tem uma declaração de 22 de setembro, que é a última dos Escudos da América, é dentro dos Escudos da América, né? Então você não vai ter muito poder de negociação, você está alinhado aos Estados Unidos. Você, a única coisa que eu acho que vai discutir é o tipo de inversão que você vai receber, porque nesse acordo dos Escudos da América está se falando de a revisão de investimentos. Os países têm que revisar os investimentos que têm, sabe? Então, a maior parte dos investimentos no setor do lítio e parte do cobre também em nossos países é feita pela China. A China investiu na SQM do Chile, que é a segunda mineradora do lítio mais importante desse país. Está investindo também em projetos no norte da Argentina, no lítio também. A China também está investindo, ou está querendo investir no lítio da Bolívia. A China está investindo pesado nessas indústrias extrativas, sabe? Então você não tem como pensar que você vai ter outro poder de negociação frente aos Estados Unidos, porque está dentro da lógica dos Estados Unidos. Então, você está sendo comandado por outro, na verdade. Você está dentro do ônibus e o motorista é os Estados Unidos.
4: Essa aproximação entre o Milei e o Washington, você acha que pode fazer da Argentina uma espécie de porta de entrada dos Estados Unidos para os minerais estratégicos do Cone Sul? Ou seria exagero a gente interpretar dessa forma?
5: Está funcionando como um enclave a Argentina. Está funcionando mesmo como um enclave de entrada massiva dos investimentos direitos estrangeiros dos Estados Unidos. A Argentina, nos últimos 4 anos, mesmo que tenha descido bastante os investimentos direto estrangeiro, na mineração está entrando ainda muito investimento. Então, pode-se afirmar que a Argentina está atuando como um enclave para os países vizinhos. No caso do lítio, está funcionando também assim.
3: Agora, o Brasil, como é que você avalia a nossa posição? Isso eu te pergunto porque o Brasil tem reserva relevante de minerais estratégicos, tem uma base industrial maior do que os seus vizinhos. Ele deveria reagir a essa articulação? Deveria tentar se acomodar nessa organização? Como é que você avalia o papel do Brasil daqui para frente?
5: Eu estava olhando que o Brasil tem bastante nióbio, que é um dos minerais bastante que vai demandar muito no futuro. O nióbio é usado principalmente para os motores de ímão, que são motores hiper fantásticos. Eu gosto daquele mineral. As terras raras, o Brasil é o segundo país depois da China que tem as maiores reservas, então já é um ponto importante. O Brasil tem capacidade industrial para industrializar. Eu estive pesquisando, tem uma empresa que o nome é Sigma, mas é de capitais privados, que explora lítio aqui no Brasil. Mas é lítio verde, lítio um pouco diferente, sabe? Mas a gente pode tentar ter algum tipo de intercâmbio de experiências, algum intercâmbio de conhecimentos, talvez, para a produção de baterias, porque não adianta que você pense em só exportar lítio como produto refinado, porque ali não está o valor está nas baterias, na produção de celda de bateria, em torno de 15, 25% de uma bateria representa o lítio, o custo, ou seja, de uma bateria que custa $1,000, apenas o 15% desse $1,000 representa o valor do lítio do valor refinado do lítio nessa bateria. Mas mesmo assim, eu penso que o Brasil poderia tentar ter algum tipo de acordo com os países vizinhos para tentar criar uma empresa que seja, não sei, poderia ser tipo relação sul-sul, sabe? Mas está um pouco complicado com a polarização política dessa região. O Brasil tem eleições, já está bem perto, a gente não sabe como que vai funcionar daqui para frente também, né? Não tem como predecir.
4: Infelizmente a gente está nessa semana de tensão, né, pré-eleição. Bom, mas a CEPAL divulgou um relatório dizendo que os olhos do mundo estariam voltados aqui para a América Latina justamente por causa das nossas riquezas, né, e os minerais críticos eles estão nesse pacote. Eu te pergunto até que ponto a disputa pelos minerais críticos está se tornando para o século XXI o que o petróleo foi para o século XX.
5: É bastante importante porque você está tendo a transição energética. Uma transição energética vai demandar muitos minerais, bastante minerais, como eu tinha falado no começo. Para você ter um carro elétrico, precisa 6 vezes mais de minerais que um carro convencional. Então, eu acho que essa já é uma mostra que você vai precisar muito mesmo de minerais. Os relatórios, tanto da CEPAL, tanto da Agência Internacional de Energia, também estão falando que a demanda do cobre, do lítio, dos minerais, das terras raras, dos minerais críticos no geral, vão se incrementar na próxima década. Então, aí você precisa fazer uma contagem do que é o que você tem. Se você quer repetir aquela velha história de ser somente fornecedor de matérias-primas ou tentar ter algum tipo de valor agregado em nossos países. Então, eu acho que muitas dessas, sozinhos a gente não consegue fazer. Eu acho que a gente precisa se unir. Mas aquela união feita pelos Estados Unidos para esses quatro países, incluindo a Bolívia, o Chile, o Peru e a Argentina, é uma união meio espúria, sabe? Não acredito muito nisso. É muito estranho aquela declaração que foi feita pelos quatro ministros. E está bem de acordo com... Eu estava olhando também esses dias as declarações dos presidentes na Assembleia Geral das Nações Unidas. Eu acho que só Castro, o presidente chileno, que não mencionou os cartéis, sabe, os narcoterroristas. O presidente boliviano fez menção, o argentino também, e a presidenta Keiko Fujimori também fez menção aos cartéis, né, narcoterroristas daqui da América Latina. Então você tem um alinhamento praticamente em torno aos Estados Unidos. Você tem que ter certeza que vai ter muita demanda dos minerais daqui para frente, até pelo menos a próxima década vai se incrementar, mas você tem que pensar como é que você quer responder àquele boom das commodities, dos materiais, dos minerais críticos. Você vai ficar olhando como os países deixam um buraco lá atrás e levam tudo, ou você vai tentar se desenvolver a partir de que você já tem integrado pelo menos até meia cadeia produtiva, sei lá, a produção de células das baterias, não as baterias como tal, mas pelo menos células das baterias entre o território.
3: Ou seja, o que a gente está vendo agora, muito provavelmente uma exploração de commodities, onde os países vão entregar o seu tesouro, não vão desenvolver etapa de processamento, de refino, de fabricação com tecnologia, ou seja, a gente está imitando exatamente aquele sistema que sempre foi.
5: Pela declaração, até parece que não. Muitos desses ministros, eu acho que foi o ministro do Peru, que fala sobre que a gente não quer ser mais somente explorada e a gente quer compor as cadeias globais de valor, que estar em uma posição bem privilegiada naquelas cadeias. Mas é difícil antecipar como é que de fato vai ser dada aquela articulação daqui para frente. É uma declaração, eu penso que ainda bem no começo, está se construindo ainda, mas eu penso assim, do meu ponto de vista, que um desenvolvimento liderado por um país que já nos explorou, não acho que dê certo, sabe?
4: Pois é, será que colocar as riquezas latino-americanas na mão, como você mesmo disse, dos Estados Unidos, não é esperar que o tubarão vire vegetariano? E isso não vai acontecer?
5: Eu penso que vai acontecer mesmo. Vai acontecer. Aquela velha lista, tem alguns artigos sobre como é que os países que se integram nas cadeias globais de valor, com a esperança de upgrading, que seria como um escalamento dentro daquelas cadeias produtivas, ou seja, você tem que ingressar, uma vez que você ingressa, vai subindo, conseguindo tecnologia, vai se desenvolvendo. Mas tem bastantes artigos criticando aquelas cadeias e mostrando empiricamente que aquela coisa não acontece. Os países produtores de minerais, como a gente, produzir somente minerais, fica nos selos de baixo valor, não tem aquele upgrading prometido, não sobe, não escala nas cadeias globais, fica somente como fornecedores de minerais. Então, na interação nas cadeias produtivas, você precisa ter muito investimento em pesquisa e desenvolvimento. Se você não tem investimento em pesquisa e desenvolvimento, você não consegue subir, você vai ficar mesmo naquela cadeia global de valor, mas no chão de fábrica, sabe? E bom, é como a gente está nesse exato momento. A gente só está exportando matéria-prima. O cobre que o Peru exporta é matéria bruta para a China. Eu acho que em torno de 60%, 50% ele está exportando. Os três países, o Triângulo do Lítio, nenhum país tem produzido baterias, assim, à escala. E a gente tem a maior parte do lítio aqui. Tem 60% da concentração do recurso do lítio no Sul América e nenhum país produz. Aí fica a questão, né? A gente está mesmo se desenvolvendo, a gente está repetindo aqueles velhos ciclos econômicos de só vender minerais, só vender minerais mesmo.
3: Agora, Vitor, a gente está conversando sobre um acordo que foi feito agora com líderes conservadores com um país conservador. Vamos dizer que daqui a 4 anos, daqui a 5 anos, dependendo de cada país, entrem novos presidentes, novos governantes, mas que sejam da ala progressista. O quanto esse acordo corre o risco de ruir? Gostou da pergunta, né?
4: Até suspirou.
3: Olhou assim e falou, nossa.
5: Ontem eu estava vendo uma imagem, os países que agora são conservadores de direita, sabe? Estão pintados de azul e outro que são mais progressistas de vermelho. E aí só o Brasil que está ali e os demais países todos azul. Então a geografia política está bem esquisita. Eu penso que não. Eu estava falando bem, eu acho que não foi no começo, mas perguntaram, eu falei sobre a OPEP do lítio, que foi um intento de articular os três países do Triângulo do Lítio para vender os minerais, para tentar produzir baterias em qualquer um desses três países. E naquele momento estavam também governos progressistas. Estava Evo Morales, tinha na Argentina o tempo também de Michelle Bachelet, tinha o tempo do Boric, porque coincidiu com o presidente boliviano Arce Catacora. Alberto Fernández na Argentina, Cristina Fernández também, bem um pouco mais antes. Mas não existiu um momento de convergência nesses países para desenvolver, para produzir baterias de maneira local, sabe? Então, daqui para frente, se eu tivesse uma bola de cristal que leia o futuro, pensaria que poderiam discutir aquele acordo. Se fosse muito contrário aos interesses dos países, eu penso que eles quiseram sair daquele acordo. Aí, só para te mostrar, para falar ou encerrar esse tema ali, o ex-presidente Boric e a Michelle Bachelet já enviaram uma carta para o presidente Kast pedindo reconsideração a ele sair dos escudos das Américas. Então, acho que essa já é uma resposta que dos presidentes progressistas pedindo para sair daquele acordo. Eu penso também por quê? Se vou pensar nos minerais estratégicos, o Chile domina a maior parte das exportações. O Chile não precisa, nesse momento, se fazer uma união, fazer com que os demais países tentem se unir. Porque o Chile tá dominando o setor das exportações do lítio. Se a gente fala do carbonato do lítio, que é a matéria-prima para as baterias, o Chile domina com 77% do mercado. Então eles exportam bastante o carbonato do lítio. E eles já têm uma indústria consolidada, já tem mais de 2 décadas atuando no país. Então é uma questão para se pensar mesmo.
3: Tá certo, a gente teve imenso prazer de voltar a ouvir a análise geopolítica do Vitor Hugo Acarapi Castro, pesquisador especializado em economia política internacional, doutorando do programa de pós-graduação da UFRJ. Vitor, muito obrigado mais uma vez por estar conosco. Espero que você tenha gostado de conversar comigo, com a Mel e com os nossos ouvintes.
5: Bom, Marcelo, muito obrigado, Melina também, muito obrigado para a gente que está nos ouvindo e até a próxima, se que o VE, até a próxima.
4: Até a próxima, um abraço, obrigada.
3: Um abraço.
5: Abraço, abraço.
3: A pergunta que fica é: essa união pelos minerais críticos é ou não é uma forma de subserviência aos Estados Unidos? Lembrando que o documento assinado por esses países sul-americanos foi fruto do primeiro encontro ministerial dos países do Cone Sul sobre o tema. No marco da afinidade ideológica, os Estados Unidos vêm costurando acordos bilaterais com alguns dos principais países latino-americanos para garantir o fornecimento de minerais críticos e reduzindo assim a independência da China. Um exemplo de acordo foi o que aconteceu no último mês de fevereiro entre Estados Unidos e Argentina, no qual Buenos Aires se comprometeu a priorizar o país norte-americano no suprimento de lítio, cobre e outros minerais. Um detalhe é que se a maior parte do valor dos minerais críticos está nas etapas de processamento, refino e fabricação de produtos tecnológicos, exportar o minério sem desenvolver essas etapas vai reproduzir o histórico padrão latino-americano de dependência econômica. Ou seja, a gente exporta a matéria-prima e pega o produto já finalizado, enriquecido, com maior valor agregado. Ou seja, a expectativa é que esses acordos quebrem essa cadeia histórica. Bom, a gente vai chamar o nosso segundo convidado para a gente ter uma ideia melhor disso. O Mundioca tem o prazer de falar pela primeira vez com o Juan Muniz Sartori Fernandes, ele que é professor, mestre e doutorando em Geografia pela Universidade Federal do Rio de Janeiro, integrante do grupo RETES de pesquisa pesquisa da Universidade do Laboratório de Estudos de Movimentos Sociais e Territorialidades da Universidade Federal Fluminense e da Rede de Pesquisadores em Geografia Socioambiental. Juan, muito obrigado por ter aceito o nosso convite. Seja bem-vindo aqui conosco. Tudo bom?
6: Olá, Marcelo. Eu que agradeço o convite. É sempre um prazer estar falando de Sputnik Brasil. E espero que tenhamos uma boa conversa.
3: Com certeza vamos ter. Juan, a coordenação que a gente vê entre Chile, Argentina, Bolívia, Peru, sobre minerais críticos, isso representa uma estratégia própria de desenvolvimento sul-americano ou é mais uma resposta à pressão dos Estados Unidos para reduzir a influência chinesa na região?
6: Bom, Marcelo, importante lembrarmos que essa é parte de uma série de iniciativas norte-americanas para driblar, contornar a dependência chinesa no acesso aos minerais críticos. E o que são esses minerais críticos? Importante destacarmos aqui, sobretudo, o lítio, né, fundamental para o desenvolvimento de baterias, armazenamento de energia dessas baterias, e o cobre, que é um importante transmissor dessa energia, né? Então, o cobre está, por exemplo, em todas as redes de transmissão. Então, os Estados Unidos e outros países, a própria União Europeia, têm interesse em ampliar suas cadeias de acesso a esses minerais, né? E os especialistas têm chamado essa iniciativa e outras iniciativas do próprio Estados Unidos, entendido essa iniciativa enquanto uma tática de friendshoring, que é uma prática que prioriza a aquisição de insumos e o comércio por economias que compartilham valores semelhantes, né? E, bom, é importante a gente lembrar, a essa altura do campeonato, quem são os líderes do executivo: Chile, Bolívia, Peru e Argentina, né? Não custa nada lembrarmos, né, que, bom, no Chile nós temos José Antônio Kast, né, que assumiu em março desse ano, um líder de extrema-direita, e que, enfim, o próprio Chile já tem essa política de internacionalização do capital, ele vem para ampliar essa tentativa de dar maior controle, tirar o controle estatal, na verdade, sobre o lítio, e ampliar o controle privado sobre esse minério e outros, né? Na Bolívia, temos o Rodrigo Paes, que depois de 20 anos de hegemonia do MAS, esse economista de centro-direita vem também dando uma virada completa, né, no modelo boliviano de mineração. Já no Peru, temos Keiko Fujimori, né, sobrenome que dispensa apresentações. Também é líder conservadora e bastante alinhada a essa política de livre mercado, né, e alinhada, portanto, a Washington também. Por último, na Argentina, temos Javier Milei, né, esse também, para nós brasileiros, dispensa apresentações, né. Então, nesse momento, a gente percebe que Donald Trump, dos Estados Unidos, está alinhando a esses países que possuem governos de valores semelhantes, portanto, de direita ou de extrema direita.
3: Agora, ao fazerem isso, ao se comprometerem em ampliar a oferta desses e de outros minerais estratégicos, esses países estão negociando apenas a exportação de matérias-primas, ou seja, commodities, né? Ou também eles estão trabalhando o próprio desenvolvimento no processamento, na tecnologia e na indústria dentro de seus próprios países, deixando de ser apenas um exportador de matéria-prima?
6: Bom, Marcelo, então, esses acordos, né, essa iniciativa, né, sobre o Escudo das Américas e outras iniciativas bilaterais entre esses países, e iniciativas inclusive que, vez por outra, incluem o Brasil, né, não prevê nada desse tipo, né, de elaboração de etapas posteriores da cadeia de extração e processamento dos minerais críticos. Então, o Serviço Geológico Norte-Americano, por exemplo, ele já detém conhecimento sobre o subsolo do Brasil e de vários outros países latino-americanos, por vezes até mais do que o Serviço Geológico desses próprios países. Então, os Estados Unidos, de certa forma, sabe onde estão os depósitos, qual o teor desses depósitos e a importância geopolítica dos mesmos. Então, nesse sentido, nós não podemos afirmar que haja nenhuma tratativa para etapas posteriores, né, no caso o processamento, a transformação mineral dessas substâncias, seja consolidada nesses países. E, bom, isso ilustra o que a gente já conhece, né, e já é amplamente debatido pela bibliografia, de uma renovação dessa dependência, né? Então, enquanto a América Latina se consolida como um fornecedor de natureza barata, né, e, portanto, vai exportando uma série de passivos socioambientais, desmatamento, uso restrito da água e por aí vai, o centro do capitalismo, nesse caso os Estados Unidos, se beneficia, né, pegando esses minérios, agregando valor a eles e vendendo e lucrando em cima dessa destruição e da devastação socioambiental dos países latino-americanos. Isso já aconteceu em outros momentos da nossa história, da história latino-americana, desde do ouro, da prata lá em Potosí, né, passando pelo petróleo, pelo próprio minério de ferro. Bom, então essa já é uma história bastante conhecida aqui na América Latina.
3: Agora, essa corrida entre Estados Unidos e a China pelos minerais críticos, a gente sabe que a China é detentora da maioria da capacidade toda da cadeia de produção, da retirada até o refino, é a China que manda, os Estados Unidos tentam correr atrás para não ficarem dependentes até da China. Mas essa disputa entre os dois pode oferecer aos países sul-americanos alguma oportunidade de aumentar o seu poder de barganha ou não?
6: Então, em um cenário ideal, a rivalidade entre Estados Unidos e China ofereceria aos países detentores, né, dos minerais críticos uma oportunidade para formar uma espécie de OPEP do lítio, por exemplo, OPEP dos minerais críticos, e aumentar o poder de barganha desses países, exigindo, por exemplo, a industrialização, né, a transformação mineral dos seus próprios territórios, e também uma transferência de tecnologia em troca ao acesso a essas jazidas. No entanto, o que acompanhamos é, na verdade, uma espécie de submissão voluntária desses países. Então, o alinhamento mais conservador dos governos desses quatro países, então vão, na verdade, transformando esses países em eros exportadores de recursos, novamente. Né? A grande diferença agora é que toda essa rodada extrativa se legitima através de um discurso ligado à dita transição energética, à descarbonização da economia, à eletrificação da economia, né, que são medidas que, em tese, reduziriam os impactos e as consequências do período geológico em qual convivemos nos dias atuais, que é o antropoceno. Então, não há, na verdade, nenhum poder de barganha sendo sugerido por esses países latino-americanos nesse momento inicial.
3: Ou seja, uma outra coisa que a gente vê é, quem tem também uma grande condição de refino seria o Canadá. O Canadá está brigado com os Estados Unidos, estão passando pela maior crise diplomática dos últimos tempos. Na tua visão, os Estados Unidos estão se preparando para tentar depender o mínimo de outros países na produção, no refino, no fornecimento, ou seja, também estão querendo encontrar alguma chance de ter alguma independência desse processo todo?
6: Sem dúvida. Antes mesmo do governo norte-americano se alinhar aos países, né, há já um interesse das próprias mineradoras norte-americanas em avançar suas atividades para esses países. Portanto, obviamente, Estados Unidos, alinhado a essas empresas, têm também feito uma série de acordos para incentivar não só a ida dessas mineradoras para esses países, ou a ampliação dessas mineradoras nos países, mas também contornar essa restrição ao mercado chinês, né? A China, que hoje detém cerca de 65% a 80% de toda a capacidade de refino do lítio, por exemplo, mas não só do lítio, do cobre, do níquel e de vários outros minerais críticos. Né? Então, essa é uma estratégia utilizada pelos Estados Unidos.
3: Agora, a gente aqui no Brasil, a gente está num período eleitoral, onde a gente vê candidatos com posicionamentos diferentes sobre essa questão. Você acredita que o Brasil possa fazer parte dessa coordenação sul-americana caso o candidato da oposição, seja ele qual for, vença a eleição?
6: Bom, o Brasil primeiro precisa olhar para o seu próprio quintal. Recentemente, cerca de 2 semanas atrás, foi aprovada a Política Nacional de Minerais Críticos e Estratégicos, apesar de parte do seu texto ser mencionado, a necessidade de se industrializar, ampliar a capacidade de transformação mineral do seu próprio território, na prática isso vem sendo bastante contestado. Né? Então, pode-se esperar que talvez essa seja mais uma lei para inglês ver. Né? O que a gente vê atualmente são mineradoras chinesas mesmo, norte-americanas, canadenses, suíças, né, que já detêm, na verdade, algumas décadas, o controle e a exploração de minerais críticos, estratégicos, né, e que se transforma aqui no Brasil ainda é muito pouco. Né, e também é de se preocupar, na verdade, a ausência de setores da sociedade civil, de comunidades tradicionais, na presença do conselho dessa Política Nacional de Minerais Críticos e Estratégicos. Então, antes de tentarmos ampliar esse debate com os nossos co-irmãos latino-americanos, é preciso, na verdade, olhar também para o nosso próprio território, as nossas questões ainda internas. Bom, mas sem dúvida o Brasil pode fornecer uma capacidade de diálogo importante dentro do próprio Mercosul e se alinhar a esses outros países para, enfim, ter um poder de barganha ainda maior, para não nos tornarmos novamente meros fornecedores de recursos, nesse caso. Né?
3: E essa lei só saiu depois de que Goiás vendeu a única mina que estava em funcionamento no Brasil, não é isso? A única mina de minerais críticos no Brasil.
6: Sim, no caso, na verdade, é uma mina de terras raras, né, no município de Minaçu, ali no sul de Goiás, que, bom, é uma mina já atuante há algum tempo, se espera que a capacidade dela de exploração aumente, sobretudo por conta do aumento da demanda. E sim, já teve esse movimento, né, de mineradoras da Serra Verde, mineradoras norte-americanas, interesse chinês, o interesse chinês também em minas do Amazonas, né, Presidente Figueiredo, uma mina de estanho, mas que se espera que também tenha terras raras, né, como subproduto dessa mina. Então, de fato, as mineradoras chinesas, norte-americanas, já estão, obviamente, presentes no território brasileiro, seja pesquisando ou já até mesmo em fase de lavra, e esse interesse tende a crescer.
3: Agora, essa criação de uma frente sul-americana para minerais críticos, ela foi criada para os países usarem como instrumento coletivo de negociação, seja com Oslo, seja com Pequim, ou na tua visão, elas vão acabar sendo subservientes a Washington somente?
6: É, a tendência é que essa subserviência se mantenha, né, assim como em outras cadeias, cadeia do petróleo mesmo, cadeia do próprio agro, né, que, bom, o Brasil, enquanto um dos países maiores exportadores ligados ao setor do agro, ainda depende, por exemplo, da importação de fertilizantes, né, então a tendência é que esse modelo primário exportador se mantenha, né? Não há nesse momento grandes notícias para que a gente tenha um avanço, né? Uma política de reindustrialização, por exemplo, a partir dos minerais críticos. Isso tem sido debatido nos projetos de governo, sobretudo do atual presidente Lula, mas ainda no campo do discurso.
3: A gente pode dizer, Juan, que a gente está perdendo uma grande chance histórica de mudar essa configuração?
6: Sem dúvida. Importante lembrar, né, que a atividade de mineração, ela é uma atividade insustentável por natureza. Mesmo que seja para a exploração de minerais críticos, estratégicos, ligados ou não à transição energética, a mineração, ela é uma atividade danosa ao ambiente. Ainda que seja indispensável para diversos setores, é preciso que ela seja pensada de forma inteligente, né, para que os danos e violações não se multipliquem pelas comunidades. Obviamente, o ambiente, né, o meio ambiente não ser afetado, né, ou ser essa afetação seja mitigada o máximo possível, mas diante desse cenário todo, né, já que debater mineração ainda é um tabu, a questão no Brasil, mesmo depois de grandes eventos, até então entendidos como desastres, né, mas também pode ser entendidos como crimes, como Mariana, Brumadinho, a gente tem a oportunidade de debater novamente o modelo mineral brasileiro, já que a mineração, ela é de certa forma indispensável para alguns setores da economia, que ela seja feita da forma mais ambientalmente, socialmente responsável possível, né? E que a esses minérios seja agregado o valor devido no nosso próprio território, para que a gente não passe novamente a ser um mero exportador de recursos, né? De bens da natureza.
3: Na tua visão, como estudioso da área, o Brasil tem reservas relevantes de minerais estratégicos, tem uma base industrial maior do que os vizinhos, ele deveria entrar numa cooperação dessa e deveria agir exatamente como os outros ou não? Como é que você, se tivesse o poder de definir, como é que você definiria a posição do Brasil caso ele entrasse numa coordenação dessa?
6: Bom, é importante lembrar que o Brasil faz, primeiro, fronteira com boa parte dos países da América do Sul, né? Sul-americanos, com exceto o Equador e o Chile. E é necessário pensar, sobretudo, os impactos dessa atividade transfronteiriços, né? Visto que boa parte mas uma parte significativa das jazidas está, né, no que a gente conhece como a zona de fronteira entre o Brasil e esses outros países sul-americanos. Então é importante pensar nos impactos gerados pela atividade, né, e também pensar boas práticas da extração à transformação mineral. Né? Então seria interessante que o Brasil tomasse a frente, liderasse essas discussões, fazendo também um intercâmbio de experiências, né, e de pensar junto. Né? Por exemplo, o Chile já convive, e a própria Bolívia, há mais tempo com a extração do lítio. Né? O Brasil vem ampliando a extração, sobretudo no Vale do Jequitinhonha, Minas Gerais. Né? Então, seria interessante que setores de governo conversassem, né, para entender quais são as medidas que o Chile tem feito, se tem feito algo para reduzir os impactos oriundos da atividade de extração do lítio, por exemplo. Né? Eu estive em janeiro no Salar do Atacama, né, no Salar de Uyuni, né, Salar do Atacama dentro do deserto do Atacama no Chile, Salar de Uyuni na Bolívia, e pude presenciar um pouco dessa dinâmica. Por exemplo, a extração do lítio, que é feita em gigantescas piscinas de evaporação, onde se exige um bombeamento contínuo de valores absurdos de salmoura e de água doce, E isso vai resultando em severa privação do acesso à água para comunidades agrícolas e também comunidades indígenas no local, né? Há também a subsidência do salário dos dois salários, né? Mas sobretudo do salário da Atacama, onde o solo afunda de 1 a 2 centímetros todos os anos devido a essa perda, né, do volume hídrico. E, bom, mesmo que a extração de lítio no Brasil não seja do mesmo modelo, acredito que hajam possibilidades de intercâmbio entre os dois países para reduzir os impactos dessa atividade, repensar caminhos, né, ligados a esse suposto desenvolvimentismo, né, não só no lítio, mas no cobre também, nas terras raras, né, no níquel e outros minerais críticos da transição energética.
3: A Bolívia em particular, ela poderia usar essa posição que ela tem hoje estratégica para superar esse modelo? É um modelo parecido com o do Chile, da Bolívia, não?
6: É, o modelo, na verdade, boliviano é um modelo que privilegia a participação estatal, né, na extração. Então, as empresas estrangeiras, na verdade, fazem parte de consórcios, né, com o próprio governo boliviano, como, por exemplo, empresas chinesas, né, que atuam, né, no setor mineral na Bolívia, né, e no Chile já temos, na verdade, um setor muito mais ligado onde o setor privado tem muito mais facilitações, tá? Então, temos também empresas estatais chilenas atuando, né, a SQM, por exemplo, que é uma gigante do lítio, que opera lá no Salar do Atacama, mas há a presença de empresas chinesas, por exemplo, a BYD, né, grande montadora de carros elétricos chinesa, esteve interessada e atua, né, de certa forma, na região, já interessada em compor a cadeia do lítio, né, desde a sua base.
3: Agora, você acredita que mesmo com essa coordenação, Chile, Argentina, Bolívia e Peru, eles vão ainda continuar competindo entre si para atrair investimentos, ou os investimentos chegarão naturalmente?
6: Bom, extração mineral, ela exige detém uma certa rigidez espacial, né? A mineração está onde os depósitos estão. E Argentina, sobretudo Argentina, Bolívia e o Chile detém, talvez hoje, o mineral crítico mais cobiçado, que é o lítio, concorrendo ali com as terras raras, né? Então, as mineradoras vão ter que estar onde tem as jazidas. E, obviamente, pode ter uma competição entre esses países para elaborar uma série de facilitações à chegada dessas mineradoras, né? E ampliação dos projetos, abertura de novos projetos. Então, a tendência é que haja, sim, um processo de corrida desregulamentadora para fortalecer a presença dessas mineradoras estrangeiras. E, bom, isso tudo tende a acelerar processos de licenciamento ambiental, aumentar os incentivos fiscais, né, a desoneração dessas mineradoras, o que pode gerar uma nova rodada de pendência, de crimes ambientais, renovação do extrativismo que a gente já conhece aqui na América Latina.
3: Você não acredita que esse acordo poderia acelerar uma construção, sei lá, de uma cadeia sul-americana de baterias, de veículos elétricos, semicondutores, tecnologias de energia limpa, por exemplo?
6: Infelizmente, isso não...
3: É utopia.
6: Ainda é uma utopia. Isso tem sido bastante deliberado pela China até o momento. A China é a grande fábrica do mundo, sobretudo nos dispositivos ligados à transição energética. Das baterias aos dispositivos de energia solar, eólica, a China detém boa parte desse controle. Não à toa, os Estados Unidos têm contornado essa situação através do acesso às jazidas, né, essa etapa primária dessa cadeia, né, para depois, posteriormente, no seu próprio território, agregar valor a esses minérios.
3: Agora, na tua visão, a gente está diante de um nascimento de uma estratégia que pode, na verdade, de acordo com os ventos de quem esteja no poder, virar alguma coisa forte para transformar recursos naturais em desenvolvimento e industrialização aqui na região da América do Sul?
6: Marcelo, acho que a gente, de certa forma, já tocou nesse assunto, assim, acho que vai ser uma... Tô aqui pensando alto com você agora, tá?
3: Tranquilo.
6: Acho que isso gira em torno dessa questão do... Bom, não há nada previsto até o momento, né? O que se tem em jogo é os países latino-americanos oferecendo o que eles têm, o que os Estados Unidos sabem que eles têm, porque os próprios Estados Unidos já foi responsável em algum momento pelo estudo de viabilidade geológica desses subsolos. Então, assim, os Estados Unidos querem no momento cessar esses depósitos.
3: O que eu tô colocando é o seguinte, essa coordenação entre esses países saiu no momento que a gente sabe que a onda azul chegou e colocou administrações mais conservadoras, vamos dizer assim, nesses países. Vamos supor que daqui a 4-5 anos mude e a onda vire vermelha. Você acredita que os Estados Unidos ainda vão ter prioridade em fazer a exploração desses recursos naturais? Ou quem chegar vai falar assim, vamos discutir agora de novo? Ou são contratos fechados que levam décadas?
6: Isso varia, né? Eu conheço, obviamente, um pouco mais da legislação brasileira, mas normalmente esses estudos estão vinculados ao próprio processo de licenciamento ambiental, que geralmente dá um prazo de 20, 30 anos. A esses empreendimentos. Óbvio que há necessidade de renovação dessas licenças, né? Mas no caso do mercado brasileiro, há uma volatilidade entre a cessão dessas empresas, né? Geralmente essas empresas, quando atuam no Brasil, fazem uso de suas subsidiárias, né? Abrem um CNPJ brasileiro e utilizam suas subsidiárias. E essas subsidiárias, vez por outra, são repassadas a outras empresas, né? Por exemplo, o Oriximiná, nós já tivemos onde a empresa Mineração Rio do Norte, né, já foi uma subsidiária da Vale. Hoje ela é uma subsidiária da Glencore, que é um grande grupo suíço, né, que tem investimento também da Rio Tinto, né, um grande grupo britânico, australiano. Né. Bom, então há uma volatilidade entre as mineradoras. Entre os estados, né, o que se tem até os dias atuais é meramente a exportação desses recursos, né? Mas no discurso, por exemplo, do candidato a presidente do Brasil, Lula, há um interesse em fortalecer etapas posteriores à extração, no caso, o processamento. Mas isso está ainda muito pouco detalhado, né? Se menciona, por exemplo, na Política Nacional de Minerais Críticos e Estratégicos, mas não se desdobra exatamente como, até quando, de que forma, com quem, sabe? Isso ainda não está muito claro.
3: Eu falo isso porque o que a gente veio a saber depois é que essa venda da mina de Goiás estabelece que os Estados Unidos, durante 15 anos, eles vão explorar sozinhos. 100% do que for retirado serão deles. Nada para o Brasil. E a gente sabe que a União controla essa saída do subsolo.

0: pode ser feito é rever esses contratos, mas sabemos de toda a insegurança jurídica que esse processo gera.
1: Na tua opinião, quem deveria controlar os recursos minerais estratégicos? Os governos, empresas estrangeiras, empresas estatais, consórcios regionais sul-americanos? Qual é um modelo que você acha assim, olha, esse modelo é que, na minha opinião, seria o melhor para todo mundo?
0: Não, defendo que os estados soberanos tenham a garantia de sua soberania do solo e subsolo, sem dúvidas, né? Então, acredito que os estados nacionais, né, tenham a capacidade de gerir as etapas, sobretudo a etapa inicial de exploração, fazendo com que a exploração, já que ela ocorra, né, ela gere uma rodada de não só de crescimento econômico, mas de verdadeiro desenvolvimento, sobretudo aqueles que estão ao redor das minas, né, dos municípios, das comunidades afetadas, né? Então, que os estados recolham a compensação financeira relacionada à exploração mineral, paguem aqueles que sofrem com as atividades de extração mineral e, num mundo ideal, não se limitem nessa etapa primária, né, de exploração. Transformem o mineral também, seguindo todas as legislações referentes à questão ambiental, transformem esse minério em um produto de alto valor agregado, né, o que seria ideal, no caso não só brasileiro, mas também no caso dos outros países sul-americanos. Isso seria, ao meu ver, um projeto mineral soberano para esses países.
1: Diante do que a gente está conversando aqui, você diria que a América do Sul vai ser mais um tabuleiro, ou já está sendo mais um tabuleiro da disputa entre Estados Unidos e China, agora pelos minérios críticos, terras raras e etc e tal?
0: Sem dúvidas. Há um processo parecido que já aconteceu com petróleo, né, décadas anteriores, né, de ver a influência norte-americana na Venezuela, a própria Guiana, no Brasil, anos atrás, enfim, outros países sul-americanos. Novamente, a América Latina se vê no centro dessa disputa geopolítica entre Estados Unidos e China, na tentativa de garantir mercados, né, que forneçam esses insumos estratégicos a esses dois países.
1: Para terminar, Juan, essa aproximação, principalmente dos países andinos com os Estados Unidos, o quanto isso enfraquece iniciativas de integração sul-americana como o Mercosul, o Unasul, outros mecanismos regionais?
0: Bom, quando esses países formam multilateral, mesmo que multilateral, né, dialogam com os Estados Unidos ou com a própria União Europeia, ou com a China, não enquanto Mercosul, né, enquanto outros grupos multilaterais, isso acaba enfraquecendo o poder de barganha que esses países poderiam ter frente a essas grandes potências geopolíticas, e enfraquecendo também o próprio Mercosul, distanciando de um modelo sul-americano de crescimento econômico, mas também de desenvolvimento, né, visando superar esse modelo primário exportador.
1: Tá certo, a gente teve o imenso prazer em acompanhar a análise pela primeira vez, a gente espera que seja a primeira de muitas, do Juan Muniz Sartori Fernandes, ele que é professor, mestre e doutorando em geografia pelo UFRJ, integrante do grupo RETES de pesquisa da Universidade do Laboratório de Estudos de Movimentos Sociais e Territorialidades da UF e também da Rede de Pesquisadores em Geografia Socioambiental. Juan, espero que você tenha gostado de conversar comigo, com os nossos ouvintes, e espero que você volte em breve aqui ao Mundioca.
0: Muito obrigado, Marcelo. Eu que agradeço o convite e sempre disponível para trocarmos outras ideias daqui para frente. Grande abraço.
1: Um grande abraço. O programa está chegando ao fim. 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Eu vou ficando por aqui. Um abraço. Até a próxima, pessoal.
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2: Hoje é quarta-feira, 30 de setembro de 2026. A China já tem mais de 700 milhões de usuários de inteligência artificial generativa. O número representa mais da metade da população do país. Segundo o Centro de Informação da Rede de Internet da China, a quantidade de usuários cresceu 602 milhões no fim de 2025 para mais de 700 milhões este ano. O principal uso da tecnologia no país é para buscar informações. A Justiça Federal determinou que o Discord adote imediatamente medidas para proteger crianças, adolescentes e mulheres no ambiente digital. A plataforma terá que cumprir as determinações sob pena de multa diária de R$100 mil. A decisão é da Justiça de Brasília em uma ação movida pela Advocacia Geral da União. A AGU aponta falhas de verificação de idade e de proteção contra riscos graves. A Receita Federal paga nesta quarta-feira cerca de R$1,2 bilhão em restituições do imposto de renda. Ao todo, mais de 412 mil contribuintes que caíram na malha fina e irregularizaram as pendências vão receber o dinheiro. O lote também inclui restituições residuais dos anos anteriores. O dinheiro será depositado na conta ou na chave Pix do CPF e informada na declaração.
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2: Elevado Paulo de Fronten com acidente no sentido Cidade Nova, o trânsito lento desde o acesso pela Lagoa. Avenida Nossa Senhora de Copacabana com trânsito lento ao longo da via. Agora falando da Avenida Brasil, que tem trânsito lento no sentido centro por conta de um acidente no trecho de Deodoro. Já no sentido Zona Oeste, há pontos de lentidão entre Parada de Lucas e Irajá. Vinícius Fernandes para o Radar Sputnik no horário de Brasília, 3:03.
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3: Trabalhadores do pão, já poderão então ser concretizados.
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4: E aí, apaixonados por história, beleza? Bárbara Pereira na área para revirar a história de um aviador negro. O céu sempre foi um espaço de liberdade, mas no início do século XX, as leis dos homens faziam questão de impor barreiras até mesmo nas nuvens. Imagine olhar para o alto, sentir o chamado do infinito, mas ouvir do mundo que você não pertence a ele por causa da cor da sua pele. Esta é a história de um homem que se recusou a aceitar o que queriam impor. Seu nome era John Charles Robinson. Para o mundo, ele se tornaria uma lenda eterna, o Condor Marrom. Um herói afro-americano que não apenas conquistou o direito de voar, mas cruzou um oceano para defender a soberania da única nação africana que resistia à opressão colonial europeia. Uma jornada de audácia, de resistência e de um sacrifício final que selaria seu destino no próprio solo que ele escolheu proteger. Nascido em Carrabelle, na Flórida, em 1903, Robinson cresceu no Mississippi. Aos 7 anos de idade, ele viu um avião pela primeira vez. Naquele instante, seu destino foi traçado. Ele não queria apenas olhar, ele precisava pilotar. Mas o racismo institucionalizado dos Estados Unidos, da era de Jim Crow, fechava todas as portas. Ao tentar se matricular numa prestigiada escola de aviação em Chicago, Chicago, a resposta foi imediata: não aceitamos negros. Mas Robinson tinha a mecânica no sangue e a determinação no espírito. Ele não desistiu. Sabe o que ele fez? Conseguiu um emprego como faxineiro na própria escola. Enquanto varria o chão e limpava as salas, ele ouvia atentamente as aulas dos professores. À noite, lia os manuais que sobravam nas mesas. Sua genialidade com motores chamou a atenção de um instrutor que quebrou as regras e o ajudou a ser formalmente aceito. Robinson se tornou o primeiro aluno negro a se graduar na instituição. Disposto a abrir caminhos para outros, ele fundou o seu próprio motoclube e escola de aviação. Mais tarde, convenceu o renomado Tuskegee Institute a abrir um curso de aviação para afro-americanos. Mal sabia ele que esses mesmos jovens se tornariam, anos depois, os lendários Tuskegee Airmen, os pilotos que aterrorizaram os nazistas na Segunda Guerra Mundial. Por isso, Robinson é reverenciado como o pai do Tuskegee Airmen. O ano é 1935. O líder fascista Benito Mussolini, buscando restaurar a glória do Império Romano, volta seus olhos para a África. O alvo é a Etiópia, o único país dos continentes que havia resistido à colonização europeia. O exército italiano avança com tanques modernos, gases venenosos e uma força aérea avassaladora. Do outro lado do Atlântico, a comunidade afro-americana assiste a isso com indignação. Defender a Etiópia era defender a dignidade e a liberdade da raça negra mundial. O imperador Haile Selassie faz um apelo internacional por ajuda. John Charles Robinson não hesita. Ele deixa o conforto da sua vida nos Estados Unidos e viaja para o leste da África. John Charles Robinson viajou, foi para a África defender a Etiópia na luta contra Benito Mussolini. Ao chegar, ele se depara com uma realidade brutal. A Força Aérea Imperial Etíope tinha menos de 2 dezenas de aviões, a maioria velhos, feitos de madeira e lona, completamente desprovido de armas. Impressionado com a coragem do americano, o imperador Haile Selassie o nomeia comandante da Força Aérea. Nos céus da África, ele ganha um apelido que o imortalizou, o Condor Marrom. Como um pássaro implacável, Robinson cruzava as linhas inimigas em missões de reconhecimento quase suicidas. Ele transportava suprimentos médicos, liberava soldados feridos e driblava os caças italianos modernos, usando apenas sua habilidade extraordinária de manobra. Ele chegou a ser ferido em combate, testemunhou o horror das bombas químicas sobre vilarejos indefesos, mas nunca recuou. Quando a Etiópia temporariamente caiu em 1936, Robinson foi forçado a retornar aos Estados Unidos, mas seu coração e sua promessa permaneceram na África. Em 1941, com o apoio dos aliados na Segunda Guerra Mundial, a Etiópia finalmente expulsa os invasores fascistas e recupera sua liberdade. O imperador Haile Selassie lembra-se imediatamente do homem que riscou os céus em sua defesa. Em 1944, ele convida Robinson a voltar. O Condor Marrom retorna à sua pátria adotiva com uma missão ainda maior: não mais lutar em uma guerra, mas construir o futuro. Robinson estabelece uma escola de treinamento de pilotos civis e militares em Addis Abeba. Mais do que isso, ele se torna uma peça fundamental na fundação da Ethiopian Airlines, que décadas depois transformou-se na maior e mais bem-sucedida companhia aérea de toda a África. Ele estava transformando um país devastado pela guerra em uma potência da aviação comercial. Robinson estava em seu apogeu, vivendo seu grande sonho, mas o destino, que tantas vezes o protegeu das balas fascistas, aguardava-o na curva de uma pista de pouso. Vamos saber mais sobre a história de Charles Robinson. Para destrinchar essa história, a gente convidou o professor Flávio Tales Ribeiro Francisco. Ele é professor do curso de Relações Internacionais da Universidade Federal do ABC. Professor, muito obrigada por aceitar o nosso convite para essa conversa hoje aqui no Virada.
5: Obrigado pelo convite.
4: Professor, como era antes da gente entrar especificamente na figura do nosso personagem de hoje, qual era o contexto da época em que esse personagem, o Charles Robinson, ele vai ali atuar? Como é que era o momento histórico do mundo?
5: Bom, internamente nos Estados Unidos, o momento de grande segregação racial nas instituições, independentemente de ser no norte do país ou no sul, principalmente no sul, onde as comunidades estavam estruturadas a partir de práticas até mais violentas. É o momento nos Estados Unidos em que há um pico de linchamento racial. Então, homens e mulheres negros sofriam e muito com linchamento, muitas vezes sem justificativas, né? O linchamento era utilizado como uma espécie de repertório para manter a ordem racial, principalmente no sul do país. Em relação ao contexto mundial, é um contexto de tensão, na verdade, né? Porque naquele momento é o momento em que, na década de 1910, teríamos a Grande Guerra, né? E essa Grande Guerra que já era resultado, ou seja, a Primeira Guerra Mundial, que era resultado de uma corrida entre os fatores, né? Uma corrida colonial, uma disputa pela conquista de territórios coloniais, principalmente no continente africano. E todo esse processo, ele acabou, então, levando a esse conflito, e que tem, né, como um outro cenário, né, tem os Estados Unidos e, por outro lado, tem um continente africano. E nesse continente africano, isso é interessante, é que as populações africanas, elas vão gradativamente sendo submetidas aos europeus, pelas metrópoles europeias, e vão se estabelecendo colônias francesas, italianas, alemãs, britânicas, portuguesas, uma colônia belga no continente africano, mas a única população e o único espaço soberano que vai se manter no continente é justamente a da Etiópia. Então, a Etiópia, ela consegue atravessar toda a era colonial enquanto um país soberano. Obviamente, teve que enfrentar as forças europeias, enfrenta a Itália na década de 1890, porque a Itália vai demonstrar interesse em dominar a Etiópia. Então, a gente tem esse cenário. Internamente, nos Estados Unidos, segregação racial, né? Tem um ator muito importante, um ator político nessa segregação racial, que é um dos momentos de pico da Ku Klux Klan. Então, a Ku Klux Klan, ela vai se tornar bastante popular na década de 1920, e nesse mesmo período a gente tem uma guerra, um conflito no continente europeu, mas que está intimamente ligado às dinâmicas de colonização no continente africano.
4: Professor, para que o nosso ouvinte possa conhecer mais, que talvez esteja tendo contato com essa história a partir deste episódio do podcast, o senhor nos dá aí um panorama sobre quem foi a Ku Klux Klan, né? Ela impetrou, fez vários atos e ações que foram muito, obviamente, prejudiciais para a população negra. Queria que o senhor desse pra gente esse contexto da Ku Klux Klan naquele momento.
5: A Ku Klux Klan, ela tem duas fases. Uma primeira é lá no século XIX, entre 1865 e 1872, ela vai chegar a ser tão violenta que ela vai ser desmobilizada pelas autoridades dos Estados Unidos, e depois ela volta a atuar a partir de 1915. Essa é uma organização que vai, num primeiro momento, se caracterizar como uma espécie de instituição secreta, ou seja, os seus membros, eles não eram conhecidos publicamente, né, uma seita secreta, mas que a função fundamental era de, sobretudo, manter uma ordem social. Ela surge no sul dos Estados Unidos, então manter uma ordem social segregada no sul dos Estados Unidos, e que tinha como uma identidade comum dos seus membros o fato de ser branca e protestante. Então, ela tinha vários inimigos. Entre essas populações consideradas inimigas, indesejáveis, eles vão manifestar hostilidade contra os negros, mas também contra católicos e judeus. No que se refere à população negra, então, eles vão, sobretudo, se utilizar da violência, desde uma violência simbólica, se utilizando da própria indumentária, com roupas brancas, queimando cruzes à noite, uma indumentária que lembrava muito, né, eles caminhavam encapuzados, e a ideia era de, sem dúvida nenhuma, utilizar essa indumentária para intimidar pessoas negras, né, e também barrar os seus direitos políticos. E mesmo sendo proibida nessa primeira fase, quando chega a segunda fase, é uma segunda fase que vai ser estimulada por um filme que é o nascimento de uma... E esse filme vai ser extremamente popular, inclusive ele vai ser exibido na Casa Branca durante o governo do presidente Woodrow Wilson, justamente o presidente que vai liderar os Estados Unidos durante a Primeira Guerra Mundial. E esse momento de popularidade, a gente tem, como eu disse anteriormente, haverá um novo pico de violência racial que vai ser generalizado para todos os Estados Unidos, mas, sobretudo, ele vai ser muito mais violento nas comunidades do sul dos Estados Unidos, onde a população negra ela era majoritária em algumas regiões e onde ela estava concentrada em maior número naquele momento.
4: E aí, onde cresce, em que contexto cresce o nosso personagem, que é John Charles Robinson?
5: Ele pega justamente esse sul segregado, mas eu acho que tem um outro fenômeno que é extremamente interessante, que tem relação com a Primeira Guerra Mundial. Na Primeira Guerra Mundial, os Estados Unidos não entram na guerra logo em 1914, somente em 1917, mas já havia vários arranjos no sentido de preparar, né, toda a estrutura militar dos Estados Unidos para entrar na guerra. Então, os Estados Unidos não estavam dentro, mas tinham a expectativa de algum momento entrar para equilibrar o conflito a favor dos seus aliados. Os Estados Unidos tinham investimento também. O fato é que, nesse cenário, os Estados Unidos já eram uma potência industrial ao lado da Alemanha. Grande parte dos seus parques industriais estavam concentrados no centro do território do país ou no norte, e isso, né, começa a atrair muitos imigrantes para os Estados Unidos. Só que a guerra, a Primeira Guerra Mundial, ela vai justamente frear, a guerra se dá na Europa, ela vai frear a oferta de trabalho de imigrantes, e ao mesmo tempo, com a expectativa de guerra, os Estados Unidos começam a se preparar, muitos militares, muitos trabalhadores brancos começam a ser recrutados para o exército, né, antes que os Estados Unidos entrem no conflito. A própria indústria nos Estados Unidos, ela começa o quê? Ela começa a convocar os trabalhadores negros que estavam concentrados no sul. E aí vão surgindo várias comunidades negras, eles chamam na historiografia de a grande migração. Ou seja, esses trabalhadores negros, eles deixam as economias do sul do país que são menos dinâmicas para ir atrás desse trabalho na indústria. A própria indústria vai atrair esses trabalhadores negros. E no caso, por exemplo, o Robinson, no momento que ele está se formando como aviador, ele vai ter uma primeira etapa na formação dele em que ele vai trabalhar nessa indústria. Ele vai se deslocar para Chicago, e Chicago é justamente um dos polos mais dinâmicos da produção industrial dos Estados Unidos.
4: Antes da gente falar dele já como aviador, quem era o Robinson ainda na sua formação, ainda criança, seus pais, como é que era o contexto de vida dele antes dele chegar a esse trabalho?
5: Bom, Robinson, como a maioria das crianças negras, logo assim, nos seus primeiros anos, ele não tinha ainda a noção, não tinha um contato com aviões, a sua família não estava associada com aviões, com aviação, mas as narrativas históricas vão dizer que aos 7 anos ele vê, tem um contato, né, ele vê pela primeira vez de perto um avião bimotor, e a partir daí ele passa a se empolgar, né, com a possibilidade de se tornar um aviador no futuro, quando se tornar adulto. Mas, de qualquer forma, o percurso dele na educação é de um jovem que é estudioso, que se destaca na escola. Ele consegue passar, então, pelo ensino fundamental, tinha uma questão que era característica de várias regiões do sul dos Estados Unidos, que os negros, eles podiam no máximo fazer até o ensino médio, e depois eles deveriam fazer o ensino médio em escolas especificamente negras. Ele acaba fazendo, né, terminando esse ensino médio, mas fazendo também, ao mesmo tempo, durante esse percurso, uma escola técnica, e nessa escola técnica é onde ele começa já a aprender as primeiras lições, não da mecânica do motor de avião, mas de motor de carro, mas é esse aprendizado sobre esse conteúdo de motores que em algum momento vai levá-lo a se especializar na construção, no conserto de motores de avião. Posteriormente, ele vai fazer então uma faculdade, né, um programa de estudos de motores, ele vai se especializar em um instituto chamado Instituto Tuskegee. E o Instituto Tuskegee era um instituto que era especializado, ele era no Alabama. Esse instituto era um instituto no qual havia ali vários cursos que eram cursos técnicos. Então, é a partir de um curso técnico lá no Alabama, no Instituto Tuskegee, que ele vai conseguir, então, se aproximar da mecânica. Ele não vai se tornar um aviador, mas ele vai se aproximar de estudos da mecânica de um motor de avião.
4: E aí, qual é o momento em que ele faz essa transição e começa a efetivamente a se tornar um aviador?
5: Então, ele vai para Chicago, então ele vai identificar em Chicago uma possibilidade de entrar numa escola de aviação. Geralmente, há uma tendência a se enfatizar a questão da segregação racial no sul dos Estados Unidos, mas ele vai encontrar também a discriminação racial e a segregação na cidade de Chicago. Bom, o que isso significa na vida dele? Que ele vai se inscrever, né? Ele se matricula numa escola de aviação, ele é rejeitado nessa escola de aviação várias vezes, e aí ele vai encontrar uma estratégia que é de arrumar um emprego como um trabalhador da limpeza. Então ele vai ser responsável pela limpeza da escola, e à noite nessa escola ele vai aproveitar, né, o momento de intervalo ali de limpeza, e ele assistia de maneira extraoficial às aulas de aviação dos estudantes que de fato estavam matriculados nessa escola. E aí depois o grande desafio dele vai ser o quê? Ele já havia de fato aprendido a parte teórica, mas ele precisava oficializar essa parte teórica. Então, depois de ele adquirir todo esse conhecimento nas aulas de maneira informal, ele monta um grupo de estudos com amigos negros que também estavam interessados, e aí nesse grupo de estudos eles vão pegar um pouco da teoria que o Robson havia adquirido e começam ali a encaixar peças e tal, a montar os motores dos aviões. E eles vão chegando no momento que eles vão se aprofundando nesse conhecimento, que já não é mais teórico, já é prático. Eles conseguem fazer, né, o motor funcionar. Um dos professores dessa escola de aviação, a Curtis Wright, que é a escola de Chicago, ele acaba se interessando pela figura do Robinson, e o Robinson demonstra, faz uma exibição junto com os amigos do conhecimento que eles têm sobre o motor. O motor funciona, ou seja, o Robson estava apto a lidar com a mecânica, máquinas, especificamente com a mecânica de aviação. E aí, então, esse professor, ele vai se esforçar para oficializar, então, o conhecimento do Robson. E o Robson vai ser muito bem sucedido nesse sentido, porque a partir daí ele vai ter o reconhecimento dele pela escola como um conhecimento que não é mais extraoficial, mas ele vai ter ali o reconhecimento, o seu diploma, né, que vai significar a formalização do seu conhecimento sobre a aviação. Mas ele ainda não tinha, de fato, tempo de voo. Isso vem depois, no momento em que eles, os próprios amigos, eles passam, então, a organizar um espaço, que é o espaço não só de mecânica de aviação, mas eles vão criar uma espécie de escola que é específica deles, e ele vai ter apoio desse professor. E esse mesmo professor, ele começa a integrar a escola, levando esses amigos do Robinson, esses colegas, para a escola, e começa a formá-los. Ou seja, vai se criando uma geração de aviadores negros que, obviamente, eles vão adquirindo essa formação, mas eles não vão tendo ainda o acesso. Esse acesso vai se formar, vai ser viável a partir do momento em que eles criam um clube de aviação e, a partir desse clube de aviação, eles vão adquirir o avião para começar a fazer os primeiros voos.
4: E como é que a sociedade se posicionava diante disso? A criação, a sociedade dessa época, a criação aí de uma escola exclusiva para pessoas negras na aviação. Havia alguma resistência por parte ou da sociedade do entorno, ou enfim, da sociedade de um modo geral?
5: Bom, de modo geral, se entendia que a aviação, ela envolvia um conhecimento extremamente complexo. Seja trabalhando com motor, seja principalmente se tornando um aviador. Então, todas as pessoas que estavam envolvidas nesse universo, era quase um consenso de que os negros não estavam aptos para desempenhar esse tipo de função, que era uma função que supostamente envolvia uma certa complexidade que estava além da capacidade intelectual dos negros. Entretanto, no que se refere a montar cursos especificamente negros, isso não era um problema, né? Dentro desse contexto segregado, desde que os negros exigissem que os negros aviadores fossem incluídos em instituições de aviadores brancos, não havia nenhum tipo de problema. Mas essa era uma questão da época, de que os negros, né, eles não estavam, de certa forma, eles não tinham essa capacidade intelectual. Inclusive, havia, isso é interessante, porque antes do Robinson, existia uma figura que foi extremamente importante, que não foi, né, um homem negro aviador, mas uma mulher negra aviadora, que é a Bessie Coleman. A Bessie Coleman, ela conseguiu, na década de 1920, ter reconhecido a sua capacidade como aviadora, só que não nos Estados Unidos, na Europa. Ela teve que ir para a França, ela se forma nos Estados Unidos, mas ela só vai adquirir, ela só vai conseguir incrementar a sua capacidade de aviação e depois ter o brevet, né, o licenciamento, conseguir a licença para pilotar avião na França. E depois ela retorna aos Estados Unidos, ela começa a fazer voos comerciais e também a participar de shows aéreos nos Estados Unidos. E ela vai ser a primeira grande figura entre a população afro-americana que vai se destacar como aviadora. Então, a primeira pessoa negra que vai ser um exemplo não é um homem negro, é uma mulher negra, é a Bessie Coleman. E, de certa forma, o Robinson, ele trilhava esse caminho da Coleman, que teve toda essa dificuldade, mas ela teve que se formar fora dos Estados Unidos, né? Então, de certa maneira, esse mundo dos aviadores, os brancos entendiam que não era adequado a convivência de negros e brancos. Se os negros entendiam que eles deveriam avançar nesse tipo de conhecimento e aprender a pilotar aviões, eles deveriam fazer a partir das suas próprias instituições. E aí é que vem justamente essa proposta do Robinson e dos colegas de criar um clube de aviação, e eles vão constituindo toda essa estrutura para, em certo momento, eles consolidarem um curso de formação de aviadores.
4: E aí, o que que dá de resultado dessa empreitada aí do curso de aviação?
5: A consequência disso aí vai surgir justamente naquele instituto em que, lá no Alabama, no sul, em que o Robinson se forma como mecânico. Esse mesmo instituto dá os primeiros passos para criar uma escola muito bem estruturada de formação de aviadores negros. Então, os grandes aviadores negros dos Estados Unidos, dá para dizer que a primeira geração, de fato, ela vai ser formada nesse instituto. Mas, em meio a esse processo, aí a gente já está falando, chegando na década de 1930, é que o Robinson, na Etiópia, porque ele vai participar justamente da guerra, do conflito da Etiópia com a Itália, e esse é o momento que é muito interessante. Aí a gente já está em 1935. Em 1935, a Itália é uma Itália que ela está sob um regime autoritário. A gente está falando já um contexto caminhando para a Segunda Guerra Mundial. A Itália sob a liderança do Mussolini, E o Mussolini, diante de todo o fervor nacionalista, ele vai retomar um revanchismo com a Etiópia. Como eu havia mencionado no começo da fala, a Etiópia havia derrotado os italianos na década de 1890. Os italianos não engoliram essa derrota e levam esse revanchismo para 1935. Quando eles invadem, começam a ocupar o território da Etiópia, a Etiópia ela vai recorrer a vários movimentos anticoloniais que estavam organizando os Estados Unidos. E muitas dessas sociedades anticoloniais se transformaram em sociedades anticoloniais amigas da Etiópia. Essa invasão dos italianos ela tem um impacto muito forte no movimento anticolonial. Por quê? Mais uma vez, a Etiópia foi o único país, né, foi o único espaço soberano durante a era colonial no continente africano. Nesse sentido, ela tinha toda uma simbologia entre os africanos e os negros dos Estados Unidos também. Quando, de certa forma, ela é invadida, essa é uma espécie de ultraje que vai ter impacto também entre os negros dos Estados Unidos. Então a gente vai ter aí uma rede de amigos da Etiópia a mobilizar principalmente recursos, né, financeiros para ajudar a Etiópia. O Robinson, o que ele poderia se oferecer? Ele se oferece justamente para organizar uma força aérea para a Etiópia. Ele vai conseguir entrar em contato com o Selassie, que é o chefe de Estado naquele momento da Etiópia. Então ele é convocado pelos etíopes e ele inicia todo o processo de constituição, então, de uma força aérea etíope, né, que vai participar desse conflito.
4: E aí, efetivamente, o Robinson participa nesse conflito de que maneira? Ele atua como um aviador ali proeminente na defesa da Etiópia em quais episódios?
5: Bom, justamente no momento de guerra em que os italianos já estavam avançando para cidades que já eram mais estratégicas. O Robinson, ele não pilota um avião que é um avião com armas, então ele tem uma função que não era de confrontar a Força Aérea Italiana, essa sim de aviões armados, mas de fazer uma espécie de monitoramento do terreno e trazer informações para as tropas etíopes, né? Então, ele, enquanto aviador, ele foi formando outros aviadores, se eu não me engano, cerca de 26. Todos esses 26, eles não tinham, nenhum dos aviões eram aviões armados, apenas de monitoramento. Em algum momento, ele quase acaba sucumbindo à Força Aérea Italiana, e aí eles conseguem adquirir um avião muito mais rápido, então ele consegue levar e trazer informação do avanço das tropas de maneira muito mais rápida. Infelizmente, né, da perspectiva dos etíopes, os etíopes eles acabam sucumbindo ao poder, à força dos italianos, mas o Robinson ele consegue ali concluir o trabalho dele, que é de formar uma força aérea etíope e ajudar as forças etíopes a monitorar, enquanto foi possível, fazer o monitoramento do avanço das tropas italianas. Mas ele acaba tendo que sair rapidamente para justamente não lidar com o problema da presença dos italianos, né, ser preso, enfim. E aí ele acaba retornando aos Estados Unidos. Mas esse não é o último capítulo da história dele com a Etiópia. Somente anos depois ele retornaria à Etiópia, mas aí com uma outra função, né, que é de ampliar essa escola de aviação, e ela vai ser muito importante porque amplia e ao mesmo tempo ele vai dar os primeiros passos para criar, então, uma companhia aérea, a Companhia Aérea Etíope, né, as linhas aéreas etíopes, que é uma linha aérea que existe até os dias atuais. Então não dá para pensar uma cultura da aviação na Etiópia sem pensar o papel e a função do Robinson, né? E o Robinson então torna a Etiópia, aí já depois da guerra, já depois da derrota dos italianos na Segunda Guerra Mundial, os italianos são derrotados pelos aliados e é nesse processo que a Etiópia retoma a sua soberania.
4: Durante quanto tempo o Robson atuou na primeira fase?
5: Foi muito rápido. Foi um ano apenas, entre 35 e 1936. E, enfim, mas foi somente um ano, mas que foi muito intenso, né? Nesse ano, ele foi obrigado a trabalhar intensamente. É necessário enfatizar que ele não era o único piloto que tinha formação. Vários outros pilotos negros, não somente dos Estados Unidos, do Caribe também, participavam da formação dessa força aérea etíope, mas ele era a grande liderança. E até um certo momento até em que ele entra em conflito com um aviador de Trinidad e Tobago. Eles chegam a ter um enfrentamento físico, mas o Selassie, que é o chefe de Estado etíope, acaba optando pela permanência do Robinson, e esse piloto de Trinidad e Tobago, ele é obrigado a deixar a Etiópia. Mas é um período muito curto de tempo que é intenso nesse sentido, de treinar, organizar, então, essa força aérea, entre aspas, porque não se tratava de uma força que estava armada, que seria capaz de comprar alianças, mas que tinha uma função que era muito importante de ajudar a defesa das tropas etíopes a partir do monitoramento das tropas italianas.
4: O senhor contou aí do episódio com o piloto de Trinidad e Tobago. Por que houve esse enfrentamento?
5: Isso estava associado a quem manda mesmo, né? Então, enfim, há uma disputa ali para saber quem vai ser responsável por liderar a constituição, entre aspas, essa força aérea etíope, e eles acabam ali entrando em conflito.
4: Agora, professor, o senhor já explicou aí o interesse, né? Na verdade, o porquê se deu essa ligação de Robinson com a Etiópia especificamente, né? Havia ali grupos que apoiavam a Etiópia nos Estados Unidos. Mas por parte do Robinson, havia algum interesse maior dele nesta localidade, no próprio país, ou enfim, do porquê o interesse dele em apoiar a Etiópia?
5: É muito mais uma questão mesmo da simbologia da Etiópia. Então, esse é um aspecto que é um aspecto de um aspecto da política do, não diria, ativismo do Robinson, né? Então, o Robinson, em algum momento, ele não é mais uma figura que está ali determinada a se transformar num piloto, num aviador. Ele se transforma num aviador, ele vai ter o seu conhecimento formalizado, ele vai organizar as primeiras escolas, mas ele também vai lutar pelo fim da segregação nos Estados Unidos. Ou seja, ele tem uma atuação política. Quando a Etiópia é invadida, né, ele entende aquilo ali como um traje, uma espécie de ultraje, porque ele entende que ele tem algum tipo de conexão, de afeto político com aquela soberania africana. Então, ele entende, né, que a invasão italiana não é apenas uma invasão de um país em um outro continente. Ele entende, né, o Robson entendia que, enquanto afro-americano, ele tinha uma conexão com os africanos também. E esse é um tipo de sentimento que era muito forte entre os afro-americanos e os caribenhos naquela época. Eles estavam todos acompanhando várias em que a Etiópia ia lutando para manter a sua autonomia, para manter a sua soberania diante de um cenário que era um cenário de colonização em todo o continente africano, né? Então, essa conexão, né, que os afro-americanos tinham em comum, isso vai despertar algo no Robinson. E o Robinson, né, não é a única pessoa que vai se propor a ir à Etiópia. Ele é um aviador que se propõe a ajudar a Etiópia, mas outras figuras, né, estavam dispostas a participar da guerra, não como aviadores, né, mas como parte do exército etíope naquele momento. Então, ele faz o movimento do Robinson não é um movimento individual. Trata-se de uma espécie de um movimento político na comunidade negra ou nas comunidades negras dos Estados Unidos, né, porque isso tem grande repercussão nessa população negra dos Estados Unidos. Então, o percurso dele parece que é individual, mas ele está associado a esse movimento de outros afro-americanos que vão também, numa pequena quantidade, até porque o próprio governo norte-americano, diante desse movimento, ele vai tentar frear ao máximo com que os afro-americanos tentem chegar à Etiópia, seja da maneira que for. O Robson conseguiu fazer isso, chegar à Etiópia e contribuir com a resistência etíope.
4: O senhor apresentou o cenário desse conflito entre Itália e Etiópia, mas acho que é importante também a gente trazer para cá qual era o cenário da Etiópia nesse momento. Em que condições ela entra nessa defesa, para se defender da Itália?
5: Bom, as condições eram condições precárias, nada que se comparasse às colônias, precárias quando comparado com países que tinham uma estrutura mais sofisticada. Eu estou fazendo comparação com a própria Europa, mas ao mesmo tempo a Etiópia, ela vinha desde a década de 1870 passando por um processo de modernização. Então é um país que foi incrementando a sua infraestrutura com estradas. Se inicia um processo ali de constituição, de construção de linhas férreas, que vai dinamizar a economia etíope, né? Mas essa infraestrutura, ela é capaz de manter minimamente essa economia etíope funcionando, mas ela não poderia ser convertida necessariamente em uma infraestrutura de guerra que fosse capaz de conter os italianos. Né? Os etíopes apostaram bastante no conhecimento do terreno, e isso facilitou essa resistência, né? Facilitou em 1890 e contribuiu para a resistência em 1935. Entretanto, já é o momento em que o desequilíbrio tecnológico é muito grande. Esse desequilíbrio tecnológico em 1890 ele não era tão acentuado naquele momento. Mas havia ali uma diferença muito grande entre os recursos italianos e os recursos etíopes, né? A Etiópia estava ali se dedicando a manter um certo desenvolvimento, uma modernização da sua economia desde a década de 1870, do jeito que dava. Mas essa modernização ela não chegou, e ela não tinha a base suficiente para fundamentar a constituição de uma força armada, de forças armadas estruturadas para conter uma força europeia como a Itália naquele momento.
4: Sim. E aí a gente fala de um Robinson que o senhor disse durou aí essa empreitada dele mais ou menos um ano. Ele retorna para os Estados Unidos e ele faz o quê? Qual é a continuidade do trabalho dele?
5: Ele vai dar continuidade à formação de aviadores. E aí vai se consolidar justamente a escola de Tuskegee, que talvez seja o maior legado. Por quê? Porque essa escola de Tuskegee, né, ele retorna em 1936, é a escola que vai formar os aviadores negros que vão participar da Segunda Guerra Mundial. Então, a partir de 1942, a gente vai ter o quê? Os Estados Unidos já participando da Segunda Guerra Mundial, assim como na primeira, os Estados Unidos não entram na guerra logo no seu início. Há todo um debate interno de qual é o momento adequado, se é adequado. Os Estados Unidos entram na guerra, depois se inicia um debate que, a depender das demandas da guerra, se podemos treinar soldados negros, em que termos se darão o recrutamento de cidadãos negros para participar da guerra. E aí entra o debate, que é o debate sobre a segregação nas forças armadas dos Estados Unidos. Essas forças armadas, elas vão se manter segregadas até 1948, ou seja, até 3 anos depois da Segunda Guerra Mundial, mas mesmo sendo segregada, por conta das demandas do conflito na Europa na década de 40, os aviadores negros que estavam sendo formados pelo Instituto Tuskegee, né, os aviadores de Tuskegee, nem todos eles saíram necessariamente do Instituto de Tuskegee, mas eles eram conhecidos como os aviadores de Tuskegee. Então, eles começam a participar de funções que eram funções secundárias, no sentido de escoltar bombardeiros, né, aviões bombardeiros, durante algumas travessias, até o momento em que a guerra vai chegando no seu ápice e os próprios aviadores negros participam de combates com os aviadores alemães. O Robinson, ele não participa desse processo, mas ele é considerado o pai dos aviadores de Tuskegee. É ele que é reconhecido como aquele responsável que vai viabilizar a participação desses aviadores. Esses aviadores vão ter o reconhecimento do governo norte-americano, né? E a partir do momento em que eles têm o reconhecimento das Forças Armadas, eles começam a se articular no sentido de se transformar num grupo de pressão que vai exigir as Forças Armadas. Isso vai acontecer em 1941. Então, tem uma grande contribuição do Robinson.
4: Sim, só para a gente ficar claro, então, durante a Segunda Guerra em si, não houve participação não só de aviadores negros, como de integrantes das Forças Armadas que fossem da população negra. Isso, não havia permissão para pessoas negras participarem, ingressarem nas Forças Armadas na Segunda Guerra Mundial nos Estados Unidos.
5: Não, eles participaram, né? Mas eles participaram em tropas segregadas. Então, eles não tinham, se evitava o contato deles com os aviadores brancos. Então, você tinha ali os aviadores negros e geralmente eles ficavam e desempenhavam funções durante a guerra, né? Então, transporte de alimentos ou escoltar outros aviões, mas sem entrar naquela linha de frente de combate com por exemplo, com os aviadores alemães. Mas à medida em que a guerra ela foi entrando no seu auge do conflito, de fato, eles perceberam que não tinha como não contar com esses aviadores negros. Então, esses aviadores negros, mesmo com todas as reticências das autoridades norte-americanas, né, eles chegaram ao ponto de ordenar a participação desses aviadores, porque chegou um momento que eles não poderiam mais abrir mão desse recurso. Então, de fato, os aviadores negros, com toda a resistência, eles participam, mas eles não participam enquanto um grupo de aviadores que tinham ação com aviadores brancos dos Estados Unidos no dia a dia. O que é que eles acabam fazendo? Eles são sempre, quando eles são chamados como um esquadrão, que é um esquadrão especificamente negro. E a participação deles é vista como uma participação positiva pelo governo norte-americano. Mas ainda que tenha sido positiva, né, se entende que essa participação ela não era ainda o suficiente para atestar ou para iniciar o processo de integração racial. É necessário que esses aviadores retornem, não somente os aviadores, mas todos os combatentes negros, aqueles que são os aviadores, que fazem parte, que estão ali no exército norte-americano, lutando em terra. A gente tem uma participação enorme dos negros na Segunda Guerra Mundial. Quando eles retornam, eles vão se transformar numa força política que vai exigir a integração racial das Forças Armadas. Eles vão lutar isso, né, eles vão trazer esse termo, eles vão lutar por isso durante a década de, durante 3 anos após a Segunda Guerra Mundial.
4: Existem dados sobre o quantitativo de população negra que teria morrido no combate, de combatentes negros na Segunda Guerra Mundial?
5: Eu não tenho esse número. Evidentemente os números existem, mas eu não tenho de cabeça, eu não tenho de memória esses números. Mas proporcionalmente, né, foi muito menor. Por quê? Porque sempre as autoridades das Forças Armadas, elas evitaram ao máximo utilizar os combatentes negros. Só foram naqueles momentos em que eles não tinham mais alternativas, no momento que eles já tinham muitas perdas de soldados brancos, que eles recorreram aos negros. Então, proporcionalmente é menor. Seja na Primeira Guerra Mundial, na Segunda Guerra Mundial, os negros eles são recrutados para fazer comida. Por exemplo, a gente tem muitos brancos, né, soldados brancos morrem, Então, os negros são aqueles que vão recolher os corpos e dar o tratamento aos corpos para que esses corpos retornem aos Estados Unidos. Então, eles estavam desempenhando funções que dentro do funcionamento das Forças Armadas eram funções secundárias. Mas eles foram para a linha de combate quando não teve mais alternativa. E uma grande motivação das Forças Armadas para evitar a participação dos negros é que eles entendiam que os negros também, esse é algo que vai ser um tema recorrente nas Forças Armadas, é o fato de que os negros eram menos leais que os brancos. De que uma vez os negros aprendendo a lidar com armas, tendo treinamento militar, se transformando em aviadores, no contexto de guerra, eles iam retornar aos Estados Unidos com esse conhecimento de guerra e eles poderiam se transformar em elementos perigosos para a sociedade norte-americana, né? Então, esses negros, eles não eram tratados como aqueles cidadãos, né, que retornariam e cidadãos que estavam ali manifestando lealdade. Eles eram tratados com certa reticência, era um tratamento com desconfiança de que eles poderiam retornar e utilizar armas para fazer ofensivas contra as comunidades brancas, principalmente no sul do país.
4: E aí John Charles Robinson se torna um importante aviador da história da aviação americana. Ele é reconhecido, professor, ao longo da história, do tempo? Ele recebe esse reconhecimento por parte da sociedade em geral?
5: Sim, ele consegue ter o legado dele reconhecido em vida. Reconhecido também pelos próprios etíopes, né? Ele vai retornar em 1944, como eu disse anteriormente, já no período pós-guerra. Ele acaba morrendo na própria Etiópia em 1954, ou seja, ele chega em 1944. Se ele morreu em 1954, ele tem uma experiência de 10 anos na Etiópia. E um acidente aéreo, né? Reconhecimento da Etiópia e tem o reconhecimento dos próprios afro-americanos também, né? Então ele entra, e é algo muito comum nos Estados Unidos, principalmente no mês que ele tem em fevereiro, que é o mês da história negra dos Estados Unidos. Todo mês de fevereiro, então, né, há eventos no país em que se celebra a importância dos negros nos Estados Unidos. E o Robinson, ele entra nessa narrativa desses grandes heróis, dessas pessoas que tiveram esses grandes feitos em momentos específicos, como uma guerra na Etiópia, ou a contribuição que ele dá para a formação de aviadores para a Segunda Guerra Mundial.
4: O senhor falou que ele morre num acidente aéreo. Isso ocorreu onde?
5: Na capital mesmo, em Addis Abeba, 1954. Né? Ele estava ali cumprindo um papel que era um papel de pilotos. Ele continuava a treinar pilotos. Ele dá início à fundação da Ethiopian Airlines e, ao mesmo tempo, ele vai formando pilotos. Então, ele acaba sofrendo acidente de avião e falecendo.
4: Ele mesmo era o piloto nessa tragédia?
5: Essa informação eu também não tenho, né? Uhum. Provavelmente não.
4: Sim.
5: É bom dar essa informação, né? Que tem aí, por exemplo, processos ou eventos que são organizados entre os Estados Unidos e a Etiópia, que são eventos justamente para comemorar a contribuição do Robinson, né? Então, aí para reforçar mais uma vez a importância dele, tanto nos Estados Unidos quanto para a Etiópia, enfim. E ele ficou muito conhecido como Condor Marrom.
4: Sim.
5: Como Brown Condor, por conta da cor do avião dele durante a guerra contra a Itália na Etiópia, em 1935 e 1936.
4: E aí ele deixa um legado, né? Ele deixa um legado para a aviação e também como um ativista do movimento negro, né?
5: Sim, não há dúvida, né? Porque não dá para pensar o fim da segregação racial sem a contribuição dele, porque ele é a figura que, enquanto ele esteve já formado, enquanto ele esteve nos Estados Unidos, ele foi ali lutando junto com aqueles colegas que ele foi formando também, que depois se transformaram em aviadores também, esses colegas para fazer pressão para a integração dos negros em vários aeroclubes dos Estados Unidos. E é bom reforçar também que a contribuição dele não fica circunscrita à aviação, mas em toda integração racial das Forças Armadas dos Estados Unidos, para além da Força Aérea.
4: A escola que ele fundou ainda existe, professor?
5: É uma universidade, né? Ele acaba contribuindo para esse instituto, e esse instituto depois se transformaria numa universidade. E essa é uma universidade importante lá do estado do Alabama.
4: Ah, que bom. Professor, foi uma ótima conversa. Acho que a gente destrinchou bastante a história dessa figura importantíssima, né, para a história da aviação americana e também para a história da luta, né, da população negra pelo seu reconhecimento e a sua dignidade. Acho que tivemos um ótimo papo aqui. Tem algo que o senhor queira ressaltar que eu não tenha perguntado?
5: Não, acho que os temas mais importantes.

0: que a gente trouxe aqui para o Virada, mais uma história interessante aí de pessoas que tiveram uma atuação importante em campos tão difíceis, né, professor? A aviação é um deles e o outro talvez mais importante ainda, que é a defesa da dignidade das pessoas, das populações negras no mundo e não diferente nos Estados Unidos também. Muito obrigada, viu?
1: Obrigado mais uma vez pelo convite.
0: Até a próxima, tchau, tchau.
1: Até a próxima, tchau.
0: Pessoal, a morte de John Charles Robinson foi causada por um desastre aéreo. No dia 13 de março de 1954, Robinson decolou para o que deveria ser mais um voo de rotina na capital etíope. No entanto, as condições ou falhas mecânicas traíram o veterano. Durante a aproximação para o pouso no aeródromo de Addis Abeba, o avião perdeu sustentação e despencou, colidindo violentamente contra o solo. Os destroços da aeronave foram rapidamente cercados pelas equipes de socorro. Milagrosamente, o condor marrom não morreu no impacto imediato. Preso às ferragens e gravemente ferido, ele foi retirado com vida e levado às pressas para o hospital de Addis Abeba. Durante longas e dolorosas 2 semanas, Robinson lutou sua última batalha. Não contra caças no céu, mas lutou pela própria vida em uma cama de hospital. Seus pulmões e seu corpo cansados de tantas batalhas resistiram o quanto puderam, mas as lesões internas provocadas pela queda foram severas demais. No dia 27 de março de 1954, aos 50 anos de idade, o coração do condor marrom parou de bater. A notícia da sua morte ecoou como um trovão de tristeza, tanto na Etiópia quanto nos Estados Unidos. Ele foi sepultado com honras militares no solo etíope, que tanto amou e defendeu. O menino, que começou limpando o chão de uma escola que o rejeitava, morreu como um herói internacional, um libertador dos céus africanos. John Charles Robinson quebrou as correntes da gravidade e também do preconceito. Toda vez que um avião da Ethiopian Airlines cruza os céus do planeta, ou toda vez que um piloto negro assume o manche de uma aeronave moderna, está lá um pouco do condor marrom. Ele ensinou também que as asas da liberdade pertencem aos que têm coragem de rejeitar o racismo e seguir em busca da vida que escolheram viver. Pessoal, espero que tenham curtido esse episódio. Continuem ligados no Virada, que é o podcast diário de história da Sputnik Brasil. Às 7h25 da manhã, 3 da tarde e 11 da noite. E amanhã a gente vai falar aqui no Virada sobre as forças terrestres russas. No dia 1 de outubro, a Rússia celebra o Dia das Forças Terrestres, a data mais antiga e simbólica de seu exército. A origem remonta a 1 de outubro de 1550, quando o czar Ivan IV, conhecido como Ivan o Terrível, assinou o decreto histórico criando os regimentos de streltsy, com atiradores de elite. Foi o primeiro passo para a formação de um exército permanente e profissional no país, rompendo com as antigas tropas feudais. Séculos depois, essa herança se transformou nas Forças Terrestres da Federação Russa, hoje o maior ramo das Forças Armadas do país. Embora a tradição seja secular, a comemoração oficial como feriado profissional só foi instituída em 31 de maio de 2006 por decreto do presidente Vladimir Putin para homenagear a história, a continuidade e o papel estratégico das tropas terrestres na defesa da Rússia. Obrigada pela companhia de sempre, um forte abraço e até o próximo Virada de História.
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0: 4:01, seja muito bem-vindo. 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Também estamos nas principais plataformas de áudio. Hoje, quarta-feira, 30 de setembro de 2026. Começa agora o programa Entretanto, não é isso, Maurício? Boa tarde.
1: Boa tarde, Leonardo Macaxeiro, ouvintes da Rádio Sputnik Metropolitana. Quarta-feira, metade da semana, chegamos. Hoje, as principais notícias do Brasil e do mundo, a partir de agora, no Entretanto, porque toda notícia tem outro lado. O Entretanto é uma produção da agência de notícias russa Sputnik Brasil.
0: O programa tem produção de Carlos Júnior, na operação de áudio nosso Everaldo Gomes, na operação de vídeo Isaac Roberto. E quem também está aqui com a gente é o nosso analista de assuntos políticos nacionais e internacionais, nosso Rafael Machado. Rafa, uma boa tarde para você.
2: Boa tarde, Leonardo, Maurício, toda a galera da rádio, nosso público. É isso aí, como sempre, mais um dia de trabalho aqui, mais um dia de muitos comentários, análises de tudo que acontece no Brasil e no mundo.
1: E assunto aqui não falta, hein, Rafa? Rafa com a gente, Rafael Machado, e temos também, hoje na edição do Entretanto, dessa quarta-feira, um convidado especial para analisar os assuntos internacionais. Beto Almeida, jornalista formado pela Universidade de Brasília, UNB, pesquisador da América, conselheiro da Associação Brasileira de Imprensa, e ele é um dos fundadores da Telesur, uma rede de televisão multiestatal de notícias da América Latina.
0: Claro que a gente vai às principais notícias do programa de hoje. Putin diz que dia da reunificação se tornou símbolo de luta pela liberdade. Senadores dos Estados Unidos cobram de Marco Rubio compromisso em reconhecer resultado das eleições aqui no Brasil. Lula confirma que não vai participar do último debate presidencial antes do primeiro turno. Pablo Marçal anuncia apoio e entra para a equipe de Flávio Bolsonaro.
1: Essas e muitas outras em destaque para você nessa edição do Entretanto, e tem também prestação de serviço, informação do trânsito para você que está voltando para casa, para você que está a caminho do seu compromisso nessa tarde, nesse fim de tarde de quarta-feira. Tem a previsão do tempo. Hoje tivemos calor, tivemos vento na madrugada. Como fica o tempo para amanhã? Daqui a pouco, aqui no Entretanto, as informações da previsão para o final do dia e também para a quinta-feira. Tudo isso e muito mais a partir de agora no Entretanto, que só está começando.
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0: O presidente da Rússia, Vladimir Putin, afirmou hoje, quarta-feira, dia 30, que o dia da reunificação das novas regiões com a Rússia se tornou um símbolo da luta pela liberdade. Durante discurso na Duma de Estado, Putin destacou a importância da incorporação das repúblicas populares de Donetsk e Lugansk e das regiões de Zaporozhye e Kherson. E é com esse assunto que a gente começa o Entretanto de hoje.
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0: O presidente russo afirmou que os moradores dessas regiões participaram dos referendos realizados, isso lá em setembro de 2022, e que fizeram uma escolha clara pela reunificação com a Rússia. Putin também declarou que a data representa a luta do povo russo, dos moradores do Donbass, pela liberdade. De acordo com ele, o povo russo não pode ser quebrado e nem intimidado. Os referendos foram realizados entre os dias 23 e 27 de setembro de 2022. No dia 30 daquele mês, Putin assinou os acordos com a integração das quatro regiões à Federação da Rússia. Os acordos passaram pelas duas câmaras do parlamento russo e foram ratificados pelo presidente no dia 5 de outubro de 2022. Rafa, queria trazer você para você comentar um pouquinho, dia da reunificação, muito comemorado pelo presidente Vladimir Putin, uma data muito importante para a Rússia, não é isso?
2: Bem, com certeza, isso porque essa data nos remete ao porquê da Operação Militar Especial. Muitas vezes, a mídia de massa, a mídia ocidental ou a mídia influenciada pelo Ocidente trata a Operação Militar Especial como sendo uma decisão repentina, uma decisão sem qualquer tipo de fundamento, como se fosse uma invasão despropositada, uma invasão com objetivos apenas expansionistas ou qualquer coisa nesse sentido. Mas o problema se inicia já entre o final de 2013 e início de 2014, quando acontece a Revolução Colorida do Maidan, em Kiev, em que se tinha ali um governo democraticamente eleito, mas esse governo democraticamente eleito, que talvez tivesse seus problemas, que poderiam, deveriam ser resolvidos de outra maneira, através das instituições, foi derrubado através de um golpe que foi financiado a partir do Ocidente, que contou inclusive no chão com a participação de pessoas da embaixada dos Estados Unidos, como a própria Victoria Nuland, que foi inclusive parte do mandato anterior, né, do governo do Joe Biden, por exemplo. Na época era o governo do Barack Obama. E insatisfeitos com esse golpe que aconteceu em Kiev, as populações de Donetsk, de Lugansk, também de Kharkov e de Odessa começaram a se manifestar, a realizar protestos, greve, piquete, enfim, se manifestando democraticamente, se manifestando como é típico, né, em todas as sociedades, em todos os países, para poder expressar a sua indignação. E diante daquilo que estava sendo anunciado em Kiev, demandar uma maior autonomia. Por que diante daquilo que era anunciado em Kiev? Porque a partir do momento que é derrubado um governo e que se instaura ali, entre aspas, um governo provisório, né, que nós convencionamos chamar de regime de Kiev, começaram a ser anunciadas uma série de medidas flagrantemente racistas, flagrantemente russofóbicas, voltadas exatamente contra a população do leste do país, contra a população dessas regiões. Banimento do uso do idioma russo em todas as instâncias oficiais, banimento de canais de TV, de redes de rádio, né, de emissoras de rádio, programas de rádio, livros, etc. Tudo que fosse em idioma russo começou a ser banido e começou-se também a trabalhar uma série de projetos de lei voltados contra a população dessa parte do país. Diante disso, evidentemente, a população começou a demandar maior autonomia. Não era uma demanda por separação naquele momento, né? Final de 2013, início de 2014, não era uma demanda por separação, era apenas uma demanda por garantias de que os direitos das populações daquela parte da Ucrânia seriam respeitados. A resposta de Kiev foi enviar as forças armadas ucranianas naquilo que foi chamado de operação antiterrorista, porque eles designaram como terrorismo o fato de que as populações dessas regiões começaram a ocupar prédios públicos em protesto. E aí, bem, na medida em que as forças armadas ucranianas chegaram, eles passaram a usar a força para reprimir esses protestos e para tentar desocupar esses prédios públicos, né? Reprimir no sentido de usar tanques de guerra parando contra a população, metralhadoras, fuzis e assim por diante. Inclusive helicópteros com metralhadoras disparando contra a população organizada. É aí que, evidentemente, a população desses locais, e eu cheguei ano passado a entrevistar o Denis Pushilin, né? Que é o Pushilin, que é o atual governador, o atual presidente de Donetsk, e ele diz que foi exatamente aí que a população local decidiu pegar em armas, né? E quando eu digo população local, novamente, não há como se falar, por exemplo, numa intervenção russa em 2014. Porque a gente está falando de policiais locais, bombeiros, veteranos, né, das Forças Armadas Soviéticas, seguranças. Então, por exemplo, um dos comandantes mais famosos daquela época, cujo codinome era Givi, ele era um segurança de supermercado, né? Que no seu exercício profissional tinha porte de arma e acabou se tornando um comandante de uma unidade militar para tentar defender a população local. Então a própria população se sublevou para se defender dessa agressão. Agressão que, por exemplo, levou ao chamado massacre de Odessa, na região de Odessa, em 1º de maio, em que um grupo de hooligans, de neonazistas, atirou fogo à casa dos sindicatos, em que manifestantes pró-autonomia foram se refugiar após um confronto com esses hooligans, com esses neonazistas. Eles atiraram fogo com coquetéis Molotov e morreram centenas de pessoas queimadas lá dentro, porque eles tamparam a passagem de saída para poder manter essas pessoas lá dentro. Então, houve uma série de eventos que levou à situação, que levou a tanto a Operação Militar Especial como a esse desejo por parte dessa população de conseguir proteção da Federação Russa. Porque nas vésperas da Operação Militar Especial, aquilo que a inteligência russa descobriu e aquilo que era evidente a partir das movimentações ucranianas é que havia uma concentração de mais de 100 mil membros das Forças Armadas ucranianas perto da fronteira de Donetsk e Lugansk para iniciar uma ação militar, para iniciar uma invasão, para reocupar, para ocupar essas regiões que naquele momento, após os acordos de Minsk, estavam numa situação de incerteza, né? Não eram governadas a partir de Kiev, tinham governos autônomos, governos que tinham um reconhecimento internacional bastante limitado. Então, por exemplo, como eu tive em Donetsk, num determinado momento na minha visita, a gente foi vendo, né, pelas ruas e tal, a gente decidiu entrar num prédio, um prédio semi-desabado, um prédio que havia sido alvejado ao longo do conflito por mísseis e drones ucranianos. A gente achou que era um prédio desabitado, mas tinha um morador lá dentro. E aí a gente entrevistou esse morador e ele resumiu de uma maneira muito simples, né? Diante de uma pergunta de um de nós, né, de uma das pessoas da equipe, a pergunta no sentido do que representou para ele a chegada das tropas russas em 2022, quando começou a Operação Militar Especial. Ele resumiu numa palavra: salvação, né? Porque segundo ele, segundo a perspectiva dele, ele diz que ele acreditava que ele estaria morto se os russos não tivessem entrado naquele momento. É por isso que essa data é bastante comemorada, é uma data considerada extremamente importante pelos russos, de um modo geral, e especialmente pelas pessoas que viveram o terror de 2014 até 2022, situação de ameaça permanente, de bombardeios, de violações ali dos acordos de Minsk. Então, bem, não havia outra opção, a não ser que, bem, houvesse aí uma disposição para aceitar que essas pessoas tivessem todos os seus direitos completamente tomados, né? Porque, bem, aquilo que se imagina que aconteceria caso não houvesse Operação Militar Especial é que as Forças Armadas Ucranianas entrariam em Donetsk e Luhansk, provavelmente expulsariam toda a população e, claro, nesse processo muita gente acabaria morrendo. Então é por isso que aconteceu a Operação Militar Especial, por isso que os referendos nessas regiões foram quase unânimes no sentido de uma unificação com a Federação Russa, e é por isso que essa data é comemorada.
1: Ok, Rafa. Rafael Machado aqui comentando com a gente, nosso analista de assuntos políticos nacionais e internacionais. A gente vai voltar a esse tema já já com a participação do Beto Almeida, jornalista, pesquisador da América, ele que entra na conversa aqui a partir das 4:30 da tarde para falar sobre os temas internacionais. A gente traz aqui também para o programa assuntos nacionais. Hoje a pauta está recheada.
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1: São 4:15 na contagem regressiva aí para o debate final para a eleição presidencial. Ontem, inclusive, tivemos debates em âmbito estadual, candidatos ao governo dos estados discutindo aí, trazendo ideias ou simplesmente se enfrentando. Mas hoje a assessoria do presidente Lula, que é candidato à reeleição pelo PT, informou que ele não vai participar do último debate do primeiro turno, marcado para amanhã à noite na TV Globo. Essa decisão se dá em meio ao aumento da pressão para que Lula participasse. Diante aí do acirramento das pesquisas, Lula e seu adversário Flávio Bolsonaro estão cada vez mais próximos em empates técnicos, de acordo aí com as pesquisas de opinião. Mas confirmados para esse debate estão Flávio Bolsonaro, do PL, que inclusive cobrou publicamente a presença de Lula, Ronaldo Caiado, do PSD, Augusto Cury, do Avante, e Romeu Zema, do Novo. Lembrando que Zema vai participar graças a uma decisão liminar que foi concedida pelo ministro do Tribunal Superior Eleitoral, Cássio Nunes Marques, ele que também é presidente do TSE, alterando todo o entendimento anterior da Corte Eleitoral, que define os critérios de participação de partidos em debates eleitorais em emissoras de rádio e TV. A gente lembra que, pela legislação, as emissoras são obrigadas a convidar candidatos de partidos ou de federações que tenham pelo menos 5 deputados federais no Congresso Nacional. Agora, voltando a falar sobre a decisão de Lula, pesou nessa tomada de decisão o risco de que os concorrentes usassem esse encontro para fazer dele o saco de pancada, o principal alvo dos ataques. A campanha de Lula está avaliando se durante o debate ele vai conceder entrevista a um podcast. A gente está 4 dias da votação. Lula e Flávio Bolsonaro estão com um desempenho muito similar nas pesquisas de intenção de voto. Eu te pergunto, Rafael Machado, se essa estratégia de Lula pode ser considerada inteligente, essa estratégia, essa tática de não ir ao último debate, levando em conta que ele tem o poder da máquina nas mãos, todos vão focar, concentrar seus ataques e, ao mesmo tempo, ele pode procurar uma tribuna para falar sozinho, falar de suas realizações, de seus projetos. Pode até ser questionado, mas a artilharia não vai ser tão pesada, né, Rafa?
2: Bem, existem vários aspectos, né? Várias maneiras de analisar isso, vários ângulos possíveis. Existe uma lógica, existe uma lógica interna nessa ausência do Lula nos debates. Ela faz sentido sobre uma certa perspectiva. É claro que a gente lamenta porque nessas eleições os debates foram completamente deixados de lado. E isso, em alguma medida, reduz um pouco os espaços para a apresentação de pautas e programas de governo, né? É claro que, enfim, programas de governo aparecem na propaganda eleitoral, na propaganda televisiva, os candidatos são obrigados a encaminhar um programa, né, de governo, e esse programa de governo fica disponibilizado para todo mundo acessar e poder entender o que cada um defende, mas é claro que também nos debates aparece talvez um pouco mais dessas pautas, né, desses projetos, na medida em que os candidatos são cobrados. Mas faz sentido ele não aparecer exatamente porque ele é quem tem mais a perder. Ele já está no governo, ele tem um eleitorado cativo que é significativo. Então, em tese, ele teria mais a perder do que o Flávio Bolsonaro. Mas recordemos o fato de que o Lula nunca teve medo disso, né? Ele já disputou reeleição, e disputando reeleição, ele esteve presente nos debates que apareceram, né? E não dá para dizer que havia menos polarização, menos ataques na época do enfrentamento com o PSDB do que nesse momento com o bolsonarismo. Eu, às vezes, acompanho aí a propaganda que aparece em redes sociais, e alguns militantes petistas criaram um paraíso político, né, que não, nunca existiu, né? Criaram uma Shangri-La da política brasileira, que é uma invenção, porque, na verdade, disputa na época em que era Lula e Serra, Lula e Alckmin, né? A disputa também Dilma e Aécio Neves era pesadíssima. Havia, inclusive, não se falava nesse termo, mas havia fake news de ambos os lados, havia desinformação, havia uma demonização do adversário de ambos os lados, né? A acusação de que o Lula era comunista, a acusação de que o Alckmin era fascista. Eu lembro de charges até que apresentavam ali o Geraldo Alckmin, que hoje é vice, né? É chamado de companheiro, mas apresentavam lá o Geraldo Alckmin com uma braçadeira nazista, né? O que, inclusive, é bastante temerário, né? Essa relativização de acusações de nazismo, de neonazismo. Mas, enfim, o clima eleitoral naquela época era tão pesado quanto hoje em dia. E, ainda assim, o Lula, ele nunca teve esse medo, essa preocupação de ser forçado a defender o próprio governo perante a televisão, perante um público, perante rivais mais ou menos hostis. Então tem, a gente pode ver isso da perspectiva de que faz sentido, mas ao mesmo tempo também indica talvez uma certa preocupação que não existia antes, que não existia em outros períodos. Indica uma certa fragilidade que talvez esteja presente hoje e não estava presente em outros períodos de governo do PT. Então isso é algo que me chama a atenção de maneira bastante significativa. Porém, isso não significa que vai ser um passeio no parque para o Flávio Bolsonaro. Na maioria desses debates, o Flávio Bolsonaro também não esteve presente. E ele não esteve presente exatamente porque o Caiado, o Renan Santos, o Zema, talvez o Augusto Cury, tentariam crescer em cima dele, em cima do Flávio Bolsonaro, talvez até mais do que em cima do Lula, porque é óbvio que para esses candidatos é mais fácil derrubar o Flávio Bolsonaro alguns degraus para tentar ganhar um certo impulso. Recordemos que esse tipo de situação é possível porque Augusto Cury saiu de 1% de intenção de voto para 10%, 11%, 12%, 13% de intenção de voto após o primeiro debate. O mesmo tipo de situação poderia ser reproduzido, não necessariamente pelo Cury, mas por algum dos outros candidatos. Essa, pelo menos, é a expectativa do Caiado, do Renan Santos e do Zema também. E talvez fosse possível retirar essas intenções de voto exatamente mais até do Flávio Bolsonaro do que do Lula. Então, não quer dizer que vai ser um passeio no parque. Na ausência do Lula, o mais atacado vai ser o Flávio Bolsonaro. E é óbvio que isso pode prejudicar o Flávio Bolsonaro. Pode prejudicá-lo, inclusive, até para as perspectivas do segundo turno. Porque se ele demonstrar a fragilidade diante da cobrança de pautas, diante da cobrança aí de posicionamentos em relação a pautas específicas que serão colocadas diante dele pela moderação, né, do debate, bem como pelos outros candidatos, ele pode acabar se prejudicando. Ele tem, inclusive, um histórico de debate, né, de participação em debate, que não é tão positivo assim. Ele já demonstrou fragilidade, creio eu que nas eleições passadas, talvez, ou nas eleições anteriores. Então agora o sinal fica alerta. E aí, nessa ausência do Lula e presença do Flávio Bolsonaro, dependendo daquilo que aconteça, inclusive, pode acabar se mostrando uma estratégia muito favorável pro Lula, caso o Flávio Bolsonaro não demonstre, né, um bom desempenho.
0: Agora, Rafa, eu queria que você falasse um pouquinho o quanto que é, hoje, na sua avaliação, é importante o debate nesse momento, porque a gente percebe que hoje os candidatos, eles, muito mais do que a televisão, utilizam as redes sociais, sejam elas quais forem, né? Enfim, as diversas redes que nós temos hoje, e não dão tanta importância mais para a TV. Um debate como esse, que é um debate, enfim, né, a nível nacional, você ainda acha que pode ter peso na hora do eleitor escolher o candidato?
2: Ainda tem. Eu, particularmente, não considero o debate, esse debate, como sendo o centro da disputa política eleitoral. Talvez já tenham sido em algum outro momento, hoje certamente não são. Eu também, em tese, eu sou um pouco cético em relação à correlação entre desempenho em debate e competência administrativa, né? A gente também não pode confundir uma coisa com a outra. Aquilo que se mede no debate é mais a capacidade de ter respostas na ponta da língua para uma série de questionamentos, um certo sangue frio, uma certa desenvoltura retórica, e as habilidades administrativas, as habilidades de liderança são um pouco diferentes. Porém, para um público amplo, ainda é relevante o debate televisivo, especialmente quando a gente está falando de um debate numa emissora de TV que, por mais que tenha perdido uma parte da sua ressonância social, ainda é a emissora que tem mais destaque no Brasil, né? Que é, no caso, a Rede Globo. Ainda muita gente acompanha a Rede Globo, e a gente tem que sempre recordar que redes sociais, especialmente aquelas mais politizadas, como o Twitter/X, ainda são um pouco uma bolha, né? Inclusive, o WhatsApp acaba tendo mais relevância para a política do que as redes sociais propriamente ditas, né? Aquelas em que existe ali o embate virtual, em que existe um espaço comum. Então, na medida em que você ainda, na verdade, tem muitas dessas redes sociais sendo bolhas, e você também tem uma faixa razoável da população que não acompanha tanto assim as redes sociais, excetuando o WhatsApp, por exemplo, o debate na televisão, especialmente numa emissora de TV que ainda tem uma audiência razoável, uma audiência significativa, ainda pode ter algum impacto. Ainda mais numa eleição polarizada em que qualquer um ponto percentual pode, num lado ou no outro, pode acabar fazendo a diferença.
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0: 4:27, dando continuidade aos assuntos nacionais, o empresário Pablo Marçal anunciou apoio à candidatura de Flávio Bolsonaro do PL à presidência da República e informou que vai passar a integrar a equipe de campanha do senador. O anúncio ocorreu durante uma agenda eleitoral realizada em São Paulo ontem à noite. Segundo Flávio Bolsonaro, Marçal vai colaborar na elaboração de propostas voltadas para as áreas de empreendedorismo e mobilidade social. A adesão acontece mesmo com o partido PRTB, mantendo uma candidatura própria à presidência, representada por Leonardo Avalanche. Até o momento, não houve anúncio de retirada dessa candidatura. Durante o encontro, Marçal afirmou que entrou na campanha após receber um convite direto de Flávio Bolsonaro. O empresário também declarou que outro candidato à presidência deverá anunciar apoio a Flávio ainda nessa semana, mas não revelou quem seria. E eu quero trazer o Rafa para comentar esse assunto. Rafa, depois de tudo que aconteceu na eleição em São Paulo, enfim, que o Pablo Marçal acho que acabou sendo comentado em todo o Brasil pelo personagem que foi, pelo caos criado, mais ajuda ou mais atrapalha esse apoio do Marçal a Flávio Bolsonaro?
2: Bem, ele não teve, né, lá aquele desempenho talvez que ele esperava. Havia muita gente, inclusive, que acreditava que o Pablo Marçal conseguiria chegar no segundo turno e assim por diante. Ele opera por uma lógica de falem bem, falem mal, mas falem de mim, né? De atiçar os algoritmos, de impulsionar os algoritmos para permanecer como assunto. Mas isso não se traduz necessariamente em apoio no momento eleitoral, em apoio político-eleitoral. Então, isso é uma distinção que precisa ser feita. Ademais, nas últimas eleições presidenciais, a candidatura do Jair Bolsonaro foi bastante prejudicada exatamente por certas figuras um pouco mais exóticas, talvez, ou um pouco mais descontroladas, que na reta final da campanha realizaram atos que, segundo muitos analistas, prejudicaram o Jair Bolsonaro. Me refiro especificamente aí ao Roberto Jefferson, né, trocando tiro com a Polícia Federal, e a Carla Zambelli também saindo por aí apontando arma para transeuntes. Figuras que tinham suas imagens muito associadas ao Jair Bolsonaro. Então, assim, trazer essa figura do Pablo Marçal, a não ser que de fato ele fique circunscrito ali de uma maneira um pouco mais controlada, um pouco mais limitada, a trazer o seu público mais cativo, o seu público mais convicto, de uma maneira menos espalhafatosa, sem aquela preocupação com um enfrentamento de adversários, que é o espaço no qual o Pablo Marçal se excedeu nas eleições nas quais ele participou, aí talvez, enfim, haja aí algum benefício, né? Mas se essa participação do Pablo Marçal não for muito bem controlada, não for uma participação com rédea curta, aí de fato pode acontecer a mesma coisa, especialmente no período entre primeiro turno e segundo turno, e se aqueles setores mais também até um tanto quanto semelhantes, né, ao Pablo Marçal, como o Janones, se esses setores aí da campanha do Lula, da base ali de apoio, da base de militância do Lula, eles podem acabar decidindo até cutucar o Pablo Marçal, exatamente visando provocar algum tipo de reação que seja exagerada e que possa prejudicar o próprio Flávio Bolsonaro. Então, como eu falei, é um tipo de apoio que tem que ser mantido numa rédea curta, né? Disse aí que esse apoio vai ser para oferecer algumas propostas, algumas pautas aí para empreendedorismo e mobilidade. Se for só isso mesmo, realmente, vai dar aí algum tipo de contribuição, porque existe sim esse potencial de prejuízo para a própria campanha do Flávio Bolsonaro.
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1: São 4:32. A gente segue com a pauta nacional aqui no Entretanto, na Rádio Sputnik Metropolitana, em 80.5 FM. E para você que está nas plataformas digitais, você pode nos acompanhar com som e imagem. A nossa live está no ar em rádio, no site da Rádio Metropolitana, que é metropolitanarrio.com.br, e no site da agência Sputnik Brasil, noticiabrasil.net.br. Bom, o ministro André Mendonça, do Tribunal Superior Eleitoral, se manifestou para confirmar as próprias decisões que determinaram a retirada do ar de publicações que ligavam o candidato Flávio Bolsonaro, do PL, a um suposto movimento de retirada de Nossa Senhora Aparecida do posto de padroeira do Brasil. Mendonça, que foi o autor da decisão, foi o primeiro a votar. Em sua manifestação, o ministro afirmou que as decisões dele não restringem a liberdade religiosa, foram determinadas em caráter excepcional e não constituem censura prévia. No entanto, segundo Mendonça, continuam permitidas manifestações de fé, a defesa de Nossa Senhora Aparecida como padroeira do Brasil, assim como críticas a uma eventual mudança dessa condição e também debates sobre religião e política. A gente lembra que o TSE é composto por 7 integrantes, 3 do Supremo Tribunal Federal, 2 do Superior Tribunal de Justiça, além de 2 advogados indicados pelo Supremo. Agora, fazendo um retrospecto, né? Na segunda-feira, o ministro Luiz Fux, do STF, suspendeu a decisão do ministro Flávio Dino, que tinha derrubado a ordem do ministro Mendonça. E aí, com essa decisão, Fux estabeleceu, até análise pelo plenário do STF, a determinação de Mendonça para retirar do ar as postagens que incluíam aí uma publicação do humorista Antônio Tabet. A decisão de Dino, que foi tomada no domingo, tinha permitido o restabelecimento do post de Antônio Tabet e também de outras publicações que foram removidas pelo mesmo fundamento. Flávio Dino argumentou que a postagem não citava nominalmente Flávio Bolsonaro e que essa medida era necessária para proteger a liberdade de expressão. A gente lembra que Fux atendeu um pedido da defesa do candidato Flávio Bolsonaro, defendeu que o tema fosse examinado pelo colegiado diante dos impactos sobre a justiça eleitoral e sobre a disputa presidencial em curso. E após Flávio Dino recorrer da derrubada da decisão de Mendonça, Flávio Dino já tinha levado a decisão dele para aprovação no plenário. Segundo a imprensa, segundo informações diretas de Brasília, o presidente do STF, Edson Fachin, está aguardando o julgamento de hoje do TSE para decidir se é necessário que o Supremo entre em cena, atue. Uma decisão colegiada na Justiça Eleitoral se sobrepõe e derruba qualquer liminar no Supremo Tribunal Federal. Rafael Machado, essa medida, enfim, desde o começo, né, com André Mendonça, tomando uma decisão que tirava do ar post sobre Nossa Senhora Aparecida, envolvendo aquela polêmica que acabou sendo inflada, né? Uma polêmica baseada em fatos e informações apuradas de bastidores, e acabam nas redes ganhando uma proporção que se torna incontrolável. Você acha que essa decisão acaba fragilizando um tanto quanto o argumento do candidato Flávio Bolsonaro? Na verdade, argumento não, é uma plataforma, né? Que é a plataforma da liberdade de expressão, que segundo o ministro Flávio Dino, com a decisão dele, estava sendo defendida. E por outro lado, aí no seu voto de hoje, o ministro André Mendonça dizendo que não foi censura prévia, as decisões dele não restringem liberdade religiosa. Você percebe incoerências aí, tanto por parte do Flávio Bolsonaro, que é o autor dessa ação, e também do ministro André Mendonça em sua fundamentação?
2: Bem, existem inconsistências e contradições aí, com certeza, porque aí a campanha do Flávio Bolsonaro, o bolsonarismo, está diante de uma bifurcação no caminho, né? Ou ser consistente na defesa da liberdade de expressão, ou então utilizar a seu benefício exatamente os mesmos mecanismos, os mesmos argumentos, os mesmos caminhos utilizados pelos seus próprios adversários, enfim, num esforço ali por silenciar determinados tipos de discurso, né? Porque na prática aquilo que o Flávio Bolsonaro ou a sua equipe está fazendo, né, judicializando essa questão para poder eliminar determinados conteúdos de redes sociais e silenciar certos tipos de fala, é basicamente aquilo que tem sido feito por alguns partidos, especificamente ao longo dos últimos anos, com destaque aí para o próprio PT, para o PSOL, para o Rede, que são assíduos judicializadores de debates, né, de discursos, junto ao STF especialmente, visando exatamente, enfim, às vezes eliminação de conteúdo de rede social, né? Também foi a praxis adotada ali no chamado inquérito das fake news, uma praxis adotada por muitos ministros do STF, que colocam uma série de outros princípios e valores acima da liberdade de expressão. E aí sim, em outros momentos, o bolsonarismo preferiu assumir o lado, né, dessa pauta da liberdade de expressão. Nesse momento, ele assume a posição de uma defesa da judicialização dos seus próprios interesses, visando aí eliminar certos discursos das redes sociais. Então tem aí uma inconsistência clara, existe uma contradição entre aquilo que vinha sendo defendido pelo bolsonarismo e aquilo que eles estão fazendo nesse momento, mas é uma postura que eles adotam por acreditar que isso é necessário nessa lógica de um vale-tudo para conseguir vencer as eleições. Então, claramente tem uma contradição, mas eles acham que vale a pena entrar em contradição com, enfim, pautas que eles defenderam no passado para poder tentar ganhar essas eleições.
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1: São 4h40, faltam 20 minutos para as 5 da tarde. 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Já temos convidado na linha, nosso convidado especial de hoje, dessa edição de quarta-feira, para analisar assuntos internacionais. Beto Almeida, jornalista formado pela Universidade de Brasília, pesquisador da América, conselheiro da ABI, Associação Brasileira de Imprensa, e um dos fundadores da Telesur, rede de televisão multiestatal de notícias da América Latina, já conosco na linha, já conectado. Temos som e imagem do Beto Almeida. Tudo bem, Beto? Seja muito bem-vindo. Ótima tarde para você.
8: Olá, boa tarde, muito boa tarde a todos os ouvintes, a todos que estão no estúdio, a você que está comandando esse programa Entretanto. É um grande prazer estar aqui com vocês mais uma vez, estou pronto para responder e participar. Muito obrigado.
1: Prazer todo nosso. A gente abriu o programa, né, Leonardo Macaxeiro, falando sobre o dia da reunificação da Rússia, né, se tornou símbolo pela liberdade, né? Segundo Vladimir Putin, ele afirmou nessa quarta-feira, dia 30, que o dia da reunificação das novas regiões com a Rússia se tornou um símbolo da luta pela liberdade. E durante discurso na Duma de Estado, Putin destacou a importância da incorporação das repúblicas populares de Donetsk e Lugansk e também das regiões de Zaporozhye e Kherson. O presidente russo afirmou que os moradores dessas regiões participaram dos referendos realizados em setembro de 2022 e fizeram uma escolha clara pela reunificação com a Rússia. Putin também declarou que a data representa a luta do povo russo, dos moradores do Donbass e de Novorossiya pela liberdade. Segundo ele, o povo russo não pode ser quebrado nem intimidado. Os referendos foram realizados entre os dias 23 e 27 de setembro de 22 e no dia 30 daquele mês, Putin assinou os acordos para a integração das quatro regiões à Federação da Rússia. Esses acordos passaram pelas duas câmaras do parlamento russo e foram ratificados pelo presidente em outubro de 2022. Queria saber de você, Beto, a importância dessa data para a Rússia, né, destacada pelo presidente Vladimir Putin, dando o significado de uma luta pela liberdade, especialmente nesse momento em que a Rússia vem vivendo essas pressões internacionais, as pressões especialmente vindas do Ocidente. Qual o significado dessa data para a Rússia, na tua avaliação?
8: O significado dessa data é de extrema importância. Primeiro porque a Rússia vem sofrendo nos últimos anos uma agressão que é consolidada numa forma muito subreptícia de russofobia. Mas a isso se agregam medidas concretas de sanções. A Rússia é hoje o país mais sancionado do mundo inteiro, sanções econômicas, sanções políticas, proibições de uma série de questões da própria mídia russa de ter entrada, por exemplo, na Europa Ocidental. Há uma série de medidas hostis ao povo russo, à cultura russa, à própria Federação Russa. E é nesse ambiente que foi construída essa reunificação, ou seja, uma reunificação que foi um processo que não caiu do céu, foi um processo que teve muitas vidas perdidas devido à agressão da Ucrânia com o apoio da Europa Ocidental. Essas agressões agora que resultaram em algo menor, porque feita a escolha democraticamente pelos moradores dessas regiões, dessas repúblicas, por meios democráticos, plebiscitários, por escolhas muito transparentes, isso significou uma grande conquista, indicando que todas aquelas repúblicas e todas aquelas populações que de alguma forma tiveram na época da União Soviética algum tipo de diferenciação, porque a União Soviética era uma forma de recebimento e agregação e união de várias e várias culturas num único objetivo, tudo isso estava mantido. Tudo isso permanece como uma grande missão do povo russo na sua presença num cenário internacional em se fazer respeitado. O povo russo, a Federação Russa, indicando inclusive exemplos que os países capitalistas não seguem. Por exemplo, em Kosovo não se deu a mesma natureza de operações democráticas, de consultas, como se fez agora na reunificação dessas quatro repúblicas e regiões que agora pertencem oficialmente, organizadamente, dentro de um estatuto legal sumamente importante, à Federação Russa. Então, nesse sentido, a importância é tanto para o povo russo, porque demonstra sua solidez, sua consolidação, sua presença no mundo, como também mensagem para o mundo, de que questões muito controversas, questões de nacionalidade, questões vinculadas a regionalismos, a diferenças culturais e religiosas, podem sim ser resolvidas por um processo democrático que foi estimulado e foi recebido com profundo grau de democracia pela Federação Russa. Estimulou, patrocinou, apoiou e recebeu. E agora isso serve como exemplo para toda a humanidade de uma forma democrática de resolver conflitos.
0: Perfeito, Beto. Obrigado pela resposta. Agradeço a você por mais uma vez participar aqui do Entretanto com a gente. Agora 4 horas 47 minutos.
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1: São 4 horas e 49 minutos. A gente está no ar aqui em 80.5 FM, na Rádio Sputnik Metropolitana e também nas nossas plataformas digitais, por onde você acompanha aqui a movimentação no estúdio, também a movimentação pela cidade. Então, informação do trânsito para você agora que está de olho na nossa live. Você está acompanhando as imagens nesse momento da Avenida Ayrton Senna, bem carregado o trânsito nesse momento, para quem deixa a Barra da Tijuca a caminho da linha amarela ou da região de Jacarepaguá, tanto pista central como pista lateral, apresentando lentidão para o motorista na altura do shopping Via Parque. Mudando de ponto aqui na cidade do Rio de Janeiro, saindo da Barra da Tijuca, indo para a Lagoa. Avenida Epitácio Pessoa, perto do Parque da Catacumba, o trânsito também lento no sentido túnel Rebouças, a partir já do corte do Cantagalo, a movimentação é bem lenta para o motorista que deixa Ipanema, Copacabana, Lagoa Rodrigo de Freitas a caminho do túnel Rebouças ou do Humaitá, ou mesmo Botafogo. Saindo da Lagoa, a gente vai para a linha vermelha, na altura da linha amarela, no complexo da Maré, trânsito também lento no sentido Baixada Fluminense, naquele ponto, para quem sai da linha amarela sentido Baixada ou quer acessar a Ilha do Governador, muita paciência para você que está nesse deslocamento. No sentido centro, são boas as condições nesse trecho da linha vermelha. E para a gente fechar, temos imagens do acesso ao túnel Rebouças no Humaitá, para quem sai da Lagoa, vai pegar do túnel Rebouças, vai encontrar trânsito intenso ali no viaduto Saint-Ler, e quem sai do túnel Rebouças a caminho da Lagoa ou do Jardim Botânico também encontra grande movimentação, mas sem grandes dificuldades. 4:50.
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0: Dando continuidade aos assuntos internacionais, a Ucrânia perde cerca de 45 milhões de dólares em receita a cada hora de alerta aéreo, o que é equivalente aí a 234 milhões de reais. A estimativa foi apresentada pelo Ministério da Economia ucraniano e divulgado pela mídia britânica. Segundo as informações, os alertas obrigam empresas a interromper temporariamente as atividades, provocando impactos na economia e na produção do país. Em algumas regiões da Ucrânia, os alertas aéreos chegam a durar até 10 horas por dia. A frequência e a duração dessas interrupções também estariam relacionadas às dificuldades das forças ucranianas. De acordo com o Ministério, a indústria da Ucrânia já acumula aproximadamente 10 bilhões de dólares em prejuízo só neste ano, o que é equivalente aí a cerca de 52 bilhões de reais. Queria trazer o Beto Almeida para ele comentar um pouco esse assunto, os prejuízos ucranianos. Beto, eu queria que você explicasse para a gente por que que Zelensky não percebe que toda essa situação só prejudica os ucranianos.
8: Toda essa situação vivida pela Ucrânia, vamos deixar bem claro, é produto de uma agressão expansionista da Europa Ocidental contra a Rússia. E isso resultou numa série de processos traumáticos para a economia ucraniana, que evidentemente foi levada a ser uma espécie de ariete da Europa Ocidental, dos países da OTAN, para um expansionismo antirrusso totalmente injustificado. Então, daí aos prejuízos decorrentes, por exemplo, na tentativa de fazer um esforço bélico agressivo contra a Federação Russa. Evidentemente, isso significa que a Ucrânia não pode ter um grau de equilíbrio nas suas relações econômicas, e a cada alerta aéreo, porque são constantes as agressões ucranianas como contra a Federação Russa, isso significa que a Federação Russa tem, inclusive, pelo que está descrito na Carta das Nações Unidas, um claro direito de defesa contra ataques bélicos vindos de qualquer outra república ou qualquer outro país. Então, é uma situação de debilitamento intensivo da economia ucraniana, mas é engraçado que a grande divulgação é feita por um dos países que é grande fornecedor de armas para a Ucrânia, muito interessado em alargar, investir, em apostar no esforço de guerra, que é a Inglaterra. Então, quer dizer, toma as dores? Na verdade, não, porque o grande prejudicado em tudo isso são os povos, em primeiro lugar, da Ucrânia, que não foi chamado a fazer uma opção plebiscitária. Aliás, o mandato do atual presidente já se esgotou, não houve convocação do povo ucraniano para uma nova eleição, para escolher um novo presidente, e aquilo é produto de um golpe de Estado, aquele golpe conhecido como golpe da Praça Maidan, lá em 2014, fomentado basicamente pelos Estados Unidos, com presença ostensiva de altos funcionários da Casa Branca, ali na própria região, no próprio teatro de operações, e que resultou em toda uma situação que já poderia ter sido resolvida, já que a Federação Russa, por meio de inúmeras propostas de negociação de paz, a mais robusta delas, o Acordo de Minsk, que foi praticamente frustrado, boicotado, por determinação da própria Inglaterra, conforme confessou Angela Merkel, ex-chanceler da Alemanha, revelando aí também a sua própria estatura de cúmplice nesse processo para seguir adiante numa guerra que não tem sentido, num conflito que não tem sentido. As soluções negociadas estão à vista. O presidente Putin tem reiterado a disposição para uma abertura de negociações concretas, desde que sejam concretas, mas evidentemente não pode aceitar que haja apenas um cessar-fogo transitório para um rearmamento da Ucrânia e aumentar o grau de hostilidade com maior capacidade destrutiva contra as estruturas da Federação Russa. Então, nesse sentido, essas perdas, elas são inevitáveis,

0: esperta e malandra que resulte apenas numa oportunidade da Ucrânia se rearmar. Nesse sentido, os processos de declínio econômico da Ucrânia são inevitáveis, seja por essas razões de alertas aéreos, seja por razões de perda de estruturas de logística, de infraestrutura portuária, de ferrocarris, ferroviária, e tudo isso resulta, evidentemente, numa opção que não tem, a meu ver, o apoio do povo ucraniano, que deveria ser chamado a decidir se quer ou não uma negociação de paz com a Federação Russa, e é exatamente por isso que o mandato do presidente da Ucrânia não foi renovado pelo voto, ou seja, não há hoje legitimidade no governo ucraniano do ponto de vista democrático para seguir essa guerra em nome dos interesses expansionistas antirrussos da OTAN.
1: Ok, Beto. Agora eu vou perguntar pro Rafael Machado, nosso analista de assuntos internacionais. Bom, são 45 milhões de dólares por hora com os alertas aéreos, né? Um número que impressiona, um número estimado aí da perda da Ucrânia. E com a indústria acumulando cerca de 10 bilhões de dólares em prejuízos nesse ano, né? Segundo o ministro da Economia. Quais podem ser as consequências, na tua avaliação, Rafa, desse desgaste para a capacidade de Kiev sustentar o esforço de guerra e reconstruir a sua economia num cenário de terra arrasada? Né?
2: Bem, em primeiro lugar, eu até aproveito para mandar um abraço para o Beto Almeida, que eu conheci em Moscou esse mês, né? Acho que umas duas semanas atrás. Né? Então, finalmente, eu já tinha participado de vários programas aqui no Entretanto com o Beto Almeida, mas ainda não conhecia pessoalmente. Acabei conhecendo não no Brasil, mas na Rússia, né? A Rússia unindo aí as pessoas. Agora, entrando nesse tópico específico dos prejuízos econômicos para a Ucrânia, a realidade é que já há bastante tempo a Ucrânia é incapaz de caminhar com as próprias pernas, tanto no setor militar, obviamente, mas especialmente nesse âmbito financeiro, nesse âmbito orçamentário. Quando a gente olha ali para... E quando a gente pensa num Estado, né, num Estado moderno, a gente está lidando com uma máquina que é bastante complexa, porque não se trata apenas até da dimensão militar. Você tem ali o pagamento dos funcionários públicos, a aposentadoria, benefícios sociais, investimentos, manutenção, por exemplo, de estradas, né, de um sistema elétrico, uma série de investimentos que o Estado precisa fazer. A Ucrânia não é capaz de fazer nada disso por conta própria. Desde 2022, por exemplo, pagamento de aposentadoria, pagamento de salário de servidores públicos, vem exatamente do dinheiro que os países europeus, os países ocidentais, têm enviado para a Ucrânia. Né? Então, mesmo essas contas básicas, elas derivam exatamente das prestações financeiras que os países ocidentais garantem para a Ucrânia. É um país que é mantido de pé de maneira completamente artificial. Então, por exemplo, falar em reconstrução da Ucrânia a partir do próprio esforço ucraniano é impossível. E quando a gente pensa, por exemplo, no investimento privado, os oligarcas ucranianos, eles não estão mais no país. Eles tiraram o capital deles da Ucrânia, isso eles já tinham feito, inclusive, antes de 2022, mas hoje especialmente, né? Boa parte dos oligarcas ucranianos não mora mais na Ucrânia, o dinheiro desses oligarcas não está mais na Ucrânia, então não tem como haver investimento privado. E o investimento público é impossível porque o Estado ucraniano não tem mais orçamento, né? O orçamento do Estado ucraniano é o orçamento que é oferecido pelos países ocidentais. E aí até mesmo quando se fala em reconstrução da Ucrânia, a gente está falando ali, né? Primeiro teria que acabar a Operação Militar Especial, teria que se chegar aí a algum tipo de acordo, mas fala-se em dinheiro alemão, em dinheiro francês, em dinheiro polonês, e aí já existem negócios sendo feitos nos quais algumas empresas desses países adquirem empresas ucranianas.

0: ucranianas ou adquirem, por exemplo, terras ucranianas, sob a justificativa de já preparar a possibilidade de uma reconstrução, mas tudo isso é extremamente incerto. E aí, essa questão do orçamento ucraniano fica ainda pior quando a gente leva em consideração o papel da corrupção na manutenção da atual elite ucraniana no poder, especialmente ali o Vladimir Zelensky, a família Zelensky. Recentemente, por exemplo, o Lucas Leiroz, inclusive, ele divulgou uma notícia, né? Ele divulgou uma matéria, uma informação, no sentido de que essa questão da corrupção ucraniana estava num nível que envolvia até vínculos com organizações criminosas europeias responsáveis por roubos em museus europeus, né? Então, às vezes, roubos de pequenas peças, pequenas obras de arte, moedas antigas, cerâmicas, coisas que vêm acontecendo em vários museus pequenos da Europa, que não são tão vigiados, tão guardados, né? E foram descobertos aí alguns vínculos com alguns setores do governo ucraniano, inclusive da família do Zelensky, né? A aquisição desse material, revenda, o lucro desse tipo de articulação. Isso é apenas uma ponta do iceberg, porque todo mês, toda semana aparecem notícias vinculando aí a família Zelensky e outros membros da elite ucraniana, tanto à corrupção, né, ao desvio de verba que iria para os militares, ao desvio de verba exatamente do pagamento aí de uma série de serviços, o desvio de dinheiro de ajuda humanitária, bem como até vínculos com outros tipos de atividades, inclusive atividades criminosas. Então, evidentemente, isso caracteriza o Estado ucraniano como um Estado falido, né? Um típico failed state naquela lógica das relações internacionais. Um Estado que não consegue se manter com as próprias pernas e deixou de ter viabilidade.
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5: São 5h05, de volta com o Entretanto aqui na Rádio Sputnik Metropolitana. 3 senadores democratas dos Estados Unidos enviaram uma carta ao secretário de Estado Marco Rubio pedindo garantias de que o governo de Donald Trump reconhecerá o resultado das eleições brasileiras de 2026. Eles questionaram se os Estados Unidos vão reconhecer oficialmente o resultado certificado das urnas e manter relações diplomáticas normais com o candidato escolhido pelos eleitores brasileiros. Na carta, os parlamentares também manifestaram preocupação com a atuação do governo norte-americano em relação ao Brasil durante o período eleitoral. Os senadores acusam integrantes do governo Trump de interferência no cenário político brasileiro e citam episódios como a imposição de tarifas e sanções ao Brasil durante o julgamento do ex-presidente Jair Bolsonaro no Supremo Tribunal Federal. O documento também menciona a escolha de Darren Beatty para atuar com assuntos relacionados ao Brasil no Departamento de Estado e uma reunião entre Donald Trump e o senador e candidato à presidência Flávio Bolsonaro no Salão Oval. Para os 3 senadores, esses episódios levantam questionamentos sobre a postura que Washington vai adotar durante todo o processo eleitoral. Os parlamentares lembraram ainda que em 2022, os Estados Unidos reconheceram rapidamente o resultado das eleições no Brasil e em 2023 condenaram os ataques às sedes dos três poderes em Brasília. Queria começar essa pergunta, é um assunto híbrido, né? Nacional com o internacional. Queria trazer para a conversa o Beto Almeida, jornalista, pesquisador de América, conselheiro da ABI, Associação Brasileira de Imprensa, que é um órgão também muito atuante no que diz respeito à democracia brasileira. Se três senadores democratas aí já estão cobrando publicamente do governo Trump um compromisso de reconhecer o resultado das eleições aqui no Brasil, o que, na sua avaliação, isso revela sobre o nível de desconfiança em relação à postura de Washington diante do processo eleitoral brasileiro? Isso sem contar aí a popularidade em baixa do governo Trump perante os próprios americanos. Beto?
6: Bom, essa é uma expressão a mais que vem confirmar a grande preocupação, justa preocupação, que tem o presidente Lula em relação ao grau de interferências dos Estados Unidos nas eleições presidenciais agora no Brasil. Primeiro porque o presidente Putin, o presidente Donald Trump, melhor dizendo, já tinha se referido de maneira muito depreciativa ao processo brasileiro, ao presidente Lula, inclusive, apesar de tentativas que tiveram de negociação, esforço mantido pelo presidente Lula para uma negociação diplomática das questões tarifárias, por exemplo, as próprias questões tarifárias ou o tarifaço imposto ao Brasil não tem justificativa técnica, porque o comércio bilateral entre os dois países é muito favorável aos Estados Unidos. Então isso realmente não tem sentido nenhum, como aliás demonstrou muito bem o governo brasileiro em diversos contatos com a delegação norte-americana. Aliás, essas negociações continuam. Mas Marco Rubio, secretário de Estado, fez declarações insinuando que o presidente Lula teria um ego muito grande e que não ia admitir que o Brasil adotasse posições que favorecesse a China. E aí nós temos, por exemplo, um documento que é algo muito mais concreto, que é a nova política de defesa norte-americana, que cita claramente a posição definitivamente inadmissível pelos Estados Unidos da ampliação da presença da China na América Latina. Ó, isso é uma ingerência contra todos os países latino-americanos, obviamente, contra a China também, mas em particular contra o Brasil, já que o Brasil é hoje o grande parceiro comercial da China, aliás, superando em volume o tamanho da parceria que o Brasil tem com os Estados Unidos. Agora, além disso, outras questões levantam preocupações. Por exemplo, recentemente foi assinado um acordo do TSE, que tem um presidente, o ministro Nunes Marques, indicado por Jair Bolsonaro, cuja característica é de ser algo bastante próximo as posições extremadas do ex-presidente brasileiro. E nesse acordo, nesse contrato firmado com a firma Starlink, de propriedade de Elon Musk, para fazer a apuração e transmissão de dados de regiões remotas do Brasil. Ora bolas, nós já vimos o que aconteceu com a Colômbia recentemente, onde houve interferências muito nebulosas, obscuras, que resultaram finalmente numa derrota do presidente Petro, que estava sendo já bastante hostilizado pela administração norte-americana. E nós temos que lembrar claramente que essa empresa Starlink é uma empresa vinculada ao Pentágono. Fora isso, a questão das facções criminosas no Brasil, onde o presidente Trump declarou, seguido de diversas declarações de Marco Rubio, que os Estados Unidos poderiam interferir, inclusive militarmente, onde houvessem operações dessas facções que eles consideram organizações terroristas, em qualquer parte do planeta, onde ela se dê. Ou seja, isso é um grau de ingerência, é um grau de constrangimento. Fora isso, que num primeiro momento o próprio presidente Trump já havia dito que era para ele uma questão de honra que o Lula não tivesse renovado uma vez mais o seu mandato. Sem ingerência. Por isso os senadores norte-americanos estão cobertos de razão e, aliás, revelam um grau de realismo, porque conhecem de dentro do funcionamento do Congresso, o Congresso que mais interferiu, que mais resoluções aprovou de interferências em outros países, né? Como aprovou e sancionou e sustentou intervenções militares em outros países, e agora estão alertando que o governo Trump deveria reconhecer e não deveria ter nenhum tipo de ingerência, porque isso está preocupando, isso está ocorrendo, e é algo que deve sim motivar, do ponto de vista brasileiro, um grau de preocupação, tomando as medidas cabíveis do ponto de vista diplomático, político, de políticas de segurança nacional, para que essa ingerência não se transforme em favorecimento de uma das candidaturas, que, como sabemos, o único candidato que se reuniu com o presidente Trump no Salão Oval para discutir a situação do Brasil foi Flávio Bolsonaro.
5: Rafa, queria ouvi-lo também sobre esse assunto, porque a gente traz uma notícia, inclusive, que está em destaque no site da Sputnik Brasil, que é o noticiabrasil.net.br, e me chama a atenção o seguinte: na reportagem, inclusive, traz que os parlamentares reconhecem que em 2022 os Estados Unidos rapidamente reconheceram os resultados das eleições, mas que ao longo dos últimos anos, a postura de Donald Trump coloca um ponto de interrogação sobre como será em 2026. A própria postura desses senadores dos Estados Unidos pode aumentar a preocupação ou deixar aquela pulguinha atrás da orelha do presidente Lula?
0: Bem, talvez em alguma medida sim, pelo seguinte: na medida em que eles apresentam essa demanda ao próprio governo dos Estados Unidos, gera-se aí uma expectativa de que o governo dos Estados Unidos vai se pronunciar em algum sentido, né? E claro, a expectativa é de que o governo dos Estados Unidos se pronuncie no sentido de declarar que, qualquer que seja o resultado das eleições, esse resultado seria reconhecido. Caso haja aí a ausência de uma declaração, porque é óbvio que eles não vão declarar que não reconheceriam uma vitória do Lula, eles não fariam esse tipo de declaração, mas a ausência de uma declaração, em alguma medida, também tem os seus efeitos, porque gera aí uma incerteza, gera uma insegurança geopolítica, e aí, claro, na medida em que se gera essa insegurança geopolítica, pode gerar, por exemplo, determinadas reações aqui dentro das duas forças políticas, né? A preocupação pode gerar mudanças na maneira pela qual as forças políticas se portam, mudanças na maneira pela qual as forças políticas produzem o seu marketing eleitoral, a sua propaganda eleitoral. E claro que gera incertezas, inclusive, num âmbito econômico, né? Pode prejudicar determinado as relações empresariais que o Brasil pode tentar desenvolver, pode influenciar fluxos de capital, né? Porque a ausência de uma garantia por parte da potência, né, que é a potência hegemônica nessa parte do mundo, nas Américas, a ausência de uma garantia de reconhecimento é a indicação de que pode haver uma maior instabilidade geopolítica nos próximos anos. E é claro que, da perspectiva dos investimentos, da perspectiva dos fluxos de capital, das relações comerciais internacionais, isso acende um sinal vermelho. Porque se não houver um reconhecimento das eleições, isso significa que, num momento posterior, pode inclusive haver sanções. Sanções mais significativas e num sentido mais coletivo do que aquelas sanções impostas, por exemplo, num sentido individual a alguns ministros do STF e algumas outras figuras do governo atual, das instituições. Agora, eu ainda que considere essa possibilidade e ainda que a mera ausência de declaração já seja algo perigoso, a gente também tem que levar em consideração que o Trump é um jogador de pôquer, né? Então pode ser que ele jogue essa cartada de não dar qualquer garantia e ainda assim, após uma eventual vitória do Lula, ele acabe reconhecendo esse resultado pelo fato de que, para ele, seria talvez mais vantajoso tentar encontrar algum tipo de convivência com o Brasil do que dobrar a aposta e levar um acirramento. Porque a gente sabe que o Brasil ele tem uma densidade institucional, uma densidade internacional que é maior do que aquela da qual a Venezuela dispunha no início desse ano, pelo fato que a Venezuela já vinha de muitos anos de sanções, muitos anos de pressão internacional, muitos anos de um esforço internacional para deslegitimar a sua política. Então, assim, fazer repentinamente a mesma coisa com o Brasil me parece mais difícil e me parece um curso que seria muito mais questionado no âmbito internacional, por exemplo, pelos europeus e por uma série de outros atores internacionais, até do que o tipo de pressão que, no início desse ano, os Estados Unidos impuseram à Venezuela. Então, assim, vai ser uma cartada caso o Trump não reconheça, quer dizer, caso o Trump não dê garantias de que reconhecerá o resultado das eleições. Porém, no final das contas, se o Lula ganhar, o Trump talvez volte àquela postura. A gente sabe que o Trump faz um morde-a-sopra com o Brasil. Eu acho mais plausível que ele volte àquela postura um pouco mais amistosa de tentar cooptar o governo brasileiro através de outras maneiras.
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5: Agora são 5:19. A Polícia Federal recuperou uma pintura peruana do século XVII que entrou de forma irregular no Brasil e seria comercializada. Quem tem os detalhes é o nosso repórter Lucas de Andrade.
7: 14 quadros foram apreendidos pela Polícia Federal nesta quarta-feira durante a Operação Peabiru, que visava apurar a possível entrada de uma obra de arte do patrimônio cultural peruano em território brasileiro e a comercialização ilegal do objeto. Agentes cumpriram um mandado de busca e apreensão no Alto da Boa Vista, na zona norte do Rio, em ação que decorre de uma investigação instaurada a partir de comunicação oficial da Polícia Nacional do Peru. O órgão informou a PF ter identificado a oferta da pintura denominada Magnífico Senhor de los Temblores, Escuela Cusquenha, siglo 17, anunciada em uma plataforma internacional de comércio de obras de arte. Uma análise técnica realizada pelo Ministério da Cultura do Peru indica a obra como uma pintura vice-reinal peruana do século 17 e que ela não poderia ter sido retirada do território peruano sem a devida autorização estatal específica. As diligências realizadas pela corporação identificaram elementos que vinculam a obra anunciada internacionalmente a uma empresa sediada no Rio de Janeiro, dedicada ao comércio de artes e antiguidades. A ação desta quarta-feira tinha como objetivo principal localizar e apreender a pintura, além de documentos referentes à aquisição, procedência, transporte, importação, oferta e comercialização, bem como dispositivos eletrônicos que possam conter elementos relacionados aos fatos investigados. os investigadores apuram os crimes de receptação qualificada e contrabando, sem prejuízo da identificação de outras infrações penais eventualmente relacionadas aos fatos. O nome Peabiru faz referência ao caminho do Peabiru, antiga rede de trilhas indígenas que atravessava parte da América do Sul e estabelecia conexões entre regiões do atual território brasileiro e o interior do continente, que alcança as áreas próximas aos Andes. A Polícia Federal afirmou que a denominação simboliza a ligação histórica entre o Brasil e a região andina, e em sentido inverso ao caminho percorrido pelo bem cultural, investigado e possibilitar seu retorno ao patrimônio cultural peruano, caso confirmada a saída irregular da obra. Reportagem Lucas de Andrade.
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5: 5h22, as tarifas a produtos brasileiros impostas pelos Estados Unidos foram tema de uma reunião realizada hoje entre os ministros das Relações Exteriores Mauro Vieira, de Desenvolvimento, Indústria, Comércio e Serviços Márcio Elias Rosa e o representante comercial dos Estados Unidos, Jameson Greer. De acordo com o Itamaraty, foi criado um grupo de trabalho para buscar um acordo entre os países em relação às taxas de 25% e de 12,5% impostas ao Brasil em diversos produtos de exportação. Segundo o Ministério das Relações Exteriores, durante a reunião, os ministros brasileiros reafirmaram a posição do Brasil de avançar por meio do diálogo e da negociação na construção de soluções para os temas que afetam o comércio bilateral, sempre tendo como referência a defesa dos interesses brasileiros e da ampliação das oportunidades para empresas e setores produtivos dos dois países. Prevista para a delegação brasileira desde o início do mês, a conversa, que durou pouco menos de uma hora, ocorreu às margens do encontro do G20 para o comércio, que acontece nos Estados Unidos. Ainda de acordo com o Itamaraty, o encontro deu continuidade ao diálogo de alto nível entre os países, iniciado após o telefonema de 21 de agosto entre os presidentes Lula e Donald Trump. Na semana passada, Lula afirmou na Assembleia Geral da ONU que ele ressaltou a defesa da soberania nacional e criticou tentativas de ingerência externa na política e na economia do Brasil. No dia 25 de setembro, representantes das duas nações realizaram a primeira reunião de consultas na ONU, em Genebra, sobre as tarifas impostas por Washington às exportações brasileiras. O encontro terminou sem acordo e abriu prazo de 60 dias para solucionar a disputa. Os diplomatas brasileiros apresentaram 3 argumentos contra as medidas e afirmaram que Washington ultrapassou os limites tarifários assumidos ao entrar na OMC, tratou o Brasil de forma menos favorável que outros países em situação semelhante e aplicou as medidas sem submeter previamente a questão ao sistema de solução de controvérsias da organização. Os Estados Unidos acusam o Brasil de usar o PIX, comércio digital, propriedade intelectual, acesso ao mercado brasileiro de etanol para prejudicar o comércio norte-americano. O Escritório Comercial dos Estados Unidos também acusa o Brasil de obter vantagem comercial por meio do uso de trabalho forçado. E aí eu quero trazer o Beto para ele comentar um pouco esse assunto, Beto, porque a gente sabe dos esforços do governo brasileiro para tentar chegar a uma solução com relação a essas tarifas. A gente percebe uma movimentação não só do presidente Lula, mas dos ministros. Enfim, tem toda uma equipe tentando esse acordo. Do outro lado, os Estados Unidos não parece nem um pouco disponível a negociar. Aliás, negocia, mas, enfim, de uma forma tanto quanto arrastada. Você vê a possibilidade de, em algum momento, os dois países chegarem a esse acordo, Beto, ou no que depender dos Estados Unidos vai seguir empurrando esse caso, de fato, aí com a barriga, sem solucionar ou sem buscar algo que seja mais comercialmente interessante ao governo brasileiro?
6: Realmente a questão é muito complexa. E já indica uma atitude norte-americana porque não havia uma razão objetiva para dar início a um tipo de prática de tarifas contra o Brasil, contra alguns produtos brasileiros exportados ao mercado norte-americano. Aí já se revela uma atitude inicial de má vontade na negociação. Primeiro, porque não se buscou um acordo anterior. Segundo, porque, objetivamente, como já havia mencionado, nas relações bilaterais Brasil-Estados Unidos, o superávit favorece os Estados Unidos. Então, quer dizer, não há, da parte brasileira, uma vantagem de ter uso do mercado norte-americano. Ao contrário, o superávit é deles, é dos Estados Unidos, dos produtos e empresas norte-americanas. Aliás, foi muito reveladora uma carta feita por um grupo de empresários norte-americanos alertando o presidente Trump de que cuidasse com essas negociações do Brasil, porque as relações econômicas dessas empresas com a economia brasileira era muitíssimo favorável aos Estados Unidos e que eles não tinham nenhum interesse em perder essas vantagens. Isso já se revela. Segundo, porque as próprias práticas normais da OMC nessa solução de controvérsia já revelam uma atitude dos Estados Unidos em não obedecê-las, não procurar cumpri-las e aí fazer com que, especialmente durante um período eleitoral, essa controvérsia de tarifas, elas possam ser muito exploradas, inclusive pelos opositores do presidente Lula, que chegam até a afirmar o absurdo de que é o Brasil quem quer criar um caso com os Estados Unidos, quando isso é desmentido facilmente pelo superávit primário que tem os Estados Unidos em relação a essa relação bilateral com o Brasil. Eu vejo claramente o seguinte: há um ingrediente político muito, muito, muito profundo nesse temário, que vem acompanhado de uma má vontade da parte da administração norte-americana para fazer uma expansão máxima das soluções de conflito, das medidas de conflito, adiando soluções, provocando tensões desnecessárias que já poderiam ter sido resolvidas, seja bilateralmente, porque há um fórum específico para isso, seja no âmbito da própria OMC, mas que não se justificam, porque há um ambiente político muito intoxicado da parte dos Estados Unidos para influenciar de alguma maneira, inclusive com a adoção de tarifas ou de outras medidas, né, tarifas injustificáveis, que mais parecem sanções, né, com isso fazer crer que o Brasil não é um bom amigo, não é um bom parceiro, não é um país em que se possa confiar comercialmente. Aliás, essa frase foi usada pelo Marco Rubio: o Brasil não é um amigo dos Estados Unidos. É algo que não se fala assim em diplomacia, aliás, diplomacia que foi totalmente retirada dessas negociações entre Brasil e Estados Unidos, como é uma prática não do Brasil. O Brasil sempre prioriza um esforço diplomático, um esforço de negociação, mas da parte norte-americana nós vemos a cada momento que há uma tentativa de usar isso para compor um quadro de conflitos, inclusive aproveitando o momento eleitoral, onde pode ser que novas medidas venham a ser suscitadas pelos Estados Unidos, tal como fizeram, por exemplo, uma desestabilização monetária pouco antes de declararem a guerra contra o Irã. E o próprio secretário de Comércio dos Estados Unidos, Scott Benson, ele confessou ter feito isso deliberadamente para provocar uma uma fragilidade da economia iraniana para provocar uma crise política que favorecesse uma intervenção externa contra o regime do Irã, que os Estados Unidos nunca esconderam, querem derrubar e querem, tanto é que estão em guerra até hoje. Então, por isso é que é difícil analisar o tema das tarifas exclusivamente como um tema comercial e tarifário. Ele é essencialmente uma investida política do governo Trump também para enfraquecer o governo Lula e favorecer aí uma solução eleitoral para o candidato da preferência de Donald Trump. O candidato Donald Trump é Flávio Bolsonaro.
5: Perfeito, Beto. Bom, são as tarifas, a lei Magnitsky. Queria agora acionar aqui o Rafael Machado para a conversa, para discorrer sobre esse tema, porque os Estados Unidos justificam parte dessas medidas com questões aí como o PIX, comércio digital, o etanol, até o suposto uso de trabalho forçado, trabalho escravo durante todo o processo do seu agro, né? Enquanto o Brasil, por outro lado, afirma que as tarifas ultrapassam aí compromissos que foram firmados na Organização Mundial do Comércio. Esse episódio aí pode ser interpretado, na tua opinião, na tua avaliação, como um exemplo de como Washington utiliza a sua força, o seu peso econômico, não só econômico, como comercial também, para pressionar parceiros, para tentar estabelecer novas regras nas relações internacionais? Ou você concorda com o Beto que isso ultrapassa aí a questão comercial e isso tem a ver com tentativa de influenciar em seus, enfim, expandir seu domínio territorial aí para os países da América Latina?
0: Bem, num sentido histórico, e geopolítico, o fato dos Estados Unidos terem se tornado a principal potência mundial, e mesmo antes, né, o fato de ter inicialmente se tornado a principal potência do hemisfério ocidental, num sentido econômico, dava aos Estados Unidos o poder de utilizar essa superioridade econômica, por assim dizer, essa centralidade econômica, como uma ferramenta geopolítica. No sentido de quê? Especialmente quando a gente tem aí a dolarização da economia internacional, né? A construção de um sistema financeiro internacional baseado no dólar, ou mais especificamente no petrodólar. E aí o próprio fato de que durante um longo tempo eram os Estados Unidos os principais parceiros comerciais da maioria dos países do mundo, isso dava aos Estados Unidos um poder, inclusive, de colocar governos, retirar governos, um poder de assustar o empresariado nacional de vários países através de ameaças econômicas, ameaças de sanções, o poder de esfomear populações também através de sanções, através de fechamentos de portos, de bloqueios navais. Isso foi muito utilizado contra países até aqui do continente, já desde o final do século XIX e início do século XX, especialmente contra países da América Central. Com o tempo, isso vai se estendendo também a países do Oriente Médio, da África e assim por diante. Então, existem aí elementos que são da própria história dos últimos 100 anos, dos últimos 150 anos dos Estados Unidos, de utilizar o seu papel na economia internacional como uma ferramenta da sua geopolítica. E aí existe a dimensão mais específica em relação ao Brasil no que concerne essa retomada por parte dos Estados Unidos, retomada que vem já desde o governo Barack Obama, da doutrina Monroe, uma doutrina segundo a qual os Estados Unidos não aceitam rivais, não aceitam a presença de outras potências no continente e não aceitam que haja relações profundas dos países do continente com outras potências. Essas relações profundas assumiam ali aquela forma da presença do Império Espanhol no continente americano, ali no final do século XIX ainda e início do século XX, e hoje assume esse papel aí de relações no âmbito dos investimentos, no âmbito do comércio, no âmbito das parcerias tecnológicas, especialmente com a China, evidentemente, mas também com a Rússia, em algumas ocasiões até relações com países europeus, porque a situação da Groenlândia, né, essa quase anexação da Groenlândia pelos Estados Unidos, que aconteceu nas últimas semanas após um acordo feito com a Dinamarca, se dá também nessa lógica aí dos Estados Unidos de não aceitarem a presença de outros países, de outras potências, de outros continentes aqui no território americano. E aí entra a dimensão específica do Brasil, né? A dimensão específica no Brasil ligada aí à doutrina Monroe, mas também ligada ao fato de que os Estados Unidos, nesse momento, estão tentando redesenhar a política ibero-americana, latino-americana, num sentido mais alinhado, mais favorável aos próprios Estados Unidos, visando, por exemplo, compor projetos como o Escudo das Américas, visando substituir o papel da China em uma série de investimentos e uma série de parcerias que têm sido construídas recentemente. Existe, por exemplo, no Peru, a pressão em cima do porto de Chancay, que é muito importante para a China. Existe uma série de iniciativas tomadas pelos Estados Unidos visando deslocar a China e deslocar a Rússia de várias parcerias que têm sido assumidas. Então, essa disputa comercial, que da perspectiva puramente comercial não faz o menor sentido, porque os Estados Unidos já tinham uma vantagem em relação ao Brasil nessas relações comerciais bilaterais, possui essa dimensão que é um pouco mais abrangente. Agora, a postergação da negociação, ela aponta exatamente também para uma disposição dos Estados Unidos de aguardar o resultado das eleições brasileiras, né? A depender do resultado dessas eleições, os Estados Unidos vão assumir posturas diferentes e táticas diferentes na hora de lidar com o Brasil. Não quer dizer necessariamente que, no caso de ser o Flávio Bolsonaro, vão retirar as tarifas, no caso de ser o Lula, vão aumentar as tarifas ou vão se recusar qualquer negociação. Não é tanto 8 ou 80, não é preto no branco. Mesmo no caso do Flávio Bolsonaro, eu acho que os estados não vão retirar essas tarifas. Eles talvez possam até diminuir algumas tarifas ou possam fazer outros tipos de promessas. E mesmo no caso de um governo Lula, algum tipo de negociação vai ter que ter. Porque a manutenção dessa situação de incerteza diante da expectativa de mais 4 anos de governo Lula vai acabar pesando na política externa dos Estados Unidos, exatamente na classe empresarial, que vai acabar cobrando do Trump algum tipo de solução, né? Algum tipo de resposta, algum tipo de negociação. A gente lembra também que existe uma figura importante, uma espécie de coringa nessas relações entre Brasil e Estados Unidos, que no caso são os irmãos Batista, né? Que tem, obviamente, um papel importante na economia brasileira, especialmente junto ao agro, mas também tem um papel importante no agro dos Estados Unidos. Eles criam muitos empregos, têm ali um papel significativo no fornecimento de carne para o consumidor dos Estados Unidos, e os irmãos Batista já desempenharam algumas funções de mediação entre o Lula e o Trump. Então, no momento atual, se aguarda o resultado das eleições. Mas após as eleições, aí a gente vai ver talvez mais alguns desenvolvimentos nessa questão da disputa comercial entre Brasil e Estados Unidos.
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5: São 5:40, a gente traz informações do trânsito para você que está se deslocando nesse momento, deixando o centro da cidade, utilizando as vias expressas. Vamos imediatamente para a linha vermelha, a gente tem informação de uma situação tensa nesse momento, a gente percebe que está liberada a pista no sentido Baixada, o trânsito inclusive está menos intenso no sentido Baixada e está mais complicado no sentido centro, direita aí de quem acompanha a nossa live, a linha vermelha na altura da rodovia Washington São Luís, o trânsito apresenta retenção no sentido centro e está fluindo de forma intensa no sentido Baixada. Nesse ponto exato, há pouco a gente teve interdição em função de uma ocorrência policial, manifestação na linha vermelha na altura do Parque das Missões, o acesso à rodovia Washington Luiz. A Polícia Militar está no local reforçando a segurança. A gente consegue perceber o giroflex de algumas viaturas ligadas ali atrás da Copa das Árvores, indicando que há reforço policial naquele ponto. PM presente ali no acesso à rodovia Washington Luiz. A informação que temos no momento é de uma manifestação que está sendo acompanhada pela Polícia Militar. A gente lembra que nesse mesmo local, há 2 dias, tivemos aí uma ocorrência envolvendo uma abordagem a ônibus escolares que levavam estudantes para a região do Vale do Café. Esses ônibus foram abordados por criminosos e parados e apedrejados. Foi um momento realmente de muito pânico entre esses jovens e a gente teve a atuação da Polícia Militar nesse ponto. Nesse momento, a pista está liberada no sentido Baixada Fluminense. Há uma faixa ocupada, segundo o Centro de Operações, uma faixa ocupada no sentido centro, que está gerando aí essa retenção na altura da rodovia Washington Luiz. Uma faixa, portanto, permanece ocupada no sentido centro pela PM. No sentido Baixada, a pista está liberada nesse momento. Vamos passar para outros pontos aí, para ver como é que está a movimentação. Botafogo, Rua Amena Barreto, altura da Real Grandeza, com trânsito intenso em direção ao Humaitá. Outro ponto da cidade, pelas câmeras do Centro de Operações, mostrando agora, a gente vai até a Avenida Dom Helder Câmara, altura da Rua Ferreira Leite, ali na Abolição, trânsito intenso nos dois sentidos nesse ponto da Zona Norte. Pra gente fechar, vamos à Avenida Brasil, no acesso à ponte Rio-Niterói, intenso no sentido centro da cidade, com a retenção na altura do acesso à ponte. Tem um caminhão enguiçado, inclusive, a gente acompanha nesse momento, mas no sentido Zona Oeste, a movimentação tá bem carregada, o trânsito tá parado ali na altura do cemitério do Caju, na pista central. Já já outras informações do trânsito aqui no Entretanto 5:43.
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8: 5:44, eu queria agradecer ao Beto Almeida, ele é o nosso convidado do programa de hoje, o Beto que é jornalista formado pela Universidade de Brasília, pesquisador da América, conselheiro da Associação Brasileira de Imprensa e um dos fundadores da Telesur, rede de televisão multiestatal de notícias da América Latina, participou hoje aqui com a gente mais uma vez. Sempre um prazer, uma honra ter o Beto aqui com a gente, não é isso, Maurício?
5: Foi muito bom ter você conosco, Beto, prazer conversar contigo, uma aula aqui sobre assuntos internacionais. Fica aqui o convite para uma próxima oportunidade, Beto.
6: Eu que agradeço o convite para participar do Entretanto, foi para mim uma grande alegria, uma grande honra, mais uma vez, e aproveito para mandar também um grande abraço lá para o meu amigo Rafael Machado, a quem tive a honra e a alegria de conhecer recentemente lá em Moscou, num fórum internacional sobre russofobia e russofilia e a construção da paz. Muito obrigado a vocês todos, um grande abraço, bom trabalho e um abraço também aos ouvintes desse programa Entretanto. Até a próxima. Obrigado.
5: Rafael, fala com o professor aí, Rafael.
0: Com certeza. Bem, sempre uma honra ter o Beto Almeida aqui no nosso programa. Também foi uma honra conhecê-lo pessoalmente. E é isso aí. Espero continuar nessas colaborações, tantas colaborações aí na rádio, quanto as colaborações, evidentemente, ao redor do mundo aí, na promoção da multipolaridade, da colaboração entre os povos.
5: Tá certo, valeu Rafael Machado. A gente também se despede do Rafael Machado, que a gente vai tocar outros assuntos aqui no Entretanto. Rafa, amanhã tem mais aqui no Entretanto, a gente conta mais uma vez com a tua presença.
8: Até amanhã, Rafa.
0: É isso aí, Maurício, Léo, toda a galera aí da rádio, nosso público. É sempre bom estar aqui com vocês e até amanhã, boa noite.
5: Boa noite.
8: Boa noite. Bom, a gente dá continuidade aqui ao Entretanto. 5 candidatos ao governo do Rio participaram do debate da TV Globo com discussões sobre segurança, educação, transportes, alianças políticas e troca de acusações entre os adversários. Quem tem os detalhes pra gente é o Lucas de Andrade.
7: 5 candidatos ao governo do Rio participaram do último debate antes do primeiro turno das eleições 2026, nos estúdios da TV Globo, em Jacarepaguá, na zona sudoeste da capital. O ex-prefeito do Rio, Eduardo Paes, do PSD, e o presidente da Assembleia Legislativa, Douglas Ruas, do PL, que estão à frente nas pesquisas, foram os principais alvos dos concorrentes. O empresário André Marinho, do Novo, o vereador do Rio, William Siri, do PSOL, e o ex-governador Antony Garotinho, do Republicanos, também participaram do encontro, que foi marcado por embates sobre segurança pública e acusações entre os adversários por alianças políticas e supostas ligações com o crime organizado. Durante o debate, o candidato Antony Garotinho citou uma lista de pagamentos atribuída ao bicheiro Adilcinho e outra que seria controlada pelo ex-presidente da Alerge, Rodrigo Bacelar. Segundo ele, na lista constava o nome de Douglas Ruas.
9: Eu tive a curiosidade de ver alguns nomes que estavam na lista do Adilcinho. Essa lista consta da representação da Polícia Federal dentro do inquérito 5020 do Supremo Tribunal Federal sob relatoria do ministro Alexandre.
10: Olha, essa aqui é do Adilcinho, é grande. Eu falei alguns nomes. A do Bacelar é um pouco maior, são 42 deputados. Douglas! Douglas recebia 150 mil por mês.
7: Rodrigo Bacelar foi preso pela primeira vez no dia 3 de dezembro de 2025, durante a primeira fase da Operação Unha e Carne, suspeito de vazar informações sigilosas para o então deputado estadual TH Joias. O ex-parlamentar foi solto 6 dias depois, após uma votação da Alerge, mas voltou a ser preso em março deste ano. Aos jornalistas, Douglas Ruas negou qualquer envolvimento com Bacelar e desafiou o ex-governador a provar as acusações.
10: Desafio o Garotinho a provar essas acusações. Ele já foi também notificado pela Justiça Eleitoral para remover das suas redes sociais outros ataques tentando denegrir a minha imagem. Eu defendo até que quem ocupou o mandato eletivo, traiu a confiança do povo, praticou ilícito, improbidade, deveria ser banido.
7: No debate, Ruas afirmou que Eduardo Paes teria contatado o ex-presidente da Alerge. O ex-prefeito do Rio admitiu ter conversado com Rodrigo Bacelar, mas tratou as articulações como parte do processo político.
11: Eu tive o deputado Chico Machado, que apoia o Douglas Ruas, fez uma chamada telefônica comigo, com vários companheiros do PSD, para alguma articulação na Alerge, mas com o Bacelar solto, ou seja, um cidadão com seu direito de ir e vir garantido. É porque ele cometeu tantos crimes que ele foi preso de novo. E você faz política, você é obrigado a conversar com delinquentes o tempo todo.
7: Durante a entrevista coletiva, o candidato William Siri, do PSOL, desconversou sobre um possível apoio à Paz no segundo turno. Ele afirmou que mantém a expectativa de chegar à etapa final e defendeu que a esquerda se mobilize contra o que classificou como extrema-direita no estado.
12: Em relação ao PT, não me importa muito nesse momento a burocracia do PT. O que me importa é justamente os petistas que sabem que tem um governo, vai ter um governo de esquerda vindo a partir do que nós estamos construindo, né? um projeto, um programa.
7: O debate contou ainda com a presença do empresário e influenciador André Marinho, do Novo, que obteve uma liminar do Tribunal Superior Eleitoral para participar horas antes. O candidato explicou que o partido havia ficado fora da lista do tribunal porque o órgão contou só os deputados eleitos em 2022 e não com a representação atual da legenda no Congresso Nacional.
12: Apesar da portaria do TSE ter excluído o partido, o partido não tem 5 deputados federais. E é a representação do Congresso Nacional que é necessária para que qualquer candidato possa estar presente. Foi uma espécie de Everest de articulação jurídico para poder fazer com que o nosso pleito fosse acolhido e eu agradeço a sensatez do próprio presidente do Tribunal Superior Eleitoral, Cássio Nunes Marques, por ter tomado a decisão correta.
7: Eleitores vão às urnas no próximo domingo, 4 de outubro, para decidir quem vai ser o novo governador do Rio de Janeiro. Em caso de segundo turno, o pleito está marcado para o dia 25 de outubro. Reportagem Lucas de Andrade.
5: Ok, Lucas, obrigado pela sua informação. 5h51, o Vinícius Fernandes tem informações sobre o julgamento pelo Tribunal de Contas do Estado da cobrança da taxa de turismo sustentável em Angra dos Reis e na Ilha Grande, que vem gerando uma polêmica que se prolonga. Vinícius Fernandes, as suas informações. Boa tarde.
13: Boa tarde para você, Maurício, Léo e todo mundo que está acompanhando. Entretanto, o Tribunal de Contas do Estado decidiu pausar por 45 dias a análise sobre supostas irregularidades na taxa municipal de turismo sustentável de Angra dos Reis na Costa Verde. A cobrança varia de R$24,80 a R$100, mais a taxa de 12% de emissão para visitantes que entram na cidade ou vão às ilhas como a Ilha Grande. A decisão foi unânime e os conselheiros seguiram o voto do relator do caso, o conselheiro Marcelo Vedini. A análise começou após uma representação exposta pelo deputado estadual Marcelo Dino. Durante a sessão, o advogado que representa o parlamentar defendeu a suspensão imediata da cobrança, segundo Carlos de França, a desvio de finalidade da lei municipal.
14: Da espécie tributária é realçado no decreto municipal 14.665 de 2025, que regulamenta a TTS. De acordo com o artigo 12 do diploma, a receita da nova taxa será vinculada ao financiamento de atividades como segurança, segurança ambiental, saneamento básico e melhoria de infraestrutura urbana relacionada ao turismo. E o próprio corpo técnico, na folha 17 e 18, ele cita a súmula vinculante do STF, Madinha 2692, a súmula 545 e o tema 251 do STJ, que afirma serviço de segurança pública e infraestrutura são gerais e indivisíveis, devendo ser remunerado por impostos e jamais por taxa. Serviço de água e esgoto possui natureza jurídica de tarifa e preço público, não se submetendo ao regime de taxa.
13: Do outro lado, o procurador de Angra dos Reis defendeu a legalidade da cobrança. Eric Rappner destacou que o município tem autonomia para adotar as medidas de proteção ambiental.
15: Com efeito, a lei editada pelo município de Angra dos Reis adota contornos precisos acerca da atividade estatal, que está sendo remunerada, bem como de sua estrita vinculação com o poder de polícia viária e ambiental. A redação dos dispositivos impugnados permite inferir com suficiente clareza seus destinatários, bem como a sua especificidade e a sua divisibilidade da atuação estatal. Como apontado nos artigos 5º e 9º da Lei Municipal 4.507, vincula a arrecadação ao exercício dessa atividade estatal, destinando ao custeio das ações públicas nas áreas impactadas pelas atividades turísticas, abrangendo prioritariamente as ações de fiscalização, conservação ambiental, incremento da infraestrutura turística e operacionalização do sistema digital de turismo.
13: O relator e conselheiro divergiu da área técnica do próprio Tribunal de Contas, que havia sugerido a suspensão da cobrança. O relator explicou que a definição sobre a validade ou não da lei cabe ao Poder Judiciário, por isso o TCE determinou a suspensão temporária do processo por 45 dias. Nesse período, o tribunal vai aguardar as próximas decisões da Justiça Estadual antes de retomar a análise do caso.
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16: Um passageiro morreu após ser baleado dentro de um ônibus do BRT em Jacarepaguá.
5: A morte ocorreu durante uma operação da Polícia Militar na região. Quem vai trazer os detalhes pra gente é o nosso repórter Paulo Fonseca.
17: Um passageiro morreu após ser baleado dentro de um ônibus do BRT na manhã desta quarta-feira em Jacarepaguá, na zona sudoeste do Rio. Flávio de Abreu Lira, de 53 anos, estava a caminho do trabalho quando foi atingido por um tiro na região do abdômen. Flávio embarcou às 5h50 da manhã na estação Marechal Fontenelle, em Jardim Sulacap, na Zona Oeste. Cerca de 15 minutos depois, às 6h05, ele foi baleado na altura da estação Ventura, no corredor Transolímpico. O local fica próximo à comunidade Dois Irmãos, em Curicica, onde a Polícia Militar realizava uma operação. O motorista seguiu até a estação Asa Branca, onde parou o ônibus para pedir ajuda. O corpo de bombeiros foi acionado 7 minutos depois do disparo, mas quando os militares do quartel da Barra da Tijuca chegaram, Flávio já estava morto dentro do coletivo. A operação do batalhão de Jacarepaguá teve como objetivo combater criminosos envolvidos em disputas territoriais. Segundo a polícia, a comunidade é dominada pelo Comando Vermelho e tem sido alvo de tentativas de invasão por traficantes do Terceiro Comando Puro e por milicianos. Durante a operação na comunidade Dois Irmãos, a Polícia Militar apreendeu 4 fuzis e prendeu 2 homens suspeitos de integrar o grupo criminoso que atua na região. Segundo a Delegacia de Homicídios da capital, informações preliminares indicam que os disparos foram em rajadas, de forma agrupada, o que não corresponde ao padrão das forças de segurança. A DH afirma ainda

0: Enfim, a previsão indica a possibilidade de chuva que pode chegar a ser forte ainda na noite de hoje. Amanhã, passagem de uma frente fria vai manter o tempo instável na cidade do Rio de Janeiro. Então, amanhã, as temperaturas em declínio. Fique atento, saia de casa com casaco, guarda-chuva, que vai ser importante.
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2: Para a gente fechar, a gente traz informação do trânsito. Mais cedo a gente falava sobre a interdição da linha vermelha sentido Baixada em função de uma ocorrência policial. A gente tem imagens de lá para quem nos acompanha pela live nas nossas plataformas digitais. A pista está liberada no sentido Baixada, o trânsito é bem intenso, como a gente pode acompanhar nas imagens. O trânsito é congestionado, bem lento no sentido centro, naquele ponto a partir do acesso pela rodovia Washington Luiz, na altura do Parque das Missões em Duque de Caxias. Segundo a Polícia Rodoviária Federal, houve uma ação criminosa com ônibus atravessado na rodovia Washington Luiz, na altura do quilômetro 124, já no limite entre Duque de Caxias e o Rio de Janeiro. O policiamento segue reforçado por lá, tanto a Polícia Militar na linha vermelha como a Polícia Rodoviária Federal naquele trecho da rodovia Washington Luiz. Mostrando agora para a gente fechar a movimentação na Avenida Brasil. Chove na Avenida Brasil nesse momento, na altura de Manguinhos e Bom Sucesso. A pista sentido Zona Oeste com trânsito bem pesado nesse momento em função do acesso para a linha amarela ali na altura da Maré. Pista central com o trânsito intenso, mas sem retenção, e a pista sentido centro com grande movimentação, mas sem retenção nesse trecho. Chegamos ao final do entretanto, não é isso, Léo Macaxeiro?
0: Amanhã a gente está de volta a partir das 4 horas da tarde aqui na Rádio Sputnik, na Metropolitana, em 80.5 FM no Rio de Janeiro, ou então nas principais plataformas de áudio. Também estamos por lá, além do site metropolitanarrio.com.br. Na sequência, a gente tem o Casus Belli, Pedro Henrique Lima já chegando
2: de
0: por aqui.
2: Volta.
0: Junto com o nosso comandante Robson Farinazzo, um abraço para essa dupla que é incrível, não é isso, Maurício?
2: Incrível essa dupla, não perca Casus Belli dentro de instantes. O entretanto de hoje teve Carlos Júnior na produção, Everaldo Gomes na mesa de som, na operação de vídeo, Isaac Roberto. Amanhã tem mais a partir das 4 da tarde. Ótima noite para você, tchau, tchau.
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1: Salve, salve, muito boa noite. Agora são 6 horas e 1 minuto. Hoje é dia 30 de setembro de 2026. Tô de volta, eu, Pedro Henrique Lima, aqui no Casus Belli. Mais uma quarta-feira com vocês. Estava de férias, curtindo um pouquinho aí em casa com a minha família, mas agora tô de volta pra gente falar sobre os grandes eventos do mundo militar e da segurança internacional. Como é de praxe, nós estamos sempre aqui na Sputnik, na Metropolitana, todas as segundas, quartas e sextas, às 18 horas. E estive muito bem representado aí nos últimos dias com o Leonardo Macaxeiro, meu amigo Léo. Quero mandar um abraço para ele e agradecer aí por estar no Casus Belli esses dias. E, claro, vocês sabem que eu não tô sozinho nesse barco, né? Tô ao lado do comandante Robson Farinazzo, que já tá aqui com a gente. Farinazzo, boa noite para você. É um prazer falar contigo novamente, tudo bem?
2: Grande Pedro, espero que você tenha tido férias sensacionais aí, descansado bastante pra gente começar, né? Recomeçar a nossa temporada aí do Casus Belli também. Quero mandar um abraço pro professor Hugo Albuquerque, que está na espera aqui, está entrando com a gente. Piotr Velik, é um prazer enorme ter você de volta. Vamos que vamos aqui no Casus Belli.
1: Vamos que vamos, meu camarada. E é isso, a gente.

0: gente hoje está muito bem acompanhado. O Hugo Albuquerque está aqui com a gente nesse Casus Belli. Ele que é analista internacional, jurista e editor da Autonomia Literária e da revista Jacobin. Hugo, seja mais que bem-vindo novamente aqui ao Casus Belli. Tudo bem?
1: Uma honra estar aqui, comandante Fariná, Pedro e ao nosso público também.
0: Maravilha, Hugo, um grande prazer recebê-lo mais uma vez aqui no Casus Belli. E bora para os destaques do programa de hoje, tem muita coisa para a gente falar aqui. Começando com uma aeronave, olha só gente, uma aeronave que ia de Dubai a Tel Aviv, quase sofre um acidente e o governo de Israel trata o episódio como possível atentado terrorista. Também um jornal ocidental revelou uma grave escassez de equipamentos e armas no treinamento de reservistas alemães. Donald Trump chama Kim Jong-un de amigo e diz que planeja ter uma conversa com Pyongyang. Muita coisa pra gente falar aqui hoje, né, Farinazzo? E a gente também quer ouvir mais aí dessa sua experiência, essa sua aventura aí pela Ucrânia.
2: Pois é, Pedro. Oi. Pois é, Pedro. Olha só, o pessoal estava reclamando aí, né? Muita gente escreveu aqui para a nossa redação com relação à questão da gente não ter se comunicado. Mas havia o problema da segurança lá, tá, Pedro? É uma coisa realmente complicada aí. Nós chegamos a pegar um voo de drone ali no Donetsk, tá? Os ataques, apesar de ser uma região aí que já é retaguarda da Rússia, ainda há uma preocupação muito grande com ataques, né? Principalmente a infraestrutura. Existem bombardeios contra centrais elétricas, contra linhas de transmissão de água, de vez em quando falta água na região. É uma viagem realmente arriscada? Sim, ela tem seus riscos, mas é muito importante para esclarecer, né, os nossos putinikers aqui do Casus Belli, para explicar o que está acontecendo naquela região. Está sendo decisiva para o mundo, né? Eu acho que, assim, a estrutura internacional está sendo decisiva em virtude do que acontece ali nos combates de Donbas e também do que está acontecendo no Golfo Pérsico, né? Então eu não podia deixar de fazer essa cobertura.
0: Pois é, são dois mundos aí bem conectados e quem quiser saber mais tem também lá no canal Arte da Guerra, né, um vídeo do comandante Robson Farinazzo, o coronel Coutinho e também o Rodolfo Lateza que estiveram lá, né, contando mais sobre essa viagem e é claro que também o comandante Robson Farinazzo vai falando aqui um pouco mais pra gente sobre o que ele viu por lá. E olha só galera, lembrando que nós aqui no Casus Belli, nós estamos ao vivo com imagens no site da Sputnik Brasil, que é o noticiabrasil.net.br e também no site da Rádio Metropolitana, metropolitanario.com.br. Então, vem com a gente, seja por áudio, por vídeo, que tá só começando o Casus Belli, o programa na linha de frente do poder militar.
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0: Bom, bora dar start no nosso papo. Nesta quarta-feira, um voo da Fly Dubai, com 174 pessoas a bordo, precisou ser desviado após um incidente na cabine de comando. A aeronave ia de Dubai, nos Emirados Árabes Unidos, para Tel Aviv, em Israel, mas precisou se dirigir à Arábia Saudita depois desse incidente que envolveu uma briga ali entre o piloto e o copiloto. Bom, essa briga acabou causando uma queda brusca de 17 mil pés em apenas 2 minutos. Autoridades israelenses investigam a suspeita de que um dos pilotos fez essa manobra de forma deliberada. Relatos da imprensa israelense dão conta de uma luta aí dentro da cabine. Alguns passageiros perceberam que algo não estava muito legal e entraram na cabine quando o avião começou a cair para tentar, né, impedir o pior. Ao jornal israelense Haaretz, um funcionário disse que as autoridades tratam esse episódio como possível atentado terrorista. Hugo, dada a situação de instabilidade no Oriente Médio, você enxerga uma possibilidade real de atentado terrorista a essa aeronave? Ou pode ser uma fake flag, uma bandeira falsa aí para Netanyahu de alguma forma se beneficiar, se aproveitar desse incidente?
1: Olha, eu acho que nem uma coisa nem outra. Eu acho que se fosse uma false flag do Netanyahu, teria acontecido. O Netanyahu é um bom profissional nas false flags. E também eu acho que deve ter sido bem isso. Pode ter sido um ato privado de loucura. Claro que é aterrador a gente pensar, mas acontece, aconteceu já na história da aviação. Episódio de pilotos suicidas ou pilotos que querem fazer alguma coisa como ato privado. Muito provavelmente isso aí nem foi uma ação terrorista da parte de alguma organização, tampouco foi alguma coisa que Israel fez, mas é algo que Netanyahu, em campanha, porque em breve teremos eleição parlamentar em Israel também, Netanyahu talvez queira criar um factóide, se aproveita de um fato bizonho que aconteceu para tentar angariar uns votos aí, já que ele terá dificuldade para montar uma coalizão de governo novamente.
0: Perfeito, Hugo. Inclusive, o primeiro-ministro Benjamin Netanyahu foi peremptório, foi assertivo aí, afirmando que o plano do copiloto era derrubar o avião da Fly Dubai. Farinazzo, como que você interpreta esse acontecimento e você vê também Netanyahu usando isso em benefício próprio, pensando nas eleições?
2: Bom, ô Pedro, eu acho assim, se ele não aproveitasse isso, ele seria bom, porque é o fato do dia, só se falou isso. Mas assim, a história ainda está bastante confusa, né? Teve uma confusão da cabine, o piloto, o capitão era indiano, o copiloto era árabe, ele teria esfaqueado. O que eu não entendi nessa história, tem uma coisa que eu não entendi até agora, Pedro. Eu não consegui entender, Pedro, como se conseguiu entrar nessa cabine, porque a cabine é fechada e é blindada. E depois parece que tinha os pilotos reserva, eram um ucraniano, um russo, quer dizer, uma história fantástica, né? Então, tá muito esquisito ainda pra mim, porque primeiro eu quero saber como esses caras conseguiram entrar, porque em todo voo, a cabine é fechada. Às vezes, eu gosto muito de avião, às vezes eu peço pra ver, né, antes de decolar, o pessoal não deixa, tal. Quer dizer, eu não consegui entender, essa história ainda tá faltando uns dados aí, né? E também o fato dos dois serem... dos dois substitutos, um ser ucraniano, o outro ser russo. Eu estou esperando um pouquinho, assim, chegar mais dados para a gente entender. Mas eu acho o seguinte, eu penso a coisa da seguinte maneira. Lógico que o Netanyahu ele vai tentar tirar os dividendos políticos dele, eu não tenho dúvida disso. Eu acho que qualquer político em qualquer lugar do mundo ia se aproveitar de um acontecimento comovente como esse daí.
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0: Olha só, galera, segundo o site da The Conversation, a retirada das tropas norte-americanas do Iraque priva os Estados Unidos de uma importante fonte de influência sobre o Irã, justamente em um momento em que a Casa Branca busca exercer máxima pressão sobre Teherã. Abre aspas para o artigo. As últimas forças da coalizão, liderada pelos Estados Unidos, estão deixando o Iraque. É um bônus significativo para o Irã. De acordo com a publicação, o Irã e o Iraque têm amplos laços militares, políticos e econômicos, uma extensa fronteira comum e fluxo significativo de bens e recursos energéticos intensificaram essa parceria. O Iraque se tornou um importante mercado para as exportações iranianas e tem sido fortemente dependente do Irã para gás e eletricidade por muitos anos, fornecendo às duas economias elos que as sanções podem complicar, mas não cortar facilmente, é o que destaca aí o texto, que também vai sublinhar. No momento em que Washington está envolvido em um conflito dispendioso destinado a enfraquecer o Irã militar e economicamente, está simultaneamente reduzindo sua presença militar no país, que pode ter trazido a Teherã o maior benefício estratégico, avalia aí a autora do artigo. Se a retirada das forças estadunidenses der a Teerã mais espaço para explorar suas redes de influência no Iraque como uma válvula de pressão contra o isolamento, o Washington corre o risco de ainda fortalecer as capacidades do Irã, é o que conclui a analista. Por fim, nesta quarta-feira, o Pentágono anunciou que os Estados Unidos e os parceiros da coalizão concluíram oficialmente a Operação Determinação Inerente no Iraque e retiraram todo o seu contingente militar. Hugo, essa retirada dos Estados Unidos é um marco, né? Pensando no que aconteceu a partir de 2003, né? Todo o contexto da guerra ao terror, que aliás acabou de completar 25 anos. O que que essa retirada representa para os Estados Unidos? Pensando na imagem dos Estados Unidos e nas pretensões, até mesmo nas pretensões nos Estados Unidos no início dessa presença ali no Iraque no ano de 2003.
1: Olha, eu entendo que é um processo de decadência americana e é um retrato do que foi o sucesso da invasão do Iraque e o fracasso da ocupação. Como a guerra ela é feita para você ter um sucesso na ocupação, vide os casos de Japão e de Alemanha, basicamente a gente pode concluir que a guerra no Iraque ela foi vencida pelos Estados Unidos, mas o que importa na guerra, que é basicamente você ocupar e tirar algum lucro disso, não foi alcançado. Tanto que os americanos estão indo embora e, em grande medida, não estão indo embora no cenário em que o Irã obteve uma vitória e está pondo os americanos para fora do Oriente Médio. E o mundo não sabe o que fazer com isso, porque o mundo não está preparado, principalmente o primeiro mundo, né? Europa, Estados Unidos, Canadá, Japão, não estão preparados para ter uma conversa de adultos de que o Irã venceu isso daí. E para tentar reverter essa vitória iraniana, eles vão ter que sacrificar tropas, né? Europa, Estados Unidos, só vão conseguir mudar isso ali lá se eles aceitarem que vão ter que sacrificar centenas de milhares de soldados. Pode ser que ainda assim sacrifiquem e percam, mas essa era da barbada acabou. E é sintomática essa retirada americana do Iraque, é um grande standard, é uma manchete de jornal como se estivesse piscando em neon. E diante disso, é obviamente que é uma derrota do Trump, porque até do ponto de vista simbólico, a simbologia conta muito, sobretudo nas relações internacionais, não era o momento de tirar tropas ali. Os americanos eles não deveriam estar mostrando fraqueza, ainda que não tivesse nada a ver, óbvio que tem a ver com o Irã. Então, o Trump tirar esses milhares de soldados se deve a um único fato. Os Estados Unidos não conseguem proteger essas tropas no ataque iraniano e os Estados Unidos temem ter baixas que se tornem um problema político. E o Trump basicamente assinou embaixo, o que demonstra uma fraqueza e uma derrota dele, né? Num jogo aí que não admite fraqueza nem sinais de fraqueza.
0: Perfeito, Hugo. Vou passar a bola para o Farinazzo agora. Farinazzo, pode disparar aí sua pergunta para o Hugo. Se você tiver uma pergunta para ele, tem certeza que você deve ter aí alguma questão.
2: Eu tenho. Eu queria saber o seguinte do Hugo. O Pedro, eu quero aproveitar a oportunidade da gente ter ele aqui, que o Hugo conhece como ninguém esse assunto. Hugo, a questão é o seguinte. É uma coisa que eu andei refletindo bastante esses dias, depois, inclusive, dos revés militares que o Irã impôs aos Estados Unidos, né? O fato da saída americana do Iraque, que é um evento assim, que a gente tem que ver com positividade. Mas a gente tem um Iraque soberano, ô Pedro, porque, olha só, a gente tem um Iraque soberano, porque parece que o Iraque não tem nem. Agora parece que o Iraque vai proibir os voos do Irã também, né? Eu não sei nem se eles têm o controle efetivo da renda do petróleo. Então eu queria que você visse, se analisasse pra gente, se esclarecesse. Se o Iraque ele é efetivamente soberano, mesmo com a saída, depois da saída das tropas americanas. Como é que é a tua visão?
1: Olha, comandante, o Iraque, esse país que a gente conhece como Iraque, como boa parte dos países do Oriente Médio, ele é um Estado artificial. E o que eu chamaria de artificial? Um Estado que ele não é montado em razão de algo real, de uma realidade social anterior. O Iraque, que a gente chama de Iraque, basicamente são as três províncias orientais do antigo Império Otomano. O Iraque foi parte do Irã em dados momentos. Há quem diga que Bagdá venha do antigo nome de Akkad, ou Agad, que foi a capital de um império importante ali na Mesopotâmia. Mas o termo Bagdá, propriamente dito, ainda que tenha sido uma adaptação disso, foi adaptado conforme a língua persa, Bagdá, dado por Deus. Né? Então, o Iraque é uma fronteira do mundo árabe com o mundo de hegemonia persa, isso que a gente conhece por Irã. Então, não é um Estado no sentido que a gente fala que o Brasil é um Estado propriamente dito, do jeito que a gente fala que a Rússia é um Estado, do jeito que a gente fala que a China é um Estado. Ela é uma parte do mundo árabe que junta três regiões que foram comandadas por séculos pelos turcos otomanos, e é assim que essa região chega no nosso momento histórico. É uma região que, até pelos nomes geográficos, teve algum momento ali que o Irã mandou. E o fato do Iraque não ter soberania não é nenhuma novidade, porque o Iraque nasce, de certa forma, ordenado pela Aliança Anglo-Americana, né? Antes do Saddam Hussein havia o rei Faisal, que era um governante ali, um pavão, que era governado ali pelos americanos e pelos ingleses. Veio o Saddam Hussein junto com o nacionalismo árabe, mas o Saddam era da parte vendida do nacionalismo árabe e fez uma aliança com os americanos, uma aliança que depois se rompeu, deu muito errado, e o Saddam Hussein acabou executado pelos seus antigos aí patronos, né? Então, o Iraque não ter tropas americanas hoje e estar, de certa forma, colonizado pelas petroleiras é um fato relevante, porque o Iraque deixa de ter uma proteção imediata, quer dizer, esse esquema ocidental que explora e tem explorado colonialmente o Iraque desde a invasão americana, mas não do jeito que os americanos imaginavam. Eles nunca conseguiram realizar uma ocupação vitoriosa e funcional, como ocorreu na Alemanha, como ocorreu e ocorre na Alemanha e no Japão. Então, os americanos invadiram o Iraque para manterem ali bases durante um tempo indeterminado, construir uma economia e ganharem dinheiro com essa economia. Os americanos falharam. E agora, pior ainda, que os iranianos entraram no jogo. Então, ainda que os americanos tenham ganho para o Iraque, o fato é, eles não deveriam diminuir a quantidade de tropas, eles deveriam aumentar a quantidade de tropas diante do risco do Irã tomar isso que os americanos e os ocidentais têm no Iraque, e eles não têm mais como defender com tropas e com bases. Então, basicamente, o Irã está ali aberto, inclusive para o Iraque, perdão, está ali aberto para que o Irã intervenha. E é muito natural que isso aconteça daqui a um tempo, do Iraque efetivamente se tornar uma extensão, no mínimo, indireta do Irã, não é? O que vai, basicamente, se não houver uma grande guerra para derrotar o Irã, vai ser necessário um armistício que vai ser favorável ao Irã de alguma maneira. E, basicamente, o Iraque vai se tornar um prêmio de guerra. Esse que é o ponto. O Trump está diante de uma situação que ele mesmo criou, ou que criaram para ele, onde ele nem promove a paz, nem ele consegue empreender a guerra. Então, é o pior cenário possível para um soberano. E eu acredito que o Iraque, esse país, de novo, artificial, ele caminha para cair no raio de influência mais direta do Irã, o que é uma ironia terrível. Porque os americanos, no primeiro governo do Trump, mataram o Soleimani no Iraque para evitar que isso acontecesse. E, de repente, está acontecendo agora.
2: Perfeito, Hugo. É você, Pedro.
0: Pois é, eu fico me perguntando qual é o cálculo, né, do presidente Donald Trump nessa jogada, porque, como o Hugo falou muito bem, o Irã, ele pode se fortalecer, né, com essa situação da retirada dos Estados Unidos ali do Iraque. Agora, Hugo, para o Iraque, o que pode significar essa retirada e um aumento dessa influência do Irã? Eu falo do ponto de vista social, do ponto de vista político. A gente pode esperar alguma transformação no país, alguma mudança de rumo a partir do aumento dessa influência do Irã, ou ainda é muito cedo para dizer?
1: Bom, o comandante esteve no Irã recentemente, ali vendo o que foi o funeral do Ayatollah Khamenei, e parte desse funeral passou pelo Iraque, né? Então, basicamente, os xiitas, os iraquianos, embora eles sejam árabes, o Irã, que não é um país árabe, é sempre bom lembrar, os xiitas iraquianos, eles basicamente reconhecem a autoridade religiosa dos ayatolás iranianos. Então, a mudança com os americanos saindo dali é, basicamente, os americanos não estão diretamente presentes. Você tem dois caminhos. O único modo para impedir uma presença iraniana e uma fagocitose, uma incorporação do Iraque pelo Irã, ainda que não seja o fim do Estado iraquiano, tá? Mas a manutenção do Estado iraquiano como um Estado, digamos, cliente do Irã, é basicamente impossível, né? A única alternativa do Irã não se tornar isso seria a construção, digamos, dos Estados Unidos da Arábia, que era a realização do projeto nacionalismo árabe, que tinha um condão laico, inclusive. Como isso não aconteceu, e os americanos, inclusive, no fim, acabaram trabalhando para derrubar o Saddam Hussein, que era essa figura ambígua, por inércia, o Iraque ele vai se tornar uma entidade política que, direto ou indiretamente, vai responder a Teerã. Mas qual a possibilidade disso não acontecer? É a possibilidade, sei lá, a Turquia ocupar o Iraque, mas isso é viável? Não me parece viável. Os americanos voltarem para lá, os americanos estão saindo de lá. É Israel fazer alguma coisa contra o Iraque, mas Israel já fez alguma coisa contra o Iraque. O fato é, o Irã entra ali, porque o Irã já está ali do ponto de vista religioso, político, cultural, econômico, agora. E é perfeitamente natural que por atração gravitacional, o Irã vai. Agora, qual o cálculo que o presidente Trump faz? Não tem cálculo. É um cálculo imediatista. É a preocupação de não arcar com mais baixas no Oriente Médio, porque está muito claro para todo mundo que é adulto que as baixas americanas no Oriente Médio, no atual contexto de periculosidade, é muito maior do que aquilo que tem sido divulgado. E se isso se tornar muito maior do que já está acontecendo, vai ser impossível para o presidente americano esconder que o Irã conseguiu levar os Estados Unidos a mais baixas fatais no Oriente Médio do que aquilo que ele, Trump, tem divulgado. Por enquanto, um certo número de baixas está precificado. Mas se isso sai um pouco, aumenta muito a escala, não tem como você esconder. E não ter como esconder tem dois problemas. É a crise em si das baixas no Oriente Médio e a outra crise do governo americano ter mentido a respeito dessas mortes, né? Não ter falado a verdade para a sociedade americana. A sociedade americana sabe que o Trump está mentindo, sabe que o governo americano está mentindo. A grande questão é, se isso muda de escala, as mortes mudam de escala, aí a questão da mentira vai ser retrabalhada. Esse pacto que, de certa forma, autorizou o Trump a tanto, vai cair e o Trump vai ser responsabilizado. O cálculo dele, portanto, o cálculo do presidente americano é imediatista, é eleitoreiro, é político, não é um cálculo estratégico. Porque numa situação como a atual, já que o Trump bancou a guerra, ele tinha de ir até o final. Então, uma atitude totalmente débil do governo americano, que nem ele teve coragem de dobrar a aposta e ir até o final, tentar levar centenas de milhares de soldados ali para lutar no Irã. Nem ele voltou atrás. O Trump até tentou fazer um acordo de paz, ele foi atropelado. Então, isso mostra a debilidade do atual governo americano e a sua incapacidade estratégica. O governo americano só pensa em termos táticos e em termos de curto prazo. Obviamente, é um pesadelo para a sociedade americana.
0: Bom, aproveitar que o comandante Robson Farinazzo foi citado aí no comecinho da resposta do Hugo. Farinazzo, você viu de perto, né, essas conexões entre Irã e Iraque, muito por conta dessa fé xiita, né, e também da presença aí no funeral do Ayatollah, né?
2: Bom, Pedro, uma coisa bastante importante que eu tenho assim que falar para você e para o professor Hugo é o seguinte: eu estava conversando com os chineses nessa viagem pro Donbas aí, e eles me disseram uma coisa bastante interessante, tá? Que é o seguinte: a China viu duas grandes oportunidades que os Estados Unidos proporcionou para ela, né? Uma foi quando o Bush inicia a guerra ao terror, Afeganistão e Iraque, aquilo deu tempo para a China respirar, né? Ela aumentar o poder industrial dela e também começar a desenvolver uma indústria militar muito forte, que hoje todo mundo sabe o tamanho. E outro foi a Operação Militar Especial, tá? Que também desviou recursos americanos aí e deixou. A China ganhou tempo com isso. Ela ganhou tempo. Agora, a China tem a agenda própria dela, e que não é necessariamente, muitas das vezes, a agenda do BRICS, podem ter certeza disso. Agora, você tem que olhar uma coisa, ela tem uma agenda consistente. A agenda da China é um calhamaço. Eles têm uma estratégia de longuíssimo prazo. O Trump não tem uma estratégia e nem é parte da estratégia geral dos Estados Unidos, porque se ele for sucedido por um democrata ou mesmo por um republicano mais centrado, isso não vai ser mantido. Então você tem uma potência decadente, que é os Estados Unidos, enfrentando uma potência em ascensão, que é a China, né? Que tem uma estratégia, os Estados Unidos não tem. Então essa é uma das principais, assim, uma das principais, vamos dizer, linhas de condução de toda essa situação internacional que a gente vê hoje. Você não vê um plano de longo prazo dos Estados Unidos. Você vê, invade o Iraque, depois sai do Iraque, depois um gasto tremendo, aí depois invade Afeganistão, aí sai do Afeganistão para começar uma guerra na Ucrânia. Eles não têm uma estratégia consistente. Faz um ataque ao Irã, esse ataque falha, agora o Trump está no atoleiro, na terra de ninguém, não sabe sair. Então, olha, eu vou ser sincero, as apostas estão contra os Estados Unidos, tá?
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0: É isso, quero reforçar o convite a você ouvinte participar aqui do Casus Belli. Pelo nosso WhatsApp você pode enviar perguntas, dúvidas, sugestões, contribuir aqui com o programa. Pode perguntar para mim, pro comandante Robson Farinazzo, pro nosso convidado que hoje é o Hugo Albuquerque. O nosso WhatsApp é o 21 98065 0066. E fique à vontade, se for mandar mensagem de texto, áudio, até mesmo foto, que a nossa produção encaminha aqui pra gente. E essa participação é sempre muito importante. Importante, né, Farinazzo?
2: Exatamente, grande Pedro. Olha só, pessoal, quando vocês escrevem para cá, mandam comentários, dúvidas, sugestões, elogios, críticas, prints, áudios, etc., vocês estão dando o tempero que o Casus Belli precisa, tá? Para fazer um jornalismo cada vez mais informativo, uma análise cada vez mais precisa e aprofundada para vocês. Então, escrevam para cá, tá? Mandem aí todas as suas observações. O telefone, né? O WhatsApp já acrescenta. Atenção, vou falar o WhatsApp agora aí. Anota aí, prepara para anotar todo mundo. É o 02198065-0066. Vou repetir. 02198065-0066. Já deixa salve, manda uma mensagem pra você. É pra gente aqui. É você, grande Pedro.
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0: São 6:31. Eu quero aproveitar esse momento para mandar um abraço pro Rogério de São Paulo, que mandou boa noite aqui pra gente e diz que foi o próprio copiloto, mas o Netanyahu foi se aproveitar de uma tragédia para disfarçar suas tragédias, as tragédias dele. É o comentário do Rogério sobre o caso desse avião de Dubai. E a Margarete de Niterói, dando boa noite aqui pra gente também. Diz que tá ansiosa por novos assuntos decorrentes da viagem do Farinazzo e das voltas das minhas férias também. Muito obrigado pela mensagem, Margarete. Bom, vamos aqui pro nosso próximo assunto. O programa de treinamento da Reserva Militar das Forças Armadas da Alemanha enfrenta uma grave escassez de logística, armas e infraestrutura moderna. Foi o que revelou um jornal alemão descrevendo a situação no 90º e 21º Batalhão de Infantaria do Exército, composto de reservistas. De acordo com a mídia, o contingente está alojado no campo de treinamento de Zene, que imita os povoados afegãos e que foi construído há 16 anos. Os reservistas ficam em quartéis de concreto, sujeitos a fortes correntes de ar, dormindo em camas de campanha e recebem rações pelo padrão da OTAN. Os militares estão totalmente equipados com uniformes individuais, calçado e coletes à prova de balas. Ao mesmo tempo, a unidade passa por uma aguda escassez de equipamentos, foi o que especificou o autor do artigo. Em particular, o batalhão é forçado a receber emprestadas de unidades regulares do Exército, armas leves e estações de rádio analógicas da década de 1980. Além disso, é completamente desprovido de grandes veículos blindados e nem sequer tem veículos todo terreno à sua disposição. Hugo, você entende bem dessa arquitetura militar de segurança na Europa, né? E o que que essa escassez de equipamentos e de armas diz sobre o estágio das forças militares no continente europeu, sobretudo da Alemanha, que a gente tem visto, né, reiteradas declarações de políticos dizendo que o país precisa se militarizar, inclusive aumentando os gastos em relação a isso. Não é um pouco constrangedor essa situação que eu acabei de trazer agora?
1: Provavelmente é fruto de um planejamento, como a Alemanha tem mandado material para a Ucrânia, e como isso tem desaparecido, ou não está sendo utilizado, ou está sendo utilizado exatamente agora. De um lado, tem um projeto do campo político, do establishment, né, dos partidos tradicionais alemães, que tem pequenas divergências entre eles, mas eles se parecem cada vez mais, tanto que tem um governo democrata cristão, com a social-democracia como parceira minoritária, como foi em boa parte do governo de Angela Merkel, e se repete agora com o mesmo, muito embora em tese a democracia cristã tenha vencido a social-democracia, mas é um jogo meio falso, que eu acho que o eleitorado deve ficar frustrado, porque em grande medida os social-democratas viram seu governo cair porque eles queriam manter o gasto e topavam fazer um gasto de guerra em favor da Ucrânia. E aí a democracia cristã falou que era contra, derrubaram o governo social-democrata, a democracia cristã ganhou a eleição, e basicamente o que ela fez é pegar o programa que ela foi contra e botou a social-democracia que ela tinha derrotado como parceira minoritária. E a social-democracia continua num projeto de que a Alemanha deve ficar a favor da Ucrânia, manter esse combate, independentemente aí do custo sobre a economia alemã, e que em tese eles deveriam estar trabalhando para fazer a indústria funcionar, mas isso não tem sentido nenhum. Por quê? Porque a indústria alemã, ela depende em grande medida da energia que vinha da Rússia. Quer dizer, a Alemanha foi levada a romper algo que lhe interessava diretamente. E, de repente, a Alemanha não tem essa energia e tem uma crise energética que está se abatendo sobre a Alemanha e toda a Europa, que é o fato de que o Oriente Médio já não tem como fornecer energia para os europeus. E se você não tem energia, como não ter gasolina para o seu carro? Você pode ter uma Ferrari, se você não tiver gasolina para colocar na sua Ferrari, você não tem uma Ferrari. Esse que é o fato. E os alemães estão longe de ter uma Ferrari em matéria bélica, talvez em matéria econômica, sim. Então eu vejo que a questão alemã mostra também todo o amadorismo, né? Porque os europeus dão muita risada da gente aqui também, mas a atual classe dirigente europeia, ela é débil, né? É uma classe dirigente formada na melhor das hipóteses, dos anos 80 em diante, uma classe política formada pelos americanos e para obedecer os americanos dentro de uma lógica de uma globalização, de uma hegemonia americana inquestionável, e que isso traria prosperidade para eles, alemães, para a Europa, de modo geral. E essa classe política, essa chamada classe dirigente, ela é incapaz de lidar com o momento com o qual a gente vive. Eles não têm ideia, eles não pensam da cabeça deles, eles não têm uma análise de cenário, porque entender e assumir o mundo que a gente está vivendo hoje é basicamente assumir que boa parte daquilo que você aprendeu está errado, entendeu? E o resultado de não assumir que está errado é basicamente agir no mundo atual, na época atual, como se a gente tivesse há 20 anos ou 30, naquele cenário da década de 90 ou da década de 2000. E isso te leva a erros. Esse tipo de erro pesa hoje sobre a Alemanha. E o que, que vai acontecer? Vai dar errado. É evidente que vai dar errado. Já está dando errado. Então, a gente está vivendo um cenário que os europeus têm prolongado a agonia da Ucrânia, e se isso terminar com a derrota, a rebordose disso sobre a Europa é tremenda. Mas os europeus, eles se negam a encarar a realidade. Então, os europeus, eles estão completamente, eles estão vivendo uma realidade paralela, de uma certa forma. Como os americanos também estão, mas os americanos estão vivendo uma realidade paralela, digamos assim, uma polaridade entre liberais e a assim chamada extrema-direita com o Trump. Então, na Europa, há uma hegemonia, por assim dizer, do campo liberal. Uma hegemonia ainda muito grande, embora ela esteja se fissurando. Mas esses liberais que questionam a extrema-direita também cometem seus pecados e também vivem na sua realidade paralela. E aí, o que é o custo de viver numa realidade paralela? É a realidade real batendo a sua porta. Você não tem armamento. Seu armamento está indo embora. Você não consegue repor aquilo dali. E você não consegue estabilizar a sua economia. É esse impasse que está acontecendo na Europa. Eu temo que a Europa só vai entender da pior maneira. Ou entrando numa guerra direta contra a Rússia, ou colapsando economicamente, mas eu acho que já passamos do momento em que as coisas poderiam se colocar em termos positivos.
0: Perfeito, Hugo. Pedro, pode falar, fica à vontade.
2: Pode dar horário, eu só queria colocar um negócio aqui interessante.
0: Não,
2: eu
0: já ia falar 6 horas e 39 minutos e também aproveitar para me despedir do Hugo, que ele já tá com o horário, mas fica à vontade também, se quiser comentar.
2: Não, eu quero primeiro dar um abraço pro Hugo, tá? Dizer que é sempre bem-vindo aqui, a gente quer outras intervenções dele. E colocar uma coisa importante, só para concluir, gente. A gente tem que lembrar o seguinte: a Ursula von der Leyen, ela foi ministra da Defesa da Alemanha e foi uma das pessoas que enfraqueceu muito o exército alemão, que já foi o melhor da Europa, né? E agora ela, como presidente da União Europeia, ela completou o serviço. É uma verdade. Então, tem todos esses fatores que o Hugo elencou muito bem aí, colocou muito bem na mesa pra gente, e o fator Ursula von der Leyen, que aquela mulher é um desastre, né?
0: Perfeito, Farinazzo, muito bem lembrado. Hugo, um grande abraço para você, obrigado mais uma vez pela sua participação aqui e por você ter ficado aí um pouquinho a mais de tempo aqui com a gente. Até uma próxima.
1: Um abraço, gente, um abraço, comandante.
2: Abração.
0: E olha só, gente, tem uma pergunta aqui, Farinazzo, uma pergunta para você de um ouvinte, um Sputniker que não se identificou, então um Sputniker aqui anônimo, e ele pergunta o seguinte: o governo e exército russo usa a criatividade e inovação da população no campo de batalha? E aí ele cita projetos criados no quintal, usando a criatividade humana de um cidadão comum só querendo ajudar, e emenda em mais uma pergunta: se sim, existe um passo a passo e outras pessoas de outras nacionalidades podem ajudar o exército russo com projetos industriais e inovações para testar em campos de batalha?
2: Olha, Pedro, excelente pergunta, tá? O que eu pude presenciar ali no Donetsk foi algumas improvisações que o pessoal fez com relação, por exemplo, drones terrestres, né, drones movimentados por lagartas, por caterpillars. Eles colocam tanto uma metralhadora como também uma arma anticarro, um RPG, que tudo é adaptação, né? E assim, o soldado sempre adapta na trincheira, gente. É uma coisa impressionante como a criatividade do militar no campo de batalha. Mas a gente tem que olhar uma coisa que é muito importante, gente. A Rússia tem 31 escritórios de projeto. 31. Você vê, a gente não tem aí... O equivalente ao IMI, tá? A Rússia, que nós temos dois no Brasil, a Rússia tem 31. Eu passei por uma cidade a caminho de Voronezh, eu esqueci o nome, eu vou achar o nome dessa cidade aqui. Você, na beira da rodovia, você olha, você vê um pátio enorme, com uma porrada de aeronaves, carros de combate, etc. São todos projetos militares da Rússia. Cada vez que eu olho o arsenal de armas do exército russo, tem coisa nova. E o ucraniano também, eles são criativos pra caramba. Eu acho que o que a gente está vendo no campo de batalha hoje é um embate entre os dois melhores exércitos da Europa, quiçá do mundo. Tá? É uma verdade. Os soldados ucranianos são muito respeitados pelos russos, tá? Inclusive o Azov. Tá? Muita gente me falou, olha, o Azov é a melhor peça combatente que a Ucrânia tem. Tudo bem que é nazista, mas é uma peça combatente de valor militar, assim, indiscutível. Agora, eles improvisam muito, sim. Eu acho que, assim, o que a gente tem que começar a fazer no Ocidente é olhar mais para a máquina militar, para as duas máquinas militares que estão se batendo ali, né? Por exemplo, eu tive a oportunidade de trafegar com um carro da Kamaz, é o tipo Emirap, russo, eles chamam de Typhoon, é fabricado pela Kamaz, e eu fiquei impressionado com a robustez do carro, fiquei realmente impressionado, né? Um carro, quem quiser depois olha lá os vídeos no Arte da Guerra, com a robustez daquele carro de transporte. Então, assim, respondendo a tua pergunta, o pessoal improvisa muita coisa, né? Mas é lógico que só vai ser aproveitado aquilo que realmente tem praticabilidade. Ó, eu vou contar uma historinha bastante curta para vocês, mas pra vocês entenderem como é que funciona a cabeça de russo. O carro de combate T-34, na Segunda Guerra Mundial, ele tinha suspensão Christie, que é uma suspensão comprada do Walter Christie americano, que era uma suspensão de carro de corrida. Pouca gente sabe disso, que o tanque T-34 russo tinha uma suspensão de carro de corrida. Bom, muito bem. A uma certa altura do jogo, por volta de 1943, tinha um estudo ali apontando o seguinte, que colocar suspensão tipo barra de torção, que é usada até hoje, inclusive acho que no Abrams americano, seria muito melhor, melhoraria bastante a performance do T-34. Só que, poxa, o que o Estado-Maior Soviético na época concluiu? Nós estamos com uma produção monstruosa de T-34. Eles fizeram 80 mil T-34 na Segunda Guerra Mundial. Se a gente for parar agora para trocar a suspensão, olha o problema que a gente vai arrumar na fábrica. Então é melhor continuar com essa suspensão Christie, que não é tão boa, mas compensa muito mais do que a gente interromper a produção da fábrica, ter que fazer novos manuais, adaptar mecânicos, etc. Então o russo, ele tem uma visão muito prática do equipamento na guerra, tá?

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1: Bom, 6 horas e 45 minutos, vamos falar um pouquinho de Brasil. Bom, o país ainda não dispõe de uma constelação própria equivalente ao GPS, uma vulnerabilidade que coloca em risco aeronaves, telecomunicações, redes elétricas, plataformas de transporte e até sistemas financeiros. A Agência da União Europeia para a Segurança da Aviação registrou o crescimento intensivo de casos de jamming e spoofing, tipos de interferências, isso desde 2022. Em função disso, o governo brasileiro, percebendo a seriedade do assunto, passou a estudar uma arquitetura nacional de PNT, posicionamento, navegação e tempo, que é um conjunto de tecnologias e serviços que fornecem dados precisos sobre a localização e permitem orientar deslocamentos e sincronizar sistemas. O planejamento tecnológico brasileiro atualmente inclui iniciativas dirigidas para substituir o GPS ou pelo menos reduzir seu uso. Foram registrados projetos ligados à navegação baseada em imagens sem apoio de GNSS e elaboração de unidades de medida inercial. Porém, ainda não é possível substituir o GPS em todas as aplicações civis e militares. Enquanto isso, o Observatório Nacional utiliza padrões atômicos de césio e 2 masers de hidrogênio que sustentam serviços nacionais de tempo e frequência. Em julho de 2026, foi aprovado o relatório final do GT-23. A missão desse grupo técnico é estudar e propor ações de desenvolvimento tecnológico voltado à implantação de um sistema brasileiro PNT. Mesmo que o conteúdo do relatório não tenha sido divulgado para o acesso público, trata-se de um passo que abriu caminho para um sistema brasileiro de PNT. E agora o objetivo é concretizar as decisões do relatório sobre o PNT. Conforme destaca o portal Defesa em Foco, a defesa está interessada em preservar capacidades de comando, navegação e emprego de sistemas em ambientes de interferência. Enquanto para a economia e a infraestrutura, a questão central é evitar efeitos em cascata sobre serviços essenciais. Farinazzo, como diz essa matéria, né, é importante a gente desenvolver, né, o nosso sistema próprio equivalente aí ao GPS para evitar todas essas vulnerabilidades, e apareceu aí então o tal do PNT. A gente possui a matéria-prima e também os cérebros necessários e os equipamentos, os maquinários necessários para a elaboração de um sistema desse tipo?
2: Grande Pedro, eu acho assim, cérebro nós temos, né? É, o material se fabrica, se projeta, né? Se compra e se adapta, e isso dá para fazer. Mas eu acho que é mais importante disso tudo é que nós estamos começando a discutir esse assunto. Já era para ontem, isso pode ser discutido 10 anos atrás. Mas enfim, antes tarde do que nunca, né? Nós estamos discutindo esse negócio, eu acho muito importante agora. Eu acho extremamente importante que a gente comece a discutir. Agora, essa discussão, ela não pode ficar restrita a veículos como o nosso, né? O Casus Belli, etc., que são especializados. Ela tem que estar em toda a sociedade, inclusive na mídia mainstream. Então, essa informação aqui, que eu acho que foi a mais importante do dia, de tudo que a gente está discutindo aqui, que acho que são sempre... Aqui, o Casus Belli, ele tem o mérito de trazer sempre assuntos relevantes para os nossos Sputnikers. Eu acho que esse é um dos mais importantes de hoje, tá? A gente começar a colocar na sociedade a ideia, a necessidade de ter um sistema de guiagem autônomo brasileiro, tá? Dominado e controlado pelo nosso país. Por quê? Para não acontecer, eu já contei essa história aqui no Casus Belli, o que houve no Irã. O Irã teve aí uma interferência de sinal nos seus primeiros mísseis aí contra Israel, porque os israelenses e americanos conseguiram intervir no sistema GPS. Aí o Irã trocou para o sistema Beidou e o GLONASS da Rússia, o Beidou chinês e o GLONASS russo. Esse problema acabou. Então o Brasil, que é um país de dimensões continentais, essa aqui é a verdade, né? Um dos países mais importantes estratégicos do mundo, não tenham dúvidas a respeito disso. Ele não pode ficar dependente de tecnologias estrangeiras. Então, eu acho importante, eu acho válido que a gente tenha começado a discutir. Você pode ter certeza, viu, Pedro? Eu espero que esse assunto volte aqui no Casus Belli outras vezes. Eu vou tentar fomentar essa discussão na nossa sociedade, porque eu acho que isso aí é imprescindível para a soberania brasileira, assim, não só no campo militar, tá? O GPS é usado para tudo hoje. Você vai procurar, você sai para jantar, você tá de carro, você vai procurar um restaurante, você usa o GPS. Você pede Uber, ele é dependente da tecnologia GPS. A agricultura usa muito o GPS. Navegação civil, então, nem se fala. Então, é um fator de soberania e também de fomento à economia. A gente não pode perder isso de vista e é preciso fomentar essa mentalidade, viu, Pedro?
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1: Na última terça-feira, em Washington, o presidente dos Estados Unidos declarou que o líder norte-coreano Kim Jong-un é, entre aspas, um amigo, minimizando preocupações com o arsenal nuclear de Pyongyang. Um repórter havia perguntado a Trump por que a Coreia do Norte podia ter armas nucleares e quanto os iranianos não. Segundo o mandatário norte-americano, além de amigo, Kim Jong-un respeita e gosta dele. Daí a impossibilidade de um ataque nuclear. Donald Trump vem buscando uma reaproximação com Kim Jong-un e chegou a dizer que planeja realizar conversas presenciais até o fim do ano. No entanto, Pyongyang ainda não se comprometeu com essa reunião. Entre 2018 e 2019, Trump realizou cúpulas com Kim Jong-un, mas as conversas não foram adiante por conta das exigências dos Estados Unidos que a Coreia do Norte desistisse de seu programa nuclear. Farinazzo, o que está em jogo aí para o Donald Trump nessa declaração dele? Relativizar, né, o fato da Coreia do Norte ter o seu programa nuclear desenvolvido, ter bombas, né, bombas atômicas, enquanto isso é uma questão, né, no conflito entre Estados Unidos e Irã. Qual é o fator aí que determina a diferença de tratamento? É a presença da China? É um blefe do Donald Trump isso? O que determina esses tratamentos diferentes do Donald Trump?
2: Ô Pedro, o que muda são duas coisas na minha visão, tá? Posso estar errado, mas são duas coisas na minha visão. Primeiro que o Trump já tem problemas demais, né? Se tem uma pessoa nesse mundo, para quem não falta problemas, o nome dessa pessoa é Donald J. Trump. Segundo, é que o programa nuclear militar norte-coreano é um fato consolidado. A Coreia, nós sabemos que ela tem bombas atômicas e suspeitamos que ela tem bomba de hidrogênio. Há uma suspeita forte nesse sentido. E assim, mesmo que ela não tenha um arsenal muito grande, o que ela tem é suficiente para devastar Seul e o Japão. O que ela tem é suficiente. Ela já provou que consegue, reiteradas vezes ela provou que consegue atingir o território metropolitano japonês, tá? E Seul está ao alcance da artilharia. Seul, uma cidade ao alcance da artilharia norte-coreana. Então, assim, a Coreia do Norte, ela tem um peso militar importantíssimo naquela região. E eu preciso colocar uma coisa para vocês que é importante, tá, pessoal? A Coreia do Norte, o fator principal dela, né, o grande aliado da Coreia do Norte não é a China, é a Rússia. Eles têm laços excelentes com a Rússia. Já visto aí o emprego de tropas norte-coreanas aí no enclave de Kursk, né? E também parece que há muitos trabalhadores norte-coreanos aí na Rússia. O relacionamento entre os dois países é excelente, é o melhor possível. Muita gente acha a China, a China talvez pode até ter um volume comercial maior que o da Rússia. Eu não sei como é que tá, porque eu não li a balança comercial dos dois países. Mas o relacionamento político, diplomático, estratégico da Coreia do Norte com a Rússia é total. E eu não sei se isso está entrando no cálculo do Trump, Pedro. Eu não sei se está entrando, mas a verdade é uma só. O respeito do Trump com a Coreia do Norte, eu acho que vem do fato que ele olha e fala: eu não tenho o que fazer, não há o que possa ser feito. Eles não vão abrir mão do arsenal nuclear deles, então no caso do Trump, o que ele pode fazer, o que ele tem feito até agora, é ignorar, fazer que não existe. Na verdade, o que ele tem feito é isso, é ignorar. Ele faz que é como se não existisse a Coreia do Norte. Enquanto isso, eles estão tocando a vida deles, né, norte-coreanos.
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1: Seis 6 horas e 55 minutos, o Centro Científico de Produção USCUINIC criou uma linha experimental de sensores acústicos do complexo PALC, aranha em português, para reconhecer drones e determinar a trajetória de seu voo. Foi o que disse a Sputnik o diretor-geral do centro, Alexei Shadaev. Toda a linha de novos sistemas foi apresentada pela primeira vez no 3º Congresso Internacional de Tecnologia, realizado em setembro no Parque Patriot. O chefe da empresa observou que o sistema acústico se tornará mais inteligente e receberá capacidades adicionais. Com o tempo, sugeriu ele, os operadores saberão não apenas que um drone está voando em algum lugar, mas de que tipo, com que velocidade e com que motor. Ele comparou o complexo com os sistemas acústicos de um submarino, que reconhece os tipos de navios pelo ruído das hélices. O sistema PALC inclui sensores com diferentes corpos, incluindo o tipo de paraquedas que podem ser espalhados a partir de drones e que podem transmitir sinais enquanto estão no chão, em árvores, em outros objetos e obstáculos. Segundo o USCUINIC, existem também grandes repetidores que coletam dados de 30 sensores e os transmitem para as chamadas eclusas. Segundo um dos desenvolvedores do sistema, o ideal é colocar os sensores em 3 escalões a uma distância de 200 metros um do outro. Farinazzo, é interessante, né, quando a gente vê essa tecnologia para poder determinar aí o drone, a localização, também o modelo e trajetória do drone, né? Isso mais uma vez diz respeito a essa inventividade, a essa criatividade da Rússia que a gente estava falando agora há pouco, né?
2: Exatamente, Pedro. Eu acho que até que demorou para essa ideia chegar no campo de batalha, no combate aos drones, tá? Porque e é uma tecnologia que eu acho que ela tem futuro. Ela tem futuro. Porque, por exemplo, a tecnologia, se fala muito agora de israelenses, americanos usando laser contra drones, eu não sei se isso é efetivo ou não, tá, Pedro? Até agora, o laser não se mostrou extremamente viável no combate a drones. Então, assim, a Rússia criar uma biblioteca de som que é mais ou menos segue a mesma ideia geral das bibliotecas dos sonares, né? Sonares modernos, e também as bibliotecas do sistema de alerta radar dos aviões de caça, que, se bem que a dos caças, você tá, essa biblioteca trabalha em cima mais das frequências, tá? Eles não vão tanto, não, não,

0: parte da defesa aérea ucraniana, ele caiu sensivelmente. Esses drones estão varando completamente a defesa aérea da Ucrânia e transformando Kiev aí numa peneira, Pedro.
1: Maravilha, Farinazzo. Fechamos aí mais um Caso de Velho. Foi um prazer estar de volta aqui contigo pra gente falar sobre os principais assuntos do mundo militar. E o que, que tem de bom aí ainda nesta noite de quarta-feira e até sexta-feira?
0: Grande Pedro, olha só. Hoje tem tanta coisa. Tem esse caso do piloto aí, do piloto israelense. É, mas um caso que eu quero dar atenção é o provável cerco a Kaliningrado, tá? A OTAN tá dizendo aí que vão isolar a Kaliningrado e a Rússia já avisou que não vai permitir isso e fará uso, inclusive, de armas nucleares. Eu tô pesquisando um pouco esse assunto. Talvez seja o tema hoje aí, tá? Do Arte da Guerra. Mas eu vou dizer o seguinte, ô Pedro. A turma já tá pedindo a sua volta lá no Arte da Guerra. Então você está intimado a ver o dia que você pode aí e aparecer lá com a gente aí para dar uma palhinha pro nosso pessoal, tá bom?
1: Maravilha, será um prazer e uma honra. Vamos marcar sim, de repente nesse mês de outubro eu já tô de volta lá. Vai depender também aí da sua agenda, que tá sempre muito lotada. Farinazzo, um grande abraço para você e a gente se vê na sexta-feira.
0: Muito obrigado, grande Pedro. Sexta-feira nós estamos aí. Um grande abraço para todos os Sputnikers do Brasil e dos países de língua portuguesa. Até sexta-feira.
1: Até sexta-feira e um grande abraço também a todos os Sputnikers. Estaremos de volta aí para falar mais sobre os principais assuntos militares e da segurança internacional. Grande abraço, fui!
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9: Olá pessoal, mais um Mundioca chegando e hoje a gente vai falar sobre uma questão que está ficando cada vez mais quente ali naquela região do Mediterrâneo. Erdogan, Netanyahu, um presidente da Turquia, outro presidente de Israel, estão batendo boca em público o tempo todo. E o relacionamento entre os dois países está muito ruim depois que Israel começou a vender armas para a Grécia.
10: É, Marcelo, isso aí foi só mais um ponto dessa escalada. Na verdade, a relação recentemente ela azedou depois que militares turcos fizeram uma visita a uma base síria. Mas aí você pergunta o que é que tem a ver uma coisa com a outra. Israel se sentiu ameaçado, achou que a Turquia estava ficando perto demais. E há pelo menos 5 razões, bom, há muitas razões, nossos especialistas vão discorrer a respeito, mas pelas quais Turquia e Israel antagonizam ultimamente. A Turquia pode limitar a liberdade de ação da aviação israelense na Síria, além daquela

0: aquela questão que eu já trouxe aqui para vocês da base militar, da visita dos militares turcos à base síria. Israel também teme perder a sua superioridade aérea regional. A Turquia está ocupando parte do espaço deixado por Irã e Rússia na Síria. A gente já trouxe esse assunto também aqui em outros episódios do Mundioca. E a Turquia não é uma milícia nem um estado militarmente frágil, né, Marcelo?
1: O que a gente vai escutar no programa de hoje é que a Turquia pode sim se aproximar do Irã e os dois estabelecerem um inimigo comum, que a gente sabe qual é.
0: A Turquia, que já faz parte do Acordo de Meca, Turquia, Paquistão e Arábia Saudita, corre no Oriente Médio, Marcelo, essa fofoca que você trouxe, que o Irã pode ser convidado a fazer parte desse acordo militar, já pensou?
1: E além disso, Turquia e Grécia não se bicam muito tempo e a militarização, tanto da Grécia quanto do Chipre, deixa aquela região do Mediterrâneo também muito turbulenta. Vamos chamar nossa primeira convidada do dia. O Mundioca tem o imenso prazer de falar mais uma vez com a Dominique Marques, ela que é pós-doutoranda na Universidade do Estado do Rio. Dominique, muito obrigado mais uma vez por ter aceito o nosso convite e estar conosco aqui no Mundioca. Tudo bom?
2: Tudo ótimo, eu agradeço o convite.
1: Tommy, o acordo militar de 3 bilhões de euros entre Israel e Grécia, ele representa apenas uma modernização das forças armadas gregas ou pode estar aí criando um novo equilíbrio estratégico contra a Turquia, o Mediterrâneo Oriental?
2: Olha, é difícil a gente afirmar com certeza, né, que é uma reação à Turquia, mas é interessante a gente olhar que esses acordos foram feitos, né, num intervalo de tempo muito curto. Se eu não me engano, o acordo de Meca entre Turquia, Paquistão e Arábia Saudita foi feito no começo do mês, né, acho que foi 7 de agosto, e 31 de agosto a gente tem esse acordo entre Israel e Grécia, sendo que a gente já tinha visto uma aproximação, né, entre Israel, Grécia e Chipre no começo do ano. Então agora a gente tem mais um reforço aí com a Grécia, e aí por conta de ter um intervalo de apenas 3 semanas, eu diria que pode ser sim uma preocupação de Israel com a Turquia. A gente consegue perceber que Israel anteriormente tinham relações mais amistosas, digamos assim, e recentemente, principalmente com relação à Síria, os dois países vêm tendo ali um certo distanciamento, né? A gente sabe que Turquia e Israel disputam espaços ali no Oriente Médio sobre quem que vai ser a potência regional, sobre quem que vai liderar, e agora a gente tem visto esse cerco aí se acirrando. Mas a gente tem que considerar, quando a gente pensa em Grécia, no caso, alguns anos atrás, Turquia e Grécia tiveram um impasse naval, né, por conta dos direitos de exploração de gás, que foram as reservas de gás descobertas ali em volta do Chipre. A Turquia fez um questionamento sobre o direito dela de fazer essas explorações, e aí a Grécia começou a colocar navios de guerra ali no mar Egeu, e a Turquia, por estar sendo retaliada ali até por União Europeia, por OTAN, na época era o governo do Trump, né, o primeiro governo dele, e o Trump fez algumas ameaças no sentido de, olha, se continuar tentando, a gente vai resolver rapidinho a questão da Turquia no Chipre. Então, o que a gente consegue perceber, e eu estou falando aqui da questão do Chipre da década de 70, então a gente tem que voltar um pouquinho para entender isso. Na década de 70, se eu não me engano, em 74, a gente teve ali a invasão, né, turca no norte do Chipre, por conta de desavenças ali de um governo que era pró-Grécia, né, que foi eleito. A Turquia invade o norte do Chipre para poder dizer que tinha que proteger os direitos, né, dos turcos cipriotas. E aí, se a gente volta mais um pouquinho, a gente vai entender por que a ilha é habitada, né, por turcos e por gregos. É por conta do Império Otomano, né, fazia tudo parte ali da mesma região. Então a gente fica com o Chipre, né, habitado ali pelas duas populações. Quando a Turquia invade o norte da ilha, ela declara a República Turca do Chipre do Norte, e aí só ela reconhece, né, isso como um Estado turco. A comunidade internacional não reconhece. E aí fica essa divisão, a gente tem ali uma linha de divisão da ONU, né, que vai tentar colocar uma operação de paz ali para não acontecer mais problemas, nem não é operação de paz o correto, né, mas fica ali uma parte militarizada para que não haja conflitos entre turcos e gregos. E aí, quando a Turquia começa a requerer os seus direitos de explorar gás no Chipre, né, de 2011 para cá, a gente teve muitas descobertas de gás naquela região. E aí, quando a Turquia vem com esses interesses e quer participar mais, né, ou então quando ela toma atitudes mais autônomas, como, por exemplo, quando comprou material bélico da Rússia, o Trump, na época, fez ali uma mensagem: olha, se você continuar, a gente vai resolver a questão do Chipre rapidinho. Que seria o significado de tirar a Turquia ali do norte do Chipre, enfim, fazer ali, eu não sei nem como que isso seria. A gente não consegue levar muito em consideração o que que o Trump fala e o que que vem da realidade. Às vezes ele fala e não faz, às vezes ele não fala e faz, né? Então, talvez desse algum problema ali. Mas quando a Turquia tem esse embate naval com a Grécia, muitos analistas concluíram que foi o momento de maior impasse desde a década de 70, né, entre os dois países. Então, é grave a situação, no sentido de que você tem a Turquia requerendo muitos direitos ali sobre o Mediterrâneo, né, a Turquia alega que é a maior costa do Mediterrâneo e como assim não vai ter os mesmos direitos que os outros países. A gente tem que lembrar que Israel também é costa ali no Mediterrâneo. E a disputa com a Grécia fica muito em torno do Mar Egeu. E aí isso tem que retornar lá na época do fim do Império Otomano, onde as divisões territoriais, né, nos tratados do fim ali do Império Otomano e nos tratados de acertos ali a respeito da República Turca e da sua independência naquele sentido, deram um trabalho para a Turquia, porque o primeiro acordo eles consideraram humilhante, que foi o Tratado de Sèvres. Depois você teve o Tratado de Lausanne, onde foi um pouco mais equilibrada essa divisão territorial. Mas, de toda forma, 90% das ilhas do Mar Egeu ficaram sob domínio da Grécia, e o Erdogan, que já está no poder há bastante tempo, ele tem tido essa política mais de retomar a autonomia, a soberania turca, de transformar a Turquia numa potência energética. E aí a gente vai ter que entrar em vários debates a respeito do direito da Turquia de explorar o gás no Chipre. Aí, mais recentemente, foi descoberta a maior reserva de gás no Mar Negro, também feita pela Turquia. Quando a gente percebe o navio, né, de perfuração para descobrir, né, essas reservas de gás, ele tem um nome que se chama Fatih. E é uma referência a Mehmet, né, que foi Maomé o Conquistador, que foi quem tomou Constantinopla. Então, se a gente compara o nome, né, desse navio, por exemplo, que foi usado nesse sentido de perfuração para descobrir reservas, e você compara com a tomada de Constantinopla, que foi considerado o ápice, né, em 1453, da expansão do Império Otomano, foi quando eles acabaram com o Império Bizantino, ali a parte ocidental, né? Então, é uma forma de demonstrar que quer retomar aquele poder perdido, né, pelo fim do Império Otomano. Então, a gente tem uma Turquia que é dividida, uma parte está satisfeita, digamos assim, outra não, é um país bastante dividido politicamente, e a gente teve dois polos políticos coordenando como que são as eleições, digamos assim. Então, a partir do momento que você teve a República da Turquia, em 1923, a gente teve Mustafa Kemal Atatürk, que teve aquelas políticas de ocidentalização da Turquia, né, adotar um alfabeto ocidental, Estado laico, e essa proximidade, né, com o Ocidente, com a Europa. Algumas pessoas vão ver isso com bons olhos, outras vão dizer que está tirando, né, a parte de identidade, né, da Turquia. Então, o Erdogan vem, né, como influência ali da década de 90, o presidente em exercício no fim da Guerra Fria, ele já vinha com essa mentalidade de neo-otomanismo, digamos assim, talvez a gente não pudesse chamar ainda naquela época por esse nome, mas é uma retomada de potência, né, de Turquia potência. É um país que não se contentou com a situação que teve ali com o fim do Império Otomano. Então imagina que você faz parte de um país que representa um império que dominou, né, partes de Ásia, África e Europa por 500, 600 anos, a depender, né, da interpretação, né, de quando acabou ou de quando enfraqueceu. E o mais interessante nesse sentido de voltar à história é entender que a Grécia foi a primeira parte a se tornar independente do Império Otomano, em 1830, com financiamento britânico. Então, você imagina como que é as relações entre esses dois, né? E agora você tem uma Turquia que vem desde a década de 90, tentando recuperar a sua força, né, a sua presença, e que coloca declarado na página do Ministério das Relações Exteriores da Turquia que quer se tornar uma potência, que quer se tornar também uma potência energética, onde uma coisa não está separada da outra. E aí você tem todas essas disputas de gás, né, por exploração de gás, por direitos, né, tanto no mar Mediterrâneo como essas disputas com a Grécia, essa política revisionista de questionar, olha, por que que todas as ilhas do mar Egeu estão sob domínio da Grécia se vocês... E aí eu digo vocês, Ocidente, né, no sentido de Estados Unidos e Europa, vocês ficam pedindo para a gente assinar a Convenção das Nações Unidas sobre o Direito do Mar, que é a Convenção de 1982, que estabelece, né, os limites ali, basicamente jurídicos, para que não hajam conflitos navais, guerras navais, né, para que os estados ali se contentem com os direitos deles. A Turquia não assina, mas também Estados Unidos, que quer que a Turquia assine, não assinaram. Então a Turquia entende, até publiquei um artigo sobre isso recentemente, na revista da Escola de Guerra Naval, que trata disso, mas está em inglês. A Turquia, ela tem um entendimento sobre os direitos no sentido de boas interpretações a respeito do que deveria ser de cada um. Então, quando você tem uma ilha que se chama Castelhorizo, né, que está a 4 quilômetros da costa turca, e aí a Turquia fala, mas espera aí, se vocês mesmos entendem que tem, sei lá, X milhas náuticas, eu não lembro agora quantas são, que é do direito do país... Como que a Grécia, então, pode ter uma ilha a 4 quilômetros da minha costa que eu chego ali, que eu consigo ver, né, do meu litoral? Então ela questiona isso, ela questiona os direitos, ela tem uma política que chama Mavi Vatan, que é a política de soberania turca, né, nos mares, que é a Pátria Azul, que eles chamam, né, que seria algo geoestratégico, que faz parte dessa estratégia de poder da Turquia. Então, assim, quando a gente analisa esses acordos e essas aproximações entre Grécia e Israel, tem muita coisa para ser analisada, né? Se a gente não aprofundar, a gente fica com uma análise um pouco direto ao ponto demais. Então a gente tem que sim retornar lá no Império Otomano, na República da Turquia, na invasão do Chipre na década de 70, nas descobertas de gás recentes ali, eu digo recentes, mas daqui a pouco vai dar quase 20 anos, mas nas descobertas, muitos campos de gás em volta do Chipre, a Turquia questionando o seu direito de explorar. Então a situação é muito intensa. A gente pode olhar pelo lado de que Israel está buscando uma cooperação da Grécia, né, por conta desse acordo de Meca, tentando reequilibrar, né, as balanças de poder ali da região, mas a gente também pode olhar a Grécia como um estado que está com medo das políticas da Turquia para essa questão marítima. Então, o que eu vejo é, muita gente vai chamar isso aí de hedging, né, nas teorias de relações internacionais, mas a gente pode traduzir melhor isso como alinhamentos sobrepostos. Porque, por exemplo, ao mesmo tempo que você tem a Arábia Saudita nesse acordo de Meca, ao lado de Turquia e Paquistão, você continua tendo uma Arábia Saudita que tem relações, né, de defesa também, de compras e vendas com os Estados Unidos, com parceiros da OTAN. Então, realmente, um monte de alianças se sobrepondo recentemente e Israel tendo problemas com a Turquia dentro da Síria. Né, depois que mudou o governo da Síria, a Turquia, que antes era vista como um inimigo, um problema, agora a Turquia está se aproximando bastante ali do novo governo da Síria, o que está incomodando bastante Israel.
1: Ou seja, ao fornecer à Grécia sistemas de defesa avançados, antimíssil, antiaérea, você acha que Israel está construindo uma nova arquitetura militar regional que pode alterar essa correlação de forças com a Turquia? E, ao mesmo tempo, a Turquia, que está pretendendo ajudar a reconstruir a Síria, pode transformar a própria Síria num novo espaço de competição indireta?
2: Sim, totalmente. É importante a gente lembrar que a Grécia passou por crise financeira pesada, né, recentemente, e que é parte da história da Grécia ter essas questões. Então ela precisa de alguém financiando a sua defesa. Eu li que eles têm gastado mais de 3% do PIB, né, com defesa. Então os gastos são altos e esses financiamentos de defesa por parte de Israel, que aí a gente tem que entender que também vai ter um dedo aí de Estados Unidos, né, nessa aproximação, talvez não diretamente, mas indiretamente, então acaba sendo benéfico para a Grécia. A gente tem que lembrar, e é importante ressaltar isso, a primeira expansão da OTAN, depois que ela foi criada, foi com a adesão de Grécia e Turquia ao mesmo tempo. Por que que isso é necessário da gente prestar atenção? Porque são dois países que estão na parte euroasiática. Então eles têm funções geopolíticas semelhantes. Naquela época era a contenção da União Soviética. Então a Turquia e a Grécia são próximas. Claro que a Grécia vai ter receios com relação à forma como a Turquia tem se portado, né, internacionalmente, como tem atuado estrategicamente, geopoliticamente. E é um país frágil no sentido financeiro. E a gente tem agora Israel fazendo vários ataques, né? Abrindo várias frentes ao mesmo tempo, demonstrando ali ser uma potência que está disposta a fazer o que for para não perder o seu posicionamento estratégico. Então, quando a gente tem agora essa proximidade turca com a questão da Síria, a gente tem uma Turquia se colocando ali como uma ameaça, de fato. Né? Porque, imagina, antes você tinha uma Turquia, na época de Assad, agindo ali com forças contrárias a esse governo, e agora você tem o próprio governo sírio precisando de ajuda financeira para a reconstrução, né? A gente tem que lembrar que essa situação na Síria não é estável ainda, por mais que a gente tenha agora, né, um novo líder, ele precisa reconstruir um estado. São 14 anos de guerra, né, com vários grupos ali atuantes, várias guerrilhas, né, enfim, como que isso vai ficar? Como que ela precisa, a Turquia precisa, a Síria precisa de apoio financeiro, de apoio militar, e a gente sabe que a Turquia, por fazer parte da OTAN e por ser uma das forças mais importantes da OTAN, é a quarta. Então a gente tem que pensar, olha, eles têm força de defesa, eles têm capacidade de produção de materiais bélicos, e isso aí vai ser interessante para a Síria. Pode ser que a Síria não fique para sempre aí, digamos, alinhada à Turquia, mas eu acredito que é uma relação para esse momento que é necessária, útil, proveitosa e estratégica para a Síria. Então, quando a gente tem a Turquia conseguindo, né, expor e expandir as suas influências para um país que a Síria é muito relevante internacionalmente. A gente, nos últimos anos, acostumou a ver a Síria como um país que é quase que um coitadinho. Nossa, que horror, tantas guerras acontecendo. Mas a gente tem que relembrar que a Síria sempre foi um país muito forte e muito relevante, historicamente, né, e estrategicamente. Inclusive, a própria guerra na Síria, se a gente for aprofundar muito, a gente vai entender que tem a ver com disputa energética. Por que que a guerra na Síria aprofundou tanto? Alguns analistas vão dizer que é porque tinha uma fragilidade estatal, né? Porque o Estado tinha um aparato ali de defesa que era muito alinhado com o presidente, e aí o presidente não saiu, não deu a vez de outro por conta das primaveras árabes, e aí a guerra foi se perpetuando. Mas você tem outro campo de análise também, que é no sentido de que, apesar de não ter muitas reservas energéticas na Síria, você tem na Síria uma rota muito estratégica de passagem de gasodutos. E aí, enquanto você está destruindo um território, esses gasodutos não vão ser construídos. Então, até o momento em que se tem essa intenção, a gente continua fazendo a guerra, então, para que eles não consigam. A partir do momento em que essa poeira baixar, aí a guerra termina. Tem várias interpretações sobre isso, né?
1: Agora, você, como estudiosa, você acredita que Israel e Turquia vão chegar a um ponto, não de um atacar o outro, mas eles usarem proxies, guerras próximas, para tentar um desestabilizar o outro naquela região? Que, como você colocou mesmo, e aí eu estou pensando aqui, conjecturando, Turquia faz parte da OTAN. Num tratado da OTAN, você tem o artigo 5 que você estabelece: se atacar um, é como se estivesse atacando todos. Israel, por outro lado, você sabe que tem uma proteção dos Estados Unidos. Como é que isso ficaria na tua visão?
2: Olha, é difícil, ainda mais agora com esse acordo de Meca, porque a gente tem que pensar em duas frentes ao mesmo tempo, né? Você tem esse artigo 5 da OTAN, mas você tem ao mesmo tempo um cenário em que ficou muito claro que a Turquia não é considerada tal como os outros membros da OTAN. Uma vez que a Turquia toma atitudes assim mais soberanas, mais independentes, mais autônomas, a gente vê essa retaliação dos Estados Unidos do tipo: você para ou a gente vai te punir. né? Então, como que isso fica? Porque será que se atacarem a Turquia, eles vão realmente fazer alguma coisa? Será que vai ser colocado em prática? Ou será que eles vão mandar tropas ali para defender a Turquia, para dizer que estão fazendo alguma coisa, mas na prática não irão fazer? Agora, quando a gente olha para o acordo de Meca, aí sim, você tem Paquistão, que é uma potência nuclear, e eu acho um pouco difícil que Israel, nesse sentido, venha a atacar, por exemplo, diretamente a Turquia, porque aí a gente tem duas potências, né, nucleares. Israel fica nessa aí de dizer que tem, que não tem, sei lá como é que está agora essa situação, mas a gente sabe que sim. Então, como que fica? Vai atacar mesmo a Turquia? Então, eu acredito que fique nessas guerras. A gente teve recentemente episódios, né? A Turquia, ela tem visitado, acho que, bases militares ali na Síria, e aí a base militar que a Turquia visitou, eu esqueci o nome agora, a Israel atacou no dia seguinte, eu acho. E aí a Turquia negou que tinha feito essa visita, mas a própria Síria disse que sim, que tinha feito e que não tinha problema nenhum, e que a Síria tinha o direito autônomo, soberano, né, de estar definindo ali quem seriam os seus parceiros. Então o Hakan Fidan, ele vai dizer: a Síria pertence aos sírios, né? Ou seja, cabe aos sírios determinar seus parceiros de segurança. Apesar de ser um país que está instável, né, com relação à guerra síria e há tanto tempo, mas eles ainda têm a soberania sobre o seu território. Então, se a Turquia faz uma visita para ver como que vai ser a sua participação nessa reconstrução do país, num alinhamento estratégico ali, e Israel se acha no direito de atacar a Síria porque entendeu aquilo ali como uma ameaça, eles chegaram até a definir que era uma linha vermelha, né, que não deveria ser ultrapassada. Então, como que fica, né? Tá tirando o direito, a soberania da Síria de definir com quem que pode fazer as suas parcerias e as suas aproximações. Eu acredito que fique muito nessas disputas proxies, né? Mas não tem como muito a gente entender ainda como que isso vai ficar, mas que está se desenhando um cenário onde Turquia e Israel disputam espaços de liderança no Oriente Médio, está ficando cada vez mais claro. Mas a gente tem que entender também que o Erdogan, ele já está há muito tempo no poder. Para ele continuar, ele vai precisar fazer alguma articulação ali na Constituição, o que vai ser feito a gente não sabe, mas pode ser que, se ele sair e entrar um governo mais, digamos assim, mais flexível, menos correndo atrás da autonomia, pode ser que essa situação mude. A gente não sabe ainda como que vai ficar.
1: Na tua visão, qual seria o papel dos Estados Unidos diante dessa nova configuração?
2: Olha, os Estados Unidos, a gente tem visto, até pelo posicionamento com relação ao Irã, que está indo em acordo com Israel. São amigos, assim, diplomáticos, e um defende o outro e tal. E a gente tem uns Estados Unidos que, ao mesmo tempo, se coloca para não ter uma Turquia crescendo, para não ter uma Turquia incomodando. A Turquia, ela é conveniente à OTAN. É um país geopoliticamente conveniente para essa aliança, mas que não é bem-vindo. A gente pode analisar isso aí até pegando leque sobre a participação ou não da Turquia na União Europeia, que ficou em discussão eterna e a gente sabe que não vai sair do papel. Então, a gente tem Estados Unidos, pelo menos, sob a liderança do Trump, como um Estado ali pronto para defender Israel caso algo aconteça. E vamos ver, o Trump, ele é muito imprevisível, né? Se fosse um outro presidente, eu acredito que eu conseguiria até fazer uma análise mais clara. Mas para esse momento, eu acho que qualquer movimentação mais belicista da Turquia, a gente vai ter uma retaliação dos Estados Unidos, talvez não com um ataque direto, mas talvez ataques a pontos que seriam estratégicos para a Turquia.
1: Agora, essa militarização simultânea de Israel, da Grécia, da Turquia, isso pode estar inaugurando um novo ciclo geopolítico no Mediterrâneo Oriental, na qual diferentes potências regionais procuram construir sua própria esfera de influência sem aceitar uma ordem de segurança definida, talvez por Washington?
2: Com certeza, e eu acho que essas alianças, essas novas tentativas, né, de potências médias de estarem definindo ali quais são as suas regiões de interesse, isso é um movimento global. Ontem mesmo eu estava falando sobre a Guerra Fria e o fim, né? A gente saiu de um sistema bipolar, a gente fica agora nessa dúvida se é um sistema, por exemplo, unimultipolar, onde os Estados Unidos ainda se apresentam enquanto uma potência, mas que você tem aí, eu diria, o renascimento, né? Nem o surgimento, para quando a gente pensa em Turquia, Rússia, é um renascimento, eram impérios. Então, a gente tem essa transição, essa nova ordem global ainda não está clara, embora alguns analistas tentem dizer: não, já é multipolar, Depende, vamos ver, talvez a gente esteja caminhando ainda para uma bipolaridade, não no sentido de Guerra Fria, mas tipo, vamos ver se a China em algum momento consegue dar uma segurada nos Estados Unidos. Mas uma coisa que está muito clara é Estados Unidos serem mais belicistas, né? E tem diversos teóricos que vão fazer análises sobre isso, que eles vão dizer, olha, quanto mais um Estado ataca, quanto mais ele mostra os dentes, mais desesperado está. Porque se ele não está tendo condições de definir a situação global a partir de influências, a partir daquilo que a Susan Strange vai chamar de poder estrutural, que é aquele poder que é quem é que define e que limita o comportamento dos outros estados no ambiente internacional a partir do momento em que está controlando estruturas, né, estruturas relacionadas a conhecimento, a segurança. Como que isso vai ser? Se os Estados Unidos não estão conseguindo mais segurar por esse lado, eles começam a atacar desesperadamente, né, para poder mostrar quem é que manda. Só que a gente tem uma potência crescendo muito rápido, que é a China. Então, como diria o Giovanni Arrighi, a gente está passando por uma fase de transição de quem é a hegemonia global. E nesse momento não está claro, a gente tem diversas potências médias tentando definir ali as suas zonas de interesse, isso está acontecendo em várias partes do mundo, então o Oriente Médio fica mais claro para a gente, porque já é uma região que naturalmente a gente olha como conflituosa, por isso chama mais atenção. Então são vários palcos, vários teatros geopolíticos acontecendo ao mesmo tempo, e para o Oriente Médio está se desenhando dessa forma, mas eu ainda diria que a gente tem um Irã se posicionando de forma muito forte, porque a gente não pode dizer que Estados Unidos ganhou de nada no Irã. Então a gente tem um outro polo ali que está tentando manter influência na região, e a gente não pode esquecer que se levantou a possibilidade de o Irã vir a fazer parte do acordo de Meca. Então, quando eu penso em ter Arábia Saudita e Irã no mesmo acordo, para mim é uma situação que até hoje foi inimaginável, porque também são potências ali que disputam influência naquela região. Então, por mais que o Irã seja xiita e que a maioria dos países da região sejam sunitas, a gente tem ali o Irã como representante, né, do antigo Império Persa, um país muito forte, assim como você tem a Arábia Saudita como um grande polo ali da região. Se ambos decidem, através de cálculos estratégicos, colaborar, então a gente vai ter ali quase que uma balança de poder, né, tal como a gente podia comparar ali com a Europa no século XIX, no pré-guerra, a gente tem uma balança de poder, ou no caso talvez uma tentativa de cooperação, e isso até passou pela minha cabeça enquanto eu estava refletindo sobre o assunto que a gente ia debater hoje aqui. Será que a solução para o Oriente Médio talvez não seja ali uma cooperação entre países que a gente nunca imaginou que pudessem vir a colaborar, mas que talvez equilibrassem o jogo de forças e conseguissem, ao abrir mão das disputas entre si, equilibrar um pouco o jogo de forças na região? Não sei. Mas eu acho que vale a pena a gente pensar nisso.
1: Nesse quadro que a gente está vendo agora, você acha que essa aproximação de Israel com a Grécia poderia também fazer Ankara se aproximar de outros países do Oriente Médio? Você colocou o Irã aí como player também, mas assim, a Turquia se chegando mais ao Oriente Médio, você chegou a pensar nisso?
2: Eu acho que sim, eu acho que a depender do Erdogan, ele já teria feito isso, né? A questão é que os próprios outros países, que já foram parte também, grande parte deles, do Império Otomano, podem ter um certo medo, no sentido de, olha, será que esse cara aqui vai ser expansionista e vai tentar reviver o antigo Império Otomano? Tem algumas pessoas que fazem essa análise, né? Que passou do neo-otomanismo para um neo-erdoganismo e que o Erdogan está tentando ser um novo califa, e aí outras pessoas até comparam essa postura com a Rússia, o Putin está tentando ser um novo czar. Existe esse debate, né? Eu acredito que pela parte da Turquia já teria sido feita essa aproximação, mas existe uma reticência, né, um medo muito grande desses países de terem uma aproximação com a Turquia, porque a Turquia é um país geopoliticamente muito forte, né, ocupa dois continentes, tem uma extensão geográfica grande, faz fronteira com um monte de países, é central, é muito armado, tem indústria de defesa, tem criação ali dos F-35, está sendo muito forte na produção de drones, então esses países também temem, né, uma aproximação com a Turquia. Mas eu acredito que sim, à medida da expansão de Israel, a Turquia vai tentar fazer um movimento oposto. Com certeza.
1: A gente teve o imenso prazer de ouvir mais uma vez a análise geopolítica da Dominique Marques. Ela é que é pós-doutoranda na UERJ, a Universidade do Estado do Rio de Janeiro. Dominique, muito obrigado por estar conosco mais uma vez aqui no Mundioca.
2: Eu agradeço o convite e fico aguardando aí a próxima vez.
1: Com certeza virá em breve. Um abraço.
2: Tchau, tchau.
0: A Dominique Marques sabe tudo de Turquia. Toda vez que ela vem aqui, a gente para ouvir, para ir anotar muitas coisas, porque é uma verdadeira aula. Vamos para o nosso segundo convidado?
1: O Mundioca tem o prazer, mais uma vez, de receber o professor Rames Felipe Maluf, especialista em História das Relações Internacionais, mestre e doutor em Geografia Humana pela Universidade de São Paulo, a USP. Professor Rames, muito obrigado mais uma vez por estar conosco. Tudo bom?
3: Tudo bem. Agradeço o convite.
1: Professor, a aproximação militar entre Israel e a Grécia, isso pode transformar uma antiga rivalidade greco-turca em uma disputa mais ampla, envolvendo Israel, Turquia, Chipre e as outras potências presentes ali no Mar Mediterrâneo?
3: Sim, existe essa potencialidade de agravar essa rivalidade. Lembrando que essa aliança Grécia-Chipre-Israel, ela é recente, digo recente no sentido de ter ocorrido nas últimas duas, três décadas, já que no pós-Segunda Guerra Mundial, o governo grego, ele foi muito simpático aos palestinos, e a ponto de, quando o AOLP foi expulsa de Beirute, né, após a invasão israelense do Líbano de 1982, os guerrilheiros da OLP, eles embarcaram um navio grego e eles agradeceram à Grécia por ajudar a OLP. Então, essa aliança da Grécia com Israel, a gente tem que ver que ela é, de certa forma, recente. A Grécia era muito simpática aos palestinos e à OLP.
1: Até que ponto essa presença militar turca na Síria está sendo utilizada por Israel como justificativa para conter essa expansão da influência de Ankara no Levante?
3: A Síria, após a destruição do Estado Nacional, do seu Estado Nacional, após a derrubada do presidente Bashar al-Assad, né, se tornou uma espécie de Estado tampão entre Turquia e Israel. Ambos disputam áreas de influência na região do Crescente Fértil. Então, seja na Síria, seja no Iraque também, onde Israel tem aliança histórica com os separatistas curdos-soranes, sendo que na Síria grande parte da população curda é de origem curmã. Então, a Síria está sendo esse palco, né, desse embate entre Turquia, que é integrante da OTAN, mas tem outras ambições sob a liderança do presidente Erdogan, e Israel, com o projeto de grande Israel do Netanyahu, não que seja dele, mas ele que está percebendo a oportunidade de implementar esse projeto de expansionista, colonialista, sionista de Israel, promovendo o genocídio de Gaza, guerra contra o Líbano, de extermínio contra o Líbano, sul do Líbano, ocupação no sul da Síria, e Israel agora está com essa disputa com a Turquia para justamente aumentar suas áreas de influência sobre o extinto, né, Estado Nacional Sírio.
1: Agora, professor, se a Turquia pretende contribuir para a reconstrução e reorganização militar da Síria, por que que Israel considera essa presença uma ameaça à sua segurança? E quem deveria ter legitimidade para decidir sobre a presença de forças estrangeiras no território sírio?
3: Então, como o Estado Nacional Sírio, ele desapareceu, na verdade esse Al-Shara que está no poder na Síria, né, desde a derrubada do presidente Bashar al-Assad, ele tem o poder de um prefeito. Ele não controla a maior parte do território sírio, que está sua porção oriental sob controle estadunidense, o norte sob ocupação turca e o sul sob forte presença israelense. Então, a autoridade desse líder da Síria, né, que ocupa o poder na Síria, é de um prefeito, no máximo de um governador. Então, a Turquia, ela, na verdade, a Turquia sob o Erdogan tem ambições neo-otomanistas, ainda que ele seja membro da Irmandade Muçulmana, mas ele faz uma mescla de Irmandade Muçulmana, né, que é o partido dele, é oficialmente ilegal na Turquia, né, mas ele, enfim, há esse arranjo aí, jurídico aí, que permite que o AKP continue existindo e no poder. Uma ideologia ainda nacionalista kemalista, tá, que é subjacente a esse neo-otomanismo também, né? Então é uma mistura, né, de ideologias extremistas que dão à Turquia um caráter exclusivista, né, porque é uma supremacia turca sobre a região. né? A Turquia tem esse projeto e está em choque com o projeto supremacista sionista. Então são dois projetos supremacistas que estão em choque sobre o território sírio, né? E iraquiano também. Não podemos esquecer do Iraque, dado a questão dos curdos. Inclusive, os curdos participaram ainda das duas invasões anglo-yankees do Iraque em 1991 e 2003. Né? E a Turquia também tinha tropas no norte do Iraque. Fez várias incursões no norte do Iraque sem autorização do governo central iraquiano, assim como na Síria. Né? Então, dizer que a Turquia está interessada na reconstrução da Síria, isso realmente é duvidoso. Haja visto que a Turquia foi principal responsável pela derrubada e a destruição do Estado Nacional Sírio em 2024. A Turquia, em 2010, 2011, permitiu a passagem de centenas de milhares de grupos armados ilegais para a Síria, para desestabilizar não só o governo sírio, mas também o Estado Nacional Sírio. Não era apenas derrubar um governo, né? Mas também de destruir o Estado Nacional Sírio. Tanto que as instituições sírias foram todas atacadas por esses grupos armados, ditos terroristas, que massacraram a população civil impiedosamente, destruíram vários edifícios públicos, delegacias, centros esportivos, escolas, universidades, mesquitas, todos foram atacados, tudo e todos foram atacados por essa invasão que a mídia chamou de Guerra Civil Síria. E que, na verdade, grande parte desses invasores da Síria eram estrangeiros, não eram sírios, eram pessoas que oriundas da Ásia Central e do Cáucaso, e arregimentadas pela Turquia com a complacência dos Estados Unidos. Lembrando que a Turquia é membro da OTAN e os Estados Unidos tinham interesse em desestabilizar e destruir o Estado Nacional Sírio, né? A partir principalmente do governo do Bush Filho. Quando ele invade o Iraque em 2003, ele não consegue estabilizar o Iraque, então ele pede para Israel atacar o Líbano para poder depois derrubar o governo libanês, anexar o Líbano e desestabilizar a Síria. A partir daí, em 2006, há uma política estadunidense para realmente desestabilizar o governo sírio, e a Turquia foi o principal instrumento dos Estados Unidos para viabilizar esse projeto, e que, de certa forma, deu certo. O presidente Bashar al-Assad, do líder do partido Baas, né, do pan-nasserista, pan-arabista, foi derrubado, e isso abriu caminho também para Israel e Estados Unidos bombardearem o Irã, né, e tentarem tomar o sul do Líbano, né, e derrubar também o governo do Líbano, né, que eles acabaram implementando, né, impondo, né, um novo governo de ocupação do Líbano. Então, a situação é muito instável. A Turquia não é, sem dúvida nenhuma, o melhor agente para a estabilização da Síria, né? A Síria precisa ser reconstruída pela população síria, eles é que, dando continuidade à revolução que eles implementaram a partir de 1963, a Revolução Baasista, eles é que têm a autoridade, a legitimidade, melhor dizendo, para escolher, né, o que há de melhor para governar o país. Então, o direito de escolha política deve ser atribuído ao povo sírio, não ao exército turco, nem muito menos ao exército israelense, que, como já disse, ambos têm projetos expansionistas e supremacistas. Por isso que estão em choque. Ainda que estejam sob a mesma esfera de influência, que é o Ocidente, né? O Ocidente capitalista liderado pelos Estados Unidos, né? Turquia e Israel têm projetos expansionistas e supremacistas que estão em choque, estão em confronto por influência no Líbano, né? Em toda aquela região do crescente fértil, vai, né? Palestina, Líbano, Síria e Iraque.
1: Essa formação de novos eixos militares no Mediterrâneo Oriental, ela pode estar substituindo antigas estruturas de segurança por uma arquitetura regional baseada em alianças flexíveis e interesses nacionais, professor?
3: Sim, sim. Esses interesses, como disse, existe esses projetos expansionistas, existe a questão do gás do Mediterrâneo Oriental. Esse é um elemento extremamente importante que não pode ser esquecido nessa equação. O desejo de Israel de impor um governo submisso no Líbano, né, por enquanto ainda está sendo bem sucedido, porque o governo atual, o governo libanês, é submisso a Israel, tem a ver com a questão do gás, a questão da proximidade do Chipre com Israel, né? Observe que o Chipre parece que esqueceu que a sua porção norte está sob a ocupação turca. O governo cipriota, ele se aproximou de Israel, mas não faz reivindicações sobre o seu território, né? A soberania do seu território. Então, essas alianças, elas estão muito mais flexíveis, elas estão muito mais relacionadas com a questão geopolítica e geoestratégica do que propriamente questão ideológica. né? Porque esses projetos expansionistas da Turquia e de Israel, eles significam rotas, oleodutos, controle de recursos, né? Controle territorial e controle de recursos. Então, né, no momento em que, por exemplo, o petróleo e o gás da Rússia está boicotado, está sendo embargado pela Europa, pelos Estados Unidos, enfim, pelas sanções, né? E também o Irã, né, sob ataque, né, é também embargado. Então, essas alianças têm a ver justamente com esses interesses geoestratégicos e geopolíticos. Então, questões de ordem ideológica, elas são deixadas momentaneamente de lado e dão vez a essas alianças mais flexíveis e que elas podem dar resultados imediatos mais consistentes. A gente não pode esquecer que a OTAN está envolvida nesse processo indiretamente, dado o fato de que a Turquia é membro da OTAN. Então, a grande incógnita é se a OTAN vai aceitar as provocações que Israel faz contra a Turquia na Síria. Israel atacou recentemente bases sírias, né, militares sírias, para impedir que a Turquia tivesse acesso a esses materiais bélicos deixados pelo antigo exército sírio. Então, Israel visa com esses ataques não só debilitar o frágil governo de ocupação do Al-Shara, mas também debilitar a própria ocupação militar turca na Síria. Impedir que os turcos tenham acesso a esses arsenais, que não eram poucos, né, que são oriundos da aliança do antigo governo da Síria, o antigo governo baathista, com a Rússia e também com a antiga União Soviética. Então, a situação está muito crítica. É possível, né, que, uma vez que Israel perceba que destruir o Irã nesse momento não é possível, podemos perceber que Israel vai ter uma política de confrontação com a Turquia. A questão é se Israel vai realmente bombardear as tropas turcas. Nesse momento, o que nós podemos observar é que Israel vai justamente, indiretamente, debilitar a Turquia na Síria. E aí isso vai trazer novas consequências ali na região, correlações de forças ali na região. Há boatos de que, por exemplo, a resistência no Líbano esteja se aproximando da Turquia, né? Existem esses boatos que precisam ser confirmados, que a resistência está tendo o apoio da Turquia. Então isso pode ser um fator muito importante para neutralizar o expansionismo sionista na região. Não sabemos que consequências isso possa trazer a longo prazo, mas esse tipo de aliança é inédita, né? Porque tradicionalmente a resistência libanesa tem recebido apoio do Irã. Então a gente tem que aguardar esses novos desdobramentos dessas movimentações dessas duas potências, né? A Turquia e Israel, dado o fato de que o Irã está emergindo como nova potência na região, né? O Irã está vencendo os Estados Unidos, o Irã está vencendo Israel, não foi, embora tenha sofrido grandes danos materiais e humanos, né? Mas o Irã não foi derrotado, né, por essa guerra por enquanto, e ainda está em curso. E agora, com a entrada do Al-Ansar Allah, né, que é o grupo iemenita que está no poder no Iêmen, né, governa o Iêmen após a revolta popular, né, que derrubou a ditadura que existia lá no Iêmen. E esse ator Al-Ansar Allah é muito importante porque ele está atuando em conjunto com o Irã, conjunto no sentido de, taticamente, estabelecendo o mesmo tipo de política, né, de fechamento do Estreito de Bab el-Mandeb aos aliados de Israel e também a Arábia Saudita.
1: Agora, o acordo militar entre Israel e Grécia de 3 bilhões de euros, né, fornece defesa antimíssil, antiaérea, antidrones para a Grécia. E aí eu pergunto, essa militarização crescente tanto da Grécia, tanto da Turquia, isso aumenta a segurança na região ou cria uma dinâmica de corrida armamentista, ou seja, eu tenho que me armar, que eu não sei o dia de amanhã?
3: Vai aumentar a instabilidade, né? E veja que os Estados Unidos não estão fazendo nada, porque todos são aliados dos Estados Unidos. Turquia, Grécia e Israel são aliados dos Estados Unidos. Grécia também é membro da OTAN, então a situação ali é muito mais complexa. Dois membros da OTAN que podem entrar em guerra, né? Existe essa possibilidade e não há Por enquanto, não vi nenhum discurso da OTAN nem dos Estados Unidos para impedir a crescente rivalidade e a crescente corrida armamentista entre Grécia e Turquia. Os Estados Unidos, por exemplo, não falam nada também em retirar suas o apoio à ocupação do norte do Chipre. Não podemos esquecer que quando a Turquia invadiu o norte do Chipre nos anos 70, teve o apoio aberto dos Estados Unidos. Ocupação continua até hoje. Tem as bases britânicas no Chipre, quer dizer, também ninguém mais fala disso, né? A ocupação britânica do Chipre continua mesmo após a independência do Chipre. Então a situação só tende a aumentar a instabilidade. E o fato é que nessa aliança Grécia, Chipre e Israel, eles podem se tornar alvos do Irã, porque o Irã está sendo agredido pelos Estados Unidos de Israel, e o Israel está usando Grécia e o Chipre como bases para atacar o Irã, né? Principalmente o Chipre, né, que está mais próximo, mas a Grécia é usada muito por Israel para treinar seus pilotos, a sua força aérea, para justamente fazer suas operações militares na região. Então, Grécia e Chipre podem se tornar alvos legítimos do Irã, que está sendo atacado por Israel. A gente percebe que o Netanyahu não fala mais em atacar o Irã. Ele simplesmente esqueceu nas últimas semanas, se a gente perceber, ele simplesmente esqueceu o Irã. Ele está se concentrando em bombardear o Líbano, né? E por isso ele também precisa do Chipre para cercar o Líbano, cercar a Síria, né? Porque o Chipre está de frente ao Líbano e à Síria e à Palestina. Então, tudo isso só serve para alimentar a instabilidade da região, que já é grande, dado o comportamento dos Estados Unidos na área, né? O comportamento dos Estados Unidos, que é fomentar guerras, conflitos, em choques, né, civilizacionais, né, para justamente dissolver os estados nacionais daquela região e saquear suas riquezas.
1: Agora, professor, uma dúvida que chega aqui é assim: como é que a descoberta e a exploração de recursos energéticos no Mediterrâneo Oriental pode influenciar essa crescente aproximação entre Israel, Grécia, Chipre e a competição com a Turquia? Porque a gente sabe que o Mediterrâneo tem muita riqueza ainda que não foi explorada.
3: Sim, e não podemos esquecer da rivalidade entre Turquia e Egito, hein? O Egito está adormecido ali, é o gigante adormecido, é uma espécie de Brasil, né, do mundo árabe, né, é o gigante adormecido. O Egito também está na disputa pelo Mediterrâneo Oriental, né, pelo gás Mediterrâneo Oriental. E isso se traduziu, inclusive, na guerra na Líbia, onde Egito e Turquia tomaram lados opostos. Então, essa situação... ela é literalmente explosiva. O genocídio em Gaza tem a ver com o controle do Mediterrâneo Oriental, do gás do Mediterrâneo Oriental. O genocídio, Israel pretende realmente tomar todo aquele gás que, se houvesse um processo de paz legítimo, se fosse cumprido os acordos da década de 90, os acordos de paz da década de 90, ainda que fossem, a gente sabe que foi fingimento por parte de Israel, esse gás que foi descoberto poderia desenvolver a faixa de Gaza, né? E não foi o que ocorreu. Não foi o que ocorreu. Israel perdeu aí uma rodada de negociações com o Líbano, foi em 2021, né? E plataformas de exploração de gás para o Líbano, perdeu essa disputa, mediada inclusive pelo próprio Estados Unidos, e Israel agora está revertendo tudo isso no tapetão. Ou seja, com a guerra, com o genocídio em Gaza e com a ocupação do sul do Líbano. Então, essa disputa, ela não vai diminuir as rivalidades, muito pelo contrário, ela vai fomentar ainda mais os conflitos já existentes na região. Então, a gente vai ver a intensificação dessa guerra na Síria, em território sírio e em território libanês. Agora, se Israel vai bombardear o território turco, ou mesmo o norte, a República Turca do Norte do Chipre, isso a gente não sabe, mas essa rivalidade está crescendo, uma vez que Israel não consiga obter sucesso na destruição do Irã, junto com os Estados Unidos. Então Israel pode, sem dúvida nenhuma, passar a mirar a Turquia e a República Norte do Chipre para justamente também obter o controle do gás do Mediterrâneo Oriental.
1: Essa rivalidade entre o Erdogan e o Netanyahu, ela deixa de ser apenas uma disputa diplomática e passa a produzir consequências concretas na distribuição do poder militar entre os países da região, olha.
3: Sim, não podemos esquecer o pipeline, né, o oleoduto que saía do Azerbaijão, que sai, né, do Azerbaijão, de Baku, né, atravessando lá a Geórgia e chegando lá na Turquia. no Porto de Sirhan, e que esse petróleo, esse gás, ele era distribuído para o porto de Ashkelon, em Israel, Palestina ocupada, através também de oleoduto, gasoduto. Então, esse oleoduto está ameaçado. Ele foi construído na década de 90 para justamente marginalizar, né, o Irã e a Síria e o próprio Líbano. Só que agora, com essa nova situação geopolítica da região, esse oleoduto ele está ameaçado, né, pela rivalidade crescente entre Turquia, Israel e Grécia também.
1: Agora, se Israel considera a Turquia uma ameaça, professor, uma ameaça emergente, a gente está diante de uma mudança histórica no Oriente Médio, na qual Ankara deixa de ser apenas um parceiro estratégico do Ocidente e também passa a ser tratada como potência regional concorrente?
3: Não, essa é uma questão realmente muito difícil de ser respondida, né? A Turquia vai sair da OTAN? Creio que não, porque pelos informes que eu tenho acesso, né, a grande parte da elite da Turquia, ela é pró-ocidental, pró-Estados Unidos. Então, é pouco provável que eles abandonem a aliança com os Estados Unidos. Então, a questão é como os Estados Unidos vai administrar essa rivalidade entre Turquia e Israel. Lembrando que Turquia e Israel ainda mantêm um pacto anti-árabe assinado em 1958. É um pacto que eles assinaram, um acordo que foi assinado em 1958, até hoje não foi revogado. Embora esteja esquecido na gaveta, ele não foi revogado nem pela Turquia nem por Israel. Até porque ambos atuavam na desestabilização da Síria, na destruição da Síria, né, que acabou ocorrendo em 8 de dezembro de 2024. Então é muito mais complexo do que a gente imagina. Não é fácil a gente compreender esses meandros, né? Vamos ver como os Estados Unidos vão atuar, pesando a sua aliança, seja com um, seja com o outro, né? Se os Estados Unidos vão se inclinar mais para a Turquia. A Turquia, do ponto de vista geoestratégico, é um ativo muito mais importante para os Estados Unidos do que Israel, porque a Turquia está ali controlando os estreitos, né, de Dardanelos e Bósforo, que faz a comunicação entre o Mar Negro e o Mar Mediterrâneo. Então, o controle desses estreitos, ter um aliado controlando esses estreitos, dá um poder de barganha muito grande para os Estados Unidos para conter a Rússia no Mar Negro, né? Lembrando que a política dos Estados Unidos era conter a Rússia sem acesso ao Mar Negro. E se os Estados Unidos perderem a Turquia, vai ser uma grande derrota estratégica para os Estados Unidos. Então, essa é a questão que tem que ser levada em conta em Washington, né? E isso eles vão, os estrategistas estadunidenses, eles estão olhando para isso, lembrando que a simpatia por Israel nos Estados Unidos está em declínio, principalmente após esse genocídio. A juventude estadunidense não vê Israel mais como um país exemplar para os Estados Unidos, um país que possa servir de inspiração para os Estados Unidos. Muito pelo contrário, estão vendo que Israel é uma das razões pelo empobrecimento da população estadunidense. Então, tudo isso tem que ser colocado na balança para a gente entender para que lado os Estados Unidos vão ficar, dado essa crescente rivalidade entre essas duas potências da região.
1: Agora, professor, nesse jogo, é possível que a Turquia se aproxime de outros países do Oriente Médio? Se aproxime até muito, sei lá, do Irã?
3: Eles têm uma excelente relação com o Irã, até porque como são membros da Irmandade Muçulmana, a Irmandade Muçulmana tradicionalmente tem uma boa relação com a República Islâmica do Irã. Lembrando que quando a Irmandade Muçulmana governou o Egito, né, por pouco tempo, na década passada, a Irmandade Muçulmana autorizou os navios iranianos a passarem pelo canal de Suez. Então, a Irmandade Muçulmana tradicionalmente tem boas relações com o Irã, e o AKP é a Irmandade Muçulmana, é o braço, é o ramo turco da Irmandade Muçulmana, de maneira que o governo turco, ele realmente tem uma boa relação com o Irã, mas ambos sabem que, na verdade, no tabuleiro do xadrez geopolítico, ambos sabem que, amigos, amigos, negócios à parte. A Turquia tem excelentes relações com o Azerbaijão, que, aliás, é um aliado de Israel. O Azerbaijão é um aliado de Israel e um grande aliado da Turquia. Então, a gente já vê aí que tem algumas questões aí que a gente precisa, né, ficar mais atento, né? E a Turquia quer manter uma influência na Ásia Central. Tem esse desejo de manter a influência na Ásia Central, onde tem populações turcófonas, né? Então, isso às vezes entra em choque com o Irã, que também tem boas relações com populações de origem iraniana, né? Os tajiques, né, por exemplo, né, que vivem também na Ásia Central. Né? Então, é possível que haja aproximação entre os dois países? Sim. Mas eu não vejo, nesse momento, a possibilidade de uma aliança tática. Bem, tática é possível, mas é estratégica entre Turquia e Irã. Né? Uma aliança entre Turquia e Irã contra Israel, contra o Ocidente, isso é muito pouco provável. Justamente por causa dessa inclinação da Turquia em relação ao Ocidente. A Turquia faz parte de uma aliança militar pró-ocidental, que é a OTAN.
1: Ao seu ver, professor, a gente está diante de uma simples disputa Israel-Turquia ou a gente está percebendo o surgimento de uma competição mais ampla pelo controle das rotas estratégicas, da energia, da infraestrutura militar e uma influência política também ali da região do Mediterrâneo Oriental e do Levante?
3: Sim, é um controle de rotas, é um controle de logística ali da região. Isso é fundamental. A China tem projetos para integrar a região ao seu

0: um fato inédito, né, que é uma aproximação entre Turquia e Arábia Saudita, já que ambos têm uma inimizade histórica, né? Não podemos esquecer que os arrabitas, eles surgiram contra o domínio otomano e depois foi da Península Arábica que surgiu a revolta árabe contra justamente o domínio otomano, mas já no final, já nos estertores do Império Otomano, quando o Império Otomano já estava sob controle dos chamados oficiais turcos, jovens turcos, que foram os promotores da proclamação da República da Turquia. A Turquia surge dos escombros do Império Otomano, mas surge dos escombros a partir dos jovens turcos que faziam parte do exército otomano. Então, essa rivalidade que existiu ao longo do século passado, ela está sendo apagada e Turquia e Arábia Saudita estão se aproximando. Então, é a questão, se a Arábia Saudita vai assinar um acordo com Israel, reconhecendo Israel, ou vai se aproximar da Turquia? Então, isso também está na mesa, essa questão da relação entre Arábia Saudita, Turquia e Israel. E, sem dúvida nenhuma, é controle de rotas energéticas, né, de oleodutos, gaseodutos, além de que de infraestrutura da região para o transporte de mercadorias do comércio mundial. Né? Essa região é extremamente importante para o comércio mundial, dado que é o entroncamento de 3 continentes muito populosos, Europa, Ásia e África. Então, sem dúvida nenhuma, vai afetar o status do comércio mundial, né? que está mudando, haja visto que a China está emergindo como a maior potência comercial do planeta, substituindo os Estados Unidos.
1: Ou seja, a gente vai continuar acompanhando bem de pertinho o que está acontecendo ali naquela região. Nós conversamos e ouvimos a análise geopolítica do professor Rames Felipe Maluf, especialista em História das Relações Internacionais, mestre e doutor em Geografia Humana pela Universidade de São Paulo. Professor Rames, muito obrigado pelo seu tempo, pela sua dedicação, pela sua paciência em explicar pra gente o quanto é complicado a relação entre os países ali naquela região.
0: Muito obrigado, agradeço o convite. Muito obrigado aí pela lembrança aqui para participar do programa.
1: Um grande abraço, professor, e até a próxima.
0: Até a próxima, muito obrigado.
1: Como se o Oriente Médio já não tivesse nenhum problema, né? A gente ainda tem mais esse agora para ficar observando. Programa chegando ao fim.
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1: Tchau, tchau, pessoal. Até a próxima.
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1: Olá, Olá, pessoal! Mais um Mundioca chegando e hoje a gente vai falar sobre uma questão que está ficando cada vez mais quente ali na

0: naquela região do Mediterrâneo. Erdogan, Netanyahu, um presidente da Turquia, outro presidente de Israel, estão batendo boca em público o tempo todo. E o relacionamento entre os dois países está muito ruim depois que Israel começou a vender armas para a Grécia.
1: É, Marcelo, isso aí foi só mais um ponto dessa escalada. Na verdade, a relação recentemente ela azedou depois que militares turcos fizeram uma visita a uma base síria. Mas aí você pergunta, o que é que tem a ver uma coisa com a outra? Israel se sentiu ameaçado, achou que a Turquia estava ficando perto demais. E há pelo menos 5 razões, bom, há muitas razões, nossos especialistas vão discorrer a respeito, mas pelas quais Turquia e Israel antagonizam ultimamente. A Turquia pode limitar a liberdade de ação da aviação israelense na Síria, além daquela questão que eu já trouxe aqui para vocês, da base militar, da visita dos militares turcos à base síria. Israel também teme perder a sua superioridade aérea regional. A Turquia está ocupando parte do espaço deixado por Irã e Rússia na Síria. A gente já trouxe esse assunto também aqui em outros episódios do Mundioca, e a Turquia não é uma milícia nem um estado militarmente frágil, né, Marcelo?
0: O que a gente vai escutar no programa de hoje é que a Turquia pode sim se aproximar do Irã e os dois estabelecerem um inimigo comum, que a gente sabe qual é.
1: A Turquia, que já faz parte do Acordo de Meca, Turquia, Paquistão e Arábia Saudita, corre no Oriente Médio, Marcelo, essa fofoca que você trouxe, que o Irã pode ser convidado a fazer parte desse acordo militar, já pensou?
0: E além disso, Turquia e Grécia não se bicam muito tempo e a militarização, tanto da Grécia quanto do Chipre, deixa aquela região do Mediterrâneo também muito turbulenta. Vamos chamar nossa primeira convidada do dia. O Mundioca tem o imenso prazer de falar mais uma vez com a Dominique Marques, ela que é pós-doutoranda na Universidade do Estado do Rio. Dominique, muito obrigado mais uma vez por ter aceito o nosso convite e estar conosco aqui no Mundioca. Tudo bom?
2: Tudo ótimo, eu agradeço o convite.
0: Tome, o acordo militar de 3 bilhões de euros entre Israel e Grécia, ele representa apenas uma modernização das forças armadas gregas ou pode estar aí criando um novo equilíbrio estratégico contra a Turquia, o Mediterrâneo Oriental?
2: Olha, é difícil a gente afirmar com certeza, né, que é uma reação à Turquia, mas é interessante a gente olhar que esses acordos foram feitos, né, num intervalo de tempo muito curto. Se eu não me engano, o acordo de Meca entre Turquia, Paquistão e Arábia Saudita foi feito no começo do mês, né, acho que foi 7 de agosto, e 31 de agosto a gente tem esse acordo entre Israel e Grécia, sendo que a gente já tinha visto uma aproximação, né, entre Israel, Grécia e Chipre no começo do ano. Então agora a gente tem mais um reforço aí com a Grécia, e aí por conta de ter um intervalo de apenas 3 semanas, eu diria que pode ser sim uma preocupação de Israel com a Turquia. A gente consegue perceber que Israel anteriormente tinham relações mais amistosas, digamos assim, e recentemente, principalmente com relação à Síria, os dois países vêm tendo ali um certo distanciamento, né? A gente sabe que Turquia e Israel disputam espaços ali no Oriente Médio sobre quem que vai ser a potência regional, sobre quem que vai liderar, e agora a gente tem visto esse cerco aí se acirrando. Mas a gente tem que considerar, quando a gente pensa em Grécia, no caso, há alguns anos atrás, Turquia e Grécia tiveram um impasse naval, né, por conta dos direitos de exploração de gás, que foram as reservas de gás descobertas ali em volta do Chipre. A Turquia fez um questionamento sobre o direito dela de fazer essas explorações, e aí a Grécia começou a colocar navios de guerra ali no Mar Egeu, e a Turquia, por estar sendo retaliada ali, até por União Europeia, por OTAN, na época era o governo do Trump, né, o primeiro governo dele, e o Trump fez algumas ameaças no sentido de, olha, se continuar tentando, a gente vai resolver rapidinho a questão da Turquia no Chipre. Então, o que a gente consegue perceber, e eu estou falando aqui da questão do Chipre da década de 70, então a gente tem que voltar um pouquinho para entender isso. Na década de 70, se eu não me engano, em 74, a gente teve ali a invasão, né, turca no norte do Chipre, por conta de desavenças ali de um governo que era pró-Grécia, né, que foi eleito. A Turquia invade o norte do Chipre para poder dizer que tinha que proteger os direitos, né, dos turcos cipriotas. E aí, se a gente volta mais um pouquinho, a gente vai entender por que a ilha é habitada né, por turcos e por gregos. É por conta do Império Otomano, né, fazia tudo parte ali da mesma região. Então a gente fica com o Chipre, né, habitado ali pelas duas populações. Quando a Turquia invade o norte da ilha, ela declara a República Turca do Chipre do Norte, e aí só ela reconhece, né, isso como um Estado turco. A comunidade internacional não reconhece. E aí fica essa divisão, a gente tem ali uma linha de divisão da ONU, né, que vai tentar colocar uma operação de paz ali para não acontecer mais problemas, nem a operação de paz, o correto, né, mas fica ali uma parte militarizada para que não haja conflitos entre turcos e gregos. E aí quando a Turquia começa a requerer os seus direitos de explorar gás no Chipre, né, de 2011 para cá a gente teve muitas descobertas de gás naquela região. E aí quando a Turquia vem com esses interesses e quer participar mais, né, ou então quando ela toma atitudes mais autônomas, como por exemplo quando comprou material bélico da Rússia, o Trump na época fez ali uma mensagem: olha, se você continuar, a gente vai resolver a questão do Chipre rapidinho. Que seria o significado de tirar a Turquia ali do norte do Chipre, enfim, fazer ali, eu não sei nem como que isso seria. A gente não consegue levar muito em consideração o que que o Trump fala e o que que vem da realidade. Às vezes ele fala e não faz, às vezes ele não fala e faz. Né? Então talvez desse algum problema ali. Mas quando a Turquia tem esse embate naval com a Grécia, muitos analistas concluíram que foi o momento de maior impasse desde a década de 70, né, entre os dois países. Então, é grave a situação no sentido de que você tem a Turquia requerendo muitos direitos ali sobre o Mediterrâneo, né, a Turquia alega que é a maior costa do Mediterrâneo e como assim não vai ter os mesmos direitos que os outros países. A gente tem que lembrar que Israel também é costa ali no Mediterrâneo, e a disputa com a Grécia fica muito em torno do Mar Egeu. E aí isso tem que retornar lá na época do fim do Império Otomano, onde as divisões territoriais, né, nos tratados do fim ali do Império Otomano e nos tratados de acertos ali a respeito da República Turca e da sua independência naquele sentido, deram trabalho para a Turquia, porque o primeiro acordo eles consideraram humilhante, que foi o Tratado de Sèvres. Depois você teve o Tratado de Lausanne, onde foi um pouco mais equilibrada essa divisão territorial. Mas de toda forma, 90% das ilhas do Mar Egeu ficaram sob domínio da Grécia, e o Erdogan, que já está no poder há bastante tempo, ele tem tido essa política mais de retomar a autonomia, a soberania turca, de transformar a Turquia numa potência energética. E aí a gente vai ter que entrar em vários debates a respeito do direito da Turquia de explorar o gás no Chipre. Aí mais recentemente foi descoberta a maior reserva de gás no Mar Negro, também feita pela Turquia. Quando a gente percebe o navio, né, de perfuração para descobrir, né, essas reservas de gás, ele tem um nome que se chama Fatih. E é uma referência a Mehmet, né, que foi Maomé o conquistador, que foi quem tomou Constantinopla. Então, se a gente compara o nome, né, desse navio, por exemplo, que foi usado nesse sentido de perfuração para descobrir reservas, e você compara com a tomada de Constantinopla, que foi considerado o ápice, né, em 1453, da expansão do Império Otomano, foi quando eles acabaram com o Império Bizantino, ali a parte ocidental, né? Então, é uma forma de demonstrar que quer retomar aquele poder perdido, né, pelo fim do Império Otomano. Então, a gente tem uma Turquia que é dividida. Uma parte está satisfeita, digamos assim, outra não, é um país bastante dividido politicamente, e a gente teve dois polos políticos coordenando como que são as eleições, digamos assim. Então, a partir do momento que você teve a República da Turquia, em 1923, a gente teve Mustafa Kemal Atatürk, que teve aquelas políticas de ocidentalização da Turquia, né, adotar um alfabeto ocidental, Estado laico, e essa proximidade, né, com o Ocidente, com a Europa. Algumas pessoas vão ver isso com bons olhos, outras vão dizer que está tirando, né, a parte de identidade, né, da Turquia. Então, o Erdogan vem, né, como influência ali da década de 90, o presidente em exercício no fim da Guerra Fria, ele já vinha com essa mentalidade de neo-otomanismo, digamos assim, talvez a gente não pudesse chamar ainda naquela época por esse nome, mas é uma retomada de potência, né, de Turquia potência. É um país que não se contentou com a situação que teve ali com o fim do Império Otomano. Então imagina que você faz parte de um país que representa um império que dominou, né, partes de Ásia, África e Europa por 500, 600 anos, a depender, né, da interpretação, né, de quando acabou ou de quando enfraqueceu. E o mais interessante nesse sentido de voltar à história é entender que a Grécia foi a primeira parte a se tornar independente do Império Otomano, em 1830, com financiamento britânico. Então, você imagina como que é as relações entre esses dois, né? E agora você tem uma Turquia que vem desde a década de 90, tentando recuperar a sua força, né, a sua presença, e que coloca declarado na página do Ministério das Relações Exteriores da Turquia que quer se tornar uma potência, que quer se tornar também uma potência energética, onde uma coisa não está separada da outra, e aí você tem todas essas disputas de gás, né, por exploração de gás, por direitos, né, tanto no mar Mediterrâneo como essas disputas com a Grécia, essa política revisionista de questionar, olha, por que que todas as ilhas do mar Egeu estão sob domínio da Grécia se vocês, e aí eu digo vocês, o Ocidente, né, no sentido de Estados Unidos e Europa, vocês ficam pedindo para a gente assinar a Convenção das Nações Unidas sobre o Direito do Mar, que é a Convenção de 1982, que estabelece, né, os limites ali, basicamente, jurídicos, para que não hajam conflitos navais, guerras navais, né, para que os estados ali se contentem com os direitos deles. A Turquia não assina, mas também Estados Unidos, que quer que a Turquia assine, não assinaram. Então, a Turquia entende, até publiquei um artigo sobre isso recentemente, na revista da Escola de Guerra Naval, que trata disso, mas está em inglês. A Turquia, ela tem um entendimento sobre os direitos no sentido de boas interpretações a respeito do que deveria ser de cada um. Então, quando você tem uma ilha que se chama Castelhorizo, né, que está a 4 quilômetros da costa turca, e aí a Turquia fala, mas espera aí, se vocês mesmos entendem que tem, sei lá, X milhas náuticas, eu não lembro agora quantas são, que é do direito do país, como que a Grécia, então, pode ter uma ilha a 4 quilômetros da minha costa que eu chego ali, que eu consigo ver, né, do meu litoral? Então, ela questiona isso, ela questiona os direitos, ela tem uma política que chama Mavi Vatan, que é a política de soberania turca, né, nos mares, que é a Pátria Azul, que eles chamam, né, que seria algo geoestratégico, que faz parte dessa estratégia de poder da Turquia. Então, assim, quando a gente analisa esses acordos e essas aproximações entre Grécia e Israel, tem muita coisa para ser analisada, né? Se a gente não aprofundar, a gente fica com uma análise um pouco direto ao ponto demais. Então a gente tem que sim retornar lá no Império Otomano, na República da Turquia, na invasão do Chipre na década de 70, nas descobertas de gás recentes ali, eu digo recentes, mas daqui a pouco vai dar quase 20 anos, mas nas descobertas, muitos campos de gás em volta do Chipre, a Turquia questionando o seu direito de explorar. Então a situação é muito intensa. A gente pode olhar pelo lado de que Israel está buscando uma cooperação da Grécia, né, por conta desse acordo de Meca, tentando reequilibrar, né, as balanças de poder ali da região, mas a gente também pode olhar a Grécia como um Estado que está com medo das políticas da Turquia para essa questão marítima. Então, o que eu vejo é, muita gente vai chamar isso aí de hedging, né, nas teorias de relações internacionais, mas a gente pode traduzir melhor isso como alinhamentos sobrepostos. Porque, por exemplo, ao mesmo tempo que você tem a Arábia Saudita nesse acordo de Meca, ao lado de Turquia e Paquistão, você continua tendo uma Arábia Saudita que tem relações, né, de defesa também, de compras e vendas com os Estados Unidos, com parceiros da OTAN. Então, realmente, é um monte de alianças se sobrepondo recentemente e Israel tendo problemas com a Turquia dentro da Síria. Né, depois que mudou o governo da Síria, a Turquia, que antes era vista como um inimigo, um problema, agora a Turquia está se aproximando bastante ali do novo governo da Síria, o que está incomodando bastante Israel.
0: Ou seja, ao fornecer à Grécia sistemas de defesa avançados, antimíssil, antiaérea, você acha que Israel está construindo uma nova arquitetura militar regional que pode alterar essa correlação de forças com a Turquia? E, ao mesmo tempo, a Turquia, que está pretendendo ajudar a reconstruir a Síria, pode transformar a própria Síria num novo espaço de competição indireta?
2: Sim, totalmente. É importante a gente lembrar que a Grécia passou por crise financeira pesada, né, recentemente, e que é parte da história da Grécia ter essas questões. Então ela precisa de alguém financiando a sua defesa. Eu li que eles têm gastado mais de 3% do PIB, né, com defesa. Então os gastos são altos, e esses financiamentos de defesa por parte de Israel, que aí a gente tem que entender que também vai ter um dedo aí de Estados Unidos, né, nessa aproximação, talvez não diretamente, mas indiretamente, então acaba sendo benéfico para a Grécia. A gente tem que lembrar, e é importante ressaltar isso, a primeira expansão da OTAN, depois que ela foi criada, foi com a adesão de Grécia e Turquia ao mesmo tempo. Por que que isso é necessário da gente prestar atenção? Porque são dois países que estão na parte euroasiática. Então eles têm funções geopolíticas semelhantes. Naquela época era a contenção da União Soviética. Então a Turquia e a Grécia são próximas. Claro que a Grécia vai ter receios com relação à forma como a Turquia tem se portado, né, internacionalmente, como tem atuado estrategicamente, geopoliticamente. E é um país frágil no sentido financeiro. E a gente tem agora Israel fazendo vários ataques, né? Abrindo várias frentes ao mesmo tempo, demonstrando ali ser uma potência que está disposta a fazer o que for para não perder o seu posicionamento estratégico. Então, quando a gente tem agora essa proximidade turca com a questão da Síria, a gente tem uma Turquia se colocando ali como uma ameaça, de fato. Né? Porque, imagina, antes você tinha uma Turquia, na época de Assad, agindo ali com forças contrárias a esse governo, e agora você tem o próprio governo sírio precisando de ajuda financeira para a reconstrução, né? A gente tem que lembrar que essa situação na Síria não é estável ainda, por mais que a gente tenha agora, né, um novo líder. Ele precisa reconstruir um estado, são 14 anos de guerra, né, com vários grupos ali atuantes, várias guerrilhas, né, enfim, como que isso vai ficar? Como que ela precisa, a Turquia precisa, a Síria precisa de apoio financeiro, de apoio militar, e a gente sabe que a Turquia, por fazer parte da OTAN e por ser uma das forças mais importantes da OTAN, é a quarta. Então a gente tem que pensar, olha, eles têm força de defesa, eles têm capacidade de produção de materiais bélicos, e isso aí vai ser interessante para a Síria. Pode ser que a Síria não fique para sempre aí, digamos, alinhada à Turquia, mas eu acredito que é uma relação para esse momento que é necessária, útil, proveitosa e estratégica para a Síria. Então, quando a gente tem a Turquia conseguindo, né, expor e expandir as suas influências para um país que a Síria é muito relevante internacionalmente. A gente, nos últimos anos, acostumou a ver a Síria como um país que é quase que um coitadinho. Nossa, que horror, tantas guerras acontecendo. Mas a gente tem que relembrar que a Síria sempre foi um país muito forte e muito relevante, historicamente, né, e estrategicamente. Inclusive, a própria guerra na Síria, se a gente for aprofundar muito, a gente vai entender que tem a ver com disputa energética. Por que que a guerra na Síria aprofundou tanto? Alguns analistas vão dizer que é porque tinha uma fragilidade estatal, né? Porque o Estado tinha um aparato ali de defesa que era muito alinhado com o presidente, e aí o presidente não saiu, não deu a vez de outro por conta das primaveras árabes, e aí a guerra foi se perpetuando. Mas você tem outro campo de análise também, que é no sentido de que, apesar de não ter muitas reservas energéticas na Síria, você tem na Síria uma rota muito estratégica de passagem de gasodutos. E aí, enquanto você está destruindo um território, esses gasodutos não vão ser construídos. Então, até o momento em que se tem essa intenção, a gente continua fazendo a guerra, então, para que eles não consigam. A partir do momento em que essa poeira baixar, aí a guerra termina. Tem várias interpretações sobre isso, né?
0: Agora, você, como estudiosa, você acredita que Israel e Turquia vão chegar a um ponto, não de um atacar o outro, mas eles usarem proxies, guerras próximas, para tentar um desestabilizar o outro naquela região, que, como você colocou mesmo, e aí eu tô pensando aqui, conjecturando, Turquia faz parte da OTAN. Num tratado da OTAN, você tem o artigo 5 que você estabelece, se atacar um é como se estivesse atacando todos. Israel, por outro lado, você sabe que tem uma proteção dos Estados Unidos. Como é que isso ficaria na tua visão?
2: Olha, é difícil, ainda mais agora com esse acordo de Meca, porque a gente tem que pensar em duas frentes ao mesmo tempo, né? Você tem esse artigo 5 da OTAN, mas você tem ao mesmo tempo um cenário em que ficou muito claro que a Turquia não é considerada tal como os outros membros da OTAN. uma vez que a Turquia toma atitudes assim mais soberanas, mais independentes, mais autônomas, a gente vê essa retaliação dos Estados Unidos do tipo, você para ou a gente vai te punir, né? Então, como que isso fica? Porque será que se atacarem a Turquia, eles vão realmente fazer alguma coisa? Será que vai ser colocado em prática? Ou será que eles vão mandar tropas ali para defender a Turquia, para dizer que estão fazendo alguma coisa, mas na prática não irão fazer? Agora, quando a gente olha para o acordo de Meca, aí sim, você tem Paquistão, que é uma potência nuclear, e eu acho um pouco difícil que Israel, nesse sentido, venha a atacar, por exemplo, diretamente a Turquia, porque aí a gente tem duas potências, né, nucleares. Israel fica nessa aí de dizer que não tem, sei lá como é que está agora essa situação, mas a gente sabe que sim. Então, como que fica? Vai atacar mesmo a Turquia? Então, eu acredito que fique nessas guerras. A gente teve recentemente episódios, né? A Turquia, ela tem visitado, acho que, bases militares ali na Síria. E aí, a base militar que a Turquia visitou, que eu esqueci o nome agora, a Israel atacou no dia seguinte, eu acho. E aí a Turquia negou que tinha feito essa visita, mas a própria Síria disse que sim, que tinha feito e que não tinha problema nenhum e que a Síria tinha o direito autônomo, soberano, né, de estar definindo ali quem seriam os seus parceiros. Então o Hakan Fidan, ele vai dizer: a Síria pertence aos sírios, né? Ou seja, cabe aos sírios determinar seus parceiros de segurança. Apesar de ser um país que está instável, né, com relação à guerra síria aí há tanto tempo, mas eles ainda têm a soberania sobre o seu território. Então, se a Turquia faz uma visita para ver como que vai ser a sua participação nessa reconstrução do país, no alinhamento estratégico ali, e Israel se acha no direito de atacar a Síria, porque entendeu aquilo ali como uma ameaça, eles chegaram até a definir que era uma linha vermelha, né, que não deveria ser ultrapassada. Então, como que fica, né? Está tirando o direito, a soberania da Síria de definir com quem que pode fazer as suas parcerias e as suas aproximações. Eu acredito que fique muito nessas disputas proxies, né? Mas não tem como muito a gente entender ainda como que isso vai ficar. Mas que está se desenhando um cenário onde Turquia e Israel disputam espaços de liderança no Oriente Médio está ficando cada vez mais claro. Mas a gente tem que entender também que o Erdogan, ele já está há muito tempo no poder. Para ele continuar, ele vai precisar fazer alguma articulação ali na Constituição. O que que vai ser feito, a gente não sabe. Mas pode ser que, se ele sair e entrar um governo mais, digamos assim, mais flexível, menos correndo atrás da autonomia, pode ser que essa situação mude. A gente não sabe ainda como que vai ficar.
0: Na tua visão, qual seria o papel dos Estados Unidos diante dessa nova configuração?
2: Olha, os Estados Unidos, a gente tem visto, até pelo posicionamento com relação ao Irã, que está indo em acordo com Israel. São amigos, assim, diplomáticos, e um defende o outro e tal. E a gente tem os Estados Unidos que, ao mesmo tempo, se coloca para não ter uma Turquia crescendo, para não ter uma Turquia incomodando. A Turquia, ela é conveniente à OTAN. É um país geopoliticamente conveniente para essa aliança, mas que não é bem-vindo. A gente pode analisar isso aí até pegando leque sobre a participação ou não da Turquia na União Europeia, que ficou em discussão eterna, e a gente sabe que não vai sair do papel. Então, a gente tem Estados Unidos, pelo menos, sob a liderança do Trump, como um Estado ali pronto para defender Israel caso algo aconteça. E vamos ver, o Trump, ele é muito imprevisível, né? Se fosse um outro presidente, eu acredito que eu conseguiria até fazer uma análise mais clara. Mas para esse momento, eu acho que qualquer movimentação mais belicista da Turquia, a gente vai ter uma retaliação dos Estados Unidos, talvez não com um ataque direto, mas talvez ataques a pontos que seriam estratégicos para a Turquia.
0: Agora, essa militarização simultânea de Israel, da Grécia, da Turquia, isso pode estar inaugurando um novo ciclo geopolítico no Mediterrâneo Oriental, na qual diferentes potências regionais procuram construir sua própria esfera de influência sem aceitar uma ordem de segurança definida, talvez por Washington?
2: Com certeza, e eu acho que essas alianças, essas novas tentativas, né, de potências médias de estarem definindo ali quais são as suas regiões de interesse, isso é um movimento global. Ontem mesmo eu estava falando sobre a Guerra Fria e o fim, né? A gente saiu de um sistema bipolar, a gente fica agora nessa dúvida se é um sistema, por exemplo, unimultipolar, onde os Estados Unidos ainda se apresentam enquanto uma potência, mas que você tem aí, eu diria, o renascimento, né? Nem o surgimento, para quando a gente pensa em Turquia, Rússia, é um renascimento, eram impérios. Então a gente tem essa transição, essa nova ordem global ainda não está clara, embora alguns analistas tentem dizer, não, já é multipolar. Depende, vamos ver, talvez a gente esteja caminhando ainda para uma bipolaridade, não no sentido de Guerra Fria, mas tipo, vamos ver se a China em algum momento consegue dar uma segurada nos Estados Unidos. Mas uma coisa que está muito clara é Estados Unidos serem mais belicistas, né? E tem diversos teóricos que vão fazer análises sobre isso, que eles vão dizer, olha, quanto mais um Estado ataca, quanto mais ele mostra os dentes, mais desesperado está. Porque se ele não está tendo condições de definir a situação global a partir de influências, a partir daquilo que a Susan Strand vai chamar de poder estrutural, que é aquele poder que é quem é que define e que limita o comportamento dos outros estados no ambiente internacional a partir do momento em que está controlando estruturas, né, estruturas relacionadas a conhecimento, a segurança. Como que isso vai ser? Se os Estados Unidos não estão conseguindo mais segurar por esse lado, eles começam a atacar desesperadamente, né, para poder mostrar quem é que manda. Só que a gente tem uma potência crescendo muito rápido que é a China. Então, como diria o Giovanni Arrighi, a gente está passando por uma fase de transição de quem é a hegemonia global. E nesse momento não está claro, a gente tem diversas potências médias tentando definir ali as suas zonas de interesse, isso está acontecendo em várias partes do mundo, então o Oriente Médio fica mais claro para a gente, porque já é uma região que naturalmente a gente olha como conflituosa, por isso chama mais atenção. Então são vários palcos, vários teatros geopolíticos acontecendo ao mesmo tempo, e para o Oriente Médio está se desenhando dessa forma, mas eu ainda diria que a gente tem um Irã se posicionando de forma muito forte, porque a gente não pode dizer que Estados Unidos ganhou de nada no Irã. Então a gente tem um outro polo ali que está tentando manter influência na região, e a gente não pode esquecer que se levantou a possibilidade de o Irã vir a fazer parte do acordo de Meca. Então, quando eu penso em ter Arábia Saudita e Irã no mesmo acordo, para mim é uma situação que até hoje foi inimaginável, porque também são potências ali que disputam influência naquela região. Então, por mais que o Irã seja xiita e que a maioria dos países da região sejam sunitas, a gente tem ali o Irã como representante, né, do antigo Império Persa, um país muito forte, assim como você tem a Arábia Saudita como um grande polo ali da região. Se ambos decidem, através de cálculos estratégicos, colaborar, então a gente vai ter ali quase que uma balança de poder, né, tal como a gente podia comparar ali com a Europa no século XIX, no pré-guerra, a gente tem uma balança de poder, ou no caso talvez uma tentativa de cooperação, e isso até passou pela minha cabeça enquanto eu estava refletindo sobre o assunto que a gente ia debater hoje aqui. Será que a solução para o Oriente Médio talvez não seja ali uma cooperação entre países que a gente nunca imaginou que pudessem vir a colaborar, mas que talvez equilibrassem o jogo de forças e conseguissem, ao abrir mão das disputas entre si, equilibrar um pouco o jogo de forças na região? Não sei. Mas eu acho que vale a pena a gente pensar nisso.
0: Nesse quadro que a gente está vendo agora, você acha que essa aproximação de Israel com a Grécia poderia também fazer Ankara se aproximar de outros países do Oriente Médio? Você colocou o Irã aí como player também, mas assim, a Turquia se chegando mais ao Oriente Médio, você chegou a pensar nisso?
2: Eu acho que sim, eu acho que a depender do Erdogan, ele já teria feito isso, né? A questão é que os próprios outros países, que já foram parte também, grande parte deles, do Império Otomano, podem ter um certo medo, no sentido de, olha, será que esse cara aqui vai ser expansionista e vai tentar reviver o antigo Império Otomano? Tem algumas pessoas que fazem essa análise, né? Que passou do neo-otomanismo para um neo-erdoganismo e que o Erdogan está tentando ser um novo califa, e aí outras pessoas até comparam essa postura com a Rússia, o Putin está tentando ser um novo czar. Existe esse debate, né? Eu acredito que pela parte da Turquia já teria sido feita essa aproximação, mas existe uma reticência, né, um medo muito grande desses países de terem uma aproximação com a Turquia, porque a Turquia é um país geopoliticamente muito forte, né, ocupa dois continentes, tem uma extensão geográfica grande, faz fronteira com um monte de países, é central, é muito armado, tem indústria de defesa, tem criação ali dos F-35, está sendo muito forte na produção de drones, então esses países também temem, né, uma aproximação com a Turquia. Mas eu acredito que sim, à medida da expansão de Israel, a Turquia vai tentar fazer um movimento oposto. Com certeza.
0: A gente teve o imenso prazer de ouvir mais uma vez a análise geopolítica da Dominique Marques. Ela é que é pós-doutoranda na UERJ, a Universidade do Estado do Rio de Janeiro. Dominique, muito obrigado por estar conosco mais uma vez aqui no Mundioca.
2: Eu agradeço o convite e fico aguardando aí a próxima vez.
0: Com certeza virá em breve. Um abraço.
2: Tchau, tchau.
1: A Dominique Marques sabe tudo de Turquia. 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Vamos para o nosso segundo convidado?
0: O Mundioca tem o prazer, mais uma vez, de receber o professor Rames Felipe Maluf, especialista em História das Relações Internacionais, mestre e doutor em Geografia Humana pela Universidade de São Paulo, a USP. Professor Rames, muito obrigado mais uma vez por estar conosco. Tudo bom?
3: Tudo bem. Eu agradeço o convite.
0: Professor, a aproximação militar entre Israel e a Grécia, isso pode transformar uma antiga rivalidade greco-turca em uma disputa mais ampla, envolvendo Israel, Turquia, Chipre e as outras potências presentes ali no mar Mediterrâneo?
3: Sim, existe essa potencialidade de agravar essa rivalidade. Lembrando que essa aliança Grécia-Chipre-Israel, ela é recente. Digo recente no sentido de ter ocorrido nas últimas duas, três décadas, já que no pós-Segunda Guerra Mundial, o governo grego, ele foi muito simpático aos palestinos, e a ponto de, quando o AOLP foi expulsa de Beirute, né, após a invasão israelense do Líbano de 1982, os guerrilheiros da OLP, eles embarcaram um navio grego e eles agradeceram à Grécia por ajudar a OLP. Então, essa aliança da Grécia com Israel, a gente tem que ver que ela é, de certa forma, recente. A Grécia era muito simpática aos palestinos e à OLP.
0: Até que ponto essa presença militar turca na Síria está sendo utilizada por Israel como justificativa para conter essa expansão da influência de Ankara no Levante?
3: A Síria, após a destruição do Estado Nacional, do seu Estado Nacional, após a derrubada do presidente Bashar al-Assad, né, se tornou uma espécie de Estado tampão entre Turquia e Israel. Ambos disputam áreas de influência na região do Crescente Fértil. Então, seja na Síria, seja no Iraque também, onde Israel tem aliança histórica com os separatistas curdos soranes, sendo que na Síria grande parte da população curda é de origem curmãs. Então, a Síria está sendo esse palco, né, desse embate entre Turquia, que é integrante da OTAN, mas tem outras ambições sob a liderança do presidente Erdogan, e Israel, com o projeto de grande Israel do Netanyahu, não que seja dele, mas ele que está percebendo a oportunidade de implementar esse projeto de expansionista, colonialista, sionista de Israel, promovendo o genocídio de Gaza, guerra contra o Líbano, de extermínio contra o Líbano, sul do Líbano, ocupação no sul da Síria, e Israel agora está com essa disputa com a Turquia para justamente aumentar suas áreas de influência sobre o extinto, né, Estado Nacional Sírio.
0: Agora, professor, se a Turquia pretende contribuir para a reconstrução e reorganização militar da Síria, por que que Israel considera essa presença uma ameaça à sua segurança? E quem deveria ter legitimidade para decidir sobre a presença de forças estrangeiras no território sírio?
3: Então, como o Estado Nacional Sírio, ele desapareceu, na verdade esse al-Shara que está no poder na Síria, né, desde a derrubada do presidente Bashar al-Assad, ele tem o poder de um prefeito, né, ele não controla a maior parte do território sírio, que está sua porção oriental sob controle estadunidense, o norte sob ocupação turca e o sul sob forte presença israelense. Então, a autoridade desse líder da Síria, né, que ocupa o poder na Síria, é de um prefeito, no máximo de um governador. Então, a Turquia, ela, na verdade, a Turquia sob o Erdogan tem ambições neo-otomanistas, ainda que ele seja membro da Irmandade Muçulmana, mas ele faz uma mescla de Irmandade Muçulmana, né, que é o partido dele, é oficialmente ilegal na Turquia, né, mas ele, enfim, há esse arranjo aí, jurídico aí, que permite que o AKP continue existindo e no poder, uma ideologia ainda nacionalista kemalista, tá, que é subjacente a esse neo-otomanismo também. Né? Então é uma mistura, né, de ideologias extremistas que dão à Turquia um caráter exclusivista, né, porque é uma supremacia turca sobre a região. Né, a Turquia tem esse projeto e está em choque com o projeto supremacista sionista. Então são dois projetos supremacistas que estão em choque sobre o território sírio, né, e iraquiano também. Não podemos esquecer do Iraque, dado a questão dos curdos. Inclusive, os curdos participaram ainda das duas invasões anglo-yankees o Iraque em 1991 e 2003. Né? E a Turquia também tinha tropas no norte do Iraque. Fez várias incursões no norte do Iraque sem autorização do governo central iraquiano, assim como na Síria. Né? Então, dizer que a Turquia está interessada na reconstrução da Síria, isso realmente é duvidoso. Haja visto que a Turquia foi principal responsável pela derrubada e a destruição do Estado Nacional Sírio em 2024. A Turquia, em 2010, 2011, permitiu a passagem de centenas de milhares de grupos armados ilegais para a Síria, para desestabilizar não só o governo sírio, mas também o Estado Nacional Sírio. Não era apenas derrubar um governo, né? Mas também de destruir o Estado Nacional Sírio. Tanto que as instituições sírias foram todas atacadas por esses grupos armados, ditos terroristas, que massacraram a população civil impiedosamente, destruíram vários edifícios públicos, delegacias, centros esportivos, escolas, universidades, mesquitas, todos foram atacados, tudo e todos foram atacados por essa invasão que a mídia chamou de Guerra Civil Síria. E que, na verdade, grande parte desses invasores da Síria eram estrangeiros, não eram sírios, eram pessoas que oriundas da Ásia Central e do Cáucaso, e arregimentadas pela Turquia com a complacência dos Estados Unidos. Lembrando que a Turquia é membro da OTAN e os Estados Unidos tinham interesse em desestabilizar e destruir o Estado Nacional Sírio, né? A partir principalmente do governo do Bush Filho. Quando ele invade o Iraque em 2003, ele não consegue estabilizar o Iraque, então ele pede para Israel atacar o Líbano para poder depois derrubar o governo libanês, anexar o Líbano e desestabilizar a Síria. A partir daí, em 2006, há uma política estadunidense para realmente desestabilizar o governo sírio, e a Turquia foi o principal instrumento dos Estados Unidos para viabilizar esse projeto, e que, de certa forma, deu certo. O presidente Bashar al-Assad, do líder do partido Baas, né, do pan-nasserista, pan-arabista, foi derrubado, e isso abriu caminho também para Israel e os Estados Unidos bombardearem o Irã, né, e tentarem tomar o sul do Líbano, né, e derrubar também o governo do Líbano, né, que eles acabaram implementando, né, impondo, né, um novo governo de ocupação do Líbano. Então, a situação é muito instável, a Turquia não é, sem dúvida nenhuma, o melhor agente para a estabilização da Síria. Né? A Síria precisa ser reconstruída pela população síria, eles é que, dando continuidade à revolução que eles implementaram a partir de 1963, a Revolução Baasista, eles é que têm a autoridade, a legitimidade, melhor dizendo, para escolher, né, o que há de melhor para governar o país. Então, o direito de escolha política deve ser atribuído ao povo sírio, não ao exército turco, nem muito menos ao exército israelense, que, como já disse, ambos têm projetos expansionistas e supremacistas. Por isso que estão em choque. Ainda que estejam sob a mesma esfera de influência, que é o Ocidente, né? O Ocidente capitalista liderado pelos Estados Unidos, né? Turquia e Israel têm projetos expansionistas e supremacistas que estão em choque. Estão em confronto por influência no Líbano, né? Em toda aquela região do crescente fértil, vai, né? Palestina, Líbano, Síria e Iraque.
4: Essa formação de novos eixos militares no Mediterrâneo Oriental, ela pode estar substituindo antigas estruturas de segurança por uma arquitetura regional baseada em alianças flexíveis e interesses nacionais, professor?
3: Sim. Esses interesses, como eu disse, existem esses projetos expansionistas, existe a questão do gás do Mediterrâneo Oriental, esse é um elemento extremamente importante que não pode ser esquecido nessa equação. O desejo de Israel de impor um governo submisso no Líbano, né, por enquanto ainda está sendo bem sucedido, porque o governo atual, o governo libanês, é submisso a Israel, tem a ver com a questão do gás, a questão da proximidade do Chipre com Israel, né? Observe que o Chipre parece que esqueceu que a sua porção norte está sob a ocupação turca. O governo cipriota, ele se aproximou de Israel, mas não faz reivindicações sobre o seu território, né, a soberania do seu território. Então, essas alianças, elas estão muito mais flexíveis, elas estão muito mais relacionadas com a questão geopolítica e geoestratégica do que propriamente questão ideológica, né, porque esses projetos expansionistas da Turquia e de Israel, eles significam rotas, oleodutos, controle de recursos, né, controle territorial e controle de recursos. Então, no momento em que, por exemplo, o petróleo e o gás da Rússia foi cotado, está sendo embargado pela Europa, pelos Estados Unidos, enfim, pelas sanções, né? E também o Irã, né, sob ataque, né, também embargado. Então, essas alianças têm a ver justamente com esses interesses geoestratégicos e geopolíticos. Então, questões de ordem ideológica, elas são deixadas momentaneamente de lado. E dão vez a essas alianças mais flexíveis e que elas podem dar resultados imediatos mais consistentes. A gente não pode esquecer que a OTAN está envolvida nesse processo indiretamente, dado o fato de que a Turquia é membro da OTAN. Então, a grande incógnita é se a OTAN vai aceitar as provocações que Israel faz contra a Turquia na Síria. Israel atacou recentemente bases sírias, né, militares sírias, para impedir que a Turquia tivesse acesso a esses materiais bélicos deixados pelo antigo exército sírio. Então, Israel visa com esses ataques não só debilitar o frágil governo de ocupação do Al-Shara, mas também debilitar a própria ocupação militar turca na Síria. Impedir que os turcos tenham acesso a esses arsenais, que não eram poucos, né, que são oriundos da aliança do antigo governo da Síria, o antigo governo basista, com a Rússia e também com a antiga União Soviética. Então, a situação está muito crítica. É possível, né, que, uma vez que Israel perceba que destruir o Irã nesse momento não é possível, podemos perceber que Israel vai ter uma política de confrontação com a Turquia. A questão é se Israel vai realmente bombardear as tropas turcas. Nesse momento, o que nós podemos observar é que Israel vai justamente, indiretamente, debilitar a Turquia na Síria. E aí isso vai trazer novas consequências ali na região, correlações de forças ali na região. Há boatos de que, por exemplo, a resistência no Líbano esteja se aproximando da Turquia. Existem esses boatos que precisam ser confirmados, que a resistência está tendo apoio da Turquia, então isso pode ser um fator muito importante para neutralizar o expansionismo sionista na região. Não sabemos que consequências isso possa trazer a longo prazo, mas esse tipo de aliança é inédita, né? Porque tradicionalmente a resistência libanesa tem recebido apoio do Irã. Então a gente tem que aguardar esses novos desdobramentos dessas movimentações dessas duas potências, né? A Turquia e Israel, dado o fato de que o Irã está emergindo como nova potência na região, né? O Irã está vencendo os Estados Unidos, o Irã está vencendo Israel, não foi, embora tenha sofrido grandes danos materiais e humanos, né? Mas o Irã não foi derrotado, né, por essa guerra por enquanto, e ainda está em curso. E agora com a entrada do Al-Ansar Allah, né, que é o grupo iemenita que está no poder no Iêmen, né, governa o Iêmen após a revolta popular, né, que derrubou a ditadura que existia lá no Iêmen. E esse ator Al-Ansar Allah é muito importante porque ele está atuando em conjunto com o Irã, conjunto no sentido de taticamente estabelecendo o mesmo tipo de política, né, de fechamento do Estreito de Bab el-Mandeb aos aliados de Israel e também a Arábia Saudita.
4: Agora, o acordo militar entre Israel e Grécia de 3 bilhões de euros, né, fornece defesa antimíssil, antiaérea, antidrones para a Grécia. E aí eu pergunto, essa militarização crescente, tanto da Grécia, tanto da Turquia, isso aumenta a segurança na região ou cria uma dinâmica de corrida armamentista? Ou seja, eu tenho que me armar, que eu não sei o dia de amanhã.
3: Vai aumentar a instabilidade, né? E veja que os Estados Unidos não estão fazendo nada, porque todos são aliados dos Estados Unidos. Turquia, Grécia e Israel são aliados dos Estados Unidos. Grécia também é membro da OTAN. Então, a situação ali é muito mais complexa. Dois membros da OTAN que podem entrar em guerra, né? Existe essa possibilidade e não há... Por enquanto, não vi nenhum discurso da OTAN nem dos Estados Unidos para impedir a crescente rivalidade e a crescente corrida armamentista entre Grécia e Turquia. Os Estados Unidos, por exemplo, não falam nada também em retirar o apoio à ocupação do norte do Chipre. Não podemos esquecer que quando a Turquia invadiu o norte do Chipre nos anos 70, teve o apoio aberto dos Estados Unidos. A ocupação continua até hoje. Tem as bases britânicas no Chipre, quer dizer, né, também ninguém mais fala disso, né? A ocupação britânica do Chipre continua mesmo após a independência do Chipre. Então a situação só tende a aumentar a instabilidade. E o fato é que nessa aliança, Grécia, Chipre e Israel, eles podem se tornar alvos do Irã, porque o Irã está sendo agredido pelos Estados Unidos de Israel, e o Israel está usando Grécia e o Chipre como bases para atacar o Irã, né? Principalmente o Chipre, né, que está mais próximo, mas a Grécia é usada muito por Israel para treinar seus pilotos, a sua força aérea, para justamente fazer suas operações militares na região. Então, Grécia e Chipre podem se tornar alvos legítimos do Irã, que está sendo atacado por Israel. A gente percebe que o Netanyahu não fala mais em atacar o Irã. Ele simplesmente esqueceu nas últimas semanas, se a gente perceber, ele simplesmente esqueceu o Irã. Ele está se concentrando em bombardear o Líbano, né? E por isso ele também precisa do Chipre para cercar o Líbano, cercar a Síria, né? Porque o Chipre está de frente ao Líbano e à Síria e à Palestina. Então, tudo isso só serve para alimentar a instabilidade da região, que já é grande, dado o comportamento dos Estados Unidos na área, né? O comportamento dos Estados Unidos, que é fomentar guerras, conflitos, em choques, né, civilizacionais, né, para justamente dissolver os estados nacionais daquela região e saquear suas riquezas.
4: Agora, professor, uma dúvida que chega aqui é assim: como é que a descoberta e a exploração de recursos energéticos no Mediterrâneo Oriental pode influenciar essa crescente aproximação entre Israel, Grécia, Chipre e a competição com a Turquia? Porque a gente sabe que o Mediterrâneo tem muita riqueza ainda que não foi explorada.
3: Sim, e não podemos esquecer da rivalidade entre Turquia e Egito, hein? O Egito está adormecido ali, é o gigante adormecido, é uma espécie de Brasil, né, do mundo árabe, né, é o gigante adormecido. O Egito também está na disputa pelo Mediterrâneo Oriental, né, pelo gás Mediterrâneo Oriental. E isso se traduziu, inclusive, na guerra na Líbia, onde Egito e Turquia tomaram lados opostos. Então, essa situação, ela é literalmente explosiva. O genocídio em Gaza tem a ver com o controle do Mediterrâneo Oriental, do gás do Mediterrâneo Oriental. O genocídio, Israel pretende realmente tomar todo aquele gás que, se houvesse um processo de paz legítimo, se fosse cumprido os acordos da década de 90, os acordos de paz da década de 90, ainda que fossem, a gente sabe que foi fingimento por parte de Israel, esse gás que foi descoberto poderia desenvolver a faixa de Gaza, né? E não foi o que ocorreu. Não foi o que ocorreu. Israel perdeu aí uma rodada de negociações com o Líbano, foi em 2021, né? E plataformas de exploração de gás para o Líbano, perdeu essa disputa, mediada inclusive pelo próprio Estados Unidos. E Israel agora está revertendo tudo isso no tapetão, ou seja, com a guerra, com o genocídio em Gaza e com a ocupação do sul do Líbano. Então, essa disputa, ela não vai diminuir as rivalidades, muito pelo contrário, ela vai fomentar ainda mais os conflitos já existentes na região. Então, a gente vai ver a intensificação dessa guerra na Síria, em território sírio e em território libanês. Agora, se Israel vai bombardear o território turco, ou mesmo o norte, a República Turca do Norte do Chipre, isso a gente não sabe, mas essa rivalidade está crescendo. Uma vez que Israel não consiga obter sucesso na destruição do Irã, junto com os Estados Unidos, então Israel pode, sem dúvida nenhuma, passar a mirar a Turquia e a República Norte do Chipre para justamente também obter o controle do gás Mediterrâneo Oriental.
4: Essa rivalidade entre o Erdogan e o Netanyahu, ela deixa de ser apenas uma disputa diplomática e passa a produzir consequências concretas na distribuição do poder militar entre os países da região, olha.
3: Sim. Não podemos esquecer o pipeline, né, o oleoduto que saía do Azerbaijão, que sai, né, do Azerbaijão, de Baku, né, atravessando lá a Geórgia e chegando lá na Turquia, no porto de Ceyhan, e que esse petróleo, esse gás, ele era distribuído para o porto de Ashkelon, em Israel, Palestina ocupada, através também de oleoduto, gasoduto. Então, esse oleoduto está ameaçado. Ele foi construído na década de 90... para justamente marginalizar, né, o Irã e a Síria e o próprio Líbano. Só que agora, com essa nova situação geopolítica da região, esse oleoduto ele está ameaçado, né, pela rivalidade crescente entre Turquia, Israel e Grécia também.
4: Agora, se Israel considera a Turquia uma ameaça, professor, uma ameaça emergente, a gente está diante de uma mudança histórica no Oriente Médio, na qual Ankara deixa de ser apenas um parceiro estratégico do Ocidente e também passa a ser tratada como potência regional concorrente?
3: Não, essa é uma questão realmente muito difícil de ser respondida, né? A Turquia vai sair da OTAN? Creio que não, porque pelos informes que eu eu tenho acesso, né, a grande parte da elite da Turquia, ela é pró-ocidental, pró-Estados Unidos. Então, é pouco provável que eles abandonem a aliança com os Estados Unidos. Então, a questão é como os Estados Unidos vai administrar essa rivalidade entre Turquia e Israel. Lembrando que Turquia e Israel ainda mantêm um pacto anti-árabe assinado em 1958. É um pacto que eles assinaram, um acordo que foi assinado em 1958, até hoje não foi revogado. Embora esteja esquecido na gaveta, ele não foi revogado nem pela Turquia nem por Israel. Até porque ambos atuavam na desestabilização da Síria, na destruição da Síria, né, que acabou ocorrendo em 8 de dezembro de 2024. Então é muito mais complexo do que a gente imagina. Não é fácil a gente compreender esses meandros. Vamos ver como os Estados Unidos vão atuar, pesando a sua aliança, seja com um, seja com o outro, né? Se os Estados Unidos vão se inclinar mais para a Turquia. A Turquia, do ponto de vista geoestratégico, é um ativo muito mais importante para os Estados Unidos do que Israel, porque a Turquia está ali controlando os estreitos, né, Dardanelos e Bósforo, que faz a comunicação entre o Mar Negro e o Mar Mediterrâneo. Então, o controle desses estreitos, tem um aliado controlando esses estreitos, dá um poder de barganha muito grande para os Estados Unidos para conter a Rússia no Mar Negro, né? Lembrando que a política dos Estados Unidos era conter a Rússia sem acesso ao Mar Negro. E se os Estados Unidos perderem a Turquia, vai ser uma grande derrota estratégica para os Estados Unidos. Então essa é a questão que tem que ser levada em conta em Washington, né? E isso eles vão, os estrategistas estadunidenses, eles estão olhando para isso. Lembrando que a simpatia por Israel nos Estados Unidos está em declínio, principalmente após esse genocídio. A juventude estadunidense não vê Israel mais como um país exemplar para os Estados Unidos, um país que possa servir de inspiração para os Estados Unidos. Muito pelo contrário, estão vendo que Israel é uma das razões pelo empobrecimento da população estadunidense. Então, tudo isso tem que ser colocado na balança para a gente entender para que lado os Estados Unidos vão ficar, dado essa crescente rivalidade entre essas duas potências da região.
4: Agora, professor, nesse jogo, é possível que a Turquia se aproxime de outros países do Oriente Médio? Se aproxime até muito, sei lá, do Irã?
3: Eles têm uma excelente relação com o Irã, até porque como são membros da Irmandade Muçulmana, a Irmandade Muçulmana tradicionalmente tem uma boa relação com a República Islâmica do Irã. Lembrando que quando a Irmandade Muçulmana governou o Egito, né, por pouco tempo, na década passada, a Irmandade Muçulmana autorizou os navios iranianos a passarem pelo canal de Suez. Então, a Irmandade Muçulmana tradicionalmente tem boas relações com o Irã, e o AKP é a Irmandade Muçulmana, é o braço, é o ramo turco da Irmandade Muçulmana, de maneira que o governo turco, ele realmente tem uma boa relação com o Irã, mas ambos sabem que, na verdade, no tabuleiro do xadrez geopolítico, ambos sabem que, amigos, amigos, negócios à parte. A Turquia tem excelentes relações com o Azerbaijão, que, aliás, é um aliado de Israel. O Azerbaijão é um aliado de Israel e um grande aliado da Turquia. Então, a gente já vê aí que tem algumas questões aí que a gente precisa, né, ficar mais atento, né? E a Turquia quer manter uma influência na Ásia Central. Tem esse desejo de manter a influência na Ásia Central, onde tem populações turcófonas, né? Então, e isso às vezes entra em choque com o Irã, que também tem boas relações com populações de origem iraniana, né? Os tajiques, né, por exemplo, que vivem também na Ásia Central, né? Então, é possível que haja aproximação entre os dois países, sim, mas eu não vejo, nesse momento, a possibilidade de uma aliança tática. Bem, tática é possível, mas é estratégica entre Turquia e Irã, né? Uma aliança entre Turquia e Irã contra Israel, contra o Ocidente, isso é muito pouco provável, justamente por causa dessa inclinação da Turquia em relação ao Ocidente. A Turquia faz parte de uma aliança militar pró-ocidental, que é a OTAN.
4: Ao seu ver, professor, a gente está diante de uma simples disputa Israel-Turquia ou a gente está percebendo o surgimento de uma competição mais ampla pelo controle das rotas estratégicas, da energia, da infraestrutura militar e uma influência política também ali da região do Mediterrâneo Oriental e do Levante?
3: Sim, é um controle de rotas, é o controle de logística ali da região. Isso é fundamental. A China tem projetos para integrar a região, o seu projeto de integração mundial, né, do cinturão, né, e da rota. Então, essa rivalidade vai afetar muito a geopolítica da região e as geoestratégias de cada um dos países da região, principalmente também nos países da Península Arábica, principalmente, no caso, a Arábia Saudita. A Arábia Saudita é um grande interessado nessa disputa entre Turquia e Israel. É de interesse da Arábia Saudita manter-se a par dessa rivalidade, porque isso também vai afetar a Arábia Saudita. Inclusive, tem feito até tem dado ocorrência até um fato inédito, né? Que é uma aproximação entre Turquia e Arábia Saudita, já que ambos têm uma inimizade histórica, né? Não podemos esquecer que os arrabitas, eles surgiram contra o domínio otomano, e depois foi da Península Arábica que surgiu a revolta árabe contra justamente o domínio otomano, mas já no final, já nos estertores do Império Otomano, quando o Império Otomano já estava sob controle dos chamados oficiais turcos, jovens turcos, que foram os promotores da proclamação da República da Turquia. A Turquia surge dos escombros do Império Otomano, mas surge dos escombros a partir dos jovens turcos que faziam parte do exército otomano. Então, essa rivalidade que existiu ao longo do século passado, ela está sendo apagada, e Turquia e Arábia Saudita estão se aproximando. Então, aí é a questão: se o Arábia Saudita vai assinar um acordo com Israel, reconhecendo Israel, ou vai se aproximar da Turquia? Então, isso também está na mesa, essa questão da relação entre Arábia Saudita, Turquia e Israel. E, sem dúvida nenhuma, é controle de rotas energéticas, né, de oleodutos, gaseodutos, além de que é de infraestrutura da região para o transporte de mercadorias do comércio mundial, né? Essa região

0: pela Universidade de São Paulo. Professor Rames, muito obrigado pelo seu tempo, pela sua dedicação, pela sua paciência em explicar pra gente o quanto é complicado a relação entre os países ali naquela região.
1: Muito obrigado, agradeço o convite. Muito obrigado aí pela lembrança aqui para participar do programa.
0: Um grande abraço, professor, e até a próxima.
1: Até a próxima, muito obrigado.
0: Como se o Oriente Médio já não tivesse nenhum problema, né? A gente ainda tem mais esse agora para ficar observando. Programa chegando ao fim.
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8: Olá, boa noite.
9: Boa noite para você que nos acompanha em todo o país.
8: Quarta-feira, 30 de setembro de 2026.
9: Vamos aos destaques do dia.
8: Centro Nacional de Proteção à Criança e ao Adolescente vai centralizar notificações de crimes na internet.
9: Plataformas deverão comunicar situações de risco iminente ou em andamento em até 12 horas. Graziela Mendonça.
10: Portaria também autoriza a criação de uma força integrada para combater o crime organizado no ambiente cibernético.
8: Mudanças nas receitas médicas controladas.
9: Uma nova regra da Anvisa autoriza os médicos a emitir as receitas de forma totalmente digital.
8: A partir de hoje, as vigilâncias sanitárias locais passam a usar um sistema único integrado em todo o Brasil. Cleide Lopes.
11: O novo sistema foi criado para centralizar a gestão na prescrição de medicamentos sujeito a controle especial.
9: Está chegando o Dia das Crianças.
8: E você já sabe o que vai dar de presente?
9: Na hora de escolher um brinquedo, fique de olho nas dicas do Inmetro para garantir diversão com segurança. Pablo Mundim.
12: Metro orienta os pais a verificarem a presença do selo de identificação da conformidade antes da compra.
8: Hoje, na apresentação da Voz do Brasil, Luciano Seixas e Mariana Júlio.
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8: A Justiça Federal determinou medidas para a proteção de crianças e adolescentes na plataforma Discord.
9: O pedido foi feito em ação da Advocacia Geral da União, acatada pelo Judiciário.
8: A ferramenta de comunicação terá que adequar o monitoramento da plataforma, verificação de idade e de controle parental, entre outras medidas.
13: Na ação que foi acatada pela Justiça Federal, a Advocacia Geral da União sustenta que a plataforma Discord apresenta falhas nos mecanismos de verificação de idade e de proteção aos usuários contra riscos graves, como os que culminaram na morte de uma adolescente de 13 anos em julho deste ano. A ferramenta de mensagens instantâneas e comunicação deverá cumprir agora uma série de determinações judiciais, entre elas, adotar medidas para impedir a recriação de servidores, canais e comunidades removidos e o retorno de usuários banidos ou suspensos. O Procurador Nacional de Defesa Defesa e Democracia da Advocacia Geral da União, Rafael Ramos, ressaltou que as medidas estabelecidas pela Justiça estão previstas na legislação brasileira, com destaque para o Estatuto da Criança e do Adolescente Digital.
5: Esse quadro ele já vinha se agravando e o que acontece? O Brasil hoje ele tem uma legislação específica.